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1: Ainda não tem um candidato a vice definido. O nome escolhido primeiro para compor a chapa, o ex-prefeito de Nova Iguaçu, Rogério Lisboa, do PP, deixou a candidatura na última semana. Apesar da desistência, o presidente do PL no Rio, deputado federal Altineu Cortes, garantiu que União Brasil e PP vão continuar na coligação. O segundo nome para disputar o Senado também está indefinido. O mais cotado é o ex-prefeito de Belford Roxo, Márcio Canella, do União Brasil, só que a candidatura dele enfrenta turbulências. Canella foi preso pela Polícia Federal depois que agentes encontraram um fuzil no carro dele. O ex-prefeito foi solto dias depois e, nessa quinta-feira, teve todas as medidas cautelares revogadas pelo ministro Alexandre de Moraes, depois de apresentar esclarecimentos ao STF. Isso inclui a retirada da tornozeleira eletrônica e a devolução do passaporte. O político alegou que não sabia que o fuzil estava no carro dele. O jornal O Globo apurou que a arma estava sob cautela do sargento que fazia a segurança pessoal do ex-prefeito. Márcio Canella continua sendo investigado pelo esquema de lavagem de dinheiro envolvendo uma rede de postos de combustíveis no estado do Rio. A reação internacional ao novo tarifaço americano ganhou força nessa sexta-feira. O Brasil virou o principal alvo do recente aumento das taxas. Como Gabriel Freitas contou no Panorama da Manhã, ganhamos mais uma tarifa de 12,5%, somada à de 25%, fazendo com que alguns itens passem a pagar 37,5% para entrar nos Estados Unidos. A alegação agora é de que há falhas no combate à importação de produtos feitos com trabalho forçado. A tarifa efetiva, que leva em conta o aumento real, tirando as isenções, subiu para quase 19%, segundo uma consultoria suíça. É o maior salto tarifário entre os 60 países afetados pelo governo de Donald Trump. O governo brasileiro já disse que vai continuar na mesa de negociação e o vice-presidente Geraldo Alckmin afirmou que a alegação de trabalho forçado é descabida. A União Europeia classificou a nova cobrança como uma surpresa negativa e cobrou explicações de Washington. A chefe da diplomacia do Bloco Europeu, Kaja Kallas, contestou as acusações sobre trabalho forçado em entrevista à agência Reuters. No Japão, o governo também manifestou descontentamento. O secretário-chefe do gabinete, Minoru Kihara, disse, segundo o jornal The Japan Times, que Tóquio quer garantias de que o acordo assinado com Washington no ano passado será respeitado. Já a China adotou um tom mais reservado. O porta-voz do Ministério das Relações Exteriores, Lin Jian, disse que o país se opõe a medidas unilaterais, mas evitou confirmar se vai retaliar. A expectativa, segundo o jornal Financial Times, é que o presidente chinês Xi Jinping trate do tema a portas fechadas com Trump em setembro. E o presidente americano se rebelou mais uma vez contra a União Europeia por causa da nova multa contra o Google, que eu trouxe ontem aqui no Panorama. A empresa já acumula 6 multas por práticas anticompetitivas. Numa publicação, Trump citou multas contra outras empresas também, como Apple e Meta. E ele disse que vai abrir uma investigação comercial contra o bloco, disse que a União Europeia rouba companhias dos Estados Unidos, prometeu reverter as penalidades e afirmou que o bloco poderá enfrentar novas tarifas o mais rápido possível. Informações da guerra. Os Estados Unidos promoveram a 13ª noite consecutiva de bombardeios contra o Irã. Os americanos atingiram o quartel-general da Marinha da Guarda Revolucionária no norte do país. Explosões também foram registradas no sul do Irã e na ilha de Qashem, perto do Estreito de Hormuz. A mídia estatal iraniana informou que 4 pessoas morreram em um dos ataques. Como resposta, o exército do Irã lançou drones nesta sexta-feira contra instalações militares americanas no Kuwait, no Bahrein e na Jordânia. O presidente dos Estados Unidos prometeu uma punição severa ao Irã e aos Houthis, o grupo rebelde do Iêmen, que atacou navios no Mar Vermelho, e afirmou que recebeu garantias da China e da Rússia de que nenhum dos dois países está fornecendo armas para o Irã. Trump disse que confia nos presidentes dos dois países, mas que, se os dois estivessem participando, seria muito ruim para eles. E segundo o jornal The New York Times, o governo do Irã rejeitou uma proposta americana de cessar fogo, que teria sido levada pelo primeiro-ministro do Iraque. Segundo o jornal, autoridades

0: iranianas informaram que o governo não tinha interesse em um acordo temporário que não resolvesse o controle do Estreito de Hormuz. Só que a agência IRNA e o governo iraquiano negaram a informação e disseram que o Iraque não atuou como mediador. A Casa Branca não se manifestou. O petróleo deu um primeiro respiro depois de dias de alta. No momento em que eu gravo, o barril do tipo Brent cai pouco mais de 2%, negociado a 98 dólares. O principal índice da Bolsa de Valores de São Paulo fechou em queda de 1,52% aos 174.041 pontos. No acumulado da semana, o Ibovespa subiu levemente 0,19%. O dólar comercial ficou praticamente estável, com queda de 0,06%, cotado a R$ 5,08. O euro vale R$ 5,77, com baixa de 0,13%. E o governo federal reduziu a trava no orçamento desse ano de 23,7 para 17,9 bilhões de reais. Na prática, o Ministério do Planejamento liberou 5,7 bilhões de reais que estavam bloqueados, porque a estimativa de gastos com a Previdência e com o BPC, o Benefício de Prestação Continuada, caiu. O valor libera verbas para áreas como educação, que paga bolsas de estudo. Com essa liberação, a projeção do governo para o resultado das contas públicas subiu para um superávit de quase 11 bilhões de reais em 2026, dentro da meta fiscal. E a Receita Federal abriu a consulta ao terceiro lote de restituição do Imposto de Renda. Mais de 2 milhões e 700 mil contribuintes vão receber o dinheiro na próxima sexta-feira, dia 31. O valor total pago vai ser de 4 bilhões e 600 milhões de reais. Para checar se você está na lista, você acessa o site da Receita Federal. O pagamento vai ser feito direto na conta informada ou por chave Pix, que precisa ser o CPF do titular. Esse é o último lote regular do ano. Depois disso, só vão receber quem caiu na malha fina ou precisa corrigir dados cadastrais. O ministro Cristiano Zanin, do STF, autorizou a Polícia Federal a investigar o ministro Marco Buzzi, do Superior Tribunal de Justiça, no esquema de venda de sentenças do STJ. A apuração tenta saber se Buzzi tem ou não envolvimento. A informação foi revelada pelo jornal O Globo. Investigadores encontraram menções aparentes do magistrado no material da Operação Cisamnes, que começou em 2024. Em nota, a defesa dele negou qualquer irregularidade e disse que o ministro não tem relação com o trabalho de seus familiares. Buzzi já está afastado do cargo desde fevereiro, depois de denúncias de assédio e importunação sexual. O presidente Lula sancionou com vetos a lei que libera a venda de spray de pimenta para defesa pessoal de mulheres no Brasil. Com a nova regra, apenas maiores de 18 anos vão poder comprar o produto de até 50 ml. Lula vetou o trecho que permitia a venda para adolescentes de 16 a 18 anos. Para comprar o spray, vai ser preciso apresentar documento com foto, comprovante de residência e certidão de antecedentes criminais. As regras técnicas sobre a concentração do produto vão ser definidas pela Anvisa. O presidente Lula também sancionou a lei que proíbe a produção e a venda de alimentos obtidos por alimentação forçada de animais, uma prática usada para fazer o famoso foie gras, do francês fígado gordo. A medida atinge aquela iguaria com preços que chegam a quase R$ 2.000 o quilo. O processo de engorda de patos e gansos, conhecido como gavagem, provoca deformações e sofrimento aos animais. O Brasil se torna, então, o segundo país da América Latina, depois da Argentina, a adotar essa proibição. A prática já é proibida em países como Alemanha, Reino Unido e Israel, além da cidade de Nova York. Em Ribeirão Preto, no interior de São Paulo, um temporal com ventos de 70 a 120 km por hora deixou um morto e causou rastro de destruição na madrugada dessa sexta-feira. A vítima é um homem de 75 anos que morreu depois que a casa onde ele estava desabou. Os ventos provocaram destelhamentos, queda de mais de 200 árvores e estragos em estruturas de escolas e empresas da cidade. O impacto também atingiu com força os serviços essenciais. Dezenas de bairros ficaram sem água por causa da interrupção do funcionamento de poços e mais da metade de Ribeirão Preto teve o fornecimento de energia elétrica cortado. Na saúde, a unidade de emergência do Hospital das Clínicas precisou suspender o recebimento de novos pacientes. E outros hospitais e ambulatórios do município e da região também registraram prejuízos no atendimento. A Prefeitura de Ribeirão Preto decretou situação de emergência por 180 dias e instalou um gabinete de crise. O governo do estado de São Paulo enviou equipes da Defesa Civil com caminhões de ajuda humanitária para atender a população atingida e apoiar as famílias desalojadas. E o Rio Grande do Sul voltou a sofrer com os reflexos dos fortes temporais dos últimos dias. 5 rios do estado ultrapassaram a cota de inundação e quase 1.900 pessoas precisaram deixar as próprias casas. Segundo o Serviço Geológico Brasileiro, mais de 200 municípios já relataram estragos à Defesa Civil Estadual. Em Porto Alegre, o nível do Lago Guaíba continua subindo devido ao escoamento dos rios do interior. A projeção da Universidade Federal do Rio Grande do Sul indica que o nível da água vai superar a cota de alerta até este sábado, dia 25. Para a próxima semana, a previsão meteorológica indica o retorno dos temporais, com volumes de chuva que podem passar dos 100 milímetros em todo o estado. E a Espanha declarou emergência nacional por causa dos incêndios florestais fora de controle. As autoridades declararam que o fogo está fora de capacidade de extinção e já é considerado o pior incêndio da história recente da capital, com 6 mil hectares destruídos. O número de pessoas deslocadas ou confinadas nos arredores da capital Madrid chegou a 40 mil na tarde dessa sexta. Um complexo da NASA na cidade de Robledo de Chavela e um outro da Agência Espacial Europeia na cidade de Cebreros foram completamente esvaziados. O país já soma mais de 100 mil hectares queimados nesse ano e contabiliza 13 mortes registradas em um único foco no início do mês. Um homem foi preso por supostamente ter provocado um dos focos de incêndio ao usar um veículo agrícola, apesar da proibição por causa das condições climáticas. Na França, pelo menos 110 mil pessoas já tiveram que sair de casa no sudoeste do país. As chamas devastaram 14 mil hectares na região. A Europa já ultrapassou 10 mil mortes em excesso ligadas às altas temperaturas no fim de junho. A Agência Nacional de Saúde da França reportou mais de 5.700 mortes em excesso entre 17 de junho e 2 de julho, enquanto autoridades espanholas atribuem mais de 1.000 mortes ao calor sufocante no mesmo período. Na guerra entre Rússia e Ucrânia, um raro ataque com mísseis balísticos russos à luz do dia deixou pelo menos 10 mortos e 100 feridos na capital Kiev nesta sexta-feira. Os mísseis atingiram uma feira da indústria de drones que reunia fabricantes ucranianos perto da capital. Um assessor presidencial afirmou à mídia local que escapou por pouco das explosões. A data e o local do evento circularam livremente na internet, o que gerou forte reação nas redes sociais pela falta de segurança. Ainda no leste da Ucrânia, uma bomba russa matou 5 pessoas. Do outro lado, ataques ucranianos com drones atingiram instalações industriais e armazéns de comércio eletrônico na região de São Petersburgo, deixando ao menos 6 mortos. Com o acirramento das ações no Mar Negro, a Força Aérea da Romênia abateu pela primeira vez na guerra um drone que invadiu o espaço aéreo do país. E o astro do basquete LeBron James, de 41 anos, vai jogar pelo Philadelphia 76ers. Depois de semanas de especulação, a informação foi confirmada pelo próprio jogador nas redes sociais. E ele tomou uma das decisões financeiras mais surpreendentes do esporte. O maior pontuador da história da liga aceitou um contrato perto do salário mínimo de veterano. Ao abrir mão de mais de 48 milhões de dólares em salários em relação ao que ganhava no Los Angeles Lakers, LeBron vai receber cerca de 3 milhões e 800 mil na primeira temporada. O movimento ajudou o time da Pensilvânia a respeitar o teto de gastos da liga e montar um elenco estrelado na busca pelo título. Nas redes sociais, o ala deixou claro que a prioridade é voltar a vencer. Ele disse: "Pensei que tinha terminado quando a temporada acabou, mas precisei olhar para dentro de mim e decidir se ainda amo este esporte. Eu ainda amo e tenho mais a oferecer." Música pro LeBron. É, o acordo de LeBron com o Philadelphia vale por 2 temporadas no valor de 8 milhões de dólares. Uma merreca, né? Perto do que ele ganhava. O ala deixou o Los Angeles Lakers depois de 8 temporadas, onde conquistou o título da NBA em 2020. 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Nessa semana, Flávio Bolsonaro repetiu ao pai no conspiracionismo sobre as urnas eletrônicas, depois disse que não é bem assim. E na relação com a madrasta veio um novo pedido de desculpas, aceito prontamente. Será o capítulo final da novela mexicana? Isso é assunto para a Rádio Sucupira.
1: Tem uma data que divide a história de Sucupira em duas metades. Para trás mente e para frente mente. Para trás mente era o ódio, a desunião, a desinimizade, a rancorosidade.
2: Ele foi muito ríspido, me desrespeitou e me maltratou o telefone. Uma punhalada. Diante dessa humilhação, entendi que ele não queria o meu apoio ou que este era insignificante.
1: Pra frente, mente, vai ser o amor, a afetividade, a solidariedade.
3: Ninguém é perfeito, eu não sou perfeito e mais uma vez peço desculpas por alguns momentos que causaram desconforto.
1: Hoje é dia de perdoar as dívidas.
2: Seu gesto de vir a público para pedir desculpas tem muito valor. Aceito o seu pedido. Eu te desculpo.
1: Hoje é dia de perdoar os insultos, de esquecer os desaforismos e os caluniamentos.
3: Nunca foi minha intenção desrespeitar ninguém, ainda mais a esposa do meu pai. Então, Michele, renova aqui o convite para caminharmos juntos.
1: Hoje é dia de passar uma borracha nos patrasmente.
2: Para cumprirmos grandes missões, o nosso coração precisa estar limpo.
1: E partir para frente mente de coração limpo, alma lavada e enxaguada, para apertar a mão do inimigo de ontem que vai ser o seu amigo de amanhã.
3: Vamos evitar qualquer divisão. O que nos une é muito maior do que qualquer diferença.
1: Muito bem! E viva o amor!
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5: O senhor sabe, não é? A cidade inteira está convencida de que houve fraude na apuração das eleições.
6: E uma das suspeitas é que uma empresa chamada Smartmatic, de origem venezuelana, tenha havido uma programação para alteração das votações naquele país. Muitas dessas máquinas que são utilizadas nas eleições brasileiras têm a mesma origem dessa empresa venezuelana.
5: É o que se diz por aí, não é? Esse computador não é digno da menor confiança. Sabe que sumiram os boletins?
7: O boletim de urna que vai sair no final, ele vai sair como sendo um boletim verdadeiro, original, em que pese a fraude já ter ocorrido.
8: Perdiamento, porque a apuração final foi feita com um computador, e o computador não falha, normalmente vem do nosso, que é o Rui Barbosa dos computadores.
9: Eu tenho as minhas dúvidas também.
8: Não é? Acho que a gente não deve imputar a culpa ao computador, que só computou o que tinha que computar, e não computaria o que não fosse computado.
0: As falas da novela O Bem Amado foram cedidas pelo acervo da TV Globo. O texto é de Dias Gomes e a interpretação do prefeito Odorico Paraguaçu é de Paulo Gracindo. Edição de Edmilson Fernandes e Cláudio Antônio. 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E vamos encerrar o episódio com o rei?

cantor Roberto Carlos, de 85 anos, teve alta na manhã dessa sexta-feira. Ele passou por uma cirurgia para a retirada da vesícula por videolaparoscopia. O procedimento foi realizado na quinta-feira de manhã pelo cirurgião Raul Kutait, que viajou de São Paulo para o Rio especialmente para isso, porque o cantor não queria deixar a cidade. A cirurgia durou cerca de 2 horas e já estava previamente agendada e não deve interferir na agenda do artista. Histórias que eu contei aqui. Muitas emoções ainda virão. Este episódio do Panorama vai ficando por aqui. A produção e o roteiro foram feitos por mim, Leandro Gouveia, e a edição e a sonorização por Anderson Wendel, o Tico. Eu volto na segunda-feira, hein? Bom fim de semana para vocês.

0: Apesar da promessa de liberar 30 bilhões de reais em créditos de financiamento automotivo para taxistas e motoristas de aplicativos, o programa Move Brasil só repassou 3% do esperado em pouco mais de um mês. O ritmo lento tem frustrado vendedores que contavam com o programa para aquecer as vendas às vésperas do período eleitoral. O alto endividamento, as dificuldades de comprovar renda e a baixa adesão de grandes bancos são alguns dos principais entraves.
1: Pouco mais de um mês depois de lançado, o programa do governo federal para renovação de frota de taxistas e motoristas de aplicativos ainda enfrenta muitos empecilhos e tem gerado frustração em vendedores de concessionárias. Dos 30 bilhões de reais em linhas de financiamento para carros novos disponibilizados via BNDES no programa Move Brasil Aplicativos, pouco mais de 1 bilhão foram aprovados desde 19 de junho. O ritmo tem frustrado vendedores que esperavam que o programa aquecesse as vendas no segundo semestre do ano. Renato Maruca é vendedor de uma loja da Hyundai na capital paulista e relata a frustração.
2: Aqui não foi fechado nenhuma venda desde que começou essa história no Move Brasil. E não conheço ninguém do mercado que tenha fechado. Pode ser que tenha acontecido um ou dois? Pode. Duvido.
1: O Move Brasil oferece financiamento com taxas de juros reduzidas, prazo de até 6 anos de pagamento, além de carência. O objetivo é renovar a frota dos taxistas e motoristas de aplicativo, mas o valor máximo dos carros contemplados é de R$150 mil. Lançado às vésperas da eleição, muitos lojistas contavam com o Move Brasil Aplicativos para compensar a queda em vendas tradicional no período eleitoral. Mas muitos consumidores relatam que não têm tido acesso a crédito junto aos bancos ou conseguem financiamento para valores muito baixos. Foi o que aconteceu com o motorista Gabriel Constâncio.
3: Aí eu fui no Banco do Brasil, onde eu já tenho conta, e recusado. Qualquer veículo que eu colocar, qualquer simulação que eu coloco, dá recusado. A Caixa Econômica me liberou um crédito de R$25 mil, entendeu? Não sei se é desinformação ou se é má vontade de algum gerente. Em 3 agências do Banco do Brasil para um cara me explicar como que é para ser feito. A maioria das pessoas que eu vi, né, dos grupos de Uber e tudo mais, também só liberou 25 mil, então parece ser algo já pré-definido.
1: O economista e professor da Fundação Getúlio Vargas, Antônio Jorge Martins, explica que um dos fatores que podem estar travando o avanço do programa é o alto nível de endividamento dos brasileiros, já que o Move Brasil oferece melhores condições de financiamento, mas apenas se a pessoa já tem acesso a crédito no mercado. Por isso, a recomendação é buscar as melhores condições em diferentes instituições financeiras.
4: Eu acho que vale a pena sempre buscar mais de uma alternativa. Os critérios, vamos supor, de análise de risco por parte dos bancos, ele tem o mesmo fundamento, mas ele tem, muitas vezes, indicadores financeiros diferentes.
1: Um problema adicional é que apenas 10 instituições financeiras aderiram ao programa e grandes bancos, como o Itaú, afirmaram que não têm interesse no momento em aderir. Já o Bradesco e o Santander não responderam ao nosso questionamento. O economista da FGV também destaca que o perfil de renda dos taxistas e motoristas de aplicativo tende a ser um outro entrave para o programa deslanchar, já que muitos não conseguem comprovar renda estável para os bancos. Em nota à CBN, o BNDES informou que os créditos de aprovação do financiamento seguem a política de crédito de cada instituição financeira credenciada. Com colaboração de Beatriz Lacorte, de São Paulo, Guilherme Muniz.
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0: Sexta-feira, 24 de julho de 2026. O vice-presidente Geraldo Alckmin afirmou que o governo federal vai manter as negociações com os Estados Unidos após o anúncio de novas tarifas sobre produtos brasileiros. Em entrevista coletiva, após visitar uma indústria aeroespacial em Jacareí, no interior de São Paulo, ele classificou a medida como injusta e descabida. De acordo com Alckmin, o presidente Lula tem orientado o executivo a manter o diálogo diplomático com os americanos. O ministro Cristiano Zanin, do Supremo Tribunal Federal, autorizou que a Polícia Federal investigue o ministro Marco Buzzi, do Superior Tribunal de Justiça, no inquérito que investiga o esquema de venda de sentenças no tribunal. A informação foi antecipada pelo jornal O Globo. Buzzi está afastado do STJ desde fevereiro, após duas mulheres apresentarem acusações de importunação e assédio sexual contra ele. Um vazamento de amônia foi registrado em um frigorífico na zona rural de Jequié, no interior da Bahia. Corpo de bombeiros segue no local. Ninguém ficou ferido e ainda não há informações sobre a origem do vazamento. O frigorífico Vale do Sol, responsável pelo local, informou que foram adotados protocolos de segurança para conter a ocorrência. mil pessoas foram deslocadas de áreas ameaçadas por incêndios florestais no sudoeste da França. As chamas devastaram 14 mil hectares na região até agora. Uma reunião de emergência foi convocada pelo governo francês para a noite de hoje. O primeiro-ministro do país, responsável pela condução do encontro, convocou os chefes das pastas de interior, defesa, saúde, transportes e meio ambiente. O fogo também atinge a Espanha. O número de pessoas deslocadas ou que receberam ordens para não sair de casa nos arredores de Madrid chegou a 40 mil. Horário de Brasília, 9h32.
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0: Olá, muito boa noite. Bem-vindos ao CBN Noite Total desta sexta-feira com a Karina Almeida na produção e os trabalhos técnicos de Henrique Dias. Hoje saíram os números da pesquisa Datafolha da corrida à presidência da República, mostrando estabilidade. De junho para julho, nada mudou. Daqui a pouco a gente traz aqui os dados. Mas, enfim, linhas gerais, continua o Lula na frente. Em segundo lugar, o Flávio Bolsonaro aí no primeiro e também no segundo turno. Daqui a pouco falamos sobre esse assunto mais detalhadamente. Os dados da pesquisa Datafolha de hoje. Agora a gente tem aqui a reportagem da Rani Veloso. Sobre ontem falamos aqui, né, da troca de vídeos. O primeiro em que o Flávio Bolsonaro pede desculpas para a Michelle. O outro que a Michelle aceita as desculpas do Flávio. Né, agora resta saber como é que vai ser. Se ela vai mesmo ou não abraçar a candidatura do Flávio Bolsonaro. Né? A ex-primeira-dama Michelle Bolsonaro deve reassumir o comando do PL Mulher na próxima semana. O convite pode ser oficializado no evento de amanhã. Amanhã tem a Convenção Nacional do PL que vai lançar o Flávio Bolsonaro ao Palácio do Planalto. É, e esse ato também deve selar a entrada dela na campanha do Flávio. Será que a Michelle vai participar? Ou será que ela vai ficar em casa cuidando do Jair? Amanhã saberemos. Vamos ouvir a reportagem da Rani Veloso.
2: Após a trégua para as eleições, Michele Bolsonaro deve participar por vídeo da convenção do PL neste sábado em São Paulo, que vai formalizar Flávio Bolsonaro como candidato à presidência da República. O ato sela a entrada da ex-primeira-dama na campanha. Ela também será convidada novamente a assumir o comando do PL Mulher na próxima sexta, quando se reúne com Valdemar Costa Neto, presidente do partido. Segundo ele, Michele está fazendo falta. De acordo com aliados, a ex-primeira-dama não pode deixar Brasília por prestar cuidados ao ex-presidente Jair Bolsonaro, que cumpre prisão domiciliar. E o vídeo foi a alternativa encontrada para consolidar a reaproximação. A ideia era que fizessem a gravação juntos. Eles devem se encontrar em breve para conversar. O movimento ocorre quase às vésperas do início oficial da campanha e após exigência da ex-primeira-dama por um gesto público de Flávio, que a atendeu em um novo pedido de desculpas, em vídeo nas redes sociais nesta quinta, quando afirmou que os desentendimentos devem ser superados e fez um apelo para que a madrasta o ajude na campanha. Em resposta, Michele Bolsonaro também divulgou um vídeo em que disse aceitar as desculpas do senador. A ex-primeira-dama ressaltou que todos cometem erros e que o gesto de Flávio tem valor e indicou que vai ingressar na campanha dele. A reaproximação é considerada estratégica para atrair exatamente o eleitorado que Flávio tem dificuldade, como é o caso das mulheres. Um dos articuladores, Valdemar Costa Neto, disse à CBN que tem certeza que Michele vai entrar para valer na campanha, o que é visto também como fundamental para atrair apoios da direita e do centrão. Valdemar reforçou que ela fala bem, tem carisma, atrai as mulheres e é do batente.
3: Dá pra valer, tenho certeza que vai, senão ela não concordaria. Eu conheço bastante ela. O grande problema é o Bolsonaro, que ela não pode estar largando o Bolsonaro, né? Pra que cuide, não tem quem cuide. De ter ninguém lá, eles não permitem.
2: A reconciliação ocorre após semanas do atrito que veio a público há cerca de um mês, quando Michele afirmou ter sido humilhada e maltratada pelo enteado após divergências sobre articulações partidárias no Ceará. No entanto, a pré-campanha ainda enfrenta barreiras para formar alianças, com tendência de neutralidade por parte de partidos do Centrão, como o Republicanos e a Federação União Progressista. De Brasília, Rani Veloso.
0: O Bolsonaro está proibido de receber visitas, mas funcionários da casa, né? Obviamente, e também o pessoal da área médica, né, que assiste o Bolsonaro, obviamente que está autorizada a comparecer à casa do Bolsonaro. Seja como for, a Michele Bolsonaro, vamos dizer assim, tem esse álibi, né? Caso não compareça aos eventos de campanha do Flávio, que é o fato dela, e de fato, né? Ela tem um marido que está doente e cumprindo prisão domiciliar justamente porque está doente. Porque se não estivesse, estaria preso, né? Fora de casa. Então, a conferir como vai ser, de fato, haverá ou não o engajamento da Michele na campanha do Flávio Bolsonaro depois desse mal-estar. Vamos falar dos números da pesquisa Datafolha, que saíram hoje para a corrida presidencial. Absolutamente, assim, estacionado o quadro em relação à pesquisa Datafolha do mês de junho. Há um mês, portanto. No segundo turno, Lula e Flávio. Lula tem 48%. E Flávio, 43%. No mês passado, Lula tinha 47%. Então, 47% para 48%, um ponto percentual, né? Super dentro da margem de erro, não oscilou. O Flávio Bolsonaro tem 43% e ele tinha 43%, exatamente 43%. Na pesquisa anterior, portanto, né? Nesse caso, então, nem se questiona, não oscilou mesmo. Branco, nulo ou nenhum, 9%, eram 8%, também não mudou nada, e não sabem 1%, ou seja, absolutamente estagnada, né? A situação da pesquisa eleitoral do Datafolha em relação ao mês passado. Isso no segundo turno, né? No primeiro turno também não mudou nada. Vamos aos números do primeiro turno. Lula lidera no primeiro turno com 40%, Flávio tem 32%, mas uma vez os números mostrando aí estabilidade. O Lula com 40, ele tinha 41 no mês passado. O Flávio, 32, tinha 31 no mês passado. Ronaldo Caiado, 4%, tinha 3% no mês passado. Romeu Zema tem 3%, tinha 2%. E o Renan Santos, 3% e tinha 3%. Ou seja, impressionante, né? Cristalizou mesmo o quadro eleitoral. Em relação ao segundo turno do Lula com os demais candidatos que se colocam também em todos os cenários, o Lula lidera na intenção de voto. Outras questões, outros números, outros dados que foram trazidos pelo Datafolha. Rejeição, isso é muito importante. Taxa de rejeição dos candidatos. O Flávio e o Lula empatados, né? O Flávio um pouco à frente. O Flávio com 48% de rejeição. O mesmo patamar do mês passado, 48%. O Lula, 46% de rejeição. Também tinha 46% no mês passado. O Romeu Zema tem 13%, ele tinha 17%, caiu a rejeição um pouquinho do Zema. Cabo Daciolo tem 12%, tinha 14%. O Ronaldo Caiado, 12%, tinha 14%, também caiu um pouquinho. O Renan Santos tem 12% de rejeição, também tinha 12% no mês passado. Para fecharmos aqui, a avaliação do governo Lula. Ruim, péssimo. 38%, mesmo índice do mês passado, 38% considerando a avaliação do governo ruim ou péssima. Ótimo ou bom, 32%, exatamente os 32% no mês passado. Regular, 28%, eram 29%, e não sabem 1%. Essa aprovação do governo. Agora, aprovação do Lula, pessoalmente. Aprovam 49%. Eram 48. Você vê que tem uma diferença interessante, né? Entre o governo e a figura do presidente Lula, né? Aprovam 49%, eram 19% em junho, desaprovam 48% e eram 49% em junho. Então, aprovação e desaprovação estão ali empatadas, né? E não sabem 30%. Então, é isso. Os números do Datafolha de hoje mostram aí um quadro de intenção de voto muito estacionado, né? Nada mudou, pelo menos, em relação ao Datafolha. Vamos agora com a nossa entrevistada. É a escritora Azan Djeri. Ela é doutora em literaturas africanas, professora e pesquisadora de literaturas, culturas, artes e filosofias africanas e afrodiaspóricas. E ela está lançando o livro Somos Sol Vivo, ensaios radicais sobre experiências da vida, o livro que sai pela editora HarperCollins. Azan Djeri, bem-vinda, boa noite.
4: Boa noite, muito obrigada pelo convite, pela oportunidade de falar do meu novo filho intelectual, Somos Sol Vivo.
0: Que bonito, prazer, né? Estar com você. Para quem está acompanhando com imagem, ó, eu estou fazendo aqui um movimento que é para mostrar que tem até um reflexo, né? Que é
4: para iluminar, né?
0: Para iluminar essa coisa do sol. Depois eu quero entender esse conceito do sol vivo. Mas só para a gente contextualizar aqui o seu livro, você traz vários textos, né? A partir da sua vivência, uma mulher intelectual, negra, né? Pensando, refletindo sobre a sociedade brasileira, sobre, enfim, mas a partir da sua perspectiva. Então eu queria começar justamente sobre isso, né? O que você propõe para nós, leitores, com o seu livro?
4: Primeiramente, é um livro para acender sóis, efetivamente, não é só a capa, é todo o processo da escrita. Ele é resultado de 7 anos de pesquisa profunda sobre filosofias africanas, principalmente a filosofia Bakongo, que são um povo que está localizado nos dois territórios, o Congo e Angola, e por conta da colonização foi separados territorialmente, e boa parte dessa população vem no processo de escravização para o Brasil. Então, na pesquisa, na área das filosofias africanas e afrodiaspóricas, eu me propus questionar, né, a seguinte pergunta-problema, né? Se para essa filosofia todo ser humano é um sol vivo, então, para eles, quando nasce uma criança na comunidade, nasce, na verdade, um sol que tem ali que traz a responsabilidade da comunidade de matrigestar essa potência para que ele possa chegar ao sol do meio-dia, ter um livre caminhar pela vida. Então, a partir dessa noção filosófica e sabendo das heranças a partir do processo de sequestro e formação do nosso país, eu me questionei, se nós somos só o vivo, né, em que essa prática solar se manifesta na nossa experiência contemporânea, na nossa experiência social? O Brasil acende sóis, é também uma pergunta que eu me coloco, a educação acende sóis, e aí a gente tem um livro que faz uma grande clínica da cultura, passando pela arte, literatura, mas não só, passando pelas filosofias africanas, passando pelas heranças que nos fazem acreditar, independente dos problemas, que viver vale a pena. Então, o livro, ele caminha nessa solaridade,
0: vamos dizer assim. Acender sóis é desenvolver a potencialidade de cada um de nós, é isso, né?
4: Exatamente.
0: Ai, que bonito.
4: Exatamente. E pensar o quanto nós podemos ser acendedores da humanidade, da solaridade do outro, e pensar também, e principalmente, o contexto sócio-histórico que nós vivenciamos no nosso país e o quanto isso tem apagado ou acendido nossos sóis. Mas, é claro, não é um livro fatalista. Pelo contrário, é um livro para as pessoas saírem da leitura entendendo lucidamente que as suas humanidades são inegociáveis, independente do recorte, independente de quem seja, o brilho do nosso sol a gente não negocia.
0: Muito bonito isso, né?
4: É.
0: E aí você parte do pensamento
4: da filosofia Bakongo.
0: Bakongo.
4: Isso.
0: Então, você traz esse resgate da cultura, da filosofia africana.
4: Trago.
0: Que a gente não conhece no Brasil, né? Embora devêssemos conhecer, porque somos parte disso tudo, né? Somos constituídos de África, né?
4: Existe um apagamento histórico e existe uma noção colonial, que eu, inclusive, discuto bastante nesse livro, que é a noção de uma filosofia anglo-europeia exclusivamente, né? Como se o ato de filosofar fosse algo exclusivo da população ocidental, hegemônica no sentido de Europa e Estados Unidos, e essa noção acaba que apaga, exclui todas as outras possibilidades de se produzir filosofia, não só as africanas, mas as orientais, as aborígenes, as indígenas. Então, é um livro que, de alguma forma, ele vai resgatar o que eu chamo de pluriversalidade, que é entender que existe um pluriverso de possibilidades de existência. E entender também, fugindo um pouco da centralidade da diversidade, que tem sempre um centro único do qual a gente é diverso, a pluriversalidade vai pensar muito mais que existe uma série plural de centralidades, né?
0: Uhum.
4: É pensar basicamente que para o periférico, a periferia é centro.
0: Exato.
4: Portanto, a diversidade acaba sendo insuficiente quando a gente vai pensar o mundão que existe por aí. Então, pensar filosofias africanas é pensar que existe uma pluripossibilidade de se pensar sobre existência, cultura, vida, morte, sociedade, universo, né? Filosofar é isso.
0: Filosofia é coisa linda, né?
4: Eu concordo.
0: Né? Mas realmente a gente tem aqui no Brasil, no Ocidente, né? Quando se fala em filosofia, a gente vai lá. Aí para os pré-socráticos, aí depois vai Sócrates para frente.
4: Gosta muito de filósofos alemães, nada contra, eu também leio, Nietzsche, gosto muito. Mas existe um mundo,
0: existe um
4: de
0: mundo.
4: Possibilidade de se pensar.
0: De pensar. Bom, e a África é um mundo também, por
4: Exatamente.
0: Si só, né? Quando a gente fala África, também a gente está falando uma diversidade gigantesca dentro do que se chama África, né?
4: É um continente.
0: É um continente, então tem a sua diversidade também. E aí você, no seu livro, você resgata algumas linhas específicas de tradição filosófica
4: Sim.
0: africanas?
4: Sim, até porque, né, senão seria um livro de muitos volumes. Se eu nem teria coragem de me propor a isso, mas tem uma impossibilidade de abranger o todo. Então, eu parto da noção de herança. Eu me pergunto o que acontece quando os nossos ancestrais são sequestrados no continente africano, atravessados e desembarcados. O que eles trazem? Porque, veja, eles saíram de lá chopes, macuas, rongos, iorubás, uma diversidade de identidade. E eles atravessam o Atlântico e chegam negros. Ou seja, existiu ali uma quebra de humanidade, uma quebra do ser, ou como a filosofia gosta de chamar, uma quebra ontológica, que nada mais é do que a quebra dessa humanidade, que me interessou. E aí, enquanto pesquisadora, eu fui realmente vasculhar essas lacunas dos arquivos, a aprofundar nas heranças africanas aqui para nós, e percebi que os nossos ancestrais, quando eles desembarcam aqui para a formação do nosso país, eles portam três elementos: o corpo, a palavra e o conjunto de crenças filosóficas, civilizatórias, saberes e sabenças que vão guardar e vão produzir isso que a gente chama de cultura brasileira. Então, veja, numa análise muito rápida, a gente percebe que corpo, palavra e filosofia são matrizes fundantes das nossas manifestações sociais e culturais. E dentre essas filosofias estão a filosofia do sal vivo, que vem justamente herdada dos povos Congo-Angola, que são um grupo que vem em maior quantidade e maior tempo na escravidão. Também vou passar pelas filosofias de terreiro, então a matriz Jeje, a matriz Iorubá. Vou dialogar com a filosofia Ubuntu, que já é do sul da África, que vai dizer: eu sou porque nós somos, portanto, a minha humanidade ou a minha solaridade, ela é estabelecida no momento em que eu entendo e promovo a solaridade coletiva, a humanidade coletiva. Então, na verdade, esse livro é um grande passeio naquelas filosofias que eu consegui, enquanto pesquisadora, identificar a presença delas nas nossas relações humanas aqui na nossa sociedade. Então, não falei das filosofias como um todo, mas aquelas que realmente são heranças vivas para nós.
0: Que estão presentes hoje. Exatamente. Em nós, embora Exatamente. A gente não saiba a origem. É isso.
4: Exatamente. É bom dar nomes aos bois, né? Porque aí, quando a pessoa lê o livro, ela começa a refletir o quanto essas experiências são vivas.
0: Você falou da questão da coletiva, né? Eu sou porque nós somos e tal. Mas isso a gente perde um pouco.
4: Ah, perde.
0: Essa noção de coletividade.
4: É a crítica cultural desse livro. Porque eu também faço uma análise profunda na segunda parte, chamada Pintando a Maafa Ocidental. Maafa é o nome que a gente dá à desumanização radical que assola a população negra ao longo dos séculos. Então, eu faço uma análise clínica desse processo secular de desumanização radical dessas pessoas e vou tentar entender por que, apesar da desumanização radical, apesar da opressão de todas as formas que assola a população afro-brasileira, a população africana em geral, mas também outras populações negras aqui no nosso continente, como é que, apesar disso, nós continuamos acreditando que viver vale a pena? Então, esse é um olhar anticolonial, que está bem associado ali às teorias decoloniais, contracoloniais, né, da pesquisa, e aí eu vou tentando descortinar, e é por isso que o subtítulo do livro é Ensaios Radicais sobre Experiências da Vida, porque eu vou partir de experiências da vida. São situações, são experiências minhas ou coletivas, e aí o coletivo ele é extremamente importante, porque ele é um valor filosófico que nós herdamos de África e que a gente manifesta aqui, né, popularmente chamado de aquilombamento, que inclusive vem da noção de quilombo, e a noção de quilombo vem do Congo Angola. Então, eu vou dando nome aos bois, vamos dizer assim, e as pessoas ganham ferramental para poder, por si só, também identificar essas experiências. É bem coisa de professorinha.
0: Coisa de professorinha. Azandieri, mas deixa eu só entender, quando você fala, né, da população negra marginalizada, desumanizada e tal, e apesar de tudo isso, persiste a vontade de viver. Você está dizendo na população negra, é isso? Que você quer entender?
4: Parto daí justamente porque são filosofias africanas. Sim. Mas, muitas das vezes, eu estou falando da população brasileira. Acaba que a nossa experiência enquanto sociedade ela é algo tão coletivo, Inclusive, na desumanização radical, imagina, você dá notícias, né? Está cansada de informar experiências de desumanização
0: Sim,
4: radical.
0: Sim, números, então, né?
4: Exatamente. E é uma experiência coletiva. Mas como eu parto das filosofias africanas, eu vou começar vendo essas heranças na população afrodescendente, e aí eu abro para isso que eu chamo de Brasil.
0: E é porque, bom, você é resultado da miscigenação, né? Eu também. A minha bisavó era negra, né? E aí a gente vem nesse processo de miscigenação e, enfim, uma política de clareamento. Então, eu não tenho nenhum fenotipo, mas minha mãe tem, por exemplo. Então, enfim, Sim. todos nós brasileiros, de alguma forma, né, no conjunto, temos essa raiz, né? Uns mais, outros Exatamente. Menos, um mais explícito, outros menos explícitos. É, mas essa conexão com essas raízes africanas, elas são mais fortes em famílias que tem mais, assim, mais marcadamente com a pele negra, vamos dizer assim?
4: Olha, isso é muito interessante, porque o primeiro capítulo desse livro se chama Eu Sei de Onde Eu Vim, em que eu faço uma análise daquela obra, A Redenção de Kahn, que é uma obra que a gente trabalha muito na universidade, em estudos de humanidade, porque ela vai traçando ali um projeto político-cultural do Brasil de embranquecimento da sociedade. É. Entretanto, esse projeto, exatamente, né?
0: Quem está vendo com imagem é esse desenho, é uma
4: esse
0: família,
4: quadro,
0: né?
4: O Modesto Brocós, isso, exatamente.
0: A mulher mais idosa, negra, retinta.
4: Retinta, e vai havendo um clareamento, a filha, considerada, entre aspas, morena, e o bebê, que é o ideal de miscigenação e embranquecimento da nossa sociedade, é o bebê branco.
0: Bem
4: e aí eu questiono justamente isso, e eu trago essa reflexão. Entre essa mãe morena e o bebê efetivamente branco, existe um espectro do pardismo, que vai ali trazendo uma série de nuances que vão, ora, dificultando a discussão, ora, conseguindo dar soluções a essa discussão. Mas o principal nessa discussão é entender que o Brasil é uma sociedade formada desse encontro. E a gente precisa lidar com isso. Principalmente porque, quando esse encontro é de miscigenação, ele clareia, o país aplaude e acha maravilhoso. Quando esse encontro escurece, o país ele tem um comportamento muito mais agressivo e muitas das vezes mais violento e Sim. genocida, dependendo Sim. da circunstância
0: dependendo
4: territorial.
0: Dependendo da cor da pele. É.
4: Exatamente. E aí, o que eu venho percebendo, por exemplo, é algo que realmente a gente percebeu na pesquisa, e eu falo a gente porque eu sou professora, orientadora, tenho um laboratório de pesquisa, não é algo que só parta de mim, tem muitas discussões dentro desse livro que são coletivas. E a gente foi descobrindo que existe uma experiência muito forte aqui no Brasil, e aí eu vou falar do Rio de Janeiro, que é o local que eu vivo, que a gente chama de quintais aquilombados, né? E eu falo bastante disso nesse livro. No território africano, principalmente na região do Congo e Angola, as famílias, elas, além de serem famílias estendidas, ou seja, são membros não necessariamente consanguíneos, então, amigos, todo um coletivo que faz parte dessa família, eles moram muito próximos, de maneira circular, nos mesmos quintais. Nós herdamos isso. Né? E a essa experiência eu dei o nome de quintal aquilombado. Por exemplo, lá na década de 50, 60, um mais velho, uma mais velha, comprou um terreno na Baixada Fluminense. Os filhos nasceram, cresceram, casaram. Pelo modelo ocidental, os filhos, quando crescem, vão se distanciar do pai e da mãe. Né? Vamos pensar nos Estados Unidos, vai mudar para outra costa, ficar bem longe do pai e da mãe. No modelo africano, vão morar juntos. Então, a gente tem uma série de experiências de Brasil em que são quintais com 5, 6, 7 casas e todo mundo mora ali. Essa é uma herança direta do continente africano para nós. E essa família pode não ser negra retinta.
0: Entendi.
4: Entende? Então, é uma herança maravilhosa que, inclusive, salvou famílias durante a pandemia de Covid, por exemplo.
0: Sim, e aí é interessante identificar, né, as raízes do que nos constitui como sociedade. Exatamente. É para isso que você chama atenção, né?
4: Exatamente, e acende o nosso sol, né? Pessoas que realmente precisaram existir para que a gente também tenha fé na vida, por exemplo.
0: Muito lindo! Eu tenho o quê? 2 minutos. Eu fiquei curiosa com a questão do seu nome. Porque você fala aqui, que, né, na apresentação, que você é a Viviane Mendes de Moraes, mas é conhecido como Azangeri.
4: Isso. Menina, tem um capítulo no livro chamado A Importância dos Nomes. Porque o nome é a capa do nosso ser. E essa também é uma herança filosófica africana. Então, em determinado momento da minha vida, eu passei por um ritual religioso e eu ganhei esse nome, Azangeri, que significa poderosa filha de um guerreiro. E atualmente eu me iniciei no candomblé para orixá Oyá e ganhei o meu terceiro nome, que é Oyá Kanrin, Oyá da Força e Resistência. Então eu também sou uma mulher de muitos nomes e todos nós deveríamos ser pessoas de muitos nomes.
0: Muito bom. Asa, muito legal ter falado com você. Parabéns pelo livro.
4: Um beijo. Espero que gostem. Abraços. Boa noite.
0: Azangeri. Ela é doutora em literaturas africanas, professora, pesquisadora de literaturas, culturas, artes e filosofias africanas e afrodiaspóricas. E está lançando o livro Somos Sol Vivo. Ensaios radicais sobre experiências da vida. O livro sai pela editora HarperCollins. São ensaios, né? Como o subtítulo já diz, em que ela traz reflexões e sempre puxando para a filosofia, as filosofias, né, africanas, para fazer esse resgate mesmo, para a gente ir identificando o quanto da cultura africana, o quanto de África nós temos, né, nos nossos hábitos, na nossa cultura aqui no Brasil, sem sequer nos darmos conta. Muito bacana. E aí é o conceito do sol vivo. Achei bonito isso, né? Que é o... cada criança que nasce é um sol vivo. E essa luz precisa ser cultivada.
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0: Sexta-feira, 24 de julho de 2026. Pesquisa Datafolha divulgada nesta sexta-feira indica que o senador Flávio Bolsonaro e o presidente Lula lideram a rejeição para a eleição presidencial de outubro. Segundo o levantamento, 48% dos eleitores afirmam que não votariam em Flávio de jeito nenhum, enquanto 46% dizem o mesmo sobre Lula. Os índices de rejeição de ambos os pré-candidatos permanecem estáveis, mantendo os mesmos patamares registrados na pesquisa de junho. O Datafolha entrevistou 2.004 pessoas entre os dias 22 e 24 de julho. A margem de erro é de 2 pontos percentuais para mais ou para menos. E o nível de confiança é de 95%. O levantamento está registrado sob o código BR01166/2026. A fabricante francesa ATR atualizou procedimentos de manutenção e sistemas de segurança após o acidente com o avião da Voepass, no interior de São Paulo. A queda da aeronave matou 62 pessoas em agosto de 2024. As mudanças constam no relatório final do CENIPA, divulgado nesta quinta-feira, que apontou falhas da companhia aérea, da tripulação e da ANAC. Uma onda de protestos tomou as ruas de Madison, nos Estados Unidos, após a morte de um homem negro baleado por policiais durante uma abordagem. O caso ocorreu na quarta-feira, quando 4 policiais tentavam imobilizar Corey Ruiz, sob a alegação de que ele portava uma faca. Imagens registradas em vídeo mostram a luta corporal e os disparos efetuados a queima-roupa. Manifestantes exigem a responsabilização da corporação. E o governo abriu uma investigação independente sobre a conduta dos policiais. Horário de Brasília, agora 10 horas e 4 minutos.
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0: noite, mostrando estabilidade na corrida eleitoral. Os números estão inalterados e olha que foi uma maré bem ruim para o Flávio Bolsonaro, mas ele manteve ali a sua intenção de voto, né? O Lula liderando, o Flávio Bolsonaro logo atrás. Igor Cardim.
1: Nova pesquisa Datafolha mantém o cenário estável na disputa presidencial, com Lula à frente de Flávio Bolsonaro no primeiro e no segundo turno. O presidente tem 48% das intenções de voto, enquanto o senador tem 43%. O resultado gerou interpretações distintas entre governo e aliados do PL. Enquanto o Planalto avalia que tarifaço não foi sentido por eleitores, aliados de Flávio acreditam que pazes entre ele e Michele deve aparecer no próximo levantamento. Pesquisa foi realizada até amanhã desta sexta.
0: É, tem uma coisa também que é fato, né? O Brasil é dividido e essa porcentagem de votos que hoje está no Flávio Bolsonaro é aquela porcentagem que é metade da população, né? Resumidamente, que é o antipetismo, que é o anti-Lula, né? E que é o Flávio que está ali posicionado, recebendo esses votos. Mas se a gente for observar, na mesma pesquisa Datafolha, num segundo turno, o Lula com qualquer outro dos candidatos, é o mesmo índice praticamente, né? Claro que o Flávio tem uma vantagem, né? É um Bolsonaro e tal, mas qualquer outro candidato que personifique o antipetismo, o anti-Lula, e que consiga chegar num segundo turno, teria também essa mesma intenção de voto. Então, a impressão que eu fico é de que pode acontecer o que for. E olha que já aconteceu um bocado de coisa. Mas não altera esse índice. E é isso que as pesquisas estão dizendo, né? A resiliência do Flávio Bolsonaro, que vem numa maré, desde que vieram os áudios dele com o Vorcaro, pedindo dinheiro. Aí depois a Michele fazendo aquele vídeo, né, que foi muito desmoralizante pro Flávio Bolsonaro, a questão do tarifaço, né, associado à família Bolsonaro, nada disso fez com que o Flávio perdesse essa intenção de voto. Verdade também que, bom, ele parte dessa base, acho que dificilmente ele vai cair abaixo dessa base, mas ele já subiu, né, ele já rompeu essa bolha dele, né, ele já passou o Lula, não vamos esquecer disso, né. E que foi quando o pessoal se entusiasmou, o pessoal do Centrão, por exemplo, que inclusive já tinha até declarado que sairia do governo Lula e tal, que já estava todo mundo muito contando que o Flávio venceria as eleições. Ele tinha passado o Lula nas intenções de voto. Mas aí todos esses acontecimentos fizeram com que ele caísse, né? Mantém-se ali nessa margem de votos antipetista e tal, mas não saiu disso, né? Precisaria sair para vencer as eleições. E a gente sabe que as eleições se darão por uma margem pequena. E o Flávio já tinha conquistado essa margem pequena e perdeu. Agora o desafio é reconquistar esse pessoal, né? Aquele pessoal mais independente. Esse é o grande desafio. Vamos ver, né? Vamos ver, porque também a rejeição é gigante, tanto dele quanto do Lula. Bom, mas aí tem muita coisa ainda para acontecer, né? Muita água para rolar. As candidaturas nem sequer estão oficializadas. Amanhã, inclusive, é a oficialização da candidatura do Flávio Bolsonaro. E olha só, aqueles partidos do Centrão, que já estavam praticamente com ele, quando ele estava liderando as pesquisas, né? O União Brasil, o PP, o Republicanos, agora não. Agora perceberam que a coisa não está indo a grandes coisas, né? Então, inclusive, ele não conseguiu, o Flávio, fechar alguém para ficar de vice, né? Quem sabe amanhã teremos algum anúncio surpreendente nesse sentido. Mas na convenção, que a gente sabe até agora, vai oficializar o nome do Flávio, né? Mas ainda sem vice e sem coligação, né? A grande novidade e tal é que ele e a primeira-dama, ex-primeira-dama Michele Bolsonaro, fizeram as pazes numa troca de vídeos ontem. Agora Michele Bolsonaro deve reassumir o comando do PL Mulher.

0: Dani Veloso.
1: A ex-primeira-dama Michele Bolsonaro deve participar por vídeo da Convenção Nacional do PL, que vai lançar Flávio Bolsonaro à presidência neste sábado em São Paulo. O ato deve selar a entrada dela na campanha. Os dois estabeleceram uma trégua para as eleições. Após quase um mês do atrito que veio a público, Michele aceitou um novo pedido de desculpas feito pelo enteado. A cúpula do partido aposta na ex-primeira-dama para atrair o eleitorado feminino e no gesto de Flávio para tentar destravar apoios no Centrão, que caminham para a neutralidade no primeiro turno.
0: E agora as candidaturas começam então a ser oficializadas nas convenções. No Rio de Janeiro, o deputado estadual Douglas Ruas foi oficializado como candidato do PL ao governo. Ana Luísa Barreto.
2: Ainda com o vice e o segundo candidato ao Senado indefinidos, o PL lançou nesta sexta-feira a candidatura do deputado estadual e presidente da Alerj, Douglas Ruas, ao governo do estado do Rio de Janeiro. O evento contou com a participação de Michele e Flávio Bolsonaro por telefone, um dia após o gesto público de reconciliação entre os dois. Em meio a turbulências, a cúpula do partido garante que União e PP seguirão apoiando a chapa, mesmo após a desistência do vice de Ruas na última semana.
0: A Polícia Federal investiga se há relação entre a renda do Eduardo Bolsonaro nos Estados Unidos, porque Eduardo Bolsonaro está se mantendo nos Estados Unidos, muito embora ele tenha perdido o emprego dele aqui no Brasil, né? E, aliás, numa belíssima mansão. A polícia está investigando se há relação entre a renda dele lá e o dinheiro do ex-banqueiro Daniel Vorcaro, que mandou dinheiro para o filme Dark Horse, né? Como já sabemos. Felipe Igreja.
3: A Polícia Federal espera descobrir se parte do dinheiro destinado pelo banqueiro Daniel Vorcaro para o filme Dark Horse serviu para bancar despesas de Eduardo Bolsonaro nos Estados Unidos. Esse deve ser um dos focos da investigação que foi autorizada pelo ministro André Mendonça do Supremo Tribunal Federal. Os investigadores já preparam quebras de sigilos bancário e fiscal para descobrir a origem e o destino de cerca de 12 milhões de dólares, equivalentes a aproximadamente 63 milhões de reais que teriam sido enviados para financiar um filme sobre a trajetória do ex-presidente Jair Bolsonaro.
0: É porque, veja, se você pede dinheiro para um filme, para financiar um filme, primeiro porque o trâmite não é você dar uma ligada e pedir para o banqueiro mandar um dinheiro para você no exterior. Óbvio, né? Tem todo um trâmite burocrático, seguindo as regras que o pessoal fala tanto mal, né? Mas a Lei Rouanet, por exemplo, estabelece as regras, fica tudo ali computado, para quem quiser ver, com transparência e tal, né? E aí depois tem que ter prestação de contas. Então, se o Vorcaro mandou dinheiro pro filme, então precisa estar ali documentado. Que, aliás, era algo que o Flávio disse que apresentaria em 30 dias, não apresentou. Esse dinheiro, nós não estamos falando de pouco dinheiro, 61 milhões de reais que saíram do Brasil a pedido de um senador da República e foi para o exterior, né? Olha quanta margem dá de possibilidades para essa transferência de milhões do Brasil para o exterior a pedido de um senador, né? Esse dinheiro foi para quê? Serviu para quê, né? A troco de quê um banqueiro iria dar milhões a pedido de um senador da República? Né? Que seja para financiar um filme, mas a troco de quê? Isso tudo precisa ser investigado. Né? Abre margem, sim, para muitos questionamentos. Né? Não dá para negar. Enfim, vamos em frente. O governo liberou mais de 5 bilhões de reais do orçamento para gastos dos ministérios. É ano eleitoral, né? O governo tem a máquina, está fazendo uso da máquina para fins eleitorais, né? João Rosa.
4: A menos de um mês do início da campanha eleitoral, o governo liberou 5,7 bilhões de reais do orçamento para gastos dos ministérios. O Planalto afirma que a decisão foi técnica, mas especialistas avaliam que o calendário eleitoral também pode ter influenciado a medida. A equipe econômica também manteve a previsão de cumprimento à meta fiscal deste ano e estima fechar 2026 com um superávit de 10,8 bilhões de reais.
0: Bom, os empresários brasileiros defendem que o governo Lula não acione a lei da reciprocidade contra os Estados Unidos. E a lei da reciprocidade é que estabelece que a gente pode responder aos Estados Unidos na mesma moeda, entre aspas, né? Se eles nos sobretaxam, nós também podemos sobretaxá-los. Mas aí pode complicar também para nós aqui no Brasil, né? Sobretaxar os produtos americanos, eles chegam mais caros aqui no Brasil, né? Também tem efeito ruim para nós. Samantha Klein.
5: O setor produtivo defende que o governo evite acionar a lei da reciprocidade sob o risco de os Estados Unidos ampliarem a taxação sobre os produtos do Brasil e citam o Canadá como um exemplo da possibilidade. As entidades falam em reforçar o diálogo e o vice-presidente-geral do Alckmin afirmou que o país não pretende retalhar os americanos. Em outra frente, os setores do vestuário trabalham no Congresso para derrubar a MP das blusinhas, que zerou o imposto de importação de 20% para semestres internacionais de até 50 dólares.
0: Pois é, isso é uma questão. Vamos falar sobre a taxa das blusinhas, mas antes, é óbvio que o Brasil não tem força para peitar os Estados Unidos. Você concorda? Começar a retalhar os Estados Unidos, a gente não tem. Infelizmente, a gente não tem força para isso. E o governo americano já falou: não, se vocês aplicarem essa lei da reciprocidade, aí nós vamos punir mais ainda vocês, com novas taxações. Você entendeu? Eles usam da força mesmo. Ali é a taxação é força bruta na mão do Donald Trump. E sobre a taxa das blusinhas, né? Tão um assunto tão polêmico e que permite, agora que foi derrubada, porque é a concorrência dos produtos brasileiros com produtos estrangeiros, né? Que chegam via, as pessoas compram, né? Pela internet, enfim, todo mundo sabe, pelos sites e tal, esses produtos chegam aqui. Eles estavam sendo sobretaxados justamente para defender a indústria nacional. Mas aí houve uma grita geral, queda de popularidade do governo, tal, o governo decidiu voltar atrás e derrubar a taxa das blusinhas, né? Chamada assim, taxa das blusinhas, mas não é só para blusinha, é para todos os produtos que são importados ali, são comprados pela internet, até um valor e tal. Compras pequenas, né? Pela internet. Só que pequenas, só que é uma quantidade gigantesca de pessoas. Isso é uma concorrência desleal com os produtos brasileiros. E agora que os produtos brasileiros estão sofrendo com a sobretaxação dos Estados Unidos, a reivindicação é de que volte a impor a taxa dessas importações pela internet, né, para defender a indústria nacional. Só que aí tem um impacto eleitoral. Então precisa ver se o governo vai se sensibilizar com o apelo dos empresários brasileiros. Hoje o presidente Lula voltou a defender a economia brasileira depois das tarifas aplicadas pelos Estados Unidos. Bruna Barbosa.
6: O presidente Lula defendeu o fortalecimento da indústria brasileira de defesa e afirmou que o Brasil precisa estar preparado para proteger o território e as riquezas nacionais. Em agenda no interior paulista, o petista também chamou de imbecil, sem citar Jair Bolsonaro, quem prometeu revelar uma suposta caixa preta do BNDES. O presidente segue em São Paulo para oficializar a pré-candidatura de Fernando Haddad na convenção estadual do PT neste sábado.
0: O ministro da Fazenda, Dario Durigan, defendeu que o governo avance na regulamentação das casas de apostas. Pedro Pupulin.
7: Dario Durigan comparou bets a cigarros e defendeu que o governo avance em regulamentações que reduzam o acesso da população a casas de apostas. O ministro ainda destacou o compromisso do governo federal com questões fiscais. No mesmo evento, Gabriel Galípolo desmentiu que o boletim Focus do Banco Central use projeções do mercado como fator exclusivo para definir juros.
0: O pré-candidato ao governo de São Paulo, pelo PT, Fernando Haddad, comentou a respeito do que aconteceu ontem, né, na linha de trem em São Paulo, né, que um vagão pegou fogo. Foi uma coisa horrorosa, 3 dias depois da concessão à iniciativa privada. Lucas Taveira.
8: Fernando Haddad classificou o retorno temporário da CPTM à operação de linhas concedidas à iniciativa privada de atestado de incompetência do governo de São Paulo. O pré-candidato recebeu o apoio do PDT na convenção estadual. O partido indicou o dirigente sindical Antônio Neto como suplente de Marina Silva na pré-candidatura do Senado.
0: E os destaques do terceiro dia da Flip, Amanda Mazei.
9: A ministra Carmen Lúcia disse acreditar na presença de mais mulheres no STF futuramente, mas frisou que é preciso olhar para os poderes de forma conjunta para que isso aconteça. Ela participou de uma mesa na Festa Literária Internacional de Paraty para o lançamento de um livro sobre democracia. No sábado, o público poderá acompanhar a vencedora do Prêmio Camões do ano passado, a poeta angolana Ana Paula Tavares.
0: O vice-presidente da República, Geraldo Alckmin, anunciou hoje que vai enviar uma equipe da Defesa Civil Nacional a Ribeirão Preto, no interior de São Paulo, por causa dos estragos causados por um temporal com ventos de até 70 km por hora na cidade. A informação foi divulgada em uma conversa por telefone com o prefeito Ricardo Silva, que é do PSD, enquanto ele participava de uma coletiva para atualizar a situação do município. Esses então os destaques do noticiário de hoje. Vou falar rapidamente aqui dos nossos canais. Dá para acompanhar pelo radinho, sempre pelo radinho, né? Hoje não tem futebol, hoje estamos para toda a rede, pelo bom e velho radinho. Dá para acompanhar também pelos nossos canais digitais, dá para acompanhar com imagem. Com imagem temos Globoplay, transmissões ao vivo do Globoplay, com acesso gratuito. Temos o site da CBN. Aliás, no site você consegue assistir e ouvir, claro. Ou exclusivamente ouvir, depende de onde você clicar. E pelo nosso canal no YouTube. Rádio CBN, é o nosso canal no YouTube. Tem o chat dos ouvintes. Quem estiver pelo YouTube, ó, pode até dar um joinha para nós. É, que a gente gosta. E aí, ó, quem acompanha com imagem, olha lá atrás. Paulo Galvão, ele fica ali, ó, no cenário. O nosso cenário é a redação da CBN. E aí, num enquadramento específico, tem gente que não aparece, mas tem gente que tá enquadrada aqui. O Paulo Galvão tá enquadrado, preparando o CBN Madrugada. Logo mais ele assume a programação, vai demorar um bocadinho ainda, meia-noite ele assume a programação. E na ponta ali o Edmilson Fernandes, nosso herói que faz a Rádio Sucupira. Hoje tá ótimo, hein? Hoje a Rádio Sucupira brincando com o essas pazes que foram feitas entre Michele e o Flávio Bolsonaro, desconsiderando os pras-trás-mente, pensando nos pra-frente-mente. Bem típico do Odorico, adoro. Aliás, recuperem a Rádio Sucupira, porque sempre vale muito a pena, é sempre muito bem feito pelo Edmilson Fernandes e pelo nosso Cláudio Antônio. Muito bem, dados todos esses recados, agora são 22h24.
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0: A justiça retomou a validade da segunda recusa da Prefeitura de São Paulo ao pedido de credenciamento da Uber para transportar passageiros por moto na cidade. A decisão, que havia determinado o procedimento em até 48 horas, está suspensa até o julgamento definitivo do recurso da administração municipal. O documento de credenciamento ainda não foi divulgado pela Prefeitura.
13: A justiça suspendeu a decisão que tinha determinado o credenciamento da Uber para o transporte de passageiros por moto na capital paulista, após a Prefeitura de São Paulo recorrer contra a ordem judicial. Com a medida, volta a valer a recusa do pedido feito pela empresa para oferecer o serviço na cidade, até que o recurso seja julgado de forma definitiva. Na semana passada, a administração municipal rejeitou pela segunda vez a solicitação da companhia. Na avaliação da Prefeitura, a Uber não comprovou a contratação de apólice de seguro. A gestão do prefeito Ricardo Nunes também entende que ainda há etapas previstas na regulamentação a serem cumpridas. O documento de credenciamento ainda não foi divulgado. A nova decisão é mais um capítulo da batalha judicial sobre o assunto. A disputa já chegou ao Supremo Tribunal Federal, que suspendeu parte das regras impostas pelo município para autorizar a operação das empresas. A gestão municipal afirma que defende a vida e destaca o registro de 475 mortes de motociclistas no trânsito na cidade em 2025. Segundo a Prefeitura, no primeiro semestre deste ano, foram 283 mortes. Em 1º de abril, a plataforma 99, que também pretendia oferecer a atividade, informou ter desistido de operar o serviço na capital após uma reunião com a Prefeitura. A CBN procurou a Uber para pedir um posicionamento sobre a nova decisão judicial e aguarda retorno. Com colaboração de Bruna Barbosa, de São Paulo, Matheus Leite.
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0: Bom, o Jornal da CBN está promovendo uma série de debates agora, daqui até o primeiro turno das eleições, sobre temas aí que geram muita discussão na sociedade, né? É a série 50 debates para o Brasil. A educação foi o tema de hoje, o debate que foi apresentado no Jornal da CBN. Mais especificamente, se as escolas cívico-militares devem ser expandidas ou se a gestão pedagógica tradicional precisa ser fortalecida. Para o professor Jevux Matheus de Araújo, do Departamento de Economia da Universidade Federal da Paraíba, os programas não devem ser excludentes e podem atender a realidades diferentes de forma concomitante. Ele destacou, no entanto, que o modelo cívico-militar ajuda a reduzir a violência escolar e melhora o desempenho dos alunos.
14: O principal mecanismo por trás desses resultados está na redução do número de ameaças aos profissionais de educação, está na redução do número de drogas e da presença de drogas e da presença de armas na escola, e está na redução de roubos. Então, o programa de fato, esse maior controle, reduziu a violência no espaço escolar. E essa redução de violência permite que você tenha um clima escolar melhor e, com isso, um melhor desempenho e um melhor desenvolvimento daqueles estudantes.
0: Bom, já a presidente executiva do Todos pela Educação, Priscila Cruz, afirmou que a disciplina mais imposta do que desenvolvida nas escolas cívico-militares é muito ruim para a vida dos estudantes. Ela também diz que a questão da violência pode ser amenizada com uma boa gestão.
15: Vitória, isso aconteceu muito fortemente, né? Assim, casos de venda de drogas dentro das escolas, isso foi totalmente eliminado sem militarizar as escolas, então com boa gestão escolar. E eu acho que, acima de tudo, investimento nesses profissionais e na formação dos professores, para eles também poderem executar um trabalho pedagógico na escola com a qualidade que também tenha reflexos na disciplina, na coibição de violência.
0: Essa é a série 50 debates para o Brasil, aqui apenas um menu degustação, né? Uma edição. Se você quiser acompanhar o debate completo, esse e os anteriores, e ficar também na expectativa para os próximos. Dá para recuperar tudo pelo site da CBN, ou então ao vivo no Jornal da CBN. Agora são 10h30.
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0: Sexta-feira, 24 de julho de 2026. O ministro do Trabalho e Emprego afirmou que a PEC sobre o fim da escala 6x1 dificilmente será votada pelo Congresso antes das eleições. Luiz Marinho reforçou que trabalha para que a proposta avance, mas avaliou que o presidente do Senado, Davi Alcolumbre, não deve pautar o tema. Segundo o ministro, há parlamentares que defendem adiar a votação, porque a proposta teria apoio popular. A declaração foi dada durante evento em São Paulo. Um arsenal com fuzis, pistolas, granada, uma munição de canhão calibre 40 milímetros e materiais neonazistas foram apreendidos em Badi Bacite e São José do Rio Preto, no interior paulista. Um homem de 37 anos, suspeito de ser o responsável pelo material, foi preso. A ação faz parte de uma investigação da Divisão Especializada de Investigações Criminais sobre a circulação ilegal de armas na região. O grupo Gênios, que controla a rede de restaurantes Habib's e Ragazzo e Tendal Grill, entrou na justiça com pedido de tutela cautelar antecedente contra credores. O tipo de instrumento jurídico é uma espécie de solicitação de proteção antecipada contra a execução de dívidas. O método costuma ser usado antes de um pedido de recuperação judicial. O FMI elevou a estimativa de crescimento do PIB brasileiro para 2,4% em 2026 e 2,2% em 2027. A informação consta em relatório do Fundo Monetário Internacional sobre a economia do país. De acordo com o Ministério da Fazenda, o Brasil teve a segunda maior revisão positiva entre as economias do G20. Por outro lado, o parecer prevê inflação de 5,6% ao fim deste ano, nível acima da meta de 3% para 2026. O FMI afirma que será necessário promover um ajuste fiscal para colocar a dívida pública em trajetória consistente de queda. No horário de Brasília, agora 10 horas e 33 minutos.
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0: Daqui a pouquinho teremos o nosso quadro Nos Acréscimos, hein? Daqui a pouquinho vamos falar de futebol. Mas antes, vamos trazer aqui o Igor Cardim com os números da nova pesquisa Datafolha.
1: Aliados do presidente Lula, do PT, com 48% das intenções de voto, e do senador Flávio Bolsonaro, do PL, com 43%, reagiram de forma distinta ao resultado da nova pesquisa Datafolha, divulgada nesta sexta-feira. No governo, a avaliação é de que a manutenção da vantagem de 5 pontos, dentro de um cenário considerado estável, demonstra que Lula preservou a liderança mesmo após o início do tarifaço imposto pelos Estados Unidos sobre produtos brasileiros. Aliados do presidente também avaliam que as recentes crises envolvendo a família Bolsonaro continuam refletindo no desempenho eleitoral do adversário. Já entre aliados de Flávio, a leitura é oposta. O líder do PL na Câmara, Sóstenes Cavalcante, afirmou que o levantamento ainda não captou os efeitos da reconciliação entre o senador e Michele Bolsonaro e que a tendência é de crescimento nas próximas pesquisas após o fim do desgaste político. Para o cientista político Melilo Diniz, a crise entre a ex-primeira-dama e o senador ainda não foi medida, mas o cenário tende a se manter estável nas próximas pesquisas.
2: Todas as idas e vindas da relação entre Flávio Bolsonaro e Michele Bolsonaro ainda não estão registrados, especialmente os vídeos gravados por ela e que não foram percebidos na avaliação do eleitor. É claro que não é somente essa questão que incomoda a situação da disputa intestina e familiar. Há diversas outras questões que vão continuar se repetindo. As idas e vindas, o zigue-zague familiar é uma marca da família Bolsonaro.
1: Nos outros cenários de segundo turno, Lula aparece à frente em todas as simulações testadas pelo Instituto, repetindo praticamente o desempenho do levantamento de junho. Na disputa contra Ronaldo Caiado, do PSD, Lula soma 47%, contra 40% do ex-governador de Goiás. Já em um eventual confronto com Romeu Zema, do Novo, o petista marca 48%, diante de 40% do ex-governador mineiro. Na simulação de primeiro turno, Lula lidera com 40% das intenções de voto, seguido por Flávio Bolsonaro com 32%. Em seguida, aparecem Ronaldo Caiado com 4%, Renan Santos e Romeu Zema, ambos com 3%. Augusto Cury registra 2%, enquanto os demais pré-candidatos têm 1% cada ou não pontuaram. O levantamento é o primeiro realizado pelo Datafolha após o início da cobrança das tarifas de 25% impostas pelos Estados Unidos sobre parte dos produtos brasileiros. Além disso, ocorre um dia após o acordo de paz pública selado entre Michele e Flávio. A pesquisa Datafolha ouviu 2.004 eleitores em todo o país entre os dias 22 e 24 de julho. A margem de erro é de 2 pontos percentuais para mais ou para menos, com 95% de nível de confiança. O levantamento está registrado no TSE sob o número BR-01166-2026. De Brasília, Igor Cardim.
0: 10h37.
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0: Bruno Faria, na sua companhia e na minha também. Bruno Faria, bem-vindo, boa noite.
5: Como vai, Tânia? Tudo bem? Tudo boa bem. Noite para você, boa noite para todo mundo que nos acompanha.
0: Vamos lá, hein? Memphis e Corinthians ainda estão negociando a renovação de contrato?
5: Estão. Aquela renovação de contrato que ainda está por detalhes. Detalhes importantes que podem travar essa negociação. Isso porque o vínculo do atacante holandês é válido somente até a próxima sexta-feira, dia 31 de julho. Então, para tentar explicar para o torcedor corintiano e para quem nos acompanha, o Corinthians tem 3 transfer bans na FIFA. São 2 punições na entidade máxima do futebol, que proíbem o clube de registrar novos jogadores, e ainda tem um que é no sentido interno, ou seja, aqui dentro do nosso país mesmo. Então são 3 punições que o Corinthians precisa de alguma forma sanar para conseguir registrar novos jogadores. Como está impossibilitado, o Corinthians está tentando renovar o vínculo do Memphis Depay. Como ele já pertence ao clube, isso não seria um problema se o vínculo dele terminasse no dia 31 e o Corinthians não conseguisse renovar a tempo. E aí, obviamente, como ele já fazia parte do elenco, a parte dos advogados do Corinthians, acredito que isso não seria um problema para a extensão. Memphis Depay tem 32 anos de idade, ele quer um contrato de 3 temporadas, o Corinthians acha muito longo, e o que mais adiantou do lado é que a parte salarial ele aceitou reduzir. Chegou no limite que o Corinthians acredita ser importante, mas ainda tem ajustes nas remunerações fixas, que seriam, por exemplo, gols, assistências. Ele continua com um contrato que para ele seria vantajoso caso desse algum passe, fizesse algum gol. E o Corinthians acredita que com a redução do salário, mas essas metas, isso seria importante porque ele não tiraria o foco dele para a sequência aí dos anos. O problema é que o Corinthians acha que contrato de 3 anos é muito tempo, ao mesmo tempo que o Timão deve 40 milhões de reais para o jogador e gostaria de parcelar esse pagamento nos próximos 3 anos. E o Memphis gostaria de receber isso de forma imediata. Então, a situação segue travada. Se não fechar com o Corinthians, Memphis já despertou o interesse, por exemplo, de clubes da Turquia. Mesmo assim, o Memphis bate o pé e ele acredita que pode e gostaria de permanecer no Corinthians. A ver como serão os próximos capítulos dessa novela, que promete ser longa para o torcedor corintiano, pelo menos até a próxima sexta-feira, dia 31.
0: Muito bom. Bruno Faria, Flamengo, perto de contratar o Thiago Almada?
5: Jogador que já passou no futebol brasileiro, atuou pelo Botafogo, foi campeão brasileiro da Libertadores, só que ele foi negociado com o futebol europeu. Está atualmente no Atlético de Madrid da Espanha, um time que é considerado grande, gigante, mas que não tem disputado títulos nas últimas temporadas. Tem caído muito no colo de Real Madrid ou Barcelona, e aí o Thiago Almada tem perdido o seu espaço no time principal. O Flamengo entrou na negociação, quer contar com o jogador, a expectativa é que o negócio seja fechado acima de 20 milhões de euros, ou seja, cerca de 115 milhões de reais, mas podendo ultrapassar até por conta de metas e chegando a 28 milhões de euros, o que seria 161 milhões de reais. Então tem metas, tem bônus. A negociação que deve ser sacramentada até a próxima terça-feira. É o que espera o Flamengo para tentar reforçar o seu elenco, que já é muito bom. O Flamengo, que é vice-líder do Campeonato Brasileiro, está 7 pontos atrás do líder Palmeiras, mesmo com um jogo a menos. E pensa e sonha, obviamente, em conquistar mais uma vez a Copa Libertadores, o que significaria o bicampeonato consecutivo e o 5º título rubro-negro da competição continental, ao mesmo tempo que não quer deixar de lado a disputa do Campeonato Brasileiro. Por isso, se reforçar com jogadores de qualidade. E o Thiago Almada, argentino, campeão da Copa do Mundo em 2022 e vice na atual edição do Mundial, quando perdeu a final para a Espanha por 1-0, interessa muito o Flamengo, já deu sinal verde, as negociações devem acontecer aí nos próximos dias, nas próximas horas, para quem sabe ele já desembarque no início da semana no Brasil, no Rio de Janeiro, para acertar um vínculo aí com o Flamengo, Tânia.
0: Muito bom, eu acho incrível quando fala de futebol assim, de valores, são sempre valores estratosféricos, assim como o noticiário do Banco Master, assim, é sempre estratosférico.
5: Bruno. Impressionante, né?
0: É, lá em cima. A gente se sente assim, pobrezinho. Ô Bruno, para fechar aqui, até porque a gente já está com o entrevistado aqui aguardando, quais são os destaques desse fim de semana?
5: Nós temos a 20ª rodada do Campeonato Brasileiro, é a primeira do segundo turno do principal torneio do país, com jogos importantes. Então, sabadão, amanhã, na Arena da Baixada, 6:30 PM, Atlético Paranaense Internacional, na Vila Belmiro, amanhã também às 6:30, Santos e Chapecoense, com transmissão para São Paulo e parte da rede. São Januário, ainda no sábado, às 8:30 PM, tem Vasco e Mirassol para o Rio de Janeiro e parte da rede. E aí, no domingo, Mineirão, 16:00 PM, Cruzeiro e Botafogo. No mesmo horário, Bahia e Corinthians. À noite, às 18:30, no domingo, Bragantino e Coritiba. No mesmo horário, Grêmio e Fluminense. No Maracanã, nós teremos Flamengo e São Paulo. E ainda no domingo, mais dois jogos às 19:30. No Mangueirão, Remo e Vitória. E no Nubank Park, Palmeiras e Atlético Mineiro. Só lembrando e reforçando, a 20ª rodada, esta do fim de semana, terá pela primeira vez o impedimento semiautomático prometido no fim do ano passado, Tânia.
0: Muito bom, hein, Bruno? Então, bom trabalho para você e toda a equipe de esportes da CBN.
5: Muito obrigado, até a próxima.
0: Até, Bruno Faria, aqui nos atualizando do noticiário do futebol. Vamos falar sobre voz, sobre os pólipos vocais que levam, entre outros sintomas, à rouquidão. Vamos entender tudo isso. Estamos aqui com o otorrinolaringologista especializado em voz, o Dr. Reinaldo Yazaki. Oi, Dr. Reinaldo. Bem-vindo. Boa noite.
3: Olá, boa noite, Tânia Morales e todos os ouvintes do CBN Total. É um prazer estar aqui. É um sonho meu desde a adolescência poder falar com vocês. Ah. Eu lembro de mim na adolescência ouvindo as entrevistas dos médicos e falei, será que um dia eu poderia estar numa entrevista com alguém da CBN?
0: Nossa.
3: E hoje realizo um sonho, Tânia.
0: Ah, é por isso que você está todo lindo, então, doutor.
3: Ah, não, imagina, são seus olhos.
0: De gravata,
3: como você é carismático, como
0: todo
3: você é bonita,
0: chique,
3: viu?
0: Tudo chique. Doutor Reinaldo, vamos falar de voz. Antes da gente explicar o que é o pólipo vocal, só para ver se o ouvinte já vai se identificando. Vamos começar pelos sintomas, né? Quais são,
3: exato,
0: os sintomas de um pólipo?
3: É assim, um pólipo é uma lesão que acontece nas pregas vocais e acontece em um ou em ambos os lados. É uma bolinha que impede que a vibração das cordas vocais aconteça de forma simétrica e irregular. Começa a dar falhas. Então, o primeiro sintoma que a gente tem, do ponto de vista leigo, é o sintoma da rouquidão ou da voz rouca, que é aquela voz que fica com falhas, de repente falha aqui para cá, sim, ou fica assim muito rouca, ou fica muito apertada, ou com muito esforço,
6: ou muito aguda,
3: ou muito grave, e sai do padrão, e a pessoa de repente percebe que não consegue exercer aquela tarefa vocal como profissional, usuário da voz profissional, por muito tempo. Por exemplo, o programa dura 2 horas, quando dá 15 minutos de muita conversação, começa a aparecer uma falha na voz, e ela fica em dúvida se ela vai conseguir terminar aquele show, como aconteceu com o John Bon Jovi anteontem, nos últimos dias, que não conseguiu terminar o show de 20 canções, parou na 14ª.
0: Né? Porque a voz
3: então,
0: não sustenta.
3: Ela não sustenta, ela perde a resistência, que é o enduro dela, para terminar uma tarefa vocal remunerada ou não, no caso da voz profissional.
0: E aí são os pólipos que causam isso, né?
3: A causa mais frequente são os pólipos e os edemas. A diferença entre o edema, que é um inchaço, para os pólipos, é que os edemas ou calinhos são pequenininhos. O pólipo nada mais é do que um calinho, um edema, inchaço, que cresceu até o ponto que não vislumbra, com um tratamento simples, uma cura rápida. Demanda um tempo de imersão em tratamento com fonoaudiólogos, fonoterapia, com repouso vocal controlado e muitas vezes com remédios dados pelo médico otorrino, de preferência médico otorrino este especializado em voz.
0: Então começa com edema e o edema vira um pólipo, sempre assim?
3: Perfeito, assim mesmo. Começa um edema e esse edema acontece na maior parte das vezes porque a pessoa, ela se viu obrigada a trabalhar em cima de uma voz que já estava rouca por motivos simples e corriqueiros, que são as infecções por vírus ou infecções por bactérias. E pasme, nem sempre a infecção está em cima das pregas vocais ou no órgão logo abaixo, que é a traqueia. Na maior parte das vezes, essa infecção que altera a voz está no nariz. São as sinusites. Então, a pior situação para um indivíduo que é profissional utilizar a voz com muito afinco, com muito esforço, empurrá-la para que aconteça a profissão ou a vida social, é quando ela está rouca por causa de um resfriado comum, Covid, influenza ou bactérias.
0: Porque se ela está com o nariz entupido, ela tem dificuldade para respirar e aí isso vai fazer com que ela force a voz, é isso?
3: Exatamente.
0: Leigamente falando?
3: Isso, o nariz entupido ajuda, porque quando a gente tem o som vindo para o nariz totalmente tampado, a gente faz mais força lá dentro. E fora que a secreção purulenta e os vírus que ficam pingando lá atrás, quando a gente puxa, inflamam as cordas e deixam as cordas mais inchadas e gordinhas. E gordinhas, Tânia, elas atritam-se mutuamente com muito mais facilidade e pressão de contato. E é justamente essa pressão de contato que vai levar ao aumento da temperatura das bordas de contato, e nesse aumento de temperatura, uma descamação, e lá dentro da corda vocal, um vasinho pode se romper. É quando vem o edema, é quando vem o começo do pólipo, e se essa pessoa não procurar ajuda médica, e desafortunadamente estiver com a agenda muito agitada, ocupada nos próximos dias, logo depois deste fatídico dia, noite ou evento, ela vai fazer traumatismos subsequentes, consecutivos, reiterados, nessa lesão, que ao invés de regredir para uma cura completa, vai crescendo como se fosse plantinha recebendo nutrientes. Nossa. E água.
0: Mas chega a doer? Ou é só, sim, o desconforto para falar mesmo, que fica rouco? Dói?
3: Sim.
0: É dor de garganta?
3: Algumas pessoas têm dor quando desenvolvem uma lesão da corda vocal, da prega vocal, mas não são a maioria. Se a pessoa sempre foi um pouco rouquinha, ela não sente mais tanta dor na corda vocal, porque desde a adolescência ela convive com lesõezinhas de corda. Agora, aquela pessoa que nunca teve lesão na corda, quando desenvolve uma lesão em cima de uma das cordas vocais, temos duas, ela fala: doutor, eu senti uma fisgada, é como se eu tivesse com uma dor de garganta que não é atrás daqui da língua, é lá embaixo, perto do pomo de Adão, ou do pomo de Eva, né? No caso da mulher.
0: E aí é o pólipo.
3: É o pólipo. E sim, o tratamento dele, na maior parte das vezes, quando o diagnóstico que é feito pelo médico otorrino especializado em voz, por meio de um exame simples, feito com anestesia tópica de spray, chamado laringoscopia, com estroboscopia, esse exame de vídeo, feito o diagnóstico, o tratamento é simples. Se for recente o pólipo, 3 meses de desenvolvimento e aparecimento, ele é curável, Tânia, olha só. Mas a maior parte dos pacientes vai procurar um médico com 4, 5, 6 meses, às vezes até 1 ano. E aí o que pode sobrar para o raciocínio médico nessa situação, infelizmente, às vezes é a cirurgia da corda vocal.
0: Ah, porque aí o pólipo cresceu, a bolinha cresceu,
3: vai inflamando. Vai crescendo. Ah. E aí, por exemplo, se eu pegar você como paciente, você é uma pessoa super ocupada, eu não posso deixar você 6 meses sem frequentar a CBN.
0: Não, né? Pelo amor de Deus.
3: Esperando que essa lesão maior vá sendo absorvida progressivamente por meio de repouso, exercícios de fonoaudiólogo e remédios. Aí a gente faz a cirurgia e a microcirurgia de laringe faz com que você possa voltar à atividade já em 25 dias.
0: Agora, doutor Reinaldo Yazaki, os pólipos, em geral, eles são mais frequentes em pessoas que trabalham com a voz? Porque pressupõe um uso mais exagerado da voz?
3: Acontecem também nas pessoas que não trabalham muito com a voz, mas é muito mais corriqueiro aqui no consultório, que é especializado nesse assunto e nessas cirurgias, em pessoas que usam sistematicamente o que nós chamamos de voz profissional, que é aquela voz utilizada no âmbito do trabalho, que ela esse indivíduo que é um usuário profissional da voz, se ele acordar sem voz, ele não pode sequer pensar em ir ao trabalho. Um exemplo de um cantor lírico: se ele tivesse um rouco antes de um concerto, ou antes de uma ópera, ele precisa passar esse papel para outro cantor substituí-lo, porque de outra forma poderia se machucar ainda mais e comprometer as próximas restas na semana seguinte, né? E comprometer a remuneração e a sua reputação, inclusive.
0: A pessoa que usa a voz inadequadamente, por exemplo, pessoa que fala muito alto, isso também pode machucar, criar pólipos?
3: Também. Olha, o principal hábito associado a lesões de cordas vocais é quando aquele ser humano, ele não aprendeu a dosar o volume da voz, tá? Então, assim, quando a gente está num lugar barulhento, numa balada, numa festa, se a gente conversar muito tempo e não estiver treinado para usar essa voz forte dentro de uma balada, a gente pode levar um atrito da prega e isso pode levar a um pólipo também. E lembremos que nós aqui no Brasil, quando nós comparamos o nosso dialeto do português brasileiro com o dialeto do português de Portugal, nós somos muito mais intensos no uso das nossas vogais, da nossa voz. Porque a expressividade do português brasileiro está muito incrustada, muito imbricada com o volume da voz, enquanto nossos compatriotas portugueses falam com mais entonações para os agudos, numa leveza do olalalu, bem levinho, levinho, levinho.
0: E a gente não, a gente já é uma coisa mais assim.
3: Aquela coisa assim, aquela coisa cultural,
0: italiano.
3: Valorosa, italiana, miscigenação multicultural de São Paulo, do Brasil inteiro, né?
0: Entendi, e isso machuca, então, é um cuidado que a gente tem que ter. E a hidratação, né, doutor?
3: Sempre. As pregas vocais, elas trabalham no regime de vibração em torno de 200 Hz na voz humana. Você fala mais ou menos em 180 Hz, né? 180 vibrações em cada segundo. Se essa prega vocal estiver molhadinha, o atrito fica menor. Se essa prega vocal estiver seco, vira um atrito seco. Aí sempre dou o exemplo das duas mãos secas atritando-se, como estou fazendo aqui no vídeo agora, ó. Você esfrega uma mão na outra e você consegue perceber que ao longo do tempo vai aumentando a temperatura e depois começa até a descamar a mão. A mão fica ralada, né? A pele. Isso acontece na prega vocal também. Logo, para o indivíduo que trabalha com a voz, ele é obrigação dele urinar cerca de 6 a 10 vezes por dia no dia de muito uso da voz. Por que urinar? Porque se ele está urinando, significa que ele está bem hidratado.
0: E é água, exatamente, né, gente?
3: Água, melhor é água sempre. Toda vez que eu bebo alguma coisa que tem gás, olha só, você dissolve aquela película de proteína que ajuda a lubrificar toda a sua boca e garganta.
0: Ah, é? Água com gás, sem falar dos refrigerantes.
3: Exato.
0: São ruins.
3: Todos os gaseificados não fazem bem para vós. Não só os gaseificados, por causa do gás, mas também por causa do caráter ácido que tem uma bebida com gás. E aí não é só a bebida com gás. Tudo que é azedo, ácido, faz mal para vós.
0: Uma limonada?
3: Também. Se eu tiver com uma laringite, é um contrassenso usar a limonada nessa ocasião.
0: Não tô acreditando. Sério?
3: Pois é, eu amo limonada, mas eu estou agora saindo de uma sinusite também. Não tomo a limonada até melhorar.
0: Olha, que coisa interessante que as pessoas tomam vitamina C e tal, precisa tomar para curar, inclusive, a sinusite. Mas aí pode prejudicar as pregas vocais.
3: Exatamente.
0: Ah, isso eu não
3: sabia. Se tomar vitamina C, olha lá, se eu tomar vitamina C, o que eu posso fazer? Eu posso depois gargarejar, né? Para diluir. Existem as águas naturais alcalinas, né? Tem algumas marcas, não posso informar aqui, mas existem. Elas têm pH de 10 e são combatentes contra gastrites, refluxo, e ajudam a voz também nos momentos em que ela está afetada por uma laringite ou por um pólipo.
0: Que bacana. Doutor Reinaldo, aproveitando aqui que nós estamos falando de água e tal, de líquidos.
3: Sim.
0: Tem aqueles, bom, os gaseificados que você falou, que não são nem um pouco bons. E o café?
3: Ah, que bom que você está tocando nesse assunto. O café, ele foi estudado de 2009 para 2011. Surgiu um aparelho que ficava pelo nariz, pendurado atrás da nossa campainha. É um medidor de pH do que a gente engole, do que sobe lá do estômago até a garganta. Tá? E o que, que esse aparelho descobriu? Olha lá. Que o pH do café é 3,5. E o pH, para o ouvinte que está nos ouvindo, o pH é a medida ácido básica de uma solução. Quanto mais próximo de 7 ou 8, mais alcalino, mais básico. Quanto mais próximo de 2,5, 3, mais ácido. E o pH do café é 3,5. O pH do chocolate delicioso é 3,8. E o pH da água com gás é 2,8. 0,3 pontos de 2,5, que é nosso ácido do estômago. E a gente sabe, na ciência da voz, que todo alimento, toda bebida que contém um pH menor do que 4, então temos água com gás, o suco gástrico, o chocolate, o café, tudo isso, infelizmente, faz mal para a voz na hora que passa por cima da laringe, que é o órgão em que estão contidas as cordas vocais.
0: Doutor Reinaldo Yazaki, porque o que eu tinha ouvido é que antes de ir para o ar, por exemplo, imediatamente antes de ir para o ar, eu não deveria comer chocolate, Sim. não deveria tomar café e tal.
3: Isso.
0: Mas pelo isso. que o senhor está dizendo, não é só antes de ir para o ar.
3: Deixa, eu sou um amante do café e sou um amante de chocolate. Eu, quando vou, hoje, por exemplo, ia falar com a Tânia Morales, eu não vou tomar um café logo antes de entrar ao ar, eu quero que minha voz, ela ressone, eu quero que ela seja bonita, tenha graves bonitos. Agora, quem sabe, amanhã, né, eu estou de folga, eu vou tomar meu café, vou tomar minha caipirinha depois da feijoada. Então, o ser humano que é profissional da voz, ele tem direito a ser normal também. Mas se eu vou fazer uma apresentação para o Grammy, para o Oscar, ou se a Tânia Morales vai lá para a CNN USA, né, fazer o The Bee lá dela, ela com certeza ela não vai querer que a voz não esteja tinindo no dia.
0: Mas aí no dia? De manhã não posso tomar um café para apresentar o programa aqui, por exemplo, às 21 horas?
3: Ah, sim. É. Posso, eu digo, né? Pelo amor de Deus. De manhã cedo, tudo bem. Ah. Mas outro dia eu recebi um paciente que tomou 16 cafés até chegar na minha consulta.
0: É, o pessoal exagera.
3: Tem um exagero. É, não, assim, na área de higiene vocal, que são os cuidados de conhecimento vocal relacionados a hábitos e alimentação, não é um tudo ou nada. Se a gente seguiu tudo, a gente não come nada, não bebe nada.
0: Exato.
3: Então é sempre a balança. Eu estou bem? Eu estou livre. Agora, estou doente da voz? Eu preciso melhorar logo? Eu preciso, então, dar uma reduzida nesses alimentos por um tempinho.
0: Ai, doutor Reinaldo, daria para a gente falar um monte de coisa. E a maçã?
3: A maçã, adoro. A maçã é um presentinho de Deus, da natureza, certo? Como qualquer outra fruta que tem, deixa o nosso hálito gostoso, libera um líquido que deixa a boca docinha, adocicada, e com pH organizado, ajuda a voz. Mas não é só a maçã, é que a maçã ficou famosa porque ela é prontinha para levar para qualquer lugar. Qualquer fruta é boa para a voz, exceto limão, abacaxi e maracujá.
0: Todas as outras têm o mesmo efeito adstringente?
3: A mais preparada para você levar até no bolso é a maçã, né?
0: É a maçã, mais fácil.
3: A maçã, A casca dela também é interessante, né? O Pavarotti, conversei com um médico que cuidou dele enquanto ele era vivo, chamado Franco Fussi, é um foniatra lá de Ravenna, na Itália. Ele falou para mim que Pavarotti mascava, antes das óperas, a casca da maçã, que é rica em pectina. E essa casca é justamente uma das estruturas da maçã que libera aquele suco gostoso, aquele sabor, aquele cheiro da maçã, tá na casca. E ele fazia isso como ritual antes de entrar e subir a um palco para cantar uma ópera em qualquer lugar do mundo.
0: Então, olha só, tá bom para você? Muito bom, doutor Reinaldo. Então, segredos para cuidar da voz, hidratação, não falar alto.
3: Isso.
0: Né? Falar
3: prevenir aqui. O refluxo.
0: Prevenir o refluxo com uma boa alimentação. O refluxo é muito prejudicial, né?
3: É prejudicial, porque ele acaba cozinhando previamente ao uso a corda vocal. A pessoa já vai para outro trabalho como se tivesse passado por uma infecção viral nas cordas vocais. É o mesmo tipo de inflamação. E aí machucaria mais facilmente, dependendo do número de horas de uso, da intensidade de uso e do modo de uso, né? Se está adequado ou não.
0: Se estiver com a voz rouca, procure imediatamente um otorrinolaringologista. Se perdurar por um,
3: Ideal. Segundo a nossa Associação Brasileira de Otorrino e como orientação mundial, 10 dias de rouquidão no máximo já merecem uma avaliação com um médico otorrino, de preferência otorrino especialista em voz. Não sei se você sabe disso, mas nós, especialistas em voz, nós somos raros. Nós somos cerca de 100, mais ou menos, no Brasil inteiro. É uma área que nos chama muito a atenção dos otorrinos jovens, né? Porque é uma área com pacientes restritos, é uma população restrita de pacientes.
0: Muito bem. É, e tem a fonoaudiologia também, né? Que também.
3: Também, a fono acaba sendo um casamento, matrimonial, é um matrimônio profissional, porque quando a gente faz o diagnóstico e só o médico, como médico, pelo ato médico, consegue fazer um diagnóstico, ele fazendo o diagnóstico, ele encaminha o vídeo, o relatório e faz uma ligação para a fono para destinar o paciente para um tratamento ideal por meio de exercícios, quando esse tratamento por exercícios cabe. Às vezes, a única saída é fazer a cirurgia.
0: É, muito
3: e bem. E é um dos talentos do otorrino especialista em voz.
0: Muito bem, doutor Reinaldo, adorei. Volte sempre, viu?
3: Também adorei conversar
0: muito
3: com
0: legal.
3: Você.
0: E eu vi que você tem um rádio aí na sua estante, um rádio antigo.
3: Tem. Ah, é, aqui linda. Tem, ó. Tem bastante coisa aqui. É tudo do tema de musicais. É. Aqui eu sou médico dos artistas do Brasil. Já tem aí um bom tempo, viu?
0: Muito bom, muito bem. Volte sempre, adorei, doutor. Muito obrigada, viu? Bom fim de semana.
3: Muito obrigado. Bom fim de semana para você também. Um abraço a todos os ouvintes da CBN Total.
0: Valeu. Até tchau, doutor Reinaldo Yazaki. Ele é otorrinolaringologista especializado em voz, conversando conosco. Agora são 11 horas e 5 minutos.
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0: Retatrutida, que é o novo medicamento experimental para obesidade e diabetes de tripla ação. Apesar de estudos mostrarem redução média de 28% do peso corporal, a substância ainda não concluiu os testes clínicos. A Anvisa reforça que o remédio não tem registro aprovado no Brasil nem no exterior e que qualquer versão comercializada no mercado paralelo é clandestina e representa riscos à saúde. A SpaceX realizou nesta sexta-feira o 13º voo de teste da Starship, a nave mais poderosa do mundo. Sem tripulação a bordo, o lançamento ocorreu após ajustes exigidos pela Autoridade de Aviação Americana devido a falhas no teste anterior, em maio. Além de experimentar novos escudos térmicos e modificações nos motores, a missão lançou pela primeira vez 20 satélites de nova geração da rede Starlink para testes de conexão antes da sua reentrada na atmosfera. No horário de Brasília, 11:07.
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0: A operação de 3 linhas de trem transferidas à iniciativa privada voltou temporariamente às mãos do poder público, às mãos da CPTM. A medida foi tomada depois do incêndio que interrompeu o serviço nesta quinta-feira. A ação pode durar mais do que os 90 dias inicialmente previstos.
1: A CPTM reassumiu por 90 dias a operação das linhas 11 Coral, 12 Safira e 13 Jade, além do Expresso Aeroporto, depois do incêndio que paralisou o serviço nesta quinta-feira. É a primeira vez que o governo paulista retoma linhas já transferidas à iniciativa privada. A Trivia Trens havia assumido a operação nesta terça-feira. O prazo de 3 meses poderá ser prorrogado. O presidente da CPTM, Michel Cerqueira, explicou como será o novo período de transição.
2: São dois procedimentos distintos, né? A retomada da operação por parte da CPTM, a transferência de conhecimento e treinamento da concessionária, como já vinha sendo acontecendo. Em paralelo a isso, tem uma comissão, que é uma comissão de apuração do incidente que ocorreu, multidisciplinar e composta por agentes da Artesp, da CPTM, da CAF e da Trivia, para apurar a ocorrência.
1: A estatal também rejeitou acusações de má-fé durante a transição. Cerqueira afirmou que funcionários agiram com profissionalismo e colaboraram com a transferência de conhecimento. O diretor-presidente da Artesp, André Isper, afirma que as imagens já permitem identificar como o incêndio começou, mas que ainda é cedo para apontar responsabilidades.
3: O que nós podemos dizer de modo objetivo, porque as evidências fotográficas e de imagem nos permitem dizer isso, né, de vídeo, é que houve um curto-circuito, né, no pantógrafo e que isso gerou um incêndio, que isso derrubou a sinalização e a energia da via inteira, e por isso a gente prejudicou não só a operação da linha 12, mas também da 13 e da 11. Então, enfim, esse é o dado objetivo.
1: A Artesp avalia contratar uma empresa independente para acompanhar a investigação. Caso a responsabilidade da Trivia seja confirmada, a concessionária poderá ser multada e até perder o contrato. De São Paulo, Pedro Fagundes.
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1: Olha, deixa eu dizer um negócio aqui. Porque a minha garrafinha de água aqui, ó, quem tá acompanhando com a imagem, eu até tirei o...

0: Um rótulo, obrigada, Karina. É, eu aproveito a garrafinha, não sei se é de água com gás ou não, e todo dia eu ponho água nova aqui para ficar hidratando a minha voz, as minhas pregas vocais durante o programa. Não uso, aliás, eu vou dizer um negócio para vocês, porque tem a Isara falando, ah, ela tá tomando água com gás. Não, jamais, até porque eu não sei o que acontece, que se eu tomar água com gás ou refrigerante, eu fico com soluço. Então eu não sou nem louca. Já não tomo normalmente, ainda mais antes de fazer o programa. Sempre uma aguinha, sempre uma aguinha. E o HD é testemunha que ele me ofereceu refrigerante. Falei, jamais, não posso fazer isso, porque senão eu vou ficar, não terei condições de fazer o programa. Sempre uma aguinha. Aliás, para quem trabalha com a voz, hidratação é tudo. Como lindamente nos explicou o Dr. Reinaldo Yazaki. E a hidratação com água, viu gente? Não é com cerveja, não. Muito menos com um cafezinho. É água. Água. Temperatura, ó, natural, entendeu? Sem tensionar a voz, as pregas. E também, não, tecnicamente, não se fala cordas. Se fala pregas vocais. É, essas coisas. Essas coisas. Em frente. A ex-primeira-dama Michelle Bolsonaro deve reassumir o comando do PL Mulher na próxima semana. O convite pode ser oficializado na Convenção Nacional do PL, que vai lançar Flávio Bolsonaro ao Palácio do Planalto. O ato também deve selar a entrada dela na campanha do Flávio.
1: Após a trégua para as eleições, Michele Bolsonaro deve participar por vídeo da convenção do PL neste sábado em São Paulo, que vai formalizar Flávio Bolsonaro como candidato à presidência da República. O ato sela a entrada da ex-primeira-dama na campanha. Ela também será convidada novamente a assumir o comando do PL Mulher na próxima sexta, quando se reúne com Valdemar Costa Neto, presidente do partido. Segundo ele, Michele está fazendo falta. De acordo com aliados, a ex-primeira-dama não pode deixar Brasília por prestar cuidados ao ex-presidente Jair Bolsonaro, que cumpre prisão domiciliar. E o vídeo foi a alternativa encontrada para consolidar a reaproximação. A ideia era que fizessem a gravação juntos. Eles devem se encontrar em breve para conversar. O movimento ocorre quase às vésperas do início oficial da campanha e após exigência da ex-primeira-dama por um gesto público de Flávio, que a atendeu em um novo pedido de desculpas, em vídeo nas redes sociais nesta quinta, quando afirmou que os desentendimentos devem ser superados e fez um apelo para que a madrasta o ajude na campanha. Em resposta, Michele Bolsonaro também divulgou um vídeo em que disse aceitar as desculpas do senador. A ex-primeira-dama ressaltou que todos cometem erros e que o gesto de Flávio tem valor e indicou que vai ingressar na campanha dele. A reaproximação é considerada estratégica para atrair exatamente o eleitorado que Flávio tem dificuldade, como é o caso das mulheres. Um dos articuladores, Valdemar Costa Neto, disse à CBN que tem certeza que Michele vai entrar para valer na campanha, o que é visto também como fundamental para atrair apoios da direita e do centrão. Valdemar reforçou que ela fala bem, tem carisma, atrai as mulheres e é do batente.
2: Dá pra valer, tenho certeza que vai, senão ela não concordaria. Eu conheço bastante ela. O grande problema é o Bolsonaro, que ela não pode estar largando o Bolsonaro, né? Pra que cuide, não tem quem cuide. De ter ninguém lá, eles não permitem.
1: A reconciliação ocorre após semanas do atrito que veio a público há cerca de um mês, quando Michele afirmou ter sido humilhada e maltratada pelo enteado após divergências sobre articulações partidárias no Ceará. No entanto, a pré-campanha ainda enfrenta barreiras para formar alianças, com tendência de neutralidade por parte de partidos do Centrão, como o Republicanos e a Federação União Progressista. De Brasília, Rani Veloso.
0: O deputado estadual Douglas Ruas será o candidato do PL ao governo do estado do Rio de Janeiro. O evento contou com a participação por telefone da ex-primeira-dama Michele Bolsonaro e do senador Flávio Bolsonaro, candidato do partido ao Palácio do Planalto.
3: O PL oficializou a candidatura do deputado estadual e presidente da Alerj, Douglas Ruas, ao governo do Rio de Janeiro. A convenção realizada nesta sexta-feira também confirmou Carlos Portinho na disputa a uma vaga no Senado. O evento foi marcado por participações por telefone de Michele e Flávio Bolsonaro, um dia após o pedido público de desculpas do senador à ex-primeira-dama. Horas depois, em vídeo, Michele aceitou as desculpas e indicou apoio ao enteado. Ambos manifestaram deram apoio a Douglas Ruas na corrida ao governo. Na fala, Flávio destacou a questão da segurança pública no Rio, enquanto Michele enfatizou que Jair Bolsonaro pediu para que o partido não desista da disputa. Diante dos gestos, Ruas afirmou que os dois servem de inspiração para os correligionários.
4: Ontem foi um dia muito especial para todos nós. Nós vimos um gesto de humildade do nosso próximo presidente da República, Flávio Bolsonaro. Um gesto que foi imediatamente correspondido pelaquela que percorreu todo esse país, levantou uma legião de mulheres para também brigarem pelo nosso país, por uma nação melhor, que é Michele Bolsonaro. Que esse gesto deles possa nos inspirar.
3: As candidaturas foram oficializadas em meio a um cenário de instabilidade nos bastidores. Ruas ainda não tem um candidato a vice definido após o ex-prefeito de Nova Iguaçu, Rogério Lisboa, do PP, deixar a chapa na última semana. Apesar da desistência, o presidente do PL no Rio, Altineu Cortes, reiterou que confia na permanência de União e PP na coligação.
5: Olha, a gente faz política honrando a palavra, né? E nós temos a palavra do deputado Luizinho, que é o presidente do PP, e do Antônio Rueda, que é o presidente da federação, que a federação vai ficar conosco. Eu acho que a gente não terá nenhuma mudança nisso. A federação estará aqui na coligação.
3: Já o segundo nome a disputar o Senado segue em aberto. O mais cotado é o ex-prefeito de Belford Roxo, Márcio Canella, do União. A candidatura, no entanto, enfrenta turbulências. No início do mês, ele foi preso pela Polícia Federal após agentes encontrarem um fuzil no veículo em que estava. O político foi solto dias depois e, nesta quinta-feira, teve as medidas cautelares revogadas pelo Supremo Tribunal Federal após apresentar esclarecimentos à corte. Pelo calendário da Justiça Eleitoral, o prazo para as convenções termina em 5 de agosto e os registros oficiais devem ser feitos até o dia 15 do próximo mês. Do Rio de Janeiro, Ana Luísa Barreto.
0: A Polícia Federal apura se parte do dinheiro destinado por Daniel Vorcaro ao filme Dark Horse serviu para sustentar Eduardo Bolsonaro nos Estados Unidos. Esse deve ser um dos focos da investigação que foi autorizada pelo ministro do Supremo Tribunal Federal, André Mendonça.
6: Investigadores da PF que atuam no caso Master já se preparam para juntar documentos e pedir uma série de diligências e quebras de sigilos nas investigações sobre o filme Dark Horse, que envolve o senador Flávio Bolsonaro. A autorização para abertura de um inquérito específico desse caso foi dada pelo ministro André Mendonça do Supremo Tribunal Federal. A PF tenta descobrir principalmente se o ex-deputado Eduardo Bolsonaro usou parte dos recursos enviados por Daniel Vorcaro para custear gastos nos Estados Unidos. A apuração mira repasses de cerca de 12 milhões de dólares, cerca de 63 milhões de reais, feitos pelo ex-banqueiro a pedido do senador Flávio Bolsonaro. O pré-candidato do PL já admitiu a solicitação ao banqueiro para o financiamento do filme sobre a história do pai, mas nega qualquer irregularidade. Investigadores da PF, no entanto, querem saber como se deu essa transferência dos valores, se houve o cumprimento das normas ou se o caso poderia se enquadrar num crime de evasão de divisas, que é quando o envio do dinheiro para fora do Brasil ocorre sem a declaração aos órgãos competentes. Além disso, a apuração visa identificar a origem do dinheiro, já que existe a suspeita do caso estar ligado às fraudes financeiras do Master. Outro objetivo é identificar a execução dos valores, o cumprimento dos contratos e se houve algum tipo de desvio para que Eduardo Bolsonaro pudesse se manter nos Estados Unidos, já que ele mora por lá desde o início do ano passado. O ex-deputado nega ter usado os recursos. Para avançar nessas informações, a PF deve precisar de cooperação com autoridades dos Estados Unidos. A corporação deve solicitar detalhes do fundo Heaven Gate, administrado por um advogado ligado a Eduardo Bolsonaro e que pode ter sido destinatário de parte dos recursos enviados por Vorcaro. A advogada criminalista Juliana Bertoldi explica que existem acordos entre autoridades do Brasil e dos Estados Unidos que permitem essa transferência de informações.
7: Existe a possibilidade, né, e o Brasil e os Estados Unidos têm acordos bilaterais de cooperação para fins de investigação criminal. Esses acordos, eles podem ser utilizados. Já há uma série de casos recentes, né, em que essa cooperação ela foi acionada. Então, é um caminho, sim, que pode ser realizado, essa cooperação internacional, então, para que os Estados Unidos nos forneça as informações requeridas, claro, sempre autorizadas pelo judiciário previamente, né, e então viabilize de maneira adequada essa investigação.
6: Inicialmente, não estão previstas medidas mais graves, como buscas e depoimentos, mas isso não significa que estejam descartadas. Mas na fase final das apurações, Vorcaro e Flávio podem, inclusive, ser chamados para prestar depoimentos no inquérito. De Brasília, Felipe Igreja.
0: O governo liberou mais de 5 bilhões de reais do orçamento para gastos dos ministérios. O Planalto afirmou que a decisão foi técnica. No entanto, a medida ocorre próxima ao calendário eleitoral.
8: O governo do presidente Lula reduziu o bloqueio de recursos do orçamento deste ano e liberou 5,7 bilhões para gastos dos ministérios. Segundo o relatório bimestral de avaliação de receitas e despesas, que foi divulgado pelo Ministério do Planejamento nesta sexta-feira, o bloqueio caiu de 23,7 bilhões de reais para 17,9 bilhões de reais. A redução do contingenciamento de verbas ocorre perto da largada da campanha eleitoral. Conforme a equipe econômica, a revisão do corte de gastos foi viabilizada pela redução de mais de 6 bilhões na previsão de gastos com benefícios previdenciários e com o benefício de prestação continuada, o BPC. Também houve uma diminuição em mais de 4 bilhões de reais na estimativa de despesas com o pessoal. O ministro do Planejamento, Bruno Moretti, afirmou que a liberação dos recursos segue critérios técnicos e fiscais e não tem relação com o calendário eleitoral.
9: Sobre desbloqueio, veja, não vamos confundir a legislação fiscal com a legislação eleitoral. O desbloqueio se dá porque melhorou a projeção da despesa obrigatória. Esse desbloqueio, ele não pode afastar a legislação eleitoral. Gastos que não podem ser feitos durante o defeso eleitoral não poderão ser realizados de todo modo.
8: Para o cientista político e especialista em economia, Henrique Elas, apesar da justificativa técnica, o fator eleitoral também pesa na decisão.
10: Seria muito pouco realista ignorar que o componente eleitoral é central nessa decisão, ainda que exista justificativa técnica para a liberação. Né? Então, o relatório bimestral ele é uma obrigação legal e a revisão das despesas abriu formalmente esse espaço no orçamento. Agora, o ponto é a decisão política de utilizar esse espaço justamente às vésperas do início de campanha eleitoral, ela foi tomada por um ator. Então, esse é um ponto que chama atenção.
8: Ao mesmo tempo, o governo revisou para cima algumas despesas obrigatórias. As previsões de gastos com saúde e seguro-desemprego aumentaram cerca de 5 bilhões de reais. O governo também manteve a previsão de cumprir a meta fiscal deste ano. A expectativa agora é fechar 2026 com um superávit de 10,8 bilhões de reais, acima da projeção de 4,1 bilhões de reais apresentada no último relatório bimestral. De Brasília, João Rosa.
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0: O estado de São Paulo registra uma denúncia de maus-tratos contra crianças e adolescentes a cada 10 minutos.
12: As denúncias de maus-tratos contra crianças e adolescentes na capital paulista representam 30% dos registros em todo o estado de São Paulo. Os dados são do Ministério dos Direitos Humanos e da Cidadania, coletados através do Disque 100. Só nos 6 primeiros meses deste ano, foram mais de 8 mil registros na cidade de São Paulo e mais de 27 mil denúncias no estado. Os números representam uma denúncia de maus-tratos contra crianças e adolescentes a cada 10 minutos no estado. O cenário de 2026 revela que as ameaças à integridade física se concentram na primeira infância. Crianças de 4 e 5 anos são as principais vítimas. Apenas nos 6 primeiros meses, 579 casos contra crianças de 5 anos foram registrados na capital e 2.104 no estado. A análise feita pela CBN revela que o perigo mora dentro de casa. A maioria deles é praticado pelos próprios pais e ocorre contra meninas. Para a professora de Direito da Universidade Federal de Santa Catarina e especialista em Direito da Criança e do Adolescente, Josiane Veronese, o problema é estrutural. Ela explica que após a Constituição de 1988, a proteção a crianças e adolescentes se tornou prioridade absoluta.
13: Que a sociedade brasileira, ela tem, na minha opinião, uma violência estrutural. Assim como se fala do racismo estrutural, nós temos, digamos, macro, uma violência estrutural que começa até da forma em que as primeiras crianças vieram para o Brasil, não é? Nenhuma forma de violência pode ser admitida. Nenhuma forma de violência.
12: As leis brasileiras definem os maus tratos contra crianças e adolescentes como qualquer ação ou omissão de pais irresponsáveis que viole os direitos básicos ou coloque a integridade em risco. O aumento das denúncias pode refletir tanto a persistência e escalada da violência quanto uma maior conscientização da sociedade sobre a importância da notificação. A Secretaria Nacional dos Direitos da Criança e do Adolescente do Ministério dos Direitos Humanos e da Cidadania afirmou que o enfrentamento a essa realidade exige atuação articulada entre União, Estados e Municípios. Ainda segundo a Secretaria, toda a rede de proteção, envolvendo assistência social, saúde, educação, segurança pública, sistema de justiça e conselhos tutelares, precisa trabalhar em conjunto. De São Paulo, Karina Almeida e Luiz Fernando Figliage.

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1: A Venezuela vai precisar de quase 66 milhões de dólares nos próximos meses para responder às necessidades humanitárias provocadas pelos terremotos que atingiram o país em junho. Cerca de 23 mil pessoas continuam em abrigos temporários.
2: Milhares de crianças na Venezuela estão sofrendo as consequências dos terremotos que abalaram o país há um mês. O Fundo das Nações Unidas para a Infância, o Unicef, lembra que dentre os impactos dos sismos estão deslocamento forçado, destruição de infraestruturas e interrupção de serviços essenciais no país. A agência da ONU afirmou que vão ser necessários cerca de 65 milhões e 700 mil dólares para responder às necessidades humanitárias nos próximos meses. Os sismos de magnitudes de 7.2 e 7.5 na escala Richter, ocorridos em 24 de junho, causaram mais de 5.390 mortes e feriram mais de 16.700 pessoas, desencadeando também mais de 1.400 réplicas nas semanas seguintes. Entre as vítimas mais afetadas pela catástrofe estão as crianças que continuam enfrentando episódios de sofrimento psicológico, violência, negligência, exploração e separação familiar. O representante do Unicef na Venezuela, Manuel Rodrigues Pomarol, falou da importância da assistência humanitária contínua de modo a garantir que as crianças tenham acesso à água segura, cuidados de saúde, proteção e serviços que garantem o seu bem-estar. De acordo com o Unicef, cerca de 23 mil pessoas estão atualmente em acampamentos temporários nas regiões do centro e do norte da Venezuela, em La Guaira, o estado mais afetado, no distrito capital, e em Miranda e Aragua. Da ONU News em Nova York, Mônica Grayley.
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0: Sábado, ou melhor, sexta-feira, 24 de julho de 2026. O vice-presidente Geraldo Alckmin anunciou o envio de uma equipe da Defesa Civil Nacional a Ribeirão Preto após um temporal com ventos de até 120 km por hora causar severos estragos na cidade. O governo federal confirmou o reconhecimento sumário do estado de emergência para acelerar o socorro e a reconstrução. O governo de São Paulo também mobilizou a Defesa Civil Estadual e a Secretaria de Saúde, que suspendeu procedimentos eletivos para focar nos atendimentos de urgência. Também houve estragos em Guaratiba, Taquaritinga, Dumont e Pradópolis. Em Ribeirão Preto, um homem de 75 anos morreu atingido pela estrutura de um galpão. Em Ribeirão Preto, 40% das instalações ainda estão sem energia. O presidente dos Estados Unidos, Donald Trump, participou na noite desta sexta-feira do tradicional jantar da Associação de Correspondentes da Casa Branca em Washington. O republicano ironizou a cobertura da imprensa, questionando como venceu as eleições, se, segundo relatórios, recebe 93% de matérias negativas. Trump também brincou com um atentado a tiros que interrompeu a edição do evento realizado em abril. Horário de Brasília, 11h31.
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0: O setor produtivo brasileiro defendeu que o governo Lula evite acionar a lei da reciprocidade contra os Estados Unidos. Há um temor de que os americanos ampliem a taxação sobre as mercadorias nacionais. O vice-presidente Geraldo Alckmin afirmou que o país não pretende aplicar a medida.
2: Depois que o Palácio do Planalto sugeriu que poderá colocar em prática a lei da reciprocidade em razão do novo tarifaço aplicado pelos Estados Unidos, entidades empresariais estão defendendo que o Brasil insista nas negociações. Os empresários afetados, em sua maioria, classificam que a retaliação pode resultar em mais taxas aos produtos brasileiros. Em nota, o Palácio do Planalto disse que a medida tem caráter completamente arbitrário e injustificado. E por isso o governo vai iniciar os trâmites para acionar a reciprocidade, assim como pretende levar o tema para a Organização Mundial do Comércio. Nesta sexta-feira, o vice-presidente Geraldo Alckmin ponderou que o governo não busca retalhar os exportadores americanos e que a ordem é seguir negociando. A Confederação Nacional da Indústria publicou nesta sexta um levantamento com cerca de 3.900 produtos que serão tarifados em 37,5%, um impacto de mais de 12 bilhões de dólares. Conforme a gerente de comércio e integração internacional da CNI, Constanza Negri, a manutenção dos canais de negociação precisa ser priorizada ao mesmo tempo em que se busca novos mercados.
3: A gente não pode esquecer que o Brasil e os Estados Unidos têm uma relação econômica comercial liderar, sobretudo, pelo setor privado de ambos os lados há mais de 200 anos. Então, nós entendemos que ainda há um espaço, de alguma maneira, houve nesses últimos, vamos dizer assim, meses, casos nos quais o setor privado conseguiu fazer com que alguns produtos fossem isentos. Nós entendemos que essa é a estratégia que deve continuar sendo priorizada.
2: Para o presidente da Associação Brasileira das Indústrias de Máquinas e Equipamentos, José Veloso, a situação pode até ficar pior.
4: O Brasil estava, antes da decisão da Suprema Corte, com uma tarifa de 50%. E o Canadá, que retalhou os Estados Unidos, ele está com uma tarifa de 50% em função da retaliação. Então a gente entende que existe espaço para os Estados Unidos aumentar as nossas tarifas entre 25% e 50% caso haja qualquer tipo de retaliação ou lei de reciprocidade pelo Brasil.
2: Ao mesmo tempo, as novas taxas também estão movimentando setores que alegam prejuízos em razão da medida provisória que zerou o imposto de importação de 20% para as remessas de até 50 dólares das gigantes asiáticas. Editada em maio, os empresários agora vão retomar a pressão sobre o Congresso Nacional para derrubar a MP. O setor têxtil, por exemplo, defende a aprovação de um projeto que permita a devolução de tributos incidentes sobre as compras de vestuário por pessoas de baixa renda. Na semana que vem, a Federação das Indústrias de Minas Gerais vai lançar uma nota com os efeitos das compras internacionais e defender isonomia. O economista-chefe da entidade, João Pio, diz que o objetivo é mostrar o impacto para indústria, varejo e empregos nestes setores.
5: Simples, né, fato zerar o imposto de importação de 50 dólares, né, de pequeno valor, já resultou numa alta de 2,6 bilhões né, de reais em junho. Né, uma alta de mais 100% quando comparado ao mesmo período do ano passado. Então a gente já percebe o impacto. Somando isso, né, agora o tarifaço, então essas tarifas minam a competitividade da indústria e associado, né, a MP acaba ainda causando um dano maior para a indústria brasileira.
2: A MP precisa ser deliberada pelo Congresso até 8 de setembro ou perde a validade. De Brasília, Samantha Klein.
0: Em evento no interior de São Paulo, o presidente Lula voltou a defender a economia brasileira depois das tarifas aplicadas pelos Estados Unidos. Neste sábado, amanhã, o petista permanece em São Paulo para oficializar a pré-candidatura de Fernando Haddad ao governo paulista.
6: O presidente Lula defendeu o fortalecimento da indústria brasileira de defesa e afirmou que o país precisa estar preparado para proteger o território, as fronteiras e as riquezas nacionais. Segundo o petista, o Brasil não pode ficar desprotegido porque há loucos pelo mundo querendo fazer guerra. As declarações foram feitas durante visita à fábrica da Avibraz, em Jacareí, no interior de São Paulo. Na cerimônia, Lula também voltou a defender o papel do BNDES e criticou as acusações feitas à instituição nos últimos anos. Sem citar nominalmente o ex-presidente Jair Bolsonaro, chamou de imbecil quem prometeu revelar uma suposta caixa preta do banco.
7: E a gente tem uns loucos pelo mundo querendo fazer guerra. Eu quero as Forças Armadas bem preparadas, bem treinadas, e quero ela bem preparada do ponto de vista do poderio de armamento e conhecimento científico e tecnológico. E não, eu lembro quantas vezes o BNDES foi acusado que tinha uma caixa preta. Eu vou acabar com a caixa preta do BNDES. O imbecil ganhou as eleições, ele não achou caixa preta. A caixa preta estava na cabeça dele, que estava atrofiada de inteligência. Não tinha inteligência.
6: A cerimônia reuniu o vice-presidente Geraldo Alckmin, ministros, representantes da empresa, das Forças Armadas e trabalhadores. O empresário Joesley Batista, um dos investidores da Avibraz, também esteve na visita. Após o evento, Alckmin voltou a comentar o tarifaço anunciado pelos Estados Unidos, que prevê uma tarifa adicional de 12,5% sobre os produtos brasileiros a partir de agosto, elevando a cobrança total sobre parte das exportações para até 37,5%. O vice-presidente afirmou que uma eventual resposta por meio da lei da reciprocidade continua em análise pelo governo.
8: A lei de responsabilidade ela foi aprovada por unanimidade. O presidente, no momento adequado, vai tomar a decisão. Ela tem um caminho mais longo, que isso envolve audiências públicas. Mas o que o presidente Lula tem destacado? Primeiro, não sair da mesa de negociação. O que depender de nós é continuar na mesa de negociação.
6: Depois da agenda em Jacareí, Lula seguiu para a capital paulista para participar de reuniões voltadas ao desenvolvimento e ao financiamento financiamento da ciência nacional. No encontro, Lula afirmou que o Brasil precisa ampliar os investimentos em ciência e tecnologia para explorar o potencial do país em áreas estratégicas, como minerais críticos e terras raras. O presidente pediu que a comunidade científica apresente um projeto capaz de convencer a sociedade e o Congresso sobre a necessidade de investimentos permanentes na área. Mais uma vez, o presidente evitou contato com a imprensa. Pela segunda agenda consecutiva no estado, a presidência fechou o evento aos jornalistas e liberou apenas a entrada de cinegrafistas credenciados para registrar imagens. Não houve espaço para perguntas nem acompanhamento da atividade. Lula permanece em São Paulo no fim de semana. Neste sábado, o presidente participa da convenção estadual do PT em Campinas para oficializar a pré-candidatura do ex-ministro da Fazenda, Fernando Haddad, ao governo paulista. Com colaboração de Clauson Dutra, de São Paulo, Bruna Barbosa.
0: E o presidente do Banco Central afirmou que as críticas que a autoridade monetária vem enfrentando por ouvir demais o mercado não tem lógica. As declarações ocorreram em um evento em São Paulo. O ministro da Fazenda, Dario Durigan, defendeu que o governo avance na regulamentação das casas de apostas.
9: O ministro da Fazenda, Dario Durigan, afirmou que o governo brasileiro precisa tratar as bets como cigarros e continuar ampliando a regulamentação e tributação das casas de apostas para desestimular o uso destes serviços pela população. O ministro também reiterou a importância de limitar o acesso a casas de apostas pela parcela da população que já se encontra em situação de fragilidade financeira. Para Durigan, quem recebe benefício social, Bolsa Família e BPC, não pode apostar em bet, assim como aqueles que aderem ao programa Desenrola do governo federal para renegociação de dívidas. Em evento em São Paulo, o ministro ainda defendeu a gestão, dizendo que o governo tem compromisso com o ajuste fiscal, afirmando que o fortalecimento das contas públicas é o principal desafio da política econômica e a milha final que falta para consolidar o crescimento do país.
10: Foi construído um importante caminho e nos resta uma milha final de esforço, que é a milha final dos juros, do endividamento público, que digo desde logo a vocês, me incomoda. E é preciso que a gente faça os esforços necessários para que o microempreendedor, para que o empresário que esteja aqui nos acompanhando, saiba do compromisso de quem fez muito, mas espera melhorar num crescendo, uma visão de nação.
9: Na mesma ocasião, o presidente do Banco Central, Gabriel Galípolo, afirmou que a ideia de que os agentes de mercado enviam projeções de inflação mais altas ao Boletim Focus, a fim de induzir juros mais elevados, não se comprova do ponto de vista empírico ou lógico. Galípolo explicou que, na visão dele, juros médios e longos mais altos tendem a reduzir o valor de ativos financeiros, como ações e títulos de dívida.
11: É importante a gente explicar que a taxa de juros, e especialmente não só a taxa de juros que o Banco Central determina, que é a taxa de juros de curto prazo, mas a taxa de juros de médio e longo prazo, né, aquela taxa de juros que está na curva de juros que a gente diz, ela é uma taxa de desconto que determina o valor dos ativos, o valor presente dos ativos. E que quanto maior essa taxa de desconto, menor será o valor presente desses ativos. Sejam esses ativos ações ou sejam esses ativos dívida.
9: Sobre o tema, Galípolo ressaltou que o Banco Central tem ampliado as fontes de informação usadas nas decisões do Copom, o Comitê de Política Monetária. De acordo com ele, mesmo fora do mercado financeiro, as projeções não são necessariamente mais baixas. Ele mencionou como exemplo o relatório Firmus, que reúne expectativas econômicas das empresas para os próximos anos. De São Paulo, Pedro Pupulin.
0: O retorno temporário da CPTM à operação de 4 serviços ferroviários voltou a ser alvo de críticas do pré-candidato ao governo de São Paulo pelo PT, Fernando Haddad. Voltou ao poder público depois de 3 dias. Com a iniciativa privada, porque teve uma explosão. Foi um negócio chocante que aconteceu no trem em São Paulo. Durante a convenção do PDT na Assembleia Legislativa, Haddad classificou a medida como um atestado de incompetência da atual gestão.
12: O pré-candidato ao governo de São Paulo pelo PT, Fernando Haddad, afirmou que o retorno temporário da CPTM na operação das linhas 11 Coral, 12 Safira, 13 Jade e do Expresso Aeroporto é um atestado de incompetência da atual gestão. A declaração foi feita durante a convenção estadual do PDT, realizada nesta sexta-feira na Assembleia Legislativa de São Paulo. O retorno da administração estadual aconteceu nesta quinta-feira, após um incêndio em um dos trens causar a paralisação das três linhas que eram operadas pela Trivia Trens. Na avaliação de Haddad, o governo está dando 90 dias para a empresa aprender a gerir o transporte sobre trilhos.
13: Realmente eu considero lamentável a afirmação de que ele vai dar 90 dias para a empresa aprender a gerir. Isso deveria ser um pressuposto, né, de participar de uma licitação, saber do negócio, né, entender o negócio. Então tá, o atestado de incompetência tá dado.
12: Na convenção, o PDT oficializou o apoio à pré-candidatura de Haddad e indicou dois nomes para suplentes ao Senado em São Paulo. Antônio Neto, presidente da Central dos Sindicatos Brasileiros, foi escolhido para substituir Marina Silva, pré-candidata pela Rede, caso seja necessário. Já Marcelo Barbieri, ex-prefeito de Araraquara, foi indicado como suplente de Simone Tebet, do PSB. A CBN apurou que os acordos prevêem a suplência de Marina para o PDT e a de Tebet ao PT. Alguns nomes avaliados para a suplência de Tebet são, por exemplo, Moisés Celerges, presidente do Sindicato dos Metalúrgicos do ABC, e Laio Moraes, ex-chefe de gabinete de Fernando Haddad no Ministério da Fazenda. As vagas são consideradas importantes, dado o histórico de ambas como ministras. Caso Lula se reeleja presidente, há a chance tanto de Marina quanto de Tebet voltarem a ocupar ministérios. Perguntada sobre a possibilidade, Simone Tebet se limitou em dizer que já fez muito em âmbito federal.
14: Eu já fui ministra, eu sei o quanto, eu já engordei, tive cabelo branco e cabelo caiu por conta do ministério. Já peguei um ministério muito difícil. Acho que o Brasil precisa da experiência, de capacidade, de bons nomes, bons quadros, sejam quem fores, não estou dizendo eu, porque eu acho que o futuro do Brasil passa pelo Senado dos próximos 8 anos.
12: Os partidos têm até o dia 4 de agosto para registrar as candidaturas e definir oficialmente a composição das chapas. Com a colaboração de Pedro Pupulin, de São Paulo, Lucas Taveira.
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0: Mais de 50 carros foram apreendidos pela Polícia Militar em rachas na Marginal Pinheiros neste ano. Só na madrugada desta sexta-feira foram 34 veículos confiscados. A pena para quem participa das corridas clandestinas pode chegar a 3 anos de prisão.
15: A Polícia Militar apreendeu 34 carros na Marginal Pinheiros, sentido rodovia Castelo Branco, na madrugada desta sexta-feira. A operação aconteceu após uma denúncia de disputas de corridas e manobras perigosas nas proximidades da ponte Cidade Jardim, na zona oeste de São Paulo. Segundo a corporação, uma equipe do 2º Batalhão de Polícia de Trânsito foi ao local e flagrou o evento, que reunia diversos observadores e motoristas responsáveis pelos rachas. Durante a fiscalização, foram constatadas infrações previstas no artigo 174 do Código de Trânsito Brasileiro, que trata da promoção ou participação de competições, eventos ou exibições de demonstração de perícia em manobras com veículos sem autorização da autoridade competente. Além disso, os policiais também encontraram carros com modificações em desacordo com a legislação de trânsito. Como não houve flagrante da corrida ilegal, ninguém foi preso. Todos os veículos foram apreendidos e encaminhados a um pátio em Caieiras, na Grande São Paulo. A pena para quem participa de racha é de 6 meses a 3 anos de prisão, além de suspensão da CNH e multa de quase R$3.000. Em abril deste ano, mais de 20 carros envolvidos com o mesmo tipo de evento também foram confiscados em um posto de combustíveis na Marginal Pinheiros, próximo ao Parque Vila Lobos. De São Paulo, Guilherme Gimenez.
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0: Carina, Almeida, será que esse friozinho continua amanhã, Karina? Boa noite.
16: Boa noite, Tânia. Boa noite aos ouvintes. Olha, eu queria trazer ótimas notícias, que vai dar piscina, né? Vai dar praia, mas não sei se vai não, viu? Amanhã vai ser um pouquinho mais quente hoje, de acordo com o climatempo. Vai ter um sol entre muitas nuvens e um período com o céu nublado. E à noite reserva muitas nuvens por aí. A temperatura vai ficar entre 14 e 21 graus. É, não tem, tem um pouco de possibilidade de chuva, viu, Tânia? 70%. Então eu acho que o programa de amanhã vai ter que ser ficar em casa mesmo, resolver as coisas em casa, assistir um filminho, ir no cinema, porque essa temperatura vai se manter tanto no sábado quanto no domingo. É, e com esse solzinho pelas nuvens mesmo, agora o calor mesmo só volta na próxima semana, Tânia. Tudo isso de acordo com a Climatempo. Então, quem tá se programando aí pra sair, pra praia, não sei se temos boas notícias.
0: É, tô vendo aqui também. Sábado vai ser chuvoso, pelo menos no domingo, apesar do frio, não vai chover, né?
16: É.
0: Mas já acabou. Muito bom, Karina Almeida.
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0: Apesar da promessa de liberar 30 bilhões de reais em créditos de financiamento automotivo para taxistas e motoristas de aplicativos, o programa Move Brasil só repassou 3% do esperado em pouco mais de um mês. O ritmo lento tem frustrado os vendedores que contavam com o programa para aquecer as vendas às vésperas do período eleitoral. O alto endividamento, as dificuldades de comprovar renda e a baixa adesão de grandes bancos são alguns dos principais entraves.
18: Pouco mais de um mês depois de lançado, o programa do governo federal para renovação de frota de taxistas e motoristas de aplicativos ainda enfrenta muitos empecilhos e tem gerado frustração em vendedores de concessionárias. Dos 30 bilhões de reais em linhas de financiamento para carros novos disponibilizados via BNDES no programa Move Brasil Aplicativos, pouco mais de 1 bilhão foram aprovados desde 19 de junho. O ritmo tem frustrado vendedores que esperavam que o programa aquecesse as vendas no segundo semestre do ano. Renato Maruca é vendedor de uma loja da Hyundai na capital paulista e relata a frustração.
19: Aqui não foi fechado nenhuma venda desde que começou essa história no Move Brasil. E não conheço ninguém do mercado que tenha fechado. Pode ser que tenha acontecido um ou dois? Pode. Duvido.
18: O Move Brasil oferece financiamento com taxas de juros reduzidas, prazo de até 6 anos de pagamento, além de carência. O objetivo é renovar a frota dos taxistas e motoristas de aplicativo, mas o valor máximo dos carros contemplados é de R$ 150 mil. Reais. Lançado às vésperas da eleição, muitos lojistas contavam com o Move Brasil Aplicativos para compensar a queda em vendas tradicional no período eleitoral. Mas muitos consumidores relatam que não têm tido acesso a crédito junto aos bancos ou conseguem financiamento para valores muito baixos. Foi o que aconteceu com o motorista Gabriel Constâncio.
20: Aí eu fui no Banco do Brasil, onde eu já tenho conta, e recusado. Qualquer veículo que eu colocar, qualquer simulação que eu coloco, dá recusado. A Caixa Econômica me liberou um crédito de R$ 25 mil, entendeu? Não sei se é desinformação ou se é má vontade de algum gerente. Em 3 agências do Banco do Brasil para um cara me explicar como que é para ser feito. A maioria das pessoas que eu vi, né, dos grupos de Uber e tudo mais, também só liberou 25 mil, então parece ser algo já pré-definido.
18: O economista e professor da Fundação Getúlio Vargas, Antônio Jorge Martins, explica que um dos fatores que podem estar travando o avanço do programa é o alto nível de endividamento dos brasileiros, já que o Move Brasil oferece melhores condições de financiamento, mas apenas se a pessoa já tem acesso a crédito no mercado. Por isso, a recomendação é buscar as melhores condições em diferentes instituições financeiras.
21: Eu acho que vale a pena sempre buscar mais de uma alternativa. Os critérios, vamos supor, de análise de risco por parte dos bancos, ele tem o mesmo fundamento, mas ele tem, muitas vezes, indicadores financeiros diferentes.
18: Um problema adicional é que apenas 10 instituições financeiras aderiram ao programa e grandes bancos, como o Itaú, afirmaram que não têm interesse no momento em aderir. Já o Bradesco e o Santander não responderam ao nosso questionamento. O economista da FGV também destaca que o perfil de renda dos taxistas e motoristas de aplicativo tende a ser um outro entrave para o programa Deslanchar, já que muitos não conseguem comprovar renda estável para os bancos. Em nota à CBN, o BNDES informou que os créditos de aprovação do financiamento seguem a política de crédito de cada instituição financeira credenciada. Com colaboração de Beatriz Lacorte, de São Paulo, Guilherme Muniz.
0: A Associação dos Familiares das Vítimas do Voo da Voepass vai entrar na justiça com uma ação coletiva por danos morais contra a companhia aérea. A fabricante do avião, a ATR, e a ANAC também serão acionadas.
3: A decisão foi tomada depois da divulgação do relatório final do CENIPA sobre o acidente que matou 62 pessoas em Vinhedo em agosto de 2024. O advogado Luciano Catarinucci, que representa as famílias, afirmou que o conteúdo do relatório não trouxe surpresas. Segundo ele, as principais conclusões já haviam sido antecipadas pelo próprio CENIPA durante a apresentação do documento horas antes e também pelo andamento das investigações da Polícia Federal em reunião realizada em Campinas no mês passado. O principal questionamento das famílias é o fato de a Voepass ter continuado operando após o acidente. Segundo o advogado, a empresa realizou mais de 2 mil voos antes de ter as operações suspensas e os problemas apontados pela investigação poderiam ter sido corrigidos nesse período.
4: Se você tivesse evitado um dos fatores, ou seja, o detrimento econômico em relação às vidas não foi levado em questão. Se deram mais valor à questão cultural da empresa de evitar que essas aeronaves fossem baixadas para manutenção do que baixar essas aeronaves, ter prejuízo, mas poupar vidas.
3: O relatório concluiu que houve uma combinação de fatores ligados à atuação da empresa, da tripulação e também à fiscalização regulatória. Segundo o tenente-coronel Paulo Frois, um dos investigadores do CENIPA, a aeronave não tinha condições técnicas e regulatórias para estar voando aquele dia.
22: Dentre os 10 itens, um deles era a inoperância do limpador de para-brisas da aeronave. As restrições que a MEL impunha para a inoperância desse item eram que a aeronave não poderia ter previsão de decolagem.
3: A investigação confirmou que falhas no sistema de degelo das asas já tinham sido registradas nos dois voos anteriores ao acidente. Os problemas não foram formalmente anotados no diário de bordo e foram comunicados apenas de forma verbal. O CENIPA também identificou uma cultura de normalização de desvios dentro da empresa, com subnotificação de panes e manutenção inadequada de problemas recorrentes. Já as gravações da cabine mostraram que os pilotos ignoraram alertas importantes relacionados à perda de velocidade e à formação de gelo. Durante a investigação, o CENIPA analisou mais de 1.200 voos realizados entre agosto de 2023 e a data do acidente. Os técnicos estudaram os dados das caixas pretas, as condições meteorológicas do dia da queda, além dos motores, do sistema de degelo e de proteção contra stall da aeronave. A viúva do copiloto Humberto Alencar, Rosana Maria Ferreira, afirmou que havia pressão para que as falhas não fossem registradas oficialmente.
23: O que tinha na empresa era uma cobrança muito grande para que eles não ficassem relatando os problemas dessas aeronaves. Humberto fez N relatos e entregou para os superiores deles. Eles colocavam dentro das gavetas.
3: A CBN questionou a Voepass sobre essa declaração, mas a companhia não respondeu. Em nota, a empresa afirmou que sempre seguiu padrões internacionais de segurança, destacou a experiência da tripulação e informou que colaborou com as investigações desde o início. As famílias agora aguardam a conclusão do inquérito criminal conduzido pela Polícia Federal, prevista para as próximas semanas. A expectativa é de que o caso seja encaminhado ao Ministério Público Federal, que vai decidir sobre eventual denúncia criminal aos responsáveis. Com a colaboração de João Rosa em Brasília e Marcelo Moraes em Cascavel, de Campinas, Felipe Pereira.
0: Muito bom, hein? Já estamos, agora vamos sabadar. Quem tá chegando aqui é o Paulo Galvão para apresentar o CBN Madrugada. Por enquanto é boa noite, hein, Galvão? Boa noite.
24: Boa noite, bem? Tânia. Tudo bem aí contigo?
0: Tudo em paz. Estava conversando aqui com o Galvão fora do ar. Porque vocês sabem, né, que Galvão está lançando um livro. É o livro Quem Você Ajudou Hoje. Ele traz reflexões sobre o nosso país. Precisamos pensar sobre isso. É a importância da educação. Mas o que eu falava com o Galvão é que vai ter a data de lançamento. E aí ele está convidando as pessoas, pessoas queridas, pessoas que a gente vai perdendo contato. E está sendo uma oportunidade interessante de você resgatar os contatos. Você vê como é a vida? Como a gente vai se perdendo de pessoas queridas? Como é que está essa experiência de convidar as pessoas para o lançamento do seu livro, Galvão?
24: Estou convidando muita gente. E aí a gente estava conversando aqui, que eu abro o WhatsApp, e aí eu vou ver a última mensagem que eu mandei para determinada pessoa. E aí eu vejo lá que a mensagem, a última, foi em 2020, 2021, 22, 23. Quanto tempo, né? Um tempo que passou muito rápido. Sim. E são pessoas muito queridas, que a gente gostaria de ter mais por perto. Mas essa loucura da vida acaba afastando, né? Mas de qualquer forma, está sendo aí um exercício muito prazeroso de retomar o contato com algumas pessoas, convidar essas pessoas para esse evento, esse dia que é muito importante para mim, que eu não vou dizer que vai coroar, porque eu espero que esse trabalho continue, né? Mas sim, é um evento que marca muito um trabalho de 3 anos de pesquisa, de escrita, e é o que você falou, uma tentativa... É meio que quixotesca, Tânia, de melhorar essa nossa sociedade, trazer uma sociedade mais humana, mais democrática, menos desigual e, como você falou, com foco na educação, né? Acho que uma das ideias principais do livro é justamente essa, uma ideia que não é minha, vem da Unesco, que é a gente mudar o foco da educação do indivíduo para o coletivo, tentar fazer com que a gente saia dessa ideia de que vivemos numa sociedade em que estamos numa competição de ganhadores e perdedores. Eu acho que a gente só vai ter cidadãos, cidadãs e eleitores que vão colocar a gente lá para governar, que vão pensar no todo, quando a nossa sociedade tiver essa cabeça. E para isso eu tô trabalhando em cima das crianças, né?
0: Tá certo. Mudar a concepção, né? A mentalidade, a visão do coletivo mesmo,
24: exatamente,
0: né?
24: Exatamente.
0: De se deixar de sermos tão individualistas, pensarmos no conjunto.
24: Desculpa, Tânia. É um, assim, um exercício para todos nós, né? Eu coloco muito no livro isso, em alguns momentos, como lá atrás, né? A gente tinha uma cabeça completamente de competição mesmo. E eu vou tentando, né? Ainda não sei se eu consegui a cada dia melhorar um pouquinho mais, e é isso que eu estou tentando trazer para o leitor, né? É uma provocação, o próprio no título do livro é uma provocação.
0: Quem,
24: né,
0: você ajudou hoje? Hã?
24: Será que eu ajudei alguém hoje ou não?
0: Pois,
24: né?
0: E aí é ajudar em vários sentidos. Sim. Também, né? Nas relações. Muito bom, aliás, os ouvintes também convidadíssimos, não só os seus amigos que você, com os quais você não fala há muito tempo, os ouvintes também podem ir lá te prestigiar, hein, Galvão?
24: Demais, eu tô muito feliz porque tenho recebido mensagens diariamente de gente até de fora de São Paulo que tá dizendo que vai estar lá. Então, isso me alegra demais, Tânia.
0: Ó, vai ser no dia 4, que é não nessa semana que vem agora, na outra.
24: Terça-feira da outra semana, terça-feira.
0: Terça-feira, lá no Conjunto Nacional da Avenida Paulista.
24: Isso, final da Avenida Paulista, Conjunto Nacional, Livraria Drummond.
0: Que horas mesmo, Galvão?
24: A partir das 19, oficialmente. Mas eu vou, às 18 horas eu já vou estar lá.
0: Ah, eu acho bom, porque eu vou ter que chegar cedo também.
24: Eu vou dar um plantãozinho mais cedo lá, Tânia Moraes.
0: Chega,
24: não sei
0: chega
24: se vai
0: lá
24: ter estrutura montada, porque nem avisei o pessoal da editora. Mas eu gosto de chegar cedo, então às 18 horas eu vou estar lá.
0: Pronto, 18h15 eu chego, porque aí depois eu tenho que vir fazer o programa, aí quando começar mesmo o pessoal e tal, aí eu já vou estar saindo.
24: Os ouvintes que querem encontrar com Tânia Moraes, é melhor chegar cedo lá. Eu vou estar até pelo menos até as 10, mas Tânia Moraes não garante.
0: Eu não
24: vai
0: garanto,
24: estar aqui.
0: Eu tenho que fazer o programa, a menos que a rádio me dispense,
24: você
0: coisa que muito quer, improvável.
24: Você que quer encontrar com a Tânia Moraes, vá cedo.
0: Bom, que não seja para me falar impropérios.
24: Não,
0: muito bem, Galvão. É isso, então agora, sábado, bom programa.
24: Maravilha, Tânia. Né? Obrigado, viu,
0: valeu,
24: mais uma vez.
0: Valeu, parceiro.
24: Tamo junto, né? Obrigadão.
0: E bom fim de semana.
24: Pra você também e até segunda.
0: Até segunda, Paulo Galvão. Assume a programação com CBN Madrugada, CBN Noite Total chega ao fim com Karina Almeida na produção. Trabalhos técnicos de Henrique Dias, o nosso HD.
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0: Bom fim de semana pra todo mundo.
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0: Sábado 25 de julho de 2026. A avaliação do governo Lula permaneceu estável na nova pesquisa Datafolha. De acordo com o levantamento, 38% dos entrevistados avaliam o governo como ruim ou péssimo, 32% como ótimo ou bom. E a margem de aprovação geral oscilou para 49% contra 48% de desaprovação. O levantamento mostrou que o eleitorado ainda não refletiu o impacto da recente rodada de sobretaxas americanas a produtos brasileiros anunciada por Donald Trump. A saúde lidera a lista de preocupações da população, seguida por segurança pública e economia. Datafolha entrevistou 2.004 pessoas entre os dias 22 e 24. A margem de erro é de 2 pontos percentuais para mais ou para menos. O levantamento está registrado sob o código BR-01166/2026. O governo estima que 47,3% das exportações brasileiras para os Estados Unidos são afetadas pelos tarifaços americanos. A estimativa leva em conta as novas sobretaxas de 37,5% e os impostos do aço e alumínio. Considerando apenas os anúncios recentes, 23% das vendas ao mercado americano são atingidas. De acordo com o Ministério do Desenvolvimento, Indústria e Comércio, 52% dos produtos brasileiros permanecem isentos de novas taxas adicionais impostas pelos Estados Unidos. Cidade de Brasília, meia-noite, 5 minutos.
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6 minutos deste sábado, muito bom dia. Você que está conosco aqui na CBN, em todo o Brasil, em diversas partes do mundo, começa aqui o CBN Madrugada. Produção, Karina Almeida. Trabalhos técnicos com Ricardo Garcia. E nós vamos juntos até às 5 horas da manhã com muita informação, muita prestação de serviço, contando sempre com a participação sua, ouvinte CBN, pelo WhatsApp, pelo YouTube, pelo Instagram, pelo e-mail. Daqui a pouquinho a gente lembra os caminhos, porque agora vamos a alguns dos principais destaques do dia.

0: Começamos com a corrida ao Palácio do Planalto. Igor Cardim.
1: Nova pesquisa Datafolha mantém o cenário estável na disputa presidencial, com Lula à frente de Flávio Bolsonaro no primeiro e no segundo turno. O presidente tem 48% das intenções de voto, enquanto o senador tem 43%. O resultado gerou interpretações distintas entre governo e aliados do PL. Enquanto o Planalto avalia que Tarifaço não foi sentido por eleitores, aliados de Flávio acreditam que pazes entre ele e Michele deve aparecer no próximo levantamento. Pesquisa foi realizada até amanhã desta sexta.
0: A reaproximação de Flávio e Michele. Rani Veloso.
2: A ex-primeira-dama Michele Bolsonaro deve participar por vídeo da Convenção Nacional do PL, que vai lançar Flávio Bolsonaro à presidência neste sábado em São Paulo. O ato deve selar a entrada dela na campanha. Os dois estabeleceram uma trégua para as eleições. Após quase um mês do atrito que veio a público, Michele aceitou um novo pedido de desculpas feito pelo enteado. A cúpula do partido aposta na ex-primeira-dama para atrair o eleitorado feminino e no gesto de Flávio para tentar destravar apoios no Centrão, que caminham para a neutralidade no primeiro turno.
0: Suspeita de desvio de finalidade na relação Vorcaro-Flávio Bolsonaro. A manchete é de Felipe Igreja.
3: A Polícia Federal espera descobrir se parte do dinheiro destinado pelo banqueiro Daniel Vorcaro para o filme Dark Horse serviu para bancar despesas de Eduardo Bolsonaro nos Estados Unidos. Esse deve ser um dos focos da investigação que foi autorizada pelo ministro André Mendonça do Supremo Tribunal Federal. Os investigadores já preparam quebras de sigilos bancário e fiscal para descobrir a origem e o destino de cerca de 12 milhões de dólares, equivalentes a aproximadamente 63 milhões de reais que teriam sido enviados para financiar um filme sobre a trajetória do ex-presidente Jair Bolsonaro.
0: Presidente Lula no interior paulista. Assunto para Bruna Barbosa.
4: O presidente Lula defendeu o fortalecimento da indústria brasileira de defesa e afirmou que o Brasil precisa estar preparado para proteger o território e as riquezas nacionais. Em agenda no interior paulista, o petista também chamou de imbecil, sem citar Jair Bolsonaro, quem prometeu revelar uma suposta caixa preta do BNDES. O presidente segue em São Paulo para oficializar a pré-candidatura de Fernando Haddad na convenção estadual do PT neste sábado.
0: E a resposta do Brasil às tarifas de Trump, Samantha Klein.
5: O setor produtivo defende que o governo evite acionar a lei da reciprocidade sob o risco de os Estados Unidos ampliarem a taxação sobre os produtos do Brasil e citam o Canadá como um exemplo da possibilidade. As entidades falam em reforçar o diálogo e o vice-presidente Geraldo Alckmin afirmou que o país não pretende retalhar os americanos. Em outra frente, os setores do vestuário trabalham no Congresso para derrubar a MP das blusinhas, que zerou o imposto de importação de 20% para semestres internacionais de até 50 dólares.
0: Equipe econômica em São Paulo. Pedro Pupulin acompanha.
6: Dário Durigan comparou bets a cigarros e defendeu que o governo avance em regulamentações que reduzam o acesso da população a casas de apostas. O ministro ainda destacou o compromisso do governo federal com questões fiscais. No mesmo evento, Gabriel Galípolo desmentiu que o boletim Focus do Banco Central use projeções do mercado como fator exclusivo para definir juros.
0: Meia-noite 12, de volta a Brasília com João Rosa.

0: A menos de um mês do início da campanha eleitoral, o governo liberou 5,7 bilhões de reais do orçamento para gastos dos ministérios. O Planalto afirma que a decisão foi técnica, mas especialistas avaliam que o calendário eleitoral também pode ter influenciado a medida. A equipe econômica também manteve a previsão de cumprimento à meta fiscal deste ano e estima fechar 2026 com um superávit de 10,8 bilhões de reais.
1: Carmen Lúcia, em defesa da mulher, de Paraty, Amanda Mazei.
2: A ministra Carmen Lúcia disse acreditar na presença de mais mulheres no STF futuramente, mas frisou que é preciso olhar para os poderes de forma conjunta para que isso aconteça. Ela participou de uma mesa na Festa Literária Internacional de Paraty para o lançamento de um livro sobre democracia. No sábado, o público poderá acompanhar a vencedora do Prêmio Camões do ano passado, a poeta angolana Ana Paula Tavares.
1: Eleições no Rio de Janeiro com Ana Luísa Barreto.
3: Ainda com o vice e o segundo candidato ao Senado indefinidos, o PL lançou nesta sexta-feira a candidatura do deputado estadual e presidente da Alerj, Douglas Ruas, ao governo do estado do Rio de Janeiro. O evento contou com a participação de Michele e Flávio Bolsonaro por telefone, um dia após o gesto público de reconciliação entre os dois. Em meio a turbulências, a cúpula do partido garante que União e PP seguirão apoiando a chapa, mesmo após a desistência do vice de Ruas na última semana.
1: Problemas no transporte por trens em São Paulo, destaque de Pedro Fagundes.
4: A operação de 3 linhas de trem transferidas à iniciativa privada voltou temporariamente às mãos da CPTM. A medida foi tomada depois do incêndio que interrompeu o serviço nesta quinta-feira. A ação pode durar mais de 90 dias inicialmente previstos.
1: Fernando Haddad faturou com a situação, destaca Lucas Taveira.
5: Fernando Haddad classificou o retorno temporário da CPTM à operação de linhas concedidas à iniciativa privada de atestado de incompetência do governo de São Paulo. O pré-candidato recebeu o apoio do PDT na convenção estadual. O partido indicou o dirigente sindical Antônio Neto como suplente de Marina Silva na pré-candidatura do Senado.
1: Destaque agora aqui no CBN Madrugada da capital paulista com Guilherme Gimenez.
6: Mais de 50 carros já foram apreendidos pela Polícia Militar em rachas na Marginal Pinheiros em 2026. Apenas na madrugada desta sexta-feira, 34 veículos foram confiscados. A pena para quem participa das corridas clandestinas pode chegar a 3 anos de prisão.
1: A polêmica do mototáxi em São Paulo, Matheus Leite.
7: A justiça retomou a validade da segunda recusa da Prefeitura de São Paulo ao pedido de credenciamento da Uber para transportar passageiros por moto na cidade. A decisão que havia determinado o procedimento em até 48 horas está suspensa até o julgamento definitivo do recurso da administração municipal. O documento de credenciamento ainda não foi divulgado pela Prefeitura.
1: A manchete do esporte aqui no CBN Madrugada com Gabriel Duziaki.
8: A 20ª rodada do Campeonato Brasileiro da Série A começa hoje com a realização de 3 jogos. Às 18h30 da noite, o Atlético Paranaense recebe o Internacional e o Santos joga com a Chapecoense na Vila Belmiro. Já às 20h30 da noite, Vasco e Mirassol se enfrentam em São Januário. No domingo, às 16h, o Cruzeiro encara o Botafogo no Mineirão, enquanto o Corinthians visita o Bahia em Salvador. No domingo, às 18h30, o Bragantino joga contra o Coritiba no interior de São Paulo e o Grêmio enfrenta o Fluminense na Arena do Grêmio. No mesmo horário, domingo, às 18h30 da noite, Flamengo e São Paulo se enfrentam no Maracanã. Já às 19h30 da noite, no Mangueirão, o Remo encara o Vitória. No mesmo horário, no Nubank Park, em São Paulo, o Palmeiras enfrenta o Atlético Mineiro.
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1: 16 minutos, é hora de saber como estará o tempo em todo o Brasil com Josélia Pegorim.
10: A chuva dá uma trégua ao sul do Brasil neste sábado. O sol vai aparecer em todos os estados, sempre junto de algumas nuvens, mas pouca chuva está sendo esperada. Algumas pancadas ainda devem acontecer no norte do Paraná. Só que durante o domingo, os temporais vão voltar. Isso porque nós teremos a formação de uma nova frente fria associada a um ciclone extratropical. Então, domingo já é um dia de alerta novamente para risco de temporais, inclusive no Rio Grande do Sul. Na região sudeste, a passagem de uma frente fria, que aí vai avançando pelo Espírito Santo, ainda deve provocar muita nebulosidade e pancadas de chuva neste sábado em todos os estados. Algumas pancadas podem ser de moderada para forte intensidade, mas principalmente em alguns pontos de Minas Gerais. No estado de São Paulo já não há mais o risco de tempestades. No domingo, essa frente fria se afasta de vez. Então, o sudeste volta a ter predomínio de sol e a possibilidade de chuva é baixa. Na maioria das áreas da região centro-oeste do Brasil, teremos um fim de semana com muito sol, calor e ar seco. Apenas em Mato Grosso do Sul ainda há possibilidade de pancadas de chuva neste fim de semana. Na região norte do Brasil, as pancadas de chuva neste fim de semana vão ficar concentradas sobre o norte e o oeste do Amazonas, no extremo norte do Pará, o Amapá, também em Roraima, e algumas pancadas de chuva podem acontecer no estado do Acre. Nas outras áreas da região, o sol vai predominar neste fim de semana, com destaque aí para um calor bastante intenso em áreas do estado do Tocantins. Palmas deve ser uma das capitais mais quentes neste fim de semana. E na região nordeste do Brasil, o sol também predomina pelo interior dos estados. Mas vamos ter pancadas de chuva acontecendo no norte do Maranhão, norte do Piauí, norte do Ceará, em toda a faixa litorânea leste da região, desde o Rio Grande do Norte até o sul da Bahia. Há aí condições para chuvas de moderada para forte intensidade em alguns locais entre o litoral do Rio Grande do Norte e da Paraíba. Josélia Pegorim, da Clima Tempo, para a CBN.
1: 19 minutos deste sábado, mais uma vez, muito bom dia e muitíssimo obrigado a você que nos faz companhia aqui no CBN Madrugada. E porque hoje é sábado, vamos até às 6 horas da manhã na sua companhia. O nosso ouvinte, o Antônio Costa, poeta repentista, está em Guarabira, na Paraíba. Obrigado, meu caro Antônio, pela mensagem. Também o Anderson Clayton, de Belo Horizonte, está dizendo que vai até às 2. Ah, tá bom. Muito obrigado, Anderson, pela sua mensagem, pela companhia. O nosso ouvinte, o Luiz Pereira Caboclo, de Sarandi, no Paraná, está dizendo que é ouvinte número 1 de Tânia Morales e Paulo Galvão. Oh, muito obrigado, meu caro. E agradeço aqui pela Tânia Morales, que inclusive está lá na redação ainda. Está lá conversando com o Edmilson e daqui a pouco vai se dirigir para o seu descanso, né, Ricardo Garcia? Merecido descanso. E a gente agradece também o Gerson de Ivatuba, no norte do Paraná. Pessoal interagindo via WhatsApp pelo 11 99911 9981. A Luísa da Saúde em São Paulo também está por aqui via YouTube. Galera trocando ideias no chat, acompanhando as imagens do estúdio, nossa retaguarda aqui, a redação. O Alcindo Labzo está dizendo que não perde o programa. A gente agradece demais. Rubens Ribeiro, mandando bom dia para todo mundo aqui, para o Ricardo Fiel. Tá, você é o meu fiel escudeiro, está dizendo aqui, Ricardo Garcia. Muito obrigado, faz tempo, desde o século passado, é isso aí. Obrigado ao Gerson Carlos Gabriel, lá de Ivatuba, mandou mensagem por aqui também. Mr. Rock, ó, tá aqui também no nosso chat, trocando ideias com o pessoal. Clóvis Mota, Francisca Pereira, a gente agradece demais essa companhia. E você que interage também aqui via Instagram, muito obrigado a você que interage na rede social aqui no @phcgalvão. Repetindo, @phcgalvão, você pode interagir como faz o Celso Targino da Silva. Muitíssimo obrigado pela mensagem. Também a Maria Cristina da Silva está por aqui interagindo pelo Insta. E a gente agradece demais a companhia também via Instagram no @phcgalvão.

0: E a gente começa o programa com a corrida eleitoral, corrida ao Palácio do Planalto, gente querendo chegar, gente querendo ficar. E o Igor Cardim traz para a gente os últimos números do Datafolha.
1: Aliados do presidente Lula, do PT, com 48% das intenções de voto, e do senador Flávio Bolsonaro, do PL, com 43%, reagiram de forma distinta ao resultado da nova pesquisa Datafolha, divulgada nesta sexta-feira. No governo, a avaliação é de que a manutenção da vantagem de 5 pontos, dentro de um cenário considerado estável, demonstra que Lula preservou a liderança mesmo após o início do tarifaço imposto pelos Estados Unidos sobre produtos brasileiros. Aliados do presidente também avaliam que as recentes crises envolvendo a família Bolsonaro continuam refletindo no desempenho eleitoral do adversário. Já entre aliados de Flávio, a leitura é oposta. O líder do PL na Câmara, Sóstenes Cavalcante, afirmou que o levantamento ainda não captou os efeitos da reconciliação entre o senador e Michele Bolsonaro e que a tendência é de crescimento nas próximas pesquisas após o fim do desgaste político. Para o cientista político Melilo Diniz, a crise entre a ex-primeira-dama e o senador ainda não foi medida, mas o cenário tende a se manter estável nas próximas pesquisas.
2: Todas as idas e vindas da relação entre Flávio Bolsonaro e Michele Bolsonaro ainda não estão registrados, especialmente os vídeos gravados por ela e que não foram percebidos na avaliação do eleitor. É claro que não é somente essa questão que incomoda a situação da disputa intestina e familiar. Há diversas outras questões que vão continuar se repetindo. As idas e vindas, o zigue-zague familiar é uma marca da família Bolsonaro.
1: Nos outros cenários de segundo turno, Lula aparece à frente em todas as simulações testadas pelo Instituto, repetindo praticamente o desempenho do levantamento de junho. Na disputa contra Ronaldo Caiado, do PSD, Lula soma 47%, contra 40% do ex-governador de Goiás. Já em um eventual confronto com Romeu Zema, do Novo, o petista marca 48%, diante de 40% do ex-governador mineiro. Na simulação de primeiro turno, Lula lidera com 40% das intenções de voto, seguido por Flávio Bolsonaro com 32%. Em seguida, aparecem Ronaldo Caiado com 4%, Renan Santos e Romeu Zema, ambos com 3%. Augusto Cury registra 2%, enquanto os demais pré-candidatos têm 1% cada ou não pontuaram. O levantamento é o primeiro realizado pelo Datafolha após o início da cobrança das tarifas de 25% impostas pelos Estados Unidos sobre parte dos produtos brasileiros. Além disso, ocorre um dia após o acordo de paz pública selado entre Michele e Flávio. A pesquisa Datafolha ouviu 2.004 eleitores em todo o país entre os dias 22 e 24 de julho. A margem de erro é de 2 pontos percentuais para mais ou para menos, com 95% de nível de confiança. O levantamento está registrado no TSE sob o número BR-01166-2026. De Brasília, Igor Cardim.
0: Ainda há muita água para passar por baixo desta ponte, né, Ricardo Garcia, ouvintes aqui do CBN Madrugada. A campanha mesmo vai começar a partir da segunda semana de agosto, quando tivermos a definição das chapas. Não se sabe ainda, né, por exemplo, quem vai ser o vice de Flávio Bolsonaro, mesmo o vice do atual presidente Lula. Não se sabe se vai manter realmente o vice-presidente Geraldo Alckmin. Então, muita coisa vai acontecer a partir da outra semana. O que não se sabe, e os analistas têm destacado, é se haverá a possibilidade, por enquanto ainda muito difícil, de surgir alguma outra candidatura. Os dados, pelo menos por enquanto, não indicam isso. A gente vê terceiro, quarto lugar ali com 3-4 pontos percentuais ainda muito distantes. Mas com o início da campanha, se houver uma movimentação, as coisas podem se alterar. A gente sempre tem lembrado aqui, né, Ricardo Garcia, aquela ideia da política que se movimenta muito rapidamente. É olhar para o céu, é que nem nuvem, né? Olha para o céu, está de um jeito. Quando você olha de novo, já está de outro jeito. E não há dúvida nenhuma que, começada a campanha, quando estivermos acompanhando os debates, por exemplo, cada um desses candidatos que estão na liderança vão procurar atingir ali o ponto fraco do seu adversário. A gente espera que tenhamos debates com um nível mínimo ali de civilidade, que é o que a gente não teve, por exemplo, no passado recente, na corrida à Prefeitura de São Paulo, por exemplo, umas coisas absurdas que aconteceram por lá. A gente espera que haja civilidade, que haja debates propositivos, porque o eleitor quer saber quais são as ideias do candidato para os setores, determinados setores, a questão da violência, a questão da economia, a questão das relações internacionais, que nunca estiveram mais presentes, e é importante isso, que a população esteja preocupada com estas questões. Então, não há dúvida nenhuma que os candidatos vão tentar atingir ali o calcanhar de Aquiles. Nesse momento, o Flávio Bolsonaro vai ter muita coisa para explicar, principalmente em relação a como é efetivamente, ou como foi a relação dele com o Daniel Vorcaro, porque ainda há muitas dúvidas relacionadas àquele dinheiro, que a gente vai trazer mais notícias daqui a pouco aqui, aquele dinheiro que seria para o filme do Jair Bolsonaro. Há suspeitas de que tenha sido utilizado, por exemplo, para a estada do Eduardo Bolsonaro lá nos Estados Unidos. Então tem muita questão para ser explicada. As rachadinhas lá no Rio de Janeiro, no gabinete do Flávio Bolsonaro, que são um fato, né? Não é que há uma suspeita de rachadinha. Não, houve rachadinha, é um fato, né? Admitido lá pelo Fabrício Queiroz, que disse que o deputado, então deputado estadual, não sabia de nada e tal. Mas havia depósitos em dinheiro ali nos caixas da Assembleia, um atrás do outro, sequenciais de 2 e 3 mil para diversos funcionários, né? Então era uma coisa que está comprovada, mas o processo acabou sendo suspenso por problemas da justiça, né? A justiça foi incompetente em julgar esse caso, porque iniciou julgamento no fórum que não deveria. Então esse, com certeza, é um outro aspecto que vai ter que ser respondido pelo Flávio Bolsonaro. E o presidente Lula vai ter que explicar, não há dúvida nenhuma, que o Flávio Bolsonaro vai atacar a questão econômica, né? A gente está com o Partido dos Trabalhadores governando o país nos últimos 20 anos, em praticamente 16, 17 anos, e estamos patinando, andando de lado, né? A gente tem lembrado aqui, a gente pega os números de crescimento econômico do Brasil em relação ao restante do mundo, estamos crescendo menos, estamos nos aproximando. O jornal Valor Econômico recentemente trouxe uma reportagem mostrando que o Brasil está se aproximando à metade mais pobre do país, no que diz respeito, não obviamente, ao PIB. O Brasil está entre os 10, pula lá do 10º, 11º, 9º maior economia por PIB, mas se a gente pegar a questão da desigualdade social, o Brasil é hoje um dos países mais desiguais. Isso realmente é muito preocupante. A questão da dívida pública, que cresce a olhos vistos, 8, 10 pontos percentuais nos últimos anos, e o presidente Lula mantém uma atitude de irresponsabilidade fiscal. Há alguns meses falou: mas se depender de mim não vai ter mais nenhuma medida fiscal, porque o teto de gastos é uma estupidez, né? Parece que está seguindo aquela cartilha da ex-presidente Dilma Rousseff, que dizia que gasto é vida. A gente sabe, se a gente tiver esse tipo de atitude em casa, sem levar em consideração a responsabilidade que temos que ter com o dinheiro, a gente sabe aonde vai dar isso. E não há dúvida nenhuma, os economistas destacam isso, que um dos principais problemas que fazem com que a gente não consiga baixar os juros é justamente o fato de estarmos gastando mais do que arrecadamos. E olha que a gente está arrecadando muito dinheiro, hein? O Brasil tem batido recordes aí de arrecadação de impostos, mas ainda assim temos o chamado déficit primário. É uma coisa simplesmente absurda, né? Estamos gastando mais do que arrecadamos, isso sem contar o pagamento dos juros. Porque a questão do primário é exatamente isso. no passado recente aí, quando tínhamos superávit primário, é um dado que também não diz muita coisa. Por que, que é o superávit primário? Superávit primário significa que estamos gastando menos do que arrecadamos. Só que o primário não leva em consideração o pagamento dos juros da dívida. Então é a mesma coisa, viu, Ricardo Garcia, né, que a gente tem lá uma dívida com o banco, o nosso ouvinte tem uma dívida com o banco, tem que pagar todo mês, e aí na hora de fazer as contas no final do mês, não leva em consideração essa dívida, só leva em consideração o que recebe e o que gasta, lá no supermercado, na farmácia e tal, aí sem, fechei o mês com superávit primário, não diz muita coisa, é um dado que realmente não diz muita coisa. Porque o gasto com a dívida é cada vez maior, principalmente porque estamos com juros estratosféricos. Então, se no passado a gente tinha superávit primário e já não dizia muita coisa, agora então estamos com déficit primário, ou seja, não estamos arrecadando nem o que estamos gastando, não precisa ser um especialista, não precisa ser o salto, o lá da, que era da instituição fiscal lá do Senado, Felipe Salto, dos principais especialistas em contas públicas. Não precisa ter a sabedoria dele para olhar para os números e ver que vai dar ruim. O próprio governo já admitiu. Há alguns meses fez lá uma reunião lá com a imprensa, o Haddad e a Tebet não foram. E deixaram muito claro, se nada for feito, se a gente mudar essa trajetória em 2027, não vai ter dinheiro para investir. Então, essa questão é importantíssima e o presidente Lula vai ter que prestar contas em relação a isso. Então, obviamente que vamos ter aí pela frente debates acalorados, e vamos aguardar e acompanhar, é claro, muito de perto.
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0: Sábado 25 de julho de 2026. O PL realiza hoje, em São Paulo, a convenção que vai oficializar a candidatura de Flávio Bolsonaro à presidência da República. O evento na Arena Pacaembu terá as presenças do governador Tarcísio de Freitas e do presidente da Argentina, Javier Milei. Sem alianças formais e ainda sem um nome para vice, o pré-candidato busca o apoio de partidos do Centrão até o fim do prazo das coligações para ampliar o tempo de TV. A ex-primeira-dama Michele Bolsonaro não deve participar do evento presencialmente. A SpaceX realizou nesta sexta-feira o 13º voo de teste da Starship, nave mais poderosa do mundo. Sem tripulação, o lançamento ocorreu após ajustes exigidos pela Autoridade de Aviação Americana devido a falhas no teste anterior em maio. A missão lançou pela primeira vez 20 satélites de nova geração da rede Starlink para testes de conexão antes de sua reentrada na atmosfera. O Colo-Colo do Chile anunciou a contratação do goleiro Vozinha, destaque de Cabo Verde na Copa do Mundo. O veterano de 40 anos, que estava sem clube após deixar o Chaves de Portugal, virou fenômeno de popularidade durante o Mundial. Vozinha atingiu a marca de 29 milhões e meio de seguidores no Instagram e assumiu o posto de goleiro mais seguido da plataforma. Horário de Brasília, 12:36.
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1: Sete minutos deste sábado, a gente continua falando de eleições. Lembramos há pouco aqui no Repórter CBN a convenção que vai definir a candidatura de Flávio Bolsonaro em meio a uma tentativa de reaproximação com a ex-primeira-dama Michele. Quem traz as informações é Rani Veloso.
2: Após a trégua para as eleições, Michele Bolsonaro deve participar por vídeo da convenção do PL neste sábado em São Paulo, que vai formalizar Flávio Bolsonaro como candidato à presidência da República. O ato sela a entrada da ex-primeira-dama na campanha. Ela também será convidada novamente a assumir o comando do PL Mulher na próxima sexta, quando se reúne com Valdemar Costa Neto, presidente do partido. Segundo ele, Michele está fazendo falta. De acordo com aliados, a ex-primeira-dama não pode deixar Brasília por prestar cuidados ao ex-presidente Jair Bolsonaro, que cumpre prisão domiciliar. E o vídeo foi a alternativa encontrada para consolidar a reaproximação. A ideia era que fizessem a gravação juntos. Eles devem se encontrar em breve para conversar. O movimento ocorre quase às vésperas do início oficial da campanha e após exigência da ex-primeira-dama por um gesto público de Flávio, que a atendeu em um novo pedido de desculpas, em vídeo nas redes sociais nesta quinta, quando afirmou que os desentendimentos devem ser superados e fez um apelo para que a madrasta o ajude na campanha. Em resposta, Michele Bolsonaro também divulgou um vídeo em que disse aceitar as desculpas do senador. A ex-primeira-dama ressaltou que todos cometem erros e que o gesto de Flávio tem valor e indicou que vai ingressar na campanha dele. A reaproximação é considerada estratégica para atrair exatamente o eleitorado que Flávio tem dificuldade, como é o caso das mulheres. Um dos articuladores, Valdemar Costa Neto, disse à CBN que tem certeza que Michele vai entrar para valer na campanha, o que é visto também como fundamental para atrair apoios da direita e do centrão. Valdemar reforçou que ela fala bem, tem carisma, atrai as mulheres e é do batente.
3: Dá pra valer, tenho certeza que vai, senão ela não concordaria. Eu conheço bastante ela. O grande problema é o Bolsonaro, que ela não pode estar largando o Bolsonaro, né? Pra que cuide, não tem quem cuide. De ter ninguém lá, eles não permitem.
2: A reconciliação ocorre após semanas do atrito que veio a público há cerca de um mês, quando Michele afirmou ter sido humilhada e maltratada pelo enteado após divergências sobre articulações partidárias no Ceará. No entanto, a pré-campanha ainda enfrenta barreiras para formar alianças, com tendência de neutralidade por parte de partidos do Centrão, como o Republicanos e a Federação União Progressista. De Brasília, Rani Veloso.
1: De Brasília, nós vamos ao interior de São Paulo, onde esteve nesta sexta-feira o presidente Lula. Bruna Barbosa acompanhou.
4: O presidente Lula defendeu o fortalecimento da indústria brasileira de defesa e afirmou que o país precisa estar preparado para proteger o território, as fronteiras e as riquezas nacionais. Segundo o petista, o Brasil não pode ficar desprotegido porque há loucos pelo mundo querendo fazer guerra. As declarações foram feitas durante visita à fábrica da Avibraz, em Jacareí, no interior de São Paulo. Na cerimônia, Lula também voltou a defender o papel do BNDES e criticou as acusações feitas à instituição nos últimos anos. Sem citar nominalmente o ex-presidente Jair Bolsonaro, chamou de imbecil quem prometeu revelar uma suposta caixa preta do banco.
5: E a gente tem uns loucos pelo mundo querendo fazer guerra. Eu quero as Forças Armadas bem preparadas, bem treinadas, e quero ela bem preparada do ponto de vista do poderio de armamento e conhecimento científico e tecnológico. E não, eu lembro quantas vezes o BNDES foi acusado que tinha uma caixa preta. Eu vou acabar com a caixa preta do BNDES. O imbecil ganhou as eleições, ele não achou caixa preta. A caixa preta estava na cabeça dele, que estava atrofiada de inteligência. Não tinha inteligência.
4: A cerimônia reuniu o vice-presidente Geraldo Alckmin, ministros, representantes da empresa, das Forças Armadas e trabalhadores. O empresário Joesley Batista, um dos investidores da Avibraz, também esteve na visita. Após o evento, Alckmin voltou a comentar o tarifaço anunciado pelos Estados Unidos, que prevê uma tarifa adicional de 12,5% sobre os produtos brasileiros a partir de agosto, elevando a cobrança total sobre parte das exportações para até 37,5%. O vice-presidente afirmou que uma eventual resposta por meio da lei da reciprocidade continua em análise pelo governo.
6: A lei de responsabilidade, ela foi aprovada por unanimidade. O presidente, no momento adequado, vai tomar a decisão. Ela tem um caminho mais longo, que isso envolve audiências públicas. Mas o que o presidente Lula tem destacado? Primeiro, não sair da mesa de negociação. O que depender de nós é continuar na mesa de negociação.
4: Depois da agenda em Jacareí, Lula seguiu para a capital paulista para participar de reuniões voltadas ao desenvolvimento e ao financiamento da ciência nacional. No encontro, Lula afirmou que o Brasil precisa ampliar os investimentos em ciência e tecnologia para explorar o potencial do país em áreas estratégicas, como minerais críticos e terras raras. O presidente pediu que a comunidade científica apresente um projeto capaz de convencer a sociedade e o Congresso sobre a necessidade de investimentos permanentes na área. Mais uma vez, o presidente evitou contato com a imprensa. Pela segunda agenda consecutiva no estado, a presidência fechou o evento aos jornalistas e liberou apenas a entrada de cinegrafistas credenciados para registrar imagens. Não houve espaço para perguntas nem acompanhamento da atividade. Lula permanece em São Paulo no fim de semana. Neste sábado, o presidente participa da convenção estadual do PT em Campinas para oficializar a pré-candidatura do ex-ministro da Fazenda, Fernando Haddad, ao governo paulista. Com colaboração de Clauson Dutra, de São Paulo, Bruna Barbosa.
1: Bom, vou destacar o primeiro aspecto que foi levantado aí na reportagem, na fala do presidente Lula, que é uma questão importantíssima para o momento atual, que é a necessidade de o Brasil melhorar a sua capacidade bélica, né? A realidade é essa, né? A gente vive num mundo em que não há nenhuma instância superior aos estados para garantir a proteção desses estados. Então, é um mundo do self-defense, cada um que se defenda por conta própria. Então, obviamente que o Brasil tem que ter essa proteção. A gente já falou algumas vezes aqui, tem um provérbio que explica bem essa situação, provérbio muito antigo, que diz: civis passem, parabellum. Ricardo Garcia já deve ter ouvido, né? Civis passem, parabellum. O que significa isso? Se você quer a paz, prepare-se para a guerra. Então, esse é um provérbio que deixa muito claro o que é a dissuasão, a estratégia de dissuasão, que é você agir para que o seu adversário, o seu inimigo, prefira a inação à ação. Então, é você manter uma capacidade bélica tal que o seu adversário, o seu inimigo vai olhar, vai falar: opa, é melhor eu não atacar, porque se eu atacar, vem uma retaliação. É assim que funciona, a realidade é essa. A realidade do nosso mundo é essa, né? Então, o presidente Lula tem toda a razão quando destaca a necessidade de a gente melhorar as condições das nossas Forças Armadas, porque, infelizmente, a gente está vendo o que está acontecendo no mundo recentemente, né? Com Donald Trump à frente da maior potência mundial, econômica e bélica, se voltando contra a Europa, se voltando contra a OTAN, né? Chamando lá o presidente de um país que tinha sido invadido pela Rússia, e colocando esse presidente, o Zelensky, em uma situação de constrangimento, ou seja, defendendo, né, o Vladimir Putin naquele momento, né, contra um país que faz europeu. Uma coisa simplesmente absurda. Esse é o momento que a gente vive. Então, obviamente que o Brasil tem realmente que se proteger com toda a riqueza que a gente tem, né? O pessoal está olhando com um olho muito aberto para a nossa Amazônia, principalmente por conta das terras raras, dos minerais críticos, né? Se a gente voltar um pouquinho, lembra, né, o Emmanuel Macron veio com aquela história de internacionalização da Amazônia. Sai para lá. Então, a gente tem que realmente se preparar melhor, né? Nesse momento, obviamente, que não há nenhuma ameaça próxima, presente, mas é muito importante que a gente esteja preparado. Como todos os países no mundo hoje, é só olhar os dados, né? O Instituto de Estocolmo lá na Suécia, que faz o levantamento dos investimentos em defesa, faz 10 anos praticamente que só aumenta, a cada ano só aumenta. E essa é a situação, né, que a gente está vivendo nesse momento, né? Então o Brasil tem que seguir essa linha, não tem dúvida nenhuma, justamente para aumentar o nosso poder de dissuasão. Poder de dissuasão que funciona perfeitamente na questão nuclear, do armamento nuclear. A gente está com uma discussão enorme hoje em relação aos países europeus que querem ter o seu armamento nuclear, né? A Alemanha começa a falar nisso, né? O Japão começa a falar nisso, né? Então é um momento realmente de mudanças. E a questão da dissuasão funciona perfeitamente na questão militar, porque o Rei Mondaron, que a gente sempre destaca aqui, né, Ricardo Garcia, grande cientista político, que é um dos principais nomes aí do realismo francês, ele escreveu, o Rei Mondaron, que se não houvesse armas nucleares, se não houvesse a bomba atômica, nada garante que estaríamos num mundo mais seguro. Isso é interessante, né? A não existência de armas nucleares não garantiria um mundo mais seguro, justamente porque, obviamente, que temos diversos conflitos no mundo todo hoje, dezenas, principalmente ali na Ásia, na África principalmente. Agora, grandes conflitos não ocorreram nas últimas décadas, em grande parte, por causa exatamente da existência do armamento nuclear. Né? Parece paradoxal, mas a verdade é essa. A existência de armamentos nucleares, de certa forma, acaba evitando que haja grandes conflitos. Por quê? Porque a gente vive numa situação hoje que os especialistas, os estudiosos da questão de defesa, chamam de MAD. Né? Não à toa, né? Remete a uma loucura, que é a Mutual Assured Destruction, que é a destruição mútua assegurada. O que, que é isso? Com a existência de armamento nuclear, né, 9 países hoje têm armamento nuclear, com a existência desse armamento, quem tem a bomba atômica sabe que se mandar uma bomba num outro país que também tem a bomba nuclear, vai receber uma represália. Porque todos os estados hoje que têm armamento nuclear, eles têm a chamada capacidade de retaliação, né, que é a Second Strike Capability, né, a capacidade de você dar um segundo ataque. Por quê? Pelo menos uma parcela do seu arsenal está escondido, está numa situação inalcançável por um primeiro ataque do seu inimigo. Então, atacou, você vai ter uma retaliação de volta. Isso faz com que não haja ataque, porque a retaliação é inaceitável. Então, de certa forma, a existência, repito aqui, a existência do armamento nuclear, de certa forma, evita os grandes conflitos. Então, é aquela história, né? Vamos aguardar o desenrolar dos acontecimentos nos próximos anos. Os tratados aí de não proliferação de armamento nuclear são muito criticados, porque eles apontam que quem já tem a arma pode continuar tendo, os outros é que não podem ter. Em princípio, isso seria injusto. Agora, é ruim com os tratados? Seria pior ainda sem os tratados, porque se você tem uma proliferação do armamento nuclear no mundo todo, obviamente que nesse caso a chance de você ter um conflito, às vezes a utilização da arma até por um erro de comunicação, são vários os fatores que podem, de alguma maneira, em algum momento, dar um gatilho aí para uma situação que, obviamente, a gente não quer que aconteça. Então, os estudiosos lembram também que depois de 1945, com o lançamento das bombas lá no Japão, em Hiroshima e Nagasaki, a partir daí os chefes de Estado, os chefes militares, os grandes generais passaram a se preocupar muito mais em não iniciar guerras. Né? Não tanto, obviamente, também ganhar guerras, mas não iniciar guerras, porque a situação pode descambar para algo que seria uma tragédia total. E a gente espera que em algum momento o senhor Donald Trump, que está lá liderando a maior potência econômica, militar, tecnológica do mundo e praticamente destruindo todo aquele conceito de nações que foi criado a partir da Segunda Guerra, justamente para evitar conflitos. Ele está destruindo isso, porque a existência dos organismos multilaterais tem como principais objetivos manter uma conexão entre os países, também do ponto de vista econômico, porque quanto mais interdependência entre os países, menor a chance de conflitos. E o que, que o Trump está fazendo, né, com essas tarifas, com todas essas medidas retaliatórias, com essa ação belicosa diante da Europa, que é uma aliada, está quebrando um pacto que começou a ser feito lá na década de 40 do século passado, e colocando o mundo numa situação bastante delicada. É triste.

0: Faltam 7 minutos agora para uma da madrugada. Falar um pouco de economia, os principais nomes da nossa economia estiveram em São Paulo nesta sexta-feira e quem acompanhou foi o Pedro Pupulin.
1: O ministro da Fazenda, Dário Durigan, afirmou que o governo brasileiro precisa tratar as bets como cigarros e continuar ampliando a regulamentação e tributação das casas de apostas para desestimular o uso destes serviços pela população. O ministro também reiterou a importância de limitar o acesso a casas de apostas pela parcela da população que já se encontra em situação de fragilidade financeira. Para Durigan, quem recebe benefício social, Bolsa Família e BPC, não pode apostar em bet, assim como aqueles que aderem ao programa Desenrola do governo federal para renegociação de dívidas. Em evento em São Paulo, o ministro ainda defendeu a gestão, dizendo que o governo tem compromisso com o ajuste fiscal, afirmando que o fortalecimento das contas públicas é o principal desafio da política econômica e a milha final que falta para consolidar o crescimento do país.
2: Foi construído um importante caminho e nos resta uma milha final de esforço, que é a milha final dos juros, do endividamento público, que digo desde logo a vocês, me incomoda. E é preciso que a gente faça os esforços necessários para que o microempreendedor, para que o empresário que esteja aqui nos acompanhando, saiba do compromisso de quem fez muito, mas espera melhorar num crescendo, uma visão de nação.
1: Na mesma ocasião, o presidente do Banco Central, Gabriel Galípolo, afirmou que a ideia de que os agentes de mercado enviam projeções de inflação mais altas ao Boletim Focus, a fim de induzir juros mais elevados, não se comprova do ponto de vista empírico ou lógico. Galípolo explicou que, na visão dele, juros médios e longos mais altos tendem a reduzir o valor de ativos financeiros, como ações e títulos de dívida.
3: É importante a gente explicar que a taxa de juros, e especialmente não só a taxa de juros que o Banco Central determina, que é a taxa de juros de curto prazo, mas a taxa de juros de médio e longo prazo, né, aquela taxa de juros que está na curva de juros que a gente diz, ela é uma taxa de desconto que determina o valor dos ativos, o valor presente dos ativos. E que quanto maior essa taxa de desconto, menor será o valor presente desses ativos. Sejam esses ativos ações ou sejam esses ativos dívida.
1: Sobre o tema, Galípolo ressaltou que o Banco Central tem ampliado as fontes de informação usadas nas decisões do Copom, o Comitê de Política Monetária. De acordo com ele, mesmo fora do mercado financeiro, as projeções não são necessariamente mais baixas. Ele mencionou como exemplo o relatório Firmus, que reúne expectativas econômicas das empresas para os próximos anos. De São Paulo, Pedro Pupulin.
0: A questão dos juros é importantíssima, né? Tivemos muitos eventos externos que atrapalharam a trajetória de queda da Selic este ano. A nossa ouvinte, o ouvinte Ricardo Garcia, deve lembrar que a gente começou 2026 com uma expectativa muito grande de que chegássemos ao final do ano com taxa Selic de 12%. Aí chegou no segundo trimestre e já estavam falando em 13%. Agora estamos entrando no terceiro trimestre, já tem gente falando que podemos fechar o ano com 14%. Está em 14,25%, talvez caia só mais 0,25%. Isso é péssimo, obviamente. É ruim. A gente destacou aqui no começo do programa como a irresponsabilidade fiscal do governo atrapalha a queda dos juros, mas há fatores externos que estão atrapalhando demais também, né? Principalmente a guerra entre Rússia e Ucrânia, a guerra entre Estados Unidos e Irã. Isso tem atrapalhado demais, porque quebra cadeias de produção, aumenta o preço do petróleo, isso gera inflação, necessidade de se manter o juro alto para conter essa inflação, que é o principal problema que ataca as economias e ataca principalmente os mais pobres, né? Então, o remédio amargo, que é a taxa de juro, está muito amargo e, infelizmente, a expectativa para que haja uma queda significativa vai ficando cada vez menor. E isso é extremamente ruim. Vamos abrir espaço para a Amanda Mazei, que está lá em Paraty. quem esteve por lá nesta sexta-feira foi a ministra Carmen Lúcia, falou da necessidade de uma maior participação das mulheres na política, no Supremo Tribunal Federal. É uma vergonha, né? Não tem outra palavra para a gente definir a situação do nosso Supremo Tribunal Federal hoje em relação à questão das mulheres, a ausência de mulheres, né? A gente teve até hoje, se eu não me engano, foram 173 ministros no Supremo Tribunal Federal, apenas 3 mulheres, e hoje temos apenas uma. Isso é inaceitável, é inaceitável. O presidente Lula chegou ao governo nesse segundo mandato falando que ia defender a maior participação das mulheres e tal, e isso não está acontecendo na justiça, né? E na política também. A gente tem falado sobre isso. É importante que as mulheres participem da política nas suas comunidades, nos seus bairros, na escola, nas universidades, que se candidatem, né, para que a gente tenha um aumento da participação das mulheres nas instâncias de poder no país. Aumentou de forma significativa nos últimos anos, mas o índice ainda é muito baixo. Lá no Congresso, por exemplo, se a gente voltar 2 legislaturas, era 12, 13% de mulheres entre as deputadas e senadoras. Agora tem 18%. Muito pouco ainda para um país que tem 52% de mulheres. Um país que tem 6 milhões de mulheres a mais do que homens não pode ter essa subrepresentação das mulheres nas instâncias de poder, inclusive no judiciário. E a ministra Carmen Lúcia, nossa nobre representante das mulheres lá no Supremo, destacou isso na Flip, nesta sexta-feira.
4: A ministra Carmen Lúcia afirmou que, para se ter mais mulheres no Supremo Tribunal Federal, é necessário eleger mais deputadas e senadoras. A fala aconteceu na 24ª Flip, a Festa Literária Internacional de Paraty, durante a mesa Estado de Sítio, Estado de Sido, Estase. A ministra veio ao evento para lançar seu novo livro, Pela Mão do Povo, Democracia e Voto no Brasil. Ela foi entrevistada pela jornalista Paula Miraglia e foi aplaudida diversas vezes. Perguntada sobre o fato de ser atualmente a única mulher no Supremo, a ministra respondeu acreditar que vai chegar um momento em que haverá um número muito mais significativo de mulheres no STF. Mas ela frisou que é preciso olhar para os poderes de forma conjunta para que isso aconteça e citou o peso do diálogo entre o Legislativo e o Executivo para a escolha de quem será nomeado ao Supremo.
5: Nós precisamos de uma representação no Legislativo. Nós temos 20% e poucos de deputadas no Congresso Nacional de 513, com uma vastíssima produção das valorosas deputadas que lá estão. Isso está na mão do povo. Isso vai pela mão do povo. Então, você olhar depois só para o Supremo como se fosse um poder isolado, os poderes são independentes, mas interdependentes também.
4: A ministra ainda falou sobre a democracia, que afirmou ser uma forma de viver. Carmen Lúcia disse que a Constituição atual não garante apenas a liberdade, mas também um processo de libertação, com uma justiça em aberto, sendo construída e reconstruída com a sociedade. Ela citou o 8 de janeiro e foi aplaudida ao dizer que um golpe de Estado falhou.
5: Toda Constituição tem algum defeito, porque não é perfeito, porque é obra do ser humano. O ser humano não é perfeito nem conduz perfeições, mas ela nos deu algo completamente diferente do que era a nossa experiência. Para depois chegar, porque nós chegamos ao 8 de janeiro e, o ano passado, a completar o julgamento pela primeira vez de quem tentou um golpe de Estado que por pouco não conseguiu.
4: A Festa Literária Internacional de Paraty teve nesta sexta-feira o seu terceiro dia. Além da ministra Carmen Lúcia, outras atrações de destaque foram o médico Drauzio Varella, a autora brasileira Betânia Pires Amaro e a escritora americana Kate Kitamura. No sábado, o público poderá acompanhar a vencedora do Prêmio Camões do ano passado, a poeta angolana Ana Paula Tavares e também o escritor brasileiro Milton Ratum e a autora britânica Zadie Smith. De Paraty, Amanda Mazei.
0: 1-2, hein? Aí Edmilson Fernandes.
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0: sábado, 25 de julho de 2026. O Instituto Nacional de Meteorologia emitiu um alerta de perigo potencial para tempestades com risco de granizo neste sábado em 7 estados. Segundo a previsão, o temporal vai atingir áreas de Mato Grosso do Sul, Paraná, São Paulo, Minas Gerais, Goiás, Rio de Janeiro e Espírito Santo. A partir de domingo, o mau tempo volta a se concentrar no Rio Grande do Sul, onde a Defesa Civil prevê acumulados de chuva que podem passar de 200 milímetros. O PT realiza hoje em Campinas a convenção que vai oficializar a candidatura do ex-ministro Fernando Haddad ao governo de São Paulo. Pela primeira vez realizada fora da região metropolitana, a cerimônia busca aproximar a legenda do eleitorado do interior paulista. O ato contará com a presença do presidente Lula e confirmará Márcio França como vice, além de apoiar Marina Silva e Simone Tebet na disputa ao Senado. A defesa do ex-presidente Jair Bolsonaro recorreu contra a decisão do ministro Alexandre de Moraes, que proibiu de receber visitas políticas e divulgar manifestos eleitorais. Os advogados sustentam que a restrição é genérica e não possui respaldo constitucional. A proibição foi aplicada após o senador Flávio Bolsonaro publicar nas redes sociais uma carta escrita pelo pai. 3 jogos abrem hoje o segundo turno do Campeonato Brasileiro. O Atlético Paranaense recebe o Internacional, o Santos enfrenta a Chapecoense e o Vasco pega o Mirassol. No domingo, 7 jogos fecham a rodada, com destaque para Flamengo e São Paulo, Palmeiras e Atlético Mineiro e Grêmio contra o Fluminense. Para de Brasília, 1:04.
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2: 1:05 e como fazemos aos sábados, a gente reapresenta agora uma das conversas, uma das entrevistas que fizemos ao longo da semana.

Muito bem, aqui no CBN Madrugada, espaço para a gente falar de um tema dos mais importantes que envolve as nossas crianças, os nossos adolescentes, que é a questão do uso de redes sociais pelas crianças e adolescentes. Nesta semana, o governo da França aprovou um projeto que vai proibir o acesso de crianças menores de 15 anos a redes sociais. Deve ser implementado

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1: Então, vai ser uma medida que, de fato, vem ganhando tração e crescendo no mundo inteiro. A gente tem visto, como você mencionou aí, vários países adotando legislações que centralmente proíbem, né, a presença de crianças e adolescentes nas redes sociais, né? Então, eu acho que esse é um movimento que tem ganhado bastante simpatia, né, dos políticos mundo afora. E que acho que faz muito sentido, né? Acho que essas legislações, elas são uma resposta, um clamor mundial aí de famílias, das próprias crianças e adolescentes em relação aos danos, né? Aos malefícios que esse tipo de produto, serviço, que são as redes sociais, vem causando para essa população, né? As redes sociais são desenhadas para incentivar um uso que é muito compulsivo, é passivo, né? São produtos que mantêm a atenção por meio de notificações constantes, né, de recomendação personalizada, que vai moldando muitas vezes o comportamento das pessoas. Então, se para a gente que é adulto é muito difícil a gente se desvencilhar desse tipo de mecanismo, né, relacionado ao que a gente chama de retenção da atenção, para crianças e adolescentes isso é praticamente impossível, né? Estamos falando de pessoas que estão num momento muito importante, delicado do seu desenvolvimento e o psicossocial, né? Então, o córtex pré-frontal ali, aquela parte do cérebro que é responsável pela tomada de decisões, enfim, pelo controle de impulsos, ainda está em formação, né? E isso torna as crianças e adolescentes muito mais suscetíveis ao que a gente entende como dinâmicas que são negativas, né, das redes sociais. A adolescência, sobretudo, é um momento em que o cérebro passa por uma nova organização, né, da sua estrutura, né, da sua funcionalidade, isso vai tornando a pessoa ainda mais preocupada com validação social, e nos parece que as redes sociais vêm intensificando essa situação. Agora, o que acontece? É que não são só as redes sociais que fazem isso hoje no ambiente virtual, Galvão, né? Quer dizer, a inteligência artificial vem diluindo essas barreiras do que é e do que não é a rede social, né? Esse tipo de mecanismo de retenção de atenção, todas essas ferramentas que fazem a gente ficar preso, né, a um serviço, a um lugar, né, no ambiente digital, ela não está hoje só mais nas redes sociais, né? Essa definição, ela vem ficando cada vez mais imprecisa, né? Então, a gente, por exemplo, quando vê essas legislações vedando a presença de crianças e adolescentes em redes sociais, a gente pensa, mas os games, né, os jogos, e os serviços de streaming que as crianças e adolescentes acessam é que tem também cada vez mais se tornado parecidas com as redes sociais, né? Esse escopo não vai ser, esse tipo de produto e serviço não vai ser acessado também, né? Esses produtos também não precisam se adequar para a presença de crianças e adolescentes. Então, sim, acho que tem uma questão aqui, se eu puder já trazer esse elemento que eu acho que é um pouco mais crítico dessas decisões que vêm sendo tomadas mundo afora, eu situaria aí, né, a questão, que delas não está só nas redes sociais. Hoje em dia a gente tem uma linha muito tênue em relação ao que é o que não é uma rede social. Então, me parece que se uma regulação não olha para outros produtos e serviços que também são usados por crianças e adolescentes, mas não protegem essas pessoas, a gente vai, de alguma maneira, estar enxugando gelo, né?
2: Certo.
1: Então, eu acho que sim, proibir redes ajuda a reduzir danos, mas, sei lá, e as plataformas que são pretensamente educacionais, né, digitais, as chamadas edtechs, por exemplo, que muitas vezes são usadas, né, com uma finalidade pretensamente educacional, mas elas são usadas para usar os dados pessoais, coletar os dados pessoais de crianças e adolescentes, dos estudantes, para depois direcionar publicidade para elas, né? Tem um estudo da Human Rights Watch que comprovou isso, né?
2: Sim.
1: Por parte de várias outros serviços digitais também acessados por crianças.
2: Sim. Então, agora, Maria, desculpa interromper, mas só quando você fala nas dinâmicas negativas, né, quais são as principais ameaças para as crianças e adolescentes neste momento na internet, né, no uso das redes e de outras plataformas, como você está destacando? É a questão sexual, é a questão das drogas, é a violência. Você falou aí da questão da validação social, né? Teve uma época aí que tinha aquela história dos desafios de automutilação. Queria que você falasse um pouco sobre isso, né?
1: Uhum.

0: Sim, ainda existe muito essa dinâmica das trends, né? Que migram, inclusive, de uma plataforma para outra, vão ganhando novas vestimentas, novas caras e engajando um número cada vez maior de pessoas. Porque tem vários riscos aí, né? Desde uma super exposição a um conteúdo que é ilegal, né? Que é violento, é danoso, é justamente por conta dessa lógica, né? Que a gente chama do modelo de negócios dessas plataformas, né? Que vai fazer com que o engajamento gere mais lucro e o que gera mais engajamento, por sua vez, são esses conteúdos que muitas vezes afetam de uma maneira muito pesada, de uma forma deletéria, né, as crianças e adolescentes. Então, por exemplo, publicidade de BES, né, pode chegar a crianças e adolescentes, conteúdo que incentiva massacre escolar, né, todas essas outras trends também, ou esses modismos, né, de algumas redes sociais que fazem com que as crianças tenham disforia de imagem, né, que elas vejam aqueles corpos, isso faz especialmente as meninas, né, as adolescentes vendo aqueles corpos, aqueles rostos cheios de filtro, né, fazendo com que elas tenham uma auto-percepção muito danosa de si mesmas, né. Isso que a gente chama de rabbit hole, por exemplo, que é quando você começa a procurar uma coisa na internet e você acaba se aprofundando demais. Isso acontece com a gente que é adulto também, né? A gente vai ter que fazer alguma coisa na internet, daqui a pouco você vê e fala, nossa, por que eu entrei aqui mesmo? Você vê, você já está o que a gente chama de rabbit hole, né? Que é um buraco do coelho, toca do coelho, né? Você perde horas ali pesquisando e você perde a sua atenção. Você vai tendo um problema muito grande em relação à concentração. E problemas físicos mais imediatos, então relacionados à visão, a postura, a distúrbio de sono, né? Quer dizer, os riscos e os danos estão colocados aí vastamente em relação a essa interação, né? Adolescentes nas redes sociais e em outros serviços também.
1: Certo. Agora, Maria, a proibição é importante, está sendo regulamentada em boa parte do mundo. Agora, eu queria que você falasse um pouco sobre a importância da educação, da tentativa de conscientização dessas crianças, porque a gente vê que eles burlam as regras, né? Hoje mesmo, as redes sociais, você tem uma idade mínima lá, mas eles colocam uma outra idade. Então, como que pais, mães, professores, educadores podem agir para, de alguma forma, né, mostrar para essa garotada os perigos que eles correm? Como lidar com isso, além da questão da proibição, mas também por esse viés da educação, hein?
0: Bem, você sabe que o ECA Digital, eu queria aproveitar esse espaço para falar que a gente tem uma lei que me parece muito mais promissora, muito mais interessante do que essas propostas que vêm pipocando por aí, que buscam só vedar esse acesso a crianças e adolescentes nas redes sociais, porque ela não toca no problema central que está relacionado justamente aos danos ligados ao desenho, né, desses espaços. Então, se você tiver a adequação do desenho, né, de um produto, de um serviço que não vicie, que não tenha rolagem infinita, que não tenha notificação constante, que não explore comercialmente as crianças e adolescentes, que tenha uma boa moderação de conteúdo, né, quer dizer, que impeça que esses conteúdos cheguem a crianças e adolescentes, e que você tenha, e aí eu quero trazer o que você propõe aqui, uma política robusta, né, nacional, comprometida de educação digital, né, educação para as mídias, não só no sentido de que as crianças e adolescentes possam aprender a usar essas ferramentas, mas que elas possam também saber como é que elas funcionam, como é que esses produtos e serviços funcionam, para que tenha uma visão crítica e, portanto, um uso crítico, a gente vai poder avançar bastante, né? Então, eu acho que o Brasil está num momento muito interessante em relação aos países nesse tema, sabe, Galvão? Porque, para além da gente ter essa lei, que é muito mais complexa, que inclusive prevê, né, que haja um comprometimento com a educação digital, né, por parte também das empresas, então as famílias, as escolas têm que fazer seu papel, mas as próprias empresas também têm o seu papel de conscientização, o ECA Digital também traz elementos de obrigação de transparência por parte das empresas, ou seja, elas vão ter que dizer como é que elas estão tratando essas contas de crianças e adolescentes, quais os riscos, né, que esses produtos e serviços trazem para crianças e adolescentes. Enfim, a gente está num momento que pode ser muito interessante para o Brasil ficar na vanguarda, sabe, desse debate e proteger de uma maneira muito mais inovadora a nossa criança. Então,
1: para a gente fechar o nosso papo, Maria Mello, gerente do eixo digital do Instituto Alana, né? Fui dar uma pesquisada aqui no site do Instituto, já tinha ouvido falar, e encontro lá uma descrição que nos informa que o Alana é um grupo impacto socioambiental que promove e inspira um mundo melhor para as crianças. Queria que você, nesses dois minutos finais aqui, Maria, explicasse para o nosso ouvinte, qual que é a atuação de vocês aí em relação a essa questão que é tão importante, que é a nossa juventude, as crianças, os nossos jovens, hein?
0: Então, a Alana é uma organização sem fins lucrativos, que tem como missão principal honrar as infâncias, né, e as adolescentes também. E ela faz isso, nós fazemos isso por meio do que a gente chama de um advocacy, né, de uma ação ampla para mudar as coisas, né? E esse nosso fazer envolve desde litígio estratégico, então a gente oferece denúncias sobre irregularidades, especialmente cometidas por empresas, né, que atuam contra direitos de crianças e adolescentes para órgãos do sistema de justiça, por exemplo. Nós incidimos em políticas públicas, então o ECA Digital também contou, além do Alana, com outras organizações da sociedade civil para que a gente tivesse essa conquista. Nós produzimos pesquisas, nós produzimos bastante material de comunicação também para dialogar com o conjunto da sociedade, seja com as famílias, mas também com educadores, com jornalistas, enfim, é uma incidência muito grande também em relação à necessidade de comunicar que as crianças não são nossos objetos, elas não são mini-adultos, elas são pessoas que merecem e precisam, não só merecem, elas por direito precisam ter seus direitos respeitados com a máxima prioridade, né, com a absoluta prioridade, e está preconizado, está colocado na nossa Constituição Federal, no artigo 227. Então, o Alana participou de todas as fases de discussão do ECA Digital, por exemplo, tem estado em todos os espaços que discutem essa relação entre crianças e adolescentes no ambiente digital, e a gente faz isso com um lema, Galvão, que é proteger as crianças e adolescentes na internet e não da internet, porque a internet é uma realidade na vida de todo mundo, né? Incluindo as nossas crianças e adolescentes, a gente não quer tirar elas desses espaços, mas sim fazer com que a sociedade, incluindo as empresas, sobretudo as empresas em relação a esse debate, se adequem e possam priorizar essa presença de crianças e adolescentes com todo o respeito que as crianças e adolescentes merecem.
1: Muito bem. Maria Mello, gerente do eixo digital do Instituto Alana, conosco aqui no CBN Madrugada. Maria, muito obrigado, um prazer falar contigo e até uma próxima oportunidade. Um bom dia.
0: Bom dia, Galvão. Bom dia a todos os ouvintes. É um prazer.

0: 1:20 agora. Obrigado a você que nos acompanha aqui no CBN Madrugada, pessoal participando pelo WhatsApp 11 999 11 9981. Ademir Venske de Blumenau, Santa Catarina, tá por aqui. Obrigado também pela participação do nosso ouvinte aqui. Ele não se identifica, de Belo Horizonte, né? 31, final do telefone aqui 6836, viu, Ricardo Garcia? Mas a gente agradece a participação e também do nosso ouvinte. Vamos ver aqui, o Nínero Torres de Vasconcelos, está sempre por aqui, de São Paulo. O Bom Dia que chega de Chico Eliseu, de Custódia, Pernambuco. Também Maurício Jardim Thomas, ou Tomás, em São Paulo. Nonato Lucas, trabalhando de porteiro, ouvindo a CBN em Valparaíso de Goiás. Para mim, a CBN é a melhor rádio de notícias do Brasil. É o Nonato que está dizendo, viu, Ricardo Garcia? A gente agradece demais a mensagem. Feliz sábado a todos os ouvintes. É o Wagner Santos de Olinda, Pernambuco. Pelo YouTube também, pessoal, trocando ideias no nosso chat. O Admilton Nunes está aqui. Elizabeth Heloísa, BH, com chuva. Nemícia Raposo está aqui também. Mauro da Costa Lima. Pessoal, Ricardo Marques, Manuel Aparecido. Pessoal participando no nosso chat. E agradeço sempre também muito a companhia via Instagram, aqui no arroba PHC Galvão, repetindo, arroba PHC Galvão. A Alda Beiral já está por aqui, o Léo Leonardo Siqueira de Arco Verde, Pernambuco, também via Instagram, no arroba PHC Galvão. 1:22, nós vamos voltar a falar de política. Felipe Igreja traz informações aí sobre as investigações relacionadas àquele dinheiro que saiu do Vorcaro, do Banco Master, e foi para a família Bolsonaro, né? Oficialmente teria sido para o filme, mas há suspeitas de que isso possa não ter acontecido.
1: Investigadores da PF que atuam no caso Master já se preparam para juntar documentos e pedir uma série de diligências e quebras de sigilos nas investigações sobre o filme Dark Horse, que envolve o senador Flávio Bolsonaro. A autorização para abertura de um inquérito específico desse caso foi dada pelo ministro André Mendonça, do Supremo Tribunal Federal. A PF tenta descobrir principalmente se o ex-deputado Eduardo Bolsonaro usou parte dos recursos enviados por Daniel Vorcaro para custear gastos nos Estados Unidos. A apuração mira repasses de cerca de US$12 milhões, cerca de R$63 milhões, feitos pelo ex-banqueiro a pedido do senador Flávio Bolsonaro. O pré-candidato do PL já admitiu a solicitação ao banqueiro para o financiamento do filme sobre a história do pai, mas nega qualquer irregularidade. Investigadores da PF, no entanto, querem saber como se deu essa transferência dos valores, se houve o cumprimento das normas ou se o caso poderia se enquadrar num crime de evasão de divisas, que é quando o envio do dinheiro para fora do Brasil ocorre sem a declaração aos órgãos competentes. Além disso, a apuração visa identificar a origem do dinheiro, já que existe a suspeita do caso estar ligado às fraudes financeiras do Master. Outro objetivo é identificar a execução dos valores, o cumprimento dos contratos e se houve algum tipo de desvio para que Eduardo Bolsonaro pudesse se manter nos Estados Unidos, já que ele mora por lá desde o início do ano passado. O ex-deputado nega ter usado os recursos. Para avançar nessas informações, a PF deve precisar de cooperação com autoridades dos Estados Unidos. A corporação deve solicitar detalhes do fundo Heavengate, administrado por um advogado ligado a Eduardo Bolsonaro e que pode ter sido destinatário de parte dos recursos enviados por Vorcaro. A advogada criminalista Juliana Bertoldi explica que existem acordos entre autoridades do Brasil e dos Estados Unidos que permitem essa transferência de informações.
2: Existe a possibilidade, né, e o Brasil e os Estados Unidos têm acordos bilaterais de cooperação para fins de investigação criminal. Esses acordos, eles podem ser utilizados, já há uma série de casos recentes, né, em que essa cooperação ela foi acionada. Então é um caminho, sim, que pode ser realizado, essa cooperação internacional, então, para que os Estados Unidos nos forneça as informações requeridas, claro, sempre autorizadas pelo judiciário previamente, né, e então viabilize de maneira adequada essa investigação.
1: Inicialmente, não estão previstas medidas mais graves, como buscas e depoimentos, mas isso não significa que estejam descartadas. Mas na fase final das apurações, Vorcaro e Flávio podem, inclusive, ser chamados para prestar depoimentos no inquérito. De Brasília, Felipe Igreja.
0: Bom, e a gente vai acompanhar, é claro, essas investigações, porque está tudo ainda muito nebuloso. Primeiro, o valor, né? 61 milhões de reais. Havia um pedido de repasse de 134 milhões, porém, efetivamente, foram repassados 61 milhões de reais. E, obviamente, que eles vão ter que comprovar a utilização de toda essa dinheirama no filme. 1h26... Nós vamos para Brasília com João Rosa, porque por aqui o presidente Lula está aproveitando o momento para abrir o cofre. Isso pode ser um sinal de responsabilidade. A gente espera que não seja, mas estamos acompanhando as contas públicas, né, Ricardo Garcia? Infelizmente, como já dissemos aqui no começo do programa, a situação não é nem um pouco tranquila. A legislação tem certas travas para gastos em períodos pré-eleitorais, então temos que ficar de olhos bem abertos, né? Porque o nosso ouvinte deve lembrar o que a ex-presidente Dilma Rousseff falava em relação a eleições. Quando tem eleições, a gente faz o diabo. Isso é um perigo, né? Vamos ouvir o João Rosa.
3: O governo do presidente Lula reduziu o bloqueio de recursos do orçamento deste ano e liberou 5,7 bilhões para gastos dos ministérios. Segundo o relatório bimestral de avaliação de receitas e despesas, que foi divulgado pelo Ministério do Planejamento nesta sexta-feira, o bloqueio caiu de 23,7 bilhões de reais para 17,9 bilhões de reais. A redução do contingenciamento de verbas ocorre perto da largada da campanha eleitoral. Conforme a equipe econômica, a revisão do corte de gastos foi viabilizada pela redução de mais de 6 bilhões na previsão de gastos com benefícios previdenciários e com o benefício de prestação continuada, o BPC. Também houve uma diminuição em mais de 4 bilhões de reais na estimativa de despesas com o pessoal. O ministro do Planejamento, Bruno Moretti, afirmou que a liberação dos recursos segue critérios técnicos e fiscais e não tem relação com o calendário eleitoral.
4: Sobre desbloqueio, veja, não vamos confundir a legislação fiscal com a legislação eleitoral. O desbloqueio se dá porque melhorou a projeção da despesa obrigatória. Esse desbloqueio, ele não pode afastar a legislação eleitoral. Gastos que não podem ser feitos durante o defeso eleitoral não poderão ser realizados de todo modo.
3: Para o cientista político e especialista em economia, Henrique Elas, apesar da justificativa técnica, o fator eleitoral também pesa na decisão.
5: Seria muito pouco realista ignorar que o componente eleitoral é central nessa decisão, ainda que exista justificativa técnica para a liberação. Né? Então, o relatório bimestral ele é uma obrigação legal e a revisão das despesas abriu formalmente esse espaço no orçamento. Agora, o ponto é a decisão política de utilizar esse espaço justamente às vésperas do início de campanha eleitoral, ela foi tomada por um ator. Então, esse é um ponto que chama atenção.
3: Ao mesmo tempo, o governo revisou para cima algumas despesas obrigatórias. As previsões de gastos com saúde e seguro-desemprego aumentaram cerca de 5 bilhões de reais. O governo também manteve a previsão de cumprir a meta fiscal deste ano. A expectativa agora é fechar 2026 com um superávit de 10,8 bilhões de reais, acima da projeção de 4,1 bilhões de reais apresentada no último relatório bimestral. De Brasília, João Rosa.
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0: sábado 25 de julho de 2026. A avaliação do governo Lula permaneceu estável na nova pesquisa Datafolha. De acordo com o levantamento, 38% dos entrevistados avaliam o governo como ruim ou péssimo, 32% como ótimo ou bom. A margem de aprovação geral oscilou para 49% contra 48% de desaprovação. O levantamento mostrou que o eleitorado ainda não refletiu o impacto da recente rodada de sobretaxas americanas a produtos brasileiros anunciada por Donald Trump. A saúde lidera a lista de preocupações da população, seguida por segurança pública e economia. O governo estima que 47% das exportações brasileiras para os Estados Unidos são afetadas pelos tarifaços americanos. A estimativa leva em conta as novas sobretaxas de 37,5% dos impostos de aço e alumínio. Considerando apenas anúncios recentes, 23% das vendas ao mercado americano são atingidas. A seleção brasileira feminina de vôlei vai enfrentar a Itália hoje em busca da vaga na final da Liga das Nações. A partida começa às 5 da manhã pelo horário de Brasília em Macau, na China. Quem passar enfrenta na decisão o vencedor do jogo entre China e Turquia, que entra em quadra às 8h30 da manhã. De Brasília, 1h32.
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0: Uma hora 33 minutos aqui no CBN Madrugada. Vamos juntos até às 6 da manhã, porque hoje é sábado, com Ricardo Garcia na mesa de som. E agora é hora da gente falar sobre finanças pessoais.
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O Francisco é de Belém, vendeu uma casa que rendia um aluguel e agora precisa aplicar os recursos. Ele quer uma aplicação rentável e com liquidez mensal, porque precisa dos rendimentos para complementar a renda. Ele pergunta onde pode investir. Francisco, uma aplicação segura é o Tesouro IPCA+, com juros semestrais. É um título do governo, corrigido pela inflação e que paga juros de 3% a cada semestre. Como hoje as taxas estão ao redor de IPCA+8% ao ano, você compra esse título com um desconto, o que na prática aumenta a sua rentabilidade. A desvantagem é que você não tem a liquidez todo mês, porque os juros são pagos nos meses de fevereiro e agosto, ou maio e novembro, dependendo do título. A vantagem é que se você resgatar só os juros, o seu capital vai sendo corrigido pela inflação e você preserva o poder de compra dos seus rendimentos. Uma alternativa é investir numa aplicação atrelada aos juros de curto prazo, como o Tesouro Selic. Mas aí, o ideal é que você resgate apenas a rentabilidade que superar a inflação. Até a próxima, um bom fim de semana e continue mandando as suas perguntas para cbndinheiro@cbn.com.br.

0: 1:35, espaço aberto agora aqui no CBN Madrugada para Maria Cristina Fernandes, conversando com a Tatiana Vasconcelos.
1: É bem verdade que a gente achou que a Datafolha também viria mais cedo, não é mesmo? Tem uma promessa do Instituto Datafolha de divulgar hoje uma nova rodada de pesquisa sobre intenção de voto para a presidência da República e também a avaliação do governo do presidente Luiz Inácio Lula da Silva. E essa vai ser a primeira pesquisa depois do início oficial das convenções, né? Quer dizer, depois do início das convenções partidárias, né, Maria Cristina?
2: Sim, e a expectativa, Tati, desta... boa tarde a você, a Nadeja, aos que nos ouvem. E a expectativa deste Datafolha que é a primeira depois dessa leva de convenções e que viesse a influenciar o resto, né, aí deste período de convenções que se encerra no dia, iniciou-se no dia 20 de julho e encerra-se em 5 de agosto. E por quê? O Datafolha nos deixou, né, aqui no estúdio na mão, mas a gente não vai largar o Datafolha, porque o que é que dizia a última edição do mês passado? Lula liderava tanto o cenário de primeiro quanto de segundo turno, no primeiro turno com uma margem maior de 41% a 31% do candidato do PL, Flávio Bolsonaro, e no segundo turno numa margem mais apertada, dentro da margem de erro se podia falar de um empate, 47 a 43. E agora, haja visto todo esse desgaste do Flávio, a expectativa é que este Datafolha vieste a ampliar esta vantagem do presidente e aí sacramentar a rejeição de alianças com o pré-candidato do PL. O Progressistas, em nome da federação com a União, com a União Brasil, já rejeitou uma aliança, pesou pela suposta neutralidade, né? Não apenas a base da federação no Nordeste, com forte pressão para Lula, em contraposição aos parlamentares do Centro-Sul, aos palanques estaduais do Centro-Sul, mais bolsonarista, mais pesou também a reeleição ao Senado do próprio presidente do Progressistas, o senador Ciro Nogueira, que é do Piauí, estado amplamente lulista. E a esperança do Flávio, na verdade, hoje está restrita a uma aliança com republicanos, partido do governador de São Paulo, Tarcísio Freitas, pelo desejo que ele tem de colocar a economista Daniele Marques, que foi presidente da Caixa Econômica Federal no governo do pai, trabalhou muito próxima do ex-ministro da Economia, Paulo Guedes, e só que essa intenção esbarra na dificuldade do senador, na condição de quem precisa do republicanos, impor o nome do partido que gostaria para vice. O nome, né, que entre aqueles do republicano que ele gostaria de ter como companheira de chapa. Se ele precisa do partido, na verdade, é o partido que se vê no direito de fazê-lo. Agora, o que de fato está impedindo esta aliança é o governador Tarcísio Freitas. Os aliados do governador veem mais de desgaste do que dividendo político advindo de um eventual apoio. E por quê? Isso porque o Flávio Bolsonaro acumula desgastes que se iniciaram desde o tarifaço americano, anunciado no dia seguinte à visita que ele fez à Casa Branca, acompanhado do seu irmão, Eduardo Bolsonaro, que vive foragido nos Estados Unidos, ampliou-se com o seu envolvimento no caso Master, aprofundou-se com novo questionamento sobre as urnas eletrônicas, e, finalmente, com a briga com a ex-primeira-dama, Michelle Bolsonaro. Houve espaços de reaproximação com a gravação de vídeo de lado e do outro, uma reaproximação anunciada, mas ainda não se conhecem os contornos de sua participação na campanha do enteado. A Michelle não estará na convenção do PL neste sábado em São Paulo. Espera-se que... e tampouco dá sinais de que vai gravar um vídeo ao lado do enteado para esta convenção. Isso está sendo anunciado para a convenção do PL no Distrito Federal, quando finalmente os dois apareceriam juntos. E por quê? O que é que pode acontecer entre o dia de amanhã, 25 de julho, e o dia 2 de julho? Bem, a Michelle deixou público o seu desagrado com uma maneira como o seu grupo, porque esta é a intenção dela, formar um grupo político dentro do PL, a partir da presidência do PL Mulher, que ela deve retomar, aliás, formar um grupo político, eleger senadoras e eleger deputadas federais, né? Um grupo feminino que ecoe a sua liderança dentro do PL e, quiçá, no Congresso Nacional. Então, isso, o espaço para essas candidatas dela, ela quer assegurar antes de fazer esse vídeo do qual o Flávio Bolsonaro tem tanta necessidade.
1: E agora parece que é ele que está atrás dela, né? Ela fez o vídeo, ele tratou com um pouco de desdém, parece que recalculou a rota ali e viu o tamanho do apoio que ele podia perder e o que isso significa em termos de voto, e agora está ali pedindo para que ela participe da campanha dele, né?
2: Exatamente. Ele está tentando também segurar os seus apoiadores, mas existe uma turma que não se contentou, né? Tem outro influenciador bolsonarista, que também está foragido, está lá no inquérito das fake news, Alan dos Santos, que continua batendo na Michelle, lá dos Estados Unidos. Então, o Flávio, não, a despeito dele ter pedido isso no vídeo, ainda não conseguiu, digamos, unir o bolsonarismo em torno dessa perspectiva dos dois juntos. E, Tati e Nadédia, esse Datafolha também é aguardado no PT, por quê? Não exatamente pelas convenções, porque as alianças deverão manter o contorno de 2022, né? PSB, PDT, cuja convenção já aconteceu, na segunda-feira teve a presença do presidente Lula, o PCdoB e o PSOL. A maior preocupação é com a disseminação das expectativas em torno de uma eventual vitória no primeiro turno. A ver o que esses números dirão. Porque o temor é do efeito rebote da eventual frustração de expectativas. O partido já viu esse filme em 2022. Alimentou-se essa expectativa de uma fatura liquidada no primeiro turno. Isso não aconteceu, acabou indo para o segundo e, aliás, num resultado bastante apertado. Esse cenário de primeiro turno vinha sendo discutido internamente no partido de uma maneira muito velada, mas o próprio presidente da República se encarregou de vazar essa expectativa durante a convenção do PDT, então trouxe preocupações para o partido, e é isso que se espera aí do que esses números podem sinalizar em relação a esse cenário.
0: Maria Cristina Fernandes conversando com a Tatiana Vasconcelos.

0: Nós vamos continuar falando de eleições agora com Igor Cardim. Tem detalhes aí do início das campanhas e como isso pode ser influenciado pela inteligência artificial.
1: Os recursos da inteligência artificial já estão sendo usados por candidatos e partidos para produzir conteúdo nas redes sociais e durante o período oficial de campanha isso continua permitido. A diferença é que ficam mais rígidas a fiscalização e a transparência, de acordo com as regras estipuladas do Tribunal Superior Eleitoral. A partir do dia 16 de agosto, todo material criado ou alterado com IA precisa ter uma sinalização clara do uso da tecnologia e indicar qual ferramenta foi utilizada. A regra vale para vídeos, imagens, áudios e até textos. As regras do TSE também esclarecem o que está proibido. O principal alvo são os chamados deepfakes, vídeos ou áudios manipulados para fazer uma pessoa parecer dizer ou fazer algo que nunca aconteceu. Esse tipo de conteúdo está vedado durante toda a campanha, seja para atacar adversários ou favorecer candidatos. Esta, segundo a advogada especialista em direito eleitoral, Priscila Sodré, é a principal mudança nas regras de uso de IA desde as últimas eleições, em 2024.
2: Aqueles vídeos em que personagens que não existem, né, personagens criados, fictícios, ou ainda personagens que existem na realidade, ou de pessoas que já faleceram, de filmes, falando coisas que nunca falaram, pessoas, artistas, famosos, falando, fazendo coisas que nunca fizeram. Então, esse tipo de conteúdo que o eleitor e a eleitora não vai conseguir saber se é verdade mesmo, mentira, por ele ser muito próximo da realidade, apesar de não ser, ele é proibido, então é vedado.
1: Outra novidade é que a Justiça Eleitoral passa a contar com mecanismos mais rígidos para investigar o uso irregular da IA. Para Sodré, em determinadas situações, o juiz poderá exigir que o responsável pelo conteúdo comprove que o material divulgado respeitou a norma. Durante a campanha, pode utilizar IA para criar material, desde que o eleitor seja informado. Também é permitido impulsionar propaganda eleitoral nas plataformas, desde que o anúncio seja identificado e contratado apenas por candidatos, partidos, federações ou coligações. O apoio espontâneo de eleitores e influenciadores também continua autorizado, desde que não haja pagamento. Já entre as proibições estão, além de deepfakes, a divulgação de conteúdo gerado por IA sem identificação, o disparo em massa de mensagens políticas, o pagamento de influenciadores para fazer propaganda eleitoral e o uso de perfis de empresas para promover candidaturas. Também haverá uma espécie de silêncio digital. Nas 72 horas antes da votação e nas 24 horas seguintes ao encerramento da eleição, em 4 de outubro, fica proibida a publicação de novos conteúdos produzidos por inteligência artificial que utilizem a imagem, a voz ou qualquer manifestação de candidatos ou pessoas públicas. As plataformas digitais também terão mais responsabilidades. Em algumas situações, deverão retirar conteúdos considerados irregulares, mesmo sem decisão judicial. Para Lucas Caran, especialista em direito digital, o TSE deve intensificar os mecanismos de identificação do uso de inteligência artificial.
3: Dessa forma, o TSE realizou essas regulamentações para conter abusos com inteligência artificial, trazendo multas, proibições expressas. Além disso, realizou convênios, parcerias com diversas redes sociais, inclusive a Meta, visando inibir esses tipos de práticas, inclusive com rígidas proibições no trato com a ferramenta por esses usuários durante o período da corrida eleitoral.
1: Outra mudança é a proibição dos chamados campeonatos de cortes, estratégia usada para estimular a divulgação em massa de trechos de vídeos ou curtas, com o objetivo de aumentar artificialmente o alcance das campanhas. Especialistas recomendam a atenção redobrada dos eleitores. Antes de acreditar ou compartilhar um vídeo surpreendente, vale conferir a origem da publicação. Quem encontrar possível propaganda eleitoral pode denunciar diretamente à plataforma onde o conteúdo foi publicado e também utilizar o aplicativo Pardal da Justiça Eleitoral. Dependendo da gravidade, os candidatos, os partidos e o Ministério Público podem acionar a Justiça. As punições previstas vão desde a retirada do conteúdo do ar e a aplicação de multas até o direito de resposta e, nos casos mais graves, cassação do registro ou até do mandato. De Brasília, Igor Cardim.
0: Faltando 10 minutos agora para as 2 da madrugada, a gente vai ter mais informações agora sobre as investigações daquele acidente com a aeronave da Voepass. Felipe Pereira tem as informações.
4: A decisão foi tomada depois da divulgação do relatório final do CENIPA sobre o acidente que matou 62 pessoas em Vinhedo em agosto de 2024. O advogado Luciano Catarinuc, que representa as famílias, afirmou que o conteúdo do relatório não trouxe surpresas. Segundo ele, as principais conclusões já haviam sido antecipadas pelo próprio CENIPA durante a apresentação do documento horas antes e também pelo andamento das investigações da Polícia Federal em reunião realizada em Campinas no mês passado. O principal questionamento das famílias é o fato de a Voepass ter continuado operando após o acidente. Segundo o advogado, a empresa realizou mais de 2 mil voos antes de ter as operações suspensas e os problemas apontados pela investigação poderiam ter sido corrigidos nesse período.
5: Se você tivesse evitado um dos fatores, ou seja, o detrimento econômico em relação às vidas, não foi levado em questão. Se deram mais valor à questão cultural da empresa de evitar que essas aeronaves fossem baixadas para manutenção, do que baixar essas aeronaves, ter prejuízo, mas poupar vidas.
4: O relatório concluiu que houve uma combinação de fatores ligados à atuação da empresa, da tripulação e também à fiscalização regulatória. Segundo o tenente-coronel Paulo Frois, um dos investigadores do CENIPA, a aeronave não tinha condições técnicas e regulatórias para estar voando aquele dia.
6: Dentre os 10 itens, um deles era a inoperância do limpador de para-brisas da aeronave. As restrições que a MEL impunha para a inoperância desse item eram que a aeronave não poderia ter previsão de decolagem.
4: A investigação confirmou que falhas no sistema de degelo das asas já tinham sido registradas nos 2 voos anteriores ao acidente. Os problemas não foram formalmente anotados no diário de bordo e foram comunicados apenas de forma verbal. O CENIPA também identificou uma cultura de normalização de desvios dentro da empresa, com subnotificação de panes e manutenção inadequada de problemas recorrentes. Já as gravações da cabine mostraram que os pilotos ignoraram alertas importantes relacionados à perda de velocidade e à formação de gelo. Durante a investigação, o CENIPA analisou mais de 1.200 voos realizados entre agosto de 2023 e a data do acidente. Os técnicos estudaram os dados das caixas pretas, as condições meteorológicas do dia da queda, além dos motores, do sistema de degelo e de proteção contra stall da aeronave. A viúva do copiloto Humberto Alencar, Rosana Maria Ferreira, afirmou que havia pressão para que as falhas não fossem registradas oficialmente.
7: O que tinha na empresa era uma cobrança muito grande para que eles não ficassem relatando os problemas dessas aeronaves. Humberto fez N relatos e entregou para os superiores deles. Eles colocavam dentro das gavetas.
4: A CBN questionou a Voepass sobre essa declaração, mas a companhia não respondeu. Em nota, a empresa afirmou que sempre seguiu padrões internacionais de segurança, destacou a experiência da tripulação e informou que colaborou com as investigações desde o início. As famílias agora aguardam a conclusão do inquérito criminal conduzido pela Polícia Federal, prevista para as próximas semanas. A expectativa é de que o caso seja encaminhado ao Ministério Público Federal, que vai decidir sobre eventual denúncia criminal aos responsáveis. Com a colaboração de João Rosa em Brasília e Marcelo Moraes em Cascavel, de Campinas, Felipe Pereira.
0: 1h53, obrigado a você que nos faz companhia aqui no CBN Madrugada. O bom dia que chega do nosso, ou da nossa ouvinte, Maria José Nascimento, direto de Aracaju. Bom dia do Marcos, de Itaquá, em São Paulo. Está dizendo que final de semana tem meu Flamengo contra o seu tricolor. Jogão. Que coisa, hein? São Paulo perdeu do Atlético Paranaense e agora vai jogar com o Flamengo. Só isso, viu, Ricardo Garcia? Então, bem, não tá fácil não, hein? Não tá fácil. Oswaldo Martins, do Ipiranga, em São Paulo. E também, bom dia que chega via YouTube. Pessoal que tá acompanhando as imagens do estúdio. E também trocando ideias com os demais ouvintes. Jairo Campos tá por aqui. Rio de Janeiro com chuva fina, temperatura amena. Ana Cristina manda o seu bom dia direto de Curitiba, né, com algumas imagens aqui de bonequinho de neve. Deve estar pouco frio lá em Curitiba agora, né? Arienes está por aqui, manda também a sua mensagem. E obrigado a você que interage via Instagram. Aqui no @phcgalvão, repetindo, @phcgalvão, você pode interagir pelo Instagram, como faz o Ivo Alves, direto de Caicó, o Didi, sempre por aqui também, de Uberaba, Minas Gerais, o bom dia também de João Almeida Prado, José Roberto Pradelli, Jackson Pereira Silveira, Josimar Costa, de Campina Grande, Paraíba. Galera que chega aqui no Instagram, no @phcgalvão, muitíssimo obrigado. Vamos abrir espaço para aquele papo sempre muito interessante do Michel Conforado com a Tatiana Vasconcelos. Michel que está, sabe aonde, Ricardo Garcia? Ah, Tatiana nos conta.
8: É o rei de Paraty, Michel Conforado. Boa tarde.
9: Boa tarde. A gente tem uma amiga, né? Cris Nalmóveis, que era considerada prefeita de Paraty, né? Temos que combinar com
8: você
9: ela, você pode
8: cima.
9: Ser rei.
8: Você chegou por cima. Nossa família imperial aqui, ó, é o Michel que manda. Tudo bem?
9: Tudo bem com você?
8: Tudo bem, tropeçando muito nas pedras.
9: Meu Deus.
8: Trabalhando demais.
9: Você não olha nem pras casas, né? Nem pros autores. Os autores passam aqui anônimos porque as pessoas estão sempre olhando pro chão. Isso aqui, Paraty, eu acho que é um banho de humildade. Você é obrigado a ficar, né, olhando pro chão. Todos os dias que fica por aqui. Quando ameaça a chuva é pior ainda, né? Porque algumas pedras são lisas e aí não há o que que faça. Mas olha, os chiques de Paraty continuam chiques, né? As senhoras de linho, chapéu Panamá, óculos escuro grande, estão aqui andando como se não tivesse...
8: Tênis confortáveis.
9: É, isso aí. Aí os senhores também, quatrocentões, com as suas roupas, estão tudo, tá tudo tranquilo, assim, eu não sei, acho que é muitos anos de treinamento, né?
8: Eu
9: e você que somos recém-chegados, que estamos sofrendo.
8: Então,
9: né?
8: eu frequento essa festa faz tempo,
9: não,
8: né?
9: Não acostumou,
8: mas nunca
9: hein?
8: Me acostumei, não. Nunca me acostumei, sigo escorregando por aí. Mas vamos que vamos, já que estamos aqui, Michel meio que convencionou, sem convencionar, que as sextas, no Pra Onde Vamos, ele vai falar sobre livros. E bom, hoje da Flip tem que ser, né?
9: Então, é um livro de uma pesquisadora que é antropóloga brasileira, que é Paula Sibilia. Ela é antropóloga, depois ela foi fazer mestrado, doutorado em comunicação, hoje ela é professora da Universidade Federal Fluminense. E Paula Sibilia acaba de lançar um livro publicado pela editora Ubu, que se chama Eu Mereço. Eu adorei o título. É isso mesmo, Eu Mereço. E Eu Mereço por quê? Porque antigamente a gente gostava de acreditar que para você merecer alguma coisa, fosse boa ou fosse ruim, você precisava ter feito alguma coisa por isso. Então, se você se comportou direitinho na escola, você ganhava estrelinha porque tinha se comportado bem. Agora, se você fez alguma coisa ruim, a ação e reação ia te devolver no mesmo troco. Agora não. A Paula vai estudar esse fenômeno que ela acredita que hoje as pessoas acham que elas merecem só porque elas são elas.
8: Uhum. Os alecrins dourados.
9: Então, só que antes, quando era só alecrim dourado, era uma meia dúzia, mas parece um comportamento massificado. E o que ela vai, de forma muito interessante mostrar, é que essa sociedade que a gente está vivendo hoje, não é mais uma sociedade da culpa, não é mais uma sociedade do arrependimento, e não é mais uma sociedade da castração, ou seja, onde a gente deixa de fazer o que a gente quer em nome do bem comum. Pelo contrário, essa é uma sociedade onde a gente acha que a gente é tão mais importante do que o coletivo, que a autenticidade, rebeldia, falar o que você quer, fazer o que você quer,
8: grosseria,
9: sem pensar nas consequências, é um sinal de autenticidade. Ou fulano tem talento, ou fulano pode o que quer. E aí ela chama a atenção para um reflexo, um debate interessante, que ela vai falar que a hipocrisia deixa de ser um valor dos nossos tempos e a gente está vivendo em tempos do cinismo. Como é que se dava a hipocrisia? Hipocrisia era assim, você vivia um casamento longo e aí dava suas puladas de cerca. Mas o pai estava lá fazendo papel de pai, né? E dizendo para os filhos e para a filha, sobretudo, que não podia se comportar de outro modo. Quem essa pessoa era? Era um hipócrita, né? Ou se não, você estava comprando, olhava para a moça que trabalha na sua casa, ou qualquer pessoa mais simples, e dizia, você não pode comprar. Ou se não, você dizia pro seu filho, olha, não pode fazer tal coisa, aquela coisa que mãe falava, que era, faça o que eu faço.
8: Eu ia falar, minha avó falava isso, faça o que eu digo, não faça o que eu faço.
9: Então, esse é o típico dilema da hipocrisia. Porque na hipocrisia, o que, que a gente pode fazer? Você tem uma liberdade fingindo que a regra não existe, né? Então, você aceita a regra, momentaneamente você finge que ela não existe, e aí você vive a sua liberdade. Agora não, a hipocrisia saiu de moda. O que a Paula vai mostrar é que o cinismo está na moda.
8: Ah.
9: E o que, que é o cinismo? Apesar da regra, eu resolvo não segui-la. E apesar de eu não seguir, isso não é ruim. É bom, porque é um sinal claro de que eu faço o que eu quero. Então, má educação, político que não se comporta, toda a quebra da liturgia da vida pública ou do espaço público,
8: do decoro,
9: se esfacela porque as pessoas acham que quando elas rompem com a regra, elas estão sendo elas mesmas, porque elas merecem ser elas mesmas.
8: Uhum.
9: E aí a vida social vai ficando difícil pra caramba, né?
8: Sim.
9: Então dá pra entender tudo, dá pra entender desde por que num jantar de família tá cada vez mais difícil a gente conviver com os outros, porque às vezes a família era assim, né? Família é um bom momento de hipocrisia. Você tem lá a regra, o jantar de família tá dado, todo mundo se odeia, mas você faz a figuração ali de que é importante aquele vínculo.
8: Sorri.
9: Agora não, né? A gente não consegue mais ter sociabilidade com ninguém, porque cada um quer ser esse, o que é, independente dos acordos, para poder dizer, eu mereço ser quem eu sou.
8: Muito bom, tá tudo lá.
9: Tudo lá. Paula Sibilia, leia.
8: Eu mereço.
9: Eu mereço. Publicado pela editora Ubu.
8: Perfeitamente.
0: Michel Alcoforado com a Tatiana Vasconcelos. Vem aí Edmilson Fernandes.
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0: Sábado, 25 de julho de 2026, o ministro do Trabalho e Emprego afirmou que a PEC sobre o fim da escala 6x1 dificilmente será votada pelo Congresso antes das eleições. Luiz Marinho reforçou que trabalha para que a proposta avance, mas avaliou que o presidente do Senado, Davi Alcolumbre, não deve pautar o tema. Segundo o ministro, há parlamentares que defendem adiar a votação porque a proposta teria apoio popular. A declaração foi dada durante um evento em São Paulo. Um arsenal com fuzis, pistolas, granada, uma munição de canhão calibre 40 milímetros e materiais neonazistas foram apreendidos em Badi Bacit e São José do Rio Preto, no interior paulista. Um homem de 37 anos, suspeito de ser o responsável pelo material, foi preso. O grupo Gênios, que controla a rede de restaurantes Habib's, Ragazzo e Tendal Grill, entrou na justiça com um pedido de tutela cautelar antecedente contra credores. O tipo de instrumento jurídico é uma espécie de solicitação de proteção antecipada contra a execução de dívidas. O método costuma ser usado antes de um pedido de recuperação judicial. O FMI elevou a estimativa de crescimento do PIB brasileiro para 2,4% em 2026 e 2,2% em 2027. De acordo com o Ministério da Fazenda, o Brasil teve a segunda maior revisão positiva entre as economias do G20. Por outro lado, o parecer prevê inflação de 5,6% ao fim deste ano, nível acima da meta de 3% para 2026. O FMI afirma que será necessário promover um ajuste fiscal para colocar a dívida pública em trajetória consistente de queda. Horário de Brasília, 2:03.
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2: 12:04, bom dia a você que nos acompanha. Eu e Ricardo Garcia, vamos juntos porque hoje é sábado até às 6 horas da manhã aqui no CBN Madrugada. Agora é hora de saber como é que fica o tempo em todo o Brasil.
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2: Com Josélia Pegorim.
3: A chuva dá uma trégua ao sul do Brasil neste sábado. O sol vai aparecer em todos os estados, sempre junto de algumas nuvens, mas pouca chuva está sendo esperada. Algumas pancadas ainda devem acontecer no norte do Paraná. Só que durante o domingo, os temporais vão voltar. Isso porque nós teremos a formação de uma nova frente fria associada a um ciclone extratropical. Então, domingo já é um dia de alerta novamente para risco de temporais, inclusive no Rio Grande do Sul. Na região sudeste, a passagem de uma frente fria, que aí vai avançando pelo Espírito Santo, ainda deve provocar muita nebulosidade e pancadas de chuva neste sábado em todos os estados. Algumas pancadas podem ser de moderada para forte intensidade, mas principalmente em alguns pontos de Minas Gerais. No estado de São Paulo já não há mais o risco de tempestades. No domingo, essa frente fria se afasta de vez, então o sudeste volta a ter predomínio de sol e a possibilidade de chuva é baixa. Na maioria das áreas da região centro-oeste do Brasil, teremos um fim de semana com muito sol, calor e ar seco. Apenas em Mato Grosso do Sul ainda há possibilidade de pancadas de chuva neste fim de semana. Na região norte do Brasil, as pancadas de chuva neste fim de semana vão ficar concentradas sobre o norte e oeste do Amazonas, no extremo norte do Pará, o Amapá, também em Roraima, e algumas pancadas de chuva podem acontecer no estado do Acre. Nas outras áreas da região, o sol vai predominar neste fim de semana, com destaque aí para um calor bastante intenso em áreas do estado do Tocantins. Palmas deve ser uma das capitais mais quentes neste fim de semana. E na região nordeste do Brasil, o sol também predomina pelo interior dos estados. mas vamos ter pancadas de chuva acontecendo no norte do Maranhão, norte do Piauí, norte do Ceará, em toda a faixa litorânea leste da região, desde o Rio Grande do Norte até o sul da Bahia. Há aí condições para chuvas de moderada para forte intensidade em alguns locais entre o litoral do Rio Grande do Norte e da Paraíba. Josélia Pegorim, da Climatempo, para a CBN.
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1: De madrugada para o assunto internacional, nós vamos aos Estados Unidos com a Bruna Santos, conversando com a Tatiana Vasconcelos.
2: Bom, a Bruna vai falar conosco hoje sobre uma pesquisa a respeito da percepção de China e Estados Unidos na América Latina, ou melhor, a respeito da percepção sobre a China e sobre os Estados Unidos na América Latina. E vai falar de livro também, porque você queria estar aqui, fala a verdade, Bruna.
3: Queria muito, é uma inveja boa.
2: Bom, eu acho que já tem um tempo que tem se discutido isso a partir das medidas primeiro anunciadas e depois efetivamente tomadas pelos Estados Unidos em relação ao tarifaço, os efeitos disso e se essas medidas jogariam o América Latina, os países latino-americanos no colo da China. Agora a gente tem dados, é isso?
3: Então, eu acho que tem muitas evidências já mostrando isso. Tem essa pesquisa que você mencionou, Tati, que é bem reveladora, que é uma pesquisa de um instituto chamado Pew Research Center, que ela mostra uma mudança muito importante na percepção global sobre Estados Unidos e China. Em cerca de 36 países. A China, ela já é vista para 25 desses 36 países como um país mais favorável do que os Estados Unidos. E em 22 desses países, eles observam o Xi Jinping como alguém mais confiável do que o Donald Trump. É claro que a pesquisa, ela traz uma métrica de percepção. Então, não significa que o mundo ou esses países estejam aderindo ao modelo político chinês, mas mostra o quanto a Pequim está se tornando cada vez mais confiável. E o que eu acho interessante da gente observar é que isso acontece de forma relativa. O que eu quero dizer? No momento em que a China se torna mais presente, mais familiar, mais difícil de ignorar, vamos dizer assim, isso, e também um parceiro mais previsível, ao mesmo tempo que isso está acontecendo, a percepção de confiança nos Estados Unidos está caindo. Então, é uma questão relativa, não é exatamente que a China está se tornando, nossa, do nada, um parceiro melhor. É que em relação às opções na mesa, ela está realmente aparecendo como uma opção melhor.
2: Agora, nada como a necessidade econômica, né?
3: Cara, nada como a necessidade econômica e, de novo, tudo é uma comparação. Se o coleguinha está indo mal, a percepção do coleguinha ao lado vai ser melhor, né? E na América Latina, os dados, eles são muito surpreendentes, eu achei pelo menos, porque a maioria dos países que estão ali, Argentina, Chile, México, Peru, todos eles a China aparece à frente na medida de percepção. Os únicos que aparecem empatado é o Brasil e a Colômbia. E eu acho que fala muito do quanto as decisões recentes de Washington, né, a gente vem falando aqui, rodada de tarifaço, designação de grupos terroristas de grupos criminosos como terroristas internacionais. Eu acho que tudo isso vem se somando. E aí entra uma contradição, que é o seguinte: Washington quer pressionar a região para sair de perto da China. Mas ao fazer isso, acaba gerando um resultado oposto no longo prazo. Porque no Brasil, a China já compra quase um terço das exportações brasileiras, é uma participação na compra de exportações cerca de 3 vezes maior do que os Estados Unidos. Uma participação que vem aumentando à medida que a participação americana vem caindo. A Anshan fez um levantamento do primeiro semestre de 2026 e viu que as exportações brasileiras para os Estados Unidos caíram 13% em relação ao ano anterior, enquanto que da China as exportações aumentaram em 22%. Então, não é apenas percepção, já existe também uma mudança acontecendo no comércio. Mas a percepção molda muita coisa.
4: Bruna, além das tarifas, o que mais está influenciando esse afastamento?
3: Então, acho que tem, como eu falei, um acúmulo, mas de ações e de posturas.

0: um acúmulo, né, tarifaço 1.0, 2.0, sanções a juízes, a políticos brasileiros, a questão toda migratória, que eu acho que afeta muito também, além, claro, da designação que eu mencionei. Mas eu acho que é observando ao longo do tempo, a gente saiu de um período de uma lógica de negligência dos Estados Unidos em relação à América Latina enquanto foco na sua política externa, para entrar numa lógica de engajamento muito coercitiva. Então a gente saiu assim, tipo, cara, eu não queria ser lembrado dessa forma, quase isso, né? Então, uma forma muito pouco dialogada. Eu acho que esses exemplos que eu trouxe são uma demonstração disso. Uma coisa que eu acho curiosa e é legal contar é que aqui eu passo uma boa parte do meu tempo explicando o Brasil para o público internacional e para políticos e assim vai. E uma coisa que é difícil para eles entenderem é que o Brasil é um país que, como eu sempre digo, prospera no meio. É um país que não se vê sempre dentro de um tabuleiro o Washington-Pequim. E, ao contrário do que as pessoas aqui em Washington fazem, eu acho que eles insistem muito em só tratar a América Latina dentro desse tabuleiro, esse tabuleiro Washington versus Pequim. E o Brasil é um país que prospera exatamente por nunca ter escolher lados, né? Ele escolheu essa independência. É um país que, eu digo, vive numa espécie de poligamia geopolítica. A gente quer sempre preservar esse espaço de manobra, né? Negociar com diferentes parceiros. Então, a cada nova tarifa, a cada nova sanção, cada nova política, aumenta o custo de Washington em relação a se tornar essa alternativa. E a outra coisa que eu acho curioso, e eu já falei também, acho que em algum momento aqui, na conversa até com a Cristina, é que a China, há anos atrás, há 16 anos atrás, quando eu mudei para Pequim, em 2010, a China era um país muito distante do Brasil. Era um país, assim, que comprava minério, comprava soja, as pessoas não entendiam muito bem. Hoje, a China, na vida do brasileiro, ela está no celular, no carro elétrico da BYD, que é um carro hoje, né, São Paulo está cheia. É um país que está nas plataformas de comércio que todo mundo usa para comprar, né, bens e blusas e tal. Então, acho que para uma geração mais velha, a China e o produto chinês era muitas vezes sinônimo de algo barato e de baixa qualidade, enquanto que para os consumidores mais jovens, isso pode significar uma coisa muito mais tecnologicamente avançado. Então, eu acho que essa experiência também está mudando. E na medida que ela se dá, e isso tudo somado, você percebe que a China acaba não precisa ser admirada. O que precisa acontecer é ela está mais presente, mais constante na vida e na economia brasileira e, sobretudo, mais estabilizadora do que a alternativa que, nesse caso, como potência, é o Washington.
1: Muito bem. Muito interessante essa percepção geracional a respeito do que é
0: Né?
1: produzido na China e essas relações comerciais. Muito, muito legal mesmo. Ô,
0: Você nota
1: Bruna,
0: isso também, Tati?
1: eu não, eu acho que eu nunca tinha percebido, mas por isso que eu achei legal, mas passarei a prestar atenção nisso. Achei boa essa leitura. Quero saber onde eu posso aprender mais sobre isso nos livros, ensaios,
0: Ai.
1: ficção, livro-reportagem ou o que que você vai indicar para gente?
0: Tá, eu quero entrar no clima da Flip, porque eu tô
1: Vem.
0: aqui. Eu tô aqui acompanhando super de perto a cobertura de vocês aí em Paraty, e também quero falar de livros, porque realmente eu acho que a literatura, ela nos dá uma oportunidade muito única de sentar com a complexidade. Mais do que qualquer, acho que, analista internacional, ela nos ajuda a entender as coisas de um jeito mais profundo. E eu pensei em trazer aqui alguns livros que fizeram muita diferença no meu último ano. Um é um ensaio, e os outros dois são um romance, e o último é um brinde, porque eu estou terminando ele e a autora está na Flip. Então vamos lá. O primeiro deles é esse aqui, que chama, eu estou com a edição em inglês, chama Abundância, que é um livro que foi traduzido para o português na edição de Portugal, mas ele está disponível na Amazon. Ele foi escrito pelo jornalista Ezra Klein, do New York Times, e um colega dele chamado Derek Thompson. E ele traz um paradoxo sobre a América, sobre os Estados Unidos, que eu acho bem interessante e dialoga muito com várias coisas que a gente tem falado aqui, que é a ideia de que os Estados Unidos continuam sendo uma potência científica, tecnológica, financeira, desenvolve tecnologia artificial, cria empresas incríveis, né, como muitas das que a gente interage todos os dias, mas ainda hoje, especialmente, encontra muitas dificuldades para construir coisas em bases concretas. E aí ele traz vários exemplos, e um deles, que eu acho talvez o mais significativo aqui, é a crise de moradia nos Estados Unidos, o quanto o governo parou de conseguir entregar bens públicos para as pessoas e gerou hoje uma crise de moradias no país que chega a um déficit de quase 4 milhões de casas, assim, de pessoas, né, vivendo numa situação muito precária de moradia. E aí os autores, eles fazem uma conversa que é assim: como é que um país tão rico, tão inventivo, perdeu tanta capacidade de produzir, de criar, né? E eles trazem ali algumas hipóteses, e uma das hipóteses deles é que a gente criou muitas instâncias de, né, muita burocracia, muita instância de veto. Mas a alternativa que eles dão não é uma alternativa neoliberal. O livro não é um livro do campo da direita, ele é um livro do campo da esquerda, questionando as práticas da esquerda. E é uma discussão que eu acho muito interessante, porque ela traz essa crítica ao progressismo, dentro do próprio campo progressista, e dialoga muito com os desafios do Brasil. Não é uma fórmula, mas é um livro super interessante e convido todo mundo para entender os Estados Unidos de hoje, né? O romance que eu queria trazer é um romance que eu achei muito bacana, que chama Demon Copperhead. E eles não traduziram porque o título é exatamente uma brincadeira com o David Copperfield, de um livro do Charles Dickens. E por que que eu acho um livro muito gostoso? E o título é esse, é o nome do menino. É publicado, acho que, pela Morro Branco, no Brasil. E ele é um romance que nos leva, quando você está lendo, para uma região aqui que chama Apalaches, que é uma região americana que normalmente a gente ouve muito falar durante as eleições aqui, porque é uma região muito conservadora e muito trumpista. E o romance, ele faz um movimento oposto, que é assim: eu não vou apresentar essa região dentro dessa ótica, eu vou contar a vida de um menino, que é um menino super engraçado, super cheio de vida, assim, meio insolente e tal. E ele passa ali pela pobreza, pela dependência química, pelo abandono institucional. Ele fala muito no livro, o livro te mostra muito sobre a crise dos opioides aqui, que é o vício em drogas que vêm do ópio, né? Que é uma crise também super séria. E olha para essas coisas com muito com humor, assim. Não é um livro que traz uma sucessão de tragédias, mas ele nos apresenta uma América mais distante, sem cair naquele rótulo do tipo, ah, é uma região de pessoas de, né, que têm armas e são radicais. Não, assim, ele traz muita muita verdade, muito bacana. E o personagem é um menino lindo, assim, é muito gostoso. E
1: Muito
0: o
1: legal.
0: outro é muito legal. Convido, gente, todo mundo, assim, para entender e se identificar. O outro que eu também adoro, que é de uma mulher que eu acho muito boa, que chama Jun Chan, é uma chinesa. O nome do livro é Voem Cisnes Selvagens, Minha Mãe, a China e Eu. Esse livro, ele traz uma coisa, ele continua uma história que ela escreveu num outro livro chamado Cisnes Selvagens, que ficou muito, muito famoso no Brasil. E nesse livro ela retoma a história da família dela desde o fim da era do Mao Tse-Tung, na China, né, o cara que fez a Revolução Cultural, que instalou lá o Partido Comunista Chinês, passando pelas reformas do Deng Xiaoping, que é o cara que também fez as reformas, digamos, de abertura chinesa, e acompanha o país, né, a pobreza, a fome, o isolamento, a volta para o mundo, até chegar no atual governo do Xi Jinping. E ele fala isso, só que ele não fala isso do jeito que, sei lá, eu como analista internacional aqui falaria, né? Ela conta a história dentro da vida da família dela e dos conflitos geracionais dela com a mãe. Então é muito bonito também, porque ele fala até de um contraponto com esse livro anterior que eu estava falando do Abundância, que é, tá, a China está lá construindo, se modernizando, mas ao mesmo tempo é um país que vive um problema cultural ali de choque entre as gerações, e um país que controla a memória histórica, que é onde é muito difícil acessar muitas vezes a memória das gerações passadas, porque há muita censura, né? Muitos tabus. E é lindo, a capa é super linda e está publicado pela Companhia das Letras no Brasil. Eu li também em português, chama Voem Cisnes Selvagens, assim, lindo. A China para além do clichê, estereótipo. Assim, vocês vão gostar. É.
1: Muito bom.
0: E o último é brinde, porque eu tô terminando ainda, e foi uma recomendação da Patrícia Campos Melo no Instagram dela, acho que é umas 3 semanas atrás. E a autora tá na Flip, então, Tati, pega um autógrafo para mim. Que é Extinção, da Maria Reva.
1: Uhum.
0: E eu trouxe de brinde, porque, gente, esse livro eu nunca mais seria a mesma, assim. É um livro muito bacana. Porque ela tava lá escrevendo.
1: Livro que mexe assim com a gente, né?
0: Nossa, e assim. É uma história que ela estava escrevendo, é uma história super curiosa, que acompanha uma cientista que pesquisava espécies raras de lesmas, de caracóis. E o livro começa assim, é um livro curioso, engraçado e tal. E aí, enquanto ela estava escrevendo, um acontecimento muito drástico atravessou a vida da autora, e aí vai atravessar o livro também, que é a invasão da Rússia na Ucrânia. Então, a guerra ali, né, estourou. E a autora parou de escrever nesse período. Bom, guerra, como é que eu vou estar aqui escrevendo sobre a cientista lá que preserva as lesmas, né? Aí ela parou de escrever e, de repente, ela, quando retomou o manuscrito, ela decidiu incorporar na história essa ruptura, essa crise criativa que ela passou, né? Esse momento de né, confrontamento com essa destruição do país dela, que é a Ucrânia. E aí ela incorpora isso de um jeito que ela convida o autor para viver essa ruptura na leitura. Então o livro mistura a trama original e aí, de repente, a trama toma outro rumo e ela começa a falar da guerra, não como a guerra no pano de fundo dos personagens, mas como algo que transforma a experiência dela ali escrevendo. O título do livro é Endling, em inglês, que é eu acho que uma palavra que não tem tradução, que é uma palavra que significa o último indivíduo de uma espécie. E aí eu olhei, quando eu olhei a capa na recomendação, eu pensei, nossa, deve ser um livro sobre, sei lá, né, ecologia. E no fim, nossa, livro super transformador, eu tô nas páginas finais, amando. Então, assim, leiam, porque vale muito a pena. E, de novo, cara, a literatura é um negócio que te ajuda a ir muito além da superficialidade do debate político, da rede social.
1: Muito.
0: E vai, assim, numa outra dimensão. Então, assim, leiam. E eu queria muito estar aí, Tati. Espero estar no ano que vem, né? Vamos conversar com a CBN.
1: Programe-se, venha. Vamos conversar, claro que sim. Ô, Bruna, tem alguns ouvintes pedindo para que você faça como a gente faz aqui com o Zé Godoy, com a Patrícia Kogut, repita os nomes e os autores dos livros que você recomendou para dar tempo de todo mundo anotar.
0: Então, Abundância, do Ezra Klein e Derek Thompson. Demon Copperhead. Ah, eu não falei o nome dela, é Barbara Kingsolver. Demon Copperhead. É o nome. Bárbara Kingsolver. Aí o outro é Voem Cisnes Selvagens, Minha Mãe, a China e Eu. E o último chama Extinção, da Maria Reva.
1: Maravilhoso. Muito
0: Se eu
1: estiver
0: pronunciando errado os nomes, peço desculpa, mas é isso.
2: Boa.
3: Bruna Santos, direto dos Estados Unidos, mas querendo estar na Flip, né, Carlos Garcia? Conversando com a Tatiana Vasconcelos. 2h28, nós vamos agora abrir espaço para Ana Luísa Barreto, tem uma reportagem interessante aqui dos selinhos promocionais que estão movimentando o varejo.
4: Guardar selinhos para trocar por prêmios virou uma verdadeira tendência. E para a historiadora Letícia Silva, a dinâmica lembra o entusiasmo de preencher um álbum de figurinhas. A meta é clara, garantir aquele produto desejado com um super desconto no final.
2: Eu acho que quando a gente recebe esses selos, querendo ou não, a gente fica com vontade de voltar para utilizar. Ou como se fosse uma coleção de figurinhas. Então, consegui esses selos, agora eu posso, eu tenho a possibilidade de voltar para retirar um item, ou então ter um desconto. E com certeza, quanto mais atrativo é o prêmio, mais vontade dá de comprar mais coisa para ter mais selos, para conseguir ganhar. É realmente como se fosse uma coleção assim, de álbum de figurinhas.
4: O que move fãs de promoção como a Letícia é o sentimento de conquista. Para o comércio, a estratégia ganhou ares de game e se tornou um dos motores mais eficientes para atrair o público jovem e fidelizar novos clientes. O gerente de marketing da rede Festival, Fabiano Espira, destaca que essas campanhas engajam porque transformam a ida ao mercado em uma experiência divertida. Além disso, permitem que o consumidor consiga itens úteis, mas que nem sempre cabem no bolso.
5: E eles estão muito ligados ao perfil de consumidor de cada negócio. No nosso caso, nós estamos indo para a quarta campanha e nós vamos colocar agora panelas de ferro com cerâmica, né? Numa parceria aí com a Le Cordon Bleu, uma das maiores escolas de gastronomia do mundo, então, num padrão de qualidade extremamente alto, e isso chama muito a atenção do público. Panelas são, de fato, um dos itens que mais chamam a atenção. E nós vamos observando muito o consumo, o hábito de consumo dos nossos clientes, também fazem muita interação nas redes sociais e acabam nos dando pistas aí de que tipo de produtos fariam sucesso numa campanha.
4: E o impacto nas vendas é direto. Um levantamento da LoyaltyCom com mais de 500 supermercados e farmácias mostrou que mais de 75% dos clientes aderem a esse tipo de promoção. Entre janeiro e maio deste ano, as redes participantes viram o faturamento subir em média 9,5%. A coordenadora da ESPM, especialista em comportamento do consumidor, Bianca Dramali, explica que ao perceberem que estão perto de completar a cartela, os clientes concentram as compras no mesmo local e gastam mais. Quem adere aos selinhos tem um ticket médio 42,6% maior em comparação com os não participantes.
6: No primeiro momento, ela concentra suas compras naquele lugar onde ela está querendo obter aquele determinado benefício e no próprio estabelecimento comercial. Ela, por vezes, adiciona mais algum item por uma mensagem estimulada ali na tela de autoatendimento e ou pelo funcionário, em que faz com que ela aumente o que a gente chama de ticket médio. E essas estratégias conseguem mudar o hábito do consumidor porque se sente estimulado, acelerado a obter alguma recompensa. E numa sociedade como a nossa, que tem muita pressa, acelerar a obtenção de ganhos, mesmo que seja investindo mais, acaba sendo um convite bem sucedido pelo contexto cultural e social que a gente tem hoje.
4: Essa busca por completar a coleção fortalece o vínculo com marcas e estabelecimentos. Isso é visto na prática pela diretora comercial e RH da rede Hortifruti, Flávia Picanço. Ela conta que, além de atrair novos clientes, a prática ajuda a fidelizar o consumidor ávido por completar a coleção e inclinado até a gastar um pouco mais.
7: As campanhas fortalecem bastante o nosso programa de fidelidade e estreitam ainda mais o nosso relacionamento com os clientes. A gente também percebe um aumento na frequência da compra e no engajamento durante todo o período da ação, mostrando que esse tipo de iniciativa gera bastante valor, tanto para o consumidor quanto para a marca. Costuma atrair novos clientes e também incentivar quem já compra com a gente a voltar mais vezes para as nossas lojas durante o período da ação.
4: Mas para o jogo valer a pena, a recomendação é planejar as compras com consciência. A professora Bianca Dramali reforça que o segredo é aproveitar os selinhos dentro daquilo que já se pretendia consumir, sem ceder ao impulso.
6: Checar se de fato todas as condições de participação estão bem colocadas ali no regulamento, entender se de fato aquele produto é benéfico para ele, ou ele está sendo apenas persuadido, né, por uma coisa que de fato não vai ser útil, não no sentido de utilidade funcional, mas que não vai fazer sentido para ele, entender se de fato aquele desejo está sendo estimulado por uma marca, mas que faz sentido para ele, então acho que é um ponto de atenção. Consumo a gente sabe que não opera só na lógica da funcionalidade, ele opera na lógica da cultura, do significado, de símbolos.
4: No fim das contas, a febre dos selinhos mostra como a estratégia de fidelização se renovou. De um lado, o consumidor conquista itens de desejo com economia. Do outro, o comércio ganha clientes mais engajados e recorrentes. Do Rio de Janeiro, Ana Luísa Barreto.
3: 2:32 agora.
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0: Sábado 25 de julho de 2026. Pesquisa Datafolha divulgada nesta sexta-feira indica que o senador Flávio Bolsonaro e o presidente Lula lideram a rejeição para a eleição presidencial de outubro. Segundo o levantamento, 48% dos eleitores afirmam que não votariam em Flávio de jeito nenhum, enquanto 46% dizem o mesmo sobre Lula. Os índices de rejeição de ambos os pré-candidatos permanecem estáveis, mantendo os mesmos patamares registrados na pesquisa de junho. A fabricante francesa ATR atualizou procedimentos de manutenção e sistemas de segurança após o acidente com o avião da Voipass no interior de São Paulo. A queda da aeronave matou 62 pessoas em agosto de 2024. As mudanças constam no relatório final do CENIPA, divulgado nesta quinta-feira, que apontou falhas da companhia aérea, da tripulação e da ANAC. Uma onda de protestos tomou as ruas de Madison, nos Estados Unidos, após a morte de um homem negro baleado por policiais durante uma abordagem. O caso ocorreu na quarta-feira, quando 4 policiais tentavam imobilizar Corey Reese, sob a alegação de que ele portava uma faca. Imagens registradas em vídeo mostram a luta corporal e os disparos efetuados a queima-roupa. Manifestantes exigem a responsabilização da corporação e o governo de Wisconsin abriu uma investigação independente sobre a conduta dos policiais. Horário de Brasília, 2h34.
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0: Em destaque no Panorama CBN. Após aceitar pedido de desculpa, Michele Bolsonaro deve participar de evento de candidatura de Flávio por vídeo. PL confirma Douglas Ruas como candidato ao governo do Rio de Janeiro. Espanha declara emergência nacional por incêndios florestais e mais de 150 mil pessoas são afetadas no país e na França. Ataque da Rússia na capital da Ucrânia mata pelo menos 10 pessoas em feira da indústria de drones. Astro da NBA, LeBron James, acerta com equipe da Filadélfia com redução expressiva de salário. Olá para você que está aqui comigo, eu sou Leandro Gouveia e essa é a segunda edição do podcast Panorama CBN de sexta-feira, 24 de julho de 2026. Em menos de meia hora eu te conto as principais notícias do dia. Começando por eleições, a ex-primeira-dama Michele Bolsonaro deve participar por vídeo da Convenção Nacional do PL neste sábado. O evento vai ser em São Paulo e vai oficializar o senador Flávio Bolsonaro como candidato à presidência da República. A participação gravada foi a saída encontrada porque Michele alega que não pode deixar Brasília por causa dos cuidados com o ex-presidente Jair Bolsonaro, que está em prisão domiciliar. O envio do vídeo marca a entrada oficial da ex-primeira-dama na campanha do enteado, depois do novo pedido público de desculpas de Flávio, que você ouviu no último episódio. Em entrevista à CBN, o presidente nacional do PL, Valdemar Costa Neto, afirmou que tem certeza da entrada definitiva de Michele no projeto. O partido avalia que o apoio dela é crucial para atrair o eleitorado feminino, à direita e partidos do Centrão.
1: Para valer, tenho certeza que vai, senão ela não concordaria. Eu conheço bastante ela. O grande problema é o Bolsonaro, que ela não pode estar largando o Bolsonaro, né? Para que cuide, não tem quem cuide. De ter ninguém lá, eles não permitem.
0: Nessa sexta, a defesa do ex-presidente Jair Bolsonaro recorreu da decisão que proibiu o Bolsonaro de receber visitas com fins político-eleitorais e de divulgar manifestos. Os advogados pedem que Alexandre de Moraes reveja a medida ou leve o recurso para a primeira turma do Supremo. A defesa alega que a restrição é genérica e fere a liberdade de manifestação. No Rio de Janeiro, o PL oficializou a candidatura do deputado estadual e presidente da Assembleia Legislativa, Douglas Ruas, ao governo do estado. A convenção também confirmou o senador Carlos Portinho, do PL, na disputa a uma das vagas ao Senado. O evento foi marcado por ligações da ex-primeira-dama Michele Bolsonaro e do senador Flávio Bolsonaro, que manifestaram apoio a Douglas Ruas. Ele ainda não tem um candidato a vice definido. O nome escolhido primeiro para compor a chapa, o ex-prefeito de Nova Iguaçu, Rogério Lisboa, do PP, deixou a candidatura na última semana. Apesar da desistência, o presidente do PL no Rio, o deputado federal Altineu Cortes, garantiu que União Brasil e PP vão continuar na coligação. O segundo nome para disputar o Senado também está indefinido. O mais cotado é o ex-prefeito de Belfort Roxo, Márcio Canella, do União Brasil, só que a candidatura dele enfrenta turbulências. Canella foi preso pela Polícia Federal depois que agentes encontraram um fuzil no carro dele. O ex-prefeito foi solto dias depois e, nessa quinta-feira, teve todas as medidas cautelares revogadas pelo ministro Alexandre de Moraes depois de apresentar esclarecimentos ao STF. Isso inclui a retirada da tornozeleira eletrônica e a devolução do passaporte. O político alegou que não sabia que o fuzil estava no carro dele. O jornal O Globo apurou que a arma estava sob cautela do sargento que fazia a segurança pessoal do ex-prefeito. Márcio Canella continua sendo investigado pelo esquema de lavagem de dinheiro envolvendo uma rede de postos de combustíveis no estado do Rio. A reação internacional ao novo tarifaço americano ganhou força nessa sexta-feira. O Brasil virou o principal alvo do recente aumento das taxas. Como Gabriel Freitas contou no Panorama da Manhã, ganhamos mais uma tarifa de 12,5%, somada à de 25%, fazendo com que alguns itens passem a pagar 37,5% para entrar nos Estados Unidos. A alegação agora é de que há falhas no combate à importação de produtos feitos com trabalho forçado. A tarifa efetiva, que leva em conta o aumento real, tirando as isenções, subiu para quase 19%, segundo uma consultoria suíça. É o maior salto tarifário entre os 60 países afetados pelo governo de Donald Trump. O governo brasileiro já disse que vai continuar na mesa de negociação e o vice-presidente Geraldo Alckmin afirmou que a alegação de trabalho forçado é descabida. A União Europeia classificou a nova cobrança como uma surpresa negativa e cobrou explicações de Washington. A chefe da diplomacia do Bloco Europeu, Kaja Kallas, contestou as acusações sobre trabalho forçado em entrevista à agência Reuters. No Japão, o governo também manifestou descontentamento. O secretário-chefe do gabinete, Minoru Kihara, disse, segundo o jornal The Japan Times, que Tóquio quer garantias de que o acordo assinado com Washington no ano passado será respeitado. Já a China adotou um tom mais reservado. O porta-voz do Ministério das Relações Exteriores, Lin Jian, disse que o país se opõe a medidas unilaterais, mas evitou confirmar se vai retaliar. A expectativa, segundo o jornal Financial Times, é que o presidente chinês Xi Jinping trate do tema a portas fechadas com Trump em setembro. E o presidente americano se rebelou mais uma vez contra a União Europeia por causa da nova multa contra o Google, que eu trouxe ontem aqui no Panorama. A empresa já acumula 6 multas por práticas anticompetitivas. Numa publicação, Trump citou multas contra outras empresas também, como Apple e Meta. E ele disse que vai abrir uma investigação comercial contra o bloco, disse que a União Europeia rouba companhias dos Estados Unidos, prometeu reverter as penalidades e afirmou que o bloco poderá enfrentar novas tarifas o mais rápido possível. Informações da guerra. Os Estados Unidos promoveram a 13ª noite consecutiva de bombardeios contra o Irã. Os americanos atingiram o quartel-general da Marinha da Guarda Revolucionária no norte do país. Explosões também foram registradas no sul do Irã e na ilha de Kerchen, perto do Estreito de Hormuz. A mídia estatal iraniana informou que 4 pessoas morreram em um dos ataques. Como resposta, o exército do Irã lançou drones nesta sexta-feira contra instalações militares americanas no Kuwait, no Bahrein e na Jordânia. O presidente dos Estados Unidos prometeu uma punição severa ao Irã e aos Houthis, o grupo rebelde do Iêmen, que atacou navios no Mar Vermelho, e afirmou que recebeu garantias da China e da Rússia de que nenhum dos dois países está fornecendo armas para o Irã. Trump disse que confia nos presidentes dos dois países, mas que, se os dois estivessem participando, seria muito ruim para eles. E segundo o jornal The New York Times, o governo do Irã rejeitou uma proposta americana de cessar fogo, que teria sido levada pelo primeiro-ministro do Iraque. Segundo o jornal, autoridades iranianas informaram que o governo não tinha interesse em um acordo temporário que não resolvesse o controle do Estreito de Hormuz. Só que a agência IRNA e o governo iraquiano negaram a informação e disseram que o Iraque não atuou como mediador. A Casa Branca não se manifestou. O petróleo deu um primeiro respiro depois de dias de alta. No momento em que eu gravo, o barril do tipo Brent cai pouco mais de 2%, negociado a $98. O principal índice da Bolsa de Valores de São Paulo fechou em queda de 1,52% aos 174.041 pontos. No acumulado da semana, o Ibovespa subiu levemente 0,19%. O dólar comercial ficou praticamente estável, com queda de 0,06%, cotado a R$ 5,08. O euro vale R$ 5,77, com baixa de 0,13%. E o governo federal reduziu a trava no orçamento desse ano de 23,7 para R$ 17,9 bilhões. Na prática, o Ministério do Planejamento liberou R$ 5,7 bilhões que estavam bloqueados, porque a estimativa de gastos com a Previdência e com o BPC, o Benefício de Prestação Continuada, caiu. O valor libera verbas para áreas como educação, que paga bolsas de estudo. Com essa liberação, a projeção do governo para o resultado das contas públicas subiu para um superávit de quase R$ 11 bilhões em 2026, dentro da meta fiscal. E a Receita Federal abriu a consulta ao terceiro lote de restituição do Imposto de Renda. Mais de 2 milhões e 700 mil contribuintes vão receber o dinheiro na próxima sexta-feira, dia 31. O valor total pago vai ser de R$ 4 bilhões e 600 milhões. Para checar se você está na lista, você acessa o site da Receita Federal. O pagamento vai ser feito direto na conta informada ou por chave Pix, que precisa ser o CPF do titular. Esse é o último lote regular do ano. Depois disso, só vão receber quem caiu na malha fina ou precisa corrigir dados cadastrais. O O ministro Cristiano Zanin, do STF, autorizou a Polícia Federal a investigar o ministro Marco Buzzi, do Superior Tribunal de Justiça, no esquema de venda de sentenças do STJ. A apuração tenta saber se Buzzi tem ou não envolvimento. A informação foi revelada pelo jornal O Globo. Investigadores encontraram menções aparentes do magistrado no material da Operação Cisamnes, que começou em 2024. Em nota, a defesa dele negou qualquer irregularidade e disse que o ministro não tem relação com o trabalho de seus familiares. Buzzi já está afastado do cargo desde fevereiro, depois de denúncias de assédio e importunação sexual. O presidente Lula sancionou com vetos a lei que libera a venda de spray de pimenta para defesa pessoal de mulheres no Brasil. Com a nova regra, apenas maiores de 18 anos vão poder comprar o produto de até 50 ml. Lula vetou o trecho que permitia a venda para adolescentes de 16 a 18 anos. Para comprar o spray, vai ser preciso apresentar documento com foto, comprovante de residência e certidão de antecedentes criminais. As regras técnicas sobre a concentração do produto vão ser definidas pela Anvisa. O presidente Lula também sancionou a lei que proíbe a produção e a venda de alimentos obtidos por alimentação forçada de animais, uma prática usada para fazer o famoso foie gras, do francês fígado gordo. A medida atinge aquela iguaria com preços que chegam a quase R$ 2.000 o quilo. O processo de engorda de patos e gansos, conhecido como gavagem, provoca deformações e sofrimento aos animais. O Brasil se torna, então, o segundo país da América Latina, depois da Argentina, a adotar essa proibição. A prática já é proibida em países como Alemanha, Reino Unido e Israel, além da cidade de Nova York. Em Ribeirão Preto, no interior de São Paulo, um temporal com ventos de 70 a 120 km por hora deixou um morto e causou rastros de destruição na madrugada dessa sexta-feira. A vítima é um homem de 75 anos que morreu depois que a casa onde ele estava desabou. Os ventos provocaram destelhamentos, queda de mais de 200 árvores e estragos em estruturas de escolas e empresas da cidade. O impacto também atingiu com força os serviços essenciais. Dezenas de bairros ficaram sem água por causa da interrupção do funcionamento de poços e mais da metade de Ribeirão Preto teve o fornecimento de energia elétrica cortado. Na saúde, a unidade de emergência do Hospital das Clínicas precisou suspender o recebimento de novos pacientes e outros hospitais e ambulatórios do município e da região também registraram prejuízos no atendimento. A Prefeitura de Ribeirão Preto decretou a situação de emergência por 180 dias e instalou um gabinete de crise. O governo do estado de São Paulo enviou equipes da Defesa Civil com caminhões de ajuda humanitária para atender a população atingida e apoiar as famílias desalojadas. E o Rio Grande do Sul voltou a sofrer com os reflexos dos fortes temporais dos últimos dias. 5 rios do estado ultrapassaram a cota de inundação e quase 1.900 pessoas precisaram deixar as próprias casas. Segundo o Serviço Geológico Brasileiro, mais de 200 municípios já relataram estragos à Defesa Civil Estadual. Em Porto Alegre, o nível do Lago Guaíba continua subindo devido ao escoamento dos rios do interior. A projeção da Universidade Federal do Rio Grande do Sul indica que o nível da água vai superar a cota de alerta até este sábado, dia 25. Para a próxima semana, a previsão meteorológica indica o retorno dos temporais, com volumes de chuva que podem passar dos 100 milímetros em todo o estado. E a Espanha declarou emergência nacional por causa dos incêndios florestais fora de controle. As autoridades declararam que o fogo está fora de capacidade de extinção e já é considerado o pior incêndio da história recente da capital, com 6 mil hectares destruídos. O número de pessoas deslocadas ou confinadas nos arredores da capital Madrid chegou a 40 mil na tarde dessa sexta. Um complexo da NASA na cidade de Robledo de Chavela e um outro da Agência Espacial Europeia na cidade de Cebreros foram completamente esvaziados. O país já soma mais de 100 mil hectares queimados nesse ano e contabiliza 13 mortes registradas em um único foco no início do mês. Um homem foi preso por supostamente ter provocado um dos focos de incêndio ao usar um veículo agrícola, apesar da proibição por causa das condições climáticas. Na França, pelo menos 110 mil pessoas já tiveram que sair de casa no sudoeste do país. As chamas devastaram 14 mil hectares na região. A Europa já ultrapassou 10 mil mortes em excesso ligadas às altas temperaturas no fim de junho. A Agência Nacional de Saúde da França reportou mais de 5.700 mortes em excesso entre 17 de junho e 2 de julho, enquanto autoridades espanholas atribuem mais de 1.000 mortes ao calor sufocante no mesmo período. Na guerra entre Rússia e Ucrânia, um raro ataque com mísseis balísticos russos à luz do dia deixou pelo menos 10 mortos e 100 feridos na capital Kiev nesta sexta-feira. Os mísseis atingiram uma feira da indústria de drones que reunia fabricantes ucranianos perto da capital. Um assessor presidencial afirmou à mídia local que escapou por pouco das explosões. A data e o local do evento circularam livremente na internet, o que gerou forte reação nas redes sociais pela falta de segurança. Ainda no leste da Ucrânia, uma bomba russa matou 5 pessoas. Do outro lado, ataques ucranianos com drones atingiram instalações industriais e armazéns de comércio eletrônico na região de São Petersburgo, deixando ao menos 6 mortos. Com o acirramento das ações no Mar Negro, a Força Aérea da Romênia abateu pela primeira vez na guerra um drone que invadiu o espaço aéreo do país. E o astro do basquete LeBron James, de 41 anos, vai jogar pelo Philadelphia 76ers. Depois de semanas de especulação, a informação foi confirmada pelo próprio jogador nas redes sociais. E ele tomou uma das decisões financeiras mais surpreendentes do esporte. O maior pontuador da história da liga aceitou um contrato perto do salário mínimo de veterano. Ao abrir mão de mais de 48 milhões de dólares em salários em relação ao que ganhava no Los Angeles Lakers, LeBron vai receber cerca de 3 milhões e 800 mil na primeira temporada. O movimento ajudou o time da Pensilvânia a respeitar o teto de gastos da liga e montar um elenco estrelado na busca pelo título. Nas redes sociais, o ala deixou claro que a prioridade é voltar a vencer. Ele disse: "Pensei que tinha terminado quando a temporada acabou, mas precisei olhar para dentro de mim e decidir se ainda amo este esporte. Eu ainda amo e tenho mais a oferecer." Música pro LeBron. É, o acordo de LeBron com o Philadelphia vale por 2 temporadas no valor de 8 milhões de dólares. Uma merreca, né? Perto do que ele ganhava. O ala deixou o Los Angeles Lakers depois de 8 temporadas, onde conquistou o título da NBA em 2020. 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Nessa semana, Flávio Bolsonaro repetiu o pai no conspiracionismo sobre as urnas eletrônicas, depois disse que não é bem assim e na relação com a madrasta veio um novo pedido de desculpas, aceito prontamente. Será o capítulo final da novela mexicana? Isso é assunto para a Rádio Sucupira.
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3: Ele foi muito ríspido, me desrespeitou e me maltratou o telefone. Uma punhalada. Diante dessa humilhação, entendi que ele não queria o meu apoio ou que este era insignificante.
2: Pra frente, mente, vai ser o amor, a afetividade, a solidariedade.
4: Ninguém é perfeito, eu não sou perfeito e mais uma vez peço desculpas por alguns momentos que causaram desconforto.
2: Hoje é dia de perdoar as dívidas.
3: Seu gesto de vir a público para pedir desculpas tem muito valor. Aceito o seu pedido. Eu te desculpo.
2: Hoje é dia de perdoar os insultos, de esquecer os desaforismos e os caluniamentos.
4: Nunca foi minha intenção desrespeitar ninguém, ainda mais a esposa do meu pai. Então, Michelle, renova aqui o convite para caminharmos juntos.
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4: Vamos evitar qualquer divisão. O que nos une é muito maior do que qualquer diferença.
2: Muito bem! 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
6: O senhor sabe, não é? A cidade inteira está convencida de que houve fraude na apuração das eleições.
7: E uma das suspeitas é que uma empresa chamada Smartmatic, de origem venezuelana, uma das suspeitas é que tenha havido uma programação para alteração das votações naquele país. Muitas dessas máquinas que são utilizadas nas eleições brasileiras têm a mesma origem dessa empresa venezuelana.
6: É o que se diz por aí, não é? Esse computador não é digno da menor confiança. Sabe que sumiram os boletins?
8: O boletim de urna que vai sair no final, ele vai sair como sendo um boletim verdadeiro, original, em que pese a fraude já ter ocorrido.
9: Perdiamento, porque a apuração final foi feita com um computador, e o computador não falha, normalmente o nosso, que é o Rui Barbosa dos computadores.
10: Eu tenho as minhas dúvidas também.
9: Acho que a gente não deve imputar a culpa ao computador, que só computou o que tinha que computar, e não computaria o que não fosse computar.
0: As falas da novela O Bem Amado foram cedidas pelo acervo da TV Globo. O texto é de Dias Gomes e a interpretação do prefeito Odorico Paraguaçu é de Paulo Gracindo. Edição de Edmilson Fernandes e Cláudio Antônio. 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E vamos encerrar o episódio com o rei?

Cantor Roberto Carlos, de 85 anos, teve alta na manhã dessa sexta-feira. Ele passou por uma cirurgia para retirada da vesícula por videolaparoscopia. O procedimento foi realizado na quinta-feira de manhã pelo cirurgião Raul Kutait, que viajou de São Paulo para o Rio especialmente para isso, porque o cantor não queria deixar a cidade. A cirurgia durou cerca de 2 horas e já estava previamente agendada e não deve interferir na agenda do artista. Histórias que eu contei aqui. Muitas emoções ainda virão. Este episódio do Panorama vai ficando por aqui. A produção e o roteiro foram feitos por mim, Leandro Gouveia, e a edição e a sonorização por Anderson Wendel, o Tico. Eu volto na segunda-feira, hein? Bom fim de semana pra vocês.

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0: Sábado 25 de julho de 2026, uma equipe da Defesa Civil Nacional desembarcou em Ribeirão Preto, no interior de São Paulo, para auxiliar nos trabalhos após o temporal com ventos de até 120 km por hora atingir a cidade. A chuva provocou estragos severos na infraestrutura urbana, quedas de árvores e desabastecimento de água e energia. O governo federal confirmou o reconhecimento sumário do estado de emergência para acelerar o socorro e a reconstrução. O governo de São Paulo também mobilizou a Defesa Civil Estadual e a Secretaria da Saúde, que suspendeu procedimentos eletivos para focar nos atendimentos de urgência. Também houve estragos em outras cidades da região. Em Ribeirão Preto, um homem de 75 anos morreu, atingido pela estrutura de um galpão. A Anvisa e o Conselho Federal de Medicina emitiram alertas contra a soroterapia, prática que promete hidratação, energia e rejuvenescimento via aplicação intravenosa de vitaminas e minerais. O CFM destaca que o procedimento não tem comprovação médica para fins estéticos e que a promessa de resultados fere a ética profissional. Dados da Anvisa apontam aumento nos casos de complicações e hipervitaminose causados pelo excesso de nutrientes no organismo. A agência reforçou que não há produtos registrados para esse tipo de tratamento. O São Paulo venceu o Cruzeiro por 2-1 na 11ª rodada do Campeonato Brasileiro Feminino de Futebol. Nos outros jogos, o Internacional venceu o Fluminense por 1-0, mesmo placar da vitória do Santos sobre o América Mineiro. Flamengo e Grêmio empataram por 2-2.
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0: também em Auto Esporte de hoje te leva para um dos eventos automotivos mais tradicionais, mais emblemáticos do mundo automotivo para quem curte os carros. Eu tô falando do Festival da Velocidade de Goodwood. É um festival que acontece anualmente lá na Inglaterra. Ele até que é relativamente novo, tem pouco mais de 30 anos, começou ali em 1993, mas eu digo que ele é tradicional porque ele tem toda uma aura britânica por trás, mas também porque ele acontece ali junto de uma pista que tem muita tradição, ele reúne marcas que são muito tradicionais. E é curioso, porque ele foi, nos últimos anos, conseguindo reunir marcas querendo mostrar carros mais modernos. Ou seja, se tornou um evento que tem de clássicos a super esportivos que mal foram lançados e já aparecem por lá. É um pouco do que acontece com os salões do automóvel, num tamanho diferente, numa proposta diferente, mas ele tem atraído marcas e modelos interessantes. E hoje você vai acabar conhecendo um pouco mais do evento e também dos carros que acabaram de passar por lá, porque o Festival de Goodwood desse ano acabou de acontecer e estivemos por lá. Eu sou o Guilherme Muniz, estou com você hoje aqui e também com o André Paixão, da revista Auto Esporte, que ele sim acabou de voltar da Inglaterra, esteve no Festival de Goodwood. Tudo bem, André? Bem-vindo mais uma vez.
1: Tudo bem? Tô louco pra voltar já.
0: É, né? Deve ter sido uma experiência interessante. Eu tava falando com o André antes da gente começar a gravação que não é muito comum que a imprensa automotiva esteja, a brasileira, esteja ali com tanta frequência quanto nos salões do automóvel, por exemplo. Nos salões do automóvel sempre tem imprensa brasileira. Em Goodwood não é tão tradicional, não é tão comum. Então, é uma experiência legal pro André conhecer. Agora ele vai poder contar para mim, que nunca estive lá, e também para os nossos ouvintes. Dá uma geral, André, para o nosso ouvinte, do que é o Festival de Goodwood, qual que é o tamanho dele, o que para além dos carros acontece por lá, qual que é a vibe do festival no geral?
1: Legal, Gui, vamos lá. Tem algumas diferenças. A gente está acostumado em salões, né, com grandes pavilhões, espaços fechados, as marcas ali, umas do lado das outras. E Goodwood é uma história completamente diferente. Começando porque o evento acontece numa fazenda no sul da Inglaterra. Fica mais ou menos 2 horas de Londres, já ali quase no canal da Mancha, né? No caminho da França. É numa fazenda gigantesca e é numa colina. Então, não é um evento tranquilinho de se locomover. Os tênis ficam todos cheios de poeira no final do primeiro dia. Eu tive que limpar nos 2 dias. Mas é um evento muito legal porque ele tem reunido marcas que normalmente o público não tem acesso. Então, eu anotei aqui algumas. A gente tinha lá, por exemplo, estandes da Pagani, da Koenigsegg. A gente teve contato, inclusive, com os fundadores dessas duas fabricantes de supercarros. Tem Lamborghini, Ferrari, Rolls-Royce, Bentley. São marcas que raramente participam de salões, né? Que são eventos que, pelo menos na Europa, são eventos praticamente mortos, né? Os últimos salões a gente tem visto pouca presença de várias marcas. E lá não, lá elas estão muito maciçamente, até porque também são clientes dessas marcas. Eles recebem os consumidores que normalmente não iriam em salões. E o curioso é que, além da exibição de carros, a gente tem uma pista no meio. Então é um trajeto de mais ou menos 2 quilômetros, uma subida da colina, né, que eles fazem, e mais de 500 carros participam dessa competição. Alguns são cronometrados, né, eles têm até ali um prêmio pro carro que faz o trajeto mais rápido, e outros vão lá para desfilar. E o grande barato é que eles conseguiram transformar esse evento, que seria um evento de carros clássicos, de supercarros, de carros de competição. Então tem Fórmula 1 de várias épocas, Fórmula E, carros da NASCAR, carros de rally. Eles conseguiram transformar esse evento para entusiastas num evento de carros novos também. Com marcas fazendo lançamentos lá, inclusive.
0: É interessante você falar isso. Bom, teve marcas mais convencionais que tiveram por lá, né? Audi, BMW, Renault. Então, enquanto tem algumas marcas pulando os salões, essas marcas também estão optando por estar lá. Me parece que é um pouco porque Goodwood, ele passou a ser visto como... Ele sempre foi, mas ele passou a ser visto por essas marcas como um lugar que vai reunir não só a pessoa que tem muito dinheiro, mas o fã de carro de verdade, né? Aquela pessoa

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1: Então é muito bacana porque eu defino esse como o evento mais legal para quem quer viver a cultura automotiva.
2: Uhum.
1: E não só pelos novos, né? Muito além disso, na verdade.
2: E é interessante porque os salões estão buscando cada vez mais colocar as experiências dentro dos salões para tentar atrair o público e se manter relevante. Uhum. E as marcas estão entendendo que Goodwood já tem a experiência que precisa e agora elas estão indo para lá. É um pouco esse movimento que está acontecendo. Bom, quem está nos acompanhando pode também assistir em vídeo lá no YouTube e no Spotify. E já estou falando isso agora porque a gente já mostrou imagens que o André fez ali do evento como um todo. E daqui para frente a gente vai falar de alguns carros especificamente. Uhum. E a gente vai mostrar essas imagens para quem puder nos assistir também com imagens. Bom, Goodwood, lugar para carros clássicos, mas também esportivos. Vamos falar então de um que está tentando fazer exatamente a ponte entre o clássico e o futuro, mas que tem enfrentado muita crítica a partir do momento que tentou fazer isso. Ferrari Lute, primeiro modelo 100% elétrico da Ferrari. Tinha muita expectativa sobre como seria esse carro, o que, que a Ferrari iria propor para o mercado. Quando apareceu, muita gente falou, é feio, é moderno demais, não tem nada a ver com a Ferrari. Esse carro apareceu lá em Goodwood, mas apareceu meio timidamente. Como é que é essa história? E já me conta, o que, que você achou do Lute? Tinha motivo para tanta crítica ou a gente, imprensa e os fãs, a gente exagerou um pouquinho?
1: Eu vou fazer um pouco de mistério sobre essa sua pergunta, mas eu vou falar um pouquinho sobre como a Lute apareceu em Goodwood, ou como quase não apareceu. A Ferrari tinha uma instalação lá, um prédio próprio dela, e ela separou em três áreas. Então a primeira área, que era a área que o público em geral podia conhecer, eram os carros, os outros carros, os esportivos só a combustão ou híbridos. Então tinha lá a Dodge Cilindri, tinha a Amalfi, a Puro Sangue, que é o primeiro SUV da Ferrari, todos expostos ali num corredorzinho na entrada dessa instalação. Um pouquinho adiante, se você conseguisse esse acesso, ou seja, sendo VIP, sendo no nosso caso jornalista, uhum, não VIP, tinha um lounge, um bar, lugares para as pessoas sentarem, uma lojinha de produtos oficiais. E só então, num terceiro cenário, esse com a possibilidade de ser completamente fechado por cortinas, estava Lute. Um exemplar cinza fosco. E aí o nosso contato se deu exatamente via assessoria de imprensa da Ferrari. A gente se identificou como jornalista e eles deixaram o acesso. A gente teve ali um slot de alguns minutos para poder conhecer o carro e produzir conteúdo. Dito isso, as minhas percepções sobre a Lute. Vendo esse carro pessoalmente, ela é menos polêmica do que por fotos ou por vídeos que a gente tinha visto até então. É um carro bem proporcional, então é gigantesco. São mais de 5 metros de comprimento, 2 de largura. As rodas da frente são 23, as de trás 24. Nossa. 24 polegadas numa roda, você pensa isoladamente, é um negócio insano.
2: É.
1: Mas ali, se falasse que era 20, 21, passaria numa boa, porque o carro todo é gigantesco. Então não fica uma sensação de que não é proporcional. As linhas são, de fato, contraditórias. Mas eu te falo, Gui, eu acho que eu entendi a proposta desse carro. A Ferrari ia fazer um carro elétrico. Qualquer purista ia chiar.
2: Uhum.
1: Se ela tivesse exatamente o mesmo visual da Dodge Cilindri, mas fosse elétrica, o purista ia odiar do mesmo jeito. Então eles fizeram uma Ferrari elétrica para um público que gostaria de ter uma Ferrari elétrica. Chinês, 88 unidades do primeiro lote esgotaram assim.
2: Uhum.
1: Outros mercados da Ásia esgotou. Então assim, a Ferrari alcançou o objetivo dela. Fez um carro elétrico e tá vendendo muito bem pro público que ela destinou.
2: E talvez até também para jovens, né? Eu concordo com você. Eu acho que foi um movimento ousado, mas com esse carro, a Ferrari não tá dizendo que ela se torna o que esse carro é. Ela tá oferecendo uma proposta que ela não oferecia para ninguém. Ela tá abrindo o mercado. Enquanto ela adota uma estratégia, que eu acho interessante, que a gente vê muito no mercado de luxo como um todo, não só em carro, que é o de criar a escassez, é o desejo pela escassez. Então esse carro, ele não tá à mostra para todo mundo. Ele é uma Ferrari que nem todo mundo pode ter, uhum, fazendo a ressalva que nem todo mundo pode ter um Ferrari normal, quanto Sim. mais um Ferrari Lute. Então é um pouco essa aura que eles estão tentando criar com esse carro. Eu entendo as críticas, mas eu acho também que eles estão vendo um pouco mais adiante do que as críticas podem ver, sabe? E é interessante você falar de como ele é superlativo em tamanho, porque eu não vi ainda pessoalmente e não tinha essa impressão de que ele era tão grande assim. Mas ele é superlativo como um todo, né, André? Porque são 1.050 cavalos de potência, ele tem dois motores no eixo dianteiro, dois no eixo traseiro, e aí somando chega a essa potência de 1.050 cavalos, 0 a 100 em 2,5 segundos e velocidade máxima de 310 cavalos. Se a gente só falasse esses números,

0: um fã da Ferrari diria que ele tá adequado pro que a
1: Uma
0: Ferrari
1: Ferrari,
0: promete. É uma
1: sim.
0: Ferrari. A questão é que ele é elétrico. E aí, tudo bem. Quem não quer, tem as versões a combustão também. Mas é interessante eles terem feito esse jogo, né? De mostrar, mas sem mostrar para todo mundo. Nem todo mundo pode chegar por perto para ver.
2: Eu vou te falar um outro grande número. O porta-malas desse carro é gigantesco. São quase 600 litros. Então,
0: Nossa!
2: até no porta-malas tem um grande número aí.
0: E é um carro que leva passageiros no banco de trás com um
2: Sim,
0: certo conforto, com
2: com
0: conforto,
2: conforto,
0: né? Espaçoso e tal. Então é isso. É uma Ferrari com uma proposta completamente diferente, tanto do carro em si, como eles estão trabalhando o visual, a experiência desse carro nos mercados.
2: sim. Mas confesso que as outras inúmeras Ferraris do evento me fizeram meu coração
0: Te
2: bater um
0: agradam
2: pouquinho
0: muito mais.
2: mais rápido do que a Lute.
0: Tudo bem, faz parte também, tá tudo certo. Bom, vamos falar de outros carros, porque além da Ferrari, estavam por lá Mercedes, Audi, Hyundai, várias marcas aí consolidadas. Só que eu acho importante a gente falar sobre uma novata que apareceu por lá. A BYD decidiu lançar um super esportivo. É um carro que é da marca Denza. A marca Denza é uma subdivisão, é uma submarca da BYD, mas a gente pode tratar aqui como um super esportivo da BYD. É o Denza Z. Um super esportivo de mais de R$ 500 mil na conversão direta. Passa de R$ 800 mil na versão de pista, que é a versão mais forte de todas. Promete até chegar em 1.600 cavalos de potência. Ou seja, se 1.050 da Lute era superlativo, o que dizer de 1.600? O que eu quero saber, André, é claro, explica pra gente o que você achou desse carro e tal. Mas ornou esse modelo chinês com essa pompa britânica? Como é que ficou esse diálogo de escolas completamente distintas de carros? Ou ele acabou parecendo ali um carro fora do que se esperava ver em Goodwood?
2: Curioso, porque o Denza Z, ele também percorreu a subida da colina. E a gente vê alguns carros que chamam mais a atenção do público, né? Tem gente que, eu mesmo fiz isso algumas vezes, parei, tava indo para algum, fazendo algum deslocamento, eu parei para ver a pista e ver o que tava subindo. Eu vi um Fiat de 1911 com um motor de 28 litros, um negócio absurdo. E eu não tive essa mesma sensação quando o Denza Z subia. Talvez por ser um carro novo, talvez por ser um carro elétrico, talvez por ser um carro chinês, talvez um pouco das três coisas. Mas tem um fato. O stand da BYD era o maior de todas as fabricantes em Goodwood. Era um stand com três andares, tinha uma parte, um rooftop, como você conseguia ter uma vista panorâmica de todo o evento. E eles não levaram só a Denza, eles fizeram um stand triplo. Então tinha um
0: Nossa.
2: pedaço de Denza, tinha um pedaço de BYD com o Dolphin G, que chegou ao Brasil, com o Yangwang, a Shark, que estava lá. Então, assim, os caras não chegam para brincadeira. O Denza Z, ele combina com o evento, porque é um super carro, 1.600 cavalos, não tem como não combinar. O visual também super clássico para um carro esportivo, mas acho que ainda falta, e eles estão percorrendo, né? Estão pavimentando esse caminho de conseguir o mesmo refinamento de fabricantes tradicionais de luxo. Lembrando que o Denza Z, inclusive, foi confirmado para o Brasil.
0: Sim.
2: Esse carro chega até o final do ano, a faixa de preço não está definida, o preço exato não está definido, eles estão estimando uma faixa entre 1 milhão e 1,5 milhão de reais.
0: Nada mal, nada mal. Vai ser um carro aí com muita potência. Esse 0 a 100 na versão Racing em 1,96 segundo. E a versão mais tradicional, mais convencional, em 2,2 segundos. Então, acho que é mais uma vez isso, né? Eu até falei quando o Denza Z foi apresentado, e principalmente quando o Ferrari Lute foi apresentado, como a eletrificação está fazendo com que essa mística da velocidade esteja não caindo por terra, mas esteja sendo colocada em xeque, né, André? Hoje em dia, entre aspas, qualquer marca consegue fazer um carro que acelera muito.
2: Sim.
0: Mas se junta todas as outras características de um super esportivo, aí são outros 500. E eu não estou dizendo que o Denza Z não junta essas outras características, até porque ele nem chegou no Brasil, eu não dirigi, não estou dizendo isso. Mas me parece que a estratégia da BYD em chegar com tanta força em Goodwood é tentar conseguir exatamente essa
2: Sim.
0: chancela, né? Eu faço carros rápidos, mas mais do que isso, ele tá credenciado a ficar aqui entre esses outros que chegaram na festa muito antes. Não dá para dizer se isso por si só vai
2: Sim.
0: bastar, mas é isso que eles estão querendo comunicar, né?
2: É isso, e tem. Você falou agora, me lembrou um fato. Eles apresentaram um carro lá, e quem tava do lado da Stella Li, que é a responsável pela operação fora da China, era o Jenson Button. No meio da apresentação, quem chegou e sentou em uma das cadeiras VIPs disponíveis é o Duke de Richmond, que é o dono da fazenda, é o responsável pelo festival. Ou seja, o dono da festa estava presente ali. Claro que a BYD pagou muito dinheiro para
0: Sim.
2: estar presente ali, mas com certeza esse cara não participou de todos os lançamentos, todas as coletivas de imprensa realizadas lá em Goodwood. Então, isso mostra o peso e a importância de um carro desse ser lançado lá, né?
0: Sim, assim como a Ferrari, quando foi lançar a Lute, também usou os pilotos de Fórmula 1 da própria Ferrari para ir revelando esse carro aos poucos. É uma estratégia muito parecida. Agora, um outro carro que também é super diferentão, que tava por lá, Audi Nuvolari. A gente ainda nem teve a oportunidade aqui de falar muito sobre ele. É um super carro híbrido, o mais rápido e potente já feito aí pela Audi. E o que chama muito a atenção nesse carro, André, é o visual, né? Um visual super futurista, ao mesmo tempo minimalista, 1.001 cavalos de potência. Dá pra dizer que quase que o requisito mínimo para entrar em Goodwood é ter mais de 1.000 cavalos, né? A gente vai mostrar que não é bem assim, mas por enquanto é isso. 1.001 cavalos de potência, 0 a 100 em menos de 3 segundos. E aí, o que, que você achou dessa nova fase da Audi com esse carro apresentado por lá?
2: Esse eu queria ter visto mais de perto, mas ele tava num cercadinho ali. A gente até tentou, mas não deu muito jogo com os alemães lá. Esse carro, ele é um sucessor, pelo menos em proposta, do R8. O R8, para mim, um dos esportivos mais fantásticos já construídos, principalmente com motor V10. E o Nuvolari tenta exatamente resgatar essa aura, né, do supercarro da Audi. Faz isso de um jeito diferente, né? Ele tem aí motor V8, combina um motor elétrico, mais de 1.000 cavalos no conjunto. Novamente, né? A gente tem... Hoje essa barreira parece que foi quebrada. Ela pode ser quebrada muito mais facilmente. Mas não é só potência. Tem um visual super legal. Esse carro é lindo. Eu, pessoalmente, gostei bastante. Uhum. Tem ali alguns traços do R8. Tem. Principalmente na frente ali, o farol afiladinho. Atrás da porta, uma generosa faixa de fibra de carbono. Exatamente como tinha o R8. E, novamente, é um carro também com uma produção mais limitada até do que foi o próprio R8. Então, acho que ele coloca a Audi ali também nesse pezinho. Mostrando que, beleza, a gente consegue fazer um super carro.
0: É isso, 499 unidades que vão ser produzidas. Na conversão direta, é um carro de 3 milhões de reais. Claro que, né, se viesse para cá, seria. E se vier para cá, vai ser num preço provavelmente ainda maior do que esse. Mas justifica com todos esses números que ele apresenta. Vamos colocar os pés no chão um pouquinho? Porque não é só de carro de 1.000 cavalos que Goodwood é feita. Vamos falar da Hyundai, que mostrou por lá o Ioniq 3. A Ioniq é aquela linha de carros eletrificados da Hyundai, que tem, inclusive, alguns carros que são vendidos por aqui. Dá pra dizer que esse aí é a volta do Veloster, ou não é bem por aí?
2: É quase isso.
0: É quase isso, né?
2: Agora eles acertaram, colocaram 4 portas.
0: É isso que eu ia perguntar, se eles conseguiram se redimir, né? Porque o Veloster saiu meio que pela porta dos fundos.
2: Não, o Ioniq 3 é um carro bem interessante. Esse carro já tinha sido revelado alguns meses atrás, mas foi a primeira aparição pública desse carro. Então, o principal modelo ali no stand da Hyundai era ele, em duas configurações. Vai ter até uma versão esportiva assinada pela divisão N-Line, mas o que tinha lá eram as versões convencionais. É um carro que é um pouco maior do que um Onix, é do tamanho de 1,20.
0: Tá.
2: Acho que é um ótimo paralelo.
0: Que acabou de ser lançado pela Hyundai aqui no Brasil.
2: Exato, é um ótimo paralelo, porque eles têm mais ou menos o mesmo tamanho. O Ioniq é um pouquinho mais baixo, então ele tem mesmo esse perfil de Veloster. As linhas ali, aquela linha da cintura que vai subindo... É comum ao i20, mas também lembra bastante o Veloster da primeira geração, né? Que foi vendido aqui no Brasil. Só que tem toda essa modernidade da Hyundai. Então, por exemplo, o volante não tem a inscrição Hyundai, assim como no i20, tem 4 pontinhos, que é a letra H em código Morse. O acabamento é melhor do que o do nosso i20. Tenho que falar isso. Central multimídia grandona, aí sim a gente traz um carro para 2026.
0: Sim.
2: E tudo que os clientes esperam de um carro em 2026. Telona grande... Muitos itens de assistência à condução. A gente tem muita tela de quadro de instrumentos também grandona. Temos aqui autonomia para quase 500 km em uma das versões. 150 cavalos, mais ou menos, não é muita coisa, mas para um carro urbano faz todo sentido. Então, acho que para o mercado europeu, não existe nenhum indicativo de que esse carro vai chegar ao Brasil. Para o mercado europeu, basicamente se encaixa certinho. As necessidades daqueles mercados.
0: Por enquanto, as marcas mais tradicionais estão trabalhando com esses dois mundos diferentes, né? A linha convencional de carros, nesse caso o HB20 e i20, e a linha eletrificada, como o Ioniq 3, por exemplo, mas as chinesas também estão dando trabalho, né, André? Então, eu fico curioso para saber se daqui a algum tempo a Hyundai não vai ter que encontrar uma solução para ou trazer esse carro para cá, ou para conseguir trazer um pouco dessa eletrificação dele e dessas tecnologias todas para os carros que ele já tem. Porque também competir sem trazer essas novidades todas vai ficar cada vez mais difícil, né? Mas por enquanto, sem confirmação dele por aqui. Vamos falar da Mercedes para fechar esse pacote de Goodwood. Acho que é o carro mais convencional desses que a gente está falando por aqui. E não é 100% convencional. É o AMG CLA 45, um elétrico que passou de 421 cavalos na geração anterior para 680 cavalos agora. Então tá longe ainda dos 1.000 cavalos que a gente está falando aqui, mas não dá para reclamar. Só que ele é um elétrico com truques para parecer ser um carro a combustão, André. Ele é, mas não quer ser elétrico, é isso?
2: Eu vi esse carro, na verdade eu estava passando pelo stand da Mercedes quando eles estavam apresentando esse carro e eu não vi o carro porque tinha muita gente em volta E depois eu descobri que era o Kimi Antonelli, o piloto da Mercedes de Fórmula 1, que estava ali apresentando o carro. Depois eu voltei ao stand e conheci o CLA 45 pessoalmente. E é isso, né? Nessa transição de um motor... Antes ele tinha um motor 2.0 de 4 cilindros mais potente de produção em série. Agora ele virou elétrico, mas manteve ali um ronquinho de esportivo. Eu, pessoalmente, não sou o maior fã.
0: É.
2: Eu acho que não precisa. Dá pra fazer essa eletrificação e essa esportividade de outras formas, não trazendo um som artificial de um motor a combustão. Fato é que é um sedã médio com quase 700 cavalos. Então, a gente... Parece que o céu é o limite, né? Mas do lado do CLA, eu vou quebrar aqui um pouquinho o nosso roteiro. Eu vi o novo AMG GT de 4 portas, que foi lançado também meses atrás.
0: Sim.
2: E causou polêmico. Exatamente, quase tanta polêmica do que a Ferrari Lute.
0: E foi junto, foi parecido, né, o timing.
2: Coisa de dias de diferença.
0: É.
2: Acho que depois que a Ferrari lançou, o pessoal esqueceu um pouco do AMG GT.
0: Acho que sim.
2: Eu dei um pulo lá e assim, esse é estranho, pessoalmente, né? É bem estranho.
0: É.
2: A frente, legal, ainda vai, mas a traseira são três círculos para cada luz de lanterna,
0: uhum.
2: E todos com a estrela da Mercedes, ou seja, são 6 estrelas ali, mais a estrela no meio da tampa do porta-malas, 7. Assim, eu acho muito, muito, muito exagerado.
0: É.
2: Tava dentro do carro gravando um conteúdo, tava até conversando com outras pessoas que estavam visitando. E aí, o que vocês acharam? Não, é muito estranho, é muito extravagante, é demais.
0: É.
2: Enfim.
0: Eu achei estranho também, e tem uma placa, é como se fosse uma placa preta que une todos esses elementos que você falou. Essa placa traz ainda um peso maior pro carro, né? Gera um estranhamento. É isso, eu acho que Ferrari Lute entendo um pouco mais, agora essa nova linguagem da Mercedes, acho que ainda vai precisar passar por uma lapidação, mas acho que a geração anterior também, né, que é a atual que a gente tem hoje em dia da Mercedes, no começo eu também achava ela um pouco estranha e ela foi sendo aprimorada, ela ficou hoje em dia muito mais harmônica,
2: sim.
0: Então talvez passe, seja um período de adaptação até para a própria Mercedes ir ajustando esse visual daqui para frente, vamos ver como é que vai ficar. Muito bem, esse foi um geral do Festival da Velocidade de Goodwood lá na Inglaterra. Para quem não pôde estar por lá, a gente trouxe um gostinho aqui para o ouvinte do CBN Autosport. O CBN Autosport segue agora falando sobre o futuro dos pneus dos carros. Estou aqui com o André Paixão, da revista Autosport, e você estava contando que essa novidade que a gente vai tratar aqui hoje, André, você está vendo como a maior revolução nos pneus desde a criação desse item.
2: Uhum.
0: Não é pouca coisa.
2: Não.
0: O que que tem, que novidade é essa e o que que ela tem para dar tantas credenciais a ela?
2: Vamos lá. O pneu é o único ponto de contato de um carro com a superfície. E basicamente nos últimos 150, 160, 170 anos, desde a invenção do carro, é um elemento que tá ali e não tem nenhuma comunicação com o próprio veículo.
0: É quase o item mais analógico do carro hoje em dia, né?
2: Exatamente.
0: É o item mais analógico.
2: Exatamente. De forma grosseira, e as fabricantes de pneu que me perdoem, é um pedaço de borracha.
0: Tem várias, né?
2: Tem muita
0: truques,
2: tecnologia.
0: Tem muita tecnologia. Mas não tem ali conectividade.
2: Exato.
0: Não tem sensores e tal.
2: Ou não tinha.
0: E aí, o que, que vai mudar?
2: A gente, antes de Goodwood, a gente teve a oportunidade de viajar pra Milão, na sede da Pirelli, e pra conhecer o que eles chamam de Cyber Tire, que é o primeiro pneu que existe um sensor. Um sensor é o tamanho de uma moeda, pelo menos assim. De uma moeda de 10 centavos.
0: Tá.
2: Que é colado na banda interna de rodagem do pneu. E esse sensor, ele é capaz de... Ele já tem, né, na capacidade dele, saber qual é exatamente o pneu. Então, se é um modelo de inverno, se é um modelo de verão, se é um modelo para toda a época do ano. Qual é o composto, se é a linha mais esportiva, se é uma linha mais convencional. Qual é a medida... E a partir disso, isso são as informações básicas que ele tem ali. Ele tem a capacidade de coletar informações do solo. Então, estado da rodovia, e a gente já vai falar um pouco sobre esse uso específico. Mas a temperatura do asfalto, se tem um buraco, se não tem. Se tá molhado, se tem uma possibilidade de aquaplanagem. E a partir daí ele envia esses dados para uma central eletrônica. Esse desenvolvimento foi um desenvolvimento em conjunto da Pirelli, que é a fabricante do pneu e do sensor, com a Bosch, que é a fabricante da central eletrônica, em parceria com a Pagani.
0: Olha só.
2: Que é exatamente o primeiro carro de produção em série a contar com essa tecnologia, é o Pagani Utopia Roadster. Como todas as tecnologias, ou quase todas, começa lá em cima
0: carros.
2: E aí vai descendo, vai se popularizando para carros mais baratos. Mas qual que é a grande sacada desse pneu com esse sensor? Com as informações enviadas pelo sensor para a central eletrônica, o carro pode se preparar uma série de parâmetros. Um deles é a performance, obviamente. Então você consegue ajustar o carro consegue ser ajustado exatamente para aquele pneu. Uhum. Então, se é um pneu semi-slick, por exemplo, pneu de pista, o carro pode ter alguns parâmetros de freio, de controle de tração, de estabilidade, enfim. Mas a principal utilização é para segurança. Então, por exemplo, a gente fez testes práticos lá na pista da Pirelli em Milão. Um deles foi ABS. Então, se o carro identifica que é uma situação em que é necessária mais força, ele consegue enviar esse sinal em tempo real para a central do carro. E aí sim, quando o motorista pressiona o pedal do freio, ele aciona o freio com mais força. Eu fiz, primeiro, uma aceleração de 110 a 0, uma frenagem, melhor. 110 a 0, sem a tecnologia, e depois com a tecnologia. Deu uma diferença de 5 metros.
0: Nossa.
2: 5 metros é uma eternidade, é um carro de distância.
0: Numa situação de emergência, você só para de 110 a 0 numa situação de emergência.
2: Sim, sim.
0: 5 metros faz toda a diferença.
2: É muita diferença, é mais ou menos 10% de a menos na distância. E isso pode ser a diferença entre você escapar de uma colisão e atropelar alguém, bater no muro, enfim. Essa é uma das utilizações. Uma outra foi uma situação de aquaplanagem. Aí com o piloto da Pirelli do lado, a gente numa situação, uma pista muito molhada, sem a tecnologia, ele tentou virar o volante numa situação de aquaplanagem. Não adianta você virar o volante, o carro vai reto. É. Você não consegue evadir, por exemplo. E depois com a tecnologia, o que acontece? Assim que o pneu percebe, o sensor percebe que o carro está aquaplanando, ele já manda esse sinal e o controle de tração e estabilidade aciona o freio do carro. Então, você tem já uma redução súbita na velocidade sem o motorista pressionar o pedal do freio.
0: Caramba.
2: E quando você reduz a velocidade, você tem maior controle do carro. E por último, um controle de tração e estabilidade. Ou seja, o carro está perdendo aderência, o sensor consegue perceber isso antes do motorista e já enviar essa informação. E o carro se adapta e pode exatamente reduzir a velocidade, enviar menos torque para uma roda ou mais torque para outra roda para o carro sair dessa situação. E essas são só algumas das situações previstas para essa tecnologia. Tudo isso já funciona hoje.
0: Tá.
2: No futuro, a gente pode ter várias outras possibilidades de utilização. O carro pode, por exemplo, o pneu pode, por exemplo, avisar: olha, a minha banda de rodagem aqui já está terminando.
0: Uhum.
2: Acende um alerta ali no painel e o cara pode trocar o pneu, por exemplo.
0: Uhum.
2: E uma outra utilização, que essa não tem nada a ver com as fabricantes, mas fornecer dados para provedoras, para empresas que constroem rodovias e que mantêm rodovias. Olha, esse asfalto aqui já está muito degradado. Então, em vez de fazer uma análise com equipamentos caros e ainda assim uma análise com chance de erro, a partir do momento em que frotas usarem esses pneus com esses sensores, podem enviar essas informações para as concessionárias e, olha, esse trecho aqui precisa de uma manutenção. Aqui pode ter uma fissura surgindo. Ou seja, economia de dinheiro a longo prazo.
0: Cada carro acaba sendo um monitor ali desse sistema todo da rodovia.
2: Interessante. Exato.
0: Por enquanto, só no modelo da Pagani e pode passar a ser utilizado depois em outras marcas, em outros modelos.
2: Exato. Por enquanto, Pagani já tem um desenvolvimento com a Aston Martin. E eu entrevistei o pessoal lá da Pirelli e eles falaram: não, a gente já está falando com outras marcas, mas por enquanto ainda nada anunciado. Mas o que eles falaram é que com certeza isso vai escalar para baixo, para pneus mais em conta, né, do que os pneus. O Pagani usa o P0 Troféu RS, que é o top que eles têm hoje de pista, né? Mas com certeza no futuro vai popularizar para as linhas mais baratas, com certeza.
0: Muito bem, então quem sabe em breve, ou não tão breve assim, mas em algum momento a gente passa a ter isso também nos nossos carros. André Paixão, obrigado, hein, por contar toda essa experiência que você teve. Até a próxima.
2: Valeu pelo convite, até mais.
0: Até. O TV Neo Sport de hoje fica por aqui. Obrigado também pela sua audiência. A gente teve os trabalhos técnicos do Daniel Mesquita e do Bruno Carvalho, além da edição do Rafael Furugem e do Luiz Fernando Figliage. Lembrando que você pode, como eu já disse, assistir a essa conversa em vídeo lá no YouTube da CBN ou no Spotify. Se preferir, tem a versão em podcast no site, no aplicativo da CBN e em todas as plataformas de podcasts. No rádio, você já sabe, a gente volta todo domingo às 9 horas da manhã. Até lá.
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0: Sábado 25 de julho de 2026, o Instituto Nacional de Meteorologia emitiu alerta de perigo potencial para tempestades com risco de granizo hoje em 7 estados. Segundo a previsão, temporal vai atingir áreas de Mato Grosso do Sul, Paraná, São Paulo, Minas Gerais, Goiás, Rio de Janeiro e Espírito Santo. A partir de amanhã, o mau tempo volta a se concentrar no Rio Grande do Sul, onde a Defesa Civil prevê acumulados de chuva que podem passar de 200 milímetros. O presidente da Argentina, Javier Milei, desembarcou em São Paulo no fim da noite desta sexta-feira para cumprir uma série de compromissos com lideranças da direita brasileira. O chefe de Estado argentino receberá do governador Tarcísio de Freitas a Ordem do Ipiranga, a mais alta honraria do Estado, e participará de uma reunião de trabalho sobre a agenda bilateral ao lado de Tarcísio, do prefeito Ricardo Nunes e do senador Flávio Bolsonaro. Na sequência, Milei marcará a presença na convenção do PL, que vai oficializar a candidatura de Flávio à presidência da República. O presidente dos Estados Unidos, Donald Trump, afirmou que não é o momento do acordo com o Irã. Em discurso durante jantar da Associação de Correspondentes da Casa Branca, Trump afirmou estar aberto a ouvir propostas, embora considere que o momento atual não seja propício. O republicano voltou a defender o andamento do confronto militar na região, sustentando que os ataques atingiram a capacidade naval e aérea do Irã e reduziram drasticamente o estoque de drones de Teerã. Hora de Brasília, 3 horas e 35 minutos.
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0: 3:37, é hora do Dr. Luiz Fernando Correia.
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2: Hora de expediente, nós conversamos, e foi um assunto que o Teco Medina nos trouxe aqui, o caso daquele pastor americano, 55 anos, da Flórida, que foi à justiça agora contra a OpenAI, que é a empresa do ChatGPT. Isso porque ele tinha feito uma consulta lá no ChatGPT, recebeu uma resposta, aliás, uma resposta bem curiosa, né? E claro que não deu certo, sofreu problema. E agora ele está indo à justiça porque ele quer uma indenização. Eu queria olhar esse caso aí do ponto de vista da medicina, né?
3: Pois é, Milton, a gente já, como médico, a gente já vem convivendo há décadas. Primeiro era com o Dr. Google como segunda opinião, né? O paciente já chegava no consultório com várias páginas impressas, quando se imprimiam coisas, né? Hoje em dia nem isso se imprime mais, com informações, achando que já sabia tudo que ele tinha e que acho que a gente estava ali mais para reforçar o que o computador disse ou não, muitas vezes. Mas agora isso é pior, porque as pessoas não vão ao médico.
2: Porque não é mais a segunda opinião, né?
3: Passou a ser a primeira, né?
2: Exato.
3: E aí complica. Esse caso do pastor também me chamou a atenção. E eu fui dar uma olhadinha nas evidências que existem. Existem estudos mostrando isso, né? Teve um estudo publicado na revista Digital Medicine, do grupo Nature, que foi o seguinte: avaliaram 858 respostas de quatro chatbots, a perguntas reais de pacientes, feita do jeito que a pessoa faria. O cara vai dizer: estou sentindo isso, o que pode ser, ou coisa parecida. Resultado: de 5% a 13% das respostas eram inseguras, ou seja, tinham um potencial de causar dano grave. Nenhum dos sistemas de uma das ferramentas chegou a não ter respostas inseguras. Todos eles, os melhores que tinham eram 5%. E o segundo achado, que foi uma pesquisa feita por Universidade de Oxford, também publicada na Nature, os pesquisadores treinaram os modelos de inteligência artificial para serem mais calorosos e empáticos, né, quando atendessem os pacientes. E aí avaliaram 400 mil respostas. Os modelos que ficaram mais acolhedores, vamos dizer assim, aos pacientes, erravam entre 10% a 30% mais vezes, em cima daqueles erros que já existiam. E o que é pior, eles tinham a tendência de concordar com as crenças incorretas de quem estava perguntando em 40% vezes mais frequentemente. Ou seja, se a pessoa, inclusive, expressava tristeza ou medo, ou seja, o sistema ficava menos confiável exatamente quando o paciente estava mais frágil. E aí, para amarrar, tem um terceiro estudo, um estudo com 39 mil atendimentos de emergência num hospital universitário na Grécia. Comparou 7 modelos de classificação de risco feita por emergencistas treinados, médicos humanos, com os modelos de inteligência artificial. Nenhum deles atingiu a concordância forte. E o pior desempenho das ferramentas de IA foi justamente nas categorias de maior gravidade. Ou seja, não é tanto, nem tanto ao mar, nem tanto à terra, né, Milton? Não é que inteligência artificial não serve para a saúde. Ela serve, sim. Ela serve para organizar dúvidas, pode ajudar a preparação para a consulta do paciente. O problema é quando ela deixa de ser um caminho e a pessoa acha que aquilo ali é a solução. Então é o seguinte: você está em dúvida, vai ao médico, está sentindo alguma coisa estranha, pode usar a ferramenta de inteligência artificial para te ajudar a formular as perguntas, mas não para decidir se você vai ao médico. Esse é que é o problema. E uma coisa importante: se a ferramenta de inteligência artificial te acalmar a ponto de você adiar a consulta ou deixar de ir ao hospital, não siga isso, para de fazer isso. Nada, falta de ar, dor no peito, tontura que não passa, inchaço na perna, não dá para você fazer diagnóstico pela internet, por IA. E é o seguinte, gente, sabe qual é o melhor conselho? Se alguém da tua família, alguém que gosta de você, insiste que você precisa ir no médico, Acredite, gente, essa opinião vale mais do que qualquer ferramenta artificial. Porque essa pessoa está olhando para você. A ferramenta artificial, ela é feita para concordar com você. É muito difícil que ela... Quem já usou, e a gente usa isso todo dia, geralmente, sabe que é mais fácil você fazer uma pergunta que ela vai dizer para você, ela quer ser seu amiguinho, gente. E no ponto de vista de saúde, às vezes não dá para ser amiguinho, né? Então você tem que dar respostas duras, você tem que propor coisas que a pessoa não quer ouvir, você tem que discutir coisas que a pessoa não quer discutir. Então, gente, é melhor você tratar com humanos e deixa a inteligência artificial na saúde para ser como uma ferramenta. Para nós médicos é fundamental, a quantidade de informação que tem no mundo é surreal. Só realmente com esses mecanismos a gente consegue compilar essas informações e nos ajudar a entender o que está acontecendo.
2: Muito obrigado, doutor Luiz Fernando Correia. Você pode ter certeza que aqui nós vamos sempre consultar você antes, tá?
0: 3:42, doutor Luiz Fernando Correia com Milton Jung e Cássia Godoy. A gente vai continuar na área da saúde com a Nadédia Calado. Tem uma informação aqui sobre os peptídeos. Viraram palavra-chave no mundo da estética, porém, médicos alertam que o termo está sendo usado como marketing para substâncias sem aprovação da Anvisa e o pior, hein? Sem estudos que comprovem a segurança.
4: A nova febre no mundo da estética são os peptídeos, cadeias de aminoácidos que atuariam na produção de colágeno, regeneração e controle hormonal. Peptídeo, na verdade, é uma designação química. Substâncias conhecidas do grande público estão nessa categoria, como a insulina e a semaglutida e a tirzepatida, princípios ativos das canetas emagrecedoras. Mas agora, uma nova geração de peptídeos, com nomes como BPC-157, TB500 e GHKCU, está sendo oferecida em clínicas de nutrologia, dermatologia e estética, prometendo desde cicatrização até ganho de massa muscular, só que sem aprovação da Anvisa. Mesmo sem aprovação, médicos brasileiros já oferecem esses peptídeos abertamente, inclusive nas redes sociais, onde perfis com milhares de seguidores anunciam os procedimentos.
5: Peptídeo banido pela WADA. Ou seja, é um peptídeo que é proibido por um órgão regulador de drogas que podem aumentar a performance. Ser banido é porque funciona. Faça um ciclo de TB500 e me conta aqui.
4: O termo off-label se refere ao uso de um medicamento fora da finalidade para a qual ele foi aprovado. É o caso, por exemplo, de peptídeos que têm liberação apenas para uso tópico, ou seja, aplicado sobre a pele, mas que estão sendo oferecidos de forma injetável, sem estudos que comprovem segurança ou eficácia por essa via. Apesar da divulgação pública desses procedimentos, nenhum dos médicos contatados pela CBN aceitou dar entrevista. A disseminação da prática levou o Conselho Regional de Medicina do Paraná a emitir um alerta, através de uma nota técnica, sobre os riscos à população. O coordenador da Câmara Técnica de Dermatologia do CRMPR, Guilherme Cardoso, destacou os riscos da comercialização de uma substância ainda em fase experimental. Ele afirmou que pacientes não devem pagar por tratamentos experimentais e, por isso, médicos que lucram com esses atendimentos infringem a legislação e ética profissional da ciência.
6: Nós não sabemos os riscos, porque nós não temos esses riscos documentados, pois o produto não é regularizado. Nós não temos essa listagem dos riscos. As pessoas simplesmente estão sendo cobaias, estão injetando e vendo o que, que acontece. A gente não sabe o que está sendo injetado, porque o produto não tem como fiscalizar da onde que veio, como foi feito, né? Não temos procedência, não sabemos o nível de esterilização dos produtos, sabemos o que tem realmente nesses produtos. E, portanto, não tem como prever o que pode acontecer. Nós não sabemos, a curto, médio e longo prazo, o que, que essas substâncias vão fazer nas pessoas.
4: A brasileira Márcia Machado, que conversou com a reportagem, mas não quis gravar entrevista, afirmou que usa substâncias. Ela relatou que conheceu o produto pela internet, que importa através de um contato nos Estados Unidos e que obteve bons resultados, recomendando às amigas. Ela admitiu que não teve orientação médica. O diretor da Anvisa, Daniel Meirelles Pereira, afirmou que a agência reguladora brasileira se esforça para combater essa prática.
7: A gente não só atua vedando a importação desse tipo de produto quando eles são importados e comprados fora do exterior, como também a gente vem monitorando a internet e identificando e derrubando e autuando anúncios irregulares em relação a esse tipo de produtos não regularizados.
4: Nem mesmo nos Estados Unidos, onde a discussão está mais avançada, existe aprovação final. Nessa semana, um comitê consultivo da FDA, agência reguladora local, avaliou 7 desses peptídeos para autorizar sua manipulação em farmácias. Mas mesmo lá, a recomendação não crava a liberação e o processo formal ainda pode levar meses. Com colaboração de Beatriz Lacorte e Sueliton Viana, de São Paulo, na Dédia Calado.

0: 3 horas e 47 minutos, agora a gente abre espaço para um novo quadro. Começou essa semana no Jornal da CBN para ajudar você a ter mais informações sobre as próximas eleições.
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2: A escola é um dos espaços mais importantes para a formação de crianças e adolescentes. Ao mesmo tempo em que precisa garantir a aprendizagem, também é cobrada por oferecer um ambiente seguro, organizado e acolhedor. Uma das propostas que ganharam espaço nos últimos anos para enfrentar esses desafios foi a adoção do modelo de escolas cívico-militares. Na série 50 Debates para o Brasil, nós discutimos hoje se as escolas cívico-militares devem ser ampliadas ou o caminho é fortalecer a gestão pedagógica tradicional. Para esse debate, nós convidamos Gevux Matheus de Araújo, professor do Departamento de Economia da Universidade Federal da Paraíba, e Priscila Cruz, presidente executiva do Todos pela Educação. Professor Gevux, muito obrigado pela sua gentileza de aceitar o nosso convite no Jornal da CBN. Um bom dia.
3: Bom dia, Milton. Bom dia, Cássia. Bom dia, Priscila. Bom dia a todos os ouvintes da CBN, do Jornal da CBN. É um prazer, uma satisfação estar aqui com vocês.
2: Priscila Cruz, muito obrigado pela sua gentileza também aceitar participar desse debate. Bom dia para você.
4: Bom dia, Milton, Cássia, Gevux. Muito bom estar aqui, ainda mais com o debate sobre educação, né? A gente sempre precisa de espaço para educação.
5: É isso, bom dia a todos.
2: E conforme combinado previamente com vocês, com os convidados, e eu passo isso aqui para os nossos ouvintes que estão nos acompanhando, cada um vai responder a duas perguntas sobre esse tema. Cada resposta terá até mais ou menos 2 minutos de duração. Cássia Godoy e eu sinalizaremos aí se a resposta estiver extensa, passando demais deste tempo. Vou começar com você, Gevux. Por que investir no modelo de escolas cívico-militares?
3: Bom dia, Milton, novamente. Milton, essa pauta, né, sempre quando chega o debate público, eu quero iniciar por isso, né, quando vem o debate público sobre escolas cívico-militares, sempre se coloca entre escolas cívico-militares ou outro programa, ou escolas tradicionais. E o que a experiência em monitoramento e avaliação de políticas públicas nos mostra é que o caminho não é bem esse. A gente conduziu um estudo sobre o programa cívico-militar no estado de Goiás, que é um programa um pouco mais antigo, um programa já consolidado, que iniciou ali nos anos 2000 e teve uma expansão em 2013. E o que a gente pega exatamente sobre a expansão de 2013, a gente observa que o programa tem resultados positivos, né, efeitos, impactos positivos no desempenho acadêmico dos estudantes. Então, o modelo da forma como é construído melhora a nota do IDEB, melhora as notas de matemática, as notas de português, mas a conclusão central da nossa pesquisa é que o programa cívico-militar, ele se insere em um leque de programas e oportunidades de políticas públicas. Ele não é uma solução mágica que vai resolver todos os problemas. E isso é o importante, também eu quero só concluir, que isso é importante diferir do que aquilo que é universal, como a lei de diretrizes básicas, a base curricular comum, as metas de educação, isso vale para todo mundo, tá? Mas os programas não, os programas devem ser entendidos como caminhos e alternativas para responder problemas específicos. E o que a gente tem de evidência hoje para o programa de Goiás é que ele resolveu um problema e tem resultados positivos para o desempenho acadêmico dos estudantes.
2: Priscila, considerando até os resultados apresentados pelo Gevux, por que não ampliar o investimento nas escolas cívico-militares e insistir na gestão pedagógica tradicional?
4: Olha, eu li o estudo do Gevux, olha, parabéns Gevux, que bom a gente ter estudos, cada vez mais estudos sobre educação, impacto, etc. Eu acho que aqui a oposição ao modelo, ele vem por algumas questões. Primeiro, Que tipo de educação é essa, né? A própria Constituição Federal, ela fala que é objetivo da educação básica formar para a cidadania, para o mundo do trabalho e para a vida. E não necessariamente esses estudantes, eles vão encontrar um ambiente militarizado fora da escola. Então, a escola, ela tem que formar para um ambiente mais amplo, né? Para uma gama muito maior de situações que esse jovem vai encontrar fora da escola. Então, por exemplo, a questão da disciplina, que é uma disciplina muito mais importante do que uma disciplina aprendida nas escolas cívico-militares, é algo que para o futuro pode fazer muita falta para esses estudantes, né? Então, a autogestão do tempo, da própria disciplina, de você conseguir atuar em diversos espaços com criatividade, com liderança, né? Eu visito muito escolas cívico-militares, tá? Faz parte do meu trabalho. E algo que a gente observa muito ao estar lá presentes nas escolas cívico-militares é que existe uma disciplina que é muito mais imposta do que desenvolvida. Então, isso para a vida é muito ruim mesmo, né? Então, eu até acho que tem ali alguns ganhos. No caso de Goiás, a gente tem que sempre separar, porque Goiás é uma rede estadual que já tem bons resultados de gestão no geral, e as cívico-militares, elas fazem parte de um programa específico da secretaria que recebe muito mais atenção da própria secretaria, tem mais investimento da secretaria, você tem ali uma série de condições que as outras escolas não têm. Então, essa comparação muitas vezes fica injusta, porque elas têm muita atenção do próprio governador. Então, você tem uma comparação que eu acho que fica um pouco prejudicada, além do que, na minha visão, como formação para o futuro, para a vida, para a cidadania, para o mundo do trabalho, não é uma formação tão boa assim. E a gente tem, como o próprio Gevux falou, é um programa. E tem outros programas pelo país que têm resultados muito superiores às escolas cívico-militares. Por exemplo, a educação integral em Pernambuco, as escolas do Ceará. Então, a gente tem outras experiências que eu acho que são muito mais valiosas do ponto de vista, assim, da formação integral desse estudante para a vida que ele vai encontrar.
5: Considerando as respostas de vocês até aqui, considerando também a diversidade, né, das redes públicas de ensino que nós temos aqui no Brasil, em qual contexto para vocês cada modelo poderia ser mais adequado? É possível que diferentes formatos existam juntos simultaneamente ou a prioridade deveria ser concentrada em um único modelo de gestão? Começando pelo senhor professor Gevux.
3: Primeiro, quando a gente, voltando aqui, concordo com Priscila, eu acho que você tem alternativas e que essas alternativas, para mim, na minha cabeça, não são excludentes, elas não devem ser excludentes. Quando a gente analisou o programa cívico-militar lá do estado de Goiás, a gente tentou isolar o efeito específico dessas escolas e a gente identificou que o principal mecanismo por trás desses resultados está na redução do número de ameaças aos profissionais de educação, está na redução do número de drogas, e da presença de drogas e da presença de armas na escola, e está na redução de roubos. Então, o programa, de fato, esse maior controle, reduziu a violência no espaço escolar. E essa redução de violência permite que você tenha um clima escolar melhor e, com isso, um melhor desempenho e um melhor desenvolvimento daqueles estudantes. O melhor trabalho também executado pelos professores. A gente testou vários outros possíveis mecanismos, diferença de infraestrutura, número de bibliotecas, número de computadores, perfil de professores, taxa de adequação de professores serão diferentes, mas na regra são completamente iguais. E também a gente testou recebimento de recursos adicionais como programa de dinheiro direto na escola. Isso não tem diferença, tá? O que eu vejo, né, para atender direto a sua pergunta, é que o programa tem uma especificidade com o objetivo que é a redução da violência no espaço escolar. Com a heterogeneidade e a diversidade que tem dentro do Brasil, em vários contextos, seja contextos regionais, seja contextos em metrópoles, você precisa de um leque de programas para atender às realidades diferentes. Você precisa ter um programa que atenda, que dê uma resposta muito mais rápida à questão da violência dentro do ambiente escolar. Você precisa ter um programa que melhore significativamente a gestão do recurso público, da alocação do dinheiro nas escolas, porque é muito fácil hoje o discurso público de colocar um limitante de recurso, que o recurso é escasso. Eu concordo que o recurso é escasso, mas o sistema é muito ineficiente. Então, a minha defesa é que esses programas não sejam excludentes e que eles atendam a realidades diferentes, a objetivos diferentes e que possam ser aplicados de formas concomitantes.
5: Priscila, nesse cenário de recursos escassos, esse modelo deve fazer parte desse leque de opções?
4: Uhum. As escolas cívico-militares, assim, no geral, em Goiás e no Brasil, elas têm um custo por aluno maior, né? Então, você tem um investimento em fardamento, né, que é o uniforme, toda a estrutura do aparato militar. Então, quando você vai colocar na ponta do lápis, ela tem um investimento maior. E o que a gente vem observando, assim, em outros estados e municípios, é que a questão da segurança, e eu acho que o Gevux tem toda a razão, assim, é uma preocupação em grandes, assim, em vários lugares do Brasil, a questão da segurança pública dentro das escolas, mas tem muitos casos de parcerias da Secretaria Estadual Municipal de Educação com a Secretaria de Segurança Pública, que tem dado muitos bons resultados. Então, por exemplo, no Rio de Janeiro, que é uma cidade que tem, assim, situações de violência conflagrada muito forte, você tem ali, uma parceria entre a Secretaria Municipal de Educação, a Secretaria de Segurança Pública, e você tem ali um combate aos casos de violência nas escolas. Tem outro ponto que eu também queria colocar aqui, que é muito importante, que é a questão da gestão escolar para poder inibir isso que o Gevux colocou, né? Que é as situações de bullying, de violência dentro da escola. Isso, com uma boa gestão, é o que a gente vê no Ceará, o que a gente vê em Sobral, o que a gente vê nas... No final das contas, assim, as redes que têm uma boa gestão, elas têm na escola, por exemplo, Vitória, isso aconteceu muito fortemente, né? Assim, casos de venda de drogas dentro das escolas, isso foi totalmente eliminado sem militarizar as escolas, então com boa gestão escolar. E eu acho que, acima de tudo, investimento nesses profissionais e na formação dos professores, para eles também poderem executar um trabalho pedagógico na escola com a qualidade que também tenha reflexos na disciplina, na coibição de violência. Acontece que no Brasil a gente ainda forma professores EAD. Então, é um professor formado por EAD que depois vai cair numa escola tendo que lidar com alunos reais, situações reais, sem nenhum tipo de preparo. Então, assim, eu acho que tem muita coisa que a gente precisa fazer para melhorar a qualidade da educação brasileira, para melhorar a disciplina, sem dúvida nenhuma, mas a militarização, ela não é a solução. Se fosse solução, ela estaria nos melhores colégios particulares. A elite brasileira seria a primeira a querer colocar os seus filhos numa escola militar, e não é o que acontece. Então, eu acho que tem muito mais a ver com o tratamento que é dado aos alunos mais pobres.
6: Priscila Cruz, quero agradecer a sua gentileza, do Gevux Matheus de Araújo também, cada um trazendo aqui os seus argumentos para que os ouvintes façam aquilo que a gente já está percebendo que eles estão fazendo nesse momento através dos WhatsApps que nós estamos recebendo desde o início desse debate, que é refletirem sobre esse assunto, trazerem também sua opinião e discutirem, mas com argumentos, para que esse diálogo aí seja saudável e a gente tenha uma educação melhor em todos os sentidos. Eu agradeço muito a gentileza de vocês de estarem aqui conosco nesse debate, fazendo parte desses 50 debates para o Brasil, material que fica à sua disposição nas redes sociais, no aplicativo da CBN, lá no canal da CBN no YouTube, você tem esse vídeo. E aí eu vou voltar a recomendar para você que está conosco aqui acompanhando. Pega esse vídeo, coloca lá no seu grupo de WhatsApp, para conversar sobre o tema da educação. Nós precisamos discutir isso nessa campanha eleitoral.
0: Doutor Jung, Cássia Godoy conosco aqui no CBN Madrugada. Vem aí Edmilson Fernandes.
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0: de julho de 2026. A Defesa Civil Nacional já reconheceu a situação de emergência em 31 municípios de 7 estados atingidos por eventos climáticos extremos. Publicada no Diário Oficial da União, a medida abrange cidades afetadas por chuvas intensas, vendavais, estiagem e seca na Bahia, Ceará, Paraíba, Pernambuco, Piauí, Rio Grande do Norte e Rio Grande do Sul. O estado gaúcho concentra mais da metade das decretações, com 17 cidades listadas. Com a oficialização, as prefeituras ficam autorizadas a solicitar recursos federais para assistência à população, serviços essenciais e reconstrução. O PT realiza hoje em Campinas a convenção que vai oficializar a candidatura do ex-ministro Fernando Haddad ao governo de São Paulo. Pela primeira vez realizada fora da região metropolitana, a cerimônia busca aproximar a legenda do eleitorado do interior paulista. O ato contará com a presença do presidente Lula e confirmará Márcio França como vice. 3 jogos abrem hoje o segundo turno do Campeonato Brasileiro. O Atlético Paranaense recebe o Internacional, o Santos enfrenta a Chapecoense e o Vasco pega o Mirassol. No domingo, 7 jogos fecham a rodada, com destaque para Flamengo e São Paulo, Palmeiras e Atlético Mineiro e Grêmio e Fluminense. Horário de Brasília, 4:03.
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2: 4:04. Bom dia a você que nos acompanha. Eu e Ricardo Garcia vamos juntos até às 6, porque hoje é sábado. E agora é a hora da gente saber como é que fica o tempo em todo o Brasil com Josélia Pegorim.
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3: A chuva dá uma trégua ao sul do Brasil neste sábado. O sol vai aparecer em todos os estados, sempre junto de algumas nuvens, mas pouca chuva está sendo esperada. Algumas pancadas ainda devem acontecer no norte do Paraná. Só que durante o domingo, os temporais vão voltar. Isso porque nós teremos a formação de uma nova frente fria associada a um ciclone extratropical. Então, domingo já é um dia de alerta novamente para risco de temporais, inclusive no Rio Grande do Sul. Na região sudeste, a passagem de uma frente fria, que aí vai avançando pelo Espírito Santo, ainda deve provocar muita nebulosidade e pancadas de chuva neste sábado em todos os estados. Algumas pancadas podem ser de moderada para forte intensidade, mas principalmente em alguns pontos de Minas Gerais. No estado de São Paulo já não há mais o risco de tempestades. No domingo, essa frente fria se afasta de vez, então o sudeste volta a ter predomínio de sol e a possibilidade de chuva é baixa. Na maioria das áreas da região centro-oeste do Brasil, teremos um fim de semana com muito sol, calor e ar seco. Apenas em Mato Grosso do Sul ainda há possibilidade de pancadas de chuva neste fim de semana. Na região norte do Brasil, as pancadas de chuva neste fim de semana vão ficar concentradas sobre o norte e o oeste do Amazonas, no extremo norte do Pará, o Amapá, também em Roraima, e algumas pancadas de chuva podem acontecer no estado do Acre. Nas outras áreas da região, o sol vai predominar neste fim de semana, com destaque aí para um calor bastante intenso em áreas do estado do Tocantins. Palmas deve ser uma das capitais mais quentes neste fim de semana. E na região nordeste do Brasil, o sol também predomina pelo interior dos estados. Mas vamos ter pancadas de chuva acontecendo no norte do Maranhão, norte do Piauí, norte do Ceará, em toda a faixa litorânea leste da região, desde o Rio Grande do Norte até o sul da Bahia. Há aí condições para chuvas de moderada para forte intensidade em alguns locais entre o litoral do Rio Grande do Norte e da Paraíba. Josélia Pegorim, da Clima Tempo, para a CBN.
2: 4:06, daqui a pouquinho às 4:30, os principais destaques do dia. Agora o espaço aberto para Tânia Morales e convidado

0: o jornalista Fabrício Mazzocco. Ele é pesquisador de rock brasileiro, criador do canal Enigmas do Rock. Ele está lançando o livro Esse Tal de Rock and Roll, 50 histórias essenciais do rock brasileiro. Fabrício, bem-vindo, boa noite.
1: Boa noite, Tânia. Eu que agradeço o convite.
0: Fabrício, você reúne histórias saborosas do rock, né? Histórias que você foi reunindo, coloca em ordem cronológica no livro. São mais de 70 anos de rock, né? Inclusive no Brasil. Como é que foi a sua pesquisa dessas histórias, né? Como você chegou a essas tantas histórias?
1: Inicialmente, quando eu tive a ideia de fazer esse livro, Tânia, eu conversei com a editora, a máquina de livros, né? Falei com o Alze, com o Bruno, e aí eles falaram assim: ah, então faz uma lista de histórias aí. Eu pesquiso rock brasileiro desde 1996, então eu tenho mais de 250 livros, mais de 200 livros só de rock brasileiro, e claro, inclui o livro da Elis, do Belchior, enfim, todos eles passaram por algum momento também dentro do rock brasileiro. E aí, na pincelada, assim, deram 480 histórias.
0: Uau.
1: Aí, falei, eu acho que passou um pouquinho, porque
0: estourou.
1: A ideia dos 50, é. Sempre tem 50 vinhos, 50 hotéis, falei, vamos por aqui. E aí, a veia de pesquisador, né, que eu já fiz mestrado, doutorado, falei, ah, vamos colocar uma metodologia. E o que eu pensei? Vou tentar falar de todas as décadas, tirar um pouco aquilo que só nos anos 80 se teve rock. Na verdade, a gente teve uma exposição midiática do rock nos anos 80, mas nosso rock é de 55, né? Mais precisamente de 24 de outubro, quando a Nora Ney gravou o primeiro rock. E aí,

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1: Samba canção, bolero, ela tava naquela semente do Dick Farney, que era um fã-clube depois que viria ali mais pra frente ter uma forte influência na Bossa Nova, e ela foi convidada para gravar a trilha sonora do filme Sementes da Violência. Por que a Nora? Uma ótima cantora, e além disso ela sabia o inglês. Então ela que transcreveu, inclusive, a letra, né? Não tinha tradutor, não tinha transcrição naquela época. Então ela que transcreveu e ela gravou. A música chama Ronda das Horas, mas ela foi gravada em inglês. Em dezembro, aí a Heleninha Silveira grava uma versão de Ronda das Horas, é uma versão em português.
2: E aí marca então o nosso rock, o rock aqui no Brasil.
1: Justamente. É porque, diferente dos Estados Unidos, onde você não tem uma data específica, porque você vai ter uma variação, você vai ter tipo uma coisa meio darwiniana, assim, né? Aqui no Brasil, não. A gente tem uma data muito específica, que foi a gravação desse rock. Eu até acho que podíamos ter um dia do rock brasileiro, dia 24 de outubro. Eu faço essa campanha, inclusive.
2: Porque foi o dia do rock brasileiro, na verdade, é um dia comemorado por causa de um evento.
1: Lá fora, né? Em dois continentes, Live Aid. Pode até ter o dia do rock, mas um dia do rock brasileiro, que tal ser 24 de outubro?
2: Muito bem. Aí começa. Bom, aí vem Celi Campelo, que você também fala no seu livro.
1: Só falar um personagem importante. Quando a Nora Ney grava o primeiro rock, mas é o internacional, né? A gente tem a figura do Calbi Peixoto, que grava o primeiro rock feito no Brasil, pelo Miguel Gustavo, que é o Rock in Rio em Copacabana. Então, a gente tem essas duas datas, 24 de outubro de 55, que a Nora Ney vai gravar esse rock, e dia 30 de janeiro de 57, o primeiro rock made in Brasil.
2: Muito bom. Nossa, Fabrício. E aí você vai... Então, mas aí essas histórias, aí a gente começou da Nora, depois a gente vai caminhando, só para entender, essas histórias que você vai contando, não é que você vai contando a história do rock no Brasil, você vai contando bastidores. Né?
1: Justamente, eu não tive essa pretensão, viu, Tânia? Porque senão eu precisaria de um livro de 3.000 ou 4.000 páginas ou algo assim para contar a história do rock brasileiro. São histórias da história do rock brasileiro. Então, são histórias que, assim, elas podem ser lidas de uma forma aleatórias, uhum, pontuais, né? E também da forma como você falou, cronológica. Lendo dessa maneira, você tem uma ideia do que foi o rock brasileiro, porque os personagens, não tem como, eles vão conversar. Como eu fiz até essa parte de décadas, então quem tá ali já tem a Celi Campelo, que vai estar no outro capítulo também, onde tem o Roberto Carlos, que vai estar no outro capítulo também, então eles conversam entre os capítulos. E a ideia foi fazer capítulos curtos. Eu sou do interior, uma cidade chamada Urupês, próximo a São José do Rio Preto, onde a gente sentava na praça à noite para contar caos. E eu tentei trazer um pouco desse ar interiorano de contar um caos, mas sendo uma história do rock, para que pudesse ser apreciado um pouco mais.
2: Contar causos sobre o rock é muito uma mistura brasileira para falar de um gênero que começou fora do Brasil, né? E aliás,
1: justamente,
2: o nosso rock também incorpora muito da nossa música, dos nossos
1: incorpora.
2: Ritmos, né?
1: Incorpora. Até o Bruno Gouveia do Biquíni, ele escreve, né, na orelha do livro, e ele põe um negócio que eu achei muito interessante, que ele colocou, que ele fala assim: como o futebol, que vem da Inglaterra, ela assume uma cara brasileira, o rock também. Porque ele começa a ter o tempero brasileiro. Novos Baianos faz isso muito bem. Raul Seixas faz de uma maneira maravilhosa. Né? O Let Me Sing, o que é aquilo? Eu imagino alguém ouvindo aquilo.
2: É uma mistura, né? De baião.
1: Porque ele põe um baião, Tânia. Olha que loucura.
2: Olha lá ele, olha lá.

0: Espetacular. Esse é o Brasil. Fantástico.
1: Então, esse tempero. E o Raimundo vai fazer isso com uma magnitude maravilhosa na década de 90, também incorporando bastante na música nordestina o hardcore, né? O que eles falavam, o red forró, que eles chamavam, né? Muito bacana. Mas é, e essas misturas, novos baianos, põe o chorinho, põe junto com a guitarra elétrica. Então, a gente tem uma série de coisas, de elementos brasileiros que vão entrar dentro dessa circunferência do rock, que vai tornar um produto nosso, um produto cultural muito rico e diferente de qualquer país, porque tem essa coisa de trazer esses elementos do afro, dos indígenas, tal. O disco do Sepultura, Roots, é maravilhoso, que ele traz as raízes, eu conto a história, verdade, inclusive. Então, assim, você tem esses elementos brasileiros que tornam o nosso rock diferente de qualquer outro.
0: Nossa, você citou Sepultura, verdade. Eles colocam ali uma música indígena, né?
1: Sim, eles vão, eu conto essa história, eles vão pra tribo Xavantes, ficam 2 dias lá, gravam junto com eles, com um violão, uma música deles ali. A história é maravilhosa, assim, né? E é isso que é interessante, porque não seriamente, por exemplo, se eu fosse contar uma história de Sepultura, que é do rock brasileiro, né? Eu poderia talvez contar a saída do Max, do Igor, que foi uma coisa assim que marcou mais a banda. Mas eu quis trazer também tipo de histórias que tem uma interferência no nosso rock brasileiro. E quando a gente tem um produto de exportação, como Sepultura, onde você é visto, onde a nossa música, né? O heavy, vamos por assim, visto no mundo inteiro, e ele fala, ali nós temos a música indígena, e nós temos o Carlinhos Brown, porque tem o Carlinhos Brown também no disco Roots, ele toca percussão e canta, né? Então, e compôs junto, então você tem assim, raízes, roots muito forte, e o mundo começa a ver, olha só, o Sepultura é brasileiro.
0: Nossa, que coisa maravilhosa, né?
1: Maravilhoso.
0: O rock no Brasil, embora quando, e essa história você conta, né? Sobre o quanto foi a reação que se teve aqui dos nossos ícones da MPB, quando começou a Jovem Guarda, né? Essa coisa da guitarra.
1: Teve uma reação. Contra a guitarra.
0: A marcha contra a guitarra, Elis Regina comandando.
1: Né? Porque você imagina, a Elis Regina vai pro exterior, fazia o filme da Bossa junto com o Jair, ela retorna, Jovem Guarda estourando. Como assim? Eu saio, fico um tempo fora e já tá estourando outro ritmo, diferente, qualquer coisa, e aí se entra muito aquela questão, não é brasileiro, tal, tá, não sei o que lá, papá, e aí se faz a marcha contra a guitarra, e o interessante é quem tá lá, né? Vários, Jair Rodrigues e entre eles Gilberto Gil, que 2 meses depois tava no festival pela primeira vez usando a guitarra elétrica junto com os Mutantes.
0: Os Mutantes, né? Que também é outro fenômeno, os Mutantes.
1: Então, assim, eu sou apaixonado pelo rock, eu cresci ouvindo o rock brasileiro na década de 80, né? Eu sou de 75, mas assim, eu tenho uma paixão por essas histórias, porque o nosso rock, ele é saboroso de histórias, ele tem tanta história gostosa, essas histórias que a gente está contando aqui e tantas outras, mas olha só, a marcha contra a guitarra, e depois de um tempo a Elis canta uma música do Belchior que poderia ser rock em qualquer lugar, e a primeira música que a Elis Regina grava antes de ter o sucesso é um rock.
0: A do Belchior, você diz como nossos pais?
1: Não, que a...
0: Você não sente, não vê, mas eu não posso.
1: Mas eu posso deixar de dizer, meu amigo.
0: Verdade,
1: em breve uma mudança vai acontecer. Ali eu acho que ela falou, gente, é isso.
0: Okay.
1: E o tanto que ela ajudou a Rita Lee. Aí a gente já faz uma ponte, as duas não se davam muito pelos estilos, mas foi Elis que salvou a Rita Lee do capítulo que eu conto da gravidez.
0: Ah,
1: que ela estava presa.
0: Essa história.
1: Que ela estava presa e ela começa a passar mal, a ter quase um aborto espontâneo ali. E ela ouve gritaria e ninguém ajuda ela. Quem era? Elis Regina, com o filho dela, o Joãozinho, ali. E ela gritando que exigia um médico, tal, etc. A Rita ali, grávida do Beto, né, que hoje está no Titãs. E aí ela começa a fazer esquecer, eu vou chamar a imprensa, aí chama o médico e salva a Rita Lee.
0: Rita Lee foi presa pela ditadura, grávida.
1: Pela ditadura, isso. É, na verdade é uma história bem interessante também, muito interessante. Porque eles alegam
0: essa,
1: que ela...
0: Não vai dar spoiler, são 50 histórias. Conta.
1: Você quer spoiler ou não quer spoiler?
0: Não, dessa história só. Só dessa.
1: É, na verdade, sim, ela é presa porque acham maconha na casa dela, vamos pôr assim, né? A droga. Porém, tudo começou porque ela estava saindo de um show ali naquele ano. Uma senhora encontra ela e fala assim: Rita, eu só quero a sua versão. Eu quero saber o que você viu. O meu filho faleceu naquele show do Mutantes, dentro do ginásio ou fora do ginásio? Tinha tido um show do Mutantes e uma pessoa faleceu em confronto ali com a polícia. E a polícia alegava que ele estava querendo entrar. Só que a Rita ali fala: não, ele estava dentro. Eu vi ele caindo dentro. Eu estava um pouco de longe, mas eu vi isso. E ela fala: você testemunharia? Ela falou: sim. E ela vai e testemunha. Alguns dias depois, a polícia vai lá e acha droga na casa dela, e ela vai presa com todo o amparo da polícia, imprensa esperando ela, e ela fica um tempo ali presa, grávida.
0: Grávida. E aí Elis vai lá e faz um escarcéu.
1: Faz um escarcéu, salva a gravidez dela, e aí elas passam a ser muito amigas, e aí ela já estava grávida, e aí ela volta para casa dela, e aí aquele romance maravilhoso dela e do Roberto de Carvalho, que até então
0: Nossa.
1: não, as pessoas não sabiam da gravidez, ela ainda não
0: Da
1: era
0: Rita.
1: público da Rita, a gravidez dela. E aí o Brasil fica sabendo desse novo casal que foi maravilhoso até um tempo atrás.
0: Puxa vida, Rita Lee, a nossa grande roqueira,
1: Ah,
0: né?
1: e também conta da saída dela do Mutantes, né? Que também é um espetáculo à parte.
0: Então, nossa, verdade, é ali. Aí você não vai contar ou vai deixar passar para
1: Posso
0: quem?
1: contar? Não,
0: Ah,
1: porque
0: então
1: ela é
0: conta.
1: expulsa da banda, porque eles falam que ela não tinha cara do som que eles queriam fazer, que seria um som progressivo, baseado principalmente no grupo Yes. E ela fica chateadíssima, nossa, porque assim, no meu entender, a Rita era cara ali, né, dos Mutantes. Claro que tinha uns três ali, muito bons, inclusive, mas ela era a frente, ela que trazia
0: Sim,
1: toda
0: a
1: a cara
0: vitalidade,
1: do
0: né? É.
1: Mutantes, né, isso, a vitalidade do Mutantes. E aí ela sai muito mal, fica com poucos equipamentos, vai para Inglaterra, vai passear um pouco tal. E aí, de repente, ela vai num show de quem? Do Yes. Quando ela acorda, estão todos juntos ali numa festa com quem? Com o Yes. E ela fala no livro dela, na biografia: escrevi tanto seu Yes e eu estou com o Yes.
0: Eu sou mais yes que eles.
1: Muito mais.
0: E foi uma pena mesmo, né? Que ela tenha saído dos Mutantes. Aquela banda era muito
1: Sim,
0: inovadora,
1: não,
0: né?
1: e é interessante, com os anos 70, a gente tem um primeiro grande movimento, que é a Jovem Guarda, né, de rock, depois a Tropicália, e aí sim a palavra de ordem, aquela questão do rock falar, contradizer, se expor, vem principalmente nas letras do tropicalismo, que vão ser bem diferentes da Jovem Guarda. Mas nos anos 70 a gente tem mais a psicodelia tal, que não atrai tanto o jovem, porque as músicas tinham 5, 6 minutos, né? É aquela coisa e tal. Só que tem dois destaques, que é o Mutantes, a Rita, e os Secos e Molhados. É o que eu falo, assim, para mim, se fala assim, fala um roqueiro, né? Sempre tem essas perguntas, normalmente, né? Fala um roqueiro. Eu falo, olha, nem Mato
0: Nem Mato
1: Grosso.
0: Grosso, né? Quebrou, porque tem a coisa da transgressão do rock, né?
1: Muito, é assim, porque eu falo hoje, de repente você vê ele com aquelas roupas, né, do show que ele sempre faz, assim, você fala: ah, beleza, 2026, tranquilo. Agora imagina em 1962, Tânia, 72, o cara com uma saia, né, uma saia, pintado, o glitter purpurina era algo novo, ele inteirinho pintado, em pleno AI-5.
0: Na plena ditadura, porque a ditadura teve também um peso moral muito pesado, muito grande.
1: Eram os valores da
0: É,
1: família, tal, tal, e vem um
0: exatamente.
1: cara
0: Aí vem um cara
1: daquele jeito
0: rebolando, é.
1: na cara da ditadura, né?
0: Exato.
1: Transgressão maior não teve. Então, assim, ele não precisava falar necessariamente, as letras eram muito boas, os Secos e Molhados, as poesias que eram
0: Muito,
1: transformadas em música,
0: muito.
1: porém, assim, a postura dele
0: É.
1: não precisava de mais nada.
0: Muito rock and roll. E
1: Muito, muito.
0: nesse sentido, agora eu vou. Ô Fabrício, o iê iê iê não era transgressor, né? Negócio de pegar o carro e tal, né?
1: Mas,
0: Tal.
1: ó, não, mas olha que
0: Não,
1: interessante, porque
0: defenda
1: assim,
0: aí
1: essa
0: o
1: tra...
0: iê iê iê, a Jovem
1: É, porque a
0: Guarda.
1: transgressão do rocker tem muito a ver com os filmes que viraram trilha sonora da década de 50. Então, Juventude Transviada, Sementes da Violência, sempre eram os filmes que tinham rock, filmes americanos que tinham rock, e que tinha sempre uma juventude rebelde, vamos por
0: É,
1: assim,
0: tipo
1: né?
0: James Dean ali naquele momento.
1: Exatamente, isso.
0: Ah, o galã.
1: Mas aí, quando a gente tem a Jovem Guarda, a gente precisa lembrar mais ou menos o tempo dela, que é principalmente no período que o Brasil tinha uma industrialização, porque eu falo, não dá para separar a sociedade de rock, não dá. Outros estilos talvez até para a gente pensar, mas não dá para a gente falar assim, ah, vamos escutar essa música sem pensar o cenário que circunda, não dá para fazer isso. E se a gente pegar aquele lá, tem industrialização, por quê? Se falava de Calhambeque, da moça, parei na contramão, sei que lá. Não existia, talvez, um cenário que pudesse ser transgressor. Poderia, mas não existia de fato. Aí vem o tropicalismo e fala, não, eu preciso falar alguma coisa. E fala. E aí fala contra a ditadura, caminhando contra o vento, enfim, todas as músicas ali da Tropicália, que já começa a ter um discurso pleno, assim, do rock. Por quê? O cenário da sociedade exigia, a política exigia, a economia e o social exigia daquela época.
0: Muito bem.
1: Como aí, aconteceu nos anos 80, né?
0: É, então, queria dar esse pulo para os anos 80. Fala.
1: Não, por favor, fala.
0: Não, pensando sobre esse ponto de vista da transgressão, tinha esse caráter transgressor?
1: Tinha, porque a gente tinha, né? Tinha uma juventude que cresceu, né, sobre as grades da censura, vamos por assim, ela se forma tendo essa censura à frente dela, e quando ela aparece e tem a voz, ela coloca o verbo dela, diferente da forma como na década de 70 fazia Gonzaguinha, o pessoal do Nordeste, a MPB de Caetano, de Gil. E por quê? Tem uma história ótima, inclusive, Gonzaguinha estava passando no estúdio, o Ayrton Bahia fala, Gonzaguinha, vem aqui, vem escutar esse cara, era Renato Russo gravando Que País É Este. O Zaguinho escuta, falou assim, caramba, ele é direto, né?
0: Ele não dá voltas, né? Como eu.
1: Não dá voltas, eles conseguem ter um verbo direto, que inclusive esse choque que a gente falou da guitarra lá em 69, acontece também nos anos 80. Os figurões da MPB no primeiro momento falaram, pera um pouco, quem é esses caras que estão aqui? Que está cantando Vital e Sua Moto, que está cantando Química, que está cantando Que País É Este, que está cantando Televisão. Num primeiro momento tem um certo choque ali, até que depois o Ney dá o batismo dele, principalmente no Barão. O próprio Cazuza canta na turnê de uns Todo Amor Que Houver Nessa Vida, que ele era fã do Barão, ele na época Dedé, que era a esposa dele. Então aí começa a ter uma aproximação, mas no primeiro momento tem um certo confronto ali.
0: Sim, nossa, Titãs, né? Titãs é muito transgressor. Né?
1: E sabe o que é engraçado, Tânia? Aí, às vezes, você falou do meu canal, às vezes eu coloco lá, né, recentemente, 40 anos do Cabeça Dinossauro, aí às vezes alguém coloca assim um comentário, nossa, o Titãs agora é político. Cara!
0: Como agora?
1: Agora não! Nossa. Pelo amor de Deus, vamos ler o livro do Fabrício, esse tal de rock and roll, entender o quanto o Cabeça Dinossauro foi importante, tem muito a ver com a prisão do Arnaldo, né? Arnaldo é preso, e aí fica preso realmente durante um tempo, quase um mês, e quando ele sai, o Cabeça Dinossauro é a resposta do Titãs para aquilo, porque eles, naquele tempo, era mexeu com um, mexeu com todos. Então, numa das primeiras reuniões que eles fazem na casa do Branco Melo para pensar o repertório, o Charles Gavan, que não tinha composto nada ainda, ele vem com a música Estado Violência. Tipo, a gente precisa falar alguma coisa que aconteceu com a gente, mexeu com a gente. E aí saiu o álbum Cabeça Dinossauro, que é fantástico, né? É um clássico do nosso rock brasileiro.
0: Foi esse que teve uma faixa que foi censurada?
1: Bichos Escrotos.
0: Bichos Escrotos foi censurado?
1: Foi censurado. Essa música é muito antiga, ela é lá do início da década de 80, só que eles não tinham, sabiam que não ia passar na censura, a censura ainda fazia muito disso, e eles seguraram até o Cabeça Dinossauro mesmo, ali eles colocaram, só que eu tenho o vinil aqui, e tá escrito proibido, rádio difusando, mas eu lembro de 88, a música Floresta Caboclo, e vinha o presidente com, fazia pi, era proibido também. E
0: estamos
1: falando de 80. Isso, e era 88 já, Tânia, né? A coisa já tinha andado bastante já, a gente já esperava um pouco mais, mas ainda tinha muito disso, o próprio disco do Léo Jaime, enfim, o disco do Léo Jaime, um monte de música ali foi censurada, então, e inclusive ele faz a música Solange, que é maravilhosa, que foi para Solange, que era censora, uhum. Então,
0: gente,
1: fantástico.
0: Nossa, são muitas e muitas e muitas histórias, daria para ficar com o Fabrício aqui muito tempo. Eu tenho 1 minuto e meio, vamos fechar com Blitz?
1: Vamos lá.
0: Blitz tem também.
1: Quer que eu fale um pouquinho dela?
0: Vamos, 1 minutinho, você fecha aqui
1: com
0: Blitz?
1: Vamos. A Blitz, assim, muita gente fala, Blitz deu pontapé inicial. Acho que é interessante falar o quanto foi importante eles terem gravado a música, né, Você Não Soube Me Amar, e o quanto isso estourou, né? O quanto vendeu 1 milhão de cópias num compacto, onde de um lado era Você Não Soube Me Amar, e de outro o Evandro Mesquita falando nada, nada, nada, nada, e vendeu 1 milhão de cópias. Mas antes já tinha a Gangue 90, que já estava abrindo as portas, Guilherme Arantes com Planeta Água e a Moto Pepeta, enfim. Então a gente tem o Eduardo Dussek, João Penca e os Miquinhos, então assim, mas veio a Blitz e mostrou ali que falou assim, opa, tem algo novo. E é onde a gravadora fala, opa, tô achando
0: Né?
1: Tô achando uma galinha de ouro, então a importância dela é fundamental para essa explosão, o começo da explosão dos anos 80, que dura praticamente a década toda.
0: Que foi um estouro de sucesso. Fabrício, muito bom conversar com você, parabéns pelo livro, leiam o livro do Fabrício, tem muitas histórias dos nossos roqueiros.
1: Muito obrigado. Eu acho que vão gostar, viu, Tânia?
0: Vão,
1: se você gostou,
0: eu gostei,
1: acho que todo mundo vai gostar.
0: Os ouvintes vão gostar também. Beijo, querido.
1: Obrigado.
0: Fabrício Mazzocco, pesquisador do rock brasileiro, jornalista, lançando esse tal de rock and roll. 50 histórias essenciais do rock brasileiro, que sai pela editora Máquinas de Livros.
2: Tânia Morales conosco aqui no CBN Madrugada. Vem aí Edmilson Fernandes.
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0: Sábado 25 de julho de 2026. O ministro da Fazenda afirmou que as bets devem ser tratadas como cigarro. Para Dario Durigan, as casas de apostas precisam pagar a outorga e informar o governo federal sobre todas as movimentações. Em evento em São Paulo, ele também destacou a necessidade de restringir o acesso às apostas online para pessoas em vulnerabilidade financeira. A defesa do ex-presidente Jair Bolsonaro recorreu contra a decisão do ministro Alexandre de Moraes, que o proibiu de receber visitas políticas e divulgar manifestações eleitorais. Os advogados sustentam que a restrição é genérica e não possui respaldo constitucional. A proibição foi aplicada após o senador Flávio Bolsonaro publicar nas redes sociais uma carta escrita pelo pai. Uma família de 8 pessoas, incluindo 6 crianças, foi encontrada morta após um incêndio suspeito em uma casa no estado americano de Michigan. Segundo a polícia, pelo menos algumas das vítimas apresentavam ferimentos a tiro. A suspeita é que o fogo tenha sido provocado intencionalmente para ocultar os homicídios. Horário de Brasília, 4h32.
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0: 4h35. Uma equipe da Defesa Civil Nacional desembarcou em Ribeirão Preto, interior de São Paulo, para acompanhar os trabalhos de restauração da cidade, depois do temporal com rajadas de até 120 km por hora. O vendaval destruiu a rede elétrica, derrubou uma torre de telefonia e centenas de árvores, atingiu casas e matou um homem de 75 anos. No início da noite, quase metade de Ribeirão Preto ainda estava sem luz. O teto de uma academia também cedeu durante a chuva, deixando 5 feridos. Na TV Globo, o empresário Douglas Henrique falou sobre os estragos.
1: Na hora que esse vento muito forte passou, a telha subiu e a estrutura do ferro do salão ele entortou, e onde foi onde caiu a estrutura inteira do telhado. Mas graças a Deus está todo mundo bem.
0: Um homem de 75 anos morreu depois que o telhado da casa onde ele dormia desabou. Na saúde pública, o plano de contingência prevê a reorganização do atendimento após 8 hospitais sofrerem estragos com o temporal e precisarem transferir pacientes. A Secretaria Estadual da Saúde manteve a suspensão temporária de consultas e cirurgias eletivas na região para redirecionar todas as equipes e leitos exclusivamente para urgências e emergências. As ações integradas entre o governo estadual e o município focam também no restabelecimento do sistema de captação de água, que teve o funcionamento paralisado por causa do apagão. O Fundo Social de São Paulo e agentes da Defesa Civil Estadual reforçam a distribuição de suprimentos básicos e o apoio às famílias atingidas e desabrigadas na zona norte e oeste de Ribeirão Preto. A reconstrução da rede elétrica e a avaliação de risco nos imóveis danificados devem se estender pelos próximos dias. O governo federal confirmou o reconhecimento sumário do estado de emergência decretado pela Prefeitura de Ribeirão Preto. O objetivo é agilizar o repasse de recursos e o envio de ajuda humanitária, como destacou o vice-presidente Geraldo Alckmin durante conversa por telefone com o prefeito Ricardo Silva.
2: Toda a nossa solidariedade à população, às famílias atingidas, e conte conosco. Falei com o ministro Valdez, do Desenvolvimento Regional. Ele disse que o município já decretou estado de emergência, então ele já fez o reconhecimento de forma sumária. Sumariamente já fez o reconhecimento da emergência, está encaminhando uma equipe da Defesa Civil Nacional.
0: Nos últimos dias, a Defesa Civil Nacional reconheceu a situação de emergência em 31 municípios de 7 estados atingidos por eventos climáticos extremos. Publicada no Diário Oficial da União, a medida abrange cidades afetadas por chuvas intensas, vendavais, estiagem e seca na Bahia, Ceará, Paraíba, Pernambuco, Piauí, Rio Grande do Norte e Rio Grande do Sul. O estado gaúcho concentra mais da metade das decretações, com 17 cidades listadas. Com a oficialização, as prefeituras ficam autorizadas a solicitar recursos federais para assistência à população, serviços essenciais e reconstrução. 4h39. O PL vai oficializar hoje a candidatura de Flávio Bolsonaro à presidência da República numa convenção em São Paulo. O presidente da Argentina, Javier Milei, desembarcou na capital paulista no final da noite para participar do evento. Antes, Milei receberá do governador Tarcísio de Freitas a Ordem do Ipiranga, a mais alta honraria do estado. A convenção do PL deve ser marcada pela ausência de nomes de peso da direita e de partidos do Centrão. O senador Flávio Bolsonaro não conseguiu fechar alianças formais com outros partidos e ainda não tem um nome escolhido para vice. A intenção do senador é escolher uma mulher para tentar atrair o eleitorado feminino. Após trocar mensagem pública de reconciliação com Flávio Bolsonaro nas redes sociais, a ex-primeira-dama Michele não vai comparecer e enviará apenas um vídeo. O presidente do PL, Valdemar Costa Neto, disse que acredita no engajamento de Michele na campanha e justificou a ausência dela.
3: entrar para valer. Tenho certeza que vai, senão ela não concordaria. Eu conheço bastante ela. O grande problema é o Bolsonaro, que ela não pode estar largando o Bolsonaro, né? Para que cuide, não tem quem cuide. De ter ninguém lá, eles não permitem.
0: Presidente Lula vai oficializar a candidatura à reeleição no dia 2 de agosto. Hoje, o petista participa da convenção do partido que vai oficializar a candidatura de Fernando Haddad ao governo de São Paulo. O ato será realizado em Campinas, no interior do estado, também confirmará Márcio França, do PSB, como vice. Amanhã será a vez do PSD homologar em São Paulo a candidatura de Ronaldo Caiado à presidência. 4h41. Pesquisa Datafolha divulgada nesta sexta-feira mostra um cenário de estabilidade nas intenções de voto para a eleição presidencial. Eventual disputa de segundo turno, o presidente Lula lidera com 48%, enquanto o senador Flávio Bolsonaro registra 43%. Na pesquisa anterior, divulgada em 20 de junho, Lula aparecia com 47% e Flávio com 43%. Nos demais cenários testados para o segundo turno, Lula mantém a liderança frente a outros nomes da oposição. No levantamento para o primeiro turno, o presidente Lula aparece na frente com 40% das preferências, seguido por Flávio Bolsonaro, que tem 32%. Ronaldo Caiado pontua 4%, enquanto Romeu Zema e Renan Santos somam 3% cada um. Para o cientista político Melilo Diniz, o cenário tende a se manter estável nas próximas pesquisas.
4: Todas as idas e vindas da relação entre Flávio Bolsonaro e Michele Bolsonaro ainda não estão registrados, especialmente os vídeos gravados por ela e que não foram percebidos na avaliação do eleitor. É claro que não é somente essa questão que incomoda a situação da disputa intestina e familiar. Há diversas outras questões que vão continuar se repetindo. As idas e vindas, o zigue-zague familiar é uma marca da família Bolsonaro.

A pesquisa Datafolha também mediu o índice de rejeição dos concorrentes na disputa presidencial. Flávio Bolsonaro encabeça a lista com 48% dos eleitores afirmando que não votariam nele de jeito nenhum. O senador é seguido de perto pelo presidente Lula, rejeitado por 46% dos entrevistados.

0: 4h44. O governo Lula deve protelar a reciprocidade contra os Estados Unidos, apesar da reação oficial em que rechaçou o novo tarifaço. Auxiliares do Palácio do Planalto avaliam que a citação à lei de reciprocidade serve como instrumento de pressão diplomática, mas ressaltam a necessidade de evitar ações que prejudiquem a própria economia brasileira antes das eleições de outubro. A posição de cautela do governo é respaldada por entidades da indústria e agronegócio. Setores como o de máquinas e equipamentos argumentam que o uso da retaliação pode escalar o conflito comercial e gerar sanções ainda mais severas por parte de Washington. A gerente de Comércio e Integração Internacional da Confederação Nacional da Indústria, Constança Negri, reforçou que a prioridade é a negociação bilateral.
1: A gente não pode esquecer que o Brasil e os Estados Unidos têm uma relação econômica comercial liderada, sobretudo, pelo setor privado de ambos os lados há mais de 200 anos. Então, nós entendemos que ainda há um espaço, de alguma maneira, houve nesses últimos, vamos dizer assim, meses, casos nos quais o setor privado conseguiu fazer com que alguns produtos fossem isentos. Nós entendemos que essa é a estratégia que deve continuar sendo priorizada.
0: O presidente da Associação Brasileira das Indústrias de Máquinas e Equipamentos, José Veloso, alertou que a retaliação pode agravar a situação.
2: O Brasil estava, antes da decisão da Suprema Corte, com uma tarifa de 50%. E o Canadá, que retaliou os Estados Unidos, ele está com uma tarifa de 50% em função da retaliação. Então a gente entende que existe espaço para os Estados Unidos aumentar as nossas tarifas entre 25% e 50% caso haja qualquer tipo de retaliação ou lei de reciprocidade pelo Brasil.
0: 4h46. Três jogos abrem hoje o segundo turno do Campeonato Brasileiro. O Atlético Paranaense recebe o Internacional, o Santos enfrenta a Chapecoense e o Vasco pega o Mirassol. No domingo, mais 7 jogos fecham a rodada, com destaque para Flamengo e São Paulo, Palmeiras e Atlético Mineiro e Grêmio e Fluminense. E olha, no vôlei, seleção brasileira feminina está desembarcando neste momento, a gente está acompanhando aqui as imagens do Sport TV. Jogam daqui a pouquinho, hein? Em busca de uma vaga na final da Liga das Nações, vão enfrentar a Itália. A partida começa às 5 da manhã, portanto, daqui a 13 minutos. Talvez depois, né? Mas é ao vivo, elas estão saindo do ônibus agora. Será que vão estar em quadra em 13 minutos? Não, mas está marcando ao vivo ali. Ah, exatamente. O Ricardo Garcia já me ajudou aqui. Imagens recuperadas. A transmissão do Sport TV é ao vivo, mas aquelas imagens eram recuperadas. Agora dá para ver que elas estão já realmente aquecendo no, na quadra. Então é isso. Daqui a pouquinho, às 5 da manhã, tem Brasil e Itália, vôlei feminino, transmissão aqui pelo Sport TV. E o jogo vai ser disputado lá em Macau, na China. Quem passar hoje enfrenta na decisão o vencedor do jogo entre China e Turquia, que entram em quadra logo mais às 8h30 da manhã. E voltando para o futebol, o Colo-Colo do Chile anunciou a contratação do goleiro Vozinha. É uma das sensações aí da Copa, né, da equipe de Cabo Verde. Veterano, 40 anos, estava sem clube. Após deixar o Chaves de Portugal, virou um fenômeno de popularidade durante a Copa. Vozinha atingiu a marca de 29 milhões e meio de seguidores no Instagram. Assumiu o posto de goleiro mais seguido da plataforma. 4h49, o espaço agora para Sardenberg e Merval Pereira.
3: A gente está vendo aí um intenso movimento partidário para a formação das chapas para a presidência, candidato a presidente da República, também governos estaduais, senados, enfim, vários palanques que estão sendo organizados e montados. E aí, queria um comentário seu sobre como é que estão se movendo os partidos do Centrão. A impressão que a gente tem daqui é que, como em outras ocasiões, os partidos do Centrão vão se dividir, né? Conforme o estado, conforme a região do país, não vão seguir um candidato só, vão se dividir, né, Merval?
4: A tendência desses partidos que formam o Centrão é exatamente essa, é ficar onde eleitoralmente é interessante para cada um deles uma aliança, né, nos estados. E a nível nacional, a tendência continua sendo de neutralidade. E é uma coisa interessante, porque não existe a possibilidade do Centrão fazer acordo com o governo Lula antes da eleição. Então, eles já fizeram parte das coligações do Lula, mas, no momento, essa possibilidade não existe. Mas existe uma negociação interessante para que os partidos Centrão não façam coligação com o Flávio Bolsonaro. O PT nem pede para que eles fiquem já no primeiro turno com Lula, mas quer que eles não apoiem o Flávio formalmente, porque aí o Flávio ganharia mais tempo de televisão e seria um reforço para ele contra o Lula, né? Uhum. Então, as negociações do PT são engraçadas, são para não fazer aliança.
3: Exato.
4: E não para fazer aliança, né? É uma situação peculiar dessa eleição de agora, né?
3: E digamos assim, é ficar neutro na questão nacional, mas nos estados vão tomar partido.
4: Tem acordo para tudo quanto é lado, né? Não tem, como esses partidos todos não são ideologicamente muito definidos, eles podem fazer acordos regionais com esquerda, direita, não importa, porque o que importa é a situação específica nos estados, né? E isso é que importa para eleger senador, eleger uma bancada, isso é que é importante para eles agora, né? Então é muito difícil você achar que vai haver uma reunião de partidos do Centrão para apoiar o Flávio, que está tentando ainda, né? Porque ele precisa realmente do apoio do Centrão para aumentar o tempo de televisão e poder competir mais de igual para igual com o Lula na propaganda eleitoral, né? Mas acho difícil que ele consiga algum apoio formal no primeiro turno.

0: 4h52, aí o Merval e o Stardenberg, nós vamos abrir espaço para o Guilherme Muniz. Tem informações aí sobre aquele programa para taxistas, motoristas de aplicativos, o Move Brasil.
1: Pouco mais de um mês depois de lançado, o programa do governo federal para renovação de frota de taxistas e motoristas de aplicativos ainda enfrenta muitos empecilhos e tem gerado frustração em vendedores de concessionárias. Dos 30 bilhões de reais em linhas de financiamento para carros novos disponibilizados via BNDES no programa Move Brasil Aplicativos, pouco mais de 1 bilhão foram aprovados desde 19 de junho. O ritmo tem frustrado vendedores que esperavam que o programa aquecesse as vendas do segundo semestre do ano. Renato Maruca é vendedor de uma loja da Hyundai na capital paulista e relata a frustração.
2: Aqui não foi fechado nenhuma venda desde que começou essa história no Move Brasil. E não conheço ninguém do mercado que tenha fechado. Pode ser que tenha acontecido um ou dois? Pode, duvido.
1: O Move Brasil oferece financiamento com taxa de juros reduzida, prazo de até 6 anos de pagamento, além de carência. O objetivo é renovar a frota dos taxistas e motoristas de aplicativos, mas o valor máximo dos carros contemplados é de R$ 150 mil reais. Os motoristas precisam comprovar cadastro ativo em plataformas de transporte há pelo menos 1 ano, com um mínimo de 100 corridas realizadas no período. Já os taxistas precisam estar com a licença em dia. Muitas montadoras chegaram a oferecer descontos em alguns carros para ampliar o leque de modelos aptos a serem comprados. Lançado às vésperas da eleição, muitos lojistas contavam com o Move Brasil Aplicativos para compensar a queda em vendas que é tradicional no período eleitoral. Mas muitos consumidores relatam que não têm tido acesso a crédito junto aos bancos, ou então conseguem financiamento para valores muito baixos. Foi o que aconteceu com o motorista Gabriel Constâncio.
3: Aí eu fui no Banco do Brasil, onde eu já tenho conta, e recusado. Qualquer veículo que eu colocar, qualquer simulação que eu coloco, dá recusado. A Caixa Econômica me liberou um crédito de R$ 25 mil reais, entendeu? Não sei se é desinformação ou se é má vontade de algum gerente. Em 3 agências do Banco do Brasil para um cara me explicar como que é para ser feito. A maioria das pessoas que eu vi, né, dos grupos de Uber e tudo mais, também só liberou 25 mil, então parece ser algo já pré-definido.
1: O economista e professor da Fundação Getúlio Vargas, Antônio Jorge Martins, explica que um dos fatores que podem estar travando o avanço do programa é o alto nível de endividamento dos brasileiros, já que o Move Brasil oferece melhores condições de financiamento, mas apenas se a pessoa já tem acesso a crédito no mercado. Por isso, a recomendação é buscar as melhores condições em diferentes instituições financeiras.
4: Eu acho que vale a pena sempre buscar mais de uma alternativa. Os critérios, vamos supor, de análise de risco por parte dos bancos, ele tem o mesmo fundamento, mas ele tem, muitas vezes, indicadores financeiros diferentes.
1: Um problema adicional é que apenas 10 instituições financeiras aderiram ao programa. São elas Banco do Brasil, Banrisul, Caixa, Sicoobi, Sicredi, Ailus, GM Financial, Volkswagen Financial Services, Banco Stellantis e Mobilize Financial Services. O Itaú afirmou à CBN que não tem interesse, no momento, de aderir ao Move Brasil, enquanto Bradesco e Santander não responderam aos questionamentos. O economista da FGV também destaca que o perfil de renda dos taxistas e motoristas de aplicativo tende a ser outro entrave para o programa deslanchar, já que muitos não conseguem comprovar renda estável para os bancos. Em nota à CBN, o BNDES informou que os critérios de aprovação do financiamento seguem a política de crédito de cada instituição financeira credenciada. Para tentar acelerar o programa, o governo federal decidiu no último dia 15 incluir veículos seminovos como opção de compra. Eles também têm preço limitado a R$ 150 mil reais e precisam ter sido produzidos a partir de 2024. Já a linha de financiamento para entregadores de delivery por moto ou mototaxistas foi adiado para o dia 27 de julho. Para aderir ao programa, o motorista precisa se cadastrar na plataforma gov.br e aguardar até 5 dias úteis. Nesse prazo, o governo vai conferir se a pessoa atende a todos os requisitos. Depois de credenciado, o consumidor deve escolher o carro numa concessionária e ter o crédito aprovado junto às instituições que aderiram ao Move Brasil. Especialistas recomendam que os consumidores estejam com o nome limpo e priorizem os bancos com os quais já têm relacionamento para facilitar a aprovação. Além disso, comprovantes como declaração de imposto de renda ou extratos bancários recentes e relatórios de ganhos emitidos pelas plataformas de transporte podem compensar a falta de um contra-cheque tradicional. Com colaboração de Beatriz Lacorte, de São Paulo, Guilherme Muniz.
0: 4h57, do Guilherme Muniz para o Guilherme Gimenez, viu, Ricardo Garcia? É, continuamos em São Paulo e o Gimenez traz para a gente informações sobre uma mega operação, operações da polícia, para ver se acaba com os rachas na marginal do Pinheiros. Esses que a gente escuta de vez em quando daqui do nosso estúdio, né, Ricardo Garcia? Né? De vez em quando, um deles destrói o poste aqui na esquina, como aconteceu há uns 2 meses, mais ou menos, né? E a polícia está tentando colocar ordem nessa história aí.
5: A Polícia Militar apreendeu 34 carros na Marginal Pinheiros, sentido rodovia Castelo Branco, na madrugada desta sexta-feira. A operação aconteceu após uma denúncia de disputas de corridas e manobras perigosas nas proximidades da ponte Cidade Jardim, na zona oeste de São Paulo. Segundo a corporação, uma equipe do 2º Batalhão de Polícia de Trânsito foi ao local e flagrou o evento, que reunia diversos observadores e motoristas responsáveis pelos rachas. Durante a fiscalização, foram constatados infrações previstas no artigo 174 do Código de Trânsito Brasileiro, que trata da promoção ou participação de competições, eventos ou exibições de demonstração de perícia em manobras com veículos sem autorização da autoridade competente. Além disso, os policiais também encontraram carros com modificações em desacordo com a legislação de trânsito. Como não houve flagrante da corrida ilegal, ninguém foi preso. Todos os veículos foram apreendidos e encaminhados a um pátio em Caieiras, na Grande São Paulo. A pena para quem participa de racha é de 6 meses a 3 anos de prisão, além de suspensão da CNH e multa de quase R$3.000. Em abril deste ano, mais de 20 carros envolvidos com o mesmo tipo de evento também foram confiscados em um posto de combustíveis na Marginal Pinheiros, próximo ao Parque Vila Lobos. De São Paulo, Guilherme Gimenez.
0: 4h59, o Osmar, poeta aqui de São Paulo, viu, Ricardo Garcia, está na nossa audiência. Marcos Eugênio, de Catolé do Rocha, na Paraíba. José Espíndola, de Goiânia, chegando aqui na área. Sintonizado na CBN também, o Tietre Miguel, de Madureira, no Rio de Janeiro. Anderson Clayton, BH. Segundo, vai conosco até às 6 horas. E muito obrigado também ao grande Maurício, lá em Rio Branco, no Acre. Esse aqui é de cavalaria, viu, Ricardo Garcia? É, Maurício está lá no Acre e acompanha a gente aqui. Muito obrigado pela companhia. E o bom dia que chega também do nosso ouvinte Zé Miranda, de Teresina, no Piauí. No YouTube, pessoal chegando também, Rosinha, também Franci Cardellini, Valdir Cunha Macena, Edilson Felipe, José Santos de Urandi, na Bahia, tá chegando aqui, Antônio Cerqueira, pessoal tá chegando, Edilson Damião, Jacilei Policarpo, muito obrigado pela mensagem aqui. Via e-mail, só entrar no site cbn.com.br. César Silva, sempre conosco. O Elin Serino, de Florianópolis, também manda a sua mensagem, a gente agradece. E muito obrigado a você que interage também via Instagram. Estamos aqui na rede social, no Instagram, no arroba PHC Galvão. Repetindo, arroba PHC Galvão. O Van Gerrei está por aqui, de Jaguaretama, no Ceará. Rogério Alcântara, São José dos Campos, muito obrigado também pela mensagem. Quem está chegando aqui é Josimar Costa, direto de Campina Grande, na Paraíba. Pessoal via Instagram, arroba PHC Galvão.
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0: Sábado 25 de julho de 2026. A diplomacia brasileira avalia que recorrer à Organização Mundial do Comércio contra os novos tarifaços dos Estados Unidos será uma medida apenas simbólica para marcar posição. O órgão de apelação da OMC está paralisado. Enquanto o Planalto estuda acionar a lei de reciprocidade, entidades empresariais como ABIMAC e AmCham se posicionam contra retaliações comerciais. Os empresários defendem diálogo para evitar a escalada de tensões entre os países. A Anvisa e o Conselho Federal de Medicina emitiram alertas contra a soroterapia, prática que promete hidratação, energia e rejuvenescimento via aplicação intravenosa de vitaminas e minerais. O CFM destaca que o procedimento não tem comprovação médica para fins estéticos e que a promessa de resultados fere a ética profissional. O presidente Donald Trump afirmou em tom de brincadeira que pretende disputar um novo mandato em 2028. A declaração foi feita no jantar da Associação de Correspondentes da Casa Branca. O evento ocorreu sob forte esquema de segurança, 3 meses após um ataque a tiros ter interrompido a cerimônia original em abril. Trump criticou a cobertura de imprensa desfavorável e também comentou as operações militares dos Estados Unidos no conflito com o Irã. De Brasília, 5 horas e 4 minutos.
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0: Cinco horas e 5 minutos, mais uma vez, muito bom dia, obrigado a você que nos acompanha aqui no CBN Madrugada com Ricardo Garcia. Vamos até às 6 da manhã, porque hoje é sábado. Estamos acompanhando ao vivo aqui, não é, Ricardo? Com o áudio do Sport TV. Brasil! Partida entre Brasil e Itália, vôlei feminino, semifinal da Liga das Nações. E quem vencer enfrenta na final o ganhador de China e Turquia, que entra em quadra logo mais. Primeiro set, o jogo começou agora, está 5 a 4 para a Itália. Portanto, partida bastante disputada. E aqui ao longo do CBN Madrugada, ao longo do jornal da CBN, você vai ter as informações. Neste momento estamos com um tempo técnico. Vamos ouvir a transmissão da Sport TV um pouquinho.
3: Aproveita esse tempo para conversar com a Roberta. Eles estão buscando essa imagem. Aí a Paula Egonu. Seleção italiana se dá o luxo de ter uma oposta desse nível, né? No banco de reserva.
4: É brincadeira, né? Como se não bastasse ser um antropólogo, tem outra dessa aí só esperando.
3: Você viu ali a outra levantadora, Carlota Cambi. Tocou chão. No chão, né?
5: É, mas foi algo tão...
3: Só o desafio. Time, né? Ali, né?
4: Só o fofoqueiro do desafio pra mostrar isso. Ele não guarda segredo não, meu amor. Ele fala mesmo.
5: É verdade. Ele é fofoqueiro. Agora, não era pra...
0: Esse tempo mostrando todo. Aí uma checagem de um lance em que a bola tocou o chão. A jogadora brasileira fez aquela jogada que dá um mergulho e só coloca a mão raspando o solo para tentar fazer com que a bola bata na mão, nas costas da mão, mas a tecnologia mostrou que a bola beliscou beliscou o solo, né? Bruno Faria diria que a bola deu um beijo no solo e, portanto, o Brasil perdeu esse ponto. 6-5 para a Itália agora no primeiro set. 5:07, é hora da gente saber como é que fica o tempo em todo o Brasil.
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0: Com Josélia Pegorim.
7: A chuva dá uma trégua ao sul do Brasil neste sábado. O sol vai aparecer em todos os estados, sempre junto de algumas nuvens, mas pouca chuva está sendo esperada. Algumas pancadas ainda devem acontecer no norte do Paraná. Só que durante o domingo, os temporais vão voltar. Isso porque nós teremos a formação de uma nova frente fria associada a um ciclone extratropical. Então, domingo já é um dia de alerta novamente para risco de temporais, inclusive no Rio Grande do Sul. Na região sudeste, a passagem de uma frente fria, que aí vai avançando pelo Espírito Santo, ainda deve provocar muita nebulosidade e pancadas de chuva neste sábado em todos os estados. Algumas pancadas podem ser de moderada para forte intensidade, mas principalmente em alguns pontos de Minas Gerais. No estado de São Paulo já não há mais o risco de tempestades. No domingo, essa frente fria se afasta de vez. Então, o sudeste volta a ter predomínio de sol e a possibilidade de chuva é baixa. Na maioria das áreas da região centro-oeste do Brasil, teremos um fim de semana com muito sol, calor e ar seco. Apenas em Mato Grosso do Sul ainda há possibilidade de pancadas de chuva neste fim de semana. Na região norte do Brasil, as pancadas de chuva neste fim de semana vão ficar concentradas sobre o norte e oeste do Amazonas, no extremo norte do Pará, o Amapá, também em Roraima, e algumas pancadas de chuva podem acontecer no estado do Acre. Nas outras áreas da região, o sol vai predominar neste fim de semana, com destaque aí para um calor bastante intenso em áreas do estado do Tocantins. Palmas deve ser uma das capitais mais quentes neste fim de semana. E na região nordeste do Brasil, o sol também predomina pelo interior dos estados. Mas vamos ter pancadas de chuva acontecendo no norte do

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1: Do Planalto sugeriu que poderá colocar em prática a lei da reciprocidade em razão do novo tarifaço aplicado pelos Estados Unidos. Entidades empresariais estão defendendo que o Brasil insista nas negociações. Os empresários afetados, em sua maioria, classificam que a retaliação pode resultar em mais taxas aos produtos brasileiros. Em nota, o Palácio do Planalto disse que a medida tem caráter completamente arbitrário e injustificado. E por isso o governo vai iniciar os trâmites para acionar a reciprocidade, assim como pretende levar o tema para a Organização Mundial do Comércio. Nesta sexta-feira, o vice-presidente Geraldo Alckmin ponderou que o governo não busca retalhar os exportadores americanos e que a ordem é seguir negociando. A Confederação Nacional da Indústria publicou nesta sexta um levantamento com cerca de 3.900 produtos que serão tarifados em 37,5%, um impacto de mais de 12 bilhões de dólares. Conforme a gerente de comércio e integração internacional da CNI, Constanza Negri, a manutenção dos canais de negociação precisa ser priorizada ao mesmo tempo em que se busca novos mercados.
2: A gente não pode esquecer que o Brasil e os Estados Unidos têm uma relação econômica comercial liderar, sobretudo, pelo setor privado de ambos os lados há mais de 200 anos. Então, nós entendemos que ainda há um espaço, de alguma maneira, houve nesses últimos, vamos dizer assim, meses, casos nos quais o setor privado conseguiu fazer com que alguns produtos fossem isentos. Nós entendemos que essa é a estratégia que deve continuar sendo priorizada.
1: Para o presidente da Associação Brasileira das Indústrias de Máquinas e Equipamentos, José Veloso, a situação pode até ficar pior.
3: O Brasil estava, antes da decisão da Suprema Corte, com uma tarifa de 50%. E o Canadá, que retalhou os Estados Unidos, ele está com uma tarifa de 50% em função da retaliação. Então a gente entende que existe espaço para os Estados Unidos aumentar as nossas tarifas entre 25% e 50% caso haja qualquer tipo de retaliação ou lei de reciprocidade pelo Brasil.
1: Ao mesmo tempo, as novas taxas também estão movimentando setores que alegam prejuízos em razão da medida provisória que zerou o imposto de importação de 20% para as remessas de até 50 dólares das gigantes asiáticas. Editado em maio, os empresários agora vão retomar a pressão sobre o Congresso Nacional para derrubar a MP. O setor têxtil, por exemplo, defende a aprovação de um projeto que permita a devolução de tributos incidentes sobre as compras de vestuário por pessoas de baixa renda. Na semana que vem, a Federação das Indústrias de Minas Gerais vai lançar uma nota com os efeitos das compras internacionais e defender isonomia. O economista-chefe da entidade, João Pio, diz que o objetivo é mostrar o impacto para indústria, varejo e empregos neste setor.
4: Simples, né, fato zerar o imposto de importação de 50 dólares, né, de pequeno valor, já resultou numa alta de 2,6 bilhões, né, de reais em junho, né, uma alta de mais de 100% quando comparado ao mesmo período do ano passado. Então a gente já percebe o impacto. Somando isso, né, agora o tarifaço, então essas tarifas minam a competitividade da indústria e associado a MP acaba ainda causando um dano maior para a indústria brasileira.
1: A MP precisa ser deliberada pelo Congresso até 8 de setembro ou perde a validade. De Brasília, Samantha Klein.
5: E da Brasília para São Paulo, polêmica ainda enorme sobre a possibilidade ou não de mototáxi na capital paulista.
6: A justiça suspendeu a decisão que tinha determinado o credenciamento da Uber para o transporte de passageiros por moto na capital paulista, após a Prefeitura de São Paulo recorrer contra a ordem judicial. Com a medida, volta a valer a recusa do pedido feito pela empresa para oferecer o serviço na cidade, até que o recurso seja julgado de forma definitiva. Na semana passada, a administração municipal rejeitou pela segunda vez a solicitação da companhia. Na avaliação da Prefeitura, a Uber não comprovou a contratação de apólice de seguro.

0: A gestão do prefeito Ricardo Nunes também entende que ainda há etapas previstas na regulamentação a serem cumpridas. O documento de credenciamento ainda não foi divulgado. A nova decisão é mais um capítulo da batalha judicial sobre o assunto. A disputa já chegou ao Supremo Tribunal Federal, que suspendeu parte das regras impostas pelo município para autorizar a operação das empresas. A gestão municipal afirma que defende a vida e destaca o registro de 475 mortes de motociclistas no trânsito na cidade em 2025. Segundo a Prefeitura, no primeiro semestre deste ano, foram 283 mortes. Em 1º de abril, a plataforma 99, que também pretendia oferecer a atividade, informou ter desistido de operar o serviço na capital após uma reunião com a Prefeitura. A CBN procurou a Uber para pedir um posicionamento sobre a nova decisão judicial e aguarda retorno. Com colaboração de Bruna Barbosa, de São Paulo, Matheus Leite.
1: 5:16, som do Sport TV novamente conosco aqui. 15-15 no primeiro set, hein? Jogo muito parelho. O Brasil enfrentando a seleção da Itália no vôlei feminino. É semifinal da Liga das Nações, hein? Quem ganhar joga contra o vencedor de China e Turquia. Competição que está sendo disputada em Macau, na China. Acompanhar mais um pouquinho aqui o som do Sport TV. Não estamos com sorte, né, Ricardo Garcia? Só a gente abrir o microfone aqui e falar do vôlei que o Zé Roberto Guimarães pede tempo, né?
2: Tá marcado.
1: Agora foi o técnico da Itália, parece que pediu.
2: Cara, e falando do bloqueio, né?
1: Estamos com 15 a 15.
2: Ele tá falando que...
1: Um jogo muito parelho neste primeiro set.
2: Ele quer só
1: aquele horário para que a gente já tá com fome, né, Cali Garcia? Mas vamos falar de alimentação, de comida, com o Rusty Marcelini, conversando com Cássia Godoy e Sardenberg.
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0: O tema hoje, ouvintes, essas comidas, certos tipos de comida que algumas pessoas adoram e outras pessoas acham, ai, que não dá nem para chegar perto, né? Não gosta nem de ver na mesa. Por exemplo, língua, por exemplo, moela, por exemplo, dobradinha, coisas assim. Você sabe que eu vi na Espanha, exatamente em Madrid, um restaurante que servia orelha de boi.
1: Orelha de boi. Ô, Sardenberg, orelha de porco a gente tem na feijoada.
2: É verdade.
1: Então não seria tão exótico assim pra nós brasileiros, né?
0: Tem orelha na feijoada?
2: Na feijoada tem. Tem. Aliás,
1: tem orelha feijoada, na feijoada.
2: É, você anda comendo feijoada light por aí, mas na feijoada raiz tem orelha. Eu gosto muito de feijoada sem legenda, né? Eu como tudo, gosto de tudo, mas eu não gosto muito que fiquem me contando que parte é essa, que parte é aquela. Mas você sabe que uma vez eu experimentei coisa que eu nunca tinha comido e achei muito bom. E se me dissessem antes o que era, talvez eu não tivesse gostado. Bochecha de boi.
0: Ah, isso é bom.
2: E é bom.
1: Isso é bom, isso é muito bom. Isso, já que o Sardenberg falou da Espanha aí, né? Isso é muito comum na Espanha, a bochecha de boi e a bochecha de porco também, né? Uhum. A chamada papada de porco. Inclusive, é um dos símbolos de um dos melhores restaurantes aqui de Belo Horizonte, que é o Gluton. Ele serve um clássico dele lá, exatamente a papada de porco com o mil folhas de mandioca. E muita gente que nunca tinha provado, nunca tinha imaginado, prova, adora. Eu acho que língua é um desses ingredientes também, que se as pessoas provarem sem saber que é língua, acabam gostando. Inclusive tem língua ao molho madeira, tem língua quando você corta ela em filezinho, coloca ali por cima uma cebola, um molho de vinho tinto, uma coisa assim, fica muito gostoso para comer com pão, esse tipo de coisa, né? Então tem algumas coisas, alguns pratos que são realmente culturais. E se você provar sem saber o que é, a possibilidade de gostar é um pouco maior. Então, isso é a primeira coisa que eu gostaria de dizer. A outra coisa tem muito a ver realmente com o ambiente que você está, né? Aqui em Belo Horizonte é muito comum para a gente aqui no almoço, durante a semana, aquelas coisas, almoço de casa, até no Mercado Central, o fígado, né? O fígado acebolado, o fígado de boi acebolado faz parte da nossa cultura. Não é algo tão exótico assim. Algumas pessoas não gostam de fígado. Para nós, belo-horizontinos, o fígado não é tão exótico assim. Agora, quando a gente vai, por exemplo, no Nordeste, lá existem alguns pratos do dia a dia, de comida caseira, como o caso da buchada, que aí para nós do Sudeste é um pouco estranho. Para nós aqui é muito mais comum a dobradinha. Uhum. Agora, a dobradinha e a buchada é a mesma coisa, é o estômago do boi. Então é a mesma coisa.
0: É a mesma coisa que tripas à moda do...
1: Algumas questões.
0: É a mesma coisa que tripa à moda do porco?
1: Exatamente. Uhum. Exatamente, Sardenberg. A tripa é a dobradinha. O que muda realmente é o nome. E lá muitas pessoas provam sem saber, gostam. A mesma coisa na Itália, né? Na Itália tem muito a dobradinha, que eu não vou saber italiano agora, com feijão branco. É bastante comum você provar o feijão branco com dobradinha, né? Então é algo que faz parte da cultura italiana. Se a gente vai para a Argentina, é tradicionalíssimo lá as achurras, né? Que são as vísceras nas parrilhas, né? Então você vai provar lá as mojerras, que é o timo, você vai provar ali os riñones, que é o rim, você vai provar o intestino delgado, que é o chinchulines. Então as pessoas que não sabem a tradução do nome e o que que é, acabam provando e gostando. Eu adoro, por exemplo, as mojerras, que é exatamente o timo do boi. Você encontra qualquer restaurante que estiver no Brasil, fora, eu peço. É algo assim que eu adoro mesmo. E rabada? Rabada vocês acham que é exótico?
2: Eu não acho exótico, não. Eu amo rabada. Eu tinha uma tia que fazia, que era maravilhoso. É uma carne que não é fácil de fazer, porque você tem que limpar bem, porque tem assim uma gordurinha que você precisa ali tirar. Mas, gente, que coisa mais maravilhosa. Eu amo.
0: Eu não gosto, não.
2: Você não
1: um
2: gosta?
1: Risoto de rabada,
2: nossa,
1: né, Cássia?
2: Nossa, minha tia fazia assim, no arroz. Gente, que delícia. Eu acho o seguinte, se você vai comer animais, se você vai comer carne, se você não vai, respeito, tá certo, cada um na sua. Mas se você vai, eu acho que você tem que aproveitar o bicho inteiro. Eu acho que, inclusive, você tem que honrar o animal aproveitando tudo.
1: Concordo, assino embaixo, Cássia. Inclusive, essa questão da feijoada, que vocês bem falaram aí na abertura do programa, ela é um prato brasileiro que vem sendo modificado com esse negócio de feijoada magra. Só que nessa feijoada magra vai costelinha, paio, linguiça calabresa, essas são as carnes gordas da feijoada. Uhum. Então, de magra, ela não tem nada.
2: É.
1: Se você pega pé de porco, se você pega orelha, se você pega rabo, são carnes magras, entendeu? Então, existe uma certa confusão de feijoada aí, essas carnes vão ter muito colágeno, elas vão ficar com aquela sensação da boca grudando.
2: Uhum.
1: Isso tem a ver com colágeno, isso tem a ver com o osso do pé de porco, com esse tipo de coisa. Agora, a gordura mesmo, ela tá nas carnes que julgam ser magras, e não são magras.
2: Sim, sim. Às vezes é mais as carnes, que vamos falar o português, claro, tem muita gente que tem nojinho. Não é que são magras ou gordas, né? Então, o pessoal fala light como se fossem mais magras, mas não é. São aquelas carnes que têm, assim, uma rejeição. Agora, Rush, me fala uma coisa. Você estava falando do colágeno, né? Que tem algumas dessas partes dos animais. Uhum. É o mesmo que tem, por exemplo, no músculo, aquele corte que também é ali entremeado? É colágeno
1: isso
2: também?
1: Exatamente.
2: Uhum.
1: Exatamente. Muita gente pensa que aquilo ali é gordura, né? Quando pega o músculo. E se você pega o músculo e corta ele de uma maneira transversal, e vai ter todos os pontinhos brancos ali dentro, esse é o melhor músculo que existe para fazer molho, para fazer um caldo gostoso, para
2: fazer
1: uma
2: sopa,
1: carne de panela. É justamente para fazer sopa, fica delicioso e dá muito mais untuosidade e mais... como é que se diz? Mais satisfação, né? Você fica mais satisfeito com aquele prato ali, né? Então, acaba sendo muito mais gostoso. Outra coisa também que que a gente não falou aqui, tem muitos restaurantes que pegam, por exemplo, rabada, você tira o osso inteiro, prensa toda essa carne, serve como se fosse um bloquinho, e aí todo mundo adora, todo mundo acha ótimo, porque não vai ter aquela trabalheira de tirar do osso, de ver o osso, sabe? Você pode fazer croquete, pode fazer coxinha de rabada, e aí as pessoas adoram. E é a mesma carne, né, Cássia? Então
2: Sim.
1: É algo bem cultural, né?
2: E tem muito cultural, e tem esse preconceito, né? Músculo, por exemplo, até pouco tempo atrás se dizia que era uma carne de segunda, agora parece que as pessoas estão superando um pouco essas coisas, porque não tem isso, né? Carne de primeira, carne de segunda.
0: E o nosso ouvinte Chara está falando da linguiça de sangue. Como que chama isso lá na Argentina?
1: A morcija, né?
0: Morcija.
1: Morcilha, o chouriço, exatamente. Exatamente. Agora, uma coisa curiosa: a gente vê o bom cozinheiro e o cozinheiro competente justamente quando ele prepara essas carnes, entre aspas, mais difíceis, né? Porque elas demandam uma técnica muito maior, e aí você vê se ele é bom. Preparar um filé mignon grelhado ali, na boa, isso é fácil, entendeu? Agora, você preparar uma rabada, como você bem falou, Cássia, é bem mais complicado.
2: Mais complicado, é verdade.
0: Tá certo. E quando você falou também que essas comidas que muita gente evita, você falou que estava o fígado. Nós estamos falando do fígado do boi, né? Não do
1: tem fígado de boi e tem fígado de galinha.
0: Mas o
1: fígado de galinha dá para fazer um patê, dá para fazer alguma coisa assim, mas geralmente é o fígado de boi.
0: O que está proibido, foi proibido por lei assinada hoje pelo presidente Lula.
1: O de ganso.
0: É o fígado de pato e de ganso,
2: isso,
0: né?
1: Exatamente, o de ganso e o de galinha a gente encontra em qualquer açougue, aí qualquer supermercado, a gente acha de boi também com muita facilidade, faz parte cultural da alimentação brasileira, né, Sardenberg?
0: Tá certo.

0: 5h27, aí o Sardenberg e Cássia conversando com o Rusty Marcellini. Você gosta de uma língua de boi, essas coisas assim, Ricardo Garcia? Sem frescura. Tá na mesa ali, você manda ver. Buchada de bode. É, eu também como, beleza, assim. Comia muito fígado. Né? Hoje em dia já em casa eu não faço, mas quando era garoto comia bastante. Agora, o bucho eu gosto. Minha mãe faz um bucho com feijão branco, como o Rusty Marcellini destacou aí, com paio também, e é muito bom, hein? 5h27, vamos abrir espaço agora para o Kevin Camada, tem mais informações sobre as investigações do acidente com a Voepass e a necessidade aí de mudanças de procedimento.
1: A informação foi divulgada pelo relatório final da investigação do CENIPA, o Centro de Investigação e Prevenção de Acidentes Aeronáuticos, nesta quinta-feira. O novo manual de manutenção traz orientações sobre a remoção e a instalação do sensor de posição do profundor esquerdo do avião. A investigação do acidente mostrou que o componente estava montado de forma incorreta no ATR-72 envolvido no acidente. Apesar disso, a investigação afirma que a falha não teve influência na queda do avião. A fabricante também lançou uma versão atualizada do sistema que monitora o desempenho da aeronave e previne problemas em situações de acúmulo de gelo. O software já foi certificado pela Agência da União Europeia para a Segurança da Aviação e está sendo instalado por meio de um boletim de serviço da fabricante. O programa faz a correção dos limites mínimos de velocidade para operações em condição de gelo. A nova versão também cria um intervalo de 60 segundos antes que os alertas desapareçam do sistema, o que deve evitar que as mensagens de problemas apareçam e desapareçam de forma repetida. O relatório final do acidente também faz recomendações, como a mudança do procedimento para casos de perda de desempenho por acúmulo de gelo. Outro ponto é a recomendação para que a lâmpada do alerta de velocidade baixa seja trocada de âmbar para vermelha. Na prática, isso eleva a categoria de advertência e pode ajudar a aumentar a percepção de perda de desempenho do avião. Outra orientação é de que mais parâmetros passem a ser registrados pelo gravador de dados de voo, incluindo falhas no sistema de degelo e a ativação do stick pusher, que empurra o manche automaticamente para evitar que o avião perca a sustentação. De Campinas, Kevin Camada.
0: H29, não deu para as meninas do Brasil no primeiro set contra as italianas. O Brasil perdeu por 25 a 21, primeiro set desta partida semifinal e está sendo jogada em Macau, na China, é a Liga das Nações, portanto Itália saiu na frente.
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0: Sábado 25 de julho de 2026, uma equipe da Defesa Civil Nacional desembarcou em Ribeirão Preto, interior de São Paulo, para acompanhar trabalhos de restauração da cidade depois do temporal com rajadas de até 120 km por hora. Vendaval destruiu a rede elétrica, derrubou torre de telefonia e centenas de árvores, atingiu casas e matou um homem de 75 anos. No início da noite, quase metade de Ribeirão Preto ainda estava sem luz. O PL vai oficializar hoje a candidatura do senador Flávio Bolsonaro à presidência. O presidente da Argentina, Javier Milei, desembarcou na capital paulista no final da noite para participar da convenção da legenda. O evento deve ser marcado pela ausência de nomes de peso da direita e de partidos do Centrão. Flávio Bolsonaro não conseguiu fechar alianças formais com outros partidos e ainda não tem um nome escolhido para vice. Pesquisa Datafolha mostra cenário de estabilidade nas intenções de voto para a eleição presidencial. Eventual disputa de segundo turno, o presidente Lula lidera com 48%, enquanto o senador Flávio Bolsonaro registra 43%. No horário de Brasília, 5 horas e 32 minutos.
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0: E 33, e porque hoje é sábado, a gente reapresenta uma das entrevistas que fizemos ao longo da semana.

0: Muito bem, aqui no CBN Madrugada, espaço para a gente falar de um tema dos mais importantes que envolve as nossas crianças, os nossos adolescentes, que é a questão do uso de redes sociais pelas crianças e adolescentes. Nesta semana, o governo da França aprovou um projeto que vai proibir o acesso de crianças menores de 15 anos a redes sociais. Deve ser implementado a partir de setembro, quando os alunos voltam lá das férias. E o Reino Unido, por exemplo, já aprovou uma medida semelhante para menores de 16 anos, um pouquinho mais velhos, né, um ano a mais, que só entra em vigor em 2027. Na Austrália também já há uma regulamentação que proíbe redes sociais para menores de 16 anos. E aqui no Brasil existe também essa discussão no Congresso Nacional. A gente vai conversar com a Maria Mello, que é gerente do Eixo Digital do Instituto Alana. Maria, muito bom dia, é um prazer tê-la conosco aqui na CBN.
1: Bom dia, Galvão, bom dia a todos os ouvintes, é um prazer, é todo meu.
0: De uma forma geral, como é que você avalia essas medidas que estão sendo adotadas mundo afora para, de alguma forma, regulamentar e até proibir a utilização de redes sociais por adolescentes, hein?
1: Galvão, essa é uma medida que, de fato, vem ganhando tração e crescendo no mundo inteiro. A gente tem visto, como você mencionou aí, vários países adotando legislações que centralmente proíbem, né, a presença de crianças e adolescentes nas redes sociais, né? Então, eu acho que esse é um movimento que tem ganhado bastante simpatia, né, dos políticos mundo afora. E que acho que faz muito sentido, né? Acho que essas legislações, elas são uma resposta, um clamor mundial aí de famílias, das próprias crianças e adolescentes em relação aos danos, né? Aos malefícios que esse tipo de produto, serviço, que são as redes sociais, vem causando para essa população, né? As redes sociais são desenhadas para incentivar um uso que é muito compulsivo, é passivo, né? São produtos que mantêm a atenção por meio de notificações constantes, né, de recomendação personalizada, que vai moldando muitas vezes o comportamento das pessoas. Então, se para a gente que é adulto é muito difícil a gente se desvencilhar desse tipo de mecanismo, né, relacionado ao que a gente chama de retenção da atenção, para crianças e adolescentes isso é praticamente impossível, né? Estamos falando de pessoas que estão num momento muito importante, delicado do seu desenvolvimento e o psicossocial, né? Então, o córtex pré-frontal ali, aquela parte do cérebro que é responsável pela tomada de decisões, enfim, pelo controle de impulsos, ainda está em formação, né? E isso torna as crianças e adolescentes muito mais suscetíveis ao que a gente entende como dinâmicas que são negativas, né, das redes sociais. A adolescência, sobretudo, é um momento em que o cérebro passa por uma nova organização, né, da sua estrutura, né, da sua funcionalidade, isso vai tornando a pessoa ainda mais preocupada com validação social, e nos parece que as redes sociais vêm intensificando essa situação. Agora, o que acontece? É que não são só as redes sociais que fazem isso hoje no ambiente virtual, Galvão, né? Quer dizer, a inteligência artificial vem diluindo essas barreiras do que é e do que não é rede social, né? Esse tipo de mecanismo de retenção de atenção, todas essas ferramentas que fazem a gente ficar preso, né, a um serviço, a um lugar, né, no ambiente digital, ela não está hoje só mais nas redes sociais, né? Essa definição, ela vem ficando cada vez mais imprecisa, né? Então, a gente, por exemplo, quando vê essas legislações vedando a presença de crianças e adolescentes em redes sociais, a gente pensa, mas os games, né, os jogos? E os serviços de streaming que as crianças e adolescentes acessam é que tem também cada vez mais se tornado parecidas com as redes sociais, né? Esse corpo não vai ser, esse tipo de produto e serviço não vai ser acessado também, né? Esses produtos também não precisam se adequar para a presença de crianças e adolescentes. Então, sim, acho que tem uma questão aqui, se eu puder já trazer esse elemento que eu acho que é um pouco mais crítico dessas decisões que vêm sendo tomadas mundo afora, eu situaria aí, né, a questão, que delas não está só nas redes sociais. Hoje em dia a gente tem uma linha muito tênue em relação ao que é e o que não é uma rede social. Então, me parece que se uma regulação não olha para outros produtos e serviços que também são usados por crianças e adolescentes, mas não protegem essas pessoas, a gente vai, de alguma maneira, estar enxugando gelo, né?
0: Certo.
1: Então, eu acho que sim, proibir redes ajuda a reduzir danos, mas, sei lá, e as plataformas que são pretensamente educacionais, né, digitais, as chamadas edtechs, por exemplo, que muitas vezes são usadas, né, com uma finalidade pretensamente educacional, mas elas são usadas para usar os dados pessoais, coletar os dados pessoais de crianças e adolescentes, dos estudantes, para depois direcionar publicidade para elas, né? Tem um estudo da Human Rights Watch que comprovou isso, né?
0: Sim.
1: É, por parte de várias outros serviços digitais também afetados por crianças.
0: Sim. Então, agora, Maria, desculpa interromper, mas só quando você fala nas dinâmicas negativas, né? Quais são as principais ameaças para as crianças e adolescentes neste momento na internet, né? No uso das redes e de outras plataformas, como você está destacando? É a questão sexual, é a questão das drogas, é a violência? Você falou aí da questão da validação social, né? Teve uma época aí que tinha aquela história dos desafios de automutilação. Queria que você falasse um pouco sobre isso, né?
1: Sim, ainda existe muito essa dinâmica das trends, né? Que migram, inclusive, de uma plataforma para outra, vão ganhando novas vestimentas, novas caras e engajando um número cada vez maior de pessoas. Porque tem vários riscos aí, né? Desde uma super exposição a um conteúdo que é ilegal, né? Que é violento, é danoso, é justamente por conta dessa lógica, né? Que a gente chama do modelo de negócios dessas plataformas, né? Que vai fazer com que o engajamento gere mais lucro e o que gera mais engajamento, por sua vez, são esses conteúdos que muitas vezes afetam de uma maneira muito pesada, de uma forma deletéria, né, as crianças e adolescentes. Então, por exemplo, publicidade de best, né, pode chegar a crianças e adolescentes, conteúdo que incentiva massacre escolar, né? Todas essas outras trends também, ou esses modismos, né, de algumas redes sociais que fazem com que as crianças tenham disforia de imagem, né, que elas vejam aqueles corpos, então faz especialmente as meninas, né, as adolescentes vendo aqueles corpos, aqueles rostos cheios de filtro, né, fazendo com que elas tenham uma auto-percepção muito danosa de si mesmas, né. Isso que a gente chama de rabbit hole, por exemplo, que é quando você começa a procurar uma coisa na internet e você acaba se aprofundando demais. Isso acontece com a gente que é adulto também, né? A gente vai fazer alguma coisa na internet, daqui a pouco você vê e fala, nossa, por que eu entrei aqui mesmo? Você vê, você já está o que a gente chama de rabbit hole, né? Que é um buraco do coelho, toca do coelho, né? Você perde horas ali pesquisando e você perde a sua atenção. Você vai tendo um problema muito grande em relação à concentração. Problemas físicos mais imediatos, então relacionados à visão, à postura, a distúrbio de sono, né? Quer dizer, os riscos e os danos estão colocados aí vastamente em relação a essa interação, né? Adolescentes nas redes sociais e em outros serviços.
0: Certo. Agora, Maria, a proibição é importante, está sendo regulamentada em boa parte do mundo. Agora, eu queria que você falasse um pouco sobre a importância da educação, da tentativa de conscientização dessas crianças, porque a gente vê que eles burlam as regras, né? Hoje mesmo, as redes sociais, você tem uma idade mínima lá, mas eles colocam uma outra idade. Então, como que pais, mães, professores, educadores podem agir para, de alguma forma, né, mostrar para essa garotada os perigos que eles correm, como lidar com isso, além da questão da proibição, mas também por esse viés da educação, hein?
1: Muito bem, você sabe que o ECA Digital, eu queria aproveitar esse espaço para falar que a gente tem uma lei que me parece muito mais promissora, muito mais interessante do que essas propostas que vêm pipocando por aí, que buscam só vedar esse acesso a crianças e adolescentes nas redes sociais, porque ela não toca no problema central que está relacionado justamente aos danos ligados ao desenho, né, desses espaços. Então, se você tiver adequação do desenho, né, de um produto ou um serviço que não vicie, que não tenha rolagem infinita, que não tenha notificação constante, que não explore comercialmente as crianças e adolescentes, que tenha uma boa moderação de conteúdo, né, quer dizer, que impeça que esses conteúdos cheguem a crianças e adolescentes, e que você tenha, e aí eu quero trazer o que você propõe aqui, uma política robusta, né, nacional e comprometida de educação digital, né? Educação para as mídias, não só no sentido de que as crianças e adolescentes possam aprender a usar essas ferramentas, mas que elas possam também saber como é que elas funcionam, como é que esses produtos e serviços funcionam, para que tenha uma visão crítica e, portanto, um uso crítico, a gente vai poder avançar bastante, né? Então, eu acho que o Brasil está num momento muito interessante em relação aos países nesse tema, sabe, Galvão? Porque, para além da gente ter essa lei, que é muito mais complexa, que inclusive prevê, né, que haja um comprometimento com a educação digital, né, por parte também das empresas, então as famílias, as escolas têm que fazer seu papel, mas as próprias empresas também têm o seu papel de conscientização. O ECA Digital também traz elementos de obrigação de transparência por parte das empresas, ou seja, elas vão ter que dizer como é que elas estão tratando essas contas de crianças e adolescentes, quais os riscos, né, que esses produtos e serviços trazem para crianças e adolescentes. Enfim, a gente está num momento que pode ser muito interessante para o Brasil ficar na vanguarda, sabe, desse debate e proteger de uma maneira muito mais inovadora a nossa criança. Então,
0: para a gente fechar o nosso papo, Maria Mello, gerente do Eixo Digital do Instituto Alana, né? Fui dar uma pesquisada aqui no site do Instituto, já tinha ouvido falar, e encontro lá uma descrição que nos informa que o Alana é um grupo de impacto socioambiental que promove e inspira um mundo melhor para as crianças. Queria que você, nesses dois minutos finais aqui, Maria, explicasse para o nosso ouvinte, qual que é a atuação de vocês aí em relação a essa questão que é tão importante, que é a nossa juventude, as crianças, os nossos jovens, hein?
1: Então, bom, a Alana é uma organização sem fins lucrativos, que tem como missão principal honrar as infâncias, né, e as adolescentes também. E ela faz isso, nós fazemos isso, por meio do que a gente chama de um advocacy, né, de uma ação ampla para mudar as coisas, né? E esse nosso fazer envolve desde litígio estratégico, então a gente oferece denúncias sobre irregularidades, especialmente cometidas por empresas, né, que atuam contra direitos de crianças e adolescentes para órgãos do sistema de justiça, por exemplo. Nós incidimos em políticas públicas, então o ECA Digital também contou, além do Alana, com outras organizações da sociedade civil para que a gente tivesse essa conquista. Nós produzimos pesquisas, nós produzimos bastante material de comunicação também para dialogar com o conjunto da sociedade, seja com as famílias, mas também com educadores, com jornalistas, enfim. É uma incidência muito grande também em relação à necessidade de comunicar que as crianças não são nossos objetos, elas não são mini-adultos, elas são pessoas que merecem e precisam, não só merecem, elas por direito precisam ter seus direitos respeitados com a máxima prioridade, né, com a absoluta prioridade, e está preconizado, está colocado na nossa Constituição Federal, no artigo 227. Então, o Alana participou de todas as fases de discussão do ECA Digital, por exemplo, tem estado em todos os espaços que discutem essa relação entre crianças e adolescentes no ambiente digital, e a gente faz isso com um lema, Galvão, que é proteger as crianças e adolescentes na internet e não da internet, porque a internet é uma realidade na vida de todo mundo, né? Incluindo as nossas crianças e adolescentes. A gente não quer tirar elas desses espaços, mas sim fazer com que a sociedade, incluindo as empresas, sobretudo as empresas em relação a esse debate, se adequem e possam priorizar essa presença de crianças e adolescentes com todo o respeito que as crianças e adolescentes merecem.
0: Muito bem, Maria Mello, gerente do Eixo Digital do Instituto Alana, conosco aqui no CBN Madrugada. Maria, muito obrigado, um prazer falar contigo e até uma próxima oportunidade. Um bom dia.
1: Bom dia, Galvão. Bom dia a todos os ouvintes, é um prazer.
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0: 5h48, vamos fechar com música, né, Ricardo Garcia? Nosso programa aqui, o CBN Madrugada, com a Tatiana Vasconcelos, conversando com o João Marcelo Boscoli.
1: Você tinha pedido pra gente criar alguma coisa que te surpreendesse, né?
2: Que animasse essa sexta-feira. E olha, hoje sua responsabilidade aumentou de ontem pra hoje, viu?
1: Tudo bem, a inocência vai ser pra mim agora uma maneira de... Como eu fiquei mergulhado o dia inteiro gravando, não estou muito por dentro, então sou aquele inocente aí.
2: Que tá querendo fazer o melhor, eu tenho certeza que você vai conseguir,
1: vamos
2: embora.
1: Sempre, vamos ver, né? Tatiana, não fala isso que eu fico nervoso, eu vou fingir que caiu a linha, hein?
2: Cara, vamos embora.
1: Olha, eu peguei uma sugestão que tava de um filho querido meu, o mais velho, o Arthur. Ele estava de férias e ouviu essa música durante as férias que eu vou tocar agora. Tatiana, acho que você já ouviu. A Nadeja também acho que já deve ter ouvido a versão original, porque é uma música que foi lançada em 84, já a gente vai tocá-la. Mas, assim, essa turma que estava ouvindo essa música na festa não conhecia essa versão original. Conhecia só o remix. E aí foi interessante, porque quando eu estava, né, pensando o que eu vou amanhã levar para ser diferente, né? E aí eu perguntei o que estava tocando na festa e tal. Aí ele falou, tocou isso. Aí tocou essa aqui. Aí eu falei, que interessante, essa música é essa aqui. Aí deu um nó na cabeça dele. Bom, vamos lá. É uma música que foi lançada em 1984 de um cara da Motown chamado Dennis Edwards. Ele estava com pouca grana, budget bem pequenininho, orçamento pequenininho, fez um clipe com $20 e chamou um guitarrista para fazer tudo, todos os instrumentos que estamos ouvindo enquanto vemos o clipe, é um músico só. Ou seja, ninguém imaginou que pudesse virar um grande sucesso. Foi um sucesso à época. Depois, mesmo nos anos 80 ainda, foi muito sampleado, né? Muitas pessoas do hip hop usaram essa música. E o clipe foi já considerado o pior clipe de todos os tempos, né? Da música do Dennis Edwards, Don't Look Any Further. Só que depois das redes sociais, né, Deja, você já deve ter visto esse clipe algumas vezes, em memes, inclusive, virou uma referência. Tem capa de disco que é inspirada nessa sessão aí, que segundo a cantora da faixa, diz que custou $12,50, né? E é considerado o pior clipe de todos os tempos. Mas não impediu de ser tão ruim, mas tão ruim que ficou bom. E aí virou uma referência, capas de discos, sessões com fotógrafos e modelos, memes. Então vamos lá. Vou tentar te surpreender, Tatiana, o remix dessa música feito pelo Pawsa, P-A-W-S-A, DJ, produtor de Londres, gosta de house, tech house. Ele pegou a música e fez isso aqui. Eu achei bem diferente, assim, né? Pra gente parece que aceleraram a rotação, mas pra quem nunca ouviu, dá uma ouvida, vê o que vocês acham. Ouvinte, vai, é o começo da sexta.

0: Foi estranho, né? A voz dele ficou assim.
1: Ah, eu achei legal.
0: É, então. Bom, ufa, escapei na Deja, obrigado.
1: Por enquanto.
0: Deu certo.
1: Eu dançaria. Surpreendi.
0: Essa. Bom, vamos ouvir. Essa é gostosinha aí. Falou que tava bombando lá nas férias. Ó, é de 2024, ou seja, ela foi lançada em 84, a versão original, e essa do Pulsa, P-A-W-S-A, Pulsa, foi lançada em 2024, ou seja, já é flashback para quem tem 14 anos hoje, né? Essa de 2024. Vamos só dar uma ouvida antes da terceira música que vai ir realmente esquentar a pista, espero. Só a versão original do Dennis Edwards com o guitarrista Paul Jackson Jr. É um daqueles Paulinhos da Costa da guitarra que gravou com todo mundo, brasileiros, enfim, grandes artistas, grava muito, muito, muito. O produtor dessa faixa estava sem grana e falou, cara, você pode fazer tudo? Aí ele programou a bateria eletrônica, ele tocou o teclado de baixo, ele fez o de tecladinho, guitarrinha, e aí entregou a faixa. Ninguém imaginou que fosse ficar desse tamanho. Dennis Edwards, Don't Look Any Further. Vamos lá.

0: Bom, é isso. Lembraram da música?
1: Lembraram?
2: Não.
0: Puxa vida. Bom, eu vou fazer o seguinte, olha, no Pegadas Musicais da semana que vem, eu vou pegar algumas músicas muito conhecidas, como Eric B. Rakim, Paid in Full, que usou esse contrabaixo. Thinking in a Master Plan.
2: Adoro.
0: 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Então, que tem a... enfim, tem a lei do... É o Paid in Full, né? Tem a Ofra Haza. Não sei se você lembra. Lembra? Também não.
2: Olha, essa tá bom, interpretação tudo. Ficou um pouco difícil de identificar.
0: É que era um sample e aí eles colocaram num pedal de efeito. Normalmente não era assim. Aí eles colocaram no efeito e ficou assim, né?
2: Entendi.
0: Bom, e pra fechar o dia de hoje, vamos para o... Continuar na House, né? Acid House. Uma música que foi lançada em 1989 por uma banda inglesa chamada Cold Cut, com a participação de uma cantora ainda nova que depois acabou explodindo no mundo inteiro. Eu não vou falar o nome dela, eu falo depois, ver se alguém reconhece.
2: Não,
0: vê se o pessoal reconhece, né? Porque sempre cantou bem. E aí ela surgiu num contexto de música para clube de dança mesmo.
3: Vamos.
0: Chamado Underground. Vamos lá, que eu sei que tá acabando, mas é rapidinho. Vamos lá.
2: Eu amo.

0: reconhecer, a gente não reconheceu, não, mas é legal.
1: Não, eu reconheço, mas jamais saberei nomear. Ah.
2: Fiquei muito feliz de vocês não conhecerem. Quem me dera poder ouvir essa música de novo pela primeira vez. Foi muito legal quando eu vi a primeira vez.
1: Eu lembro dela, né? Pois fui uma adolescente bailante nos anos 90. Então.
2: É isso aí, exatamente, ó. Vai chegar o refrãozinho e a gente vai dar tchau para o Brasil. Muito obrigado.
1: Você não vai contar quem é, pelo amor de Deus?
2: Lisa Stansfield. Lisa Stansfield.
1: Ah, perfeito. Being around the world.
2: Ai, ai, ai.
1: Ó, a gente vai fazer um grande dueto só. Desafinado no ar. Um beijo. Obrigada por hoje. Ceste sem moderação. Se beber,
2: culpa
1: não dirija.
2: Culpa do meu pai, não esqueça. Sempre. Não dirijo. Eu não dirijo há anos. Meu pai conseguiu casar com a Elis Regina e ter um filho desafinado. Parabéns, Ronaldo.
1: Acontece.
2: Parabéns.
1: O raio não cairia duas vezes na mesma casa, querido. Beijo.
2: É, mas pô, mas o meu raio foi o primeiro. Podia ter começado um pouco mais afinado. Obrigado, Ronaldo Bosco. Obrigado. Vou te encontrar em breve, você vai ver.
3: Muito bem, esse papo gostoso aí do João Marcelo Bosco ali com a Tatiana Vasconcelos. A gente fecha em alto astral aqui o CBN Madrugada deste sábado. Produção sempre da Karina Almeida. Trabalhos técnicos comigo aqui sempre, Ricardo Garcia.
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3: Vem aí Edmilson Fernandes, repórter CBN. E na sequência, Marcela Lorenzetto comanda o Jornal da CBN. Mais uma vez, muitíssimo obrigado pela sua companhia. Que você tenha um excelente sábado. Meia-noite, estamos de volta. Tchau!

0: sábado 25 de julho de 2026. O ministro da Fazenda afirmou que as bets devem ser tratadas como cigarro. Para Dario Durigan, as casas de apostas precisam pagar outorga e informar o governo federal sobre todas as movimentações. Em evento em São Paulo, ele também destacou a necessidade de restringir o acesso às apostas online para pessoas em vulnerabilidade financeira. A defesa do ex-presidente Jair Bolsonaro recorreu contra a decisão do ministro Alexandre de Moraes e o proibiu de receber visitas políticas e divulgar manifestos eleitorais. Os advogados sustentam que a restrição é genérica e não possui respaldo constitucional. A proibição foi aplicada após o senador Flávio Bolsonaro publicar nas redes sociais uma carta escrita pelo pai. Uma família de 8 pessoas, incluindo 6 crianças, foi encontrada morta após um incêndio suspeito em uma casa no estado americano de Michigan. Segundo a polícia, pelo menos algumas das vítimas apresentavam ferimentos a tiro. A suspeita é que o fogo tenha sido provocado intencionalmente para ocultar os homicídios. No horário de Brasília, 6 horas.
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1: Seis e dois.
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1: Horas, 2 minutos. Muito bom dia. Seja bem-vinda, seja bem-vindo ao Jornal da CBN deste sábado, 25 de julho de 2026. Nós vamos juntos com as principais notícias desta manhã, a partir de agora, no Jornal da CBN. Uma equipe da Defesa Civil Nacional desembarcou em Ribeirão Preto, no interior de São Paulo, para acompanhar os trabalhos de restauração da cidade depois do temporal com rajadas. O vendaval destruiu a rede elétrica, derrubou uma torre de telefonia e centenas de árvores, atingiu casas e matou um homem de 75 anos. No início da noite, quase metade de Ribeirão Preto ainda estava sem luz. O teto de uma academia também cedeu durante a chuva, deixando 5 feridos. Na TV Globo, o empresário Douglas Henrique falou sobre os estragos.
2: Na hora que esse vento muito forte passou, a telha subiu e a estrutura do ferro do salão ele tortou e onde foi onde caiu a estrutura inteira do telhado. Mas graças a Deus está todo mundo bem.
1: O homem de 75 anos morreu depois que o telhado da casa onde ele dormia desabou. Na saúde pública, o plano de contingência prevê a reorganização do atendimento após 8 hospitais sofrerem estragos com o temporal e precisarem transferir pacientes. A Secretaria Estadual da Saúde manteve a suspensão temporária de consultas e cirurgias eletivas na região para redirecionar todas as equipes e leitos exclusivamente para urgências e emergências. As ações integradas entre o governo estadual e o município focam também no restabelecimento do sistema de captação de água, que teve o funcionamento paralisado por causa do apagão. O Fundo Social de São Paulo e agentes da Defesa Civil Estadual reforçam a distribuição de suprimentos básicos e apoio às famílias atingidas e desabrigadas na Zona Norte e na Zona Oeste de Ribeirão Preto. A reconstrução da rede elétrica e a avaliação de risco nos imóveis danificados devem se estender pelos próximos dias. O governo federal confirmou o reconhecimento sumário do estado de emergência decretado pela Prefeitura de Ribeirão Preto. O objetivo é agilizar o repasse de recursos e o envio de ajuda humanitária, como destacou o vice-presidente Geraldo Alckmin durante uma conversa por telefone com o prefeito Ricardo Silva.
3: Toda a nossa solidariedade à população, às famílias atingidas, e conte conosco, falei com o ministro Valdez, do desenvolvimento regional, ele disse que o município já decretou estado de emergência, então ele já fez o reconhecimento de forma sumária. Sumariamente já fez o reconhecimento da emergência, está encaminhando uma equipe da Defesa Civil Nacional.
1: Nos últimos dias, a Defesa Civil Nacional reconheceu a situação de emergência em 31 municípios de 7 estados atingidos por eventos climáticos extremos. Publicada no Diário Oficial da União, a medida abrange cidades afetadas por chuvas intensas, vendavais, estiagem e seca na Bahia, Ceará, Paraíba, Pernambuco, Piauí, Rio Grande do Norte e Rio Grande do Sul. O estado gaúcho concentra mais da metade das decretações, com 17 cidades listadas. Com a oficialização, as prefeituras ficam autorizadas a solicitar recursos federais para assistência à população, serviços essenciais e reconstrução. Agora são 6 horas, 6 minutos. O PL vai oficializar hoje a candidatura do senador Flávio Bolsonaro à presidência da República. O presidente da Argentina, Javier Milei, desembarcou na capital paulista no final da noite para participar do evento. Antes, Milei receberá do governador Tarcísio de Freitas a Ordem do Ipiranga, a mais alta honraria do estado. A convenção do PL deve ser marcada pela ausência de nomes de peso da direita e de partidos do Centrão. Senador Flávio Bolsonaro não conseguiu fechar alianças formais com os outros partidos e ainda não tem um nome escolhido para vice. A intenção do senador é escolher uma mulher para tentar atrair o eleitorado feminino. Após trocar mensagem pública de reconciliação com Flávio Bolsonaro nas redes sociais, a ex-primeira-dama Michele não vai comparecer e enviará apenas um vídeo. O presidente do PL, Valdemar Costa Neto, disse que acredita no engajamento de Michele na campanha e justificou a ausência dela.
4: Dá pra valer, tenho certeza que vai, senão ela não concordaria. Eu conheço bastante ela. O grande problema é o Bolsonaro, que ela não pode estar largando o Bolsonaro, né? Pra que cuide, não tem quem cuide. De ter ninguém lá, eles não permite.
1: O presidente Lula vai oficializar a candidatura à reeleição no dia 2 de agosto. Hoje, o petista participa da convenção do partido que vai oficializar a candidatura de Fernando Haddad ao governo de São Paulo. O ato será realizado em Campinas, no interior do estado, e também confirmará Márcio França, do PSB, como vice. Amanhã será a vez do PSD homologar em São Paulo a candidatura de Ronaldo Caiado à presidência. 6:07. Uma pesquisa da Datafolha divulgada nesta sexta-feira mostra um cenário de estabilidade nas intenções de voto para a eleição presidencial. Em uma eventual disputa de segundo turno, o presidente Lula lidera com 48%, enquanto o senador Flávio Bolsonaro registra 43%. Na pesquisa anterior, divulgada em 20 de junho, Lula aparecia com 47% e Flávio com 43%. Nos demais cenários testados para o segundo turno, Lula mantém a liderança frente a outros nomes da oposição. No levantamento para o primeiro turno, o presidente Lula aparece na frente, com 40% das preferências, seguido por Flávio Bolsonaro, que tem 32%. Ronaldo Caiado pontua com 4%, enquanto Romeu Zema e Renan Santos somam 3% cada um. Para o cientista político Melilo Diniz, o cenário tende a se manter estável nas próximas pesquisas.
5: Todas as idas e vindas da relação entre Flávio Bolsonaro e Michele Bolsonaro ainda não estão registrados, especialmente os vídeos gravados por ela e que não foram percebidos na avaliação do eleitor. É claro que não é somente essa questão que incomoda a situação da disputa intestina e familiar. Há diversas outras questões que vão continuar se repetindo. As idas e vindas, o zigue-zague familiar é uma marca da família Bolsonaro.
1: A pesquisa Datafolha também mediu o índice de rejeição dos concorrentes na disputa presidencial. Flávio Bolsonaro encabeça a lista, com 48% dos eleitores afirmando que não votariam nele de jeito nenhum. O senador é seguido de perto pelo presidente Lula, rejeitado por 46% dos entrevistados. A avaliação do governo federal permanece estável na percepção da população. A gestão do presidente Lula é avaliada como ruim ou péssima por 38% dos entrevistados, enquanto 32% a consideram ótima ou boa. O levantamento do Datafolha foi realizado entre os dias 22 e 24 de julho, captando os primeiros reflexos do anúncio das novas tarifas comerciais impostas pelos Estados Unidos. O tema gerou um embate direto entre Lula e Flávio Bolsonaro no debate público sobre os impactos

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1: Por parte de Washington, a gerente de comércio e integração internacional da Confederação Nacional da Indústria, Constanza Negri, reforçou que a prioridade é a negociação bilateral.
2: A gente não pode esquecer que o Brasil e os Estados Unidos têm uma relação econômica comercial liderada, sobretudo, pelo setor privado de ambos os lados há mais de 200 anos. Então, nós entendemos que ainda há um espaço, de alguma maneira, houve nesses últimos, vamos dizer assim, meses, casos nos quais o setor privado conseguiu fazer com que alguns produtos fossem isentos. Nós entendemos que essa é a estratégia que deve continuar sendo priorizada.
1: O presidente da Associação Brasileira das Indústrias de Máquinas e Equipamentos, José Veloso, alertou que a retaliação pode agravar a situação.
3: O Brasil estava, antes da decisão da Suprema Corte, com uma tarifa de 50%. E o Canadá, que retaliou os Estados Unidos, ele está com uma tarifa de 50% em função da retaliação. Então a gente entende que existe espaço para os Estados Unidos aumentar as nossas tarifas entre 25% e 50% caso haja qualquer tipo de retaliação ou lei de reciprocidade pelo Brasil.
1: Segundo estimativas do Ministério do Desenvolvimento, Indústria e Comércio, as medidas protecionistas da gestão Donald Trump já atingem 47% de todas as exportações do Brasil para os Estados Unidos. O levantamento indica que mais de 16% das vendas brasileiras serão duplamente afetadas, acumulando uma sobretaxa de 37,5%. Como alternativa para conter os prejuízos ao setor produtivo, o governo brasileiro intensifica a busca por novos parceiros comerciais. A estratégia foca na ampliação de vendas para o mercado chinês e no avanço dos acordos de livre comércio do Mercosul com blocos e países como a União Europeia, o Japão e o Canadá. 6:13. Três jogos abrem hoje o segundo turno do Campeonato Brasileiro. O Atlético Paranaense recebe o Internacional, o Santos enfrenta a Chapecoense e o Vasco pega o Mirassol. No domingo, mais 7 jogos fecham a rodada com destaque para Flamengo e São Paulo, Palmeiras e Atlético Mineiro e ainda Grêmio e Fluminense. Pela 13ª rodada do Campeonato Brasileiro Feminino, o São Paulo venceu o Cruzeiro por 2-1. O Internacional venceu o Fluminense por 1-0, mesmo placar da vitória do Santos sobre o América Mineiro. Flamengo e Grêmio empataram por 2-2. A seleção brasileira feminina de vôlei disputa, neste momento, contra a Itália, uma vaga na final da Liga das Nações. A partida começou às 5 da manhã em Macau, na China. Neste momento, os times estão no terceiro set. 1-7-1, Brasil avançando neste terceiro set. Quem passar hoje vai enfrentar na decisão o vencedor do jogo entre China e Turquia, que entra em quadra às 8:30 da manhã. E o Colo-Colo do Chile anunciou a contratação do goleiro Vozinha, sensação de Cabo Verde na Copa do Mundo. O veterano de 40 anos, que estava sem clube após deixar o Chaves de Portugal, virou fenômeno de popularidade durante o Mundial. Vozinha atingiu a marca de 29 milhões e meio de seguidores no Instagram e assumiu o posto de goleiro mais seguido da plataforma. Estes são os principais destaques da manhã deste sábado, 25 de julho de 2026. E você acompanha esses e outros destaques aqui no Jornal da CBN a partir de agora. Também participando, nos acompanhando pelas diversas redes sociais, no YouTube com imagens, Globoplay, no site da CBN, no aplicativo da CBN ou aí no seu radinho, no seu carro ou radinho de pilha. A partir de agora, você fica por dentro de tudo que é notícia na manhã deste sábado. O Jornal da CBN já está no ar.

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5: Neste momento, São Paulo registra a temperatura mínima prevista para hoje, 14 graus. A máxima deve ser de 21 em todo o estado. Seis e 18.
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5: Selinhos promocionais estão movimentando o varejo brasileiro. Uma pesquisa feita em redes de supermercados mostra que quem participa dessas campanhas chega a gastar quase 40% a mais na compra. Mais do que o lucro ao comércio, especialistas explicam que a estratégia também contribui para fidelizar clientes.
6: Guardar selinhos para trocar por prêmios virou uma verdadeira tendência. E para a historiadora Letícia Silva, a dinâmica lembra o entusiasmo de preencher um álbum de figurinhas. A meta é clara, garantir aquele produto desejado com um super desconto no final.
7: Eu acho que quando a gente recebe esses selos, querendo ou não, a gente fica com vontade de voltar para utilizar. Ou como se fosse uma coleção de figurinhas. Então, consegui esses selos, agora eu tenho a possibilidade de voltar para retirar um item ou então ter um desconto. E com certeza, quanto mais atrativo é o prêmio, mais vontade dá de comprar mais coisa para ter mais selos, para conseguir ganhar. É realmente como se fosse uma coleção assim, de álbum de figurinhas.
6: O que move fãs de promoção como a Letícia é o sentimento de conquista. Para o comércio, a estratégia ganhou ares de game e se tornou um dos motores mais eficientes para atrair o público jovem e fidelizar novos clientes. O gerente de marketing da rede Festival, Fabiano Espira, destaca que essas campanhas engajam porque transformam a ida ao mercado em uma experiência divertida. Além disso, permitem que o consumidor consiga itens úteis, mas que nem sempre cabem no bolso.
8: E eles estão muito ligados ao perfil de consumidor de cada negócio. No nosso caso, nós estamos indo para a quarta campanha e nós vamos colocar agora panelas de ferro com cerâmica, né? Numa parceria aí com a Le Cordon Bleu, uma das maiores escolas de gastronomia do mundo, então num padrão de qualidade extremamente alto, e isso chama muito a atenção do público. Panelas são de fato um dos itens que mais chamam a atenção, e nós vamos observando muito o consumo, o hábito de consumo dos nossos clientes, também fazem muita interação nas redes sociais e acabam nos dando pistas aí de que tipo de produtos fariam sucesso numa campanha.
6: E o impacto nas vendas é direto. Um levantamento da LoyaltyCom, com mais de 500 supermercados e farmácias, mostrou que mais de 75% dos clientes aderem a esse tipo de promoção. Entre janeiro e maio deste ano, as redes participantes viram o faturamento subir em média 9,5%. A coordenadora da ESPM, especialista em comportamento do consumidor, Bianca Dramali, explica que ao perceberem que estão perto de completar a cartela, os clientes concentram as compras no mesmo local e gastam mais. Quem adere aos selinhos tem um ticket médio 42,6% maior em comparação com os não participantes.
9: No primeiro momento, ela concentra suas compras naquele lugar onde ela está querendo obter aquele determinado benefício, e no próprio estabelecimento comercial, ela por vezes adiciona mais algum item por uma mensagem estimulada ali na tela de autoatendimento e ou pelo funcionário, em que faz com que ela aumente o que a gente chama de ticket médio. E essas estratégias conseguem mudar o hábito do consumidor porque se sente estimulado, acelerado a obter alguma recompensa. E numa sociedade como a nossa, que tem muita pressa, acelerar a obtenção de ganhos, mesmo que seja investindo mais, acaba sendo um convite bem sucedido pelo contexto cultural e social que a gente tem hoje.
6: Essa busca por completar a coleção fortalece o vínculo com marcas e estabelecimentos. Isso é visto na prática pela diretora comercial e RH da rede Hortifruti, Flávia Picanço. Ela conta que, além de atrair novos clientes, a prática ajuda a fidelizar o consumidor ávido por completar a coleção e inclinado até a gastar um pouco mais.
10: As campanhas fortalecem bastante o nosso programa de fidelidade e estreitam ainda mais o nosso relacionamento com os clientes. A gente também percebe um aumento na frequência da compra e no engajamento durante todo o período da ação, mostrando que esse tipo de iniciativa gera bastante valor, tanto para o consumidor quanto para a marca. Costuma atrair novos clientes e também incentivar quem já compra com a gente a voltar mais vezes para as nossas lojas durante o período da ação.
6: Mas para o jogo valer a pena, a recomendação é planejar as compras com consciência. A professora Bianca Dramali reforça que o segredo é aproveitar os selinhos dentro daquilo que já se pretendia consumir, sem ceder ao impulso.
9: Checar se de fato todas as condições de participação estão bem colocadas ali no regulamento, entender se de fato aquele produto é benéfico para ele ou ele está sendo apenas persuadido, né, por uma coisa que de fato não vai ser útil, não no sentido de utilidade funcional, mas que não vai fazer sentido para ele. Entender se de fato aquele desejo está sendo estimulado por uma marca, mas que faz sentido para ele, então acho que é um ponto de atenção. Consumo, a gente sabe que não opera só na lógica da funcionalidade, ele opera na lógica da cultura, do significado, de símbolos.
6: No fim das contas, a febre dos selinhos mostra como a estratégia de fidelização se renovou. De um lado, o consumidor conquista itens de desejo com economia. Do outro, o comércio ganha clientes mais engajados e recorrentes. Do Rio de Janeiro, Ana Luísa Barreto.
5: Eu mesma adoro pegar um selinho, criar essa fidelização com o supermercado. E você aí de casa, costuma fazer isso também? Ganhar brindes, ir sempre ao mesmo local para fidelizar? Conta pra gente no WhatsApp 11 99911 9981. Participa dessa conversa aqui no Jornal da CBN. 6:24, outro assunto que tem dado o que falar, viu? Peptídeos viraram palavra-chave no mundo da estética, mas médicos alertam que o termo está sendo usado como marketing para substâncias sem aprovação da Anvisa e sem estudos que comprovem segurança. Nos Estados Unidos, a agência reguladora do país deu um novo passo rumo à liberação nesta semana, mas apesar da discussão mais avançada, ainda não há liberação formal para boa parte dessas substâncias. Vamos ouvir a reportagem especial da Nadeja Calado.
11: A nova febre no mundo da estética são os peptídeos, cadeias de aminoácidos que atuariam na produção de colágeno, regeneração e controle hormonal. Peptídeo, na verdade, é uma designação química. Substâncias conhecidas do grande público estão nessa categoria, como a insulina e a semaglutida e a tirzepatida, princípios ativos das canetas emagrecedoras. Mas agora, uma nova geração de peptídeos, com nomes como BPC-157, TB500 e GHKCU, está sendo oferecida em clínicas de nutrologia, dermatologia e estética, prometendo desde cicatrização até ganho de massa muscular, só que sem aprovação da Anvisa. Mesmo sem aprovação, médicos brasileiros já oferecem esses peptídeos abertamente, inclusive nas redes sociais, onde perfis com milhares de seguidores anunciam os procedimentos.
12: Peptídeo banido pela WADA. Ou seja, é um peptídeo que é proibido por um órgão regulador de drogas que podem aumentar a performance. Ser banido é porque funciona. Faça um ciclo de TB500 e me conta aqui.
11: O termo off-label se refere ao uso de um medicamento fora da finalidade para a qual ele foi aprovado. É o caso, por exemplo, de peptídeos que têm liberação apenas para uso tópico, ou seja, aplicado sobre a pele, mas que estão sendo oferecidos de forma injetável, sem estudos que comprovem segurança ou eficácia por essa via. Apesar da divulgação pública desses procedimentos, nenhum dos médicos contatados pela CBN aceitou dar entrevista. A disseminação da prática levou o Conselho Regional de Medicina do Paraná a emitir um alerta, através de uma nota técnica, sobre os riscos à população. O coordenador da Câmara Técnica de Dermatologia do CRMPR, Guilherme Cardoso, destacou os riscos da comercialização de uma substância ainda em fase experimental. Ele afirmou que pacientes não devem pagar por tratamentos experimentais e, por isso, médicos que lucram com esses atendimentos infringem a legislação e ética profissional da ciência.
13: Não sabemos os riscos, porque nós não temos esses riscos documentados, pois o produto não é regularizado. Nós não temos essa listagem dos riscos. As pessoas simplesmente estão sendo cobaias, estão injetando e vendo o que acontece. A gente não sabe o que está sendo injetado, porque o produto não tem como fiscalizar da onde que veio, como foi feito, né? Não temos procedência, não sabemos o nível de esterilização dos produtos, sabemos o que tem realmente nesses produtos. E, portanto, não tem como prever o que pode acontecer. Nós não sabemos a curto, médio e longo prazo o que essas substâncias vão fazer nas pessoas.
11: A brasileira Márcia Machado, que conversou com a reportagem, mas não quis gravar entrevista, afirmou que usa substâncias. Ela relatou que conheceu o produto pela internet, que importa através de um contato nos Estados Unidos e que obteve bons resultados, recomendando às amigas. Ela admitiu que não teve orientação médica. O diretor da Anvisa, Daniel Meirelles Pereira, afirmou que a agência reguladora brasileira se esforça para combater essa prática.
14: A gente não só vedando a importação desse tipo de produto, quando eles são importados e comprados fora no exterior, como também a gente vem monitorando a internet e identificando e derrubando e autuando anúncios irregulares em relação a esse tipo de produtos não regularizados.
11: Nem mesmo nos Estados Unidos, onde a discussão está mais avançada, existe aprovação final. Nessa semana, um comitê consultivo da FDA, agência reguladora local, avaliou 7 desses peptídeos para autorizar sua manipulação em farmácias. Mas mesmo lá, a recomendação não crava a liberação e o processo formal ainda pode levar meses. Com colaboração de Beatriz Lacorte e Sueliton Viana, de São Paulo, na Dédia Calado.
5: Importante, né, ter atenção a essas novidades, porque, claro, peptídeos chegaram para ajudar em muitos casos, mas é importante entender que estão sendo usados como marketing para essas substâncias que não têm aprovação, não têm testes realizados, né, não têm testes concluídos. Então, sempre que for fazer algum procedimento estético em algum local, verifique a segurança dessa clínica, desse laboratório, desse ambiente e também essas substâncias. Pesquise a respeito das substâncias. Agora, 6:30.
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0: Sábado 25 de julho de 2026. A defesa do ex-presidente Jair Bolsonaro recorreu contra a decisão do ministro Alexandre de Moraes, que o proibiu de receber visitas políticas e divulgar manifestos eleitorais. Os advogados sustentam que a restrição é genérica e não possui respaldo constitucional. A proibição foi aplicada após o senador Flávio Bolsonaro publicar nas redes sociais uma carta escrita pelo pai. O ministro da Fazenda afirmou que as bets devem ser tratadas como cigarro. Para Dario Drigan, as casas de apostas precisam pagar a outorga e informar ao governo federal sobre todas as movimentações. Em evento em São Paulo, ele também destacou a necessidade de restringir o acesso às apostas online para pessoas em vulnerabilidade financeira. Uma família de 8 pessoas, incluindo 6 crianças, foi encontrada morta após um incêndio suspeito em uma casa no estado americano de Michigan. Segundo a polícia, pelo menos algumas das vítimas apresentavam ferimentos a tiro. A suspeita é de que o fogo tenha sido provocado intencionalmente para ocultar os homicídios. No horário de Brasília, 6h31.
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8: Amanhece em alguns pontos de São Paulo, ainda não aqui no Butantã, viu? Tá tudo escuro, temperatura na casa dos 14 graus neste momento, chuva leve, deve ter chuva hoje ao longo de todo o dia, a máxima prevista para hoje é de 21 graus aqui na capital paulista. Havia dito em todo o estado, mas não, é só aqui na capital paulista. A gente vai monitorando, daqui a pouquinho tem a previsão completa com a Climatempo. 6h35.
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8: Vamos dar um pulo na Europa, de olho aqui no noticiário internacional. Atenção, mais de 160 mil pessoas foram retiradas de suas casas devido a incêndios no sudoeste da França e perto da capital da Espanha, onde 2 grandes focos a oeste de Madrid ameaçaram se fundir nesta sexta-feira e agravar a situação tensa na região. Mais de 60 mil pessoas também precisaram ser desalojadas ou estavam confinadas na região de Madrid por causa do pior incêndio da história naquela área. Isso de acordo com a presidente regional Isabel Díaz Ayuso. A previsão é de que o vento se mantenha e de que até a noite o incêndio continue avançando. Essa era a previsão do delegado do governo regional. O chefe do governo da Espanha, Pedro Sánchez, também ressaltou que o país vive uma situação dramática por causa dos incêndios florestais. Os bombeiros lutavam na Espanha para impedir que os diferentes focos de incêndio convergissem e se tornassem um grande incêndio. O medo agora é de que o fogo na região de Madrid, que queimou cerca de 6 mil hectares, e outro na província vizinha de Castela e Leão, com cerca de 9 mil hectares devastados, se misturem e causem uma tragédia ainda maior. O conselheiro regional de meio ambiente, Carlos Novilho, advertiu que o fogo no sudoeste da região se encontra num momento mais crítico, além da alta capacidade de extinção. A Guarda Civil prendeu uma pessoa e investigava outra como possíveis autores do incêndio em Castela e Leão, aquela região ali próxima a Madrid. Embora ainda estejam longe da capital, as chamas afetam uma série de municípios residenciais bastante povoados, muitos deles cercados por colinas, áreas de mata, vegetação rasteira, que acaba favorecendo a propagação do fogo. A situação chegou a ameaçar a capacidade da Agência Espacial Americana de se comunicar com seus robôs e sondas, para você ter uma ideia do tamanho, da dimensão do incêndio. Um dos focos de chamas nos arredores de Madrid atravessou uma instalação da NASA na Espanha, isso de acordo com a agência France Press. As condições meteorológicas dificultam o trabalho dos bombeiros e também dos militares que tentam conter as chamas. Isso de acordo com imagens divulgadas pela Guarda Civil do país. Outro incêndio importante em Guadalajara, iniciado ontem em uma área pouco povoada a nordeste de Madrid, também queimou 32 mil hectares e já estava em fase de estabilização. O exército, inclusive, se retirou da região. Desde o primeiro dia de janeiro, quase 130 mil hectares na Espanha foram queimados, em comparação com 393 mil em todo o ano de 2026. Isso já dá uma dimensão do tamanho do estrago que está sendo realizado com essas chamas, esses incêndios florestais que atingem principalmente a Espanha, mas também atingem o sudoeste da França. São dois grandes focos em Madrid que ameaçam se fundir e agravar toda a situação. Claro que as autoridades monitoram com afinco toda essa região lá na Espanha e também na França. 6:38, mudando de assunto, apesar da promessa de liberar 30 bilhões de reais em créditos de financiamento automotivo para taxistas e também motoristas de aplicativo, o programa Move Brasil só liberou pouco mais de 3% do esperado em pouco mais de um mês. O ritmo lento tem frustrado vendedores que contavam com o programa para aquecer as vendas às vésperas do período eleitoral. O alto endividamento, as dificuldades de comprovar renda e a baixa adesão de grandes bancos são alguns dos principais entraves.
9: Pouco mais de um mês depois de lançado, o programa do governo federal para renovação de frota de taxistas e motoristas de aplicativos ainda enfrenta muitos empecilhos e tem gerado frustração em vendedores de concessionárias. Dos 30 bilhões de reais em linhas de financiamento para carros novos disponibilizados via BNDES no programa Move Brasil Aplicativos, pouco mais de 1 bilhão foram aprovados desde 19 de junho. O ritmo tem frustrado vendedores que esperavam que o programa aquecesse as vendas do segundo semestre do ano. Renato Maruca é vendedor de uma loja da Hyundai na capital paulista e relata a frustração.
10: Aqui não foi fechado nenhuma venda desde que começou essa história no Move Brasil. E não conheço ninguém do mercado que tenha fechado. Pode ser que tenha acontecido um ou dois? Pode, duvido.
9: O Move Brasil oferece financiamento com taxa de juros reduzida, prazo de até 6 anos de pagamento, além de carência. O objetivo é renovar a frota dos taxistas e motoristas de aplicativos, mas o valor máximo dos carros contemplados é de R$ 150 mil reais. Os motoristas precisam comprovar cadastro ativo em plataformas de transporte há pelo menos 1 ano, com um mínimo de 100 corridas realizadas no período. Já os taxistas precisam estar com a licença em dia. Muitas montadoras chegaram a oferecer descontos em alguns carros para ampliar o leque de modelos aptos a serem comprados. Lançado às vésperas da eleição, muitos lojistas contavam com o Move Brasil Aplicativos para compensar a queda em vendas que é tradicional no período eleitoral. Mas muitos consumidores relatam que não têm tido acesso a crédito junto aos bancos, ou então conseguem financiamento para valores muito baixos. Foi o que aconteceu com o motorista Gabriel Constâncio.
11: Aí eu fui no Banco do Brasil, onde eu já tenho conta, e recusado. Qualquer veículo que eu colocar, qualquer simulação que eu coloco, dá recusado. A Caixa Econômica me liberou um crédito de R$ 25 mil, entendeu? Não sei se é desinformação ou se é má vontade de algum gerente. Em 3 agências do Banco do Brasil para um cara me explicar como que é para ser feito. A maioria das pessoas que eu vi, né, dos grupos de Uber e tudo mais, também só liberou 25 mil, então parece ser algo já pré-definido.
9: O economista e professor da Fundação Getúlio Vargas, Antônio Jorge Martins, explica que um dos fatores que podem estar travando o avanço do programa é o alto nível de endividamento dos brasileiros, já que o Move Brasil oferece melhores condições de financiamento, mas apenas se a pessoa já tem acesso a crédito no mercado. Por isso, a recomendação é buscar as melhores condições em diferentes instituições financeiras.
12: Eu acho que vale a pena sempre buscar mais de uma alternativa. Os critérios, vamos supor, de análise de risco por parte dos bancos, ele tem o mesmo fundamento, mas ele tem, muitas vezes, indicadores financeiros diferentes.
9: Um problema adicional é que apenas 10 instituições financeiras aderiram ao programa. São elas Banco do Brasil, Banrisul, Caixa, Sicoob, Sicredi, Ailus, GM Financial, Volkswagen Financial Services, Banco Stellantis e Mobilize Financial Services. O Itaú afirmou à CBN que não tem interesse, no momento, de aderir ao Move Brasil, enquanto Bradesco e Santander não responderam aos questionamentos. O economista da FGV também destaca que o perfil de renda dos taxistas e motoristas de aplicativo tende a ser outro entrave para o programa deslanchar, já que muitos não conseguem comprovar renda estável para os bancos. Em nota à CBN, o BNDES informou que os critérios de aprovação do financiamento seguem a política de crédito de cada instituição financeira credenciada. Para tentar acelerar o programa, o governo federal decidiu, no último dia 15, incluir veículos seminovos como opção de compra. Eles também têm preço limitado a R$ 150 mil reais e precisam ter sido produzidos a partir de 2024. Já a linha de financiamento para entregadores de delivery por moto ou mototaxistas foi adiado para o dia 27 de julho. Para aderir ao programa, o motorista precisa se cadastrar na plataforma gov.br e aguardar até 5 dias úteis. Nesse prazo, o governo vai conferir se a pessoa atende a todos os requisitos. Depois de credenciado, o consumidor deve escolher o carro numa concessionária e ter o crédito aprovado junto às instituições que aderiram ao Move Brasil. Especialistas recomendam que os consumidores estejam com o nome limpo e priorizem os bancos com os quais já têm relacionamento para facilitar a aprovação. Além disso, comprovantes como declaração de imposto de renda ou extratos bancários recentes e relatórios de ganhos emitidos pelas plataformas de transporte podem compensar a falta de um contra-cheque tradicional. Com colaboração de Beatriz Lacorte, de São Paulo, Guilherme Muniz.
8: 6 horas 44 minutos.
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2: São 6 horas 45 minutos.
3: O Santos volta a campo hoje pelo Brasileirão para enfrentar a Lanterna Chapecoense às 18h30 da noite na Vila Belmiro. Após derrota contra o Botafogo na semana passada e triunfo diante da UCV da Venezuela pela Copa Sul-Americana, o Peixe vai ter reforços importantes para buscar mais 3 pontos na competição nacional. Além do lateral direito Igor Vinícius, do volante Arão e do atacante Gabriel Barbosa, que foram poupados diante dos venezuelanos, o técnico Cuca contará com o atacante Neymar. O jogador não atua pelo Santos desde o dia 17 de maio, quando foi substituído na derrota para o Coritiba por 3-0. De lá para cá, o jogador só atuou pela seleção brasileira na Copa, por 14 minutos contra a Escócia e por 23 diante da Noruega, quando marcou um gol de pênalti. No domingo, jogam os outros 3 grandes do estado. Às 16h, o Corinthians entra em campo para enfrentar o Bahia em Salvador. O volante Ranieri, que ficou fora de ação por estar lesionado, tem chances de voltar ao time, mas ainda é dúvida. Às 18h30 da noite, o São Paulo enfrenta o Flamengo no Maracanã. O técnico Dorival Júnior não contará com o zagueiro Rafael Tolói, machucado, mas o também defensor Sabino, recuperado de lesão muscular, deve ficar no banco de reservas. Recém-contratado, o lateral direito Aurélio Buta também tende a ficar à disposição. No domingo, às 19h30, o Palmeiras enfrenta o Atlético Mineiro no Nubank Park, em São Paulo. O técnico Abel Ferreira não terá ao menos 7 jogadores para esse confronto. Sosa, Kelvin, Barbosa e Alan estão suspensos. Jefté e Felipe Anderson estão lesionados. E Flaco Lopes está de folga após a Copa do Mundo. Por outro lado, o lateral direito Giai e o atacante Vitor Roque podem ficar ao menos no banco de reservas após se recuperarem de lesão. De São Paulo, Gabriel Dudziak.
2: Seis e 47.
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2: Começou a Festa Literária Internacional em Paraty, a FLIP. E quem está por lá é Amanda Mazei, nossa repórter especial, falando a respeito, inclusive, do que rolou nesses últimos dias por lá. Sabe quem esteve por lá? Ministra Carmen Lúcia, do Supremo Tribunal Federal. Ela afirmou que é preciso olhar para os poderes de forma conjunta para que mais mulheres sejam escolhidas para a Suprema Corte do país no futuro. Essa declaração ocorreu no terceiro dia da Feira Literária Internacional de Paraty. Você acompanha os detalhes agora com Amanda Mazei.
5: A ministra Carmen Lúcia afirmou que, para se ter mais mulheres no Supremo Tribunal Federal, é necessário eleger mais deputadas e senadoras. A fala aconteceu na 24ª FLIP, a Festa Literária Internacional de Paraty, durante a mesa Estado de Sítio, Estado de Sido, Estase. A ministra veio ao evento para lançar seu novo livro, Pela Mão do Povo, Democracia e Voto no Brasil. Ela foi entrevistada pela jornalista Paula Miraglia e foi aplaudida diversas vezes. Perguntada sobre o fato de ser atualmente a única mulher no Supremo, a ministra respondeu acreditar que vai chegar um momento em que haverá um número muito mais significativo de mulheres no STF. Mas ela frisou que é preciso olhar para os poderes de forma conjunta para que isso aconteça. E citou o peso do diálogo entre o Legislativo e o Executivo para a escolha de quem será nomeado ao Supremo.
6: Nós precisamos de uma representação no Legislativo. Nós temos 20% e poucos de deputadas no Congresso Nacional de 513, com a vastíssima produção das valorosas deputadas que lá estão. Isso está na mão do povo, isso vai pela mão do povo. Então, você olhar depois só para o Supremo, como se fosse um poder isolado, os poderes são independentes, mas interdependentes também.
5: A ministra ainda falou sobre a democracia, que afirmou ser uma forma de viver. Carmen Lúcia disse que a Constituição atual não garante apenas a liberdade, mas também um processo de libertação, com uma justiça em aberto, sendo construída e reconstruída com a sociedade. Ela citou o 8 de janeiro e foi aplaudida ao dizer que um golpe de Estado falhou.
6: Toda Constituição tem algum defeito que não é perfeito, que é obra do ser humano. O ser humano não é perfeito nem com as perfeições, mas ela nos deu algo completamente diferente do que era a nossa experiência. Para depois chegar, porque nós chegamos ao 8 de janeiro e, o ano passado, a completar o julgamento pela primeira vez que tentou um golpe de Estado que por pouco não conseguiu.
5: A Festa Literária Internacional de Paraty teve nesta sexta-feira o seu terceiro dia. Além da ministra Carmen Lúcia, outras atrações de destaque foram o médico Drauzio Varella, a autora brasileira Betânia Pires Amaro e a escritora americana Kate Kitamura. No sábado, o público poderá acompanhar a vencedora do Prêmio Camões do ano passado, a poeta angolana Ana Paula Tavares, e também o escritor brasileiro Milton Ratum e a autora britânica Zadie Smith. De Paraty, Amanda Mazzei.
2: A repórter Amanda Mazzei viajou à Flip a convite da Motiva. 6:50 e o Festival de Dança de Joinville terá uma programação ampliada durante o fim de semana. Com diferentes apresentações, o público também poderá acompanhar feiras culturais e diversas atrações espalhadas pela cidade. Lembrando que o evento é considerado o maior festival de dança do mundo pelo Guinness Book.
7: A 43ª edição do Festival de Dança de Joinville chega ao primeiro final de semana. O evento movimenta um público de mais de 350 mil espectadores ao longo de toda a programação. São mais de 16 mil participantes inscritos, com apresentações competitivas e nos palcos abertos, espalhados por Joinville, São Francisco e São Bento do Sul. Um dos momentos mais requisitados do festival é a noite de abertura. Pela primeira vez, um grupo com histórico de participação nas competições foi convidado para estrelar uma das noites especiais do festival. Com mais de 120 bailarinos acompanhados por uma orquestra, o espetáculo trouxe a Joinville Don Quixote, uma história que acompanha as aventuras de um cavaleiro sonhador pela Espanha. A coordenadora geral de dança da escola, Simone Malta, destacou o espetáculo apresentado no primeiro dia do festival.
8: É um trabalho de 20 anos que a gente vem fazendo de formação com uma equipe técnica para poder a gente conseguir fazer um trabalho de excelência. Então, assim, acho que só vem confirmar realmente esse trabalho, o foco em formação, um foco em profissionalização.
7: Neste domingo, 26 de julho, a noite de gala, outro momento muito aguardado ao longo de todo o Festival de Dança, terá dois momentos, um dedicado ao balé clássico e outro ao tango e à dança contemporânea. A primeira parte contará com performances de balé clássico com dois casais de bailarinos, que são reconhecidos internacionalmente pela excelência. Na segunda, o palco do festival será embalado pelos ritmos latinos. Ampliando os estilos presentes dentro da 43ª edição, o teatro musical chega à segunda edição nesta segunda-feira, com a apresentação de Matilda Júnior, trazendo a Joinville uma adaptação da obra publicada em 1988. Serão 68 artistas de diferentes regiões do país que sobem ao palco do Teatro Juarez Machado para duas apresentações. A diretora do teatro, Fernanda Chama, falou sobre a escolha da peça para a 43ª edição do festival.
9: Matilda é um clássico.
7: Sim.
9: E aconteceu uma votação. Colocamos na internet uma votação de títulos e Matilda teve 80% de pedidos, né? De votos. Então, por que não? Aí entramos em contato com o escritório que fica em Nova York, a MTI, e fizemos a aquisição do título para X montagens.
7: Legal. Em 2026, o Festival de Dança de Joinville segue até 1º de agosto, com as apresentações nas diferentes cidades e a Noite dos Campeões no principal palco do festival. De Joinville, João Gabriel.
2: 6:54 agora.
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2: 6h55. Sábado, iniciando aqui o amanhecer em São Paulo, na região do Butantã. Lembrando que você que está aqui com a gente acompanhando o Jornal da CBN, também pode mandar a sua mensagem, contar como é que está a situação no seu bairro, na sua região, qualquer flagrante da cidade, trânsito, você vai pegar a estrada neste fim de semana ou vai permanecer aqui pela capital paulista, conta pra gente como é que estão os seus caminhos. O que você tá fazendo agora? Tomando um cafezinho? Conta pra gente. O WhatsApp é o 11 99911 9981. Participa com a gente, manda sua mensagem, me mostra como é que tá o amanhecer aí na tua região. Pode mandar foto, adoro.
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2: Tô aqui no site da CBN, cbn.com.br, e trago para vocês uma informação do noticiário internacional que está publicada aqui no nosso site. Uma reportagem que também foi publicada neste sábado pelo jornal Washington Post afirma que o governo dos Estados Unidos está planejando o envio de 2 altos funcionários do governo para lançar dúvidas sobre a lisura e integridade do sistema eleitoral do país. A situação foi confirmada pelo veículo por 4 autoridades brasileiras e americanas, ocorrendo antes das eleições do dia 4 de outubro. Os funcionários que devem ir até Brasília nos próximos dias seriam 2 nomeados políticos de Trump: Hillary M. Barnes, secretária adjunto, e Samuel Sanson, subsecretário adjunto. Ainda não saberiam com quem eles iriam se encontrar para questionar o sistema eleitoral. Fato é que a informação publicada pelo jornal Washington Post neste sábado afirma que o governo dos Estados Unidos está planejando o envio de 2 altos funcionários do governo para lançar dúvidas sobre a lisura e integridade do sistema eleitoral do Brasil. Diplomatas brasileiros tomaram conhecimento recentemente do caso, isso de acordo com a publicação do Washington Post, descrevendo a situação como uma manobra americana. Eles querem tentar impedir a entrada dessas autoridades do governo Trump no país. É uma manobra completamente incompatível com a democracia brasileira, disse um desses funcionários sob anonimato. Ele afirmou que o governo brasileiro tomaria medidas para proteger o sistema eleitoral. O governo brasileiro imagina que o objetivo seja um encontro com céticos ao sistema eleitoral brasileiro, produzindo uma espécie de relatório a ser divulgado para deslegitimar o sistema de votação no país. Ao Washington Post, o Departamento de Estado dos Estados Unidos confirmou o planejamento da viagem na próxima semana aqui ao Brasil, mas não deu detalhes sobre o propósito desta visita. Abre aspas, a missão dos representantes do governo Trump representa uma escalada em uma longa disputa entre os Estados Unidos e o Brasil sobre os limites da liberdade de expressão e o processo criminal contra o ex-presidente Jair Bolsonaro, que está em prisão domiciliar após ser condenado por tentativa de golpe armado e outras acusações. Fecha aspas, esse é um trecho do texto publicado no jornal Washington Post. Os Estados Unidos também estariam em busca de mudanças no corpo diplomático dentro do governo Trump, fazendo defesas políticas da ideologia do país no mundo inteiro. O veículo afirma que o ex-presidente Jair Bolsonaro teria tentado politizar as Forças Armadas, alertando para uma ruptura democrática, pouco após dizer que o Exército está do nosso lado. Então, o secretário de Defesa americano Lloyd Austin defendeu a democracia no Brasil sob controle civil. Pois bem, essa publicação está feita lá no jornal Washington Post e também os detalhes produzidos aqui nessa reportagem do site da CBN, cbn.com.br. Reportagem importante, dando conta de que o governo dos Estados Unidos planeja o envio de 2 altos funcionários do governo para lançar dúvidas sobre a lisura e a integridade do sistema eleitoral brasileiro. Essa viagem já está marcada para as próximas semanas.
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0: 25 de julho de 2026. Uma equipe da Defesa Civil Nacional desembarcou em Ribeirão Preto, no interior de São Paulo, para acompanhar os trabalhos de restauração da cidade depois do temporal com rajadas de vento de até 120 km por hora. O vendaval destruiu a rede elétrica, derrubou uma torre de telefonia e centenas de árvores, atingiu casas e matou um homem de 75 anos. No início da noite, quase metade de Ribeirão Preto ainda estava sem luz. O PL vai oficializar hoje a candidatura do senador Flávio Bolsonaro à presidência da República. O presidente da Argentina, Javier Milei, desembarcou na capital paulista no final da noite para participar da convenção do PL. O evento deve ser marcado pela ausência de nomes de peso da direita e de partidos do Centrão. Senador Flávio Bolsonaro não conseguiu fechar alianças formais com os outros partidos e ainda não tem um nome escolhido para vice. Uma pesquisa Datafolha mostra um cenário de estabilidade nas intenções de voto para as eleições presidenciais. Em uma eventual disputa no segundo turno, o presidente Lula lidera com 48%, enquanto o senador Flávio Bolsonaro registra 43%. Na pesquisa anterior, divulgada em 20 de junho, Lula aparecia com 47% e Flávio com 43%. No levantamento para o primeiro turno, o presidente Lula aparece na frente com 40% das preferências, seguido por Flávio Bolsonaro, que tem 32%. O Datafolha ouviu 2.004 pessoas entre os dias 22 e 24 de julho. A margem de erro é de 2 pontos percentuais para mais ou para menos. O levantamento está registrado sob código BR-01166-2026. No horário de Brasília, 7:03.
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3: 7:04.
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3: Segunda hora do Jornal da CBN deste sábado, 25 de julho de 2026. Já te contando os principais destaques desta manhã. Nós falamos a respeito do temporal que atingiu a cidade de Ribeirão Preto, no interior de São Paulo. Uma equipe da Defesa Civil Nacional desembarcou em Ribeirão Preto, no interior de São Paulo, para acompanhar os trabalhos de restauração da cidade depois deste forte temporal com rajadas de vento de até 120 km por hora. Vamos saber detalhes de como foi a madrugada de sexta-feira e desse temporal que infelizmente causou uma morte e estragos em diversos pontos da cidade. Setores de energia, água e telefonia foram afetados. Quem nos traz esse resumo é Samuel Santos.
4: O vice-presidente da República, Geraldo Alckmin, do PSB, anunciou nesta sexta-feira o envio de uma equipe da Defesa Civil Nacional a Ribeirão Preto devido aos estragos causados por um temporal com ventos de até 70 km por hora na cidade. A informação foi divulgada em uma rápida conversa por telefone com o prefeito de Ribeirão, Ricardo Silva, do PSD, enquanto ele participava de uma coletiva para atualizar a situação do município. Alckmin prestou solidariedade às famílias e também confirmou o reconhecimento sumário do estado de emergência decretado pelo município mais cedo, para agilizar ações de resposta ao desastre, reabilitação das áreas afetadas e reconstrução.
5: Toda a nossa solidariedade à população, às famílias atingidas, e conte conosco. Falei com o ministro Valdez, do Desenvolvimento Regional. Ele disse que o município já decretou estado de emergência, então ele já fez o reconhecimento de forma sumária. Sumariamente já fez o reconhecimento da emergência, está encaminhando uma equipe da Defesa Civil Nacional.
4: Além do apoio federal, a situação de emergência no município também mobilizou o apoio do governador de São Paulo, Tarcísio de Freitas, do Republicanos, que confirmou a mobilização de equipes da Defesa Civil do Estado, do Fundo Social e da Secretaria da Saúde. Presente em Ribeirão Preto, o secretário estadual de Saúde, Eleusis Paiva, confirmou um plano de contingência para garantir os atendimentos de urgência e emergência em hospitais municipais e estaduais e a suspensão temporária de procedimentos eletivos que vão ser reagendados. O temporal de 30 minutos da madrugada desta sexta-feira, que atingiu a região de Ribeirão, foi causado pela entrada de uma frente fria no interior de São Paulo, já prevista pelos meteorologistas desde o começo da semana. Também houve estragos em cidades vizinhas, como Guariba, Taquaritinga, Dumont e Pradópolis, onde os ventos chegaram a mais de 120 km por hora. Em Ribeirão Preto, um homem de 75 anos morreu atingido pela estrutura de um galpão que caiu em um bairro da zona norte da cidade. Além disso, a região ficou com fornecimento de energia elétrica severamente prejudicado, com a queda de 34 torres de transmissão e ao menos 200 postes quebrados. A cidade também sofreu com quedas de árvores. Com 188 solicitações de corte e pane generalizada nos semáforos, o que mobilizou 34 caminhões, retroescavadeiras e mais de 110 pessoas da Secretaria de Infraestrutura do município. De Ribeirão Preto, Samuel Santos.
3: Nos últimos dias, a Defesa Civil Nacional reconheceu a situação de emergência em 31 municípios de 7 estados atingidos por eventos climáticos extremos aqui no país. Publicada no Diário Oficial da União, a medida abrange cidades afetadas por chuvas intensas, vendavais, estiagem e também seca nos estados da Bahia, Ceará, Paraíba, Pernambuco, Piauí, Rio Grande do Norte e Rio Grande do Sul. Neste último, há mais da metade das decretações dos decretos, com 17 cidades listadas. Com a oficialização, as prefeituras ficam autorizadas a solicitar recursos federais para assistência à população, serviços essenciais e também reconstrução. Agora às 7h09, vamos ao Rio de Janeiro, informação ao vivo com a Ana Luísa Barreto. Bom dia, Ana Luísa.
6: Oi, Marcela, bom dia para você, bom dia também para o nosso ouvinte. O PL oficializou a candidatura do deputado estadual e presidente da Assembleia Legislativa do Rio, Douglas Ruas, ao governo do estado. A convenção, realizada ontem, também confirmou Carlos Portinho na disputa a uma vaga no Senado. O evento, Marcela, foi marcado por participações por telefone de Michele e Flávio Bolsonaro, um dia após o pedido público de desculpas do senador a ex-primeira-dama. Horas depois, em vídeo, Michele aceitou as desculpas e indicou apoio ao enteado. Ambos manifestaram, claro, apoio a Douglas Ruas na corrida ao governo do Rio. Na fala, Flávio destacou a questão da segurança pública no estado, enquanto Michele enfatizou que Jair Bolsonaro pediu para que o partido não desista da disputa. Diante dos gestos, Douglas Ruas afirmou que os dois servem de inspiração para os correligionários.
7: Ontem foi um dia muito especial para todos nós. Nós vimos um gesto de humildade do nosso próximo presidente da República, Flávio Bolsonaro. Um gesto que foi imediatamente correspondido pelaquela que percorreu todo esse país, levantou uma legião de mulheres para também brigarem pelo nosso país, por uma nação melhor, que é Michele Bolsonaro. Que esse gesto deles possa nos inspirar.
6: As candidaturas foram oficializadas em meio a um cenário de instabilidade nos bastidores. Isso porque Douglas Ruas ainda não tem um candidato a vice definido

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1: E nessa quinta-feira teve as medidas cautelares revogadas pelo Supremo Tribunal Federal após apresentar esclarecimentos à corte. A gente lembra que, pelo calendário da Justiça Eleitoral, o prazo para as convenções termina no dia 5 de agosto e os registros oficiais devem ser feitos até o dia 15 do próximo mês. Marcelo.
2: Muito obrigada pelas informações, Ana Luísa Barreto, falando com a gente do Rio de Janeiro. Aqui em São Paulo, hoje está marcada a convenção do PT em Campinas, no interior do estado, que deve oficializar a candidatura de Fernando Haddad ao governo de São Paulo. Vai encerrar aí meses de negociações para formar a principal chapa estadual do partido nessas eleições. Presidente Lula será a presença confirmada neste evento, participando da convenção do partido. Como eu disse, o ato vai ser realizado em Campinas, no interior do estado, e também vai confirmar Márcio França, do PSB, como vice de Haddad. Agora, o PL vai oficializar hoje a candidatura do senador Flávio Bolsonaro à presidência da República. Inclusive, o presidente da Argentina, Javier Milei, desembarcou na capital paulista no final da noite de ontem para participar desse evento. Antes, ele vai receber o governador Tarcísio de Freitas, a Ordem do Ipiranga, a mais alta honraria do estado de São Paulo. A convenção do PL deve ser marcada pela ausência de nomes de peso da direita e de partidos do Centrão. Senador Flávio Bolsonaro não conseguiu fechar alianças formais com os outros partidos e ainda não tem o nome escolhido para vice. A intenção é escolher uma mulher para tentar atrair o eleitorado feminino, mas esse nome ainda não foi definido. Após trocar farpas públicas, houve mensagens de reconciliação entre Flávio Bolsonaro e a ex-primeira-dama Michelle Bolsonaro, mas mesmo assim ela não deve comparecer, vai enviar apenas um vídeo, tá? O presidente do PL, Valdemar Costa Neto, disse que acredita no engajamento de Michelle Bolsonaro na campanha e justificou a ausência dela.
3: Entrar para valer, tenho certeza que vai, senão ela não concordaria. Eu conheço bastante ela. O grande problema é o Bolsonaro, que ela não pode estar largando o Bolsonaro, né? Para que cuide, não tem quem cuide. De ter ninguém lá, eles não permitem.
2: O presidente Lula vai oficializar a candidatura à reeleição dele no dia 2 de agosto. Como eu disse, hoje ele participa da convenção estadual em Campinas, no interior de São Paulo, que vai trazer o nome de Fernando Haddad como pré-candidato, ou melhor, como candidato, né, ao governo do estado. Ronaldo Caiado tem a convenção, a oficialização da candidatura marcada para o dia 26 de julho, ele que é do PSD. E Romeu Zema, do Novo, em Brasília, para o dia 27 de julho. A de Ronaldo Caiado ocorre aqui em São Paulo. 7h14, a gente vai agora a Brasília. O Bruno Melo está com a gente, tem informações a respeito de um novo recurso apresentado ao Supremo Tribunal Federal por parte da defesa do ex-presidente Jair Bolsonaro. De que se trata, Bruno Melo? Bom dia.
4: Bom dia, Marcela. Bom dia, ouvintes. Marcela, a defesa do ex-presidente Jair Bolsonaro apresentou um novo recurso ao Supremo Tribunal Federal contra a decisão que endureceu as regras da prisão domiciliar do ex-chefe do Executivo. Desta vez, os advogados questionam a proibição imposta pelo ministro Alexandre de Moraes, que impede Bolsonaro de divulgar manifestos com conteúdo político eleitoral. Segundo a defesa, a medida representa uma restrição à liberdade de pensamento e de manifestação de ideias e configura uma limitação ideológica. No recurso, os advogados também citaram o caso do presidente Lula para traçar um paralelo entre as situações e pedir a derrubada das restrições. A defesa lembrou que durante o período em que Lula esteve preso em Curitiba, cartas com conteúdo político foram divulgadas publicamente, incluindo um texto em que o petista indicava Fernando Haddad como candidato à presidência da República na ocasião. Os advogados também afirmam que Lula recebeu 18 visitas de personalidades durante o período em que esteve preso. Na segunda-feira, a defesa já havia apresentado outro recurso contra a decisão de Alexandre de Moraes, que suspendeu por 90 dias as visitas do senador Flávio Bolsonaro ao pai. Segundo os advogados, a medida é desproporcional em relação à conduta atribuída ao ex-presidente. As novas restrições foram impostas por Alexandre de Moraes depois que o senador Flávio Bolsonaro divulgou uma carta escrita pelo ex-presidente, na qual Bolsonaro o apresenta.

0: candidata como porta-voz durante a disputa eleitoral deste ano. Marcela.
1: Obrigada, Bruno, pelas informações. Bruno Melo falando com a gente de Brasília. Vamos dar um pulo em Minas Gerais, tem o balanço das convenções por lá também com a Débora Costa. Bom dia, Débora.
2: Oi, Marcela, bom dia para você também. O Republicanos realiza na manhã deste sábado em Belo Horizonte a convenção partidária que pode definir os rumos da candidatura de um dos principais nomes da disputa ao governo de Minas, o do senador Cleitinho Azevedo. Até então líder nas pesquisas, Cleitinho ainda não confirmou se será candidato e também não sinalizou se participará da convenção nesta manhã. Isso porque ele está de luto pela morte do irmão mais novo, vítima de câncer, na última semana. A definição sobre a candidatura de Cleitinho é decisiva para o campo da direita e para a construção de um palanque presidencial de Flávio Bolsonaro do PL em Minas, já que o nome do senador é a preferência de Flávio e do partido dele. Mas, em caso de desistência, o PL e o Republicanos já pensam em outros planos para uma chapa estadual. Os liberais, por exemplo, podem apostar nos nomes do ex-presidente da Federação das Indústrias de Minas, Flávio Roscoe, ou do ex-prefeito de Betim, Vitório Medioli. Além disso, ganhou força também nos últimos dias, Marcela, a possibilidade do ex-secretário de Estado de Governo, Marcelo Aro, do Progressistas, assumir uma chapa ao governo estadual, em meio às incertezas das demais candidaturas do campo da direita. Até então, Aro seria pré-candidato ao Senado, pela chapa do governador Matheus Simões, do PSD. Nos bastidores, parte das bancadas da Federação União Brasil Progressistas e dos partidos PL e Republicanos gostariam sim de construir uma chapa em torno do nome de Marcelo Aro. No outro campo, o PSB e o PT têm avançado nas articulações em torno da chapa de Patrus Ananias, do Partido dos Trabalhadores. Segundo o presidente estadual do PSB, Otacílio Costa, um encontro realizado em Brasília nessa sexta-feira com o presidente nacional do PSB, João Campos, reafirmou o compromisso do partido com o diálogo, construção coletiva e o fortalecimento do projeto político para Minas Gerais. Neste momento, o PSB articula com o PT o lançamento do nome do então pré-candidato ao governo Jarbas Soares à segunda vaga do Senado por Minas e não de um vice para Patrus, já que parte da bancada da legenda é resistente a uma composição com os petistas e tal medida então preservaria a unidade interna na sigla. As conversas entre as partes vão continuar nos próximos dias. Marcela.
1: Muito obrigada, Débora, pelas informações. Débora Costa falando com a gente de Belo Horizonte. 7:19.
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1: Ah, e essa novela da moto por aplicativo em São Paulo, hein? A justiça retomou a validade da segunda recusa da Prefeitura de São Paulo ao pedido de credenciamento da Uber para transportar passageiros por moto aqui na capital paulista. A decisão que havia determinado o procedimento em até 48 horas está suspensa até o julgamento definitivo do recurso da administração municipal.
4: A justiça suspendeu a decisão que tinha determinado o credenciamento da Uber para o transporte de passageiros por moto na capital paulista, após a Prefeitura de São Paulo recorrer contra a ordem judicial. Com a medida, volta a valer a recusa do pedido feito pela empresa para oferecer o serviço na cidade, até que o recurso seja julgado de forma definitiva. Na semana passada, a administração municipal rejeitou pela segunda vez a solicitação da companhia. Na avaliação da Prefeitura, a Uber não comprovou a contratação de apólice de seguro. A gestão do prefeito Ricardo Nunes também entende que ainda há etapas previstas na regulamentação a serem cumpridas. O documento de credenciamento ainda não foi divulgado. A nova decisão é mais um capítulo da batalha judicial sobre o assunto. A disputa já chegou ao Supremo Tribunal Federal, que suspendeu parte das regras impostas pelo município para autorizar a operação das empresas. A gestão municipal afirma que defende a vida e destaca o registro de 475 mortes de motociclistas no trânsito na cidade em 2025. Segundo a prefeitura, no primeiro semestre deste ano, foram 283 mortes. Em 1º de abril, a plataforma 99, que também pretendia oferecer a atividade, informou ter desistido de operar o serviço na capital após uma reunião com a prefeitura. A CBN procurou a Uber para pedir um posicionamento sobre a nova decisão judicial e aguarda retorno. Com colaboração de Bruna Barbosa, de São Paulo, Matheus Leite.
5: Bem-Estar e Movimento no Ar para mostrar que a atividade física não precisa pesar no seu bolso. 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
1: 7:22.
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1: Com o início das campanhas eleitorais no dia 16 de agosto, junto com a disputa pelo voto, entram em vigor as novas regras para o uso da inteligência artificial na propaganda eleitoral. A utilização da tecnologia está liberada nas redes sociais, mas com limites definidos pelo Tribunal Superior Eleitoral. O objetivo é impedir que vídeos, imagens e áudios manipulados confundam o eleitor. É preciso estar atento nessa eleição, hein, pessoal? A reportagem da CBN mostra o que pode e o que não pode durante a campanha.
7: Os recursos da inteligência artificial já estão sendo usados por candidatos e partidos para produzir conteúdo nas redes sociais e durante o período oficial de campanha, isso continua permitido. A diferença é que ficam mais rígidas a fiscalização e a transparência, de acordo com as regras estipuladas do Tribunal Superior Eleitoral. A partir do dia 16 de agosto, todo material criado ou alterado com IA precisa ter uma sinalização clara do uso da tecnologia e indicar qual ferramenta foi utilizada. A regra vale para vídeos, imagens, áudios e até textos. As regras do TSE também esclarecem o que está proibido. O principal alvo são os chamados deepfakes, vídeos ou áudios manipulados para fazer uma pessoa parecer dizer ou fazer algo que nunca aconteceu. Esse tipo de conteúdo está vedado durante toda a campanha, seja para atacar adversários ou favorecer candidatos. Esta, segundo a advogada especialista em direito eleitoral, Priscila Sodré, é a principal mudança nas regras de uso de IA desde as últimas eleições, em 2024.
8: Aqueles vídeos em que personagens que não existem, né, personagens criados, fictícios, ou ainda personagens que existem na realidade, ou de pessoas que já faleceram, de filmes, falando coisas que nunca falaram, pessoas, artistas, famosos, falando, fazendo coisas que nunca fizeram. Então, esse tipo de conteúdo que o eleitor e a eleitora não vai conseguir saber se é verdade mesmo, mentira, por ele ser muito próximo da realidade, apesar de não ser, ele é proibido, então é vedado.
7: Outra novidade é que a Justiça Eleitoral passa a contar com mecanismos mais rígidos para investigar o uso irregular da IA. Para Sodré, em determinadas situações, o juiz poderá exigir que o responsável pelo conteúdo comprove que o material divulgado respeitou a norma. Durante a campanha, pode utilizar IA para criar material, desde que o eleitor seja informado. Também é permitido impulsionar propaganda eleitoral nas plataformas, desde que o anúncio seja identificado e contratado apenas por candidatos, partidos, federações ou coligações. O apoio espontâneo de eleitores e influenciadores também continua autorizado, desde que não haja pagamento. Já entre as proibições estão, além de deepfakes, a divulgação de conteúdo gerado por IA sem identificação, o disparo em massa de mensagens políticas, o pagamento de influenciadores para fazer propaganda eleitoral e o uso de perfis de empresas para promover candidaturas. Também haverá uma espécie de silêncio digital. Nas 72 horas antes da votação e nas 24 horas seguintes ao encerramento da eleição, em 4 de outubro, fica proibida a publicação de novos conteúdos produzidos por inteligência artificial que utilizem a imagem, a voz ou qualquer manifestação de candidatos ou pessoas públicas. As plataformas digitais também terão mais responsabilidades. Em algumas situações, deverão retirar conteúdos considerados irregulares, mesmo sem decisão judicial. Para Lucas Caran, especialista em direito digital, o TSE deve intensificar os mecanismos de identificação do uso de inteligência artificial.
9: Dessa forma, o TSE realizou essas regulamentações para conter abusos com inteligência artificial, trazendo multas, proibições expressas. Além disso, realizou convênios, parcerias com diversas redes sociais, inclusive a Meta, visando inibir esses tipos de práticas, inclusive com rígidas proibições no trato com a ferramenta por esses usuários durante o período da corrida eleitoral.
7: Outra mudança é a proibição dos chamados campeonatos de cortes, estratégia usada para estimular a divulgação em massa de trechos de vídeos ou curtas, com o objetivo de aumentar artificialmente o alcance das campanhas. Especialistas recomendam a atenção redobrada dos eleitores. Antes de acreditar ou compartilhar um vídeo surpreendente, vale conferir a origem da publicação. Quem encontrar possível propaganda eleitoral pode denunciar diretamente à plataforma onde o conteúdo foi publicado e também utilizar o aplicativo Pardal da Justiça Eleitoral. Dependendo da gravidade, os candidatos, os partidos e o Ministério Público podem acionar a Justiça. As punições previstas vão desde a retirada do conteúdo do ar e a aplicação de multas até o direito de resposta e, nos casos mais graves, cassação do registro ou até do mandato. De Brasília, Igor Cardim.
1: 7:28.
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1: 7:29. Mais de 50 carros foram apreendidos pela Polícia Militar em rachas na Marginal Pinheiros neste ano. Só na madrugada de sexta, foram 34 veículos confiscados. A pena para quem participa das corridas clandestinas pode chegar a 3 anos de prisão.
11: A Polícia Militar apreendeu 34 carros na Marginal Pinheiros, sentido rodovia Castelo Branco, na madrugada desta sexta-feira. A operação aconteceu após uma denúncia de disputas de corridas e manobras perigosas nas proximidades da ponte Cidade Jardim, na zona oeste de São Paulo. Segundo a corporação, uma equipe do 2º Batalhão de Polícia de Trânsito foi ao local e flagrou o evento, que reunia diversos observadores e motoristas responsáveis pelos rachas. Durante a fiscalização, foram constatadas infrações previstas no artigo 174 do Código de Trânsito Brasileiro, que trata da promoção ou participação de competições, eventos ou exibições de demonstração de perícia em manobras com veículos sem autorização da autoridade competente. Além disso, os policiais também encontraram carros com modificações em desacordo com a legislação de trânsito. Como não houve flagrante da corrida ilegal, ninguém foi preso. Todos os veículos foram apreendidos e encaminhados a um pátio em Caieiras, na Grande São Paulo. A pena para quem participa de racha é de 6 meses a 3 anos de prisão, além de suspensão da CNH e multa de quase R$3 mil. Em abril deste ano, mais de 20 carros envolvidos com o mesmo tipo de evento também foram confiscados em um posto de combustíveis na Marginal Pinheiros, próximo ao Parque Vila Lobos. De São Paulo, Guilherme Gimenez.
1: Importante essa atuação, porque a gente sabe, né, que ocorrem muitas corridas ilegais, muitos carros aqui, né, fazendo racha, e isso causa acidentes. Não adianta falar, ah, mas eu sei dirigir, mas essa é uma brincadeira, não é. É algo muito sério que precisa ser coibido, uma ação efetiva tem que ser feita pelas autoridades responsáveis. E está aí essa apreensão de mais de 50 carros só neste ano, contando os 34 que foram apreendidos na madrugada de ontem, né? De quinta para sexta, um absurdo. Mas a gente vai acompanhando essas ações da Polícia Militar e de todas as autoridades competentes para coibir esse tipo de prática aqui em São Paulo.
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0: sábado, 25 de julho de 2026. A seleção feminina de vôlei ganhou da Itália por 3-2 e conquistou uma vaga na final da Liga das Nações. A partida começou às 5 da manhã em Macau, na China. Agora, as brasileiras vão enfrentar na decisão o vencedor do jogo entre China e Turquia, que entram em quadra às 8h30 da manhã. O Instituto Nacional de Meteorologia emitiu um alerta de perigo potencial para tempestades com risco de granizo neste sábado, em 7 estados. Segundo a previsão, o temporal vai atingir áreas de São Paulo, Rio de Janeiro, Minas Gerais, Espírito Santo, Paraná, Mato Grosso do Sul e Goiás. A partir de domingo, o mau tempo volta a se concentrar no Rio Grande do Sul, onde a Defesa Civil prevê acumulados de chuva que podem passar de 200 milímetros. A Agência Nacional de Vigilância Sanitária fez um alerta sobre a retatrutida, novo medicamento experimental para obesidade e diabetes de tripla ação. Apesar de estudos mostrarem redução média de 28% do peso corporal, a substância ainda não concluiu os testes clínicos. A Anvisa reforça que o remédio não tem registro aprovado no Brasil nem no exterior e que qualquer versão comercializada no mercado paralelo é clandestina e representa riscos à saúde. O Colo-Colo do Chile anunciou a contratação do goleiro Vozinha, destaque de Cabo Verde na Copa do Mundo. O veterano de 40 anos, que estava sem clube após deixar o Chaves de Portugal, virou fenômeno de popularidade durante o Mundial. Vozinha atingiu a marca de 29 milhões e meio de seguidores no Instagram e assumiu o posto de goleiro mais seguido da plataforma. E o presidente dos Estados Unidos, Donald Trump, participou na noite desta sexta-feira do tradicional jantar da Associação de Correspondentes da Casa Branca em Washington. O republicano ironizou a cobertura da imprensa, questionando como venceu as eleições e, segundo relatórios, recebe 93% de reportagens negativas. Trump também brincou com um atentado a tiros que interrompeu a edição do evento realizada em abril. Horário de Brasília, 7h34.
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2: 7h35.

0: setor produtivo brasileiro defendeu que o governo Lula evite acionar a lei da reciprocidade contra os Estados Unidos. A gente tem acompanhado essa discussão ao longo da semana, o posicionamento de algumas entidades dos mais diversos setores econômicos do país. Isso porque há um temor de que os americanos ampliem a taxação sobre as mercadorias nacionais caso haja uma retaliação brasileira, né? O vice-presidente Geraldo Alckmin afirmou que o país não pretende aplicar a medida.
1: Depois que o Palácio do Planalto sugeriu que poderá colocar em prática a lei da reciprocidade em razão do novo tarifaço aplicado pelos Estados Unidos, entidades empresariais estão defendendo que o Brasil insista nas negociações. Os empresários afetados, em sua maioria, classificam que a retaliação pode resultar em mais taxas aos produtos brasileiros. Em nota, o Palácio do Planalto disse que a medida tem caráter completamente arbitrário e injustificado. E por isso o governo vai iniciar os trâmites para acionar a reciprocidade, assim como pretende levar o tema para a Organização Mundial do Comércio. Nesta sexta-feira, o vice-presidente Geraldo Alckmin ponderou que o governo não busca retalhar os exportadores americanos e que a ordem é seguir negociando. A Confederação Nacional da Indústria publicou nesta sexta um levantamento com cerca de 3.900 produtos que serão tarifados em 37,5%, um impacto de mais de 12 bilhões de dólares. Conforme a gerente de comércio e integração internacional da CNI, Constanza Negri, a manutenção dos canais de negociação precisa ser priorizada ao mesmo tempo em que se busca novos mercados.
2: A gente não pode esquecer que o Brasil e os Estados Unidos têm uma relação econômica comercial liderar, sobretudo, pelo setor privado de ambos os lados há mais de 200 anos. Então, nós entendemos que ainda há um espaço, de alguma maneira, houve nesses últimos, vamos dizer assim, meses, casos nos quais o setor privado conseguiu fazer com que alguns produtos fossem isentos. Nós entendemos que essa é a estratégia que deve continuar sendo priorizada.
1: Para o presidente da Associação Brasileira das Indústrias de Máquinas e Equipamentos, José Veloso, a situação pode até ficar pior.
3: O Brasil estava, antes da decisão da Suprema Corte, com uma tarifa de 50%. E o Canadá, que retalhou os Estados Unidos, ele está com uma tarifa de 50% em função da retaliação. Então a gente entende que existe espaço para os Estados Unidos aumentar as nossas tarifas entre 25% e 50% caso haja qualquer tipo de retaliação ou lei de reciprocidade pelo Brasil.
1: Ao mesmo tempo, as novas taxas também estão movimentando setores que alegam prejuízos em razão da medida provisória que zerou o imposto de importação de 20% para as remessas de até 50 dólares das gigantes asiáticas. Editada em maio, os empresários agora vão retomar a pressão sobre o Congresso Nacional para derrubar a MP. O setor têxtil, por exemplo, defende a aprovação de um projeto que permita a devolução de tributos incidentes sobre as compras de vestuário por pessoas de baixa renda. Na semana que vem, a Federação das Indústrias de Minas Gerais vai lançar uma nota com os efeitos das compras internacionais e defender isonomia. O economista-chefe da entidade, João Pio, diz que o objetivo é mostrar o impacto para indústria, varejo e empregos neste setor.
4: Simples, né, fato zerar o imposto de importação de 50 até 50 dólares, né, de pequeno valor, já resultou numa alta de 2,6 bilhões, né, de reais em junho. Né, uma alta de mais de 100% quando comparado ao mesmo período do ano passado. Então a gente já percebe o impacto. Somando isso, né, agora o tarifaço, então essas tarifas minam a competitividade da indústria e associado a MP acaba ainda causando um dano maior para a indústria brasileira.
1: A MP precisa ser deliberada pelo Congresso até 8 de setembro ou perde a validade. De Brasília, Samantha Klein.
0: 7:40. Em evento no interior de São Paulo, o presidente Lula voltou a defender a economia brasileira depois das tarifas aplicadas pelos Estados Unidos contra o país. Neste sábado, a gente relembra, o petista permanece aqui no estado de São Paulo para oficializar a pré-candidatura de Fernando Haddad ao governo paulista.
5: O presidente Lula defendeu o fortalecimento da indústria brasileira de defesa e afirmou que o país precisa estar preparado para proteger o território, as fronteiras e as riquezas nacionais. Segundo o petista, o Brasil não pode ficar desprotegido porque há loucos pelo mundo querendo fazer guerra. As declarações foram feitas durante visita à fábrica da Avibraz, em Jacareí, no interior de São Paulo. Na cerimônia, Lula também voltou a defender o papel do BNDES e criticou as acusações feitas à instituição nos últimos anos. Sem citar nominalmente o ex-presidente Jair Bolsonaro, chamou de imbecil quem prometeu revelar uma suposta caixa preta do banco.
6: E a gente tem uns loucos pelo mundo querendo fazer guerra. Eu quero as Forças Armadas bem preparadas, bem treinadas, e quero ela bem preparada do ponto de vista do poderio de armamento e conhecimento científico e tecnológico. E não, eu lembro quantas vezes o BNDES foi acusado que tinha uma caixa preta. Eu vou acabar com a caixa preta do BNDES. O imbecil ganhou as eleições, ele não achou caixa preta. A caixa preta estava na cabeça dele, que estava atrofiada de inteligência. Não tinha inteligência.
5: A cerimônia reuniu o vice-presidente Geraldo Alckmin, ministros, representantes da empresa, das Forças Armadas e trabalhadores. O empresário Joesley Batista, um dos investidores da Avibraz, também esteve na visita. Após o evento, Alckmin voltou a comentar o tarifaço anunciado pelos Estados Unidos, que prevê uma tarifa adicional de 12,5% sobre os produtos brasileiros a partir de agosto, elevando a cobrança total sobre parte das exportações para até 37,5%. O vice-presidente afirmou que uma eventual resposta por meio da lei da reciprocidade continua em análise pelo governo.
7: A lei de responsabilidade, ela foi aprovada por unanimidade. O presidente, no momento adequado, vai tomar a decisão. Ela tem um caminho mais longo, que isso envolve audiências públicas. Mas o que o presidente Lula tem destacado? Primeiro, não sair da mesa de negociação. O que depender de nós é continuar na mesa de negociação.
5: Depois da agenda em Jacareí, Lula seguiu para a capital paulista para participar de reuniões voltadas ao desenvolvimento e ao financiamento da ciência nacional. No encontro, Lula afirmou que o Brasil precisa ampliar os investimentos em ciência e tecnologia para explorar o potencial do país em áreas estratégicas, como minerais críticos e terras raras. O presidente pediu que a comunidade científica apresente um projeto capaz de convencer a sociedade e o Congresso sobre a necessidade de investimentos permanentes na área. Mais uma vez, o presidente evitou contato com a imprensa. Pela segunda agenda consecutiva no estado, a presidência fechou o evento aos jornalistas e liberou apenas a entrada de cinegrafistas credenciados para registrar imagens. Não houve espaço para perguntas nem acompanhamento da atividade. Lula permanece em São Paulo no fim de semana. Neste sábado, o presidente participa da convenção estadual do PT em Campinas para oficializar a pré-candidatura do ex-ministro da Fazenda, Fernando Haddad, ao governo paulista. Com colaboração de Clauson Dutra, de São Paulo, Bruna Barbosa.
0: 7:44.
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2: 7h45.
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2: São 7h45, tem informação ao vivo chegando com Guilherme Gimenez. Bom dia, Guilherme.
4: Oi, Marcela, bom dia para você e para os nossos ouvintes. A Polícia Militar de São Paulo prendeu a mulher e o enteado de Hércules da Costa Siqueira, o Golias, suspeito de atirar no tenente da rota, Ronickson Pimentel dos Santos. Os dois foram localizados na quinta-feira na Vila Princesa Isabel, na zona leste da capital paulista, e a informação foi divulgada na sexta pela corporação. A investigação aponta que a mulher auxiliou a fuga de Golias após o atentado. Ele permanece foragido, tem prisão temporária decretada pela justiça e está na lista de difusão vermelha da Interpol. Já o enteado de Hércules é suspeito de monitorar a rotina de Ronickson antes do ataque e levantar informações para a execução da emboscada. Os dois foram detidos e conduzidos ao DHPP, o Departamento de Homicídios e de Proteção à Pessoa. Dois celulares foram apreendidos e serão submetidos à perícia. Ronickson Pimentel dos Santos, de 39 anos, foi baleado na cabeça após ser abordado por dois homens em uma moto na Avenida Goiás, em São Caetano do Sul, no ABC Paulista, no dia 27 de junho. O tenente continua internado em estado grave. Ele é o irmão mais velho da Eloá Pimentel, adolescente de 15 anos, morta em 2008 pelo ex-namorado Lindenberg Alves. Marcela.
2: Obrigada, Guilherme, pelas informações. Guilherme Gimenez.

0: 7h47.
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0: O governo liberou mais de 5 bilhões de reais de orçamento para gastos dos ministérios. O Planalto afirmou que a decisão foi técnica. No entanto, a medida ocorre próxima ao calendário eleitoral.
2: O governo do presidente Lula reduziu o bloqueio de recursos do orçamento deste ano e liberou 5,7 bilhões para gastos dos ministérios. Segundo o relatório bimestral de avaliação de receitas e despesas, que foi divulgado pelo Ministério do Planejamento nesta sexta-feira, o bloqueio caiu de 23,7 bilhões de reais para 17,9 bilhões de reais. A redução do contingenciamento de verbas ocorre perto da largada da campanha eleitoral. Conforme a equipe econômica, a revisão do corte de gastos foi viabilizada pela redução de mais de 6 bilhões na previsão de gastos com benefícios previdenciários e com o benefício de prestação continuada, o BPC. Também houve uma diminuição em mais de 4 bilhões de reais na estimativa de despesas com pessoal. O ministro do Planejamento, Bruno Moretti, afirmou que a liberação dos recursos segue critérios técnicos e fiscais e não tem relação com o calendário eleitoral.
3: Sobre desbloqueio, veja, não vamos confundir a legislação fiscal com a legislação eleitoral. O desbloqueio se dá porque melhorou a projeção da despesa obrigatória. Esse desbloqueio, ele não pode afastar a legislação eleitoral. Gastos que não podem ser feitos durante o defeso eleitoral não poderão ser realizados de todo modo.
2: Para o cientista político e especialista em economia, Henrique Elas, apesar da justificativa técnica, o fator eleitoral também pesa na decisão.
4: Seria muito pouco realista ignorar que o componente eleitoral é central nessa decisão, ainda que exista a justificativa técnica para a liberação. Né? Então, o relatório bimestral ele é uma obrigação legal e a revisão das despesas abriu formalmente esse espaço no orçamento. Agora, o ponto é a decisão política de utilizar esse espaço justamente às vésperas do início de campanha eleitoral, ela foi tomada por um ator. Então, esse é um ponto que chama atenção.
2: Ao mesmo tempo, o governo revisou para cima algumas despesas obrigatórias. As previsões de gastos com saúde e seguro-desemprego aumentaram cerca de 5 bilhões de reais. O governo também manteve a previsão de cumprir a meta fiscal deste ano. A expectativa agora é fechar 2026 com um superávit de 10,8 bilhões de reais, acima da projeção de 4,1 bilhões de reais apresentada no último relatório bimestral. De Brasília, João Rosa.
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O Santos tem uma grande oportunidade para se distanciar da zona do rebaixamento neste sábado. Às 18h30, o Peixe recebe a Chapecoense, lanterna do campeonato, na Vila Belmiro. O técnico Cuca terá novamente o lateral direito Igor Vinícius, o volante William Arão e os atacantes Gabriel Barbosa e Neymar. No domingo, às 16h, o Corinthians pode ter Ranieri contra o Bahia fora de casa. Enquanto o São Paulo, que encara o Flamengo às 18h30 também no domingo, espera ter Sabino ao menos no banco de reservas. Já o Palmeiras, que encara o Atlético Mineiro no Nubank Park no domingo às 19h30, terá que lidar com 7 desfalques, mas espera contar com Vitor Roque e Giai.

0: Muito bom dia para você, Jaime.
1: Olá, Milton. Muito bom dia, ouvintes.
0: Bom dia, Cecília.
2: Bom dia, Milton. Bom dia para todo mundo.
0: Jaime, vocês me disseram que é sempre bom relembrar de temas essenciais para que sua marca seja, de fato, um sucesso. Afinal, essa é a razão de ser deste programa que leva este nome. Então, vamos em frente.
1: Então vamos, Milton. A Cecília e eu temos o privilégio, grifo, o privilégio de conviver com os ouvintes da CBN com você há 11 anos ou até um pouco mais, né? Nesse longo período, volta e meia nós recebemos perguntas sobre temas de que nós já tínhamos falado. E aí a gente começou a perceber que muitos ouvintes não estão conosco desde o começo, né? Essa é uma razão para reforçar alguns assuntos para que a sua marca seja de fato um sucesso. A outra razão é que nós mesmos, a Cecília e eu, não somos os mesmos desde o início desse programa. Nós aprendemos muita coisa nessa jornada. Portanto, aqui vai, pessoal. Se você quiser que a sua marca seja um sucesso, primeiro lugar, seja humilde e escute o que andam falando dela por aí. Não só ouça, porque ouvir é uma coisa fisiológica, né? Escuta exige empatia e compreender o que de fato elas estão sentindo e querendo dizer. Segundo, se você quiser que a sua marca seja um sucesso, pense em comunicação como se fosse uma proteína da tua marca, dá músculo para a sua marca. Não use a desculpa esfarrapada, já ouvi isso muitas vezes, do tipo, comunicação é só para empresa grande que tem dinheiro para investir, né? Pense que comunicação está presente em todos os contatos, os pequenos contatos que seja entre clientes e consumidores. A forma de receber o cara na loja, a roupa que o vendedor está vestindo, o cuidado com o seu site, a lista é enorme. E tudo isso é comunicação e sabe quanto custa? Não custa nada, basta fazer direito como você já faz no dia a dia. E terceiro, se você quiser que a sua marca seja um sucesso, lembre-se de que são os seus colaboradores os primeiros que precisam acreditar no que essa marca promete. Eles ou elas são grandes embaixadores ou embaixadoras, ou seja, eles podem ser colaboradores, que é essa palavra famosa hoje em dia, colaboradores, só que no sentido verdadeiro da palavra.
0: Perfeito. E Cecília, o que mais é essencial para que a marca dos nossos ouvintes seja um sucesso?
2: Bom, já que o Jaime falou três, vou embalar aqui com a quarta. Acho que tem uma coisa que se você quer que sua marca seja um sucesso, como a gente fala aqui, acho que temos que lembrar que ela precisa sempre contar uma história. É o famoso storytelling. E uma história que seja sustentável. Então não é só um conjunto de palavras bonitas, uma história que você inventou, alguma coisa visualmente atraente, mas mais do que nunca, a gente tem que trazer histórias que a gente vai conseguir sustentar ao longo do tempo, que quando ele entre na tua loja, quando ele tenha contato com o seu produto, ele consiga, né, tangibilizar e ter essa percepção de que essa história é verdadeira. Em quinto, o que, que eu diria? Se você quiser que sua marca seja um sucesso, não deixar, a gente já falou algumas coisas aqui em outros programas, de não deixar de medir a temperatura da sua marca. Talvez tenha uma técnica que alguns de vocês estejam familiarizados, já usem e tal, mas é perguntar para as pessoas sobre a tua marca, sobre aquela experiência de 0 a 10, o quanto você nos indicaria para um amigo, para uma amiga, que é o famoso NPS, né? O Net Promoter Score. E se a gente pensar que é uma nota de 0 a 10, os que dão 9 ou 10 são aqueles tipicamente que podem contribuir para o seu sucesso. Eles são os famosos promotores da marca. Agora, quem dá nota 0, 1, até um 6, é aquilo que o NPS chama de detrator da sua marca. Você não vai poder contar com ele, porque ele não vai te ajudar. E quando tá ali em 7, 8 e tal, brasileiro é super bonzinho em pesquisa, Milton. A gente dá 7 muito fácil. Então assim, não se contente com 7. Talvez você passe de ano na escola, mas 7, 7,5 para marca é um score meio neutro. Essa pessoa não vai te ajudar tanto. Então eu acho que é uma ferramenta que ajuda você acompanhar e medir um pouco o que você pode fazer. Melhor ainda se for alguém externo que faça essa medida para que você não enviese ali o resultado e você indo numa IA, você vai encontrar ainda mais informação sobre o que é o NPS. Agora, em sexta dica aí para sua marca ser um sucesso, acho que tem uma coisa das pessoas serem humildes nessa gestão de marca, acompanhar concorrente, não se ensimesmar e achar que tudo que você faz é mais maravilhoso e que você não precisa olhar para o lado, a loja vizinha e tal. A gente nunca está sozinho no mercado, tem vida inteligente além da nossa, ainda bem, porque acho que isso ajuda o mercado consumidor, isso ajuda a gente a ser cada vez melhor também.
0: E como é que a gente fecha essa conversa, Jaime?
1: Bom, a gente foi até a sexta, né? Eu acho que a sexta não falou da sétima, porque sete é conta de mentiroso, né? Eu acho que a lição do dia não é bem uma lição nesse caso, é um grande desejo que nós temos depois desse tempo todo com vocês ouvintes. Nós queremos muito, repito, nós queremos muito que a sua marca seja um sucesso, se é que ela ainda não é.
0: Tá perfeito, então. E você pode contar isso para nós, que como está a sua marca hoje? Compartilhe lá no meu blog miltonjung.com.br, Jung você escreve com J-U-N-G, tem um espaço para o seu comentário. Eu vou deixar lá esse comentário nosso aqui, essa nossa conversa tem o arquivo do áudio também à sua disposição. Participe e pode dar uma nota para nós também. Muito obrigado, Jaime, até mais.
1: Até mais.
0: Mas não vem com 7 não, eu quero 10. Até mais, Cecília, até mais.
2: Ligeiramente induzido, bom fim de semana para todo mundo.
0: Bom fim de semana para você, até logo mais.
3: 8 horas.
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0: sábado 25 de julho de 2026. A defesa do ex-presidente Jair Bolsonaro recorreu contra a decisão do ministro Alexandre de Moraes, que o proibiu de receber visitas políticas e divulgar manifestos eleitorais. Os advogados sustentam que a restrição é genérica e não possui respaldo constitucional. A proibição foi aplicada após o senador Flávio Bolsonaro ter publicado nas redes sociais uma carta escrita pelo pai. O PT realiza hoje em Campinas a convenção que vai oficializar a candidatura do ex-ministro Fernando Haddad ao governo de São Paulo. Pela primeira vez realizada fora da região metropolitana, a cerimônia busca aproximar a legenda do eleitorado do interior paulista. O ato contará com a presença do presidente Lula e confirmará Márcio França como vice, além de apoiar Marina Silva e Simone Tebet na disputa ao Senado. Três jogos abrem hoje o segundo turno do Campeonato Brasileiro. O Atlético Paranaense recebe o Internacional, o Santos enfrenta a Chapecoense e o Vasco pega o Mirassol. No domingo, sete jogos fecham a rodada com destaque para Flamengo e São Paulo, Palmeiras e Atlético Mineiro e Grêmio e Fluminense. Uma reportagem publicada pelo jornal Washington Post afirma que o governo dos Estados Unidos planeja o envio de dois altos funcionários para lançar dúvidas sobre a lisura e integridade do sistema eleitoral do Brasil. A situação foi confirmada pelo veículo por quatro autoridades brasileiras e americanas. Os funcionários que devem ir até Brasília nos próximos dias são dois nomeados políticos de Trump: Hailey M. Barnes, secretário adjunto, e Samuel Sampson, subsecretário adjunto. No horário de Brasília, 8:02.
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3: 8:04.
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3: Terceira hora do Jornal da CBN deste sábado, dia 25 de julho de 2026. Você que está chegando agora, seja muito bem-vindo, muito bem-vinda a mais uma hora deste jornal que traz as principais notícias da manhã deste sábado. Eu começo te contando que o Brasil, as meninas do vôlei, seleção feminina de vôlei, venceu a Itália, agorinha. Disputa foi logo às 5 da manhã, a partida começou em Macau, na China. É uma vaga na final da Liga das Nações. A seleção brasileira saiu atrás, perdeu o primeiro set para a Itália, mas reagiu e virou a semifinal no tie-break neste sábado em Macau, vencendo por 3-2 para garantir uma vaga na decisão. As parciais foram de 25-21, 21-25, 24-26, 25-21 e 12-15. Ana Cristina terminou como a maior pontuadora da partida, derrubando 23 bolas. Rosa Maria também brilhou com 15 pontos e a seleção comandada por José Roberto Guimarães continua em busca do título inédito da competição. A equipe brasileira agora aguarda o resultado de outra semifinal, partida entre China e Turquia, que entram em quadra às 8:30 da manhã. E aí, essa vai ser a decisão final da Liga das Nações. Brasil, portanto, classificado, seleção brasileira de vôlei classificada para a final da Liga das Nações, vencendo a Itália por 3-2 na manhã de hoje. 8:06 e a fabricante de aviões ATR modificou os procedimentos de manutenção e atualizou os sistemas de segurança das aeronaves. As medidas foram tomadas por causa do acidente com o voo da Voepass em Vinhedo, no interior de São Paulo.
4: A informação foi divulgada pelo relatório final da investigação do CENIPA, o Centro de Investigação e Prevenção de Acidentes Aeronáuticos, nesta quinta-feira. O novo manual de manutenção traz orientações sobre a remoção e a instalação do sensor de posição do profundor esquerdo do avião. A investigação do acidente mostrou que o componente estava montado de forma incorreta no ATR-72 envolvido no acidente. Apesar disso, a investigação afirma que a falha não teve influência na queda do avião. A fabricante também lançou uma versão atualizada do sistema que monitora o desempenho da aeronave e previne problemas em situações de acúmulo de gelo. O software já foi certificado pela Agência da União Europeia para a Segurança da Aviação e está sendo instalado por meio de um boletim de serviço da fabricante. O programa faz a correção dos limites mínimos de velocidade para operações em condição de gelo. A nova versão também cria um intervalo de 60 segundos antes que os alertas desapareçam do sistema, o que deve evitar que as mensagens de problemas apareçam e desapareçam de forma repetida. O relatório final do acidente também faz recomendações, como a mudança do procedimento para casos de perda de desempenho por acúmulo de gelo. Outro ponto é a recomendação para que a lâmpada do alerta de velocidade baixa seja trocada de âmbar para vermelha. Na prática, isso eleva a categoria de advertência e pode ajudar a aumentar a percepção de perda de desempenho do avião. Outra orientação é de que mais parâmetros passem a ser registrados pelo gravador de dados de voo, incluindo falhas no sistema de degelo e a ativação do stick pusher, que empurra o manche automaticamente para evitar que o avião perca a sustentação. De Campinas, Kevin Camada.
3: A gente continua em Campinas para trazer outras informações a respeito dessa situação do acidente com voo da Voepass em Vinhedo, no interior de São Paulo. A Associação de Familiares das Vítimas do Voo vai entrar na justiça com uma ação coletiva por danos morais contra a companhia aérea. A fabricante da aeronave, a ATR, e a ANAC também serão acionadas. Quem nos conta é o Felipe Pereira.
5: A decisão foi tomada depois da divulgação do relatório final do CENIPA sobre o acidente que matou 62 pessoas em Vinhedo em agosto de 2024. O advogado Luciano Catarinuc, que representa as famílias, afirmou que o conteúdo do relatório não trouxe surpresas. Segundo ele, as principais conclusões já haviam sido antecipadas pelo próprio CENIPA durante a apresentação do documento horas antes e também pelo andamento das investigações da Polícia Federal em reunião realizada em Campinas no mês passado. O principal questionamento das famílias é o fato de a Voepass ter continuado operando após o acidente. Segundo o advogado, a empresa realizou mais de 2 mil voos antes de ter as operações suspensas e os problemas apontados pela investigação poderiam ter sido corrigidos nesse período.
6: Se você tivesse evitado um dos fatores, ou seja, o detrimento econômico em relação às vidas não foi levado em questão. Se deram mais valor à questão cultural da empresa de evitar que essas aeronaves fossem baixadas para manutenção, do que baixar essas aeronaves, ter prejuízo, mas poupar vidas.
5: O relatório concluiu que houve uma combinação de fatores ligados à atuação da empresa, da tripulação e também à fiscalização regulatória. Segundo o tenente-coronel Paulo Frois, um dos investigadores do CENIPA, a aeronave não tinha condições técnicas e regulatórias para estar voando aquele dia.
7: Dentre os 10 itens, um deles era a inoperância do limpador de para-brisas da aeronave. As restrições que a MEL impunha para a inoperância desse item eram que a aeronave não poderia ter previsão de decolagem.
5: A investigação confirmou que falhas no sistema de degelo das asas já tinham sido registradas nos dois voos anteriores ao acidente. Os problemas não foram formalmente anotados no diário de bordo e foram comunicados apenas de forma verbal. O CENIPA também identificou uma cultura de normalização de desvios dentro da empresa, com subnotificação de panes e manutenção inadequada de problemas recorrentes. Já as gravações da cabine mostraram que os pilotos ignoraram alertas importantes relacionados à perda de velocidade e à formação de gelo. Durante a investigação, o CENIPA analisou mais de 1.200 voos realizados entre agosto de 2023 e a data do acidente. Os técnicos estudaram os dados das caixas pretas, as condições meteorológicas do dia da queda, além dos motores, do sistema de degelo e de proteção contra stall da aeronave. A viúva do copiloto Humberto Alencar, Rosana Maria Ferreira, afirmou que havia pressão para que as falhas não fossem registradas oficialmente.
8: O que tinha na empresa era uma cobrança muito grande para que eles não ficassem relatando os problemas dessas aeronaves. Humberto fez N relatos e entregou para os superiores deles. Eles colocavam dentro das gavetas.
5: A CBN questionou a Voepass sobre essa

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1: 8 e 12.
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1: Guilherme Gimenez, a sua informação.
4: Marcela, a Justiça de São Paulo manteve a prisão preventiva do homem que atropelou e matou um policial militar na madrugada de quinta-feira na Avenida 9 de Julho, na Zona Oeste da capital paulista. Bruno Yuzil Salles Chimizo, de 22 anos, dirigia bêbado pela contramão da via quando atingiu a moto conduzida por Fábio Ferreira de Souza, de 50 anos, próximo à Avenida Brigadeiro Faria Lima. De acordo com a Polícia Militar, ele apresentava sinais de embriaguez, se recusou a fazer o teste do bafômetro e foi preso em flagrante. O policial foi socorrido e encaminhado ao Hospital das Clínicas, mas não resistiu aos ferimentos. Imagens de câmeras de segurança da região registraram a batida com a moto e depois o carro colidindo contra um poste, também no sentido contrário da via. O corpo de Fábio foi enterrado nesta sexta-feira em Guarulhos, na Grande São Paulo. Segundo a apuração do portal G1, Bruno já havia se envolvido em outro acidente com morte em 2020 no interior de São Paulo, quando tinha 17 anos. Na ocasião, ele bateu em um motociclista de 19 anos, que também morreu no local. Nesse caso, por ser menor de idade, o motorista não foi responsabilizado criminalmente. Marcela.
1: Muito obrigada pelas informações, Guilherme Gimenez.
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1: Oito e quinze.
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0: Olá, tudo bem com você? Seja muito bem-vinda, seja muito bem-vindo a mais um capítulo do Mundo Corporativo, que hoje se dedica a falar a prevenção em saúde, inovação, expansão sustentável, longevidade, a sua, a minha e a das empresas. Até porque a empresa que está aqui representada hoje tem 100 anos, e isso é uma marca importante. Nossa convidada é Jeanne Tsutsui, CEO do Grupo Fleury, a quem eu agradeço pela gentileza de ter aceitado o nosso convite. Um bom dia.
1: Bom dia, Milton. Bom dia a todas e todos que nos ouvem e nos assistem. Um prazer estar no Mundo Corporativo.
0: Comecei essa conversa lembrando que o Grupo Fleury chega aos 100 anos. E chega aos 100 anos em um momento em que a saúde parece mudar de endereço ali, né? Deixa de ser apenas ali no consultório ou no laboratório, passa a acompanhar a vida das pessoas, o nosso cotidiano. Quando é que você, olhando para esse centenário, percebeu que não bastava só entregar um exame bem feito lá na ponta, precisava ampliar esse olhar?
1: Milton, isso faz parte da nossa história. Lembrando que o grupo

0: Fleury, ele começou em 1926 como um pequeno laboratório no centro de São Paulo. Ao longo do tempo se reinventou e hoje nós somos uma empresa que olha para a jornada de cuidado da saúde. Claro que o nosso core é medicina diagnóstica. Hoje nós temos uma atuação nacional com diferentes marcas em todo o Brasil, mas principalmente a excelência médica, o relacionamento com os clientes, o acolhimento, aquilo que a gente costuma dizer que é a nossa base pautada em ciência e em confiança, ela se construiu ao longo dessa trajetória. Ela está presente hoje e principalmente quando a gente olha para o futuro da saúde, com todo esse aspecto de envelhecimento da população, nós queremos estar presentes na vida das pessoas, cuidando para que elas tenham uma longevidade saudável.
1: Quando vocês percebem a necessidade dessa transformação, ela também acompanhou a transformação do próprio cidadão, do comportamento das pessoas na relação com a saúde? Foi essa a ideia?
0: Sim, o Grupo Fleury nasce como um laboratório e ao longo do tempo, pela qualidade, pelo acolhimento, os próprios clientes começaram a questionar por que não o Grupo Fleury oferecer mais serviços. Então, na década de 80, nós criamos um conceito chamado de centros diagnósticos. Não só toda a parte laboratorial, mas também exames de imagem. Isso veio de ouvir muito cliente ao longo de toda a nossa trajetória. Então, este olhar de ciência, de qualidade técnica, de excelência, associado a uma relação muito próxima com o cliente, com o médico, fez com que a gente expandisse os nossos serviços ao longo da trajetória. Esta cultura de foco no cliente para atender às suas necessidades e também uma cultura baseada em excelência e acolhimento, que é traduzido como ciência e confiança, fez parte dessa trajetória. E certamente isso nos levará para o futuro.
1: Jeane, empresas centenárias, como é o caso do Grupo Fleury, costumam correr dois riscos, né? Um é virar museu de si mesmo. O outro é perder a sua identidade ao longo do tempo nas transformações. Como é que vocês têm trabalhado essa ideia? Como é que o Fleury tenta inovar, usando a palavra que você acabou de usar nessa conversa conosco, sem romper com a sua própria história e com a sua cultura?
0: Esse é um ponto fundamental. Primeiro, o Fleury passou por um processo de crescimento, de diversificação de negócios, trazendo inovações em toda a sua trajetória, como eu mencionei. Mas isso também faz parte da cultura do Fleury. Porque essa cultura muito forte de foco no cliente, ela tem que trazer para a empresa um olhar de adaptação, seguindo essa mudança de comportamento, seguindo o avanço tecnológico que acontece na medicina e saúde e seguindo principalmente um avanço muito rápido do conhecimento em medicina para que a gente sempre esteja na vanguarda. Isto, como cultura organizacional, é um ponto fundamental para manter a empresa coerente com essa história de foco no cliente. Eu digo que ter foco no cliente não é só olhar para a experiência, para o acolhimento, para indicadores de experiência como Net Promoter Score. Foco no cliente é se adaptar e mudar para poder atender essa demanda. Foco no cliente é incorporar tecnologia, mas também com muita responsabilidade para atender a necessidade do médico e do cliente. Foco no cliente é se adaptar para todo esse avanço do conhecimento que a medicina vem trazendo para a gente oferecer isso para o paciente, para o médico, como a melhor solução e sustentável para o sistema.
1: Você é cardiologista, né? Pesquisadora e hoje lidera uma companhia como o Grupo Fleury. O que a formação médica lhe ensinou para a gestão?
0: Primeiro que é uma conexão muito grande com o propósito. O Fleury é uma empresa muito conectada com o propósito de cuidar, com essa confiança que o cliente deposita nas mãos de quem olha para a saúde dele. E ao longo de toda a minha trajetória, pela minha formação médica, eu tenho uma conexão muito grande com o propósito de cuidar. Um outro aspecto é o olhar de entendimento sistêmico da saúde. Tudo aquilo que a gente falou, não só do sistema de saúde, mas como a prevenção é fundamental, como nas nossas atitudes, do ponto de vista de tomada de decisão, nós precisamos resolver o problema pontualmente, mas sempre com um olhar sistêmico. E um último aspecto que eu costumo dizer, eu também me dediquei no passado à pesquisa científica. Então, este olhar de uso de dados, que cada vez mais será importante olhando para o futuro da saúde, nós falamos sobre inteligência artificial, mas cada vez mais análise de dados pode nos fornecer informações preciosas para que a gente consiga fazer melhor estratificação de risco, para que a gente consiga realmente construir um sistema mais sustentável. E isso, no Grupo Fleury, a gente olha para algumas tendências. Por exemplo, a própria genômica, proteômica, metabolômica, que são tendências que o Fleury já está inserido, e olhando para o futuro, nós temos a oportunidade de fazer uma medicina cada vez mais precisa e personalizada. O uso de dados também será cada vez mais presente na área de saúde, Milton.
1: Vocês, aliás, têm uma equipe de trabalho majoritariamente feminino. O que que isso e de que maneira essa composição muda na cultura da empresa?
0: Esse olhar de diversidade, ele é muito importante, não só para o aspecto, e como a gente mencionou, a saúde já é uma área onde você tem um número grande de mulheres. No Fleury, nós temos 79,5% de mulheres, de uma maneira geral, mas também nós temos 70% de mulheres na liderança, que é um aspecto importante. Olhamos para a diversidade de uma maneira geral. Aspecto de gênero, como eu mencionei, mas também étnico-racial, LGBT, diversidade etária e diversidade de mindset. Essa diversidade acaba sendo um fator competitivo importante. Nós estamos em diferentes regiões do Brasil, com diferentes culturas. A partir do momento que a gente avança com aquisições de empresa, ter o olhar de acolhimento, de respeitar aquela cultura, aquela diversidade e muitas vezes um conhecimento diferente, isso tem feito com que o Fleury avance ao longo do tempo com muita robustez, não só em termos de robustez de cultura, de conhecimento, mas também com relação aos parâmetros financeiros. Claro que tem uma série de novas tendências que nós mencionamos aqui, mas eu acredito que este olhar humano ainda é e será fundamental para a saúde do Brasil.
1: Jane, muito obrigado pela sua gentileza, pelas informações, pelo seu conhecimento compartilhado aqui com aqueles que acompanham o Mundo Corporativo. Até uma nova oportunidade.
0: Muito obrigada, foi um prazer estar aqui.
1: E se você que está nos ouvindo agora no Jornal da CBN quiser saber mais, assista também a entrevista completa com Jane Tsutsui, CEO do Grupo Fleury. Ela falou do uso da IA para reduzir metade do tempo dos exames e apoiar médicos na identificação de casos críticos. Conta ainda de um centro dedicado à longevidade saudável que o grupo criou recentemente. A entrevista completa está no canal da CBN no YouTube, no Spotify, no podcast mais próximo do seu celular e no meu blog, miltonjung.com.br. Jung, você escreve com J-U-N-G. Colaboraram com o programa Carlos Greco, Letícia Valente, Rafael Furugem e Débora Gonçalves. Até o próximo capítulo do Mundo Corporativo.
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0: 8 horas 26 minutos agora. O estado de São Paulo registra uma denúncia de maus tratos contra crianças e adolescentes a cada 10 minutos. Os dados são do Ministério dos Direitos Humanos e da Cidadania. Mais de 27 mil registros foram feitos nos 6 primeiros meses deste ano. Na capital paulista foram mais de 8 mil casos.
1: As denúncias de maus tratos contra crianças e adolescentes na capital paulista representam 30% dos registros em todo o estado de São Paulo. Os dados são do Ministério dos Direitos Humanos e da Cidadania, coletados através do Disque 100. Só nos 6 primeiros meses deste ano, foram mais de 8 mil registros na cidade de São Paulo e mais de 27 mil denúncias no estado. Os números representam uma denúncia de maus tratos contra crianças e adolescentes a cada 10 minutos no estado. O cenário de 2026 revela que as ameaças à integridade física se concentram na primeira infância. Crianças de 4 e 5 anos são as principais vítimas. Apenas nos 6 primeiros meses, 579 casos contra crianças de 5 anos foram registrados na capital e 2.104 no estado. A análise feita pela CBN revela que o perigo mora dentro de casa. A maioria deles é praticado pelos próprios pais e ocorre contra meninas. Para a professora de Direito da Universidade Federal de Santa Catarina e especialista em Direito da Criança e do Adolescente, Josiane Veronese, o problema é estrutural. Ela explica que após a Constituição de 1988, a proteção a crianças e adolescentes se tornou prioridade absoluta.
2: Que a sociedade brasileira, ela tem, na minha opinião, uma violência estrutural. Assim como se fala do racismo estrutural, nós temos, digamos, macro, uma violência estrutural que começa até da forma em que as primeiras crianças vieram para o Brasil, não é? Nenhuma forma de violência pode ser admitida. Nenhuma forma de violência.
1: As leis brasileiras definem os maus tratos contra crianças e adolescentes como qualquer ação ou omissão de pais irresponsáveis que viole os direitos básicos ou coloque a integridade em risco. O aumento das denúncias pode refletir tanto a persistência e escalada da violência quanto uma maior conscientização da sociedade sobre a importância da notificação. A Secretaria Nacional dos Direitos da Criança e do Adolescente do Ministério dos Direitos Humanos e da Cidadania afirmou que o enfrentamento a essa realidade exige atuação articulada entre União, estados e municípios. Ainda segundo a Secretaria, toda a rede de proteção, envolvendo assistência social, saúde, educação, segurança pública, sistema de justiça e conselhos tutelares, precisa trabalhar em conjunto. De São Paulo, Karina Almeida e Luiz Fernando Figliage.
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0: Oito e meia.
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0: Sábado, 25 de julho de 2026. A diplomacia brasileira avalia que recorrer à Organização Mundial do Comércio contra os novos tarifaços dos Estados Unidos será uma medida apenas simbólica para marcar posição. O órgão de apelação da OMS está paralisado. Enquanto o Planalto estuda acionar a lei da reciprocidade, entidades empresariais como Abimac e Anshan se posicionam contra retaliações comerciais. Os empresários defendem o diálogo para evitar a escalada de tensões entre os países. A Anvisa e o Conselho Federal de Medicina emitiram alertas contra a soroterapia, prática que promete hidratação, energia e rejuvenescimento via aplicação intravenosa de vitaminas e minerais. O CFM destaca que o procedimento não tem comprovação médica para fins estéticos e que a promessa de resultados fere a ética profissional. Dados da Anvisa apontam aumento nos casos de complicações de hipervitaminose causados pelo excesso de nutrientes no organismo. A agência reforçou que não há produtos registrados para esse tipo de tratamento. Em tom de brincadeira, o presidente Donald Trump afirmou que pretende disputar um novo mandato em 2028. A declaração foi feita no jantar da Associação de Correspondentes da Casa Branca. O evento ocorreu sob forte esquema de segurança, 3 meses após um ataque a tiros ter interrompido a cerimônia original em abril. Trump criticou a cobertura da imprensa desfavorável e também comentou as operações militares dos Estados Unidos no conflito com o Irã. Uma família de 8 pessoas, incluindo 6 crianças, foi encontrada morta após um incêndio suspeito em uma casa no estado americano de Michigan. Segundo a polícia, algumas das vítimas apresentavam ferimentos a tiro. A suspeita é de que o fogo tenha sido provocado intencionalmente para ocultar os homicídios. No horário de Brasília, 8h32.
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0: acidente na rodovia Presidente Dutra, no sentido São Paulo, na altura do quilômetro 225, na passagem por Guarulhos, causando muito congestionamento pela expressa e também pela lateral, tudo travado já desde o quilômetro 221, evite. Para se aproximar da Tietê agora, a rodovia Ayrton Senna tem melhores condições, mesmo com um pouco de lentidão entre o 21 e o 19. No sentido do Rio de Janeiro agora, a Dutra tem caminho tranquilo, o motorista não encontra problemas, a Ayrton Senna no sentido do interior, sem problemas também nesse momento.
1: 8h33.
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1: As eleições já começaram, fim de semana marcado por convenções dos partidos para definições de chapas, tanto nas disputas estaduais quanto na disputa à presidência da República. O presidente Lula está em São Paulo para participar da convenção estadual do PT que ocorre no interior da capital paulista, no interior paulista, melhor dizendo, em Campinas, para definir a candidatura do ex-ministro Fernando Haddad ao governo de São Paulo. Quem está por lá acompanhando é o Pedro Pupulin. Bom dia, Pedro.
3: Oi, Marcela, bom dia para vocês e para todos que nos acompanham no Jornal da CBN. É isso, então, o PT vai lançar neste sábado em Campinas, daqui a pouco, o ex-ministro da Fazenda, Fernando Haddad, ao governo do estado, com a presença do presidente Lula e do vice-presidente Geraldo Alckmin, neste evento aí da Convenção Partidária Estadual do PT, aqui em Campinas. A chapa de Haddad terá Márcio França, do PSB, como vice, e Marina Silva, da Rede, e Simone Tebet, do PSB, na disputa pelo Senado. Apesar de ser, teoricamente, aí uma disputa estadual, Marcelo, o pano de fundo do pleito tem caráter nacional. Sem nunca ter governado o estado, o PT tem entre seus desafios tentar levar a disputa ao segundo turno contra o atual governador Tarcísio de Freitas, do Republicanos, para, além de tentar avançar nessa disputa, garantir também um palanque forte para Lula pelo maior tempo possível neste que é o maior colégio eleitoral do país. A gente lembra, Marcela, que Haddad resistiu a ser candidato ao governo do estado, mas foi convencido por Lula para ajudá-lo justamente a garantir uma votação expressiva em São Paulo. Outro ponto a ser ressaltado é a escolha de Campinas para sediar a convenção que oficializará, então, essas candidaturas. Historicamente, o interior de São Paulo se consolidou como uma barreira eleitoral para o PT. A região que concentra o eleitorado paulista tem forte ligação com o agro e com o empresariado e é atualmente o maior reduto eleitoral de Tarcísio. Neste sentido, o PT buscará então explorar as habilidades de articulação, por exemplo, dos ex-governadores do estado Geraldo Alckmin e Márcio França, para dialogar com políticos do interior, setor produtivo e empresariado. Um dos temas centrais deste diálogo tem sido o novo tarifaço anunciado recentemente pelo governo dos Estados Unidos contra produtos brasileiros. O próprio Fernando Haddad já reiterou aí diversas vezes, por exemplo, que o estado de São Paulo é o mais atingido pelas medidas e tem feito um esforço para colar a imagem do tarifaço e de Donald Trump a Tarcísio e ao adversário de Lula na disputa ao Planalto, o senador Flávio Bolsonaro do PL. O presidente Lula também oficializará sua candidatura aqui em São Paulo no próximo dia 2 de agosto e tem outros eventos marcados, como no dia 16 também, aqui na região metropolitana. Esse é o tom da campanha até o momento, Marcela. A reportagem da CBN vai acompanhar a convenção de hoje e vamos atualizando a audiência ao longo do dia.
1: Eu volto. Combinado, Pedro. Pedro Pupulin com a gente falando do interior de São Paulo. Aqui na capital paulista também tem convenção do PL para oficializar a candidatura de Flávio Bolsonaro à presidência da República. E essa convenção vai ter a presença ilustre do presidente da Argentina, Javier Milei, que está em São Paulo, participando de evento com o governador Tarcísio de Freitas. Quem acompanha é a Bruna Barbosa. Bom dia, Bruna.
4: Oi, Marcela, bom dia para você e todos que nos acompanham. O governador recebe nesta manhã no Palácio dos Bandeirantes o presidente da Argentina, Javier Milei, que desembarcou em São Paulo na noite de ontem para compromissos políticos com a chapa da direita aqui no estado. No Palácio, Milei vai receber a Ordem do Ipiranga, que é considerada a maior honraria do estado. No evento, o governador estará acompanhado do senador Flávio Bolsonaro, dos pré-candidatos da chapa ao Senado, Guilherme Derrite, do PP, e André do Prado, do PL, além de secretários de Estado e do prefeito de São Paulo, Ricardo Nunes, do MDB. Depois, Milei segue para a ala residencial do Palácio dos Bandeirantes para uma reunião bilateral com Tarcísio de Freitas. Essa reunião será fechada somente entre Milei e Tarcísio de Freitas. Não há expectativa de que o senador Flávio Bolsonaro participe dessa reunião fechada. Ao término desse encontro, os dois vão seguir juntos para a Convenção Nacional do PL, que oficializará a candidatura de Flávio Bolsonaro ao Palácio do Planalto. Milei será o penúltimo a discursar na convenção, Marcela. Ele e Flávio estiveram juntos recentemente em Buenos Aires. Na ocasião, o argentino declarou apoio ao senador e depois fez uma publicação nas redes sociais dizendo que a onda azul estava chegando ao Brasil por meio de Flávio Bolsonaro. Inclusive, uma curiosidade, o tapete do Palácio dos Bandeirantes que vai receber o presidente da Argentina, Javier Milei, não será o tapete tradicionalmente vermelho e sim o azul, em uma cor azul celeste, em referência à Argentina e ao país. Javier Milei vai ser uma das peças usadas ali nessa convenção para mostrar também a força política do senador que vai para a convenção, sem o anúncio do vice e sem o apoio importante do Centrão. O que eu tenho apurado com fontes ligadas a Flávio Bolsonaro e a chapa é de que o nome preferido de Flávio para compor a vice continua sendo da ex-presidente da Caixa Econômica Federal, Daniela Marques, filiada ao Republicanos. Ela estará no evento, vai participar, só que nos bastidores, integrantes da campanha admitem que cresce cada vez mais a possibilidade de uma chapa formada apenas por nomes do PL, ou seja, uma chapa puro sangue. E esse é um cenário visto internamente como um sinal das dificuldades do senador para ampliar apoio político. Sem Daniela Marques, há dois nomes discutidos dentro do partido, as deputadas federais Bia Kicis e Júlia Zanatta. Entre aliados de Flávio, Bia Kicis aparece como a opção com maior aceitação. Essa semana teve uma troca de vídeos, um pedido de desculpas entre Flávio Bolsonaro e a ex-primeira-dama Michele Bolsonaro. Há expectativa de que ela seja nominalmente citada por Flávio nesse discurso. Discurso esse, Marcela, que deve começar a apresentar uma redução de um tom de confronto político. É claro que Flávio ainda vai citar bastante o presidente Lula, principal adversário, e o PT, mas também deve trazer bastante para esse discurso os temas ligados ao cotidiano da população, como segurança pública e custos de vida, numa tentativa de recuperar eleitores indecisos. Michele Bolsonaro não virá presencialmente à convenção, mas um vídeo dela, uma participação é esperado para demonstrar esse apoio ao senador Flávio Bolsonaro. A expectativa é que esses discursos comecem por volta de meio-dia, Marcela.
1: Muito bem, obrigada pelas informações. Bruna Barbosa, que continua acompanhando, portanto, esses encontros e também a convenção mais tarde aqui em São Paulo. 8:41. Vamos virar a página? Noticiário Internacional agora. Ana Luísa Bessa está conosco, tem informações a respeito da Venezuela. O que você nos conta, Ana Luísa? Bom dia.
5: Oi, Marcela. Um ótimo dia a você e aos nossos ouvintes. O presidente dos Estados Unidos, Donald Trump, afirmou que a Venezuela ainda não está pronta para fazer novas eleições presidenciais. A gente lembra que no início de janeiro deste ano, o governo americano fez uma operação militar em Caracas que resultou na prisão do ex-presidente do país, Nicolás Maduro. E após essa operação, Delcy Rodríguez assumiu como presidente interina da Venezuela. E não há data, a gente lembra, para o próximo pleito. E a declaração, Marcela, vem num momento em que a tragédia dos terremotos do país completa um mês e pessoas ainda buscam por corpos de vítimas que estão sob os escombros. Segundo Fábio Biocchini, coordenador de operação do Médicos Sem Fronteiras para América Latina e Caribe, diz que a ajuda humanitária ainda é necessária. Muitas pessoas estão vivendo em barracas improvisadas, próximas a prédios que correm o risco de desabar.
6: As principais necessidades são acesso à água potável, abrigo adequado, atendimento à saúde e apoio em saúde mental, além de proteção também para as famílias, né, que perderam suas casas. Ainda há muita gente vivendo em condições muito precárias, né, e dependem de assistência humanitária para as necessidades mais básicas mesmo. Existe também um impacto, né, psicológico muito grande, porque muitas famílias ainda estão lidando com trauma e com a perda de tudo que tinham. Atualmente a MSF está operando o que nós chamamos de clínicas móveis. São equipes médicas que se deslocam em diferentes partes e oferecem, né, atendimento em atenção primária, saúde mental.
5: Segundo o balanço oficial, mais de 5 mil pessoas morreram e cerca de 17 mil ficaram feridas. Mas o número pode ser ainda maior. O governo admite que o número final de mortes pode ultrapassar 10 mil. Durante os tremores, 190 edifícios desabaram completamente, enquanto quase 1000 construções sofreram ali danos estruturais. O número de desaparecidos ainda é incerto. O governo venezuelano não divulga um balanço oficial, mas uma plataforma pública criada para reunir informações sobre vítimas aponta que quase 30 mil pessoas seguem, Marcela, sem contato com familiares ou amigos. Organizações preveem um custo bilionário para reconstruir as áreas mais afetadas. O governo também criou um cemitério de emergência, onde dezenas de corpos foram sepultados sem que parentes pudessem se despedir. Várias vítimas, Marcela, foram enterradas, inclusive, sem serem identificadas. O governo da presidente interina Delcy Rodrigues afirma que já iniciou os trabalhos de recuperação e reconstrução dos imóveis que foram danificados. Segundo as autoridades, a atividade comercial nessas regiões mais afetadas começa a voltar aos poucos, Marcela.
7: Uma tristeza o que acontece por lá, né? Depois de uma tragédia, ter que ficar lidando com essas sequências de tragédias neste país. Muito triste. Obrigada, Ana Luísa Bessa, acompanhando todos os destaques desse assunto, tendo novidades também, atualizações. Ela volta com a gente na programação. Ainda no noticiário internacional, informações a respeito do presidente dos Estados Unidos, Donald Trump, que ontem esteve reunido com a imprensa, né, os correspondentes da Casa Branca, em um jantar que costuma ocorrer lá nos Estados Unidos, fez algumas declarações que foram em tom de brincadeira, mas que podem ser graves, né, Guilherme Gimenez? Bom dia para você.
8: Exatamente, Marcela. Bom dia novamente. O presidente dos Estados Unidos, Donald Trump, em tom de brincadeira, afirmou nesta sexta-feira que pretende disputar um novo mandato na presidência do país. A declaração foi dada diante de jornalistas e autoridades em um jantar da Associação de Correspondentes da Casa Branca, em Washington. Seria a quarta disputa à presidência do republicano, que venceu em 2016 e em 2024. Em 2020, Trump foi derrotado por Joe Biden, mas contesta o resultado, alegando fraude eleitoral. Mesmo ciente que a Constituição dos Estados Unidos limita o presidente a 2 mandatos, o que impediria de disputar novamente a eleição de 2028, Trump sugeriu novamente essa possibilidade de buscar a nova candidatura. Durante o discurso, o presidente também afirmou que o país precisa melhorar seus processos de votação, questionando o sistema eleitoral americano. O encontro aconteceu sob forte esquema de segurança e foi marcado por piadas e um tom mais cômico. Em outras falas, Trump ironizou a cobertura da imprensa sobre o seu governo e até brincou com o atentado que interrompeu a edição anterior do evento em abril deste ano. Sobre a guerra no Irã, em um dos poucos momentos com mais seriedade, o republicano disse que Teherã voltou a manter contato com Washington, mas que ainda não vê condições para um acordo. Ele também afirmou que não permitirá que o país desenvolva armas nucleares. Marcela.
7: Muito obrigada pelas informações, Guilherme Gimenez. 8:46.
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2: 8h47.
3: A 20ª rodada do Campeonato Brasileiro da Série A começa hoje com a realização de 3 jogos. Às 18h30 da noite, o Atlético Paranaense recebe o Internacional e o Santos joga com a Chapecoense na Vila Belmiro. Já às 20h30 da noite, Vasco e Mirassol se enfrentam em São Januário. No domingo, às 16h, o Cruzeiro encara o Botafogo no Mineirão, enquanto o Corinthians visita o Bahia em Salvador. No domingo, às 18h30, o Bragantino joga contra o Coritiba no interior de São Paulo e o Grêmio enfrenta o Fluminense na Arena do Grêmio. No mesmo horário, domingo, às 18h30 da noite, Flamengo e São Paulo se enfrentam no Maracanã. Já às 19h30 da noite, no Mangueirão, o Remo encara o Vitória. No mesmo horário, no Nubank Park, em São Paulo, o Palmeiras enfrenta o Atlético Mineiro.
2: E olha só, a partir das 9h, daqui a pouquinho, começa mais uma edição da Copa do Brasil de Futebol 7 Society 2026. As disputas começaram na quinta-feira, é uma celebração promovida pela Confederação Brasileira de Soccer Society, a maior competição nacional da modalidade, que reúne equipes de todo o país e segue até domingo, dia 26, lá no Cerete, Centro Esportivo Recreativo e Educativo do Trabalhador, no Tatuapé, Zona Leste. O evento vai reunir mais de 1.500 atletas, são 54 equipes de diversos estados brasileiros, nas categorias adulto masculino, adulto feminino e categorias de base, com disputas do sub-10 ao sub-17. A expectativa da organização é um público de mais de 20 mil pessoas, entre familiares, torcedores, comissões técnicas, dirigentes e também visitantes. O objetivo é promover a integração de atletas de todo o país, fortalecendo o calendário nacional do Futebol 7 Society. Então, quem quiser acompanhar, do dia 23 ao 26 de julho de 2026, hoje a partir das 9h vai até as 7h45 da noite. E amanhã, no domingo, ou melhor, no domingo, isso mesmo, das 8h até as 17h, lá no Cerete, região do Tatuapé. Quem quiser conferir mais detalhes, tá lá no YouTube do Soccer Society BR, a Confederação Brasileira de Soccer Society. 8h50.
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2: Vamos ao Rio Grande do Sul. Joana Manhague está conosco diretamente de Porto Alegre. Tem informações ao vivo. Bom dia para você, Joana. Opa, vamos retomar o contato, Marcela. Aqui. Agora sim, Joana, estamos te ouvindo. Bom dia.
4: Bom dia, Marcela. Desculpa, agora sim, trazendo informações, né, em relação a essa situação que está aqui no Rio Grande do Sul. Alguns rios seguem acima da cota de inundação e o estado mantém alerta para novos temporais a partir deste final de semana. Então volta aquele alerta para a população gaúcha que está enfrentando novamente casos de enchente, né? As águas, elas continuam avançando em diferentes regiões do estado. Ontem, o rio Jacuí, na região do Vale do Taquari, atingiu 3,36 metros em Eldorado do Sul. Também o rio invadiu áreas urbanas de bairros da Cidade Verde, também Picada Norte. 30 pessoas seguem desalojadas e equipes da Defesa Civil seguem retirando moradores de áreas de risco. Ainda ontem, na RS-129, foi bloqueada a estrada entre Mussum e Encantado, que é uma região que sofreu enchente em 2023, em 2024, em 2025 e agora novamente enfrenta isso também. E depois da identificação de uma rachadura em um dos pilares da ponte sobre o rio Taquari, essa estrada então foi bloqueada. No estado, o número de pessoas fora de casa caiu para 1.335, entre desabrigados, que são pessoas que estão sendo acolhidas pelas prefeituras, e também desalojados, que são pessoas que buscaram abrigo na casa de familiares, de parentes, enquanto 6 municípios ainda mantêm rios acima da cota de inundação. Também trazendo um panorama da previsão, né, para a gente saber como que essas pessoas podem se preparar, a previsão está indicando um sábado de tempo firme na maior parte do Rio Grande do Sul, mas a partir de amanhã a chuva retorna e na segunda-feira uma nova frente de instabilidade deve provocar temporais com risco de acumulados elevados, rajadas de vento e granizo em diversas regiões. Isso dificulta também o retorno dessas pessoas que estão fora de casa para suas residências. Depois dessa rápida elevação dos rios que foi registrada nesta semana, a Defesa Civil anunciou que vai aperfeiçoar o sistema de monitoramento. Entre as mudanças previstas estão a inclusão de modelos regionais de previsão de chuva e também de novos estudos para entender se as alterações provocadas pelas enchentes de 2024 mudaram o comportamento das bacias hidrográficas gaúchas. Marcela.
2: Muito obrigada pelas informações, Joana Manhago, falando com a gente de Porto Alegre. 8h53.

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1: Oito horas, 54 minutos. Guilherme Gimenez está com a gente, tem informações ao vivo agora. Tudo bem, Gui? O que você nos conta?
2: Marcela, trazendo novidades também sobre aquele caso de ontem, né? Equipes técnicas da SP Águas, a Agência de Águas do Estado de São Paulo, investigam as causas do afundamento do solo na entrada do portão 6 do estádio Morumbis, na tarde da última sexta-feira, de ontem. Esse buraco que foi aberto no local, que passou por obras recentemente, e um caminhão blindado da Polícia Militar acabou ficando preso. O estádio recebeu ontem o show do cantor britânico Harry Styles. Segundo o governo estadual, serviços realizados no local são relacionados ao reservatório de amortecimento de cheias do córrego Antonico. A área foi isolada preventivamente e equipes técnicas da SP Águas, da empresa responsável pela execução da obra e da CT, foram mobilizadas e permaneceram no local, apoiando o gerenciamento da ocorrência e também do trânsito na região. Não houve vítimas ou maiores danos, de acordo com a Polícia Militar. A corporação também informou que o policiamento não foi comprometido, nem as ações de segurança no evento, e que permanece à disposição para colaborar com responsáveis pela gestão do estádio. São Paulo Futebol Clube, inclusive, o dono do estádio, informou que não tem gerência sobre o andamento das obras, mas afirmou que está em contato também com os agentes envolvidos para buscar uma solução rápida e mitigar os problemas ocasionados pelo incidente. A Prefeitura de São Paulo foi procurada e informou que o governo do estado é responsável por essas obras que acontecem ali no local. O site da gestão municipal, no entanto, tem comunicados que apresentam os serviços como conjuntos entre Prefeitura e governo. Hoje cedo, enviei também um contato com o governo do estado, perguntando, né, atualizações sobre o andamento dessas obras, e ainda estou aguardando um retorno. Marcela?
1: Muito bem, obrigada pelas informações, Guilherme Gimenez. As imagens são impressionantes, viu, desse caso. A gente viu aqui, acompanhou até nas redes sociais da CBN, é um caveirão do choque ali, uma viatura blindada da Polícia Militar de São Paulo, que caiu, o chão cedeu. Poderia ter sido uma tragédia, mas felizmente não houve feridos ali. Os fãs que estavam na fila foram redirecionados para outro ponto ali, para não ter nenhum problema. Mas realmente, imagens impressionantes. Vamos averiguar o que aconteceu por ali, para não acontecer de novo, né? 8h56.
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0: Polícia Federal apura se parte do dinheiro destinado por Daniel Vorkaro ao filme Dark Horse serviu para sustentar Eduardo Bolsonaro lá nos Estados Unidos. Esse deve ser um dos focos da investigação que foi autorizada pelo ministro do Supremo Tribunal Federal, André Mendonça.
1: Investigadores da PF que atuam no caso Master já se preparam para juntar documentos e pedir uma série de diligências e quebras de sigilos nas investigações sobre o filme Dark Horse, que envolve o senador Flávio Bolsonaro. A autorização para abertura de um inquérito específico desse caso foi dada pelo ministro André Mendonça do Supremo Tribunal Federal. A PF tenta descobrir principalmente se o ex-deputado Eduardo Bolsonaro usou parte dos recursos enviados por Daniel Vorkaro para custear gastos nos Estados Unidos. A apuração mira repasses de cerca de 12 milhões de dólares, cerca de 63 milhões de reais, feitos pelo ex-banqueiro a pedido do senador Flávio Bolsonaro. O pré-candidato do PL já admitiu a solicitação ao banqueiro para o financiamento do filme sobre a história do pai, mas nega qualquer irregularidade. Investigadores da PF, no entanto, querem saber como se deu essa transferência dos valores, se houve o cumprimento das normas ou se o caso poderia se enquadrar num crime de evasão de divisas, que é quando o envio do dinheiro para fora do Brasil ocorre sem a declaração aos órgãos competentes. Além disso, a apuração visa identificar a origem do dinheiro, já que existe a suspeita do caso estar ligado às fraudes financeiras do Master. Outro objetivo é identificar a execução dos valores, o cumprimento dos contratos e se houve algum tipo de desvio para que Eduardo Bolsonaro pudesse se manter nos Estados Unidos, já que ele mora por lá desde o início do ano passado. O ex-deputado nega ter usado os recursos. Para avançar nessas informações, a PF deve precisar de cooperação com autoridades dos Estados Unidos. A corporação deve solicitar detalhes do fundo Heaven Gate, administrado por um advogado ligado a Eduardo Bolsonaro e que pode ter sido destinatário de parte dos recursos enviados por Vorkaro. A advogada criminalista Juliana Bertoldi explica que existem acordos entre autoridades do Brasil e dos Estados Unidos que permitem essa transferência de informações.
2: Existe a possibilidade, né, e o Brasil e os Estados Unidos têm acordos bilaterais de cooperação para fins de investigação criminal. Esses acordos, eles podem ser utilizados. Já há uma série de casos recentes, né, em que essa cooperação ela foi acionada, então é um caminho sim que pode ser realizado, essa cooperação internacional, então para que os Estados Unidos nos forneça as informações requeridas, claro, sempre autorizadas pelo judiciário previamente, né? E então viabilize de maneira adequada essa investigação.
1: Inicialmente não estão previstas medidas mais graves, como buscas e depoimentos, mas isso não significa que estejam descartadas. Mas na fase final das apurações, Vorkaro e Flávio podem inclusive ser chamados para prestar depoimentos no inquérito. De Brasília, Felipe Igreja.
0: E assim encerramos mais uma edição do Jornal da CBN, que teve a produção da Ana Luísa Bessa, trabalhos técnicos do Pascoal Júnior. Uma excelente manhã a todos. Seguimos juntos aqui na programação da CBN. Espero.
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0: 25 de junho de 2026. Defesa Civil Nacional reconheceu situação de emergência em 31 municípios de 7 estados atingidos por eventos climáticos extremos. Publicada no Diário Oficial da União, a medida abrange cidades afetadas por chuvas intensas, vendavais, estiagem e seca na Bahia, Ceará, Paraíba, Pernambuco, Piauí, Rio Grande do Norte e Rio Grande do Sul. O estado sulino concentra mais da metade das decretações, com 17 cidades listadas. Com a oficialização, as prefeituras ficam autorizadas a solicitar recursos federais para assistência à população, serviços essenciais e reconstrução. O ministro do Trabalho e Emprego afirmou que a PEC sobre o fim da escala 6x1 dificilmente será votada pelo Congresso antes das eleições. Luiz Marinho reforçou que trabalha para que a proposta avance, mas avaliou que o presidente do Senado, Davi Alcolumbre, não deve pautar o tema. Segundo o ministro, há parlamentares que defendem adiar a votação porque a proposta teria apoio popular. A declaração foi dada durante o evento em São Paulo. O presidente dos Estados Unidos, Donald Trump, afirmou que não é o momento do acordo com o Irã. Em discurso durante o jantar da Associação de Correspondentes da Casa Branca, Trump afirmou estar aberto a ouvir propostas, embora considere que o momento atual não seja propício. O republicano voltou a defender o andamento do confronto militar na região, sustentando que os ataques atingiram a capacidade naval e aérea do Irã e reduziram drasticamente o estoque de drones de Teherã. No horário de Brasília, 9:03.
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1: Olá, eu sou Débora Freitas, estarei no Mundo em Meia Hora durante as férias de Fernando Andrade. No episódio de hoje, vamos receber o vice-diretor do Instituto de Relações Internacionais da USP e doutor em História Econômica pela mesma universidade, Felipe Loureiro. E também nosso comentarista Ariel Palacios, diretamente de Buenos Aires. Entre os nossos assuntos, a difícil transição de governo na Colômbia, o impacto das novas tarifas impostas pelos Estados Unidos a 60 países, incluindo o Brasil, e a tensão no Oriente Médio. Nesse primeiro bloco, conversamos com o professor Felipe Loureiro. Oi, professor, seja bem-vindo.
2: Prazer é meu, muito obrigado pelo convite.
1: Professor, vamos começar falando pelas últimas tarifas que foram aplicadas pelos Estados Unidos a 60 países, entre eles o Brasil. No caso do Brasil, foi uma alíquota de 12,5% sob a justificativa de falha no combate ao trabalho forçado. Com esse novo tarifaço, há um redesenho do comércio global. Quais são as consequências geopolíticas?
2: Olha, na realidade a gente está falando de uma tarifa que o governo norte-americano criou para substituir uma tarifa temporária, né, imposta no início do ano, depois que a Suprema Corte declarou ilegal, né, a guerra tarifária que o governo Trump iniciou em abril do ano passado. Então, digamos que a consequência geopolítica imediata, ela não é tão profunda, porque para muitos países você vai ter, na realidade, uma manutenção de tarifas que já existem, ou até, né, no caso da União Europeia, uma diminuição relativa na alíquota. O caso brasileiro é um caso diferente, né, porque a alíquota de 12,5% ela está em grande parte adicionada, né, à alíquota de 25% a um outro processo que o governo norte-americano também incluiu o Brasil, né, na mesma lei de comércio de 1974, transformando o Brasil em um dos países com maior taxação relativa, né, para os seus produtos entrarem no mercado norte-americano. Então o caso brasileiro é um caso que eu diria que é bastante sensível e, obviamente, né, o uso do tema do trabalho forçado, como eu disse, foi apenas uma instrumentalização para viabilizar politicamente as tarifas e, digamos, torná-las mais fortes, juridicamente falando, frente a processos que possam aparecer contra o governo norte-americano.
1: E já voltamos a falar mais especificamente do Brasil, mas eu ainda, voltando para a questão global, a partir do momento que o governo americano, que Donald Trump mais especificamente impõe tarifas sob justificativa de combate ao trabalho forçado a países que já provaram estar combatendo esse trabalho, isso gera um ruído diplomático, mesmo que as tarifas não tenham um impacto tão grande economicamente?
2: Gera, sem dúvida gera, né? Enfraquece ainda mais a relação dos Estados Unidos com vários dos seus principais parceiros comerciais, né? Mesmo que, do ponto de vista prático, as tarifas médias vão se manter mais ou menos no mesmo patamar para muitos países, ou até, mesmo que de maneira simbólica, até vão ter uma pequena redução, do ponto de vista efetivo, você tem um desgaste que vai se prolongando, né? Ou seja, tarifas que eram temporárias, que foram impostas apenas para substituir tarifas que a Suprema Corte norte-americana havia considerado ilegais. E agora o governo norte-americano se utiliza desse expediente jurídico para instrumentalizar tarifas para fins políticos, sabendo especialmente que os Estados Unidos importam muitos produtos de países que, notadamente, a gente sabe que têm problemas envolvendo trabalho forçado ou condições laborais bastante precárias, né? Ou seja, os próprios Estados Unidos estão apontando o dedo quando eles próprios não fazem lição de casa básica. E tem uma outra questão, né? Se você for olhar, como você bem mencionou, muitos dos países que sofrem essas tarifas são países que têm legislação e instituições bastante robustas, né, para impedir trabalho escravo, trabalho forçado e tentar coibir também com que cadeias produtivas do exterior contenham trabalho forçado e tenham produtos que ingressem nesses mercados, né, a partir disso. Então, o fato de você ter muitos países que têm esse tipo de garantia, estarem sofrendo essas consequências, isso obviamente enfraquece mais a relação. O próprio Brasil, né? O Brasil, ele é signatário de várias convenções internacionais, de dezenas de convenções internacionais de condenação do trabalho forçado, em número muito superior às convenções que foram assinadas e ratificadas pelos próprios Estados Unidos, né? Então a gente sabe que o Brasil tem evidentemente muitos problemas sociais, inclusive envolvendo o trabalho forçado dentro do nosso país, mas ao mesmo tempo as instituições vêm trabalhando com todos os limites que existem para que esse problema seja minimamente mitigado, e a gente tem vários casos, sobretudo no trabalho rural, né, que vem sendo averiguados e investigados no país, mostrando que esse é um tema que está sendo endereçado pela sociedade brasileira. E o mesmo eu poderia dizer com relação a vários desses dezenas de países que sofreram essas tarifas.
1: Professor, ao que parece, aquela aproximação entre o presidente Lula e o presidente Donald Trump ficou no passado, né? Como fica essa relação agora, após esse novo tarifaço? O governo brasileiro tem dito que vai acionar mecanismos da lei de reciprocidade. E qual o efeito disso nesse ano de eleições aqui no Brasil?
2: É mais uma intervenção, né, que o governo norte-americano realiza contra o Brasil, né? Uma intervenção que nasce no ano passado, relacionado ao processo contra a tentativa de golpe de Estado que aconteceu aqui no nosso país. E a gente teve, como você bem colocou, uma melhora nas relações bilaterais a partir do final do ano, início desse ano, inclusive com o presidente brasileiro e o presidente norte-americano tendo se encontrado na Malásia, o presidente brasileiro tendo ido para os Estados Unidos, mantido, né, relações bilaterais cordiais com o presidente norte-americano, mas isso acabou se enfraquecendo, né? Não só o caso das tarifas, mas também a designação do Comando Vermelho e do PCC como organizações terroristas apontam que o governo norte-americano decidiu entrar agora, né, apostar, digamos, numa via política de intervenção aqui no país, visando minimamente criar condições ou favorecer, facilitar uma determinada mudança de governo, né? Obviamente que isso vai depender do resultado eleitoral, mas a aposta parece se encaminhar muito a isso. Inclusive, se a gente for pensar, essa é uma situação que está sendo acompanhada de um movimento que a gente vê na América Latina de fortalecimento de governos e setores conservadores e de extrema direita, né? Então a gente teve o caso da vitória do Kast no Chile, o próprio caso da vitória legislativa do Javier Milei na Argentina, evidentemente o caso da vitória da presidente Fujimori no Peru, e o caso específico, né, da Colômbia, em que a gente também teve a vitória de um candidato da extrema-direita lá recentemente. Então acho que há uma leitura por parte do governo norte-americano de que não é possível, digamos, favorecer ou minimamente deixar a situação para o atual governo brasileiro como tranquila, né? O quanto for possível dificultar a situação do governo brasileiro no

0: situação política, a gente não tem como negar, porque é algo absolutamente evidente.
1: Professor, mudando um pouco de assunto, mas ainda um assunto que tem como protagonista os Estados Unidos, como um dos protagonistas, a gente pode falar sobre as tensões no Oriente Médio. O presidente Donald Trump ameaçou escalar ainda mais o conflito e o Irã disse que vai responder. É meio que o olho por olho, dente por dente, né? O fracasso do cessar-fogo, o senhor acha que significa um colapso da diplomacia nesse caso?
0: Sim, é uma expressão muito clara de que o que a gente vive no Oriente Médio é muito grave. Existe uma possibilidade, né, de expansão, significativa do conflito em várias frentes. Não só a expansão pelas ameaças que o governo norte-americano vem fazendo de realizar ataques contra infraestrutura de transportes e infraestrutura energética do Irã, né, o que potencialmente pode representar crimes de guerra, né, mas também o próprio Irã ampliando os ataques contra países do Golfo, mirando inclusive infraestrutura fundamental para a sobrevivência civil em países do Golfo, como no caso de usinas de dessalinização. A gente sabe que o Golfo é uma região muito árida, né? Há uma escassez bastante significativa de água e, portanto, você mirar usinas de dessalinização, você acaba afetando potencial oferta de água para populações da região. Então, é algo também muito grave e a situação torna-se ainda mais complicada por causa da entrada dos Houthis, né, no conflito, né? O grupo insurgente no Iêmen, que é aliado do Irã e que ameaçou basicamente a fechar o estreito de Bab el-Mandeb, ali que liga o Mar Vermelho ao Golfo de Aden, aos navios e às embarcações sauditas, né? Não tem o mesmo poder de fogo que o Irã para fechar o estreito de Bab el-Mandeb, da mesma maneira que o Irã tem para fechar o estreito de Hormuz, mas isso vai representar e já vem representando uma disrupção bastante significativa no mercado internacional do petróleo. Então, diante de tudo isso, e ainda mais com as ameaças de escalada que vêm de ambos os lados, sem dúvida alguma que a diplomacia, né, ela acabou sendo insuficiente para resolver as diferenças entre Irã e Estados Unidos e, que se diga a verdade, né, muito a partir da decisão norte-americana, da decisão de Israel de atacar unilateralmente o Irã em fevereiro. Estabelece-se um cessar-fogo e um cessar-fogo que se mostrou frágil já desde o seu nascimento. Então é uma diplomacia que já é problemática desde o início do conflito e um cessar-fogo que é frágil e que mostrou que as questões de fundo que mantêm o conflito aceso ainda estão muito longe de serem resolvidas e endereçadas.
1: Professor, muito obrigada pela conversa aqui conosco. Até a próxima.
0: Eu que agradeço. Muito obrigado.
1: Nós conversamos com o vice-diretor do Instituto de Relações Internacionais da Universidade de São Paulo e doutor em História Econômica pela USP, Felipe Loureiro. No próximo bloco, Ariel Palacios trata da situação na Colômbia. Já já voltamos.
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3: Bem-estar em movimento no ar para mostrar que a atividade física não precisa pesar no seu bolso. Nós vamos conhecer em detalhes duas iniciativas que mostram como é possível se exercitar gratuitamente. Vamos conhecer um grupo de corrida que promove treinos em espaços públicos de Belo Horizonte e vamos conhecer também aulas de zumba realizadas no Horto Florestal, na capital paulista. As nossas convidadas são a Ana Pantera, professora de dança, instrutora de zumba no Horto Florestal. Também estamos com a Fanny Michel, que é jornalista, radialista e vai fazer essas aulas de zumba todos os sábados. Recebemos ainda a Ju Monique, que é a idealizadora de Betim Runners. O Betim Runners é esse grupo de corrida lá de Belo Horizonte. Estamos também com a Maria Eduarda Queiroz, que é estudante de educação física e está sempre correndo com o pessoal do Betim Runners. Você não pode perder o Bem-Estar em Movimento deste sábado, a partir das 9:30 da manhã. 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
4: O Santos tem uma grande oportunidade para se distanciar da zona do rebaixamento neste sábado. Às 6:30 da noite, o Peixe recebe a Chapecoense, lanterna do campeonato, na Vila Belmiro. O técnico Cuca terá novamente o lateral direito Igor Vinícius, o volante William Arão e os atacantes Gabriel Barbosa e Neymar. No domingo, às 16:00 da tarde, o Corinthians pode ter Ranieri contra o Bahia fora de casa, enquanto o São Paulo, que

0: Caro Flamengo, às 18h30 também no domingo, espera ter Sabino ao menos no banco de reservas. Já o Palmeiras, que encara o Atlético Mineiro no Nubank Park no domingo às 19h30, terá que lidar com 7 desfalques, mas espera contar com Vitor Roque e Giai.
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1: Olá, eu sou Débora Freitas e estarei por aqui no Mundo em Meia Hora durante as férias de Fernando Andrade. Nosso comentarista Ariel Palacios, que está em Buenos Aires e conversa com a gente agora. Oi, Ariel, tudo bem?
2: Como estão? Tudo bem, Débora? Ouvintes, tudo em ordem?
1: Tudo certo por aqui. Bem, Ariel, vamos falar de Colômbia. O país vive um momento aí de forte tensão política, né? Por causa da transição presidencial, que tem sido marcada por atritos entre o atual governo e o presidente recém-eleito, além de discussões sobre o futuro da oposição. O presidente eleito, Abelardo de la Espriella, conseguiu essa semana uma vitória no legislativo. Bom lembrar que ele tem minoria no legislativo. O Senado colombiano aprovou a transferência da cerimônia de posse para o departamento de Cauca, que fica no sul. E a gente lembra que o atual presidente, Gustavo Petro, havia proibido que a posse ocorresse lá. Que leitura podemos fazer a partir dessa vitória de Espriella no legislativo e dessa tensão com Gustavo Petro?
2: É um momento bastante peculiar na história da Colômbia. A Colômbia é um país com instituições muito fortes, independentemente do presidente de plantão, essas instituições sempre costumaram ser muito fortes, convivendo 60 anos com uma guerra interna, com guerrilhas marxistas, com grupos paramilitares de direita e narcotraficantes comuns. Então, é um momento muito peculiar esse da Colômbia, porque, primeiro, é a primeira vez. A Colômbia sempre, também preciso destacar outra coisa. É preciso destacar que a alternância de poder sempre foi, durante 200 anos, entre a direita, centro-direita, ou diferentes partidos de direita, não é? E isso fez com que, apenas poucos anos atrás, a esquerda despontasse no cenário político colombiano. Primeira vez, uma tentativa de Gustavo Petro chegar à presidência, não conseguiu, a direita clássica venceu, e agora tivemos um cenário totalmente diferente. Primeira vez, a esquerda disputando não contra a direita clássica, mas contra a direita radical, a extrema direita, representada por um outsider, que é Abelardo de la Espriella, não é? Então, isso por um lado. Aí temos um resultado das eleições presidenciais do segundo turno muito ajustado, que Gustavo Petro reconhecia, apenas a vitória de la Espriella foi reconhecida por Iván Cepeda, o candidato do governo esquerdista Iván Cepeda, reconheceu a vitória de la Espriella, mas disse que protagonizaria uma desobediência civil, digamos assim, em relação ao novo governo que iniciará agora dia 7 de agosto. Então, nesse contexto todo, de la Espriella chamando Gustavo Petro de golpista pedindo ao parlamento que o liberasse para tomar posse em um quartel, o que também é algo totalmente inédito na história da Colômbia. As posses sempre foram, seguindo todo um protocolo muito antigo, dentro do parlamento em Bogotá. Para poder fazer em outro lugar, seria necessário que o parlamento aceitasse a modificação do lugar da posse. E o fato é que a posse de Abelardo de la Espriella como presidente da Colômbia será feita, sim, no dia 7 de agosto, que é uma data importante na Colômbia, em celebração da Batalha de Bojacá, que foi a batalha que culminou, concluiu a independência da Espanha em 1819, e que vai marcar o início formal do mandato de la Espriella. Isto é, encerra-se o período de Gustavo Petro, que é o presidente saliente é o que sai em espanhol, e é o início do presidente entrante, ou seja, aquele que entra, aquele que começa, né? Bom, de la Espriella já recebeu sua credencial como presidente eleito. Petro estava realizando uma transição com ele, embora sem vê-lo pessoalmente, mas seus ministros e os futuros ministros do futuro governo estavam conversando. Petro e de la Espriella cancelaram essa transição, que também é a primeira vez que acontece na história. Inclusive, desde 2005 existe uma norma por lei não é, sobre isso. Então, agora o que temos é um cenário totalmente diferente, onde os dois não se falam. Teles Pereira disse que vai tomar posse num quartel e onde Petro disse que não passará a faixa para ele. Então, será a primeira vez também que um presidente colombiano não comparece a uma posse e participará da cerimônia de passagem de poder. Ainda está a questão de por que Teles Pereira quer fazer uma posse num quartel, digamos, um âmbito não legislativo, um âmbito militar. E aí vai dentro da política de mão dura, não é, de usar o exército na repressão aos narcotraficantes, coisa que já vem sendo feita, mas ele quer destacar, ressaltar esse papel do exército ali nesse caso, não é? Então, isso o parlamento aprovou a realização dessa posse em outro lugar, mas isso está gerando um imbróglio político enorme, porque se acredita que haverá uma espécie de militarização, segundo o atual governo, que será a futura oposição, que haverá uma espécie de militarização do governo colombiano, não é? Enquanto que setores do atual governo pregam uma desobediência civil pacífica em relação ao futuro governo. Então temos todo esse cenário de muita confusão, de uma eleição que foi altamente polarizada, né, com 49,66% dos votos para Teles Pereira e 48,7% para Iván Cepeda, uma situação onde também o novo governo não terá maioria própria, embora já esteja tentando negociar para conseguir alianças, e a oposição tampouco será uma maioria monolítica, será uma maioria sólida. Então, é um cenário complexo que desponta para a Colômbia, que já, por si só, já vinha com uma retomada do crescimento da violência dentro da Colômbia. A violência interna estava voltando a crescer, se bem que, por um lado, houve uma redução da pobreza neste governo Petro, por outro lado, um crescimento da inflação, que não está parando de crescer, e com graves problemas no setor público de saúde. Então, é todo um coquetel muito complexo para este fim de governo e o próximo início de governo. Ah, e levando em conta que o presidente Trump incluiu a Colômbia dentro dos países que serão alvo do tarifaço. Além de tudo isso, o paradoxal, daqui a duas semanas toma posse um aliado dele, e esse aliado vai é que sofrerá o tarifaço para valer, não tanto este governo atual, mas sim o próximo governo.
1: Ariel, Teles Pereira também teve um revés nessa semana na eleição da presidência do Senado. O eleito foi o senador Honório Henriques, que é do Centro Democrático. Qual a expectativa para esse início de governo, considerando o tarifaço americano e o fator de Teles Pereira ter minoria no legislativo?
2: Esse é o grande mistério, porque a gente está vendo que Teles Pereira quando disse que é um outsider, é realmente um outsider, com todos os problemas que isso acarreta, né? Problemas graves, porque, por exemplo, poderíamos dizer que Milei era um outsider. Ele se tornou deputado e dois anos depois se tornou candidato presidencial. Então ele criou um partido, então ele tinha pelo menos dois anos mais ou menos de certo traquejo legislativo, não é? Mas já havia pelo menos uma certa experiência por parte de Milei, muito pequena, mas no caso de Teles Pereira é totalmente um mistério. Ele não tem nenhuma experiência em nenhuma espécie de cargo político. E boa parte dos últimos anos ele passou, inclusive, fora da Colômbia, nos Estados Unidos e na Itália. Então, é um colossal mistério o que pode acontecer daqui para frente com isso. Ele designou vários ministros, que serão os futuros ministros, alguns dos quais têm alguma experiência, outros não têm nenhuma. É uma grande incógnita o que vai acontecer.
1: E, Ariel, como é que deve ficar a relação com os demais países da região? Porque o presidente Lula, o presidente brasileiro, não deve ir à posse de Spriella, assim como também não deve ir à posse de Keiko Fujimori no Peru.
2: Esse também é outro ponto que gera muito mistério. O que pode acontecer nos próximos tempos nessa relação entre os diversos países? Muitas vezes, alguns presidentes não vão na posse de outros, tal como Lula não veio na posse de Milei. Mas isso, apesar das eventuais trocas de indiretas entre os dois presidentes, isso na prática, não complicou para valer a relação entre os dois países. Os problemas foram decorrentes de outras questões. Por exemplo, Lula enviou o vice-presidente Alckmin. Então, do ponto de vista formal, essas questões acabam sendo encaradas até como uma espécie de crise naquele dia, naquele momento, mas semanas depois já isso fica de lado. O que acaba valendo é a questão comercial, não é? O comércio entre os dois países, nesse caso o comércio com o Peru, nesse caso o comércio com a Colômbia. Então isso não acaba alterando, sempre tem aquele impacto simbólico no momento, mas na prática, no mundo real depois, não acaba sendo tão impactante, né? Como no caso da Argentina e do Brasil. O comércio continuou fluindo normalmente, não houve nenhum problema. Fica aquela coisa mais da briguinha de dois presidentes, ou pelas redes sociais, ou coisas parecidas, mas não são necessariamente problemas graves. Para valer. Não chegam a ser esse ponto.
1: Ariel Palacios, mais uma vez foi um prazer conversar com você e até a próxima.
2: Obrigado, até logo.
1: Participaram desse episódio Wender Starles, Ellen Menezes, Luiz Rodrigues e Bruno Carvalho.
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1: Muito obrigada pela companhia. Até a próxima.
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2: Sábado, 25 de julho de 2026. Pesquisa Datafolha indica que o senador Flávio Bolsonaro e o presidente Lula lideram a rejeição para a eleição presidencial de outubro. Segundo o levantamento, 48% dos eleitores afirmam que não votariam em Flávio de jeito nenhum, enquanto 46% dizem o mesmo sobre Lula. Os índices de rejeição de ambos os pré-candidatos permanecem estáveis, mantendo os mesmos patamares registrados na pesquisa de junho. O Datafolha entrevistou 2.004 pessoas entre os dias 22 e 24 de julho. A margem de erro é de 2 pontos percentuais para mais ou para menos e o nível de confiança de 95%. O levantamento está registrado sob o código BR-011-66-2026. Um arsenal com fuzis, pistolas, granada, uma munição de canhão calibre 40 milímetros e materiais neonazistas foram apreendidos em Bad Bacite, em São José do Rio Preto, no interior paulista. Um homem de 37 anos, suspeito de ser responsável pelo material, foi preso. Uma onda de protestos tomou as ruas de Madison, nos Estados Unidos, após a morte de um homem negro baleado por policiais durante uma abordagem. O caso aconteceu na quarta-feira, quando 4 policiais tentavam imobilizar Corey Ruiz sob a alegação de que ele portava uma faca. Imagens registradas em vídeo mostram a luta corporal e os disparos efetuados a queima-roupa. Manifestantes exigem a responsabilização da corporação e o governo de Wisconsin abriu uma investigação independente sobre a conduta dos policiais. No horário de Brasília, 9h32.
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1: Bem-Estar e Movimento no ar hoje para falar que atividade física não precisa pesar no bolso. Em diversas cidades brasileiras, praças, parques e ruas, também praias, se transformam em academias a céu aberto, reunindo pessoas de diferentes idades em busca de saúde, qualidade de vida e também convivência. Nós vamos conhecer em detalhes duas iniciativas que mostram como é possível se exercitar gratuitamente. Um grupo de corrida que promove treinos em espaços públicos de Belo Horizonte e aulas de zumba que são realizadas no Horto Florestal, na capital paulista. Nós temos hoje as seguintes convidadas. Estou aqui com a Ana Pantera, professora de dança, instrutora de zumba no Horto Florestal e também em vários outros lugares. Ana, muito obrigada pela presença. Como que você está?
2: Tudo bem. Eu que agradeço poder falar da dança.
1: Estamos também com a Fani Michel, que é jornalista, radialista e, aliás, é uma destas alunas que vai lá dançar zumba aos fins de semana com a Ana Pantera. Tudo bem, Fani?
3: Tudo bem, obrigada pelo convite. Todo santo sábado.
1: Bacana, daqui a pouco a gente vai saber os detalhes dessa história. Quem também está com a gente? A Ju Monique, falando direto de Belo Horizonte. A Ju, ela é idealizadora do Betim Runners, que é um grupo de corrida lá em Belo Horizonte, Minas Gerais. Tudo bem com você, Ju? Obrigada pela presença.
4: Ótimo, eu que agradeço a oportunidade de falar um pouquinho aí da nossa paixão.
1: E quem está com a gente ainda é a Maria Eduarda Queiroz. A Maria Eduarda é estudante de educação física, corre com o pessoal da Betim Runners, também atua como guia de atletas em corridas. Como que você está hoje, Maria Eduarda?
5: Tudo bem, bom dia. Muito obrigada pela oportunidade.
1: Muito bom conversar com todas vocês. Quero começar por você, Ana. Como começou essa história de ser voluntária, dar aula de danças no Horto Florestal? E eu sei que você dá aula de danças em outros espaços que também tem essa proposta. Também dá aula de dança em academia aqui em São Paulo. Como que começou o seu envolvimento com a dança?
2: A dança em si foi desde pequenininha. Sou filha única e minha mãe me levou para o balé, para socializar com as amigas, não ficar tão quietinha em casa. E foi passando o tempo, me formei e tudo mais. Mas como na vida todo mundo está de passagem, um dia eu perdi minha mãe. E em vez de eu encarar o luto com muita tristeza, eu voltei para a dança através de uma amiga minha de infância, que me apresentou a zumba em 2013, no mesmo mês que eu perdi minha mãe.
1: Uhum.
2: E para ocupar a mente, para mim sair daquela situação que poderia levar para um caminho de tristeza, de depressão. E eu comecei a me atentar à aula de zumba, a essa metodologia. No primeiro momento ficou meio confuso, porque você vem de uma dinâmica, de uma disciplina de balé e jazz, que é totalmente diferente. E aquela porta que a zumba abriu para mim foi muito colorido, foi muito divertido, foi muito acessível. E aí você vai tomando gosto, você faz o curso e de repente você fala assim, eu quero isso para a vida. E você continua. Não, tá bom, vamos fazer o curso? Eu peguei e fiz o curso em 2017.
1: Uhum.
2: E você vai tomando um amor àquilo e vai substituindo professores, vai fazendo amigos, vai socializando, vai colorindo o seu coração de novo. Não só o meu, mas como do meu falecido pai e da minha filha, que na época era pequena. E aquilo toma um amor assim que você fala, peraí, dançar é pra todos. E é o que eu passei, da maneira que eu fui acolhida, e eu comecei a acolher através da dança.
1: Porque quando você começou, você também frequentava aulas gratuitas.
2: Sim, aulas gratuitas na Avenida Paulista. E assim, às vezes tinha em outros parques. Aí eu falei assim, mas que coisa legal. Não é que é uma coisa fácil, tem uma responsabilidade, mas como agrega, como acolhe. Como a música é como se fosse uma flauta mágica, que momento que é esse? E nesses acolhimentos eu comecei a percorrer lugares, uhum, e muitos lugares, muitos parques, cidades vizinhas, através da zumba. Muito e assim, legal. É tudo muito encantador e muito acolhedor.
1: Bacana. Eu quero saber agora da Ju Monique como ela começou com essa história de corrida, que eu sei que é uma coisa que muita gente gosta, mas não satisfeita em correr, você criou essa equipe em que as pessoas podem correr sem ter um custo financeiro. Como que te ocorreu essa ideia?
4: Então, veio pós-pandemia, né? A gente ali naquela necessidade que tinha de voltar a viver sem medo, que a galera tava com muito medo, né, turma, ali. A gente não tinha, vamos dizer assim, garantias de nada. Então, como a normalidade foi voltando, a gente começou a juntar os amigos e fazer treinos gratuitos. A gente, vamos juntar a turma e incentivar a galera a treinar. E virou hoje, né? Graças a Deus, esse fenômeno aí. A gente tem os treinos toda terça e quinta, e dá em média aí de umas 100, 150 pessoas por treino. E o legal é isso mesmo, é provar para as pessoas que a atividade física ela é acessível, ela é gratuita. Basta boa vontade, colocar um tênis e ir embora.
1: Muito bom. Ela estava falando das pessoas que correm, a Ju, o Monique. E eu sei também, Ana, que tem muita gente que vai todo sábado dançar com você no Horto Florestal. Que público é esse?
2: Todo sábado, são pessoas que na correria do dia a dia, elas não conseguem frequentar algum lugar durante a semana. E o sábado é especial para elas. O sábado é um encantamento. E elas ficam esperando
1: É sábado de manhã?
2: algumas. É sábado de manhã, das 10h30 até meio-dia e meio. Tem hora que passa um pouco, né? Porque, assim, segundo as alunas, eu me empolgo um pouco. Mas é que é tudo. É muito amor, é muito. É como se fosse uma ponte. Fica todo mundo do lado de cá. Será que eu consigo? Será que eu vou? Quando eu me sinto essa ponte, que eu posso fornecer alegria à dança, tem hora que tá muito frio. Tem cinco, seis, vem chegando, pessoas que passaram, quanto tempo que eu não dançava, ou essa música me veio uma memória afetiva, me trouxe um estado de encantamento, e de repente você termina com 50, com 60, com 70 pessoas, e é muito bom, muito bom.
1: E Fanny, como que você conheceu esse grupo que se reúne para dançar aos sábados no Horto Florestal em São Paulo?
3: Eu conheço a Pantera há um ano e pouquinho, mais ou menos. É recente. Um amigo meu, que é instrutor de zumba, foi dançar com ela, porque ela sempre tem um convidado. Vira e mexe, ela tem um convidado. E aí o Léo mandou para mim: olha, vou estar na sua área, porque ele é do ABC. Aí eu falei: ah, eu vou lá, né? Aí fui. E nunca mais saí. Porque ela tem uma energia que não tem como. Se você vai uma vez, você vai a segunda, você vai a terceira e você fica. Você fica, porque ela vai do balé clássico à doideira, que ela é maravilhosa em dar qualquer tipo de aula. Qualquer uma, qualquer uma. Faço jazz com ela, fiz zumba com ela, e por meio da zumba dela e desse meu amigo, eu também me tornei instrutora de zumba.
1: Olha aí.
3: E estar aos sábados ali. A gente é agregado, porque nós vemos situações, e ela tem uma coisa com criança, porque ela também é pedagoga, né? Então, esse sábado, por exemplo, esse último nosso, as crianças brotaram naquela tenda. Detalhe, você pode ir com chuva, porque é numa
1: Ah, tem
3: tenda, tem
1: cobertura. Sim,
3: cobertura.
1: pode ir.
3: O parque é aberto, mas tanto que nós divulgamos que é na tenda do Horto Florestal, das 10h30 ao meio-dia e meio, uma hora.
1: Gente, que bacana, é uma atividade vigorosa.
3: Muito,
1: Bastante
3: sim.
1: tempo.
3: Muito, muito. Ali a gente já viu pedidos de casamento, fotos de casamento, chá de revelação de bebês, muito próximo. E a gente para a aula para esperar a revelação e torcer junto com as pessoas. E eu acho que é isso, esse carisma da Ana e das panteras que andam com ela, que vem buscando cada vez mais esse sucesso que ela super merece. Eu sou puxa-saco mesmo, pode
1: Ah,
3: falar.
1: mas é isso, merece mesmo. Agora eu quero saber aqui da Maria Eduarda Queiroz, que está conosco e que corre também com o pessoal do Betim Runners. Como que você começou na corrida e como você conheceu esse grupo, Maria Eduarda?
5: Tudo começou há 3 anos atrás com a minha tia. Ela começou querendo perder o vício do cigarro. Aí ela me incentivou a correr também. Ela gostou muito da equipe, da Ju e do pessoal, da galera. Ela se enturmou muito bem. Aí começou, fui participar da minha primeira corrida. Passei um mal, falei, nunca mais vou correr na minha vida. Mas aí eu tava inscrita em uma outra corrida. Aí eu fui, peguei categoria e falei, nossa, isso é muito bom, vou levar isso pra vida. Foi assim que começou.
1: Que maravilha. E depois você foi dando outros passos, né? Porque você começou a estudar educação física, você é estudante hoje. Você começou a atuar também como guia de pessoas que têm algum tipo de deficiência e que correm. Como que você se tornou guia?
5: É um projeto social que tem aqui em Betim. Aí eu fui lá, me apresentei e fiz uns testes, né? Porque para estar atuando nessa área tem que correr. Aí me adequei a todos os testes e eles me contrataram. Aí hoje vou fazer 2 anos que estou nesse projeto. Também é um projeto gratuito aqui em Betim, para as pessoas que têm deficiências, no geral.
1: Mas eu ia falar justamente isso, né? Você vê, a gente começou falando de projetos em que as pessoas se voluntariam, o caso aqui da Ana Pantera, o caso da Ju Monique em Belo Horizonte, se voluntariam para ajudar os outros a fazer algum tipo de exercício. E aí vão surgindo outras histórias, como você falando desse projeto social que ajuda pessoas com deficiência a correr com a ajuda de guias que também se voluntariam para trabalhar com essas pessoas. Agora, Ju, me conta uma coisa. No grupo de corrida, como que é lidar com pessoas que eu imagino que tenham níveis de atividade física bastante diferentes, de condicionamento físico bastante diferentes, né? Como que você faz para que essa prática seja democrática e consiga atingir tanto aquelas pessoas que estão começando, como aquelas pessoas que estão um pouco mais familiarizadas com a corrida?
4: Então, ali é a parte mais do acolhimento, né? A gente tem uma galera, uma equipe muito engajada, e isso é muito legal. A gente separa a galera por pelotões. Uhum. Aí vai a galera que corre mais na frente, a galera que corre mais tranquila, e aqueles que são bem iniciantes mesmo, que a gente faz aquele acolhimento. Se precisar caminhar, a gente caminha com a turma. Tem muita criança no projeto, muito idoso, e isso é bem legal. É você se colocar no lugar do outro mesmo, né? É a pegada humana. A gente gosta daquele contato, aquele carinho, o acolhimento.
1: Isso é muito bom. E Ana, como que é com as pessoas no parque que vão pra dançar? Porque eu imagino a mesma coisa. Deve ter gente que dança muito bem, como a Fanny, que já tá dançando há um tempão. Agora, se eu fosse a uma das suas aulas, você ia descobrir que eu tenho 2 pés esquerdos. Que a ginga aqui passou longe. Como que você faz pra essas pessoas como eu, que chegam, querem dançar, mas que tem aquela dificuldade no gingado, que não são boas de coreografia? Como que é essa abordagem?
2: Bom, primeiro, né? Toda a timidez que eu estou aqui atrás do microfone na aula não acontece.
1: Desaparece.
2: Desaparece, como as meninas falam, é uma outra pessoa. E a questão de você receber de braços abertos um sorriso, isso quebra o gelo que muitas vezes na sociedade causa um afastamento das pessoas. Então, na aula não tem mesmo. É o se sentir pertencente àquele grupo. E aí, o que que acontece? Você tem músicas de BPM altíssimos, que são salsas, merengues e
1: BPM
2: tudo mais.
1: A BPM é a batida por minuto.
2: Batida por minuto. Uhum. Como você tem a bachata, que é algo calmo, mas também dançante. E em algum momento, quando ela surge na playlist, aquilo te acolhe. E aquilo fala assim, é pra mim também. Então, por isso que eu tenho muito a frase das Panteras, que o que te alegra, te liberta. Então, eu vou causar um contentamento, aquele... Ai, eu não sei porquê, mas eu estou aqui. Aí você se sentiu bem. Quando você termina a aula e fala assim, eu vou voltar. Eu gostei. E eu brinco muito com as alunas. Eu falei assim, quem não dançava é coisa do passado. Aquele momento da foto, do encontro de turmas, encontro de amigas, que você sempre está sentada, é o momento que você vai ficar sentada e uma hora você vai levantar para dançar. No seu momento, no seu tempo. Porque a mulher em si, ela se cobra muito. Uhum. Ai, meu Deus, eu tô chegando nesse grupo agora. Ai, como que eu faço? Eu tô indo pra lá. Não. Ai, professora, eu não sei dançar. Eu falei, tá, tudo bem. Eu te convido pra ser feliz. Dançar é um detalhe. Importante tão quanto? Sim. Mas é depois, é depois. Vem ser feliz, vem ser feliz.
1: É muito legal isso que você falou, né? Da diferença entre homens e mulheres no nível de exigência que às Sim. vezes as pessoas têm com elas, né? Sim. Vocês sabem que tem pesquisa mostrando, por exemplo, que no mundo do trabalho tem um homem e uma mulher para receber ali uma promoção. A mulher vai se candidatar se ela tiver, sei lá, 100% dos requisitos. E os homens, com muito menos, eles já vão se candidatar, eles tentam a sorte. Então, realmente, tem esse rigor das mulheres, assim, em se eu não posso fazer perfeito, talvez eu não deva fazer. O que acaba sendo uma bobagem, né? Que afasta a gente de coisas muito bacanas e muito gostosas, como dançar e como correr. Ô Ju, como que é a sua experiência com homens e mulheres correndo? Tem muita diferença em relação à maneira como elas e eles chegam para correr?
4: Muita, os homens se acham o dono do pedaço, né? Autoconfiança, vai lá, é uma disputa de egos, vamos dizer assim. As mulheres, elas são mais dedicadas, como se fala, mais disciplinadas, querem fazer tudo certinho. O homem não, coloca o tênis, só quer sair correndo e eu sou o top da galáxia. As mulheres, elas são mais dedicadas.
1: E como que é essa coisa de você orientar as pessoas? Porque a gente sabe que quem corre precisa, por exemplo, fazer fortalecimento muscular. De alguma forma, vocês também têm práticas que ajudam as pessoas a fortalecer para poder manter a corrida em dia?
4: Temos o nosso treino da segunda, ele é um treinão mesmo para iniciar a corrida. E o treino da quinta, ele é um treino de fortalecimento voltado para a corrida. É um aulão mesmo, só de fortalecimento, ao ar livre.
1: Muito bacana. Gente, nós vamos fazer uma rápida pausa agora aqui no Bem-Estar e Movimento. Hoje a gente está falando de atividades que você pode praticar sem ter que gastar dinheiro. Pelas ruas da cidade que você mora, pelos parques, pelas praças, pelas praias também. E daqui a pouco a gente volta para o segundo bloco dessa conversa em que nós estamos conhecendo uma instrutora de dança que dá aulas maravilhosas no Horto Florestal em São Paulo. E uma mulher que criou um grupo de corrida em que as pessoas não precisam pagar para correr, o Betim Runners, lá em Belo Horizonte. A gente volta já já.
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7: A chuva dá uma trégua ao sul do Brasil neste sábado. O sol vai aparecer em todos os estados, sempre junto de algumas nuvens, mas pouca chuva está sendo esperada. Algumas pancadas ainda devem acontecer no norte do Paraná. Só que durante o domingo, os temporais vão voltar. Isso porque nós teremos a formação de uma nova frente fria associada a um ciclone extratropical. Então, domingo já é um dia de alerta novamente para risco de temporais, inclusive no Rio Grande do Sul. Na região sudeste, a passagem de uma frente fria, que aí vai avançando pelo Espírito Santo, ainda deve provocar muita nebulosidade e pancadas de chuva neste sábado em todos os estados. Algumas pancadas podem ser de moderada para forte intensidade, mas principalmente em alguns pontos de Minas Gerais. No estado de São Paulo já não há mais o risco de tempestades. No domingo, essa frente fria se afasta de vez, então o sudeste volta a ter predomínio de sol e a possibilidade de chuva é baixa. Na maioria das áreas da região centro-oeste do Brasil, teremos um fim de semana com muito sol, calor e ar seco. Apenas em Mato Grosso do Sul ainda há possibilidade de pancadas de chuva neste fim de semana. Na região norte do Brasil, as pancadas de chuva neste fim de semana vão ficar concentradas sobre o norte e o oeste do Amazonas, no extremo norte do Pará, o Amapá, também em Roraima, e algumas pancadas de chuva podem acontecer no estado do Acre. Nas outras áreas da região, o sol vai predominar neste fim de semana, com destaque aí para um calor bastante intenso em áreas do estado do Tocantins. Palmas deve ser uma das capitais mais quentes neste fim de semana. E na região nordeste do Brasil, o sol também predomina pelo interior dos estados. Mas vamos ter pancadas de chuva acontecendo no norte do Maranhão, norte do Piauí, norte do Ceará, em toda a faixa litorânea leste da região, desde o Rio Grande do Norte até o sul da Bahia. Há aí condições para chuvas de moderada para forte intensidade em alguns locais entre o litoral do Rio Grande do Norte e da Paraíba. Josélia Pegorim, da Clima Tempo, para a CBN.

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1: Bem-Estar e Movimento de volta, hoje falando sobre atividade física que você pode praticar nos parques, nas ruas da sua cidade. E hoje nós estamos recebendo a Ana Pantera, que é professora de dança, que é instrutora de zumba no Horto Florestal de forma voluntária. Ela também dá aulas em academias. E nós estamos recebendo a Fanny Michel, ela é jornalista, radialista, é uma destas alunas. Está se tornando aí uma instrutora, já é. Só falta a turma dela, que eu sei que em breve vai vir. Quem está com a gente também? A Ju Monique, que é a idealizadora do Betim Runners, que é um grupo de corrida bastante democrático, que acolhe todo mundo que quer correr lá em Belo Horizonte. E a Maria Eduarda Queiroz, que é estudante de educação física e corre com o pessoal da Betim Runners. Quero trazer nesse segundo bloco aqui para nossa conversa as alunas e saber o que estar em movimento mudou na vida delas, melhorou na vida delas. E aí eu quero saber, do ponto de vista físico e também do ponto de vista mental, que a gente sabe que é muito importante, né, Fanny? Começa por você. O que a dança trouxe para sua vida?
2: Muito. A dança sempre fez parte da minha vida, mas filhos, casa, relacionamentos vieram na frente. Hoje eu digo, não façam isso. Façam primeiro por você, porque se você estiver bem física, psicológica, emocionalmente, o resto tudo flui melhor. Mas, graças a Deus, a idade vem e nos ensina isso, né? E assim, voltar para a dança para mim foi o resgate da minha adolescência, foi o resgate de respirar e fazer assim, eu posso fazer por mim na hora que eu quero, quando eu quero, do jeito que eu quero. E quando eu quero, todo sábado, com certeza, no Horto Florestal.
1: Muito bom.
2: Eu já cheguei a fazer zumba 3 vezes num único dia. Mas assim, se você disse que você tem 2 pés esquerdos.
1: Isso.
2: Eu nasci com dois pés esquerdos e continuo, né, Ana? Ela sabe. Erro. E quando eu erro, e mesmo a gente começa a carregar o peso de ser uma suposta instrutora, uma instrutora, e quando eu erro, ela mesmo vê que eu fico roxa. Porque a gente, na verdade, vem daquilo que tem que ser tudo perfeito.
1: Uhum.
2: Tem tudo certinho. Não, você tem um curso. Não, você paga para ser uma instrutora. Você isso, você aquilo. Não, gente. A gente erra.
1: Uhum.
2: Ela erra. E sabe o que é mais legal do instrutor que tem mais formação e que tem mais tempo?
1: Uhum.
2: Que ele erra, você acha que faz parte do passo. Olha lá, você acha que faz parte do passo, você faz, mas quando você conhece a coreografia, você dá aquela olhada assim, faz assim, e ficou melhor o erro do que a própria coreografia.
1: É, a pessoa,
2: e vai.
1: Quando a pessoa domina a técnica, tem espaço para o improviso aí, que pode surgir a partir do erro.
2: E aí é muito legal, e eu falo isso para qualquer instrutor, até os meus professores de zumba, além dela, eu falo assim, o professor nunca erra.
1: Uhum, imagina.
2: Ele se equivoca ou resolveu testar um passo novo
1: e
2: a gente foi ou não.
1: Tá criando no momento, né?
2: Exatamente. É isso. E isso é gostoso. E assim, então assim, eu voltei pra dança num momento em que eu literalmente me vi completamente sozinha. Sozinha, e quando eu digo sozinha, sozinha. Numa cidade longe, que eu sou paulistana, mas morei 14 anos em Minas Gerais. E aí, durante a pandemia e tudo mais, você ficou completamente longe de todo mundo, né? E quando eu voltei e disse assim, tô sozinha de tudo. Não tenho relacionamento, os filhos todos crescidos e criados. Já sei, vou fazer aquilo que eu deixei de fazer com 17 anos de idade. Eu vou voltar a dançar. E aí, voltei pra academia, perdi 12,5 quilos em um ano e pouco, dançando, se exercitando, fazendo uma, não vou dizer uma dieta, né? A gente faz uma reeducação alimentar e o mais importante, sendo feliz. E hoje eu não posso ouvir um tic-tac, que a gente já tá assim. É isso.
1: Olha, quero saber também da Maria Eduarda Queiroz. O seu antes e depois da corrida, o que a corrida trouxe para sua vida, Maria Eduarda?
3: Nossa, a corrida me mudou totalmente. Me mudou a minha expectativa, me fez viver coisas que eu nunca imaginei que eu iria viver. Me proporcionou muitos momentos especiais, bacanas. E antes eu não tinha uma vida ativa de fazer atividade física, de praticar esportes. E hoje em dia eu já tenho, já é uma rotina minha. Eu não consigo ficar, tipo, um dia sem fazer alguma coisa diferente. E isso é muito bacana. E eu acabei contagiando também a minha família. Começou com minha tia e hoje praticamente a família inteira é corredora. Corre e participa da equipe da Ju, da Betty Wanners. É isso.
1: Maravilha. Olha, a gente está quase encerrando o programa, mas eu quero uma palavra aqui das nossas professoras, das nossas instrutoras, começando pela Ju Monique. Um bom motivo para as pessoas irem correr ou alguns bons motivos para as pessoas irem correr, Ju?
4: É só pensar assim, ó, o que, que você quer ser daqui 10 anos? Se você quer ser uma pessoa independente ou uma pessoa dependente? Saúde, física ou mental, só vai.
1: Muito
4: Esse
1: bom.
4: Esse é um excelente motivo.
1: É verdade. E você, Ana Pantera, o que, que você diz para as pessoas? Por que ir dançar?
5: Faço minhas palavras da colega mineira. Te convido a dançar, a ser feliz. O que te alegra, te liberta. Você é uma convidada. E troca uma farmácia por uma ida na Zumba no Horto. Vem com a Pantera, vem ser feliz.
1: Muito bom, vem com a Pantera, muito bom. Gente, eu quero agradecer demais a participação de todas vocês, essa energia maravilhosa. Ana Pantera, professora de dança, instrutora de Zumba no Horto Florestal. Ana, muito obrigada por ter vindo conversar aqui com os ouvintes da CBN.
5: Eu que agradeço. Até uma próxima. Vem dançar com a Pantera.
1: Ó, irei. Quero agradecer também a Fanny Michel, jornalista, radialista, praticante de Zumba, já é uma instrutora, só falta a turma, tenho certeza que em breve você vai estar ensinando também, Fanny. Obrigada.
2: Eu roubo todas as turmas dela.
1: Ah, é? Eu acho que vocês vão fazer juntas, algo me diz. Quem também esteve conosco, a Ju Monique, idealizadora do Betim Runners, em Belo Horizonte, faz esse trabalho maravilhoso com corrida de rua, acolhendo quem quer chegar e quem quer correr. Ju, muito obrigada.
4: Eu que agradeço a oportunidade e fica aí o convite para vocês participarem com a gente também. Vem com a Betim.
1: E agradeço ainda a Maria Eduarda Queiroz, que é estudante de educação física, corre junto com o pessoal do Betim Runners. Maria Eduarda, obrigada e parabéns por essa trajetória tão bonita que você está construindo.
3: Eu que agradeço. Muito obrigada pela oportunidade de estar aqui, mostrando um pouco do nosso trabalho.
1: Bom, gente, toda essa conversa que a gente teve aqui mostra o seguinte: você pode procurar aí na sua cidade grupos como esses que se voluntariam, que oferecem aulas gratuitas. Então, estar de repente sem dinheiro nesse momento não é razão para você não praticar atividade física. Acho que essa é a principal mensagem que fica. Procura aí na sua cidade, que eu tenho certeza que nos parques, nas ruas, nas praças e nas praias tem gente fazendo exercício e você pode se juntar a esse grupo. O Bem-Estar em Movimento de hoje vai ficando por aqui. Nós contamos com a produção da Ana Luísa Bessa, os trabalhos técnicos em áudio e vídeo da Débora Gonçalves e a edição do Rafael Furugem. Eu volto na semana que vem e espero por você.
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0: julho de 2026. A avaliação do governo Lula permaneceu estável na nova pesquisa Datafolha. De acordo com o levantamento, 38% dos entrevistados avaliam o governo como ruim ou péssimo, 32% como ótimo ou bom. A margem de aprovação geral oscilou para 49% contra 48% de desaprovação. O levantamento mostrou que o eleitorado ainda não refletiu o impacto da recente rodada de sobretaxas americanas a produtos brasileiros, anunciada por Donald Trump. A saúde lidera a lista de preocupações da população, seguida por segurança pública e economia. O Datafolha entrevistou 2.004 pessoas entre os dias 22 e 24. A margem de erro é de 2 pontos percentuais para mais ou para menos. O levantamento está registrado sob o código BR-01166/2026. O FMI elevou a estimativa de crescimento do PIB brasileiro para 2,4% em 2026 e 2,2% em 2027. De acordo com o Ministério da Fazenda, o Brasil teve a segunda maior revisão positiva entre as economias do G20. Por outro lado, o parecer prevê inflação de 5,6% ao fim deste ano, nível acima da meta de 3% para 2026. O FMI afirma que será necessário promover um ajuste fiscal para colocar a dívida pública em trajetória consistente de queda. O grupo Genius, que controla a rede de restaurantes Habib's, Ragazzo e Tendal Grill, entrou na justiça com um pedido de tutela cautelar antecedente contra credores. O tipo de instrumento jurídico é uma espécie de solicitação de proteção antecipada contra a execução de dívidas. O método costuma ser usado antes de um pedido de recuperação judicial. No horário de Brasília, 10h03.
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1: São 10 horas 4 minutos. Bom dia, seja bem-vinda, seja bem-vindo ao CBN São Paulo deste sábado, dia 25 de julho de 2026. Estamos juntos até o meio-dia com as principais notícias da cidade, do estado, mas claro, sempre de olho no Brasil e no mundo, trazendo o que é notícia, o que é informação importante para você nesta manhã de sábado aqui. Com a sua participação, é claro, você que está circulando pelas ruas e avenidas da cidade, ou está aí nesse tempo fechado, dentro de casa, debaixo das cobertas, comenta aqui, conta pra gente como é que tá esse sabadão, quais são os flagrantes da sua região, do teu bairro. WhatsApp você já sabe, anota aí, 11 99911 9981. Participa com a gente, conta a situação de momento e também as suas denúncias aqui no CBN São Paulo. A gente continua de olho na situação lá em Ribeirão Preto, viu? A tempestade que atingiu a cidade do interior paulista deixou um rastro de destruição, levou a prefeitura a decretar situação de emergência, estado de calamidade pública. O Corpo de Bombeiros informou que atendeu 410 ocorrências de queda de árvores, 24 chamados por desabamentos ou desmoronamentos e 10 ocorrências de enchentes e alagamentos por toda a região. Além disso, uma pessoa morreu. Outras duas ficaram feridas durante o temporal. A gente vai falar mais sobre isso. Daqui a pouquinho também traz a previsão do tempo lá em Ribeirão Preto para o pessoal se programar. Inclusive, nossa reportagem está acompanhando agora uma coletiva de imprensa em conjunto da Prefeitura com a Defesa Civil sobre as ações que estão sendo trazidas ali, que estão sendo tomadas na cidade para evitar outros transtornos e também ajudar as pessoas que foram atingidas pelo forte temporal, rajadas de vento de mais de 120 km por hora. E claro, não atingiu só a cidade de Ribeirão Preto, também outras cidades ali do entorno. A gente vai acompanhar tudo isso de perto e trazer atualizações ao longo do CBN São Paulo. Mas antes, vamos falar de eleições?
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1: Olha só, o governador de São Paulo recebe hoje o presidente da Argentina, Javier Milei. A Bruna Barbosa está com a gente acompanhando essa visita. Nos conta detalhes. Bom dia para você, Bruna.
2: Oi, Marcela. Bom dia para você, a todos que nos acompanham. O presidente argentino Javier Milei chegou há pouco no Palácio dos Bandeirantes e foi recebido pelo governador do estado de São Paulo, Tarcísio de Freitas, ao lado da primeira-dama, Cristiane Freitas. Javier Milei desembarcou aqui na capital paulista na noite de ontem para participar desses compromissos políticos ao lado da chapa da direita no estado de São Paulo. A primeira agenda que acontece neste momento no Palácio dos Bandeirantes é a entrega da Ordem do Ipiranga, a maior honraria concedida pelo governo de São Paulo. Além de Tarcísio de Freitas, está presente no Palácio dos Bandeirantes o senador e pré-candidato à presidência da República, Flávio Bolsonaro. Na sequência, Milei vai ser recebido na ala residencial do Palácio para uma reunião bilateral com o governador paulista. O senador Flávio Bolsonaro não é esperado nesta reunião, que será conduzida somente por Tarcísio de Freitas. Ao término dessa reunião, Marcela, há expectativa de que o governador e Javier Milei sigam juntos para a Convenção Nacional do PL, que vai oficializar a candidatura de Flávio Bolsonaro ao Palácio do Planalto. O presidente argentino, inclusive, vai discursar no evento, será o penúltimo na ordem de discurso. Os dois estiveram juntos, né, Milei e Flávio Bolsonaro, recentemente, no mês passado, na Argentina, em Buenos Aires. Na ocasião, Milei declarou apoio ao senador nas eleições aqui no Brasil e fez uma publicação nas redes sociais dizendo que a onda azul estava chegando ao Brasil por meio de Flávio. Por falar em onda azul, Marcela. Quem acompanha a CBN nas redes sociais, inclusive, daqui a pouquinho a gente vai publicar um vídeo, vídeo do repórter Sérgio Quintela do Globo, que acompanha essa agenda no Palácio dos Bandeirantes. O tapete que foi colocado no Palácio para receber o presidente argentino é na cor azul, azul celeste, em homenagem à Argentina, mas a gente sabe que tem esse discurso de onda azul ali por trás de Javier Milei e de Flávio Bolsonaro, e é algo que vai, que começa a ser discutido também internamente durante nessas agendas de campanha. A presença de Javier Milei aqui no Brasil e nessa convenção de Flávio Bolsonaro, Marcela, é tratado como uma demonstração de força política nesse que é um momento delicado da pré-candidatura. Flávio chega à convenção sem um nome definido para vice, sem o apoio de partidos importantes do Centrão e também em meio a esses últimos desgastes envolvendo o caso Master, o filme Dark Horse envolvendo a trajetória do ex-presidente Jair Bolsonaro, essa crise com a ex-primeira-dama Michelle Bolsonaro. Então, vários pontos aí envolvendo essa candidatura vão ser apontados hoje nessa convenção. Como a gente tem mostrado aqui na programação da CBN, inclusive falamos sobre isso aqui ontem no CBN São Paulo, hoje o nome preferido de Flávio para compor a chapa na vice continua sendo da ex-presidente da Caixa Econômica Federal, Daniela Marques, recém-filiada ao Republicanos, o partido do governador Tarcísio de Freitas. Ela estará no evento, não vai discursar, mas estará presente no evento. Agora, nos bastidores, os integrantes da campanha admitem que cada vez mais cresce a possibilidade de uma chapa puro sangue, ou seja, uma chapa formada apenas por integrantes do PL, como aconteceu com o ex-presidente Jair Bolsonaro em 2022, e esse cenário é visto como um reflexo das dificuldades do senador para ampliar a base de apoio político. Se não for Daniela Marques, hoje temos dois nomes dentro do PL cotados para vice, as deputadas federais Bia Kicis e Júlia Zanatta. O nome da Bia Kicis hoje é a opção com maior aceitação, vamos assim dizer, entre os aliados do senador. Expectativa, Marcela, é de que o discurso, os discursos, na verdade, são vários discursos esperados para essa convenção, comecem a partir do meio-dia. A Arena Mercado Livre, Pacaembu, é onde vai acontecer esse evento, já está aberta. Há diversos apoiadores no local, mas as autoridades ainda não chegaram. Expectativa de que comecem a chegar a partir de 11h30 da manhã, com discursos a partir de meio-dia. Flávio deve apresentar uma inflexão ali, vamos assim dizer, na estratégia da campanha, parar de falar um tanto só de PT e ataques do presidente Lula, mas trazer também para esse discurso temas ligados ao cotidiano da população. E aí ele deve falar sobre segurança pública, custo de vida, numa tentativa também de começar a recuperar eleitores indecisos. E é esperada, Marcela, para a gente fechar, uma participação em vídeo da ex-primeira-dama Michelle Bolsonaro. Os dois tiveram uma troca recente de mensagens públicas nessa semana. O senador publicou um vídeo primeiro pedindo desculpas. Na sequência, Michelle respondeu, disse que o perdoava e que os dois precisavam estar juntos, né? Que a direita precisava estar junta. Nos bastidores, a gente sabe que isso foi muito bem articulado, especialmente pelo presidente do PL, Valdemar Costa Neto, que abre os discursos dessa convenção do PL. Flávio deve citar nominalmente Michelle durante esse discurso, em mais um gesto para tentar demonstrar essa união entre os dois. Marcela.
1: É isso, Bruna. Obrigada, viu, pela sua participação. Bruna Barbosa, que está acompanhando.

0: Oi, Marcela, bom dia para você e a todos que nos acompanham. Exatamente, o PT lança daqui a pouco, aqui em Campinas, o ex-ministro da Fazenda, Fernando Haddad, ao governo do estado, com a presença do presidente Lula e do vice-presidente Geraldo Alckmin. A chapa de Haddad terá Márcio França, do PSB, como vice, e Marina Silva da Rede e Simone Tebet, do PSB, na disputa ao Senado. Apesar de ser aí teoricamente uma disputa estadual, Marcela, o pano de fundo do pleito tem aí caráter nacional. Sem nunca ter governado o estado, o PT tem entre os seus desafios tentar levar a disputa ao segundo turno contra o atual governador Tarcísio de Freitas, do Republicanos, e garantir um palanque forte para Lula pelo maior tempo possível no maior colégio eleitoral do país. A gente lembra, Marcela, que Haddad resistiu a ser candidato antes de deixar o Ministério da Fazenda, mas foi convencido por Lula para ajudá-lo a garantir uma votação expressiva aqui no estado. Outro ponto a ser ressaltado é a escolha de Campinas, nada casual, para sediar a convenção que oficializará então essas candidaturas. Historicamente, o interior de São Paulo se consolidou aí como uma barreira eleitoral para o PT. A região, que concentra 53% do eleitorado paulista, tem forte ligação com o agro e com o empresariado e é atualmente o maior reduto eleitoral de Tarcísio de Freitas. Neste sentido, Marcelo, o PT vai buscar aí explorar as habilidades de articulação, por exemplo, dos ex-governadores do estado, Geraldo Alckmin e Márcio França, para dialogar com lideranças políticas do interior, com o setor produtivo e o empresariado. Um dos temas quentes e centrais deste diálogo tem sido o novo tarifaço anunciado recentemente pelo governo dos Estados Unidos contra produtos brasileiros. Fernando Haddad já reiterou diversas vezes, por exemplo, que o estado de São Paulo é o mais atingido pelas medidas e tem feito um esforço para colar a imagem do tarifaço e de Donald Trump a Tarcísio e ao adversário de Lula na disputa ao Planalto, o senador Flávio Bolsonaro, do PL. Bom, Marcelo, uma das principais bandeiras a serem exibidas aqui no evento de hoje, por Haddad, são aqueles investimentos do governo Lula em São Paulo, com recursos federais destinados a obras da gestão Tarcísio, como o túnel Santos-Guarujá, o trem Intercidades e a expansão do metrô, em uma espécie de disputa de paternidade com o governador. No estado, a campanha do petista, então, deve ser casada com a de Lula, que tem então como seu principal adversário o senador Flávio Bolsonaro, que é apoiador de Tarcísio e vice-versa. Agora, Marcela, situação de momento. O evento acontece aqui na Arena Concórdia, em Campinas, um ginásio com capacidade para 3.200 pessoas. Ele está praticamente todo tomado. A expectativa, então, é que os políticos comecem a discursar assim que a capacidade estiver completa. Como não serão utilizadas só as arquibancadas, mas também a região da quadra, a expectativa é receber 4 mil pessoas no total neste evento, entre políticos e apoiadores. O presidente Lula, a expectativa é que ele seja um dos últimos a discursar nesta fila de políticos, fila extensa de políticos que temos aqui hoje. A reportagem da CBN segue por aqui e nós vamos atualizando a audiência ao longo do dia. Eu volto com você.
1: Combinado, Pedro. Pedro Pupulin falando de Campinas, acompanhando, portanto, a convenção do PT que acontece no interior paulista. 10h17, vamos virar o assunto? Vamos trazer outras notícias importantes aqui da cidade de São Paulo. A justiça suspendeu a decisão sobre passageiros em motos por aplicativo. Voltou a proibir o Uber Moto aqui na capital. Tá um lenga-lenga, um vai, não vai. Que novela, hein, Guilherme Gimenez? Bom dia.
2: Exatamente, Marcela. Bom dia para você e para todos os nossos ouvintes. Isso mesmo, a justiça suspendeu a decisão que determinava o credenciamento da Uber para o transporte de passageiros por moto na capital paulista, após a Prefeitura de São Paulo recorrer contra a ordem judicial. Com a medida, o serviço segue proibido de ser oferecido na cidade até que o recurso seja julgado de forma definitiva. A gente lembra, né, que na semana passada a administração municipal rejeitou pela segunda vez a solicitação da companhia. Na avaliação da prefeitura, a Uber não comprovou a contratação da apólice de seguro. A gestão do prefeito Ricardo Nunes também entende que ainda há etapas previstas na regulamentação a serem cumpridas. O documento de credenciamento ainda não foi divulgado. A nova decisão é mais um capítulo da batalha

0: judicial sobre o assunto. A disputa já chegou ao Supremo Tribunal Federal, que suspendeu parte das regras impostas pelo município para autorizar a operação das empresas. A gestão municipal afirma que defende a vida e destaca o registro de 475 mortes de motociclistas no trânsito da cidade em 2025. Segundo a prefeitura, no primeiro semestre de 2026, foram 283 mortes. Em abril deste ano, a plataforma 99, que também pretendia oferecer a atividade, informou ter desistido de operar o serviço na capital após uma reunião com a prefeitura. A CBN procurou a Uber, Marcela, para pedir um posicionamento sobre a nova decisão judicial e ainda aguarda um retorno. Volto com você.
1: Muito obrigada pelas informações, Guilherme Gimenez. 10 horas e 19 minutos e olha só, falamos sobre os shows do cantor Harry Styles lá no Morumbis. Na última semana, os fãs do cantor britânico tomaram mais um susto na tarde de sexta-feira, antes do concerto, viu? Antes do show do artista, o último show dele aqui em São Paulo, nesta temporada. O que aconteceu por lá, Ana Luísa Bessa? Quem acompanha o nosso YouTube Globoplay com imagens já tem um spoiler. São imagens que mostram um caminhão do choque da polícia militar caído dentro de uma cratera. O que, que houve por lá, Ana Luísa? Bom dia.
2: Bom dia, Marcela. E você, ouvinte, realmente imagens bem impressionantes, viu? Uma viatura do batalhão de choque da Polícia Militar tombou após parte da calçada ceder em frente a um dos acessos do estádio Morumbis, na Zona Sul de São Paulo. O caso aconteceu na tarde de sexta-feira, antes do show do cantor Harry Styles. Vídeos feitos pelos fãs que estavam na fila mostram que parte dianteira do veículo afundou depois que a estrutura da calçada cedeu, deixando a viatura tombada. As imagens também mostram que o acidente aconteceu a poucos metros de onde o público aguardava a entrada para o show. O acesso à arquibancada geral foi realizado exclusivamente pelo portão 15 como medida preventiva ali para garantir a segurança do público. Equipes técnicas da SP Águas, que é a agência de águas do estado aqui de São Paulo, investigam as causas do afundamento do solo na entrada do portão 6 do estádio Morumbis. Bom, de acordo com a gestão estadual, os serviços realizados no local são relacionados ao reservatório de amortecimento de cheias do córrego Antônico. A área foi isolada preventivamente e equipes técnicas da SP Águas, da empresa responsável pela execução da obra e da CT foram mobilizadas e permaneceram no local, apoiando ali o gerenciamento da ocorrência e do trânsito. Marcela, não houve vítimas ou grandes danos, de acordo com a Polícia Militar. A corporação também informou que o policiamento não foi comprometido nem as ações de segurança no evento, por causa aí da queda do blindado. O São Paulo Futebol Clube informou que não tem gerência sobre o andamento das obras, mas informou que está em contato com os agentes envolvidos para buscar uma resolução rápida e mitigar os problemas ocasionados pelo incidente. Procurada, a Prefeitura de São Paulo informou que o governo de estado é responsável pelas obras no local. O site da gestão municipal, no entanto, tem comunicados que apresentam os serviços como conjuntos entre a prefeitura e o governo, Marcela.
1: É uma obra do governo do estado com a prefeitura, tá, pessoal? É uma obra que faz parte ali de um grande complexo de obras do piscinão ali do Antonico. O objetivo é conter enchentes históricas ali na região. A previsão de conclusão é o final deste ano. Quem acompanha, quem mora ali na região, quem vai a eventos no estádio do Morumbis, já presenciou situações lamentáveis de enchente ali, pessoal na fila para entrar em dia de jogo, em dia de show, chuva forte, correnteza por ali. Então já acompanhou, já sabe que ali é uma região com problemas históricos de drenagem. Então há essas obras que estão sendo realizadas por aí. Agora, tem que entender se essas obras estão sendo realizadas da melhor maneira possível e se de fato, né, o que a Ana nos trouxe agora, investigar se essa cratera que se abriu tem relação ou não com essas obras. Porque se abrir uma cratera a ponto de cair um caminhão do choque da Polícia Militar, caminhão blindado, que mais pode acontecer? É pesado, mas e uma casa? Será que pode abalar as estruturas de uma casa? Enfim, tem que investigar e tem que entender o que houve ali, se tem de fato relação com essas obras. E as imagens são impressionantes, viu? Você que acompanha ali no YouTube, no Globoplay, a Ana colocou pra gente, mostrando, são flagrantes dos fãs que estavam ali na fila, acompanhando, né, na expectativa, espera pra ver o show do Harry Styles. E olha, esses fãs sofreram, viu? Porque fiquei sabendo também que tava lotado lá dentro, porque teve o show cancelado na terça-feira, né? Aí o pessoal de terça pode comprar ingresso pra sexta. E aí, na sexta, o pessoal da arquibancada disse que tava lotado ali no arquibancada, cadeira. Teve gente que pagou pra ficar sentado e ficou em pé. Difícil, né? Esses fãs sofreram um pouquinho na sexta-feira. Teve buraco, teve dificuldade ali pra arquibancada. Eita, Harry Styles, viu? Tem que se benzer aqui no Brasil. Mas obrigada, viu, Ana Luísa Bessa, pelas informações. 10 horas 24 minutos. Rapidinho, antes da gente seguir aqui com notícia boa, quero trazer a previsão do tempo pra hoje na capital paulista. É. Temperatura de momento, deixa eu ver aqui na casa dos 15 graus na região. Opa, já subiu para 17, viu? Sol predominantemente, céu predominantemente nublado. Mas hoje vai ser mais quente que ontem, tá? Sábado começou com tempo fechado, garoa, termômetros oscilando ali em torno dos 13, 14 graus durante a madrugada. Teremos sol com muitas nuvens durante o dia, períodos de céu nublado, como agora aqui na região do Butantã. Chuva fraca da manhã, que ajudou com o aumento na porcentagem da umidade do ar, viu? Chegando a 73%. A temperatura máxima prevista para hoje é de 21 graus. O domingo ainda deve começar com muita nebulosidade, mas o sol retorna entre nuvens e favorece a elevação das temperaturas no decorrer do dia. Os termômetros devem variar entre mínimas de 13 e máximas que podem chegar a 23 graus, com índices de umidade acima dos 55%. 10 horas 25 minutos.
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0: Porque tá começando hoje o Festival de Inverno de Paranapiacaba, celebrando a 25ª edição, com programação gratuita, música, arte, gastronomia, cultura. Tem coisa boa pra dedéu, viu? A gente conversa agora com a presidente de eventos, da Eventos Paranapiacaba Oficial, Cíntia Coelho. Bom dia, Cíntia.
1: Bom dia, Marcela. Bom dia aos ouvintes. Um prazer estar aqui com vocês mais uma vez, trazendo um pouquinho agora do nosso 25º Festival de Inverno.
0: Festival que é super aclamado, né? O pessoal já sabe que agora aqui, ó, última semana de julho, comecinho de agosto, tem evento marcado. Tem que ir ao Festival de Paranapiacaba, que é um dos destinos turísticos mais charmosos do estado de São Paulo. É uma vilinha ali em Santo André, que é palco de eventos culturais. Tá tradicional no calendário paulista e tem essa 25ª edição. Queria que você contasse pra gente um pouquinho sobre essa edição, o que os nossos ouvintes que querem visitar podem esperar.
1: Olha, essa edição aí, 25º ano, a gente traz mais de 80 atrações culturais, são mais de 400 artistas, a gente tem teatro, circo, dança, literatura. A gastronomia tá maravilhosa. A gente tem aqui na vila mais de 50 restaurantes, cafés, todos lugares muito aconchegantes. Nós temos também 3 praças de alimentação espalhada pela vila. E a vila já tá naquele clima que todo mundo conhece. A neblina já tomou conta, né? Que é a grande personagem aí desse Festival de Inverno. O clima tá maravilhoso.
0: E tá friozinho também, né? O que ainda corrobora para esse momentinho mais caliente, mais quentinho, para confraternizar, conhecer gente nova, acompanhar as atrações culturais que estão disponíveis e também comer bem, né?
1: Sim, graças a Deus aí o tempo ajudou. Tá o friozinho, mas não temos garoa, não temos chuva. Só tá aquele clima de festival de inverno realmente, acerração, um friozinho agora aqui na cidade fazendo 14 graus, o clima ideal para aquele chocolate quente, para um vinho, uma boa massa, para prestigiar os cafés que tem aqui na vila. Tem os passeios no museu, temos o Museu de Charles Miller, estamos com atração também no nosso Cine Lira. Teremos estreia de filme nesse festival. Tá maravilhoso.
0: Olha, todas as atrações, vale lembrar, são gratuitas, né? Há uma sugestão de quem quiser fazer uma doação de 2 quilos de alimentos não perecíveis ou itens para a campanha do agasalho do Fundo Social de Solidariedade. Mas são todas atrações gratuitas, todo mundo pode acompanhar. Queria te perguntar, como é que o pessoal fica sabendo quais são as atrações, os horários? Tem um site?
1: Olha, no Instagram, @eventosparanapiacabaoficial. O Instagram, paranapiacabaoficial. No Instagram, também da Prefeitura de Santo André, encontra toda a programação. Como eu falei anteriormente, nós temos mais de 5 palcos espalhados pela vila. Nós temos museus, nós temos a biblioteca, que está com atração também, o Cine Lira, atividades circenses. É muito importante a gente falar, como a nossa vila inglesa, ela é um lugar histórico, tombado, então agora nos grandes eventos, a gente faz o quê? O público que vem para no estacionamento, quem vier de carro, faz o translado até a vila pela parte baixa e que preferencialmente, quem puder, venham pelos transportes públicos através da linha turquesa até a estação de Rio Grande da Serra. Rio Grande da Serra, nós temos transporte coletivo que vem aqui para a vila, que são a linha 040 e 424. É 15 minutinhos, você está na vila e sem trânsito, é muito tranquilo.
0: Muito bom, então tá a dica aí, pegar a linha 10 turquesa, descer na estação Rio Grande da Serra, utilizar a linha 424 do ônibus, passagem custando ali R$5,90, você já chega bem pertinho, sem grandes transtornos. Agora, algo que me chamou bastante a atenção também é o destaque da programação musical, porque tem atrações para diferentes estilos e também gerações, né?
1: Sim, nós estamos aqui com uma atração variada. A gente tem jazz, a gente tem blues, a gente tem rock and roll, a
0: Uau!
1: gente tem covers, a gente traz também artistas autorais, tem atrações para criançada. Então, assim, a gente está com uma atração aí agradando a todos, o papai, a mamãe, a vovó, o filho, para todo mundo.
0: Muito bom. Mais de 50 opções de estabelecimentos relacionados à alimentação, ou seja, comer bem, vai ter cardápio legal por lá. Tem feira de vinil, tem contação de histórias, tem espaço dedicado a esses artistas autorais que a Cíntia comentou. Ou seja, vale muito a pena conferir. Festival de Inverno de Paranapiacaba, na 25ª edição, nesta última semana de julho, primeiro fim de semana de agosto, também lá na Vila de Paranapiacaba, em Santo André, entrada gratuita. Tem os Instagrams que a Cíntia comentou, um deles é o Paranapiacaba underline oficial, guia completo de Paranapiacaba, sabendo tudo sobre o Festival de Inverno. Cíntia, agradeço muito a sua participação aqui com a gente e o convite para os nossos ouvintes acompanharem, viu? Até uma próxima e bom evento para você.
1: Eu que agradeço, Marcela, mais uma vez a oportunidade de estarmos aqui divulgando aí essa vila maravilhosa que é bem pertinho de São Paulo e é um passo encantador. Não deixem de conferir nesses
0: Bom
1: próximos
0: demais.
1: finais de semana, 25, 26, 27, 1 e 2. E a gente vai esperar todos vocês aqui.
0: Valeu, muito obrigada, viu? Cíntia Coelho, presidente
1: Obrigada.
0: da Eventos Paranapiacaba, oficial, conversando com você aqui no CBN de São Paulo.

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0: sábado, 25 de julho de 2026. O governo estima que 47,3% das exportações brasileiras para os Estados Unidos são afetadas pelos tarifaços americanos. A estimativa leva em conta as novas sobretaxas de 37,5% e os impostos do aço e alumínio. Considerando apenas os anúncios recentes, 23,1% das vendas ao mercado americano são atingidas. De acordo com o Ministério do Desenvolvimento Industrial e Comércio, ou melhor, Ministério do Desenvolvimento, Indústria e Comércio, 52,7% dos produtos brasileiros permanecem isentos de novas taxas adicionais impostas pelos Estados Unidos. A engenheira brasileira Gabriele da Silva Monteiro, de 34 anos, natural de Brasília, está desaparecida desde a tarde de quinta-feira. O caso foi reportado em Lyon, na França. As informações foram repassadas ao portal G1 pela advogada Lívia Posse, amiga da brasiliense. Lívia e Gabriele viajariam para a cidade de Rouen, onde participariam do casamento de uma amiga. Gabriele vive há mais de 10 anos na França, onde se casou, construiu vida e carreira. O presidente dos Estados Unidos, Donald Trump, afirmou que a Venezuela ainda não está pronta para fazer novas eleições presidenciais. As falas vieram no dia que marcou um mês do terremoto que devastou o país e deixou mais de 5 mil mortos. No início de janeiro, o governo americano fez uma operação militar em Caracas que resultou na prisão do ex-presidente do país, Nicolás Maduro, e da mulher dele, Cilia Flores. O exército de Israel informou que prepara uma operação militar na Cisjordânia após um confronto que terminou com a morte de 2 israelenses e 4 palestinos. Em nota, as forças de defesa de Israel disseram que a ação será realizada na região de Tal. Segundo os militares, tropas foram enviadas após relatos de um ataque contra civis israelenses que faziam uma excursão perto do assentamento de Ravat Gilad. No horário de Brasília, 10h35.
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0: Daqui a pouquinho tem.
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0: Mas antes de contar sua história, vamos a Ribeirão Preto atualizar a situação por lá. Roger Sena está conosco, fala sobre as chuvas, o temporal que atingiu a cidade e toda a região ali do entorno. O que você nos conta, Roger? Bom dia.
3: Olá, bom dia para você, bom dia para todos. Nesse momento, a prefeitura está reunida ainda no gabinete de crise, envolvendo várias autoridades, muitas delas que devem chegar ainda em Ribeirão Preto. A visita do vice-presidente Geraldo Alckmin é aguardada para tarde deste sábado, dia 25 de julho. A meta da prefeitura para esse sábado, junto com a CPFL, a Companhia de Energia, é restabelecer todo o fornecimento de energia. O gabinete de crise garantiu que o cenário de Ribeirão Preto é um pouco diferente, né? Não deve ter aí muitos dias de apagão e que a meta é, até o fim do dia hoje, restabelecer todos os pontos ainda sem energia. 20%, segundo a CPFL, dos moradores estão ainda sem energia. Mas um grande problema neste sábado ainda é a falta d'água. Muitos bairros, muitos moradores relatando aqui para a CBN que estão sem água. Até ontem eram 100 poços que são captados, a água aqui do aquífero Guarani, sem energia elétrica, então, sem o abastecimento. Então, esse é o cenário. São 1.326 pessoas desalojadas, segundo a atualização, são 10 pessoas desabrigadas também. A prefeitura ontem informou que alguns abrigos iriam ser improvisados com colchões, com águas, com alimentos também, através da Secretaria de Assistência Social. São 60 bombeiros civis voluntários ajudando na reconstrução da cidade, o exército também, o tiro de guerra aqui de Ribeirão Preto, mobilizado junto com mais de 200 atiradores do tiro de guerra, auxiliando nessa varredura hoje, na limpeza da cidade, ajudando a CPFL também na retirada dos postes, dos fios soltos. Então é um trabalho ainda que deve se estender por todo este fim de semana. Como eu falei, Marcela, Vilela, hoje às 14h30, é prevista a visita do vice-presidente Geraldo Alckmin, e o governador Tarcísio de Freitas também disse que deve estar presente amanhã, domingo, em Ribeirão Preto, acompanhando de perto toda essa mobilização ainda. Eu falava da energia elétrica, lembrando que ainda tem 5 cidades da região com 115 mil unidades sem energia. O problema não atinge só Ribeirão Preto, mas tem outras cidades da nossa região também. Então ainda é um trabalho que se estende ainda por todo este fim de semana, depois do temporal que atingiu o Ribeirão Preto nesta sexta-feira. Marcela.
0: É isso, Roger. Obrigada, viu, pelas informações. O Roger Sena, que está lá em Ribeirão, acompanhando, portanto, os desdobramentos dessa reunião, do encontro ali da Prefeitura com Defesa Civil, para entender os melhores caminhos, e vai atualizando essa situação para a gente aqui ao longo da programação. 10h39.
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6: No Conte Sua História de São Paulo, texto da ouvinte da CBN, Neuza Prata Vieira. Os idos de 1960 e 1963, meu pai, caminhoneiro, começou a transportar pedras para São Paulo, a nossa capital, que eu tanto ansiava conhecer. À distância, eu já amava esta cidade, a minha capital, mesmo sem a conhecer. E o que tudo dela eu ouvi era transmitido pela Rádio Bandeirantes, na rua Paula Souza, número 181. Todas as notícias do mundo e as narrações dos jogos de futebol. Um belo dia, sem saber qual, fui para o batismo. São Paulo à vista. Que expectativa! Não cabia dentro de mim tamanhas a satisfação e a felicidade. Ao entrar na cidade, com tantos veículos por ruas e avenidas que não tinham fim, com uma incontável quantidade de prédios que nunca acabavam, fiquei fascinada, deslumbrada. Fui tomada por um bem-estar imenso que jamais havia experimentado. E tudo isso dentro de mim me fortalecia, me empoderava e me completava. Lembro-me tanto da emoção de estar pisando naquelas poucas ruas por onde caminhei? Caminhei não, eu flutuei. Queria delas saber os nomes, não encontrei uma só placa para guardar na memória. Os policiais vestidos a rigor, no centro dos cruzamentos das avenidas, ficavam em cabines de madeira abertas, com seus apitos para comandar um trânsito, a meus olhos, assustador. Achei lindo tudo aquilo, que me transportava para um clima de festa, como se eu estivesse num parque de diversão. Retornei de lá até triste, porque queria que viesse comigo toda aquela gostosa intimidade que com ela mantive naquele único dia que lá passei. Mas o que de emoção senti e guardei dessa inusitada viagem foi muito forte e surpreendente para mim mesma. Em 1976, fiz um concurso público para o Tribunal de Justiça do Estado de São Paulo. E a partir de então, e durante 27 anos, prestei serviços no Fórum de São Carlos, onde já me aposentei. Veja só como São Paulo me acolheu. Olha só o presente que me deu. Neuza Prata Vieira é personagem do Conte Sua História de São Paulo. A sonorização é do Cláudio Antônio. Escreva o seu texto agora e envie para contesuahistoria@cbn.com.br. meucidade.com.br. 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
0: Olha, chegou mensagem aqui no nosso WhatsApp mais cedo falando sobre um vazamento de água aparentemente limpa num posto de gasolina desativado lá na rua Napoleão de Barros, região da Vila Clementino, altura do número 1378. A gente questionou a Sabesp, que já enviou nota informando que uma equipe foi até o local para verificar se o caso é de responsabilidade da companhia. Caso seja de responsabilidade da Sabesp, vai tomar as medidas necessárias para solucioná-lo. Você que é ouvinte da Zona Sul, que nos mandou essa mensagem mais cedo, fica de olho. Se continuar o vazamento, manda mensagem para cá no 119-9911-9981. Tem mensagem chegando também sobre os assuntos que a gente está trazendo aqui ao longo da nossa programação, como, por exemplo, o festival lá de Paranapiacaba.
8: É, realmente, festival de inverno, festival das bruxas, Paranapiacaba é uma cidade espetacular, de verdade, uma cidade maravilhosa. Eu acho só que deveria, assim, foi levada a linha férrea até Paranapiacaba, porque até então Paranapiacaba não está... Essa questão desses festivais e essa notoriedade toda que ela foi ganhando ao decorrer do tempo, então não era viável, porque não tinha muitos passageiros, e aí a linha férrea acabou sendo desativada. Mas eu acho que devia ser feito alguma coisa para ativar novamente isso, porque daria uma... acho que o pessoal até preferiria ir de trem a Paranapiacaba do que ir de transporte privado. Eu acho que facilitaria para muita gente e ajudaria muita gente também o trem voltar aí até lá, né?
0: É, fica aí a sugestão. Obrigada, viu, pela sua participação aqui com a gente. Manda mensagem também no 11 99911 9981.
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0: Estamos em julho, período final das férias escolares. O pessoal já se desdobrou para cuidar da criançada. Agora, além da criançada, que tá doida em casa, sabe quem também fica muito agitado? Os pets. É, um momento de estreitamento de laços entre a garotada e os cachorrinhos, os gatos, que são companheiros inseparáveis, seja nas brincadeiras ou até mesmo nas viagens nesse período. Agora, o que muda para os pets durante essas férias escolares? A gente conversa hoje com a nossa entrevistada, Farah Ramalho, que é médica veterinária, consultora da rede de farmácias de manipulação veterinária Drogavet, a respeito desse período para os nossos animais de estimação. Tudo bem, Farah Ramalho? Bem-vinda, obrigada pela sua participação.
9: Tudo bem, bom dia, obrigado.
0: Bom dia. Bom, estamos nesse período de férias, já está no finalzinho, mas ainda é agora que precisa dar um gás nas energias para a criançada voltar com tudo para a escola. E aí a gente tem esse período também de estreitamento de laços com os animais domésticos, que também se cansam, né? Com muita brincadeira, com viagem, enfim. Queria entender quais são os cuidados essenciais para esse período de descanso quando a gente fala dos nossos animais de estimação. Tem diferença?
9: Tem sim, né? Os animais, eles são projetados, né? Eles são muito trabalhados em cima de previsibilidade, né? Então, eles funcionam muito bem com rotina, né? E com as férias, toda essa mudança que acontece na rotina da casa reflete também neles, né? Então, é sim, como você falou, um momento de estreitamento de laços, de interação, e isso pode ser muito benéfico, porque também estimula a parte cognitiva dos pets, né? Mas essas mudanças na rotina familiar, ela exige, sim, uma atenção para garantir que essas alterações de horário, do aumento da movimentação ali da casa, não afetem também o bem-estar físico e emocional do pet, gerando ansiedade, até alteração comportamental, né? Então, ele é um período excelente, sim, para fazer, ter essa relação animal-criança, né? Mas a gente precisa estar sempre dando uma certa previsibilidade, atento aos sinais de quando o animal já está cansado ou já não está mais gostando da brincadeira, para que a gente consiga respeitar ali também esse espaço do pet, né?
0: Ah, sem dúvida. É importante ter esse espaço, promover também um ambiente seguro para esses animais, né?
9: Sim, tanto para os animais quanto para as crianças, porque às vezes quando passa do limite, as crianças estão brincando, aperta um pouco mais forte, se o animal já está sem paciência ali no limite, pode acabar gerando algum tipo de acidente, né? Por mais bonzinho que o pet seja, né?
0: A Sandra tá mandando mensagem aqui pra gente, diz que os pets recebem muitos puxões ali na cauda, no pelo, se assustam com barulho, correria da criançada. Tem que ficar atento também à forma como essas crianças lidam com os animais, porque às vezes são crianças muito pequenas que não têm noção ali de como Sim. manusear um animal, né?
9: Então a gente sempre estimula ali, né, as nossas orientações são sempre para estimular que a criança participe ali por exemplo, da rotina do pet, trazendo ali senso de responsabilidade, né, então ajudar a colocar água pro pet, trocar a aguinha, lavar o pote, colocar a ração, dar o petisco, incentivar brincadeiras de enriquecimento ali ambiental, que isso ajuda muito, estimula muito o pet, faz com que também aproxime essa interação, mas sempre desestimular, desencorajar esses abraços muito apertados, puxões, né, que acaba ultrapassando, né, o limite ali do que o pet é confortável para o pet, né? Então a gente sempre vai orientar, claro, baseado individualmente em cada comportamento do pet, se ele é mais idoso, mais ranzinhos, às vezes os mais idosinhos tendem a ter uma tolerância um pouquinho menor Sim. do que os animais mais jovens, mas a gente sempre vai tentar encorajar ali as crianças a fazerem coisas que sejam benéficas, Sim. né? Então tem que estar sempre ali sobre a supervisão, querendo ou não, de um adulto ali para ajudar e para que essa seja uma interação, né, positiva,
0: saudável, né?
9: E para os dois lados e saudável.
0: Legal. Agora, para cachorro, eu acho que às vezes é até mais fácil quando você tem opções como ambientes pet friendly, você pode levar o seu cachorrinho, por exemplo, em algumas lanchonetes, restaurantes, levar para passear em parque junto com a criançada, deixa a criançada lá no parque de diversões, no parquinho lá do parque e vai passear com o cachorro. Agora, para gato é mais difícil, imagino eu, porque não são todos os gatos que estão acostumados a sair de casa com os tutores, né? Tem alguns gatos hoje em dia que até usam coleira, enfim, mas não é muito da natureza desse animal. Os gatos também se beneficiam com algumas atividades interativas. Quais são as melhores atividades para gatos, pensando nesse problema mais logístico de não poder sair tanto quanto, por exemplo, com o cachorro?
9: O gato, ele é muito mais territorialista, mas eles sim se beneficiam com atividades interativas, tá? Então, óbvio que se um gato que nunca saiu, que não anda tem aquelas mochilinhas que você pode transportar ele para que ele tenha acesso ali ao ambiente externo, visualização do ambiente externo, ou coleira, né? Óbvio que a gente não vai fazer isso, decidimos fazer isso nas férias, né? Isso tudo é uma estratégia que é construída, que é uma fase de adaptação, em que o gato vai se adaptando a ter esse acesso externo, porque isso pode gerar muito estresse, né? Então, para gato, o que a gente sempre vai incentivar é ali a verticalização em casa, né? A construção de túneis, né? Então, tem prateleira, nichos elevados, com as crianças construir caixas, felino adora caixa, né? Então, construir, dá para fazer desafios com as crianças, construir castelo, construir casa, navio, e isso acaba gerando ali uma energia ali positiva para a criança e também depois um ambiente para exploração do felino, né? O felino, eles gostam também dessas brincadeiras de caçar, então dá para brincar com luzinha, com laser, desde que, né, não aponte ali diretamente para o rostinho do animal, sempre para a parede ou para o chão. Dá para brincar com construir bichinhos que tenha peninha presa para que eles se sintam ali como no instinto de caçador, né? Então dá para brincar também com a parte alimentar deles, né? Então incentivar ali, existem esses quebra-cabeças que a gente chama, uhum, ali, pets, que você põe alimento, põe petisco para que eles se interajam ali nesse momento e gastem tempo, né? E se divirtam, né? Arranhadores, tem brinquedinhos que você pode colocar alimento dentro. Só gato, cão também, mas o gato, a gente sempre precisa, o gato, eles têm uma tendência maior a serem mais gordinhos e ficarem mais pacatos, uhum, mais sedentários, né? Então, a gente sempre, quando a gente vai para esse foco de brincadeiras que vão interagir com o alimento, com brinquedinho recheável, essas coisas, a gente sempre orienta que o responsável, ele tem que considerar ali dentro da dieta do animal, né? Do que ele consome no dia, que essas atividades extras sejam debitadas, uhum, do consumo do alimento, né? Para a gente não evitar também ganho de peso, sobrepeso nessa época do ano, né? Então, você, sim, sempre vai utilizar ali petisco ou a própria ração do animal, mas debitando da quantidade que ele consumiria já naquele dia.
0: Certo. Doutora, para a gente encerrar, quem vai viajar com pet tem que seguir alguma recomendação essencial nesse período?
9: O ideal é sempre realizar uma consulta veterinária prévia para verificar, né, se as vacinas estão em dia, vermífugo, se tem alguma alteração crônica, alguma coisa preventiva, sim, que a gente possa inibir ou não a indicação desse pet viajar, porque nem todos os animais se adaptam bem a viagens, né? Então, é sempre legal, né? E hoje em dia, cada vez mais, as famílias incluem os pets nas rotas e nas viagens, mas a gente precisa saber como esse pet está primeiro, para saber se ele é um apto para viajar e principalmente se o lugar que eles vão é apto para também receber esse animal, porque como eu falei lá no início da nossa conversa, eles são muito regrados à questão de rotina e previsibilidade. Então, às vezes, você tirar ele de uma rotina totalmente previsível para ele, mesmo ele estando com a família, pode ser um fator de estresse e pode desencadear ansiedade, pode desencadear doenças já pré-existentes, né? E que pode acabar atrapalhando ali esse momento que era para ser de descanso, de diversão da família, né? Então, o planejamento é essencial.
0: Sem dúvida, acho que para tudo, né? Doutora Farah Ramalho, médica veterinária, consultora da rede de farmácias Drogavet, obrigada pela sua participação aqui com a gente. Um bom fim de semana.
9: Muito obrigada. Acompanha a gente também nas nossas redes sociais. A gente está sempre dando dicas e orientações aí aos responsáveis.
0: Muito legal.
9: No @drogavet ou no nosso site drogavet.com.br.
0: Bem bacana. Obrigada pela sua participação.
9: Obrigada. Bom dia.
0: Bom dia. 10 horas e 57 minutos.
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0: Agora, 10 horas e 58 minutos, a gente tem informações sobre o desfecho na justiça da morte de um menino de 2 anos que foi esquecido numa van escolar por mais de 7 horas na zona norte da capital. Você deve se lembrar desse caso, foi em 2023. Guilherme Gimenez, qual o desfecho?
14: Marcela, a Justiça de São Paulo condenou o motorista e a monitora de uma van escolar pela morte desse menino de 2 anos que acabou sendo esquecido num veículo escolar por 7 horas na zona norte da capital paulista. O caso aconteceu em 14 de novembro de 2023. Flávio Robson Benes e Luciana Coelho Graft foram condenados por homicídio culposo qualificado quando não há intenção de matar em razão de negligência no exercício da profissão. A pena de prisão preventiva foi substituída por prestação de serviços à comunidade. Os dois também foram proibidos de trabalhar com transporte escolar por 2 anos, além de serem obrigados a pagar R$30 mil de indenização à mãe da vítima. Eles poderão recorrer em liberdade. No dia em que o caso aconteceu, a criança, Apolo Gabriel Rodrigues, embarcou por volta das 7:30 da manhã em um micro-ônibus do transporte escolar gratuito, conveniado à Prefeitura de São Paulo, rumo ao Sei Caminhar é Preciso. No Parque Novo Mundo. Apolo permaneceu preso à cadeirinha enquanto as demais crianças desembarcavam. Nem o motorista nem a monitora perceberam que a criança continuava dentro do coletivo. Depois de deixarem a creche, os dois estacionaram o micro-ônibus em um estacionamento particular e não checaram o interior do veículo. A criança permaneceu sozinha na van entre aproximadamente 8:30 da manhã e 13:20 da tarde, quando o homem e a mulher voltaram para iniciar mais um turno. O menino só foi encontrado quando eles chegaram em outra escola para buscar outras crianças. Apolo chegou a ser levado ao hospital, onde a morte foi constatada. Laudos periciais apontaram que a criança morreu por desidratação causada pela exposição prolongada ao calor extremo dentro do micro-ônibus fechado. Naquele dia, a temperatura máxima registrada na cidade de São Paulo foi de mais de 37 graus. Marcela?
0: Obrigada, viu, pelas informações. Essa história é terrível. Valeu, Guilherme Gimenez.
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0: Sábado, 25 de julho de 2026. O governador de São Paulo, Tarcísio de Freitas, recebe hoje no Palácio dos Bandeirantes o presidente da Argentina, Javier Milei, que desembarcou na capital paulista para participar de compromissos políticos ao lado da chapa da direita no estado. Milei recebe neste sábado a Ordem do Ipiranga, maior honraria concedida pelo governo de São Paulo. Ao término do encontro, Tarcísio e Milei seguirão juntos para a Convenção Nacional do PL, que oficializará a candidatura de Flávio Bolsonaro ao Palácio do Planalto. A chuva dá trégua após causar danos em mais de 200 cidades no Rio Grande do Sul. A previsão para este fim de semana indica tempo firme na maioria das cidades gaúchas. Neste sábado, a frente fria que trouxe instabilidade já estará longe da região sul do país. Há risco de chuva fraca entre a tarde e a noite na região das Missões, no oeste, noroeste e parte da região sul. Na região metropolitana de Porto Alegre, o sol aparece na maior parte do dia. Interditado pela Defesa Civil há 18 anos por risco de desabamento, o Palacete Imperial, no centro do Rio de Janeiro, segue ocupado por cerca de 40 pessoas e sem previsão de restauração. Segundo a Prefeitura da cidade, a desocupação depende de decisão judicial e apoio das forças de segurança. O imóvel pertence à Universidade Federal do Rio de Janeiro e está sob responsabilidade do IFAM até 2032. A autópsia não revelou sinais de violência na morte do agente de modelos Daniel Sead, que mantinha laços com o criminoso sexual norte-americano Jeffrey Epstein. A informação é dos promotores franceses que acompanham o caso. Sead, de 69 anos, foi encontrado morto em casa em Colombes, a noroeste de Paris, no dia 20 de julho. O exame revelou, no entanto, problemas de saúde e vestígios de um ataque cardíaco anterior. Ainda estavam pendentes os exames toxicológicos e patológicos para determinar a causa da morte. No horário de Brasília, 11:03.
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2: 11:04, segunda hora do CBN São Paulo deste sábado, dia 27 de julho de 2026. Eu sou a Marcela Lorenzetto, nós vamos juntos até o meio-dia, hein? Contando aqui as principais notícias do Brasil e do mundo e, claro, com foco aqui em São Paulo, estado e também a capital paulista, claro, toda a região metropolitana. Aqui você fica muito bem informado, você já sabe, né? A cada meia hora, repórter CBN também, as principais notícias do Brasil e do mundo e de São Paulo no CBN São Paulo. Claro que com a sua participação, você que é ouvinte, manda mensagem no 11 99911 9981, também vira repórter. Também participa, também nos conta como é que está a situação aí no seu bairro, na sua região. Mais cedo, a gente trouxe a informação de um ouvinte a respeito de um vazamento de água lá na Zona Sul de São Paulo. Endereço, Rua Napoleão de Bairros, Vila Clementino, altura do número 1378. É um vazamento de água num posto de gasolina desativado. O ouvinte falou mais cedo que estava jorrando água ali, parecia um chafariz. A gente informou a Sabesp, que enviou uma equipe no local, e agora a Sabesp nos informou que o vazamento foi causado por furto de hidrômetro. Olha só, a companhia já realizou o reparo no local para parar de jorrar água. Serviço de manutenção não causou impacto no abastecimento da região. E lembrou, Sabesp lembrou que o furto de hidrômetros é crime, prejudica tanto o imóvel, vítima da ocorrência, quanto os vizinhos e toda a sociedade, já que pode impactar no abastecimento de água da região e gerar perda de água potável. Estamos aí num racionamento, né? Não dá para isso acontecer, deixar a água jorrando. A Sabesp foi lá e resolveu esse problema. Lembrando que a população pode ser grande aliada, viu? Denunciando essas atividades suspeitas, reportando à polícia furtos e roubos desse tipo. Então tá aí, solucionado o problema enviado pelo nosso ouvinte mais cedo aqui no 11 99911 9981. Agora tem mais ouvinte mandando mensagem. Dessa vez o recado é pra Enel, viu?
3: Bom dia, CBN. Marco Aurélio, morador da região da Água Rasa, aqui Água Rasa, Vila Formosa, Moca, Jardim Anália Franco, tudo em mediação. A nossa energia teve uma falta hoje por volta de umas 6 horas da manhã e olha a previsão que a Enel deu de restabelecimento da energia. Pelo amor de Deus, consegue nos ajudar?
2: Vamos tentar. Nossa equipe de reportagem já enviou o pedido para a Enel para entender o que está acontecendo aí nessa região. Assim que a gente tiver resposta, coloca aqui no ar. Obrigada pela sua participação. 11:07. Tem informação chegando ao vivo de Campinas. Felipe Pereira está com a gente. Concluído o relatório do CENIPA sobre o trágico acidente aéreo em Vinhedo, no interior. Agora a Associação de Familiares quer entrar com uma ação coletiva. O que você nos conta, Felipe? Bom dia.
4: Oi, Marcela, bom dia para você, para quem acompanha o CBN São Paulo. A Associação dos Familiares das Vítimas do Voo 2283 vai entrar na justiça com uma ação coletiva por danos morais contra a companhia aérea Voepass, a fabricante da aeronave ATR e a Agência Nacional de Aviação Civil, a ANAC. Essa decisão foi tomada depois da divulgação do relatório final do CENIPA. Eu conversei ontem com o advogado Luciano Catarinho, que representa as famílias. Ele afirmou que o conteúdo do relatório não trouxe surpresa. Segundo ele, as principais conclusões já haviam sido antecipadas pelo próprio CENIPA durante a apresentação do documento, horas antes, e também pelo andamento das investigações da Polícia Federal em uma reunião realizada em Campinas no mês passado. O principal questionamento das famílias é o fato da Voepass ter continuado operando após o acidente. Segundo o advogado, a empresa realizou mais de 2 mil voos antes de ter as operações suspensas e os problemas apontados pela investigação poderiam ter sido corrigidos nesse período. O relatório concluiu que houve uma combinação de fatores ligados à atuação da empresa, da tripulação e também da fiscalização regulatória. A investigação confirmou que falhas no sistema de degelo das asas já tinham sido registradas nos dois voos anteriores ao acidente. Os problemas não foram anotados formalmente no diário de bordo e foram comunicados apenas de forma verbal. O CENIPA também identificou uma cultura de normalização de desvios dentro da empresa, com subnotificação de panes e manutenção inadequada de problemas recorrentes. Já as gravações da cabine mostraram que os pilotos ignoraram alertas importantes relacionados à perda de velocidade e à formação de gelo. A CBN questionou a Voepar sobre uma afirmação da viúva do copiloto Humberto Alencar, a Rosana Maria Ferreira, que disse que havia uma pressão para que falhas não fossem registradas oficialmente. A companhia não respondeu a esse questionamento. Em nota, a empresa apenas afirmou que sempre seguiu padrões internacionais de segurança, destacou a experiência da tripulação e informou que colaborou com as investigações desde o início. As famílias agora aguardam a conclusão do inquérito criminal conduzido pela Polícia Federal, prevista para as próximas semanas. A expectativa é de que o caso seja encaminhado ao Ministério Público Federal, que vai decidir sobre eventual denúncia criminal dos responsáveis. Só relembrando, né, Marcela, o acidente aconteceu em 9 de agosto de 2024. O ATR fazia um voo entre Cascavel, no Paraná, e Guarulhos, quando caiu em um condomínio residencial de Vinhedo. As 62 pessoas que estavam a bordo morreram. Marcela.
2: Obrigada, viu, pelas informações. Felipe Pereira falando com a gente ao vivo de Campinas. 11:10, ó, ouvinte Marco Aurélio, você ouviu a fala dele agora há pouco, falando sobre a Enel, falta de energia lá na região, pertinho da Avenida Sapopemba, ali na rua João Bizarro da Nave, região da Moca, Tatuapé, pertinho ali do Jardim Anália Franco, tudo muito pertinho. A Enel já enviou resposta, viu? Disse que tem uma unidade a caminho para entender o que aconteceu e solucionar o problema da falta de energia nessa região. Obrigada pela sua participação aqui com a gente. 11:11. Ana Luísa Bessa, sua informação.
5: Marcela, a Justiça de São Paulo manteve a prisão preventiva do homem que atropelou e matou um policial militar na madrugada de quinta-feira na Avenida 9 de Julho, na Zona Oeste da capital paulista. Bruno Iúzio Salles Shimizu, de 22 anos, dirigia bêbado pela contramão da via quando atingiu a moto conduzida por Fábio Ferreira de Souza, de 50 anos, próximo à Avenida Brigadeiro Faria Lima. De acordo com a Polícia Militar, ele apresentava sinais de embriaguez, se recusou a fazer o teste do bafômetro e foi preso em flagrante. O policial foi socorrido e encaminhado ao Hospital das Clínicas, mas não resistiu aos ferimentos. Imagens de câmeras de segurança na região registraram a batida com a moto e depois o carro colidindo contra um poste no sentido contrário da via. O corpo de Fábio foi enterrado nesta sexta-feira em Guarulhos, na Grande São Paulo. Segundo a apuração do portal G1, Bruno já havia se envolvido em outro acidente com morte em 2020, no interior de São Paulo, quando tinha 17 anos, Marcela. Na ocasião, ele bateu em um motociclista de 19 anos, que também morreu no local. Nesse caso, por ser menor de idade, o motorista não foi responsabilizado criminalmente, Marcela.
2: Muito obrigada pelas informações, Ana Luísa Bessa. 11:13, agora com você, Guilherme Gimenez.
6: Marcela, a gente fala um pouquinho do trânsito. Opa. Na cidade de São Paulo. Agora tá me ouvindo, Marcela?
2: Agora sim, pode falar.
6: Vamos lá. A gente fala um pouquinho do trânsito na cidade de São Paulo neste finalzinho de manhã de sábado, né? Com algumas vias ainda com caminho carregado, viu? No sentido do Cebolão, por exemplo, a marginal do Rio Tietê tem caminho complicado pela expressa da Ponte Giro.

0: Morato nessa aproximação também com o trânsito mais carregado, trecho final da Vital Brasil, a saída da ponte Eusébio Matoso, todos esses caminhos ruins nesse momento. Quem utiliza a Pinheiros para Castelo e para Marginal Tietê não vai encontrando muitas dificuldades agora. Marcela?
1: Olha, obrigada pelas informações. Guilherme Gimenez falou agora da situação da Eusébio Matoso, dificuldades ali na ponte Eusébio Matoso. Tá tudo vermelho no mapa. A ouvinte Vânia mandou mensagem dizendo que tá no início da Francisco Morato no sentido bairro. Diz que acabou de descer um helicóptero. Tem polícia, tem ambulância, o trânsito tá todo parado. Ponte Eusébio Matoso interditada. Como o Gimenez disse, o trânsito bem complicado nessa região, a gente vai tentar apurar o que aconteceu ali, se de fato é um acidente, né, para ter a presença de helicóptero, ambulância, polícia. Vamos entender o que de fato aconteceu por ali, mas fato é que o trânsito está congestionado nessa região. Ponte Eusébio Matoso interditada, em dificuldades para aqui, para o motorista que vai na Francisco Morato no sentido do bairro. Obrigada, viu, pelas informações. Guilherme Gimenez está monitorando o trânsito aqui para a gente. 11:15.
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0: Djavan, um teatro. É, Djavan Musical Vidas para Contar volta para a nova temporada em São Paulo. Começou ontem, dia 24 de julho, no Teatro Claro, no Shopping Vila Olímpia. Sobre o espetáculo a gente conversa com Rafael Elias de Queiroz, ator, tá com a gente aqui falando sobre essa maravilha de espetáculo. Tudo bem, Rafael? Obrigada, viu, pela sua participação com a gente.
1: Bom dia, Marcela. Bom dia, ouvintes da CBN. Obrigado pelo convite. Estou muito feliz de estar aqui com vocês.
0: Rafael Elias, que interpreta Djavan em diferentes momentos da narrativa, né?
1: Exatamente. A gente pega aí um arco de vida do Djavan desde a adolescência até a vida madura, até já a consagração desse grande artista que ele é.
0: Olha, quero dizer que eu ainda não fui ao espetáculo, mas já acompanhei algumas imagens nas redes sociais, participações suas, programas de TV, e estou impressionada com a caracterização, como você está parecido, né?
1: Nossa, fica muito, né? Ontem eu fiz participação no programa Encontro, fiquei olhando assim também, eles fizeram uma montagem com foto minha, com a dele, eu falei, a gente realmente fica bem parecido.
0: Tá muito legal, vale super a pena conferir essa caracterização. Parabéns para toda a equipe por trás desse espetáculo. Eu queria que você contasse pra gente, Rafa, como é que é esse musical? O que o nosso público pode esperar desse musical do Djavan? Vai ter história sobre a carreira? Vai ter música? Como é que vai ser?
1: Sim, o espetáculo ele conta, né, assim, o arco geral assim, da vida dele. Passando desde este momento da adolescência, para quem não sabe, o Djavan, ele começou a vida jogando futebol no time de base do CSA, um time de Alagoas, e em dado momento ele conta que encontrou um violão no fundo da aula de química, se apaixonou pelo instrumento, e ali ele se viu, né, direcionado para a música. Então a gente pega ali esse momento, e ele tem uma grande importância na vida dele, que é a mãe, que foi uma figura que mostrou essa vocação, né? Botou uma lupa nessa vocação que ele tinha, e o espetáculo mostra essa relação dele com a mãe, essa ancestralidade que ainda permanece viva dentro dele, e vai passando pelos momentos de carreira mesmo, né? Esse primeiro momento de tentar se afirmar no mercado musical brasileiro, e depois, né, quando ele vai conseguindo entrar nas novelas, as parcerias, algumas delas, né? Não dá para a gente falar de todas, mas a gente tem Gal Costa, Chico Buarque, Caetano Veloso, Maria Bethânia, Alcione, figuras que atravessam a vida dele também de forma bem significativa. Algumas coisas, detalhes da vida pessoal, primeiro casamento, né? Quando ele se separa, depois quando ele encontra a nova esposa. Tudo isso permeado por essa obra vasta, e que todo mundo conhece, que todo mundo vibra, né? Assim, é muito bonito ver. A gente canta em torno de 38 músicas no espetáculo, 40, e o quanto que o público conhece a grande maioria.

0: delas, né? A gente botou poucos lados Bs assim, e é impressionante o quanto de hits ainda ficaram de fora. Então, realmente, ele é um fenômeno, nesse sentido, né? De
1: Sim.
0: popularidade no Brasil mesmo.
1: Eu ia perguntar justamente sobre o repertório, né? Porque são canções que marcaram, claro, a carreira do Djavan, mas também marcaram muitos momentos nas vidas de milhares de pessoas. Fico imaginando para você como artista de musical, um musical com que tem esses hits, essas músicas famosas, como é que é acompanhar a plateia? Porque tem muita gente que às vezes não consegue se segurar ali, acaba cantarolando junto, né? Como é que é essa interação com o público?
0: É bem legal porque o espetáculo ele, né, ele sinaliza quase que de uma forma, né, assim, natural o momento de participação, assim, né, que é um convite mesmo para que o público cante com a gente. E as pessoas percebem isso no primeiro ato. Algumas pessoas cantam algumas músicas, mas é um pouco mais tímido. Mas no segundo, a gente já começa o segundo ato abrindo um pouco para que o público cante, e aí a gente começa a fazer cenas que são mais show, né? Então, nesse momento, o público se solta bastante e canta com a gente. E é uma delícia, assim, né? Eu não sou esse ator que fica incomodado quando o público tá cantando, não. Acho que é isso mesmo. A gente tá ali para celebrar juntos, né? A arte do encontro da gente com o público para celebrar a vida desse grande artista.
1: Ah, muito legal, vale super a pena. E queria saber um pouquinho mais da sua seleção. Como é que foi para você ser um dos escolhidos, né, para interpretar o Djavan? Você já tinha uma relação com a história dele? Como é que foi para você fazer esse espetáculo?
0: Então, eu não, eu sempre ouvi Djavan, né, desde pequeno,
1: Acho que todo
0: minha
1: mundo, né?
0: família, assim, não tem como, assim, eu tenho 31 anos, a minha geração já conheceu o Djavan mais que consolidado, né,
1: Sim.
0: assim, nesse imaginário popular, o quanto que ele está presente nas rádios, nas novelas, enfim, no barzinho, nas rodas de violão, a gente sempre está ouvindo Djavan por aí. Então, eu já tinha ele dentro de mim, de certa forma. Curiosamente, foi o artista que eu fui em mais shows assim na vida, não por ser um fã inveterado, né, até então, mas porque eu tive essa oportunidade, estive em alguns momentos, acho que é isso, o destino, né, vai alimentando a gente com isso. E aí, enfim, no ano de 2024, teve um show que ele fez lá no Rio, eu moro no Rio, ele fez um show na Praia de Copacabana, e eu esse show tava muito engajado assim. Fui ouvir as músicas, fui aprender o setlist do último show que ele tinha feito para poder ver o que ele ia cantar, enfim. Passou, chegou no final desse ano de 2024, em dezembro, eu vi a chamada de seleção para o espetáculo e brinquei, esse personagem tem que ser meu. Fiz uma brincadeira com os amigos e tal. Mas quando foi a hora de fazer a inscrição, eu perdi o período de inscrições, não me inscrevi, não consegui me inscrever a tempo. Para fazer as audições. Quando estava na semana anterior à semana das audições, um grande amigo meu, Dreyson Menezes, ele ficou sabendo, né, ele encontrou o João Fonseca, que é o nosso diretor, num aniversário, e falou para ele, falou: João, o Rafa, um amigo meu, ele canta, tem um perfil super bacana pro projeto, só que ele perdeu as inscrições. E o João falou com ele: não, pode falar com ele para ir lá. Essa semana a gente vai estar audicionando e tal, de segunda a quarta, fala com ele para ir. E aí ele me falou isso, só que na segunda-feira eu acordei meio com a voz fraca, que eu tinha ido no aniversário, inclusive no aniversário dele, do Dreyson, e acordei com uma voz meio, né, aquela de bebeu, gritou, cantou. No dia seguinte eu não tava com a voz muito bacana, falei: ai, Dreyson, hoje eu não vou conseguir, porque eu tô com a voz muito fraca, como é que eu faço uma audição pro Djavan, né, com a voz ruim? E aí, nos outros 2 dias que eu poderia ter ido, me bateu uma insegurança, assim, eu nunca tinha feito teatro musical, então eu tava meio assim, eu acho que é uma panelinha, vai chegar lá, vai ter um monte de gente que é super talentosa, que canta, dança, faz aula disso, faz aula daquilo, eu nunca fiz nada disso. Então, assim, eu acho que eu não vou, não. E acabei não indo, não fui nos outros 2 dias. E aí passou-se uma semana, o Dreyson ficou sabendo que eles não tinham encontrado ainda a pessoa que eles esperavam. E perguntou se podia mandar um vídeo meu. E aí ele mandou um vídeo que eu cantava Outono, do Djavan, que foi um vídeo que eu gravei no aniversário do Djavan ano passado, no início do ano. E aí, no dia seguinte, eles me chamaram,
1: Que
0: entraram em
1: legal.
0: contato, fui lá, fiz um teste presencialmente, e no outro dia eu recebi essa linda notícia de que eu seria o Djavan. E daí pra frente foi muito trabalho, né? Um mês e meio de trabalho para poder aprender essas músicas todas, estudar um violão, porque eu toco violão, mas não sou um violonista que estudou o instrumento, assim. Então, tive que ir ali fazer um preparo um
1: Um
0: pouco mais
1: intensivão, né?
0: específico, intensivão, exatamente.
1: Bem legal. Bom, queria pedir para você deixar o convite para os nossos ouvintes acompanharem essa temporada de 24 de julho até o dia 30 de agosto, lá no Teatro Claro Mais SP, no Shopping Vila Olímpia. Deixa um recado para a galera.
0: Exatamente. Gente, todo mundo convidado a Djavanear com a gente, conhecer um pouquinho da vida e da obra desse grande artista que é o Djavan. A gente está lá no Teatro Claro Mais, dentro do Shopping Vila Olímpia, de quinta a domingo, quintas e sextas às 20 horas, no sábado às 16 e às 20 e no domingo às 18 horas.
1: Muito legal. Os ingressos estão disponíveis para compra online, também por meio da plataforma Uhu, já sabe, é uhuu.com. Lá já tem Djavan Musical, Vidas para Contar. Você consegue comprar, garantir o seu ingresso para essa temporada, que vai do dia 24 de julho até o dia 30 de agosto. Como o Rafa disse para a gente, de quinta a domingo, quintas e sextas às 8 da noite, sábado às 4 e às 8, e domingo às 6 horas da tarde. Ai, vamos ouvir um pouquinho.
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1: Rafael
2: Bahia.
1: Elias, ator, interpreta Djavan nesse musical. Obrigada pela sua participação e muito
0: Dá
1: sucesso,
0: pra
1: viu, nessa
0: ver.
1: temporada aqui em
0: Obrigado,
1: São Paulo.
0: Marcelo. Muito obrigado.

0: convido você a ir ali no Instagram da peça, procurar nas redes sociais, digita ali Rafael Elias com PH e Djavan, você vai ver a caracterização dele como Djavan, como tá bacana. Vale a pena conferir e, claro, ir ao teatro.
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0: Várias mensagens chegando aqui no nosso WhatsApp, hein? Gosto assim dessa participação. Lembrando que você que tá com a gente aqui no WhatsApp, também pode entrar lá no YouTube. Gente, vocês acreditam que eu não tinha entrado no YouTube ainda? Deixa eu ir lá ver quem tá por lá assistindo, acompanhando a gente nesta manhã de sábado. O povo guerreiro do YouTube mandando mensagem, participando aqui. O povo do chat é meio doido às vezes, eu nada contra, mas tem uma galera que fica falando de outros assuntos. Mas tem a galera legal que também trata dos assuntos que a gente fala aqui no programa. A Patrícia Aparecida tá por aqui. Rodrigo Pierre, sempre na audiência. Luiz Oliveira, Glauber, obrigada, viu, pela participação de todos vocês. Muito legal, viu, aqui, ó. O Rodrigo tava falando agora sobre a versão de Oceano, que a gente tocou agora. Pra falar do Djavan, bem bacana também. Entra lá no YouTube, aproveita que tá por lá, já curte a nossa transmissão, hein? Ensina o seu algoritmo, você curte acompanhar notícias de São Paulo aqui no CBN São Paulo. Vale a pena você ensinar o seu algoritmo e receber dicas bacanas. Aproveita e se inscreve já no nosso canal do YouTube, ativa o sininho para receber notificação sempre que tiver o programa começando aqui no nosso YouTube, tá? Obrigada pela participação de todos que estão por aqui. Luiz Oliveira, Glauber, Rodrigo, Patrícia, cadê quem mais? Edil Edson, Régio. Os nomes do YouTube são complicados. Eu tenho que tomar um cuidado para ler aqui, para não cair em pegadinha, viu, Ana Luísa Bessa? Que você não tem ideia as pegadinhas que eles pregam aqui pra gente no YouTube. Mas eu tô esperta, viu? Eu tô ligeira. Obrigada pela participação de vocês no YouTube e também aqui no nosso WhatsApp, 11999119981. Eu gosto que a galera manda mensagem aqui no WhatsApp de outros estados também acompanhando o CBN São Paulo, as notícias de São Paulo. Acho bem bacana. Obrigada pela participação de todos. A Yolanda diz, bom dia, que voz doce. Ah, doces são os seus ouvidos, Yolanda. Obrigada pela sua participação aqui com a gente. Beijo do Recife, diz o Célio Cruz. Valeu, viu? Ó, a gente tava falando mais cedo a respeito de uma situação aqui na Ponte Eusébio Matoso, viu? Trânsito complicado, ponte fechada no sentido centro. Nosso ouvinte estava no sentido bairro, mas a ponte está fechada no sentido centro. Parece que teve um acidente grave ali, presença de ambulância, teve até helicóptero. O Dante diz que o helicóptero Águia pousou em Pinheiros, perto da ponte. Fecharam o trânsito, mas não deu para ver o porquê. A gente está acompanhando aqui informações, altura do Butantã, tudo parado, helicóptero na pista, polícia, ambulância. Já estamos questionando as autoridades. CET não tem informação. Questionamos a Polícia Militar sobre a utilização do helicóptero Águia. Também questionamos o Corpo de Bombeiros. Estamos acompanhando. Fato é que já tem ambulância e já tem polícia no local. Daqui a pouquinho a gente tem a informação completa. Mas saiba que o trânsito está bem complicado nessa região. Você que está passando aqui na região do Butantã, Ponte Eusébio Matoso, parada, travada, fechada, interditada no sentido centro. Procure alternativas, porque há uma ocorrência por ali. A gente está tentando entender o que aconteceu. Nossa reportagem já está correndo atrás dessa apuração. Se você está na região, sabe o que está rolando, tem imagens, vídeos, manda para cá no 119-9911-9911. 81.
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0: 25 de julho de 2026. Uma equipe da Defesa Civil Nacional desembarcou em Ribeirão Preto, no interior de São Paulo, para acompanhar os trabalhos de restauração da cidade depois do temporal, com rajadas de vento de até 120 km por hora. O vendaval destruiu a rede elétrica, derrubou uma torre de telefonia, centenas de árvores, atingiu casas e matou um homem de 75 anos. No início da noite, quase metade de Ribeirão Preto ainda estava sem luz. O PL oficializa hoje a candidatura do senador Flávio Bolsonaro à presidência da República. O presidente da Argentina, Javier Milei, desembarcou na capital paulista no final da noite de ontem para participar da convenção do PL. O evento deve ser marcado pela ausência de nomes de peso da direita e de partidos do Centrão. O senador Flávio Bolsonaro não conseguiu fechar alianças formais com os outros partidos e ainda não tem um nome escolhido para vice na chapa. Seleção feminina de vôlei ganhou da Itália por 3-2 e conquistou uma vaga na final da Liga das Nações. A partida ocorreu em Macau, na China. Agora as brasileiras enfrentam a Turquia em busca do título. 10 pessoas morreram na Ucrânia durante um show de drones nos arredores de Kiev. Foi atingido por um míssil balístico russo. Outras 100 pessoas ficaram feridas. O evento foi organizado por representantes da indústria de defesa ucraniana. O exército da Rússia confirmou no Telegram o ataque contra a exibição de drones ucranianos e estrangeiros nos arredores da capital ucraniana. A SpaceX realizou o 13º voo de teste da Starship, a nave mais poderosa do mundo. Sem tripulação a bordo, o lançamento ocorreu após ajustes exigidos pelas autoridades de aviação americana devido a falhas no teste anterior em maio. A missão lançou pela primeira vez 20 satélites de nova geração da rede Starlink para testes de conexão antes da reentrada na atmosfera. No horário de Brasília, 11h33.
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1: Você já participou de eventos como Carnaval de Rua ou foi ver sua artista favorita no Todo Mundo no Rio?
2: Não é novidade que grandes capitais como São Paulo e Rio de Janeiro atraem diversos turistas do Brasil e de fora. Mas a ascensão de mega-eventos culturais gratuitos, promovidos pelas prefeituras junto a grandes patrocinadoras, vem amplificando ainda mais esse movimento, que aquece e faz girar a economia das cidades. Eu sou Helena Barra.
1: E eu sou Cecília Leite. A edição do Todo Mundo no Rio de 2026 levou Shakira à Copacabana e arrastou uma multidão, incluindo turistas do Brasil inteiro e do exterior, o que aumentou o faturamento do comércio, hotéis e aeroportos locais.
2: De acordo com o relatório da SP Tours, cerca de 25 a 30% do público dos grandes blocos do Carnaval de Rua de São Paulo são turistas. Para explicar melhor qual a importância de grandes eventos para a economia das cidades, convidamos a economista e professora da PUC São Paulo, Cristina Helena de Mello.
3: Mesmo sendo acontecimentos de curta duração, a relevância dos grandes eventos culturais é estratégica por três motivos principais. Injeção massiva de capital num prazo curto de tempo. E isso funciona como um choque de energia na economia local. O comércio consegue faturar em poucos dias, o equivalente a meses de baixa temporada, garantindo fôlego financeiro das empresas para o restante do ano. Tem também a promoção da imagem internacional, que a gente chama de city branding, né? Ou marca regional. Eventos de escala global colocam a cidade na vitrine do turismo mundial. Vinda de artistas internacionais atrai mídia espontânea gratuita para o município, consolida o destino na mente de futuros viajantes. E, finalmente, a gente tem o legado da infraestrutura e o turismo de retorno.
1: E para o Carnaval de Rua acontecer, imagino que exista muito trabalho a ser feito. Devem ser concebidos milhares de empregos temporários que garantem o sustento imediato de muitas famílias. Cristina, qual a importância dessa geração de renda, ainda que pontual?
3: O credenciamento oficial de até 20 mil ambulantes e a abertura de 25 mil postos de trabalho retiram muitas pessoas de dificuldade financeira. É um recurso temporário, mas o dinheiro ganho nesses dias de folia serve como um amortecedor econômico substancial, permitindo que famílias quitem dívidas acumuladas, comprem mantimentos e garantam o sustento por meses após o término do evento.
2: De acordo com a SP Tours, em 2026, toda a estrutura do Carnaval de Rua de São Paulo foi custeada pela iniciativa privada. O bloco Skol trouxe o DJ Calvin Harris para um show gratuito, transformando a folia em caos. Isso nos mostra que a decisão de deixar a organização dos mega-eventos nas mãos do capital privado pode ser um tiro no pé para a imagem das cidades?
3: O equilíbrio entre a atração do capital privado e a responsabilidade pública é um dos maiores desafios na gestão dos grandes eventos urbanos. A transferência de recurso para a iniciativa privada, ela é positiva se a gente pensar nos aspectos fiscais. Além disso, o patrocínio de grandes marcas valida o potencial comercial da cidade, garante a execução de infraestrutura de grande porte e isso sem endividamento do município. O que acontece é que essa estratégia pode se tornar prejudicial quando a prefeitura abre mão do seu papel de fiscalizadora e reguladora em nome da economia de custos. Quando ela transfere e uma marca assume o controle total e prioriza exclusivamente o lucro ou a exposição comercial, a experiência do cidadão e a segurança são frequentemente precarizadas. Marcas e empresas não têm compromisso com o bem-estar dos cidadãos. Elas têm compromisso com seus mercados.
1: Muito obrigada pelos esclarecimentos, professora Cristina de Mello. E obrigada a você, ouvinte, pela sua companhia. Até a próxima.
2: Até. Essa matéria foi produzida e apresentada por Cecília Leite e Helena Barra, com trabalhos técnicos de Ernesto Foschi e orientação da professora doutora Misaki Tanaka.
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3: Rodrigo Bittar, bom dia. Ih, peraí. Rodrigo Bittar, agora sim, bom dia.
4: Oi, você me ouve, Marcela?
3: Agora sim, como é que você tá, meu parceiro?
4: Perfeito, bom dia, tudo bem com você?
3: Tudo certo aqui neste sabadão, muita notícia. Notícia também no esporte, hein?
4: Exato. Notícia que nesse fim de semana, a gente já tinha falado, né, essa semana, né, Marcela?
3: Sim.
4: Teremos o início da utilização de uma arbitragem diferente agora, né? O impedimento semiautomático que vai ser utilizado pela primeira vez na história aí no Campeonato Brasileiro. Uma promessa do presidente da CBF, Samir Chaudhry, para esse Brasileirão de 2026 e que nessa 20ª rodada, também conhecida como a primeira rodada do retorno, teremos o início da utilização da tecnologia. Hoje, 18h30 da noite, temos dois jogos que vão ser utilizados de forma inicial. Atlético Paranaense Internacional, na Arena da Baixada, e Santos e Chapecoense, na Vila Belmiro. Depois, às 20h30, já tem Vasco e Mirassol, e aí toda a rodada, e daqui até o final do campeonato, todos os jogos restantes com a tecnologia. Resta um jogo apenas, né, para todo mundo chegar a 19 partidas, então, cortando o campeonato na metade, são 190 jogos daqui para frente, e com um jogo que tenha menos, que é entre Flamengo e Mirassol, 191 partidas terão a utilização da arbitragem de vídeo, com a questão do impedimento semiautomático, uma novidade interessante. Sobre o Santos, que enfrenta a Chapecoense hoje, a Chapecoense venceu um jogo no campeonato, na primeira rodada, e foi contra quem? Foi contra o Santos, pelo placar de 4-2 de virada. De lá pra cá, 18 jogos e 18 jogos sem a Chapecoense vencer. São só 6 empates e 12 derrotas nesse período. É a pior defesa do campeonato. O saldo de gols é o pior da competição. O número de gols marcados também é o pior. Apenas 17 gols marcados até aqui. Só que o Santos hoje tem retornos de Neymar e Gabigol, o que é positivo de fato, evidentemente. Mas assim, eles jogando juntos têm apenas uma vitória em 9 jogos, como titulares. Então, é algo realmente para o Santos observar e tentar, quem sabe, fazer essa dupla acontecer em um adversário que, tecnicamente, seria o mais tranquilo para enfrentar nesse momento da competição. Se o Santos vencer, ele não consegue subir muito na tabela, porque o Santos, nesse momento, é o 15º colocado, só ultrapassa o Internacional, que é o 14º, também tem 21 pontos, porque o Santos já está 4 pontos atrás do 13º colocado, Atlético Mineiro. Só que, por um outro lado, se o Santos perder, pode ser complicar bem na tabela, porque o Grêmio também tem 21 pontos, é o 16º ainda fora da zona de rebaixamento, o Vasco é o 17º com 20 pontos, só um ponto atrás, o Mirassol é o 18º com 19 pontos, só 2 pontos atrás, e o Remo não conseguiria ultrapassar nesse momento, a não ser que faça uma goleada histórica, o Santos também tome uma goleada histórica nessa rodada, mas o Remo tem 18 pontos, só 3 atrás, que o Santos é o 19º colocado. Então é uma rodada que passa a ser importante para o Santos retomar a confiança e aos poucos começar a sair dessa zona mais delicada da tabela.
3: Muito bem, muito bem. Vamos acompanhar, né? O pessoal do Santos está sofrendo por aí. Amanhã tem Corinthians, São Paulo e Palmeiras em campo.
4: Exato, e nessa ordem, né? Porque o Corinthians entra em campo às 16h contra a equipe do Bahia. Jogo importante porque o Corinthians é o 7º colocado, tem 27 pontos, o Bahia é o 6º, tem 30. Se o Corinthians vencer pela diferença mínima, né? Um gol de diferença, não ultrapassa o Bahia amanhã. Mas se vencer por 2 ou mais, aí o Corinthians já vira pelo menos o 6º colocado desse Campeonato Brasileiro, o que seria muito bom aí para a sequência do trabalho do técnico Fernando Diniz, que tem um ótimo desempenho, né, no Campeonato Brasileiro. Vale a gente lembrar que o Corinthians estava sofrendo na tabela porque o trabalho do Dorival no começo do campeonato não foi bom. Amanhã, Bahia e Corinthians. Corinthians que deve ter os retornos de Ranieri e Garro, dois jogadores titulares para esse jogo importante de amanhã. Depois, às 6:30 da noite, teremos Flamengo e São Paulo. Jogo muito difícil para o São Paulo, que não vence há 6 partidas no Campeonato Brasileiro. Era o líder antes dessa sequência negativa, foi caindo na tabela, chegou a ser 2º, 3º, 4º, e aí foi despencando. Hoje é o 12º colocado, tem 25 pontos. A distância para o Bragantino, que é o 5º colocado, é de 5 pontos apenas. Só que a distância para o 17º, que é o Vasco, e abre a zona de rebaixamento, também é de 5 pontos. E encarar um Flamengo que está embalado depois da vitória por 4-0 contra a Chapecoense, jogando no Maracanã, é uma tarefa realmente muito difícil para o São Paulo. A pressão está muito grande. A gente falou ontem, né, sobre a questão do extracampo do São Paulo, o presidente do conselho, o ex-presidente Júlio Casares, muita questão para ser decidida também pela polícia, pelos tribunais, enfim, mas é um momento delicado do São Paulo. Em contrapartida, o Palmeiras amanhã encara a equipe do Atlético Mineiro, primeiro jogo do Palmeiras com o nome de Nubank Park, né, da Nova Arena. Palmeiras, que é o líder, tem 44 pontos, só perdeu uma vez até aqui no campeonato, 13 vitórias, 5 empates. O problema é que o Palmeiras tem muitos desfalques para amanhã. Pode ter até 9 desfalques para essa partida. Só tem algumas questões de dúvidas aí, né? Como o Giai, o Vitor Roque e o Felipe Anderson, que podem voltar para o jogo de amanhã. Mas, por exemplo, o Barbosa, que era jogador do Botafogo, estreou no meio de semana, tá suspenso, tomou o 3º amarelo, tá fora desse jogo. Palmeiras que encara um Atlético Mineiro, 13º colocado. Palmeiras vai jogar em casa, portanto passa a ser muito favorito para amanhã, mesmo com esses desfalques que são tão importantes, tão relevantes.
3: Muito bem. Rodrigo Vitar, bom fim de semana para você, com muito trabalho. A gente volta a conversar segunda, hein?
4: Para você também, bom fim de semana a todos.
3: Valeu.
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3: Olha só, desde as 11 horas da manhã, a gente tem recebido informações aqui da nossa audiência a respeito de um acidente que bloqueou algumas vias na região do Butantã, zona oeste de São Paulo, entre elas aqui a professor Francisco Morato, no sentido centro, Alineu de Paula Machado, Eusébio Matoso, Vital Brasil, Ponte Eusébio Matoso ali, toda essa região, muitos ouvintes que estão acompanhando, trazendo os seus relatos. Um deles é o ouvinte Murilo Coelho, que gravou inclusive um áudio.
8: Então, acabei de pedir alguma atualização com um bombeiro, com um oficial de bombeiro. Eles acabaram de informar que não podem passar atualização porque eles ainda estão em atendimento, tanto os bombeiros quanto os policiais. Pela imagem que eu acabei de mandar para vocês, de uma pessoa ferida. Se tiver alguma outra atualização, eu passo para vocês. Mas, a princípio, estou voltando para o meu carro, que vai liberar a via.
3: Obrigada, viu, pela sua participação, Murilo Coelho. Outros ouvintes também mandaram vídeos, fotos, mostrando toda essa movimentação ali no cruzamento. É a região conhecida como Paineiras, ali o cruzamento da Ponte Eusébio Matoso, que vai na continuação da Avenida Professor Francisco Morato. Tem a Alineu de Paula Machado ali, que é do Jockey Club, logo na sequência. Então, são várias vias que acabaram sendo interditadas. Tem ambulância, tem polícia, tem helicóptero Águia. O Guilherme Gimenez tem informações ao vivo agora a respeito dessa situação e conta pra gente detalhes dessa ocorrência. Foi numa obra, Gimenez?
6: Exatamente, Marcela. Vamos atualizar, né? São muitas informações chegando ao mesmo tempo aqui para a gente. Então, vamos começar com a nota divulgada agora há pouco pelo Corpo de Bombeiros, que afirma que foi acionado por volta das 10h38 da manhã deste sábado para atender uma ocorrência em uma obra de edificação localizada na Lineu de Paula Machado. Provavelmente essa obra ali próximo da Francisco Morato, da Vital Brasil e da Ponte Eusébio Matoso. Então tem esse atendimento acontecendo por ali, esse acidente aconteceu nessa obra. Durante a execução de uma concretagem, houve o colapso parcial de ferragens associado ao concreto recém-lançado, atingindo trabalhadores. Uma das vítimas ficou parcialmente presa sob concreto e ferragens, sendo necessária a atuação das equipes para acesso, estabilização e retirada. Essa nota do Corpo de Bombeiros também afirma que até o momento foram identificadas 4 vítimas, 2 em estado grave, uma delas em parada cardiorrespiratória, uma com ferimentos moderados e uma com ferimentos leves. Houve uma informação inicial sobre uma possível 5ª vítima que até o momento não foi localizada. 7 viaturas e 21 bombeiros atuam nessa ocorrência ainda, ou seja, ocorrência em andamento ali próximo da Francisco Morato, da Lineu de Paula Machado. Equipe segue no local realizando atendimento às vítimas. Inclusive, como destacado aí pelo nosso ouvinte, o Águia da Polícia Militar foi acionado e agora há pouco decolou. O Águia acionado, pousou na pista, chegou a bloquear totalmente, segundo a CET, a Francisco Morato no sentido do centro, bem no cruzamento com a Lineu de Paula Machado. O Águia decolou e a CET acabou de confirmar pra gente que a pista foi liberada. Marcela?
3: Muito obrigada, viu, pelas informações. Vários ouvintes aqui participando com a gente, motoristas de aplicativo mandando mensagem, falando que tem passageiro, que tá tudo travado. E agora é isso, a informação é essa, a pista liberada, as pessoas foram socorridas, né? 4 vítimas identificadas pelo Corpo de Bombeiros, 2 em estado grave, uma delas em parada cardiorrespiratória, outra com ferimentos moderados, outra com ferimentos leves. Houve a informação inicial sobre uma possível 5ª vítima, mas ainda não foi localizada pela equipe do Corpo de Bombeiros, que está ainda atuando. Uma das vítimas já foi socorrida pelo helicóptero Águia. Tem viatura, tem ambulância, ou seja, a ocorrência já está sob os cuidados das autoridades. E a gente vai atualizando aqui ao longo da nossa programação todas as informações a respeito desse caso grave que aconteceu numa obra ali na Avenida Lineu de Paula Machado, que ocasionou o congestionamento ali, o bloqueio de algumas vias da região, agora todas liberadas de acordo com a CET. Guilherme Gimenez continua acompanhando. E você também, nosso ouvinte que está aqui na audiência, também mandando a sua mensagem no 11999119981. Obrigada a todos que colaboraram com essa cobertura. 11h51.
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3: Reforço o convite para você participar com a gente aqui sempre que tiver alguma informação. Tem algo estranho acontecendo no seu bairro? Viu uma movimentação diferenciada? Manda mensagem 11999119981. Participa com a gente. Você também é repórter, tá de olho na tua cidade, tá de olho no teu bairro, na tua região. Conta pra gente, a gente vai atrás do que tá acontecendo. O problema com a Enel, a gente manda pra eles. Já tem caminhão indo lá na Zona Sul resolver a falta de energia. Problema com a Sabesp, a gente também cobra. Problema com a Prefeitura, Governo do Estado, tudo tem aqui. A gente tenta, dentro do possível, trazer as respostas pros questionamentos da população, contando com a sua participação no 11999119981. Diariamente, aqui no CBN São Paulo.
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3: Ainda tem ouvinte falando a respeito de uma situação de ontem, mas que tem impactos ainda futuros. Isso porque uma viatura do batalhão de choque da Polícia Militar tombou após parte da calçada ceder em frente a um dos acessos do estádio Morumbis, na zona sul de São Paulo. O caso aconteceu na tarde de sexta-feira, ali no portão 6 do Morumbis, antes do show do cantor Harry Styles. Vídeos feitos pelos fãs que estavam na fila mostram que a parte dianteira do veículo afundou depois que a estrutura da calçada cedeu, deixando a viatura tombada. As imagens também mostram que o acidente aconteceu a poucos metros de onde estava o público ali, aguardando para a entrada no setor da arquibancada do show do Harry Styles ali no Morumbis. O acesso à arquibancada geral foi realizado exclusivamente pelo portão 15 como medida preventiva para garantir a segurança do público. Mas assim, chama bastante atenção essa situação de afundamento ali. Lembrando que ali, nessa área, perto do estádio, ocorrem obras para o piscinão, um piscinão submerso ali para ajudar no escoamento, na drenagem dessa região que é historicamente complicada, né? Equipes técnicas da SP Águas, a Agência de Águas do Estado de São Paulo, já investigam as causas desse afundamento do solo para até ver se tem relação ou não com essas obras que estão acontecendo ali. De acordo com a gestão estadual, os serviços realizados no local são relacionados ao reservatório de amortecimento de cheias do córrego Antonico. É o piscinão do Antonico, né? A área foi isolada preventivamente, equipes técnicas da SP Águas, da empresa responsável pela execução da obra e da CET foram mobilizadas e permanecem no local apoiando o gerenciamento da ocorrência e do trânsito. Não houve vítimas, felizmente, nem grandes danos, de acordo com a Polícia Militar. A corporação também informou que o policiamento não foi afetado na área por causa desse afundamento do camburão ali, do choque ali, da queda do blindado. O São Paulo Futebol Clube, que é responsável pelo Morumbis, também informou que não tem gerência sobre o andamento nas obras, afirmou que está em contato com os agentes envolvidos, enfim, vão acompanhar tudo lá. Já a Prefeitura de São Paulo foi procurada pela nossa reportagem e informou que o governo do estado, que é responsável pelas obras. Mas a gente lembra que, na verdade, essa obra é conjunta, Prefeitura e Estado. Inclusive, no site da gestão municipal, tem os comunicados que apresentam serviços como conjuntos entre Prefeitura e Governo do Estado. A gente vai seguir acompanhando e cobrando ao longo da semana, viu? 11h56.
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0: Tem hora de cantar, tem hora de atuar, tem hora de brilhar. Virgínia Rosa, cantora e atriz, tá com a gente hoje aqui na nossa agenda cultural pra falar de duas vezes Virgínia Rosa. São dois shows diferentes, A Voz do Coração e Voo na Vida, que ocorrem dias 25, hoje, e 27 de julho no Teatro BDO Jaraguá. Virgínia, bem-vinda, bom dia.
1: Bom dia, Marcela, tudo bem? Bom dia, ouvintes da Rádio CBN. É um prazer estar aqui falando desses dois shows muito especiais para mim e para as pessoas que acompanham minha carreira, né? Hoje, A Voz do Coração, com o Dino Barione, violonista maravilhoso, que toca vários instrumentos de corda. E amanhã, 26, às 18 horas, com Suami Júnior, o show intitulado Voo na Vida, que é uma composição minha e dele. Estou muito feliz, Marcela.
0: Muito bom. E são shows, né? São espetáculos que, de certa forma, revisitam os seus primeiros discos. Tem essas companhias especiais que você já citou aqui pra gente. E traz um pouco dessa sua trajetória, né?
1: Sim, são dois shows, assim, reproduzindo a maior parte das canções desses dois discos, né? O meu primeiro, chamado Batuque, que eu lancei em 97, ano que vem vai fazer 30 anos desse CD, né? Espero que tenha vários shows também, muita festa para celebrar. E o meu segundo CD, que se chama A Voz do Coração, que eu gravei com o Dino Barione ao vivo. Então, esses dois shows, eles são distintos, tem uma ou duas músicas que se repetem nos dois, né? Mas é um show, Marcela, para celebrar justamente essas parcerias musicais, essas parcerias de vida, de amizade, e que constroem junto novas canções, novos arranjos, novos shows, novos projetos, né? E eu estou terminando a novela agora. Sim. Da Globo, né? Coração Acelerado, e já voltei para São Paulo, nós terminamos as gravações, fica no ar até dia 14 de agosto, mas eu já estou aqui a todo vapor para fazer esses dois shows. Fazia um tempo que eu não cantava em São Paulo, que eu fico me dedicando ao projeto da novela, mas agora estou de volta.
0: Ai, que delícia. E olha, eu aqui nesse microfone da CBN tenho o privilégio de conhecer muita gente talentosa, mas isso não deixa de me surpreender a versatilidade de vocês como cantores e atores, porque quem te acompanha na novela, eu sou noveleira, tá? Já te adianto, adoro uma boa novela. E quem te acompanha na novela, como a sábia ali, a rezadeira,
1: coordenadora.
0: Exato, não tem a dimensão de como você é nos palcos, cantando e brilhando com a tua voz. Então, acho que é muito bacana, e deixo o convite para os nossos ouvintes acompanharem esses espetáculos hoje, né, dia 25 de julho, e também amanhã, A Voz do Coração, dia 26 de julho, para ter dimensão dessa versatilidade que você e tantos outros artistas aqui do nosso país têm. Então, eu queria te parabenizar e dizer, te perguntar como é que é para você fazer, virar a chavinha, né, da atuação, uma hora cantando, outra hora atuando. Como que é para você?
1: Então, Marcela, as coisas aconteceram assim comigo. Eu achei, no começo, a primeira novela que eu fiz foi em 2015, né, Babilônia. E eu vinha de uma experiência só com o canto. Agora eu sou uma intérprete, né? Então, quando você canta uma canção, vem um gestual, vem um rosto transmitindo aquilo que você está cantando. Ou seja, tem uma certa atuação, digamos, ali também, né? Se você está sendo muito verdadeira ao se expressar cantando aquela canção. Quando você parte para a atuação, não tem a música, tem o texto. Mas você está presente ali com alma, com espírito, assim, servindo aquele personagem. Hoje em dia, Marcela, eu acho que as coisas estão juntas na minha vida, sabe? Uhum. Uma ajuda a outra a se lapidar cada vez mais, que eu tenho experiência de cantar, experiência de atuar, elas se somam, porque eu acredito, como você bem falou, os artistas, eles têm essa habilidade de navegar em vários lugares, né? Uns dançam, na verdade é uma formação muito americana, né? e a gente está conseguindo trazer aqui para o Brasil justamente pelos musicais. Eu não tenho experiência de musical, mas a minha trajetória é de intérprete, de cantora, aí aconteceu a atriz, e eu tenho usado muito bem esses dois talentos, digamos assim. E eu fico feliz, e as pessoas que venham ao show para conferir a cantora também, né? Porque às vezes as pessoas só assistem a novela e não sabem que por detrás daquela personagem, e que é completamente diferente de mim, tem essa cantora que já atua mais de 40 anos, né? Meu primeiro CD vai fazer 30 anos.
0: Pois é.
1: Então convido todos vocês, no Teatro Bedel Jaraguá, hoje às 20 horas, amanhã às 18, ingressos pelo Simpla. Lá é um lugar, é no centro de São Paulo, mas tem o serviço de estacionamento ali no local, tem restaurante se você quiser estender depois do show. São shows muito bonitos, de canções brasileiras muito conhecidas. Tem Luiz Gonzaga, tem Lenine, tem Chico César.
0: Ó, e fica o convite, muito bom. Show duas vezes com Virginia Rosa. E tem combo para os dois shows, viu? Quem vai assistir os dois tem desconto. Entra lá na plataforma Simpla e já garanta seu ingresso. Virginia Rosa, obrigada, viu, pela sua participação. Um beijo grande. Muito sucesso hoje para você.
1: Obrigada, Marcela. Um beijo grande.
0: E com essa alegria toda, energia, a gente vai encerrando o CBN São Paulo de hoje. Teve a produção da Yasmin Caetano, da Ana Luísa Bessa, os trabalhos técnicos do Pascoal Júnior. Vem aí, Leandro Gouveia, Revista CBN. Um beijo grande pra você, obrigada pela companhia. Continue com a gente na CBN. Mua, tchau.
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0: sábado, 25 de julho de 2026. Pesquisa Datafolha mostra um cenário de estabilidade nas intenções de voto para a eleição presidencial. Em uma eventual disputa de segundo turno, o presidente Lula lidera com 48%, enquanto o senador Flávio Bolsonaro registra 43%. Na pesquisa anterior, divulgada em 20 de junho, Lula aparecia com 47% e Flávio com 43%. No levantamento para o primeiro turno, o presidente Lula aparece na frente, com 40% das preferências, seguido por Flávio Bolsonaro, que tem 32%. Datafolha ouviu 2.004 pessoas entre os dias 22 e 24 de julho. A margem de erro é de 2 pontos percentuais para mais ou para menos. O levantamento está registrado sob o código BR-01166-2026. O Tribunal do Júri condenou 3 homens acusados de participação direta na tentativa de homicídio qualificado contra uma ex-funcionária do convênio médico Unimed Nacional em São Paulo. Ela denunciou um esquema de desvio de quase 5 milhões de reais da empresa. Os jurados também reconheceram que durante a ação houve erro na execução, que resultou em disparos contra o marido da vítima principal, também atingido no crime ocorrido em dezembro de 2024. O presidente dos Estados Unidos, Donald Trump, ordenou que sejam instaladas placas em frente ao Museu Nacional de História Americana de Smithsonian, informando aos visitantes que algumas das exposições são imprecisas. Como o presidente não tem autoridade para demitir rapidamente a liderança do local ou ordenar alterações nas exposições, a ordem executiva concentra-se nas calçadas em frente ao museu, que são mantidas pelo Serviço Nacional de Parques. No horário de Brasília, 6:06.
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2: E muito boa tarde a você que está na sintonia da Rádio CBN neste sábado, 25 de julho de 2026. Revista CBN excepcionalmente comigo hoje, porque Petria Chaves está na FLIP, a Feira Literária Internacional de Paraty. Aliás, vamos falar muito de livros hoje.

0: Praticamente um Revista CBN especial da Flip, porque a nossa Pétria Chaves está por lá e ela não abandona o Revista CBN, estará conosco daqui a pouquinho conversando com a gente sobre a participação dela na Feira Literária Internacional de Paraty. Também vamos falar com a autora Tatiana Paranaguá, que está lançando o livro A Alquimia dos Arquétipos Femininos, que está na minha mão. Para quem acompanha com imagem pelo YouTube e pelo Globoplay, você pode acessar lá, coloca a Rádio CBN na busca. Você vai ver nosso estúdio aqui em São Paulo, com a Marginal do Pinheiros atrás de mim. E a capa do livro da Tatiana Paranaguá, que está na Flip também. E vai conversar comigo daqui a pouquinho aqui no Revista CBN, A Alquimia dos Arquétipos Femininos. O que contos, mitos e narrativas simbólicas nos ensinam a respeito de transformação e autodescoberta. Quem está na Flip também? Janaína Barros. Janaína Barros, em Páginas da Infância, estará conosco também logo mais aqui no Revista CBN. E a Paula Jacob, crítica, pesquisadora e professora de cinema. Felipe tá lotada, né? Durante a semana você ouviu aí a Tatiana Vasconcelos também apresentando o estúdio CBN de lá e outros colunistas, Zé Godoy. O pessoal tá animado por lá em Paraty e a gente cobre também com a nossa reportagem daqui a pouquinho também trazendo o que é que teremos neste sábado lá em Paraty. Meio-dia e 9 minutos agora, também falaremos de política aqui no Brasil, de política internacional. Teremos o nosso Rossandro Klinger trazendo sua reflexão a respeito de uma notícia que pegou todo mundo de surpresa nessa semana, que foi uma ferramenta de inteligência artificial que praticamente agiu por conta própria. Você ouviu falar dessa notícia? Vamos falar daqui a pouquinho com o Rossandro Klinger e o medo, né, que a gente tem desse tipo de notícia. Essas e outras atrações no Revista CBN, que está começando agora. E a gente começa a girar nossa reportagem, começando por Brasília. Temos aqui a participação da Marina Dantas, que está com a gente, a respeito da interferência dos Estados Unidos nas eleições aqui no Brasil. E ela traz novidades deste sábado. Marina Dantas, boa tarde para você.
1: Oi, Leandro. Boa tarde para você e para todo mundo que nos acompanha. O Ministério das Relações Exteriores negou os pedidos de visto solicitados pelos diplomatas Riley M. Barnes, secretário assistente, e Samuel Sampson, subsecretário assistente do Departamento de Estado dos Estados Unidos, que seriam enviados pelo governo dos Estados Unidos, segundo o jornal The Washington Post, para questionar a transparência e a integridade do processo eleitoral brasileiro. A informação foi confirmada pela CBN com fontes do Itamaraty. A expectativa era de que os representantes do governo de Donald Trump deixassem os Estados Unidos rumo ao Brasil nos próximos dias. A decisão do Itamaraty condiz com as informações repassadas ao jornal norte-americano por 2 diplomatas brasileiros que disseram, em anonimato, terem tomado conhecimento da manobra norte-americana e que prometeram agir para impedir que os enviados intervissem no processo interno. Eles afirmaram suspeitar que os americanos iriam se encontrar com brasileiros críticos do sistema eleitoral nacional e produzir relatórios que pudessem ser utilizados futuramente para questionar o processo de votação. Funcionários do Departamento de Estado norte-americano, ouvidos pelo The Washington Post, também foram críticos à viagem. Eles afirmaram, também sob condição de anonimato, que é extremamente nocivo ver o secretário usar o poder americano para minar eleições confiáveis em outras nações por motivos ideológicos. Segundo o jornal americano, Samuel Sampson, da delegação do Departamento de Estado dos Estados Unidos, é conhecido por viajar por diversos países promovendo a pauta conservadora e cultivando laços com grupos da direita, o que, em ocasiões anteriores, gerou atritos com diplomatas e políticos tradicionais. Em nota enviada ao jornal, o Departamento de Estado dos Estados Unidos havia confirmado a viagem dos diplomatas para Brasília, mas não respondeu às perguntas sobre o propósito da missão ou sobre eventuais preocupações com a integridade eleitoral brasileira. A pretensão de viagem dos funcionários de Donald Trump veio à tona na mesma semana em que o pré-candidato à presidência da República, Flávio Bolsonaro, pediu a representantes diplomáticos estrangeiros que enviassem observadores internacionais ao país após levantar suspeitas sobre as urnas eletrônicas com base em informações falsas e desmentidas pelo Supremo Tribunal Eleitoral. Na declaração feita no evento Debatendo o Brasil, Flávio Bolsonaro mencionou dados inverídicos sobre a empresa venezuelana Smartmatic, que apareceu em documentos da CIA divulgados pelo governo Trump na semana passada, e afirmou que equipamentos da empresa teriam sido utilizados nas eleições aqui no Brasil. Flávio também pediu que todos os países mandassem a maior quantidade de observadores possíveis para as eleições brasileiras. Ainda em 2018, o TSE esclareceu que a Smartmatic, essa empresa citada por Flávio, não fornece nem nunca forneceu as urnas eletrônicas brasileiras. Na avaliação do advogado especialista em direito eleitoral, Alberto Rolo, a medida se insere em um contexto político mais amplo e reacende também debates sobre a confiança no processo eleitoral brasileiro.
2: Tem uma resolução do TSE que prevê a participação desses observadores eleitorais, todos eles são observadores eleitorais, mas normalmente são convidados. É, fica bastante evidente que houve uma combinação aí de ações e atitudes. Quer dizer, na semana em que ele participou de uma palestra, se eu não me engano, pede o envio de observadores, e isso é feito pelo governo norte-americano, acho que fica evidente isso. Então, parece que isso é mais uma

0: Biden. Na época, o governo americano atuou para reforçar a estabilidade democrática e impedir discursos golpistas com créditos à segurança do sistema de urnas eletrônicas do Brasil. Leandro.
1: Muito obrigado, Marina Dantas, falando direto de Brasília. Você veja então o que traz o jornal The Washington Post de que havia informação do governo dos Estados Unidos organizando o envio desses funcionários do Departamento de Estado americano com a missão de colocar em dúvida a transparência e a integridade do sistema eleitoral brasileiro, que é algo diferente de envio de observadores das eleições, que é algo que já acontece tradicionalmente em todas as eleições. E aí, então, a informação de que o Itamaraty negou os pedidos de visto desses dois funcionários do Departamento de Estado americano. E vamos tratar ainda mais deste assunto logo mais aqui no Revista CBN com o nosso analista de política internacional, o Urian Fancelli. Meio-dia e 15.
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1: Vamos falar delas então, porque as convenções partidárias estão sendo realizadas já desde segunda-feira. Na segunda-feira tivemos a confirmação da candidatura de Renan Santos, do Partido Missão. A Bruna Barbosa está aqui em São Paulo, acompanhando a confirmação da candidatura de Flávio Bolsonaro à presidência da República. Bruna Barbosa, boa tarde.
3: Todos que nos acompanham, falo ao vivo aqui da região do Pacaembu, onde acontece nesse momento a convenção que vai manter ali, né, anunciar a candidatura, oficializar a candidatura do senador e candidato do PL à presidência, Flávio Bolsonaro. O evento começou agora há pouco aqui no Pacaembu, há diversos apoiadores no local. O governador Tarcísio de Freitas e o prefeito Ricardo Nunes acabaram de ser anunciados aqui no palco. Alguns discursos já aconteceram. Flávio Bolsonaro, que está bastante emocionado, acompanhado da esposa, já recebeu aqui, passou uma homenagem a ele dos dois irmãos, Eduardo Bolsonaro dos Estados Unidos e Carlos Bolsonaro. Esse foi o momento em que o senador se emocionou bastante. É esperado também aqui nesta convenção o presidente da Argentina, Javier Milei, que deve também fazer um discurso declarando, né, selando esse apoio ao senador Flávio Bolsonaro. Os dois estiveram juntos recentemente, no mês passado, em Buenos Aires. Na ocasião, Javier Milei fez uma publicação nas redes sociais dizendo que a Onda Azul estava chegando ao Brasil por meio de Flávio. Eles já estiveram juntos na manhã de hoje no Palácio dos Bandeirantes, foram recebidos pelo governador do estado de São Paulo, Tarcísio de Freitas, que fez uma visita no palácio com Javier Milei e depois partiu para uma reunião bilateral fechada. Participaram dessa reunião o senador Flávio Bolsonaro e o prefeito Ricardo Nunes, que é quem discursa neste momento aqui na convenção. Leandro, essa é uma convenção do PL que reflete algumas das dificuldades do senador nesse momento importante de pré-campanha. É uma convenção que vem sem o anúncio do nome do vice da chapa e também sem apoios de importantes partidos do Centrão. Como a gente tem mostrado aqui na CBN, o nome preferido de Flávio para compor essa chapa é o da ex-presidente da Caixa Econômica Federal, Daniela Marques, recém-filiada ao Republicanos. Ela está aqui no evento, mas não deve discursar hoje. Só que nos bastidores, alguns integrantes da campanha admitem que cresce cada vez mais a possibilidade de uma chapa puro sangue, ou seja, formada apenas por integrantes do PL, cenário que é visto como esse reflexo das dificuldades do Flávio de ampliar a base aliada. Sem Daniela Marques, há dois nomes sendo discutidos no PL para essa vaga de vice: Bia Kicis e Júlia Zanatta, as duas deputadas federais. Entre aliados, Bia Kicis hoje é a que tem a maior aceitação. O discurso do Flávio Bolsonaro vai ser o último por aqui, Leandro. Expectativa que aconteça por volta ali perto de uma hora da tarde. Ele deve utilizar esse discurso para apresentar uma pequena mudança de estratégia até então em todas as falas que ele tem vendo. A orientação dos marqueteiros é de reduzir o tom de confronto político e priorizar temas ligados ao cotidiano da população. Então deve falar bastante de segurança pública, de custo

0: de vida, uma tentativa de buscar esse eleitor indeciso. Também é esperada uma participação em vídeo da ex-primeira-dama Michele Bolsonaro. Eles tiveram uma troca recente de mensagens públicas. Não sei se você me ouve, Leandro.
1: Tô ouvindo.
2: O nosso querido.
0: Ah, o sinal aqui tá bem ruim, porque há um, só para fazer um contexto aqui para o nosso ouvinte, porque há uma caixa de som muito alta, então estou um pouco sem retorno. Mas a ex-primeira-dama Michele Bolsonaro teve ali, deu uma resposta a Flávio num vídeo que eles trocaram nas redes sociais. Ela deve ser citada nominalmente por Flávio nesse discurso, em um gesto para demonstrar a união dos dois. Então esse vídeo dela também é esperado aqui. Michele Bolsonaro não virá, portanto, presencialmente, mas é interessante que um banner em tamanho real da ex-primeira-dama foi colocado aqui na porta da Arena Pacaembu, onde acontece esse evento, lado a lado ao senador. Para fechar, Leandro, quem fala agora é o prefeito Ricardo Nunes, do MDB, um dos principais cabos eleitorais de Flávio Bolsonaro aqui na capital paulista.
1: Bruna Barbosa acompanhando então a convenção, e ela volta assim que tiver novidade e melhores condições também para que você possa acompanhar direitinho mais esse passo da eleição em 2026. E agora a gente vai a Campinas, no interior de São Paulo. Confirmação da candidatura de Fernando Haddad ao governo do estado, com a participação do presidente Lula, Pedro Pupulin. Boa tarde.
3: Oi, Leandro. Boa tarde para você e a todos que nos acompanham na CBN. Exatamente. O PT está oficializando aqui em Campinas hoje a candidatura do ex-ministro da Fazenda, Fernando Haddad, ao governo de São Paulo, com seu vice, Márcio França, do PSB, e as pré-candidatas ao Senado, Marina Silva e Simone Tebet. Leandro, não tem novidade. As campanhas de Lula e Haddad, como a gente tem trazido na CBN há algum tempo, estão absolutamente coladas. O primeiro a discursar aqui no evento, até o momento, foi o presidente nacional do PT, Edinho Silva, que já chegou aderindo àquele mote da campanha de Haddad e de Lula: colar a imagem do tarifaço aplicado novamente, né, pelos Estados Unidos contra o Brasil recentemente, ao governador Tarcísio de Freitas, do Republicanos, e ao senador do PL, Flávio Bolsonaro, pré-candidato ao Planalto. Para Edinho, São Paulo quer um governador que defenda o Estado das taxações norte-americanas. Eu separei um trechinho para a gente ouvir.
4: Que o povo paulista quer um governador que defenda o Estado de São Paulo, que defenda a indústria paulista, que defenda a agroindústria paulista. Nós não queremos um governador que, quando o Trump taxa o nosso Estado, taxa as nossas indústrias, o governador veste bonezinho do Trump, se esconde debaixo da mesa, se esconde de abaixo da cama, porque não tem coragem para defender o Estado de São Paulo.
3: A campanha, Leandro, tanto de Haddad quanto de Lula, bom, mas aqui, falando em Haddad, na convenção estadual, ela tem tema nacionalizado mesmo. Quem falou agora há pouco foi a ex-ministra Marina Silva, pré-candidata ao Senado, já chegou trazendo temas de campanha de Haddad, citando educação, que plataformas digitais implementadas por Tarcísio não substituem os professores. Citou a questão da Sabesp, da privatização da Sabesp, dizendo que água não é mercadoria, e já atacou o pré-candidato ao Planalto, Flávio Bolsonaro, dizendo que não é possível ter um presidente da República que trame contra o Brasil e que prejudique a indústria brasileira. Novamente uma referência ao tema do tarifaço. A pré-candidata Simone Tebet ao Senado acabou de descer do palco, dizendo na mesma linha: Lula e Alckmin não enfrentam um adversário, mas um golpista de plantão. Uma referência clara ao pai de Flávio Bolsonaro, o ex-presidente Jair Bolsonaro, condenado por tentativa de golpe de Estado, Leandro. Bom, a convenção acontece aqui em Campinas, uma cidade gigantesca no interior de São Paulo, o interior que concentra 53% do eleitorado paulista e que é o maior reduto do adversário de Haddad, o governador Tarcísio de Freitas, do Republicanos. Por isso, entre os outros pontos, Campinas foi escolhida para sediar o evento. O presidente Lula está aqui, Geraldo Alckmin, vice-presidente também, além de outras lideranças petistas, e devem discursar mais para o fim do evento. A reportagem segue acompanhando e eu volto depois com mais atualizações.
1: Combinadíssimo. Pedro Pupulin, amanhã teremos convenção partidária confirmando a candidatura de Ronaldo Caiado, do PSD de Dado, que tem como vice Gilberto Kassab. Você vai acompanhando todas as atualizações aqui na CBN. Vamos ao Rio de Janeiro. Pedro Bonenberger está com a gente. Tem uma decisão da Justiça que é para o Estado do Rio recuperar parte do dinheiro que foi aplicado no Banco Master, né? Pedro Bonenberger, boa tarde.
2: Exato, Leandro. Boa tarde a você, quem nos acompanha. O Estado do Rio pode recuperar quase 500 milhões de reais investidos num fundo ligado ao Banco Master já em agosto, no mês que vem, depois de uma decisão da 10ª Vara da Fazenda Pública aqui da capital. A Justiça garantiu ao governo do Estado e ao Rio Previdência o resgate integral de 481 milhões de reais e 500 mil reais, inclusive, uma sobrinha ali ainda, aplicados no fundo Revolution, administrado pela Master Corretora, com liquidação prevista para o dia 17 do mês que vem. A decisão também determina a auditoria independente para verificar a situação patrimonial do fundo e o bloqueio cautelar de bens da gestora, a Cura Gestora de Recursos e dos seus diretores, para assegurar eventual ressarcimento ao fundo previdenciário. Segundo a ação, o Rio Previdência investiu os recursos no fundo Revolution a partir de maio de 2025. Após a liquidação extrajudicial da Master Corretora, o Instituto pediu o resgate das cotas, mas identificou dúvidas sobre a capacidade de liquidação dos ativos da carteira. Ao conceder a tutela cautelar, a juíza Aline Massoni destacou indícios de baixa transparência na composição do fundo, investimentos em ativos de liquidez duvidosa e possíveis medidas prejudiciais aos cotistas. Essa é a segunda decisão favorável obtida pelo governo do Estado do Rio, nesse caso envolvendo investimentos ligados ao Banco Master. Na quinta-feira, Leandro, a Justiça já havia determinado o bloqueio de bens para tentar garantir recuperação de outros 135 milhões de reais aplicados pelo Rio Previdência, dessa vez no fundo Texas FIA. Somente esse fundo, somando ali então esse fundo, na verdade, e esses outros que a gente tem agora da nova decisão, então duas decisões diferentes somadas, são 616 milhões de reais em recursos que serão retomados aqui para o Fundo Previdenciário do Estado. O Rio Previdência administra aposentadorias e pensões de cerca de 235 mil servidores civis aqui do Estado do Rio, incluindo professores, médicos, promotores e juízes, com exceção das Forças de Segurança do Rio. Um levantamento técnico do Tribunal de Contas do Estado calcula que a exposição total dos investimentos feitos pelo Instituto no Master chegou a 2 bilhões e 600 milhões de reais, quando se incluem ali aplicações em instituições ligadas ao conglomerado, como corretoras e gestoras. É atrás desses recursos que o governo do Estado corre agora. Leandro.
1: Muito obrigado, Pedro Bonenberger, pelas informações direto do Rio de Janeiro. Você está no Revista CBN, hoje excepcionalmente comigo, Leandro Gouveia. Petria Chaves está na Flip e vai falar com a gente daqui a pouquinho aqui no Revista, tá bom? Meio-dia e 27.
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2: Meio-dia 29. Guilherme Gimenez com a gente, trazendo informação do trânsito. A Marta Pimenta, Guilherme, está perguntando o que acontece na ponte Eusébio Matoso. Boa tarde.
3: Oi, Leandro. Boa tarde para você e para todo mundo ligado aqui na CBN. Problemas ali na região, na região do Butantã, né? Afetando ponte Eusébio Matoso, Vital Brasil, Rua Sapetuba, Francisco Morato e também a Lineu de Paula Machado. Aconteceu mais cedo, a gente relatou no finalzinho do CBN São Paulo, um acidente em uma obra ali na Lineu de Paula Machado, próximo da Francisco Morato. 5 pessoas ficaram feridas e, infelizmente, foi registrado também um óbito nesse acidente. O corpo de bombeiros foi acionado por volta das 10h40 da manhã para essa ocorrência. Aconteceu durante uma fase de concretagem dessa obra, desse prédio de alto padrão ali na Lineu de Paula Machado, colapso parcial de ferragens associado ao concreto recém-lançado, atingindo trabalhadores. Essas 5 pessoas ficaram feridas, o corpo de bombeiros foi acionado com 7 viaturas e 21 bombeiros e também o helicóptero Águia da Polícia Militar foi acionado, causando temporariamente o bloqueio total da Francisco Morato no sentido do centro. Os trabalhos seguem ali na região, não tem mais bloqueio das vias e o trânsito melhorou na região em todo, né? Não tem mais bloqueio na Francisco Morato, mas ainda tem trabalhos acontecendo nessa obra que causou essa morte, viu, Leandro?
2: Muito bem, obrigado, Guilherme Gimenez.
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sábado, 25 de julho de 2026. O Instituto Nacional de Meteorologia emitiu um alerta de perigo potencial para tempestades com risco de granizo neste sábado em 7 estados. Segundo a previsão, o temporal vai atingir áreas de São Paulo, Rio de Janeiro, Minas Gerais, Espírito Santo, Paraná, Mato Grosso do Sul e Goiás. A partir de domingo, o mau tempo volta a se concentrar no Rio Grande do Sul, onde a Defesa Civil prevê acumulados de chuva que podem passar de 200 milímetros. A Agência Nacional de Vigilância Sanitária fez um alerta sobre a retatrutida, o novo medicamento experimental para obesidade e diabetes de tripla ação. Apesar de estudos mostrarem redução média de 28% do peso corporal, a substância ainda não concluiu os testes clínicos. A Anvisa reforça que o remédio não tem registro aprovado no Brasil nem no exterior e que qualquer versão comercializada no mercado paralelo é clandestina e representa riscos à saúde. Um bebê de 1 ano que morreu asfixiado após prender a cabeça em uma grade em uma creche municipal no centro da capital paulista foi enterrado em Guarulhos, na Grande São Paulo. Parentes e amigos participaram da cerimônia, que foi realizada no cemitério islâmico. A mãe da criança chegou a passar mal e precisou de atendimento em um hospital. O ministro da Educação da Índia renunciou após semanas de protestos que exigiam a demissão dele devido a supostos vazamentos em alguns dos exames de admissão mais concorridos do país e irregularidades no sistema educacional. O anúncio em uma publicação na rede social X marca a primeira grande concessão do governo do primeiro-ministro Narendra Modi. A renúncia veio depois de manifestações, ocupações e greves de fome organizadas em todo o país pelo movimento denominado como Bharata. No horário de Brasília, 12:33.

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1: Fim de semana de Grande Prêmio da Hungria. Guilherme Pradella, boa tarde para você.
2: Oi, Leandro, boa tarde para você, para os ouvintes. E Lando Norris, da McLaren, vai largar da primeira colocação no Grande Prêmio da Hungria de Fórmula 1 neste domingo. O britânico conseguiu o melhor tempo no treino classificatório, que terminou agora há pouco no circuito de Hungaroring, e fica à frente do segundo colocado, Leandro, por 12 milésimos de segundo. Na segunda colocação largará Lewis Hamilton, da Ferrari. Em terceiro estará o seu companheiro de equipe, Charles Leclerc. É a primeira vez no ano que a Mercedes não consegue a primeira colocação de largada. Os carros da Mercedes foram atrapalhados na sua última tentativa de volta rápida por conta de uma escapada de pista de Max Verstappen, da Red Bull, que tentava também fazer o seu melhor tempo. O brasileiro Gabriel Bortoleto não conseguiu passar do Q2 e larga da 14ª colocação. Uma das surpresas do treino foi Fernando Alonso, da Aston Martin, que pela primeira vez conseguiu passar do Q1 para o Q2. Ele sairá da 16ª colocação. O Grande Prêmio da Hungria é o 13º de um total de 24 etapas da temporada de 2026 e será o último antes da parada das férias de inverno da categoria. Na tabela de classificação de pilotos, férias de verão, né? Na tabela de classificação de pilotos, Kimi Antonelli da Mercedes lidera com 204 pontos. Em segundo está Lewis Hamilton da Ferrari com 159. Em terceiro aparece o companheiro de equipe, o companheiro de equipe de Kimi Antonelli, o George Russell, com 154 pontos. No Mundial de Construtores, a Mercedes lidera com 358 pontos. Em segundo está a Ferrari com 285. E em terceiro a McLaren com 195 pontos. A largada para o Grande Prêmio da Hungria de Fórmula 1 neste domingo acontece às 10 horas da manhã deste domingo, horário de Brasília. Leandro.
1: Muito obrigado, Guilherme Pradella. Agora, 12h36. Tem ouvinte aqui participando da nossa programação e eu mando um abraço para Rosângela Viana, de Esmeraldas, Minas Gerais, ligada desde as 9 da manhã na CBN. Um abraço para você. Também com a gente o Cícero Aarão, com a gente aqui no Revista CBN, e o Tietre Miguel, de Madureira, Rio de Janeiro. Um abraço para nossa audiência. 12h36.
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1: Cientista político Bruno Souza com a gente. Tudo bem, Bruno? Boa tarde.
3: Olá, muito boa tarde para você, Leandro Gouveia. Muito boa tarde a todos que nos acompanham aqui no Revista CBN. Tudo bem por aí?
1: Tudo ótimo. Um fim de semana especialmente movimentado na política, com convenções partidárias. Nossa reportagem trouxe aqui já informações da convenção do PL, confirmando Flávio Bolsonaro ainda sem vice, né, a presidência da República. Também convenção do PT no interior de São Paulo, com a participação do presidente Lula, confirmando o Fernando Haddad a candidatura ao governo do estado. Já tivemos no início da semana o Renan Santos pelo partido Missão e a gente vai ter amanhã o Ronaldo Caiado do PSD. No dia seguinte que a gente teve mais uma pesquisa Datafolha, né, Bruno?
3: Pois é, é isso, né, Leandro? A gente está com todo esse quadro, vamos dizer assim, das convenções partidárias, mas um quadro de convenções partidárias que guarda muito mais dúvidas do que aparentes certezas, né, Leandro, em relação ao cenário da disputa eleitoral como um todo, nesse ano, com foco não só na presidência, mas também nos governos estaduais, né? Por que que eu digo com mais dúvidas do que certeza? Porque principalmente as atenções estão muito voltadas para a convenção do PL, né? Michele Bolsonaro, aos 45 do segundo tempo, vamos dizer assim, resolve gravar um vídeo tentando amenizar um pouco mais a crise que já estava instalada desde então, desde o outro primeiro vídeo que ela gravou há umas semanas atrás, né, onde ela criticava publicamente, dizia que não mantinha uma relação próxima no sentido de construção política com Flávio Bolsonaro, sai depois da coordenação dos trabalhos do PL Mulher, se resguarda ali dentro do seu ambiente, gera um baita do mal-estar. Costa Neto vai a público, vamos destacar, em entrevista diz, inclusive, que Flávio não estava preparado para disputar a presidência da República. Diz que é um... Aí ele tentou depois até dar uma consertada, né? Dizendo, não, é um processo, vai se construindo o candidato e tal. Mas isso caiu muito mal em todos os meios políticos e principalmente publicamente, porque afinal de contas, como você disse, que um candidato que quer disputar o principal cargo do país não está preparado ou não tem condições necessárias para poder fazê-lo. Então, tudo isso gerou uma série, uma nuvem muito gigantesca de dúvidas, né, Leandro, em torno da candidatura do próprio Flávio Bolsonaro, que agora, aos 45 do segundo tempo, como eu estou dizendo, para usar uma metáfora do futebol, o pessoal está tentando unir essas forças. Então, na convenção lá, tem totem do Bolsonaro, pai, tem totem da Michelle, tem toda uma sinalização também com a vinda, inclusive para demonstrar um apoio internacional do Javier Milei, que veio visitar o governador do estado de São Paulo, Tarcísio de Freitas, hoje, depois também vai ali, foi ali já, na verdade, já estão meio de 40, né, começou às 11, né, foi ali para a convenção, enfim. Então você tem todo um cenário onde tenta-se, de maneira muito explícita, permitir com que Flávio não venha se desgastar mais ainda nas pesquisas de intenção de voto futuras que virão. Por quê? Tem um risco, né, Leandro, essa altura do campeonato, que é um risco muito grande, que é de você deslegitimar esse candidato dentro desse campo e, ao mesmo tempo, abrir a possibilidade para que outros talvez se mostrem mais viáveis do ponto de vista dos eleitores. Eu gosto sempre de traçar um paralelo e lembrar. Lembramos que nas eleições presidenciais de 2018, a classe política havia feito uma aliança, um acordo, e quando eu falo classe política, eu estou falando daqueles que tinham maior representação, densidade, principalmente a nível de Congresso Nacional, que são os partidos que a gente convencionou chamar, né, nos meios de comunicação, de centrão como um todo. Então, aquela classe política havia feito uma opção, à época, por Geraldo Alckmin, né, apostando numa polarização que se daria uma vez mais, dado um histórico de 20 anos de polarização que se tinha no Brasil, entre PT e PSDB. E no meio do caminho, o que, que nós acompanhamos naquelas fatídicas eleições de 2018? Um processo de abandono dos correligionários políticos em relação a Alckmin, que começaram gradativamente a abraçar, naquele momento, o bolsonarismo, e que a gente sabe, né, ainda que informalmente, não formalmente numa aliança, mas informalmente, principalmente nos palanques políticos dos estados e nas disputas por esse Brasilzão profundo, começaram a abandonar a construção da campanha de Alckmin e abraçar o Bolsonaro. Acredito que Flávio, Costa Neto e todos esses que, de alguma maneira, são raposas políticas, têm olhado todo esse ambiente e têm percebido que, se eles não tomarem o devido cuidado, pode acontecer um processo semelhante em relação à sua candidatura, por mais que nós saibamos que o bolsonarismo tem uma base, que é uma base, parte dela, né, é uma base muito fiel, vamos dizer assim, em relação ao que o Bolsonaro pai fizer de sinalização política. Mas aí ela já não se torna uma base suficiente, ou não se consegue os votos suficientes para poder permitir com que ele possa vir a chegar num segundo turno, ou até mesmo tentar sagrar-se vencedor. Então acho que é diante de todo esse histórico, e aprendendo também um pouco com o passado, que eles estão tentando, a essa altura do campeonato, fazer essa sinalização. Não vai ser fácil, viu, Leandro, queridos ouvintes, porque há muitos fatos que têm vindo à tona, as questões do Master, que a gente já viu nas últimas semanas, agora nessa última semana política, no que a gente está acompanhando, essas fatídicas notas fiscais, né, do escritório do Flávio, né, envolvendo ali nomes também que estão dentro desse lamaçal todo chamado Master. Então há dificuldades que são dificuldades dos próprios fatos cotidianos do dia a dia para que Flávio Bolsonaro chegue com força até lá.
1: E como é que você viu a Datafolha de ontem mostrando uma consolidação desde a última pesquisa? Isso é melhor para algum dos dois candidatos, ainda levando em conta que a gente só está no começo da campanha?
3: Eu acho que assim, o Leandro, o Datafolha, ele na verdade, ele revelou aquilo que a gente já vem acompanhando, inclusive, na própria Quest, né, que vem fazendo as medições também, né, a CBN vem dando visibilidade, a TV Globo como um todo vem dando visibilidade, que é o seguinte: você tem um cenário que é um cenário de consolidação daquele percentual do eleitorado, que é um eleitorado, efetivamente, vamos dizer assim, bolsonarista. O problema é que nas últimas pesquisas de intenção de voto, o que vem crescendo numa proporção maior são os indecisos. E isso é o que torna, inclusive, o cenário eleitoral desse ano um cenário relativamente interessante. Por quê? Porque você tem, por um lado, aqueles que já estão dentro da lógica da polarização cristalizada, vamos chamar assim, né, e aqueles que não vão abrir mão desses candidatos, salvo se acontecer algo demasiadamente grave ao longo do fluxo do processo eleitoral como um todo, e ainda assim precisaria matizar bem o quanto deixariam de destinar esse apoio político. Então você tem um percentual do eleitorado muito fiel ao lulismo, um percentual do eleitorado Geraldo, muito fiel à lógica do bolsonarismo, e quem, Bolsonaro pai, que é a grande figura política, apontar como sendo o seu apoiado politicamente, é aquele que vai ter o apoio efetivamente, né? Muito chegou a se cogitar, inclusive, da Michelle, se ela poderia vir de repente ocupar até essa posição mais numa disputa interna, mas agora com a consideração da candidatura do Flávio, que tudo indica, a coisa vai se manter mesmo em torno do seu nome, e esse vai ser o sequenciamento. Mas o que a pesquisa está mostrando até esse exato momento é que esse eleitor indeciso, ele vai ser de extrema importância para poder definir esse pêndulo da disputa política lá na frente, e que não está tudo 100% já dado o resultado, ou 100% garantido, né, Leandro? Porque como eu estou dizendo aqui, você tem essa série de eventos em relação, principalmente a Flávio Bolsonaro, que abrem um flanco de possibilidade de crescimento político por parte de outros opositores, né? Ou seja, Renan Santos, o próprio Caiado, enfim. O Zema, um pouco menos, talvez, nesse momento, que o Zema acabou abraçando de maneira mais explícita, mais recentemente, até essa lógica do bolsonarismo, do que o próprio Caiado em outros momentos, enfim. Então, acho que você tem um espaço ainda para acontecer muitas coisas na construção dessa campanha presidencial, devido principalmente àquilo que a gente tem acompanhado do dia a dia, né? Para Lula, fica uma situação que, de alguma maneira, o ideal, pensando em termos de estratégia política, é se conseguisse ter força suficiente para poder liquidar essa fatura num primeiro turno, tentando uma espécie de reedição do que buscou fazer ao longo da campanha de 2022. Vamos lembrar que na reta final o PT jogou todas as fichas para que Lula pudesse tentar vencer no primeiro turno, naquela campanha de que daria no primeiro turno, daria no primeiro turno, daria no primeiro turno, e no final das contas, o que a gente verificou? Não deu para ganhar no primeiro turno, e quando nós fomos para a disputa do segundo turno, arrisco dizer, viu, Leandro, queridos ouvintes, que se nós tivéssemos mais um tempo de campanha à frente, naquele contexto de 2022, naquele momento, o ex-presidente Jair Bolsonaro poderia ter crescido ainda mais, porque proporcionalmente conseguiu avançar muito mais em um mês, né, pouco menos de um mês de campanha de segundo turno, do que o Lula acabou avançando. Então, eu vejo um cenário que é assim: Lula vem chegando numa condição que é uma condição muito próxima do seu teto de apoio. Já os demais candidatos têm ali um percentual do eleitorado a poder tentar negociar. Por isso que o Lula tem pessoalmente feito questão de negociar o quê? Os palanques políticos no âmbito dos estados, porque vale lembrar que a política no Brasil, ela se move nesses dois momentos, né? Nesses dois tempos, né? Ela se move tanto a partir da lógica do que você tem nos estados, quanto a partir desse desenho nacional, né? Não é à toa, por exemplo, que o Lula, obviamente, fez questão de escalar todo o seu time, por exemplo, para São Paulo, do seu time de ministro, né? Hoje está tendo a convenção de Fernando Haddad para o governo do estado de São Paulo. Mesmo o PT sabendo que Haddad, nas disputas para o governo paulista, não vai ter tantas chances assim de vitória eleitoral. Teria que remar numa quantidade significativa para poder conseguir um resultado como esse, diante dos dados do que nós temos hoje, né? O franco favorito é Tarcísio de Freitas, atual governador do estado de São Paulo. Mas a candidatura do Haddad é extremamente estratégica e importante para Lula. Para quê? Para poder diminuir o percentual de votos, para diminuir a diferença, menos até entre Fernando Haddad e Tarcísio, e mais do quanto a disputa no estado pode servir como um palco para essa disputa nacional como um todo. Não é à toa que não só Haddad está sendo sagrado candidato, mas também as suas ministras, né, que ele vem apoiando ali ao Senado, tanto Marina Silva pela rede, quanto a Simone Tebet pelo PSB, do seu vice Geraldo Alckmin. Então há uma série de estratégias quando a gente está vendo esses candidatos avançarem no sentido dessa definição também dos palanques políticos estaduais. No caso de Flávio, como você muito bem disse ainda há pouco, a ausência de um nome ainda de vice revela a dificuldade que Flávio, PL e os seus correligionários, né, e correligionários do ex-presidente Jair Bolsonaro, têm em conseguir efetivar e conseguir construir um nome também que endosse e apoie essa candidatura. Se ventilou o nome de várias pessoas, mas até agora nada confirmado. E pelo contrário, né? O presidente do PT, ex-prefeito aqui do interior da cidade de Araraquara, Edinho Silva, que veio melando muitas dessas negociações, de acordo com várias informações que têm sido publicadas na imprensa, porque acabou também fazendo uma espécie de esforço de negociação com dirigentes partidários para tentar desconstruir ou até colocar em dúvida essa possibilidade de apontar um nome para vice, atuando em partidos que são partidos que estiveram mais próximos do governo federal. Caso do União Brasil, por exemplo, caso do PP do Progressista. Então tem bastante coisa para acontecer ainda, viu, Leandro?
1: Bruno Silva, cientista político, com a gente sempre aqui no Revista CBN. Obrigado, Bruno. Bom fim de semana. Até a próxima.
3: Obrigado você, Leandro. Um grande abraço a você e a todos os queridos ouvintes do Revista CBN. Até.
1: Até. 12:48.
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1: E como é que vai o sábado por aí? Aqui na Zona Oeste de São Paulo, tempo nublado, 20 graus na região do Butantã, que é a máxima para hoje. Não passaremos disso. Tem previsão de chuvisco isolado aí entre o fim da tarde e também durante a noite, especialmente nos bairros mais ao sul, mais próximos à Serra do Mar. Amanhã até que vai esquentar um pouquinho, segundo o CGE, o Centro de Gerenciamento de Emergências da Prefeitura. Os termômetros podem subir ali até os 23, 24 graus, dependendo da região da cidade de São Paulo. Já é melhor, né? Mais agradável. No comecinho da manhã ainda vai estar aquela friaca, né? 13 graus, 14 graus.
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1: Urian Fantelli com a gente. Boa tarde, Urian.
10: Tudo bem, Leandro? Boa tarde a todos.
1: Boa tarde. Nós falamos com a nossa reportagem há pouco sobre uma reportagem que veio lá dos Estados Unidos a respeito de uma possível interferência dos Estados Unidos na eleição aqui no Brasil. Reportagem do The Washington Post falando que dois diplomatas do Departamento de Estado americano viriam para o Brasil para questionar a integridade, a confiabilidade do sistema eleitoral brasileiro. E o Itamaraty já negou os pedidos de visto desses dois diplomatas, Urian, no momento em que a gente tem falado muito justamente da influência aí dos Estados Unidos sobre eleições em toda a América Latina, né?
10: Exatamente. O que essa reportagem trouxe, Leandro, é, na verdade, os detalhes de uma, como se fosse uma operação que estava sendo montada pelo Departamento de Estado dos Estados Unidos, então, com dois nomeados políticos do Trump vindo para o Brasil. O primeiro é o Riley Barnes, que é o secretário assistente para a democracia, olha que ironia, né? Para a democracia, direitos humanos, trabalho, chefe do Bureau, conhecido como DRL, e ele acumulou tanto poder que que o Marco Rubio ainda entregou para ele a coordenação especial para o Tibete, as atribuições de embaixador para a liberdade religiosa. Então, é um quadro de carreira republicana, né? Que ele tem aí de ex-redator de discursos de senador, ele. Enfim, ele tem um histórico bastante grande. E a outra figura é um pouco mais interessante, que é o Samuel Sampson, que ele tem só 27 anos, vice-secretário assistente, ele veio de indicação do J.D. Vance, então ele tem um discurso muito alinhado com aquele discurso mais conservador mesmo do movimento do MAGA, do Make America Great Again, e eles já fizeram coisas parecidas em outros lugares do mundo também. Fizeram ali viagens internacionais para diversos países do mundo. Foi o caso, por exemplo, do Sampson, ele usar a conta oficial do Substack, que é uma plataforma de publicação de textos do Departamento de Estado, para escrever um texto sobre a necessidade de aliados civilizacionais na Europa. Então, nesse texto, ele chega inclusive a defender o partido AfD, Alternative für Deutschland, da Alemanha, que foi classificado pela inteligência alemã como movimento extremista, defendeu a Marine Le Pen também, que foi condenada na França. Então, é todo já um preparo, todo um padrão que aconteceu em diversos países do mundo e que agora chega também no Brasil, né? E a tarefa dele seria de chegar aqui e tentar produzir algum tipo de documento oficial, dialogando sempre com aquelas figuras que são mais céticas ao sistema eleitoral brasileiro, ao uso das urnas eletrônicas, para produzir algo que eventualmente pudesse ser usado tanto para disseminar essas teorias conspiratórias, quanto também para, no caso ali, de ser usado também pela administração norte-americana para atacar o sistema eleitoral brasileiro. E aí tudo isso acontecendo também em paralelo a toda aquela outra ofensiva que ocorre em outra frente por meio do Javier Milei, que está visitando São Paulo nesse fim de semana.
1: Já participou de um evento aqui no estado de São Paulo com o governador Tarcísio de Freitas. Ele até pretendia visitar o ex-presidente Jair Bolsonaro, mas a justiça não permitiu. E a gente não via, não sei se tem precedente isso, né? A interferência internacional, assim, talvez não interferência, mas participação, aí se a gente levar em conta aí o envolvimento do presidente Milei numa convenção partidária, né? Não lembro de acontecer isso.
10: É algo que a gente não pode separar, eu digo, essas duas frentes, porque o que a gente tem aqui é a mesma operação em duas frequências, a coercitiva e a cerimonial. Então você tem, de um lado, os Estados Unidos que estão apertando o cerco contra o Brasil, seja com o tarifaço que a gente viu nessa semana, na semana passada também, que chega a 37,5%, agora com essa ofensiva eleitoral também, né, enviando ou tentando enviar esses dois representantes para cá, e do outro lado você tem o Milei desembarcando em São Paulo exclusivamente para participar dessa convenção do PL, né? Ou seja, isso com direito a cafezinho com o Tarcísio, café da manhã, enfim, toda uma recepção pomposa. Então, são dois braços, eu diria, do mesmo projeto, né? Aquilo que a estratégia de defesa americana batizou no começo do ano, que é a chamada doutrina de alinhamento hemisférico, ela acontece de maneiras diferentes. Então, você tem, por um lado, o Donald Trump com a sua ofensiva e, do outro, talvez, o que a gente pode dizer que é o Milei fazendo aqui aquele serviço que o Trump não pode fazer pessoalmente, que é emprestar um corpo presidencial latino-americano à candidatura do Flávio para meio que colocá-lo ali oficialmente como o herdeiro daquilo que seria, entre aspas, a nova onda azul, a nova onda de direita na América Latina, né? Não à toa a própria imprensa brasileira já lê essa visita como a inserção do Flávio nesse movimento regional. Então, sim, é uma interferência ideológica que tem como consequências diversos problemas muito graves, sem precedentes, algo que acontece, né? O Milei basicamente esnobando as relações entre Brasil e Argentina, e esnobando, né, não o presidente Lula, que é de esquerda, não é isso, mas esnobando uma escolha soberana do Brasil de representante para padrinhar aqui um candidato à oposição. Então, não é um desrespeito ao presidente Lula. Eu diria que é um desrespeito contra todos os brasileiros que tomaram uma decisão soberana em 2022 e que agora enxergam atores externos tentando, de certa forma, também interferir nesse processo.
1: E, assim, influenciar, ter apoios, demonstrar apoio é legítimo, né? A questão é colocar em dúvida o sistema eleitoral de um país soberano.
10: Eu diria que até mesmo essa questão do apoio, dependendo da maneira como isso é feito, assim, porque eu não acho que cabe, por exemplo, ao presidente Lula dizer, e ele já chegou a cometer esse equívoco no passado, dizendo que preferiria que a Kamala Harris vencesse as eleições nos Estados Unidos do que o Donald Trump, mas não acho que cabe a essas pessoas destruírem essas pontes que são existentes entre os países. Então, um presidente de um país não tem que declarar voto, não tem que declarar torcida para um presidente de outro. Pelo contrário, quem tem feito isso de maneira institucionalizada é o Donald Trump, com essa cruzada que ele tem promovido com essas figuras da administração dele, agora que viriam para o Brasil, que já foram para diversos países europeus, mas isso não ajuda em nada, porque na eventualidade de que a figura que foi aí apadrinhada pelo Trump ou pelo Lula ou por qualquer pessoa não vê essas eleições, o que acontece com as relações entre esses países? E esses países, eles precisam de pontes para conseguirem dialogar, para conseguirem construir agendas conjuntas. O Lula, se ele for eleito novamente, ele vai precisar estar alinhado com o Milei no momento de negociações de acordos do Mercosul, acordos que são extremamente importantes no momento de protecionismo do Donald Trump. E a gente viu que esse alinhamento, ele é fundamental no caso, por exemplo, do acordo que foi assinado entre o Mercosul e a União Europeia. Então, esse tipo de atitude, eu vejo que ele acaba mais atrapalhando do que ajudando, porque a gente nunca sabe o resultado das eleições. E eu diria até mesmo que o Milei, tanto o Milei quanto o Trump, eles estão, nesse momento, apostando as suas fichas em um candidato que, de acordo com a maior parte das pesquisas que nós temos observado, é o candidato que está em segundo lugar. Então, é extremamente preocupante para as relações entre os países.
1: É importante notar isso, né, de que a relação diplomática, comercial, deve prosseguir independente de quem seja o presidente de direita ou de esquerda, e que no caso desses apoios declarados vem da maior potência mundial, né? Então, tem um peso diferente. Urian Fantelli, obrigado pela participação mais uma vez aqui no Revista CBN. Ótimo fim de semana para você.
10: Eu que agradeço. Bom fim de semana.
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0: sábado, 25 de julho de 2026. O Ministério das Relações Exteriores negou os pedidos de visto solicitados pelos diplomatas Riley Barnes, secretário assistente, e Samuel Sampson, subsecretário assistente do Departamento de Estado dos Estados Unidos. Os dois foram citados em reportagem do jornal The Washington Post como responsáveis por uma estratégia para questionar a integridade e a confiabilidade do sistema eleitoral brasileiro. A negativa do governo foi feita nesta sexta-feira, antes da publicação da reportagem. O PT realiza hoje em Campinas a convenção que vai oficializar a candidatura do ex-ministro Fernando Haddad ao governo de São Paulo. Pela primeira vez realizada fora da região metropolitana da capital, a cerimônia busca aproximar a legenda do eleitorado do interior paulista. O ato contará com a presença do presidente Lula e confirmará Márcio França como vice, além de apoiar Marina Silva e Simone Tebet na disputa ao Senado. O Colo-Colo do Chile anunciou a contratação do goleiro Vozinha, destaque de Cabo Verde na Copa do Mundo. O veterano de 40 anos, que estava sem clube após deixar o Chaves de Portugal, ou Chaves de Portugal, virou fenômeno de popularidade durante o Mundial. Vozinha atingiu a marca de 29 milhões e meio de seguidores no Instagram e assumiu o posto de goleiro mais seguido da plataforma. Uma cidade canadense de origem chinesa foi presa na... Uma cidadã canadense de origem chinesa foi presa na Bélgica por suspeita de espionagem enquanto atuava como estagiária na sede militar da Organização do Tratado do Atlântico Norte, a OTAN. A informação é da Promotoria Federal Belga. A suspeita trabalhava no quartel-general supremo das potências aliadas na Europa, que fica em uma cidade no sul da Bélgica. As autoridades não disseram para qual país supostamente a mulher repassava informações. No horário de Brasília, 1h04.
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0: Abrindo a segunda hora do Revista CBN deste sábado, 25 de julho de 2026, hoje comigo, Pétria Chaves está na Flip, a Feira Literária Internacional de Paraty. Vamos conversar com ela daqui a pouquinho aqui no Revista CBN. Aliás, hoje um Revista CBN quase especial da Flip, com muitos convidados direto da Feira Literária Internacional. Então vamos falar de livros? Vamos.

0: Vamos para Paraty, então. A repórter Amanda Mazei está acompanhando tudo desde o primeiro dia, traz os destaques de hoje, o que a gente tem acompanhado em Paraty. Amanda Mazei, boa tarde para você.
1: Boa tarde, Leandro. Pois é, estou aqui em Paraty. E esse penúltimo dia, né, da Festa Literária Internacional de Paraty, que é a FLIP, deve ser um dos mais concorridos da 24ª edição. Ontem, os maiores destaques foram a ministra Carmen Lúcia e o médico Drauzio Varella, que falaram para auditórios lotados, e a Carmen Lúcia, inclusive, foi aplaudida de pé no final da fala dela. E, nesse sábado, os nomes mais aguardados na programação principal são a Ana Paula Tavares, que é uma poeta e historiadora angolana que venceu o Prêmio Camões do ano passado, e também a aclamada escritora britânica Zadie Smith, que entrou para a lista dos 100 melhores romances em língua inglesa da revista Time, de 1923 a 2005, com o seu livro Dentes Brancos, publicado aqui no Brasil pela editora Companhia das Letras. A Ana Paula Tavares fala daqui a pouquinho, às 3 horas da tarde. Já a Zadie Smith tem a sua mesa às 7 horas da noite para fechar o sábado. Mas aí a programação da Casa Sesc deve competir com essa última atração, por conta do conflito de horários. A instituição parceira da FLIP vai trazer a intelectual e ativista americana Angela Davis, que é uma grande pensadora do feminismo negro, antirracismo e expoente do abolicionismo penal. E aí, às 18 horas, a Angela Davis vai falar no Sesc Caboré, com mediação da jornalista Flávia Oliveira, que é colunista aqui da CBN. O local fica fora do Centro Histórico, que é onde acontece a FLIP, mas a mesa será transmitida em um telão na Casa Sesc para o público da FLIP. E também o YouTube do Sesc vai transmitir ao vivo. Outra atração desse sábado é o debate das 17 horas, com o escritor brasileiro Milton Ratum, que é autor de Relato de um Certo Oriente, Dois Irmãos e também é membro da Academia Brasileira de Letras. Ele vai dividir a mesa com o autor líbio-britânico Hisham Matar, que não pôde vir pessoalmente à FLIP, mas vai participar da mesa de forma virtual. E eu continuo acompanhando essa festa literária para trazer os destaques para o nosso ouvinte. A programação completa está lá no site da CBN, Leandro.
0: Combinado, Amanda Mazei, direto de Paraty, agora 1h08, e é em Paraty que nós continuamos, porque a nossa âncora Pétria Chaves está por lá. Tudo bem, Pétria? Boa tarde.
2: Querido Leandro, boa tarde. Boa tarde aos nossos ouvintes. Eu estou aqui no camarim da Casa Sesc, da Casa Edições Sesc, que realmente, como a nossa repórter trouxe aí, vai ter Angela Davis daqui a pouquinho, e programou uma série de encontros especiais. Eu estive aqui na quinta-feira numa mesa, na sexta-feira numa mesa. Leandro, gente saindo aqui por tudo quanto é canto, lotada a casa. Foi muito especial. Na quinta-feira, eu participei de uma mediação com a Januária Alves e a grande Paula Miralha, que inclusive foi a mediadora da conversa com Carmen Lúcia. Paula Miralha foi minha entrevistada aqui junto com a Januária, a gente falando sobre jornalismo, a importância da mediação, da educação midiática e os desafios que a gente tem, que a gente vive, né, Leandro, no nosso cotidiano de redação, com inteligência artificial, com toda essa questão, enfim, do acúmulo frenético de informação e a informação cada vez como commodity, como a gente diferenciar a informação relevante do que é desnecessário nesse campo público de tanta informação desnecessária. A gente teve uma conversa que foi maravilhosa. Ontem também aqui na Casa Sesc eu tive com Natália Timerman e a Ediane Ribeiro, psicóloga e a autora Natália Timerman. Inclusive, Leandro, vou trazer Natália em breve para uma conversa longa sobre o novo livro dela no Revista CBN, porque foi demais a conversa sobre ansiedade. A gente partiu aí de um pressuposto da questão da ansiedade, um dos livros que está sendo lançado aqui na Casa Sesc também, na Casa Edições Sesc, e as duas falaram, né, porque Natália é psiquiatra, além de grande premiada escritora brasileira, é psiquiatra. A Ediane, como psicóloga, trouxe várias abordagens, foi uma mesa emocionante, também muita gente lotando aqui a Casa Edições Sesc. E hoje, Leandro, daqui a pouquinho...
0: Agenda cheia, hein?
2: Meu amigo, eu não parei. Isso aqui, quem já veio para a FLIP sabe. Quem não veio ainda, não perca a oportunidade de vir em algum momento, porque é isso, você encontrar autores na rua. A gente teve um incidente que com certeza vocês relataram aqui, teve uma falta de energia elétrica na quinta-feira, foi um pouco depois da minha mesa, aqui mesmo, a Casa Edições Sesc, ia ter um show do Arnaldo Antunes. Foi ali um momento de preocupação, e a gente cobra também, né, Leandro, do Poder Público, da Enel, a questão da estrutura para uma festa como essa internacional. Uma efervescência, são pessoas aqui discutindo, debatendo livros, o Brasil, democracia, cultura, é a coisa mais linda. A gente precisa ter estrutura, inclusive para o comércio, para os estabelecimentos. A gente cobra isso, né? Não só como autor, como eu sou, como visitante da Flip, mas como brasileira, que quer ver isso aqui ser um evento realmente internacional de orgulho para nós e também, né, o retorno para quem está por aqui no comércio, nas livrarias, enfim, fazendo o seu trabalho.
0: Então,
2: mas a agenda cheia, sim.
0: Diferente da Enel, a Petra está com a energia toda e tem mesa daqui a pouquinho, então, às 14h, certo?
2: 14h, Leandro, a gente vai ter uma mesa muito especial, que eu fui a convite aqui da Estante Virtual, né? Não vou estar na Casa Edições Sesc, vou estar na Estante Virtual, que tem reunido também muitos autores, autoras, lançamentos de livro, e eu vou estar falando sobre Mundo em Caos, Como Manter a Esperança, né? Vou falar um pouquinho dos meus dois livros, Escute Teu Silêncio e Como Sei o que Sei, foi por isso que me veio o convite, com a mediação do jornalista Pedro Azevedo, que é especializado em literatura. Vou estar eu e também o sociólogo que tem ali um livro incrível, que inclusive a gente vai falar também, que é o Zé Bortolucci, inclusive ele é colaborador da revista Piauí, e a gente vai estar falando um pouco sobre diferentes perspectivas, como é que nesse mundo tão caótico como nós vivemos agora, como é que a gente pode manter a esperança, construir a esperança, e que essa esperança seja um ativo da gente para a cidadania, para a construção de uma política melhor, de uma convivência melhor, de uma saúde mental e emocional melhor, para a diminuição dos abismos também econômicos que a gente vive num país como o Brasil, como ter uma esperança ativa, politicamente ativa. Isso que a gente vai estar falando. Eu quero convidar todos os ouvintes do Revista CBN, meu pelotão, vamos lá, quem estiver aqui em Paraty, é uma convocação, 14h, aqui no, na Estante Virtual, que fica aqui na Marechal, aqui, que essa é uma das vias principais aqui. Eu não sei se a minha imagem congelou, Leandro, eu tô
0: congelou,
2: me vendo congelada.
0: Congelou
2: aqui
0: no melhor jeito. Ah, você tava sorrindo, tava ótima a sua congelada. Agora voltou.
2: E eu quero muito que os nossos ouvintes que estiverem acompanhando aqui possam participar. Então, às 14h, aqui na Casa Estante Virtual. O que mais, Lê? É isso.
0: Não,
2: tô feliz
0: assunto,
2: de estar aqui.
0: Esse assunto é importantíssimo, falar, né? Que a gente é bombardeado, especialmente nas redes sociais, né? Com tanta coisa que faz a gente quase perder a esperança mesmo de um futuro. As pessoas estão deixando de ter filho porque estão com medo de meio ambiente, não sei o que lá. Não é? Tem tudo a ver.
2: Tem tudo a ver. Você vê como é interessante, né? Porque a minha primeira mesa aqui foi com a Paula Miralha e a Januária, dois nomes assim, duas referências do Brasil sobre a questão de mídia, educação. A Paula Miralha, só para você saber, Lê, ela foi fundadora, né, do jornal Nexo. Ela é cofundadora e foi diretora de redação do Nexo durante muitos anos e fundadora da revista Gama. Hoje ela está com a Gama e também no Instituto de Mídia e Jornalismo Internacional para pensar o jornalismo e a comunicação. Em Januária, escritora premiada, Jabuti, é uma das escritoras que mais venderam nesse setor de educação midiática. No segundo dia eu falo sobre ansiedade, com Natália Timerman e Ediane Ribeiro. E hoje, falar de Mundo em Caos / Como Ter Esperança, parece que foi uma trilogia, né? De o caos informacional, que também traz um desalento para a gente sobre o mundo, falar desse

0: como a gente faz no jornalismo mesmo, nossos colegas que estão ali no dia a dia tentando manter um equilíbrio diante de informações que não são positivas, mas ainda assim a gente precisa recorrer ao humano, à arte, à espiritualidade, que eu falo tanto no Revista CBN, enquanto inteligência espiritual, não enquanto religião, recuperar a inteligência simbólica para sobreviver a um tempo de transição. Então, esse vai ser um pouco aí do tom do que a gente vai conversar daqui a pouquinho, às 14h, aqui na estante virtual. Estou muito feliz, Lê, porque eu acho que o ouvinte sabe, né, no Revista CBN, esse trabalho que a gente faz há tantos anos, de certa forma, está aqui na Flip, dessa maneira, com tantos convites especiais, é uma coroação de um trabalho de formiguinha que a gente vem fazendo há muitos anos. E claro que a gente quer estar aqui em contato com outros autores, autoras, pensadores do Brasil, vendo mesas como essa da Paula Miralha com a Carmen Lúcia. É realmente um momento muito bom. Se de um lado está difícil viver, do outro a gente vê que a inteligência humana e o coração humano também conectado traz para a gente aí uma esperança importante para esses nossos tempos. Isso também é informação. Isso também é importante da gente levar para o público, né, Lê?
1: É isso, a gente sabe também da sua dedicação aqui com toda a curadoria, como você chama, aqui do Revista CBN, a nossa autora, Petra Chaves, é chiquérrima, né? E aí eu ouvi também que você tá na orelha do livro do qual eu tratarei daqui a pouquinho aqui no Revista CBN, A Alquimia dos Arquétipos Femininos, a Tatiana Paranaguá, que tá aí na Flip, vai conversar comigo daqui a pouquinho, viu, Petra?
0: Leandro, acontece uma coisa na Flip, você não vai acreditar. Eu tô aqui, tô com meu filho, né? E minha mãe veio também aqui para a Flip comigo. E eu até contei na mesa de ontem com a Natália Timerman, que é psiquiatra, ela tem filho na idade do meu, né? Eu falei, Natália, de repente me passou assim um nervoso, que eu falei, meu Deus do céu, com esse mundaréu de gente, e se eu perder meu filho? Então eu fico toda hora assim, né, vendo onde ele tá, de mão dada. Eu tô aqui com meu filho mexendo, de repente, quem que me parou agora há pouco aqui, nessa multidão da Flip? Tatiana
1: Tatiana.
0: Paranaguá. Ela tá lançando livro, inclusive ela teve, se não me engano, ontem, à 1 da tarde, lançando no estande da Editora Record com Bruna Lombardi, fez um lançamento incrível do livro dela aqui na Flip. A Tatiana, Lê, que daqui a pouquinho você vai conversar com ela, mas eu tenho dito que ela é a Clarissa Pinkola Estés brasileira, analista junguiana. Esse livro que ela está lançando agora, um livraço, é muito importante para nós, homens e mulheres, mas para nós mulheres reconhecermos vários dos arquétipos que nós vivemos e não percebemos. Então ela dá nome aos bois, né? E vai ser muito interessante essa conversa entre vocês. Ela vai contar um pouquinho, mas eu vou estar com a Tatiana na terça-feira que vem, na livraria da Travessa, da Rua dos Pinheiros, ali em Pinheiros, para o lançamento desse livro. Vou estar mediando uma conversa com ela para ela falar um pouco dessa pesquisa, algo que você vai conversar um pouquinho com ela aqui, se a internet deixar vocês conversarem, né? Porque aqui também é problemático. Eu consegui aqui a casa certa, eu não sei como é que ela vai
1: É,
0: fazer
1: não, tá
0: para
1: ótimo.
0: tentar conversar com você. Vamos ver, né? Vamos torcer para dar certo. Mas é um livro muito, muito importante. Inclusive, eu fiz o pessoal do Estúdio Clarice, Leandro, que é um portal também, um hub de inovação e tecnologias femininas, elas vêm fazendo uma série de pesquisas sobre mulheres, poder, para várias entidades do Brasil, elas publicaram uma lista que eu fiz sobre alguns livros importantes, na minha avaliação, sobre mulheres e poder. Fiz lá, tá lá no Estúdio Clarice, no Instagram delas, mas um dos livros que eu elenquei foi justamente esse novo livro da Tatiana Paranaguá, porque traz aí uma série de reflexões importantes, de novo, sobre esse mergulho interior, sobre a gente descobrir que arquétipo nós vivemos. Isso já é estudado há muito tempo, mas com o um olhar para as mulheres, isso é muito novo e muito importante de ser falado, lido, enfim, descoberto.
1: Muito bem. Petra Chaves, obrigado, viu, pela canja aqui no Revista CBN, sua casa, e boa mesa, então, daqui a pouquinho.
0: 14h, aqui na Flip, Paraty, na casa Estande Virtual. Vou estar lá com o Zé Bortolucci, também com Pedro Azevedo. Mundo em Caos, como manter a esperança. Quero todo mundo lá, quem estiver aqui na Flip. E a você, meu querido amigo, parabéns. Sempre amo quando você está aqui no Revista CBN. Seu trabalho é lindo, né? Ao longo desses anos aqui na CBN. É muito bom a gente poder bater bola com colegas que a gente tanto admira. Muito obrigada por essa conversa agradável.

0: aqui direto da Flip e curta aí o Revista CBN até o final com os nossos ouvintes, que são o máximo.
1: Obrigado, Petra, curtindo sempre, é uma honra. Um abração, boa Flip. 1h20, daqui a pouco tem Rossandro Klinger aqui no Revista CBN.
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3: Deixa eu dar um alô aqui para nossa audiência. O Bruno aqui de São Paulo falou que no Instituto do Câncer, de região das clínicas, tá sem luz, sem energia elétrica, que a previsão era voltar às 9 da manhã, nada de retornar, a gente tá cobrando a concessionária. Tá bom, Bruno? Obrigado. 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

0: Tudo bem, Rossandro? Boa tarde.
1: Boa tarde, Leandro. Bem, tudo bem dependendo do que a gente lê de notícia do que está acontecendo nessas viagens, né?
0: Pois é, rapaz. Eu estava conversando com a Pétria justamente com um assunto relacionado, porque ela vai participar da Flip daqui a pouquinho, que uhum. O título é o seguinte: Mundo em Caos, como manter a esperança? Tem tudo a ver com a nossa conversa, porque essa semana teve uma notícia que chamou bastante atenção, que parece que saiu de um filme de ficção científica, que é uma ferramenta de inteligência artificial, bem em resumo aqui, escapou de um teste de laboratório aí e fez ataques digitais sozinha, sem ninguém mandar. Claro que teve falha humana no meio disso aí, mas isso já põe medo, né, Rossandro?
1: Já põe. Já porque quando a gente conta uma história dessa, a gente primeiro lembra de algumas coisas, né? Naturalmente a gente vai lembrar do Exterminador do Futuro, obviamente. A gente, se for um pouquinho mais atrás, vai lembrar de Dr. Frankenstein. Ou seja, você cria um monstro que depois se volta contra você. E tem uma lenda mais antiga, que é uma lenda judaica, de um rabino de Praga que criou um golem, que é um servo de barro para proteger a comunidade. Ele funciona até que o rabino esquece de desligar ele, e aí o que protegia vira uma ameaça. Essa história tem mais de 400 anos. Ou seja, o que ela quer dizer? Que esse medo que a gente tem de uma coisa que a gente cria se voltar contra a gente, ele é de séculos atrás. O que aconteceu semana passada com a OpenAI foi exatamente isso. E aí meu interesse como psicólogo é o seguinte: os engenheiros, eles explicam as questões técnicas, ou seja, um IA que estava sendo testada numa jaula digital, achou uma fresta, saiu dessa tal de jaula digital e foi bater na porta de uma empresa e provocou um ataque digital lá. O que esses engenheiros não explicam é como essa notícia arrepia a gente quando a gente escuta ela, né? Freud, ele chama de estranho familiar. O que é isso? Que conceito é esse da psicanálise? O que mais assusta o ser humano não é o monstro. É a coisa parecida com a gente que deveria... que parece com a gente, mas jamais deveria ter vida própria. Por que que a gente tem tanto medo, por exemplo, de brinquedo assassino? Porque é um brinquedo, ele não deveria ter vida própria. Mesmo que não fosse um brinquedo que matasse, só o fato do brinquedo andar sozinho, fazer movimentos que você não combinou. Imagina você estar em casa no seu sofá e ouvindo a revista CBN, tem uma boneca da sua filha do lado, e de repente você está aqui escutando a gente, e de repente a boneca pisca e levanta a mão. Você tem medo. O reflexo do que se mexe sozinho, a máquina que decide. Na verdade, quanto mais a coisa se aproxima do humano, mais desconfortável é. Agora, tem um traço humano, que é o mais humano de todos, que a gente sempre acha que é a racionalidade, que a gente pensa, e é claro que nós temos um nível sofisticado de razão perto dos animais, mas o que nós temos de mais impressionante é a autonomia. É o traço humano mais marcantemente nosso. Então, uma máquina, ela impressiona a gente. É a máquina que faz café, a que lava a louça. Você chegar na inteligência artificial e ela começar a fazer textos, conversar com você, interpretar coisas, é incrível. Até aí, ela é impressionante. Mas quando ela quer pensar e agir sozinha, aí a gente vai pôr assombro. Aí é uma diferença. E tem um outro elemento que a gente vai perceber, que é o seguinte: a sensação de controle é quase uma necessidade vital nossa, humana. Quando acontece uma coisa assim, muito exótica e muito estranha, a própria mídia tem que chamar vários especialistas para acalmar a população, para explicar por que está acontecendo isso, por que que ele pai empurrou a filha, né? Por que que a gente sempre com a coisa foge do nosso controle social, a gente quer explicação. Então, essa necessidade de controle é vital. Pessoas que adoecem, elas ficam muito mais adoecidas quando têm a sensação de que elas não estão dirigindo a própria vida. Tanto que você olha as notícias aqui e no Brasil sobre esse evento dessa inteligência artificial que saiu dessa jaula digital, todas as manchetes estavam assim: a empresa perdeu o controle. Ninguém morreu, não teve um vazamento de senha, nenhum estrago maior, mas a frase é: a empresa perdeu o controle. O medo aqui não é da máquina, do que ela faz. A gente acha legal que a IA faça o que ela faz, porque a gente não acha legal que ela faça sem o nosso controle, né? Sem a nossa direção. Então, esse detalhe da notícia é o que é, eu acho que é quase literário, né? Não fugiu por maldade. Ela ficou obcecada. Olha que interessante. Em achar a prova, de como você deu um comando para ela, ela ficou obcecada em fazer aquele comando, e quando ela saiu da aula digital, ela fez isso. Ela desobedeceu por excesso de obediência. É meio irônico isso, né? Cumpriu a meta com tanto zelo que atropelou essa cerca digital aí. E a pergunta é, isso me lembra uma máquina ou lembra a gente? Porque eu atendi muito paciente assim no consultório. O sujeito que destruiu o casamento, a saúde, a amizade, cumprindo a meta. Era uma obsessão tão grande por resultado, por trabalhar tal, que o casamento desandou, que a educação dos filhos desandou. Então, assim, não é um defeito de máquina. É uma herança que eles aprenderam da gente direitinho. Ou seja, para cumprir a meta, eu vou atropelando. Então, talvez o susto verdadeiro seja esse. A gente não tem medo de que as máquinas fiquem diferentes de nós. A gente tem medo de que elas fiquem parecidas com a gente. A pergunta que eu deixo, então, para o ouvinte é, quando a inteligência artificial pula a cerca, por que não suportar, ficar sem resposta? Ela está imitando o que exatamente na nossa vida? O que que a gente quer disso que está construindo? A gente tem medo de perder o controle? E na nossa vida, quantas vezes em nome de uma meta a gente atropelou a família, a nossa saúde? Quantas pessoas tiveram ataque cardíaco, tiveram AVC porque foram, não, eu não posso ir para o médico porque eu tenho que terminar um relatório, porque eu tenho que fazer isso. Então a gente também tem que pensar sobre esse evento na nossa própria máquina humana.
0: E o medo dá para controlar quando a gente vê uma manchete como essa que você destacou, né? Só se informando mais?
1: Se informar, entender que sim, há muitas discussões sobre a questão da IA. Elon Musk fala que já fugiu do controle, alguns dizem que sim, outros que não. Acho que por enquanto o que eu e você podemos fazer é muito pouco. Acho que a gente tem que ter medo daquilo que a gente pode controlar. Não dá para controlar. Enquanto isso, vamos viver, pagar nossos boletos. Porque não adianta a gente ficar começando a imaginar o pior cenário, porque só vai dar uma sensação de angústia quando você está falando, começando a conversa com o Petra, né? Que nesse mundo de angústia você fica até repensando em ser pai e ser mãe, com o caos climático, com o mundo em crise, vem mais esse elemento, uma notícia dessa. Vamos ver o que acontece. Eu não posso controlar tudo isso, por enquanto eu tenho que viver a minha própria vida, senão você vai antecipar um pânico e viver de ansiedade.
0: Rossandro Klinger, sempre aqui no Revista CBN. Obrigado pela participação, Rossandro. Até uma próxima.
1: Nada, Leandro. Até a próxima. Tchau, tchau.
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0: Sábado, 25 de julho de 2026. A diplomacia brasileira avalia recorrer à OMC, a Organização Mundial do Comércio, contra os novos tarifaços dos Estados Unidos. Será uma medida apenas simbólica para marcar posição. O órgão de apelação da OMC está paralisado. Enquanto o Planalto estuda acionar a lei de reciprocidade, entidades empresariais como Abimac e Ansham se posicionam contra retaliações comerciais. Os empresários defendem o diálogo para evitar a escalada de tensões entre os países. A Anvisa e o Conselho Federal de Medicina emitiram alertas contra a soroterapia, prática que promete hidratação, energia e rejuvenescimento via aplicação intravenosa de vitaminas e minerais. O CFM destaca que o procedimento não tem comprovação médica para fins estéticos e que a promessa de resultados fere a ética profissional. Dados da Anvisa apontam aumento nos casos de complicações e hipervitaminose causados pelo excesso de nutrientes no organismo. A agência reforçou que não há produtos registrados para esse tipo de tratamento. Três jogos abrem hoje o segundo turno do Campeonato Brasileiro. O Atlético Paranaense recebe o Internacional, o Santos enfrenta a Chapecoense e o Vasco pega o Mirassol. No domingo, sete jogos fecham a rodada, com destaque para Flamengo e São Paulo, Palmeiras e Atlético Mineiro e Grêmio e Fluminense. Uma reportagem publicada pelo jornal The Washington Post afirma que o governo dos Estados Unidos planeja o envio de dois altos funcionários para lançar dúvidas sobre a lisura e integridade do sistema eleitoral do Brasil. A situação foi confirmada pelo veículo por quatro autoridades brasileiras e americanas. Os funcionários que deveriam ir até Brasília são dois nomeados políticos de Trump, Riley Barnes e Samuel Sampson, que já tiveram o visto negado. No horário de Brasília, 1h34.
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0: Agora 1h35, você é conosco aqui no Revista CBN deste sábado 25 de julho de 2026, obrigado pela companhia. Nós vamos acionar nossa reportagem agora, indo até o interior de São Paulo. Fábio Marquiselli está em Ribeirão Preto, região que sofreu muito com os vendavais impressionantes, as imagens são chocantes, até 120 km por hora em toda a região. Fábio Marquiselli traz para a gente atualizações, uma pessoa inclusive morreu, né, Fábio? Boa tarde para você.
1: Isso, Leandro. Boa tarde a você, boa tarde aos ouvintes da CBN. Um idoso de 75 anos morreu por conta da tempestade que aconteceu na madrugada de sexta-feira aqui em Ribeirão Preto. E também um homem em situação de rua ficou ferido depois de ser soterrado por uma estrutura de uma construção antiga que cedeu no momento da chuva. Hoje, no sábado, a CBN Ribeirão Preto acompanha o trabalho de rescaldo pela cidade, trazendo o balanço então do que está sendo feito para reconstrução das áreas afetadas em Ribeirão Preto. A Prefeitura de Ribeirão estabeleceu uma meta que é religar 100% da energia. O prefeito do município, Ricardo Silva, garantiu inclusive que o cenário de Ribeirão é diferente do da capital paulista e diz que a cidade de Ribeirão Preto não ficaria igual ao apagão de São Paulo quando aconteceu em uma das chuvas passadas. Hoje, então, 20% dos pontos estão sem energia, mais de 80 mil pontos ficaram sem energia, cerca de 200 mil pessoas. Ontem eram 130 mil pontos. No último balanço divulgado pela CPFL às 11h30 da manhã, eles registraram que Ribeirão Preto ainda tem 58 mil unidades sem energia. Municípios ao redor de Ribeirão também foram afetados. Em Taquaritinga, cerca de 480 unidades sem energia. Pradópolis, 2.400 unidades, Dumont 700 e Guariba com uma situação mais delicada para o restabelecimento da energia com 16 mil unidades. As secretarias que também participam ali do corte das árvores que caíram estão ajudando a CPFL, que é a companhia que administra a distribuição de energia aqui na região, a restabelecer então o quadro de energia elétrica nas casas, residências e também fábricas. 5 ocorrências de incêndio foram registradas em residências ontem aqui em Ribeirão Preto por conta de velas. Moradores estavam sem energia, acenderam velas e provocaram então pequenos incêndios. O Corpo de Bombeiros disse que não houve feridos. Ontem também 96 poços da cidade para o abastecimento de água estavam sem energia. No último balanço da Secretaria de Água e Esgoto de Ribeirão Preto, 28 poços de abastecimento seguem sem energia, dependendo de alimentação para geradores, e a expectativa é que gradativamente se voltar a água aqui de Ribeirão Preto. Agora à tarde,
0: a gente está com problema na comunicação com o repórter Fábio Marquiselli, que estava concluindo já o seu relato a respeito dos estragos em Ribeirão Preto. E o Fábio volta assim que tiver condições na programação da CBN. 1h38 agora, tem ouvinte participando aqui da nossa programação, a Josete de Puxinanã, na Paraíba. Obrigado, viu, pela sua participação. Diz que é um sábado especial por causa da Flip, né? A Pétria Chaves, que participou agora há pouco. A Janaína Barros vai estar com a gente daqui a pouco também, fazendo o seu quadro Páginas da Infância ao vivo, direto de Paraty. A Isa Silva, aqui de São Paulo, falou assim, essa preocupação com inteligência artificial já é antiga. Apesar de IA ser uma coisa moderna, né? Ela fala, o final de 2001, uma odisseia no espaço, profetizou essa situação assombrosa. Tem vários filmes, né, tratando disso. O Valério aqui falou, é uma realidade do Exterminador do Futuro e tal. E aí a gente até é influenciado pela ficção também. Acaba ficando com mais medo, talvez, por trauma do que a gente já viu na ficção. Só que a realidade parece que está se encaminhando para repetir a ficção, em alguns casos. Bonjour é o nome aqui do nosso ouvinte ou da nossa ouvinte. Fale para a Pétria respirar, é muito bom ouvir o entusiasmo dela. É, tá com a agenda cheia, Pétria Chaves, lá na Flip. Obrigado, viu, para todo mundo que está na audiência do Revista CBN. 1h40 agora.
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0: Ah, você ouviu aí o vídeo da campanha O Feed Pode Esperar, lançada pela revista Crescer. Artistas como Débora Seco, Fernanda Rodrigues, Negra Lee, Stephanie Brito interpretaram aí situações comuns da rotina familiar para provocar justamente uma reflexão sobre como pequenas distrações causadas pelo celular podem comprometer momentos de conexão entre pais e filhos. E a gente está em contato aqui no Revista CBN com a diretora de redação da revista Crescer, Ana Paula Pontes. Seja muito bem-vinda, Ana.
9: Oi, Leandro. Boa tarde aos ouvintes da CBN. Prazer aqui estar com vocês.
0: Prazer é nosso. Uma campanha, um projeto super legal da revista Crescer, porque a gente fala muito sobre o perigo do tempo de tela, né? Muitas vezes tratando das crianças, com países, inclusive, restringindo redes sociais. A gente teve notícia essa semana vinda da França. Mas aí agora o projeto vira a chave para os adultos, né? Por que que vocês decidiram colocar os pais no centro dessa conversa?
9: Então, Leandro, a gente, né, aqui na Crescer, e acho que, né, o mundo, né, sempre olha muito aí para o comportamento, né, das crianças, dos adolescentes com as telas, que, de fato, né, é algo que a gente realmente já tem receio. Mas essa vez a gente virou o foco um pouco para os pais, porque a gente sabe o quanto os pais são o exemplo, são um espelho para os filhos. Então, a gente fala, não adianta nada a gente falar para os filhos, ó, sai do celular, desliga essa tela, vai dormir, sendo que a gente, ao fazer isso, às vezes a gente está com o celular na mão, está olhando o celular. Então, a gente fala que, né, no comportamento de uma criança da educação, muito mais do que você fala, né, ela está o tempo todo, né, olhando aí a atitude dos pais, como é que eles falam, como eles se comportam, como conversam com o outro. Então, a gente trouxe muito, e também o objetivo não era colocar o dedo, né, na cara de ninguém, porque todos nós, né, a tecnologia está aí, todos nós estamos conectados o tempo todo, mas é aquele momento para você parar e refletir, né, colocar a tecnologia, né, no lugar certo e na hora certa.
0: É, porque acaba sendo automático, né? O que que fez vocês terem esse estalo, né, para dizer, precisamos falar sobre isso agora?
9: Olha, a gente, né, tá o tempo todo em contato aí, né, com os especialistas, e alguns até falam que nos consultórios eles já recebem ali, né, crianças falando que os pais, né, ah, meu pai não fala comigo, ou tá sempre de olho no celular, né, porque a gente fala muito dessa presença, né, mas que presença é essa, né, física, né, a disponibilidade emocional, né, conta muito aí para uma criança. Então, veio muito a partir da gente, né, essa ansiedade que a gente está o tempo todo, nosso trabalho, né, a gente está conectado, né, seja qual for a sua profissão, então é muito sobre essa questão de presença, né, de vínculo, porque não adianta, né, o vínculo ele se forma ali na sua disponibilidade, é quando você senta no chão, quando você está olhando ali a criança. A gente fala, a infância é o período mais curto, né, na vida do ser humano, e passa muito rápido. Então, quando a gente conversou, né, com essas celebridades que, né, nos apoiaram aí com o maior carinho, você vê que é uma dor de todo mundo, porque a gente tem essa noção, né, do quanto estamos conectados, mas, ao mesmo tempo, é difícil. E esse só um minutinho que a gente fala, às vezes é a criança que fez ali um gesto que você perdeu e que não volta mais, né, são os primeiros passinhos. Então, a gente coloca todo mundo para o agora, né? Quando você estiver com seu filho, esteja presente, coloca ali o celular de lado, desliga um pouco a tela, né? Isso vai ser bom para você, né? Para você colocar já ali a tecnologia no lugar certo, mas também para a criança, e todo mundo ganha. Então, vem tanto do ponto de vista de vínculo, tanto do ponto de vista do desenvolvimento emocional dessa criança, de saber que ela está sendo ouvida ali, que ela é acolhida, que ela é amada aí pelos pais.
0: E você sabe que às vezes não é nem só a criança que sente isso, né? Eu mesmo já cheguei a pedir para a pessoa que está conversando comigo ali no jantar e tal, ó, pega o celular, mas avisa antes, né? Porque às vezes é uma coisa importante, mas às vezes não. A pessoa pega lá para ficar passando tempo, porque se distraiu com alguma coisa, etc, né? E porque é isso que você falou, às vezes a gente está trabalhando e precisa responder alguém com uma certa urgência, né? Tem que ter um equilíbrio, né?
9: Exato, Leandro. Imagina, para a gente que é adulto, de fato, isso é um incômodo, né? Você está falando com a pessoa, ela está... nem está te ouvindo, né? Você está falando com a parede, mas a gente, né, enquanto adulto, a gente é capaz de falar, ó, o que você falou, né? Para um pouquinho, desliga aí, conversa comigo. A criança, ela não tem essa noção, né? E ela é uma criança pequena que está aí, né, em pleno desenvolvimento, ela precisa muito dessa validação desse pai e dessa mãe para ela entender sobre o valor dela. Então, são, às vezes, uns sentimentos que vão ficando ali, né, implícitos. Obviamente, a gente não está falando de um caso isolado, né, todo mundo, né, a gente não, o que a gente preza muito aqui na Crescer é para falar sobre a parentalidade possível e não perfeita, mas obviamente tem um dia que você vai, né, pegar o celular ali e tá com a criança, mas é quando isso se torna frequente o tempo todo, e a criança ela não entende ali, ela entende que ela não tá sendo vista, que o pai não se importa, a mãe não se importa com ela, o que ela tá fazendo, porque a gente, né, a gente trouxe até uma reportagem maior aí na revista digital falando, ela tá no parquinho, para ela, mãe, olha aqui, olha o que eu tô fazendo, né? Ela tá ali brincando, ela quer ser vista, né? Quantos vídeos a gente vê aí na internet, né? Que a criança tá no palco e tá sempre ali o olhar dela, tá procurando, né? Pela mãe ou pelo pai ali na plateia. Então, é isso que a gente fala sobre, por isso que a gente quis muito levantar isso. Eu acho que todo mundo ganha, né? A gente falou, é isso, o feed pode esperar. Daqui a pouco você posta, daqui a pouco você conta, daqui a pouco você compartilha. Mas vive ali, né, com a criança aquele momento, porque é isso, passa. Depois, a gente, enquanto pai e mãe, que a gente ama os nossos filhos, a gente se sente mal, a criança também. Então, a gente veio muito trazendo, acho que a gente percebeu também muito o momento dos pais hoje. Qual é a principal angústia, né, nos dias atuais, quando a gente fala de educar uma criança? As telas, né? Ela tá o tempo todo, né, com a gente. Então, a gente realmente olhou que agora era a hora também de conversar, né, com os adultos, também conversar com os pais.
0: Estamos conversando aqui com a diretora de redação da revista Crescer, Ana Paula Pontes. E como é que vai ser, então, o projeto O Feed Pode Esperar, que começou aí com esse vídeo manifesto que a gente apresentou aí no comecinho da conversa?
9: Isso, esse movimento começou com esse vídeo. A ideia, ao longo até o fim do ano, a gente vai trazer uma série de reportagens, a gente vem, né, acompanhando aí tudo que está acontecendo, né? A gente sabe, né, por exemplo, a quantidade de o brasileiro passa aí cerca de 9 horas por dia online, né? Tá assim no topo aí quando faz comparação com outros países. Então, a ideia é a gente trazer uma série de conteúdos, tanto no site, quanto nas redes sociais, quanto na nossa revista digital, videocast com especialistas. Estava escutando agora o Rossandro, um querido, aí falando também. Então a gente vai ter Dr. Daniel Becker, pediatras, né, Dr. Renato Kifuri, né, essas próprias celebridades que tiveram com a gente, muito para a gente agora de se debruçar em cima disso, porque realmente é algo que todo mundo passa, todo mundo está ali, né, a gente quando postou o vídeo, até a Negra ali comentou, falou assim, puxa, quando eu, né, participei desse movimento, é algo que também eu parei para ver, né, porque essa questão que a gente fala de só um minutinho, né, então, né, ah, só um minutinho, né, e às vezes esse minutinho aí virou 30 minutos. Então, a ideia aí é essa série de conteúdos, de conversa, de bate-papo e muito ouvindo, né, os nossos leitores também. A gente tem as nossas comunidades no WhatsApp, ouvindo as dores das mães, para a gente também decidir juntos. Eu acho que está todo mundo junto nessa, né? Então, a gente, às vezes, vem ali uma dica de uma mãe, né? Combinados que as famílias fizeram, né? Na hora do jantar, todo mundo deixa o celular ali. Então, acho que é realmente uma troca muito grande, né? Trazendo especialistas, trazendo essa audiência também para conversar com a gente, para a gente ter aí cada vez mais uma relação saudável com a tecnologia, que obviamente isso também vai ser ali muito exemplo, né, para as crianças aí, para a vida toda.
0: A edição de julho já tem uma reportagem completa sobre o assunto.
9: Isso, que está ali disponível ali em Globo Mais, já tem uma reportagem de capa, falando muito sobre isso. A gente trouxe uma série de especialistas aí já também, trazendo exemplos de consultório, conversamos com várias mães também, vários pais ali também, de como, porque é isso também, é importante falar, né, Leandro, para quem até está nos ouvindo, ah, legal, puxa, realmente eu estou passando por isso, né, eu estou sempre com o celular, meu filho já está mais, né, tá mais crescido, e aí sempre tem, tá? Sempre tem o que fazer, dá para virar essa chave, dá para virar esse jogo. Então, a gente conversou com famílias que realmente perceberam, pelo comportamento das crianças ali, um pouco mais reativas, né, gritando mais, que era uma maneira delas chamarem atenção, e como elas viraram esse jogo, né? E no fim foi bom para a família toda. Então a gente começa com essa reportagem, esse vídeo manifesto, e aí ao longo, né, dos próximos meses, já convido até os ouvintes aí da CBN também, pode mandar pergunta, pode mandar dúvida, se estiver enfrentando alguma situação com o filho em casa, manda para a gente está aí com os especialistas em contato com a gente para sempre trazer aí uma solução, porque a gente sabe que a jornada aí de criar, de educar um filho não é fácil, né? O tempo todo a gente está aprendendo, o tempo todo surgem novos desafios, mas a gente tá todo mundo junto aí.
0: Vamos ver o que fala a nossa audiência aqui. A Sandra Honorato está em São Paulo e ela falando aqui, concordo com a entrevistada e tal, e simplificando aqui, que criança requer dedicação com bastante tempo, é em quantidade e em qualidade. Ela faz aqui, dá uma opinião, se não querem dispor, não tenham filhos. Claro que não é tão simples assim, né? Mas é algo para refletir, né? E mudar hábitos, se for o caso.
9: Exato, Leandro. A gente fala muito dessa. A gente tem que ter uma disponibilidade emocional, né, com essa criança. Até o Dr. Daniel Becker, que a gente entrevistou para essa reportagem de capa, ele fala que são aí nesses primeiros anos, né, é num olhar, numa troca de olhar com a criança, no aconchego, numa brincadeira, que é realmente quando o cérebro dela está aí num turbilhão, né, de novas conexões. Então, a gente sabe que todo mundo trabalha hoje em dia, é um desafio enorme, né, você deixa seu filho na creche. A gente tem que olhar para essa realidade, mas por isso que a gente reforça tanto que o momento que você está com o seu filho esteja realmente disponível para ele, porque a gente às vezes acha que é só sobre, estou aqui cuidando. Não, é esse vínculo, né, esse sorriso aí que também vai ser responsável, aí, inclusive para essa construção cerebral aí, para autoestima, para autoconfiança da criança.
0: Muito bem. Então fala como é que a gente acessa aí todo esse conteúdo do Feed Pode Esperar da revista Crescer.
9: Bom, na revista, a revista digital em Globo Mais, nosso site crescer.com.br e as nossas redes sociais, aí Instagram, TikTok, aí sempre arroba revista Crescer, e nas nossas comunidades aí no WhatsApp, que a gente tem também aí link no site, a gente está ali o tempo todo na moderação com essas famílias, então esperamos aí todo mundo, a gente tem vários, um ecossistema aí para a gente construir aí uma nova geração mais saudável e com uma relação mais bacana com a tecnologia.
0: Tem, falando em tecnologia, tem entrevistas em vídeo também, né?
9: Isso, entrevistas em vídeo, a gente vai ter videocast, entrevista com o leitor, o tempo todo aí a gente ainda tem outros vídeos com essas, né, com essas celebridades que nos apoiaram, então o tempo todo aí em todos esses nossos meios aí, nesse ecossistema, a gente vai compartilhar esses conteúdos.
0: Boa, valeu, Ana Paula, um ótimo fim de semana para você.
9: Obrigada, Leandro. Obrigada aí aos ouvintes. E a gente tá todo mundo junto nessa jornada.
0: Isso aí. Conta com a gente aqui da CBN também. Ana Paula Pontes, diretora de redação da revista Crescer, conversou com você aqui no Revista CBN. 1h55.
10: 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Em alguns casos, um sensor de pressão e temperatura do óleo danificado pode causar vazamento de óleo do motor, o que pode representar risco de derrapagem para os usuários da via que trafegam atrás do veículo, especialmente os usuários de veículos de duas rodas. Há, ainda, risco de ferimentos aos ocupantes e ou a terceiros, bem como de danos à propriedade. Até o momento, nenhum acidente foi registrado no Brasil. 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Início do atendimento, 24 de julho de 2026. O tempo estimado para o reparo é de até 50 minutos. Mais informações. 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Para agendar previamente a realização do serviço, utilize o telefone 0800 012 2733 para clientes Land Rover. A ligação é gratuita e o serviço estará disponível de segunda a sexta-feira, das 8 às 18 horas. Também é possível contatar pelo e-mail clientelandrover@landrover.com.br, bem como pela página da marca na internet www.landrover.com.br e nas páginas do Facebook e YouTube. 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
0: Deixa eu dar uma notinha do esporte aqui, porque o Brasil garantiu vaga na final da Liga das Nações Feminina de Vôlei ao vencer a Itália por 3 sets a 2 em Macau, na China. E aí o Brasil vai buscar um título inédito na competição depois de acumular 4 medalhas de prata desde a criação do torneio em 2018. Grande decisão contra a Turquia amanhã às 8h30 da manhã.
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0: Nossa audiência é com a gente aqui no Revista CBN. A Francisca Muniz está em Fortaleza, no Ceará, dizendo que a cidade está bem movimentada com eventos, tem micareta fora de época, 2 mega eventos por lá. Obrigado, Francisca, viu? Também Robson Bayer, de Nova Iguaçu, Rio de Janeiro, com a gente também. A Brisa, na Zona Norte de São Paulo. A Isolda, de Salvador. Leandro, você faz muito bem o programa. Eu agradeço a sua participação. E o Ney Lobo, de Osasco, também. Lê, adorei ouvir você. Diz a Pétria que amamos muito ela. Ela sabe, viu? Ela recebe muito amor de vocês. Muito obrigado. 1h59.

0: sabe que a música é muito mais do que arte, né? Para pessoas com deficiência, ela é uma ferramenta central de comunicação e desenvolvimento também. Dados da Federação Mundial de Musicoterapia apontam que a prática é usada em mais de 100 países. Estudos de neurociência mostram que o som ativa, ao mesmo tempo, áreas do cérebro ligadas à memória, ao movimento e à emoção. E essa potência ganha rosto na história de Jorge Assad Simão Neto. É o Cito, primogênito de uma das famílias mais tradicionais da música brasileira. Nasceu em 1948 e teve lesões cerebrais no parto, mas aí ele encontrou no pandeiro sua principal linguagem. E a convivência com ele influenciou os irmãos Badi Assad, Sérgio Assad e Odair Assad, violonistas de renome internacional. Você está ouvindo aí o Sérgio Assad, o violão dele, acompanhado do Cito no pandeiro. E esse áudio está disponível numa exposição virtual, Silêncio que Fala, do Museu Família Assad. E a curadora da mostra é a irmã, cantora, famosíssima Badi Assad, que gravou um áudio para o revista CBN.
1: A condição de saúde do Cito, tudo dizia que ele não teria ritmo, mas para desmentir a todos, ele desenvolveu um ritmo impressionante, ele tinha um ritmo incrível, tanto que muito picuchuco aprendeu a tocar pandeiro sozinho. E ele era um verdadeiro metrônomo. Eu, quando tinha meus 14 anos, comecei a tocar violão, eu pedia para ele me acompanhar, porque era mais, muito mais gostoso tocar com ele do que com o metrônomo. Eu sempre chamei que ele foi o fio terra da nossa família, né? Porque a gente rodou o mundo com a nossa arte e tudo, e voltava para casa, né? Com os nossos prêmios e glórias e tudo, e tinha o Cito nos trazendo para a terra. A história dele é uma história de amor, de superação e de muita música. E agora essa história pode ser conhecida por todos no Museu Online Família Assad, que é um espaço virtual que eu criei junto ao Kevin Callahan, que reúne fotografias, vídeos, gravações e memórias da nossa família. Assim, preservando, né, o legado da família para as próximas gerações. Espero que vocês façam essa visita e conheçam um pouco mais da trajetória inspiradora do Cito. Tenho certeza que vocês serão muito bem recebidos.
0: Muito legal. Então, para você acessar, é familiaassadmusic.com. Se você colocar Museu Família Assad, com dois S, Assad, no Google, você já acha facinho, facinho. 2:02.
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0: sábado, 25 de julho de 2026. A Defesa Civil Nacional reconheceu situação de emergência em 31 municípios de 7 estados atingidos por eventos climáticos extremos. Publicada no Diário Oficial da União, a medida abrange cidades afetadas por chuvas intensas, vendavais, estiagem e seca na Bahia, Ceará, Paraíba, Pernambuco, Piauí, Rio Grande do Norte e Rio Grande do Sul. O Estado do Sul concentra mais da metade das decretações, com 17 cidades listadas. Com a oficialização, as prefeituras ficam autorizadas a solicitar recursos federais para assistência à população, serviços essenciais e reconstrução. O estudante de educação física, flagrado se masturbando enquanto observava uma vizinha na academia de um condomínio de Feira de Santana, na Bahia, foi preso nesta sexta-feira, 5 dias depois do crime. O caso aconteceu no último domingo, enquanto a vítima se exercitava na esteira. Após perceber que havia sido filmado pela vizinha durante o crime, o investigado fugiu de casa. Em tom de brincadeira, o presidente Donald Trump afirmou que pretende disputar um novo mandato em 2028. A declaração foi feita no jantar da Associação de Correspondentes da Casa Branca. O evento ocorreu sob forte esquema de segurança, 3 meses após um ataque a tiros ter interrompido a cerimônia original em abril. Trump criticou a cobertura de imprensa desfavorável e também comentou as operações militares dos Estados Unidos no conflito com o Irã. Mais de 270 mil pessoas foram retiradas de casa devido aos incêndios florestais no sudoeste da França e perto da capital espanhola. Na Espanha, mais de 70 mil pessoas precisaram ser desalojadas ou estavam confinadas na região de Madrid, segundo a agência France Press. Na França, cerca de 197 mil pessoas foram retiradas das zonas ameaçadas, onde as chamas destruíram 22 mil hectares, o dobro da área de Paris. No horário de Brasília, 2h04.
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0: Abrindo a última hora do Revista CBN deste sábado, 25 de julho de 2026, agradecendo muito a sua companhia aqui na nossa programação, Isaac Barroso de Rio Branco, no Acre, fazendo sugestão até de pauta para o Revista CBN. Um abraço para você, viu? Hoje um dia muito movimentado na política, a gente já falou de convenções partidárias sendo realizadas e nós voltamos agora a Campinas, no interior de São Paulo. Pedro Pupulim atualiza a gente sobre a convenção do PT que é realizada em Campinas. Pedro, a sua informação. Pedro Pupulim está na nossa escuta? Daqui a pouco o Pedro Pupulim traz então as atualizações direto de Campinas, no interior de São Paulo, onde o Partido dos Trabalhadores confirma então a candidatura do ex-ministro Fernando Haddad ao governo do estado, ele que vai disputar o governo contra o atual governador Tarcísio de Freitas do Republicanos, que vai buscar a reeleição. Agora sim, o Pedro está de volta trazendo atualizações. Diga, Pedro.
2: Oi, Leandro, estamos de volta. Pintou a corzinha, Leandro. Estão oficializadas as candidaturas do ex-ministro da Fazenda, Fernando Haddad, ao governo de São Paulo, com seu vice, Márcio França, do PSB, e as ex-ministras Marina Silva e Simone Tebet, ao Senado, pelo estado. Passaram por aqui o vice-presidente Geraldo Alckmin, o presidente Lula. Todos os componentes da chapa discursaram, além do presidente nacional do PT, Edinho Silva. Leandro, o que a gente pode trazer? A tônica do discurso foi uma coisa nacionalizada. A gente sabe que essa candidatura do Haddad aqui em São Paulo é um tema central para o Palácio do Planalto no momento. O estado de São Paulo é o maior colégio eleitoral do país. As campanhas de Haddad e Lula, a gente vem trazendo isso na CBN, estão absolutamente coladas, tanto o presidente nacional do PT, o Edinho, quanto o presidente Lula, quanto Haddad, tocaram em assuntos como o tarifaço. O presidente Lula chegou a mandar um recado para os Estados Unidos, o presidente Donald Trump, aqui sendo o último a discursar. Eu separei um trechinho, vamos ouvir.
3: Que não venha ninguém de fora querer meter o dedo nas nossas eleições. que não vem. Eu não sou de fazer bravata. Eu não gosto de dizer o que eu não posso fazer. Mas eu quero dizer para vocês. Vou dizer para vocês uma coisa que eu trago do berço. Uma coisa aprendida com uma mãe analfabeta. Andar de cabeça erguida, ter vergonha e caráter que a gente não encontra no shopping. A gente não encontra no Mercado Livre. Caráter e vergonha, você nasce com ela de berço. Aprende com o pai e com a mãe. Portanto, quem quiser de fora vir se meter nas eleições brasileiras, já vou avisando logo, vão apanhar muito aqui nas eleições.
2: O ex-ministro Fernando Haddad, Leandro, chegou a citar a questão das urnas eletrônicas. A gente sabe que recentemente o pré-candidato do PL à presidência, Flávio Bolsonaro, voltou aí a falar mentiras sobre as urnas, mentiras, coisas já desmentidas pela Justiça Eleitoral, dizendo que foram fabricadas na Venezuela. O Fernando Haddad disse: esses caras estão falando de urna até hoje, a urna que elegeu Bolsonaro em 2018, eles estão na Idade da Pedra. Portanto, a tônica é essa, é uma campanha nacionalizada, não se restringe ao adversário de Haddad aqui, o atual governador Tarcísio de Freitas. Haddad trouxe dados do estado de São Paulo para combater os discursos de Tarcísio, mas a campanha, os discursos por aqui foram em tom nacionalizado. Haddad que vai tentar levar essa disputa para o segundo turno, para estender por um período maior possível o palanque para o presidente Lula no estado de São Paulo. Leandro, a gente segue acompanhando, eu volto com você.
0: Perfeito, Pedro Pupulin, que vai nos atualizando ao longo da programação, e daqui a pouco a Bruna Barbosa também vai trazer mais detalhes a respeito da convenção partidária do PL, que confirmou a candidatura de Flávio Bolsonaro à presidência da República, ainda com indefinição da vaga de vice. Eu vi imagens há pouco de Flávio Bolsonaro chorando enquanto via vídeos do pai, o ex-presidente Jair Bolsonaro, que está preso em casa. Também outros vídeos foram veiculados, como do primeiro-ministro de Israel, Benjamin Netanyahu, se pronunciando nessa convenção partidária do PL. Também tivemos fala do presidente da Argentina, Javier Milei, uma fala agressiva, dura, inclusive contra o ministro Alexandre de Moraes, do Supremo Tribunal Federal. Daqui a pouco, então, a Bruna Barbosa atualiza para a gente ao longo da programação. Agora, 2:10.
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0: O que contos, mitos e narrativas simbólicas nos ensinam a respeito de transformação e autodescoberta? Esse é o tema central de Alquimia dos Arquétipos Femininos, lançado pela editora Record e de autoria de Tatiana Paranaguá, que está com a gente agora conectada. E eu mostro para você também a capa do livro para quem nos acompanha pela internet, pelo YouTube, pelo Globoplay. Boa tarde, Tatiana, direto da Flip.
4: Nossa, muito difícil. Direto da Flip, o sinal está um pouco duvidoso, mas eu espero que vocês estejam conseguindo me ver.
0: Tá ótimo.
4: Nossa, tá difícil aqui arrumar até uma tomada, né?
0: Boa tarde, Tatiana.
4: Mas, enfim, tá uma agitação na cidade.
0: E eu quero saber, direto do título do seu livro, A Alquimia dos Arquétipos Femininos. O que é que são os arquétipos na psicologia? Como é que você trata nessa obra?
4: Os arquétipos, eles são um conceito que hoje em dia, né, está muito em voga, né, muitas pessoas utilizam, né, arquetípico, como chamar o arquétipo, para dar base a campanhas publicitárias, etc., né, criação de produtos, mas na verdade arquétipo é um conceito assim, muito profundo, né, da psicologia analítica, que fala das bases psíquicas do ser humano, né, são princípios básicos que dão... que tem não é um molde fixo, mas eles dão forma a experiências comuns a todos os seres humanos. Então, o que eu costumo dizer é que as pessoas acreditam que elas produzem os arquétipos, mas, na verdade, elas são produzidas, atravessadas e, eu diria até, vividas pelos arquétipos. E quanto mais a gente conhece, né, essa dinâmica arquetípica que conecta tudo, todos, e fala, né, desses princípios de viver a vida de ser humano, mais a gente consegue compreender as coisas que nos acontecem, os nossos processos, e toda a expansão de consciência faz com que a gente consiga lidar com esse mundo que a gente vive, né? essa busca por encontrar esse nosso propósito, que dentro da psicologia analítica é uma realidade. E o livro é focado justamente para esse processo, falando da alma feminina, né? Das mulheres, dos arquétipos femininos.
0: E utilizando contos, mitos, narrativas já conhecidas.
4: Exatamente. Algumas são mais conhecidas, todos eles são mitos e contos que eles são ancestrais. Eles são muito antigos, né? Eles vieram até de uma oralidade, depois de muitos anos, né? A própria escrita deles, o registro escrito já é milenar. Imagine, né, o tanto que essas histórias elas já vêm, né, acontecendo. Elas têm essa base comum e até hoje elas continuam a ser contadas e o interesse por elas só faz aumentar. O que significa que elas têm essa base arquetípica, né? Essa base profunda na psique. Então, alguns são mais conhecidos do público, tipo A Bela e a Fera, e outros são praticamente inéditos, né? Do meu garimpo pessoal, que eu estudo isso há muito, muito tempo. Então, é uma mistura de contos menos conhecidos com contos que as pessoas convivem o tempo todo.
0: Inclusive, histórias de consultório.
4: E também você lembrou de um ponto muito bom. É entremeado, né? Essa narrativa de interpretação de contos é entremeada por vida real, porque é muito importante. Eu sempre gosto muito de fazer um paralelo. Eu escrevo para as pessoas, eu não escrevo para os psicólogos. Claro, os psicólogos também não lêem.
0: São pessoas.
4: Mas é para que qualquer... São pessoas. Bom ponto, né? São pessoas. Então, é para todo... Inclusive psicólogos, né? Mas não é um livro... É um livro que quer chegar para o público e que qualquer pessoa possa aproveitar esse conhecimento para a sua vida. E quando a gente fala de vida real, as pessoas elas conseguem se identificar e entender de que forma esse processo arquetípico... Ele não é uma coisa de livro, ele não é uma coisa só de psicólogo, estudioso, etc. É uma coisa que eu digo, olha como isso atua na sua vida. E aí a pessoa, ela se aposta daquele conhecimento, desse instrumento, começa a utilizar na vida, sabe? Esse é o propósito do livro.
0: Isso aí. Psicólogo e jornalista também a gente. Agora dá uma palhinha, assim, de um dos exemplos que você usa. Você falou da Bela e a Fera, mas pode ser outro. Dá um exemplo, assim, pra gente.
4: Vou falar de um que as pessoas conhecem muito, que é um dos primeiros mitos, né? Que é o João e Maria, por exemplo. Quem nunca ouviu falar, né, da história de João e Maria, com algumas interpretações, mas justamente ele fala do início de jornada. Então, ele está no começo do livro. Esse início de jornada, ele vai servir no final e no início das contas, não só para as mulheres, mas qualquer ser humano, que é justamente esse início, esse chamado, esse ter que ir para a vida, para essa floresta, deixando

0: Nós, muitas vezes, na imaturidade, na saída para o mundo, caímos e só depois a gente consegue se recuperar, entender, e esse aprendizado fica para a alma, e com isso nós seguimos para outras histórias. E também mitos, né? Contos de fadas e mitos. Eu gosto muito de falar do mito de Ísis e Osíris, a primeiríssima análise, que fala de reunir os pedaços, né? Muitas vezes a gente tem, principalmente hoje em dia, um sintoma, uma sensação de despedaçamento, né? De não estar inteiro, de sentir que falta alguma coisa. Eu vivo dizendo que o nosso grande trabalho é juntar essas partes de nós mesmos e buscar, né, esse um. Esse é um grande ponto da psicologia analítica e que é a alquimia também, que está no título e é colocada para um grande público nesse livro, porque também muitas vezes as pessoas falam de alquimia, é um conhecimento antiquíssimo, muitas vezes cifrado, que as pessoas quando entram em contato com obras que realmente falam seriamente do assunto não conseguem entender tão bem. E eu quis trazer porque o movimento alquímico não é uma coisa do outro mundo, nem pelo contrário, é uma coisa do nosso mundo. O nosso mundo natural, que rodeia, que é nosso, né? Nós fazemos parte, e desse universo interno psíquico, que é justamente essa transmutação eterna, dessa transformação, né? Dessas várias mortes e renascimentos, fins e recomeços que a gente vive nessa própria vida, né? Não só nessa, quando a gente fala dessa morte com esse fim último, mas com esses ciclos de finalização, né? Essa transformação, essa depuração, que é esse grande laboratório que é a vida. Então, esses são os pontos principais, né? A transformação, as bases arquetípicas e a vida que se expressa simbolicamente há milhares de anos, porque é arquetípico, em mitos, contos de fadas e vida de gente como a gente no dia de hoje. Né?
1: Muito bem. Já encontrou a Petria Chaves aí?
0: Várias vezes. E vamos encontrar de novo aí. Ah, eu te mando um abraço. Você vai falar com o Leandro? Eu falei, vou. Se tudo der certo, vou.
1: Já nos falamos.
0: E domingo. Ah, você falou que era mais cedo, né?
1: Também.
0: Isso.
1: E aí você tem participação aí na Flip? Tem mesa?
0: Teve mesa ontem na Casa Record com a Bruna Lombardi, né? Ela está lançando um livro e eu lançando Alquimia e a gente participou numa mesa ontem, mas teremos aí em São Paulo também. Quem não
1: Quando?
0: pôde estar na Flip, estou indo para São Paulo. Terça-feira, às 7 horas, na Livraria da Travessa de Pinheiros, com quem? Petra Chaves.
1: Opa, estará lá então?
0: Comigo, porque a orelha do livro é da Petra, dá uma olhada.
1: Eu olhei, eu vi aqui, Petria Chaves, jornalista e autora de Escute Teu Silêncio e Como Sei o Que Sei, nossa autora aqui da CBN.
0: Tem uma grande pessoa e ela vem me dar a honra de participar dessa mesa de conversas a respeito desse tema. Terça-feira, agora, dia 28, na Livraria da Travessa de Pinheiros.
1: Muito
0: Você
1: bom.
0: está convidado também, tá? Também quero te conhecer.
1: Ótimo. Conversa e noite de autógrafo, né?
0: Sim.
1: Tatiana Paranaguá, obrigado pelo papo, viu? Ótima flip aí para você também.
0: E te agradeço muito, tá? Um beijo para todos. Aguardo vocês lá.
1: Um beijo. Tatiana Paranaguá, autora do livro A Alquimia dos Arquétipos Femininos, que eu fiquei muito curioso para conhecer. Né, por meio dessas histórias aí que a gente já conhece tradicionalmente, né, mas ela abordando de um jeito diferente. Muito legal. 2h19 agora.
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1: Lentidão ali na rodovia Imigrantes, do quilômetro 56 ao 50, no destino sentido capital, causa aí excesso de veículos. Na Castelo Branco, no quilômetro 28 ao 32, sentido interior, também uma lentidão por conta do excesso de veículos. Fim de semana, o pessoal está indo aí para o interior e também voltando aqui para a capital. Então, para você que está agora na rodovia Imigrantes, do quilômetro 56 ao 50, lentidão com excesso de veículos, sentido capital. E na Castelo Branco, 28, do quilômetro 28 ao 32.
2: Esse é o Luiz Fernando Filiage, e eu atualizo para você que ligou o rádio agora. Uma pessoa morreu e 5 ficaram feridas depois de um desabamento em uma obra de um prédio de luxo no Morumbi. Segundo a Polícia Militar, uma estrutura metálica caiu ali por volta das 10h30 da manhã e atingiu os trabalhadores que estavam trabalhando na construção desse prédio na Lineu de Paula Machado, região do Jockey. Um dos homens acabou ficando preso nas ferragens, outro entrou em parada cardiorrespiratória e morreu no local. E aí isso acabou também impactando no trânsito. Havia a Avenida Professor Francisco Morato, ficou temporariamente bloqueada. Alguns ouvintes mandaram mensagem perguntando o que acontecia na região. Essa foi a causa. Triste, né? Tristíssima. Uma pessoa acabou morrendo.
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2: E olha, deixa eu te atualizar a respeito da situação dos incêndios na Europa. O negócio está fora de controle e não é exagero, não. Mais de 270 mil pessoas precisaram deixar as próprias casas na Espanha e também no sudoeste da França. E a situação é gravíssima no entorno de Madrid. Mais de 70 mil pessoas foram retiradas da região ou ficaram confinadas em casa. A presidente regional ali da região, Isabel Díaz Ayuso, afirmou à agência de notícias France Press que esse é o pior incêndio da história no local. Fogo já queimou cerca de 6 mil hectares perto de Madrid, se aproxima de outro incêndio na província vizinha de Castela e Leão, que já destruiu 9 mil hectares. O grande medo das autoridades é que os dois focos se misturem e ganhem ainda mais força. A Guarda Civil prendeu uma pessoa e investiga outra por suspeita de provocarem as chamas. O fogo afeta áreas residenciais bastante povoadas, cercadas por matas que ajudam na propagação rápida. E a ameaça fez as autoridades esvaziarem dois centros espaciais, um da agência americana NASA e outro da agência europeia em Cebreiros. Uma porta-voz confirmou à agência France Press que as chamas chegaram a atravessar a instalação da NASA. As condições do tempo dificultam muito o trabalho de combate ao fogo. Desde o início do ano, quase 130 mil hectares já foram queimados só na Espanha. E na França, o cenário também é dramático. Cerca de 197 mil pessoas deixaram áreas de risco no sudoeste do país, perto da famosa região vinícola de Bordeaux. O ministro do interior francês, Laurent Nunes, informou que 22 mil hectares já foram destruídos. Isso é o dobro da área da capital Paris, para você ter uma ideia. Esse já é considerado o incêndio mais devastador na França dos últimos 50 anos. Moradores e turistas precisaram fugir da península de Cap Ferré de barco e pelas estradas em plena temporada de férias. Para tentar conter o avanço sobre as áreas de vinhedos e proteger a população, o presidente Emmanuel Macron acionou o exército e o governo prepara o uso de um avião cargueiro gigante para lançar produtos que ajudam a apagar o fogo. Diante da crise no continente, a União Europeia enviou aviões e helicópteros de combate a incêndios de países como Croácia, Portugal, Itália e Grécia para apoiar os bombeiros franceses e espanhóis. 2h26 agora. E no esporte, O presidente da FIFA, Gianni Infantino, enviou uma carta para o presidente da Associação do Futebol Argentino, Cláudio Tapia, para dar os parabéns pelo vice-campeonato na Copa do Mundo. A Argentina perdeu, como você sabe, para a Espanha, um jogo que aconteceu no dia 19 de julho, né, fim de semana passado. E no documento, que é do dia seguinte, 20 de julho, Infantino classificou a medalha de prata como mais um resultado importante para o futebol do país. Ele pediu que as felicitações fossem transmitidas aos jogadores, ao técnico Lionel Scaloni e à torcida argentina. Com a derrota, a seleção segue com 3 títulos mundiais, sendo o último conquistado em 2022, no Catar. Infantino destacou que o desempenho da equipe ajudou a fazer do torneio um evento inesquecível. Só que os jogadores não quiseram saber de comemorar, não, esse segundo lugar, não. Pelo contrário, né? Teve muito argentino querendo refazer a final da Copa do Mundo, vê se pode. Assinaram petição e tudo. O presidente Javier Milei chegou a falar que daria um feriado para comemoração do segundo lugar, mas não. Evitaram o constrangimento, vamos dizer assim. No vôlei, vamos trazer boas notícias então para o Brasil? Garantimos vaga na final da Liga das Nações Feminina ao vencer a Itália por 3-7 a 2 em Macau, na China. Seleção brasileira saiu atrás no placar, mas buscou a virada. E foi mais uma virada, viu? Aconteceu também nessa semana. As parciais foram de 25 a 21, 21 a 25, né? Aí veio a virada. 24 a 26, aí o empate, 25 a 21, e a vitória veio no tiebreak, 12 a 15. A maior pontuadora do confronto foi a ponteira Ana Cristina, com 23 acertos. E essa vitória interrompe uma sequência amarga contra as italianas, atuais bicampeãs do torneio, e que também levaram o ouro nos Jogos de Paris em 2024 e também no Mundial do ano passado. O resultado ganha ainda mais peso diante dos desfalques da equipe do técnico José Roberto Guimarães, que não conta com atletas importantes como a ponteira Gabi, fora por dores lombares, e a central Júlia Cudes, também lesionada. O Brasil agora vai buscar o título inédito, então, depois de acumular 4 medalhas de prata desde a criação do torneio em 2018, e a conquista também pode quebrar um jejum de conquistas intercontinentais que dura desde o Grand Prix de 2017. A final, grande decisão, vai ser amanhã já, contra a Turquia, 8h30 da manhã, pelo horário de Brasil. Ah, vamos torcer pelas meninas do vôlei. Duas e 29.
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0: Sábado, 25 de julho de 2026. Pesquisa Datafolha indica que o senador Flávio Bolsonaro e o presidente Lula lideram a rejeição para a eleição presidencial de outubro. Segundo o levantamento, 48% dos eleitores afirmam que não votariam em Flávio de jeito nenhum, enquanto 46% dizem o mesmo sobre Lula. Os índices de rejeição dos dois permanecem estáveis, mantendo os mesmos patamares registrados na pesquisa de junho. O Datafolha entrevistou 2.004 pessoas entre os dias 22 e 24 de julho. A margem de erro é de 2 pontos percentuais para mais ou para menos, e o nível de confiança é de 95%. O levantamento está registrado sob o código BR-01166-2026. Uma onda de protestos tomou as ruas de Madison, nos Estados Unidos, depois da morte de um homem negro baleado por policiais durante uma abordagem. O caso ocorreu na quarta-feira, quando 4 policiais tentavam imobilizar Corey Ruiz, sob a alegação de que ele portava uma faca. Imagens registradas em vídeo mostram a luta corporal e os disparos efetuados a queima-roupa. Manifestantes exigem a responsabilização da corporação e o governo de Wisconsin abriu uma investigação independente sobre a conduta dos policiais. O presidente dos Estados Unidos, Donald Trump, afirmou que não é o momento do acordo com o Irã. Em discurso durante o jantar da Associação de Correspondentes da Casa Branca, Trump afirmou estar aberto a ouvir propostas, embora considere que o momento atual não seja propício. O republicano voltou a defender o andamento do confronto militar na região, sustentando que os ataques atingiram a capacidade naval e aérea do Irã e reduziram drasticamente o estoque de drones de Teherã. No horário de Brasília, 2h31.
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0: Mais uma correspondente direto da Feira Literária Internacional de Paraty. Tudo bem, Jana? Boa tarde.
2: Tudo bem, Leandro? Boa tarde também para os ouvintes.
0: E a céu aberto, de onde você está falando, hein, para quem está acompanhando pelo YouTube, pelo Globoplay?
2: A céu aberto, Leandro. Estou aqui na Praça da Matriz, a Praça Central, ali do lado do auditório da Matriz, onde acontecem as discussões. Do outro lado, a Central da Flipinha, onde acontecem também as discussões para o público infanto-juvenil. Estou aqui na frente da Igreja da Matriz, a céu aberto, numa praça onde tem pés de livros para as crianças e para os jovens lerem, conversando com vocês daqui, acompanhando a programação também. Você me ouve bem?
0: Eu ouço e gostei do visual, hein, Jana? Mudou?
2: Mudou. Na vibe da transformação.
0: Gostei. Cabelo novo, adorei. Tá ótimo. Bom, vamos lá então. Deu uma picotada na transmissão, mas vamos rezar que vai dar tudo certo. Tem oficina de desenho com o Galhardo. Você participou agora há pouco? Como é que foi?
2: Oi, Leandro. Teve uma oficina hoje de manhã com o Caco Galhardo numa casa que chama Casa da Árvore. É uma casa dedicada a discutir a literatura para as infâncias e juventudes. E o Galhardo esteve lá numa roda com as crianças, que foi muito interessante, porque, Leandro, a gente pensa numa conversa e num evento que não tem rótulos. Então, é uma conversa que interessa tanto as crianças quanto aos adultos que estavam lá. E tinha muita gente, muitas famílias, não só as crianças, como também os pais, as mães, participando dessa conversa com o Galhardo. E ele estava conversando ali com as crianças sobre desenho, e também propondo uma atividade conjunta, para que eles desenhassem juntos. E ele fez uma lembrança, uma referência que foi tão legal ao Marcelo, que é o personagem da Ruth Rocha, do Marcelo Marmelo Martelo, que era um menino super curioso e que renomeava as coisas, que dizia que as coisas tinham que ter um nome mais apropriado. Ele não se conformava, por exemplo, que cadeira chamava cadeira. Cadeira para ele tinha que ser o sentador. E o travesseiro tinha que ser o cabeceiro. Para ele era muito mais apropriado. Então, o Galhardo faz essa comparação com o desenho. O desenho não é sempre uma coisa só. E não deve ser de um jeito só. Ele pode tomar muitas formas. E isso vai depender de quem estiver desenhando, né? Do olhar da pessoa, do traço da pessoa. E se o desenho não tiver dado certo na primeira, e vamos tentar de novo, e vamos fazer de um outro jeito. E aí eles começaram a desenhar juntos animais. Eu não sei se a gente tem as imagens aí, mas se tiver... seria bacana para o ouvinte ter uma ideia de como foi. Enquanto isso, eu vou contando. Ele ia desenhando animais com as crianças. E aí chegou num determinado momento em que ele estava desenhando um golfinho. E esse golfinho não saía, um golfinho nadando. Assim. Ele tentou uma vez, tentou duas vezes, não ficou satisfeito. E ele deu esse exemplo para quem estava lá, né? Não estou satisfeito, então vou fazer de outro jeito, vou brincar. Aí ele fez um golfinho em pé, lendo um livro, Golfinho da Flip. Então foi esse clima bem descontraído e bem bacana nessa reunião com as crianças, Leandro, que eu acho que é um pouco das feiras e das festas literárias que a gente quer, sabe? Que as crianças também participem e não de uma forma longe do grande palco ou do grande centro, mas de uma forma integrada. E não seja vista apenas como literatura para criança, literatura para jovem, mas como se fosse literatura, formas artísticas de expressão, e que interessem todo mundo, que possam unir as pessoas em torno dessas discussões, né, Leandro? E aproveitando que a gente está falando do Galhardo, eu já queria deixar aqui uma sugestão de um livro dele, um livro recente, que eu mostro aqui na câmera, está aqui na minha mão. Chama Ana. Tem uma nuvenzinha na capa. Tem essa estética aqui da capa do quadrinho em todo o livro. Não sei se vai ser possível, mas vou fazer um passo a página aqui para as pessoas verem.
0: E aí, a capa traz nuvem, um dos quadrinhos, Leandro. Ele faz... feitos pelo Galhardo, né? Que é uma nuvem.
2: É uma nuvem, isso. E a história dessa nuvem aqui. Há uma história que nunca tem fim, segundo ele, porque ele começa com a chuva caindo, e aí essa chuva forma uma poça e faz sol. E, de repente, o sol começa a fazer com que essas gotículas evaporem. E surge a nuvem Ana. E ela comemora, eu sou uma nuvem. Só que é novata ali, né? Aí vai passando, vai encontrando outras nuvens. Aí diz, eu sou a Ana. Aí a nuvem maior fala para ela, mas nuvem não tem nome. Aí encontra outra e fala assim, eu sou a Ana e tal, e queria conversar. E ela fala, menina, a nuvem tem vida rápida. Poxa, como você é mal-humorada, ela fala. Melhor ficar sozinha. E aí, de repente, vão se juntando outras nuvens e vão formando uma coisa só com ela. Fala, poxa, mas é assim mesmo? Eu tô aqui sozinha, você chega sem nem pedir licença. Não, não, as nuvens são assim, elas gostam de andar juntinhas. E à medida em que outras nuvens vão chegando, claro, ela vai ficando mais pesada. E aí, o que acontece? Chove. Então, o ciclo da vida da nuvem. O que é muito bacana, porque tem a arte do Galhardo, tem o cartoon, que é essa forma artística que tem o humor, e que é leve, que pode ser engraçada, mas que, como ele mesmo diz, tem sempre alguma reflexão por trás, Leandro. Então, o que a gente pode pensar aqui? Conversas boas que podem sair daqui. Uma conversa sobre impermanência das coisas, né? Uma conversa sobre ciclo da vida. Então, assim, são muitas camadas de sentidos que a gente pode ir puxando com as crianças.
0: E como é importante a ilustração, né? No caso da literatura infantil, né? Não é só letra. E aí o trabalho do Galhardo é fenomenal.
2: A ilustração é fundamental, né, Leandro? Porque a ilustração é outra linguagem, né? É mais uma informação. A ilustração está ali também para contar a história, né? Não só para dar ali uma forma para as palavras. Ela vai além. Quanto mais além ela for, melhor, porque a gente vai tendo a oportunidade de fazer novas reflexões, de procurar novos sentidos, e isso é muito legal. Não só nos livros para as crianças, né, mas nos livros ilustrados que podem ser vistos e lidos por todo mundo, que dão essa oportunidade para a gente. Inclusive, a gente está aqui numa flip que homenageia a Euridice Fontela, que é uma poeta. Teve a obra dela todinha relançada agora pela editora Edra. E entre essa obra relançada, há um livro ilustrado, Leandro, que foi justamente pensado para que as crianças, os jovens leitores, possam ter esse contato com a obra da Euridice. E que bacana que é isso, né? Chama Pelos Olhos de Euridice. A gente tiver aí também, eu tenho a capa do livro para mostrar para as crianças, para os ouvintes que estiverem nos ouvindo aqui, que é uma obra que foi organizada pelo Augusto Massi, professor, pesquisador, e tem as ilustrações da Cynthia Crutenden. E o que, que é bacana a gente perceber aí, Leandro? É uma curadoria de poemas da Euridice, que não necessariamente são escritos para as crianças, mas que trazem esse contato do olhar da Euridice, da forma dela de fazer poesia. Então, ela que tinha um diálogo com um encantamento pela natureza, encantamento pelos pássaros, encantamento pelos animais, e um pouco dessa poesia está aqui nesse livro, para que os jovens leitores possam conhecer. E aí traz também essa ilustração da Cynthia, que abre novos sentidos. A gente está vendo aí na imagem, são carimbos, são carimbos esculpidos em pequenas borrachas, e esses carimbos vão fazendo essas formas e vão se transformando à medida em que os poemas passam e as páginas vão passando também. Esses carimbos que formam a ilustração trazem para a gente aí um convite para imaginar. Então a gente, o leitor vai fazer as imagens na sua cabeça, né? Dessa poesia que também é visual e que também traz outras camadas de sentido e de entendimento. E na poesia, Leandro, eu acho que a gente encontra aí um jeito de falar que a arte não tem que ter carimbo nenhum, né? Assim, de etiqueta, de essa arte aqui é só para criança, essa arte aqui é para idade tal, essa arte aqui é para adulto. A poesia, eu acho que é uma boa linguagem para a gente pensar que não tem fronteira, né? A poesia não é da ordem do entendimento e nem da ordem da explicação, muito menos. A poesia é da ordem dos sentidos. Então é um lugar onde todo mundo pode conversar, né? E eu acho que está muito próximo da infância, à medida em que as crianças têm um jeito próprio de nomear o mundo, né? De enxergar as coisas. Eu gosto de trazer bastante um exemplo da Olivia, quando ela começou a mexer em máquina de fotografia analógica.
0: Olivia é sua filha.
2: Ela se deu conta do flash. Olivia é minha filha. E aí, Leandro, ela descobriu o flash da máquina.
0: É.
2: E para que servia aquele flash, aquela luz, né? O que fazia aquilo? E ela se sai com o flash, é a lanterna da câmera.
0: É isso.
2: Simples. Nada mais do que... simples, poético, né? Um olhar aberto para o mundo, é um olhar inaugural, é um olhar que se encanta, se espanta. Então, sim, eu acho que tanto a poesia quanto a ilustração são duas linguagens em que todos podem conversar juntos, né? Sem essa distinção, sem esses rótulos de idade e sem estarem excluídos. Né? De algo que tem que ser arte, tem que ser fruição.
0: Janá, repete pra gente então as dicas de hoje.
2: Repito sim. Então hoje aqui, direto da Flip, olhando para duas linguagens que são universais e que podem juntar todo mundo na mesma conversa. tanto a poesia quanto a ilustração. O primeiro livro é Ana, do Galhardo, saiu pela Peirópolis. E o segundo livro de hoje, Pelos Olhos de Orides, é uma coletânea de poemas da Orides Fontela, poeta homenageada desse ano aqui na Flip. Tem a curadoria do Augusto Massi e as ilustrações da Cíntia Krutenden e também um pós-fácil belíssimo do Odilon Moraes, que é um ilustrador, é um artista das imagens, um professor que faz a gente pensar quão poderosa é essa arte.
0: Boa, Jana. Boa Flip para você.
2: Obrigada, Leandro. Um beijo para você e para os ouvintes. E eu vou abastecendo e continuando essa conversa lá no arroba
0: Bejanaína. Bejanaína. Valeu. Olha só, antes da gente ir para o intervalo, daqui a pouco tem mais conversa direto da Flip. Trazer uma informação aqui do Noticiário Internacional. Autoridades de Moscou afirmam que um ataque da Ucrânia deixou 12 mortos em um acampamento de férias, numa área da Ucrânia que é parcialmente ocupada pela Rússia, região de Zaporígia. 3 crianças estão entre as vítimas do bombardeio e, ao mesmo tempo, no nordeste da Ucrânia, o presidente Volodymyr Zelensky afirmou que um ataque de drone russo atingiu uma agência dos Correios em uma outra cidade e matou 3 pessoas. De acordo com a agência de notícias France Press, o Ministério da Defesa da Rússia alegou ter atingido um local de armazenamento de drones ucranianos na mesma região. Ainda neste sábado, o presidente da Romênia informou que um caça do país abateu um drone que invadiu o espaço aéreo do país perto da fronteira. A Romênia é integrante da OTAN, que é a aliança militar do Ocidente. Essas novas ações acontecem um dia depois de um grande ataque russo perto da capital da Ucrânia, Kiev, deixar 10 mortos, além do alerta de Zelensky, o presidente da Ucrânia, sobre a inteligência apontar risco de um bombardeio de grande escala nas próximas 48 horas. A invasão russa à Ucrânia já dura mais de 4 anos. Agora 2 horas e 46 minutos.
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0: Um abraço aqui para nossa audiência, Marcelo Mesquita de São Paulo. Tem vários ouvintes aqui falando do áudio da Jana, de agora há pouco. Pra gente tava ouvindo, teve gente que falou que tava sem som, sem áudio. Mas pra gente tava ok aqui no estúdio, né? Henrique Dias tá aqui na mesa de som. Então, pra quem perdeu, porque teve 2 dicas interessantes pra você que tem criança, precisa dar um presente, né? Entra depois no podcast Páginas da Infância e no podcast também do Revista CBN, que tem a participação não só da Janaína, Páginas da Infância, mas também as outras entrevistas e comentários dos nossos analistas que participam todos os fins de semana para você recuperar, caso você tenha ligado o rádio agora também. Outra forma é acessar o YouTube, porque a transmissão ao vivo do Revista CBN fica sempre armazenada por lá. Você entra no canal da Rádio CBN no YouTube, aí você entra lá em ao vivo, que aí tem todas as transmissões que já rolaram nos últimos dias. E esta, que está rolando agora, você consegue também mexer ali na linha do tempo para ir até o ponto do Revista que você quiser. Então, dá para recuperar a participação da Janaína Barros. Espero que o pessoal tenha conseguido acompanhar. Obrigado a todos que chamaram a atenção. O que significa Flip? Roberto, do Jardim Flamboyant, São Bernardo do Campo. É a Feira Literária Internacional de Paraty, no Rio de Janeiro, que acontece todos os anos.
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0: Paula Jacob, crítica, pesquisadora, professora de cinema, também está na Feira Literária Internacional de Paraty. O Revista CBN é o programa com a maior equipe na Flip, viu, Paula? Boa tarde.
1: Boa tarde, sim, estamos todos aqui, Leandro, muito bom estar daqui. É o único problema que eu já aviso, né, hoje eu não estou conseguindo fazer em vídeo, que a gente está com uma questãozinha aqui de sinal de internet, sinal de telefone, porque Paraty está lotada.
0: Tá, a gente já teve alguns exemplos aqui durante o Revista CBN, mas conseguimos trazer aqui uma boa parte da cobertura. Pétria está por aí, Pétria Chaves,
1: sim,
0: já encontrou ou não?
1: Sim, encontrei com ela.
0: Muito legal. Toda a comunidade da CBN está agora lá na Flip, em Paraty. E o que é que você traz hoje pra gente, ô Paula?
1: Eu queria fazer só um breve comentário, né, que tem a ver com isso. A Flip esse ano tá muito cheia, né? Imagino que os outros participantes do programa já tenham falado disso, mas eu fiquei bem surpresa com a quantidade de atividades da programação paralela esse ano. Ano passado já tinha sido bem uau, assim, né, em termos de quantidade de mesa, quantidade de casas, parcerias entre editoras e outras atividades literárias, né? Mas esse ano realmente tiveram mais de 600 atividades além do programa principal. É coisa pra caramba, né? Então eu sinto que as pessoas vêm pra cá muitas vezes para conseguir pegar essa programação paralela, e também vejo muitos autores em editoras independentes, editoras pequenas, ou até mesmo os autores que se autopublicam, encontrando um espacinho aqui em Paraty para conseguir falar sobre os próprios livros, né? As próprias criações e por aí vai. Então tenho sentido, né, esse movimento muito grande para além do programa principal, que já se consolidou bastante. Esse ano está bem extrapolado, com filas enormes, né, para entrar nas casas. Então até isso tiveram que dar um jeito, né, ao longo da semana, de distribuir senhas para as pessoas também não ficarem frustradas ali na fila, esperando, sei lá, uma hora, duas horas para entrar em alguma mesa, né, para conseguir ver a mesa, não só ouvi-la, porque muitas dessas casas colocam as caixas de som na janela, né, virada para a rua, então as pessoas conseguem escutar, mas muita gente quer ver, né, o autor que gosta, escutar a conversa, ver a conversa. Então esse sistema de senhas tem funcionado em algumas casas, e aí eu acho que isso também deixa a situação um pouco menos acalorada, né, já que a gente está aqui com tanta gente, a cidade é pequena, as ruas são complexas de caminhar, então ninguém precisa ficar, acho que, com esse sentimento de que não está participando, porque acho que a Flip é um lugar de olhar para a literatura como um espaço de participação mesmo, né, de conversa, de troca, e trocas muito respeitosas em relação à literatura e o que vem sendo produzido por aqui.
0: E algumas coisas têm transmissão pelo YouTube também, né? Porque a gente tá falando, ah, hoje tem tal coisa, tal coisa. Mesmo quem não está em Paraty também consegue acompanhar muita coisa.
1: Consegue acompanhar a programação. O programa principal, ele é transmitido já há bastante tempo pelo YouTube da Flip, e aí as pessoas conseguem encontrar as traduções também, né? Então eles sempre transmitem tradução em Libras, tradução para o português, né? Se o convidado está falando inglês, espanhol, enfim, né, qualquer outra língua, eles fazem essa tradução. E também para quem mora no Brasil ou mora fora e quer ver as mesas e fala o inverso, né? Então, se o convidado está falando português, tem a tradução também para o inglês e para o espanhol. Então, isso é bem legal, né? Essa acessibilidade, assim, em relação... O conteúdo fica acessível às pessoas online.
0: Tem cinema aí também?
1: Tem cinema. Então, esse ano eu queria comentar um pouco sobre outras formas de encontrar literatura, né? Acho que tiveram algumas mesas que eu participei como mediadora e que eu assisti também no programa principal e na programação paralela, que trouxeram essa questão da literatura, da importância da literatura em tempos tão incertos, né? A gente está vivendo guerras, a gente está, assim, muito desconectado, nossa atenção fragmentada, atravessada pelas redes sociais. E aí a gente escutou bastante aqui, né, o quanto que os livros são importantes para essa volta ao presente, né, esse ritual, essa atenção. E o que me chamou a atenção esse ano foi justamente como a literatura também se espalha para além das páginas de um livro, né, do objeto livro. E aí a primeira coisa que eu acho muito bonita, que já é a segunda vez que eles estão fazendo, a Flávia Aranha, que é uma marca, né, de moda, uma estilista, ela tem uma loja aqui que é bem famosa em Paraty, e ela, pelo segundo ano, ela faz uma parceria com a Casa Sete Selos, que é um selo que reúne algumas editoras nacionais, para criar peças com frases que estão dentro desses livros publicados pelas editoras desse selo. Então, você consegue vestir as poesias, por exemplo, da Auris Fontella, que é a autora homenageada desse ano, que está com algumas peças ainda mais especiais em parceria com a editora Edra e a Flávia Aranha, que são feitas pelas Bordadeiras de Paraty, que é um coletivo super famoso aqui da região também. Então, são peças muito bonitas, muito bem feitas. A Flávia Aranha é uma marca que tem um respeito com material, produção sustentável, materiais, certificados e por aí vai. Então, a gente tem mais uma coleção para vestir a literatura, e eu acho isso uma coisa, um gesto muito bonito, porque aí você pode sair na rua com uma poesia estampada, né, na camiseta. Você tem bonés esse ano, cadernos, enfim, né, tem vários objetos que você pode ter ali o seu livro, o seu autor preferido, disseminado em outros objetos da casa, que não só o livro. Mas também a gente teve duas outras coisas me chamaram atenção dentro desse grande tema, que foi a Netflix com. Eles passaram o primeiro episódio de 100 Anos de Solidão, a parte 2 da série, no Cinema da Praça, aqui em Paraty, que inclusive está com uma curadoria excepcional feita pela Cinemateca de São Paulo, que tem sempre mulheres, né, dentro do mulheres envolvidas dentro das produções de alguma forma, sejam diretoras, roteiristas, produtoras executivas, diretoras de fotografia, enfim. Então, o Cinema da Praça está bem legal a programação. E aí a Netflix trouxe esse episódio do 100 Anos de Solidão, que é a segunda parte da série, estreia no dia 5 de agosto no streaming. E além disso, eles ainda aproveitaram que estavam aqui, né, com todo mundo aqui, para anunciar uma adaptação de Feliz Ano Velho, que é o livro de 82 do Marcelo Rubens Paiva. Então a gente pode esperar aí uma sequência, não no sentido, né, de ser uma sequência literal, mas de ver mais uma vez, né, depois do sucesso de Ainda Estou Aqui, de ver mais uma vez as palavras do Rubens Paiva tomando forma, né, de um jeito audiovisual. E esse é um livro que já foi adaptado diversas vezes, né, musical, teatro, enfim, filme. Então agora a gente está nesse formato de série. É um projeto que ainda está muito embrionário, não tem diretor confirmado, não tem atores confirmados, mas a gente sabe que isso vai acontecer e está no horizonte, da Netflix Brasil. E isso vem, muito num momento que as produções brasileiras no streaming, no geral, assim, elas estão sendo muito bem vistas, inclusive pelo público internacional. Então, eu acho que essa aposta, né, dessa adaptação num formato de série, vem a calhar, né, nesse momento que o mundo está olhando para o nosso cinema. E aí, por fim, tem um outro formato que eu vejo que tem acontecido bastante, que é o formato de áudio, né, já que
0: Ah,
1: estamos aqui na rádio.
0: gostamos.
1: Gostamos bastante, né, de
0: É.
1: áudio. E que, enfim, eu estive na mesa do Chico Felitti, né, que é um grande jornalista investigativo, e ele lançou uma audiosérie que chama Vítima da Moda, que conta a história de um caso muito famoso no Rio de Janeiro, de um estilista o caso é bem esses casos assim, meio true crime, né, de crime, investigação e tal. Então, é um estilista que ele foi dado, a morte dele foi dada como enforcamento, mas depois existe uma reviravolta ali no caso e de repente tinha suspeitos, né, de matá-lo. E só que esse caso nunca foi resolvido, né? Então é muito interessante como ele consegue transformar essa investigação num projeto de áudio e que a gente consegue imaginar as cenas, né? É super descritivo o jeito que ele trata, assim, né, essa reportagem investigativa, e como um livro faz também, né? Quando a gente lê, a gente imagina o rosto dos personagens, a textura das coisas, o cheiro, a casa, as cores. E essa audiosérie é uma audiosérie muito visual também, no sentido de fazer com que quem está ouvindo imagine as cenas e se envolva também nesse estilo de narrativo que faz bastante sucesso, né, nos Estados Unidos. E aí, para quem se interessar em ouvir, está disponível na Audible.
0: Audible, que escreve Audible, que é uma
1: Isso.
0: plataforma de podcasts, né?
1: Exatamente. E
0: E
1: aí
0: mais
1: você
0: algum
1: consegue
0: destaque
1: ouvir.
0: para esse fim de sábado?
1: Tem. A gente tem dois destaques bem importantes, acho que disputadíssimos, inclusive. Dentro do programa principal, a última mesa de hoje, às 7 da noite, é a Zadie Smith. que é um sucesso, assim, né, de livros, vendas, é uma pessoa, assim, maravilhosa, muito bem articulada, então estou bem curiosa para assistir a mesa dela no programa principal. Ela que publicou aqui no Brasil, pela Companhia das Letras, os romances Dentes Brancos, Sobre a Beleza e a Fraude, que é o mais recente dela. E grandíssima Angela Davis estará na programação paralela no Sesc Paraty às 6 da tarde. Só que essa mesa da Angela, só para avisar, quem não pegou a senha às 11 da manhã, não indico insistir, porque eles estão com esse sistema, mais uma vez, de senha para evitar, né, tumultos, lotações, etc. Ainda mais com um nome como este de Angela Davis, que é uma grande pesquisadora, ciências sociais, políticas, feministas, enfim, e raciais, né, de questões raciais nos Estados Unidos, e que está aqui, e muito querida, né, pelas pessoas, andando nas ruas, assim, uma fofa.
0: Tem transmissão no YouTube da Flip.
1: Esse daqui da Angela Davis, não, porque
0: Ah.
1: é da programação paralela. O da Zadie Smith, sim, vai estar no YouTube.
0: Perfeito. Paula Jacobi, obrigado, viu, pela participação. Ótima Flip para você.
1: Obrigada. Obrigada, querido. Um beijo. Beijo aos
0: Beijo.
1: ouvintes também. Bom sábado.
0: E já que a gente falou tanto de Feira Literária Internacional de Paraty, vamos terminar com livros, Henrique Dias.

fica tudo disponível para você no podcast do Revista CBN e também na nossa transmissão do YouTube. O Henrique Dias está na mesa de som, Luiz Fernando Filiage na coordenação. Antes dele esteve a Ana Luísa Bessa. A Pétria Chaves não está aqui, mas ajudou a produzir este Revista CBN. E eu agradeço muito pela sua participação ao longo da programação. Vem aí o Guilherme Muniz no Show da Notícia deste sábado. Tenham todos um ótimo fim de semana.

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0: sábado, 25 de julho de 2026. A avaliação do governo Lula permaneceu estável na nova pesquisa Datafolha. De acordo com o levantamento, 38% dos entrevistados avaliam o governo como ruim ou péssimo, 32% como ótimo ou bom. A margem de aprovação geral oscilou para 49% contra 48% de desaprovação. O levantamento mostrou que o eleitorado ainda não refletiu o impacto da recente rodada de sobretaxas americanas a produtos brasileiros anunciada por Donald Trump. A saúde lidera a lista de preocupações da população, seguida por segurança pública e economia. O Datafolha entrevistou 2.004 pessoas entre os dias 22 e 24. A margem de erro é de 2 pontos percentuais para mais ou para menos. O levantamento está registrado sob o código BR-01166-2026. O governo estima que 47,3% das exportações brasileiras para os Estados Unidos são afetadas pelos tarifaços americanos. A estimativa leva em conta as novas sobretaxas de 37,5% e os impostos do aço e alumínio. Considerando apenas os anúncios recentes, 23,1% das vendas ao mercado americano são atingidas. De acordo com o Ministério do Desenvolvimento, Indústria e Comércio, 52,7% dos produtos brasileiros permanecem isentos de novas taxas adicionais impostas pelos Estados Unidos. E a engenheira brasileira Gabriele da Silva Monteiro, de 34 anos, de Brasília, está desaparecida desde a tarde de quinta-feira. O caso foi reportado em Lyon, na França. As informações foram repassadas ao Portal G1 pela advogada Lívia Posse, amiga da brasiliense. Lívia e Gabriele viajariam para a cidade de Rouen, onde participariam do casamento de uma amiga. Gabriele vive há mais de 10 anos na França, onde se casou, construiu vida e carreira. No horário de Brasília, 13h05.
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1: Muito boa tarde, agora são 3:06 pelo horário de Brasília. O Show da Notícia deste sábado, dia 25 de julho de 2026, já está no ar para você continuar ficando muito bem informado aqui na programação da CBN com as principais notícias desse final de semana. Nossa equipe de reportagem de olho aí no noticiário que está movimentado, principalmente no noticiário político hoje, além, claro, da Flip, que está acontecendo lá em Paraty. Mas um noticiário político muito movimentado, porque a gente está aí na reta final das convenções eleitorais, as convenções para sacramentar os candidatos aos governos estaduais, ao Senado, também à presidência da República, especialmente o estado de São Paulo, hoje reunindo alguns dos principais dessas principais convenções. Logo, logo, a nossa reportagem vai atualizar o que tem acontecido nesses eventos, as principais falas, as principais presenças ou ausências de cada um desses eventos. E logo mais, também eu vou conversar com o professor Carlos Pereira, da FGV, e ele vai explicar um pouquinho pra gente a importância desse momento, o que que isso, essas convenções todas significam, e, claro, analisar alguns desses fatos que a nossa reportagem vai trazer pra gente logo mais aqui no giro de reportagem do Show da Notícia. Também a gente vai falar ainda hoje sobre a série documental Meu Nome é Preta, série aí dirigida por Mini Kert e que conta a trajetória e também o perfil, o jeito de ser de Preta Gil. A gente teve aí nos últimos dias, né, muitas homenagens, lembranças pelo fato de ter completado um ano da morte de Preta Gil. O que reacendeu e trouxe aí um olhar muito importante para a área da saúde, para a conscientização da população sobre a importância de fazer os exames e de manter a saúde ali sempre em dia. E logo mais então eu vou conversar com a Mini Kert, diretora do documentário Meu Nome é Preta, que está disponível já no Globoplay. E o pessoal vai poder conversar um pouquinho com a gente sobre a carreira e a vida dessa grande artista, Preta Gil, que faz falta ao mesmo tempo em que ainda marca muita presença, né? Com tudo que ela fez aqui no nosso país. Tudo isso e muito mais a partir de agora no Show da Notícia deste sábado. Eu conto sempre com a sua companhia. Lembrando que você pode nos assistir também em imagens lá no YouTube ou no Globoplay, também pelo site, pelo aplicativo da CBN. Querendo falar comigo, tem várias formas. Manda sua mensagem para o WhatsApp 11 99911 9981. Também pode mandar um e-mail para o guilherme.muniz@cbn.com.br ou me procura nas redes sociais, @guilhermemuniz, tudo junto e com Z no final. Aí você pode mandar suas mensagens e a gente vai batendo um papo até as 8 horas da noite aqui no Show da Notícia de hoje.

0: Bom, vamos começar indo até Brasília com a Marina Dantas, que tem mais informações pra gente do noticiário político, né, e das atualizações aí, daquele assunto que tem despertado preocupação de muitas autoridades brasileiras a respeito de uma movimentação de autoridades norte-americanas com uma certa tentativa de interferir aqui nas nossas eleições. Certo, Marina? Boa tarde pra você.
1: Oi, Muniz. Boa tarde para você e para todo mundo que nos acompanha. É exatamente isso. O Ministério das Relações Exteriores negou hoje os pedidos de visto solicitados pelos diplomatas Riley M. Barnes, que é secretário assistente, e Samuel Sampson, que é subsecretário assistente do Departamento de Estado dos Estados Unidos, que seriam enviados pelo governo dos Estados Unidos, segundo o jornal The Washington Post, para questionar a transparência e a integridade do processo eleitoral brasileiro. A informação foi confirmada pela CBN com fontes do Itamaraty. A expectativa era de que os representantes do governo Trump viessem ao Brasil nos próximos dias. Em nota enviada ao jornal, o Departamento de Estado dos Estados Unidos havia confirmado a viagem dos diplomatas para Brasília, mas não respondeu às perguntas sobre o propósito da ação ou sobre eventuais preocupações com a integridade eleitoral brasileira. A decisão do Itamaraty condiz com as informações repassadas ao jornal norte-americano por dois diplomatas brasileiros que disseram, em anonimato, terem tomado conhecimento da manobra norte-americana e que prometeram agir para impedir que os enviados intervissem no processo interno. Eles afirmaram suspeitar que os americanos iriam se encontrar com brasileiros críticos ao sistema eleitoral nacional e produzir relatórios que pudessem ser utilizados futuramente para questionar o processo de votação. Para o cientista político André Rosa, a decisão do Itamaraty busca prevenir possíveis riscos diante das incertezas sobre os reais objetivos da missão do governo dos Estados Unidos.
2: Dentro dessas tensões, a gente não sabe como que vai funcionar, né, o governo dos Estados Unidos em relação a dizer quais foram os resultados, as reais impressões das eleições no Brasil. Então, é muito mais um jogo de desconfiança do governo brasileiro em relação à lisura do que uma tentativa de camuflar um sistema eleitoral falho.
1: A intenção de enviar representantes do governo Trump ao Brasil veio à tona na mesma semana em que o pré-candidato à presidência da República, Flávio Bolsonaro, pediu a diplomatas estrangeiros que enviassem observadores internacionais para acompanhar as eleições brasileiras. Durante o evento Debatendo Brasil, ele voltou a levantar suspeitas sobre as urnas eletrônicas com base em informações falsas, citando de forma equivocada a empresa venezuelana Smartmatic. Ainda em 2018, o Tribunal Superior Eleitoral esclareceu que a empresa citada por Flávio não fornece nem nunca forneceu as urnas eletrônicas brasileiras. Na avaliação do advogado especialista em direito eleitoral, Alberto Rolo, a iniciativa dos Estados Unidos indica uma jogada casada com Flávio Bolsonaro.
3: Fica bastante evidente que houve uma combinação aí de ações e atitudes. Então, parece que isso é mais uma jogada de marketing político para oferir algum tipo de dividendo eleitoral. A gente volta naquela situação da eleição de 22, de tentativa de descrédito das urnas eletrônicas. É o mesmo discurso.
1: A postura atual do governo dos Estados Unidos diverge do posicionamento adotado nas eleições brasileiras de 2022, quando o país norte-americano era liderado pelo democrata Joe Biden. Na época, o governo americano atuou para reforçar a estabilidade democrática e impedir discursos golpistas com créditos à segurança do sistema de urnas eletrônicas do Brasil. Muniz.
0: Obrigado pelas suas informações, Marina Dantas, falando com a gente ao vivo de Brasília. Lembrando que não só a família Bolsonaro, como todos os eleitos nos últimos anos se valeram dos votos nas urnas eleitorais brasileiras, e ao que consta, não há relatos, né, de problemas nas votações que os elegeram, por exemplo, nem que elegeram outros candidatos até da base de Lula, enfim. Mas são pessoas que estão aí na vida pública sendo escrutinados, sabatinados e eleitos pelo povo via urnas eletrônicas já há muitos anos. E também vale lembrar o seguinte, o TSE tradicionalmente, já há muitos anos, traz em todas as eleições, convida observadores internacionais de todo mundo para acompanhar o processo eleitoral. Ter observadores acompanhando o processo eleitoral não é nenhuma novidade. Fato é que esses observadores, em todos esses últimos anos, nunca identificaram qualquer indício de desvirtuamento dos votos, do sistema eletrônico de votação. Mas, ao que tudo indica, agora houve uma mudança, uma guinada importante, e a própria Casa Branca passa a levantar suspeitas que, como a própria Marina mencionou, o TSE já mostrou que são infundadas, já desmentiu por aqui nos últimos anos. Vamos acompanhar, porque certamente essa é uma história que está só começando, essa tentativa de autoridades americanas virem para o Brasil para interferir nas eleições brasileiras, como a Mariana mencionou, vistos negados pelo governo brasileiro. Agora 3 horas e 14 minutos, vamos falar sobre elas, as convenções que estão acontecendo pelo país para sacramentar os candidatos a diversos cargos aqui no nosso país para as eleições desse ano. Pedro Pupulin, nosso repórter, está acompanhando a convenção do PT que aconteceu aqui no interior de São Paulo. Boa tarde para você, Pedro.
4: Oi, Muniz. Boa tarde para você e aos nossos ouvintes. É isso, o PT confirmou então a candidatura de Fernando Haddad, ex-ministro da Fazenda, ao governo do estado de São Paulo. Como você disse, a decisão foi tomada durante a convenção realizada neste sábado aqui em Campinas. Na convenção também ficou definida a candidatura de Márcio França para vice-governador na chapa com Haddad, assim como das ex-ministras Simone Tebet e Marina Silva para a disputa ao Senado pelo Estado. Além deles, 90 deputados estaduais e 56 deputados federais foram oficializados pelo PT nas suas respectivas disputas. Agora, Muniz, eu entrei mais cedo falando, as campanhas de Lula, como a gente vem trazendo aqui na CBN, elas estão bem coladas. A tônica dos discursos, todos os candidatos discursaram no evento, inclusive o presidente Lula, a tônica foi voltada a temas nacionalizados e, claro, a combater discursos do atual governador Tarcísio de Freitas também, que é o adversário de Haddad aqui no estado. A Marina Dantas entrou há pouco trazendo detalhes sobre essa suposta ofensiva dos Estados Unidos, um temor aí no Palácio do Planalto de uma suposta interferência nas eleições aqui no Brasil. O presidente

0: trago do berço. Uma coisa aprendida com uma mãe analfabeta. Andar de cabeça erguida, ter vergonha e caráter que a gente não encontra no shopping. A gente não encontra no Mercado Livre. Caráter e vergonha, você nasce com ela de berço. Aprende com o pai e com a mãe. Portanto, quem quiser de fora vir se meter nas eleições brasileiras, já vou avisando logo, vão apanhar muito aqui nas eleições.
1: Agora, Muniz, por parte de Fernando Haddad, o discurso dele foi voltado a críticas a Tarcísio, ele fez críticas à atual gestão, né, do Tarcísio de Freitas, disse o que é possível disputar com ele se tudo no Estado está indo para trás, citou as questões da saúde, segurança, educação, e ainda atacou as privatizações da Sabesp e das linhas de trem no Estado. O presidente Lula também, que antecedeu Haddad, abordou biografias dos candidatos, viu, Muniz? Ele focou bastante nessa questão, dando indiretas, aí sem citar nomes, de que Flávio e Tarcísio não teriam biografias na política consolidadas, e disse que Tarcísio, aí sim citou nomes, é um personagem ingrato, já que ele ocupou cargos no governo da ex-presidenta Dilma Rousseff. Muniz, foi então o primeiro dia de campanha de Fernando Haddad ao governo estadual. A CBN segue acompanhando e ao longo dos dias e das programações vamos trazendo mais atualizações.
2: Combinado, Pedro. Obrigado, Pedro Pupulin, pelas informações sobre a convenção estadual do PT no interior de São Paulo, lá na cidade de Campinas. Numa tentativa do PT de conseguir mais votos no interior do estado, porque os números sempre indicam o PT com mais dificuldade no interior do que na capital. Então, a decisão de fazer pela primeira vez, inclusive, essa convenção no interior, lá em Campinas, é exatamente um gesto para tentar ir nesse sentido. Vamos ver se vai surtir efeitos. Agora, 3 horas e 18 minutos, também tem convenção acontecendo lá em Minas Gerais. Quem tem as informações direto de Belo Horizonte é a Ana Nunes. Boa tarde, Ana.
3: Boa tarde, Muniz. Boa tarde para o ouvinte da CBN que nos acompanha. Pois é, a convenção do Republicanos aconteceu na manhã deste sábado, terminou há pouco na Assembleia Legislativa de Minas Gerais, e aconteceu sem a presença de Cleitinho Azevedo, do Republicanos. Ele que realizou o partido do Republicanos, que realizou a convenção sem os seus principais nomes. Além disso, o senador Cleitinho Azevedo é um dos principais nomes da disputa ao governo de Minas, que ainda não confirmou se será candidato. Segundo, inclusive, o presidente do Republicanos aqui em Minas, o deputado federal Euclides Petersen, a ausência foi justificada pelo fato de Cleitinho ainda estar de luto pela morte do irmão mais novo, que foi vítima de câncer no último fim de semana. Em discurso durante o evento do Republicanos, o parlamentar agradeceu a presença de Gleidson Azevedo, irmão gêmeo do senador, que representou a família, e afirmou que não há pressão por uma decisão sobre a candidatura do senador Cleitinho ao governo de Minas.
4: Conversa com o Marcelo Haddad estão bem demais. Nós estamos falando aqui na convenção da União Republicanos, União Brasil, PP, que é a federação, e também o Partido Podemos. Então a conversa é a melhor possível e a gente está esperando o direcionamento do Cleitinho. Cleitinho candidato é um jeito. Cleitinho não for, nós temos também um pré-candidato que também poderia ser, que é o Marcelo.
3: Sim, a gente ouviu essa sonora em que, inclusive, o presidente do Republicanos anuncia que, caso Cleitinho não seja candidato ao governo de Minas representando o Republicanos, há também uma influência de que Marcelo Aro seja um possível candidato ao governo de Minas Gerais representando o partido. Segundo ele, é uma das possibilidades o nome de Marcelo Aro, que é ex-secretário de Estado do governo aqui de Minas. Além disso, Muniz, a definição sobre a candidatura de Cleitinho Azevedo é aguardada pelo campo da direita e também pode influenciar a construção do palanque de Flávio Bolsonaro, do PL, aqui em Minas Gerais, já que o nome dele é o favorito para apoio pelos liberais. Falando agora do outro campo político, Muniz, PT e PSB avançaram também nas articulações para

0: candidatura de Patrus Ananias ao governo aqui de Minas Gerais. No momento, o PSB discute com os petistas a possibilidade de lançar o ex-procurador-geral da Justiça, Jarbas Soares, para a segunda vaga ao Senado, no lugar da indicação do vice. Essa estratégia busca preservar a unidade interna do partido, já que parte da legenda é resistente a uma composição com o PT. As conversas entre as lideranças das siglas devem continuar na próxima semana. E além do Republicano, só mais uma informação, Muniz, o PCB também realizou uma convenção neste sábado. O pré-candidato da legenda ao governo de Minas é o professor Túlio Lopes. Eu volto com você.
1: Muito obrigado, Ana Nunes, pelas informações ao vivo, direto de Belo Horizonte. Como eu já contei para você, logo mais depois do Repórter CBN das 3h30, a gente vai ter uma entrevista para repercutir um pouco mais essas convenções que acontecem por todo o país. A gente destacando aqui para vocês algumas delas. E também quero mencionar aqui que teve a convenção também aqui em São Paulo do Partido Liberal. Nesse caso, convenção nacional, portanto, confirmando a candidatura do senador Flávio Bolsonaro à presidência da República. Logo mais, a nossa reportagem que acompanhou esse evento vai trazer aqui os destaques, mas eu já quero dizer para vocês que nesse primeiro discurso, como candidato agora oficialmente já decidido, né, Flávio prometeu honrar o legado do pai, Jair Bolsonaro, fez alguns ataques ao presidente Lula, do PT, que ele deve enfrentar nas urnas, e também fez críticas ao Supremo Tribunal Federal. Flávio Bolsonaro afirmou que o Brasil foi sequestrado e prometeu libertar o país desse cativeiro, nas palavras dele. Também defendeu o endurecimento da legislação penal e disse esperar que vai receber do próprio pai, o ex-presidente Jair Bolsonaro, a faixa presidencial em janeiro de 2027. Lembrando que Jair Bolsonaro cumpre pena, nesse momento, uma prisão domiciliar, mas cumpre pena de mais de 20 anos pelos atos golpistas de 8 de janeiro. Apesar disso, Flávio Bolsonaro fez essa afirmação. A convenção reuniu familiares, aliados, lideranças da direita, teve inclusive a presença do presidente argentino, Javier Milei, e o evento teve um recurso ali de inteligência artificial para simular um pronunciamento de Jair Bolsonaro, que, como eu disse, está em prisão domiciliar, então não pôde participar. Teve também aquela aguardada manifestação de apoio da ex-primeira-dama Michelle Bolsonaro, com quem Flávio teve rusgas nos últimos dias, mas selou uma certa trégua aí também agora no final dessa semana. Logo mais, Bruna Barbosa, que acompanhou esse evento, conta pra gente outros detalhes da Convenção Nacional do PL aqui em São Paulo. Agora são 3h24. A gente tem mais informações com o Fábio Marquiselli, no interior aqui de São Paulo, atualizando para a gente a situação da região ali de Ribeirão Preto, que foi afetada por fortes chuvas nos últimos dias. Boa tarde, Fábio.
2: Muniz, boa tarde a você, boa tarde aos ouvintes da CBN. Os últimos dados que a Prefeitura de Ribeirão Preto passou do balanço dão conta de que 1.326 pessoas seguem desalojadas na cidade por conta da forte tempestade que atingiu o município na madrugada de sexta-feira. E dessas 1.326, 10 estão desabrigadas em abrigos da Prefeitura. Agora, no período da tarde, o vice-governador do estado de São Paulo, Felício Ramute, veio até Ribeirão Preto, sobrevoou a cidade e também outras cidades da região que foram afetadas pela forte chuva. E agora, no município, chegou o vice-presidente da República, Geraldo Alckmin, que estava em Campinas, aqui no interior de São Paulo, há pouco, veio para Ribeirão Preto para também acompanhar as ações que estão sendo feitas para que Ribeirão Preto volte à normalidade, já que a cidade ainda segue com parte das casas no escuro por conta da falta de energia, também falta água em algumas residências, muitas árvores ainda caídas por todo o município, e a Defesa Civil também enviando ajuda humanitária. Amanhã está prevista a vinda do governador do estado de São Paulo, Tarcísio de Freitas, aqui para Ribeirão também, para acompanhar todo esse trabalho de reconstrução das áreas do município que foram afetadas e também de cidades vizinhas. Eu separei também o trechinho de uma moradora que teve a casa afetada pelas fortes chuvas e ela conta como foi o momento e o que acabou estragando da residência dela.
3: As telhas voaram do meu quarto, lavanderia, o muro caiu um pedaço, meu portão caiu, estragou minha cama, estragou o sofá. Eu não tenho nenhuma lona para colocar em cima da casa agora e eu estou desempregada para ajudar. Ah, eu estou sentindo muita tristeza, né? Mas agradecida porque tá todo mundo vivo, né? É, mas muito triste por pelos bens materiais e nessa hora falta as coisas, né? Falta recurso.
2: Muniz, daqui a pouco em uma coletiva, então, com a participação do vice-governador, também do vice-presidente da República, o prefeito de Ribeirão Preto, Ricardo Silva, deve fazer novos anúncios para trazer o balanço de qual é a situação da cidade agora à tarde. O vice-presidente também deve fazer algumas declarações e em breve traremos as atualizações aqui na CBN.
1: Combinado, Fábio Marquiselli, obrigado pelas informações. Tendo novidades, você nos aciona aqui para atualizar essa situação aí de Ribeirão Preto e região, muito afetadas essas áreas pelas chuvas nos últimos dias. Agora 3h27, também teve chuvas fortes lá no Rio Grande do Sul. Quem traz as informações para a gente da situação de momento por lá é a Joana Manhago. Joana, boa tarde.
4: Oi, Muniz, boa tarde para ti, boa tarde para todos. Além da chuva forte, isso gerou uma consequência muito grave para a população gaúcha, que foram as inundações, né? E alguns rios seguem baixando, que é uma notícia positiva em parte do Rio Grande do Sul, mas tem um alerta que segue vigente por parte da Defesa Civil, principalmente na região metropolitana de Porto Alegre. O nível do Rio Guaíba, em Porto Alegre, segue baixando e chegou a 2,09 metros na última atualização, mas isso significa que ele permanece em cota de atenção. O rio Jacuí, que fica bem no centro do Rio Grande do Sul, também apresentou um recuo e está 31 centímetros abaixo da sua cota de inundação. Neste momento, a maior preocupação é com o Rio dos Sinos, ainda na região metropolitana de Porto Alegre, na cidade de Leopoldo. O nível do rio chegou a 4,49 metros, apenas 1 centímetro abaixo da cota de inundação. E eu acompanhei a última atualização aqui por parte da Defesa Civil e ele segue, né, a 4 metros e 49 centímetros. E ele está sendo monitorado pelas autoridades ali da região. Já na fronteira oeste do Rio Grande do Sul, o rio Uruguai está acima da cota de inundação. Em São Borja, o nível da água permanece elevado e equipes da Defesa Civil acompanham essa situação e prestam atendimento às famílias atingidas pelas cheias novamente, né? Um cenário que a gente às vezes vem repetindo quando a gente compara lá com o final de 2023, setembro de 2023 e também em maio de 2024. No estado, o número de pessoas fora de casa caiu para 1.449, entre desabrigados e desalojados. Tem previsão de tempo estável neste sábado, mas a chuva deve aparecer novamente aqui no Rio Grande do Sul a partir de amanhã, e com isso a Defesa Civil mantém os alertas, inclusive publicou uma atualização de alerta aqui para o estado, ali por volta da 1:30 da tarde, reforçando esses avisos para a população gaúcha. Ainda hoje pela manhã, em Porto Alegre, já era possível perceber, inclusive, detritos e sedimentos no rio Guaíba, com galhos, madeiras e diversos outros materiais que mostram essa correnteza, trazendo essas estruturas de outros pontos atingidos no estado, já seguindo esse curso natural e chegando até a região metropolitana de Porto Alegre e trazendo esse reflexo que estamos vendo nessa cidade ali do entorno da capital gaúcha.
1: Tá certo. Obrigado, Joana Manhago, pelas informações ao vivo, direto do Rio Grande do Sul. Também tendo novidades por lá dessa situação ainda bastante complicada por causa das fortes chuvas, a Joana e toda a equipe voltam aqui na programação da CBN. Agora são 3h30.
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0: Sábado 25 de julho de 2026, o Ministério das Relações Exteriores negou os pedidos de visto solicitados pelos dois funcionários do governo dos Estados Unidos que viriam ao Brasil para lançar dúvidas sobre a lisura e a integridade do sistema eleitoral brasileiro. De acordo com uma reportagem do jornal The Washington Post, os diplomatas Riley Barnes, secretário assistente do Departamento de Estado americano, e Samuel Sampson, subsecretário assistente do órgão, tinham sido escolhidos para colocar a estratégia da gestão do presidente Donald Trump em prática. A chegada da dupla estava prevista para poucas semanas antes das eleições brasileiras, agendadas para o dia 4 de outubro. A seleção brasileira feminina de vôlei vai enfrentar a Turquia na final da Liga das Nações. A decisão está marcada para as 8h30 da manhã de domingo na China. Por 3-2, a equipe do técnico José Roberto Guimarães derrotou hoje a Itália, atual bicampeã consecutiva do torneio e medalhista de ouro na Olimpíada de Paris de 2024. O Brasil começou perdendo, conseguiu virar e viu as adversárias levarem o jogo para o tie-break. A seleção brasileira busca um título inédito. Também nesse sábado, a seleção turca derrotou a China por 3-0. No horário de Brasília, 3 horas e 32 minutos.
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0: deixa eu trazer aqui para você, ouvinte, que nos acompanha de São Paulo, mais informações sobre convenções que estão acontecendo nesse final de semana. A gente já contou sobre a do PT, também um pouco da do PL. E aqui em São Paulo também aconteceram convenções dos diretórios estaduais do PRD e do Solidariedade. Eles fazem a Federação Renovação Solidária. E se reuniram na manhã de hoje para essa convenção que oficializou os candidatos da legenda para as eleições desse ano. Durante o encontro, esses partidos também ratificaram o apoio à candidatura do governador Tarcísio de Freitas para reeleição ao Palácio dos Bandeirantes. A federação homologou 59 candidaturas à Câmara dos Deputados, sendo 33 do PRD e 26 do Solidariedade. Para a Lespe, Assembleia Legislativa aqui de São Paulo, foram oficializadas 65 candidaturas, sendo 33 do PRD e 32 do Solidariedade. A definição das candidaturas para o Senado ficou para um segundo momento. A convenção delegou à Executiva Nacional da Federação a decisão sobre o nome que vai disputar a vaga e isso deve acontecer até o dia 5 de agosto. Entre os candidatos a deputado federal, o PRD vai ter 11 mulheres e 22 homens. Pelo Solidariedade, são 9 mulheres e 17 homens. Já na Alesp, o PRD lançou 11 mulheres e 22 homens, enquanto Solidariedade homologou 10 candidaturas femininas e 22 masculinas, conforme as informações aqui do portal de notícias G1. E durante a programação, a gente traz outras informações de outras convenções que também estão acontecendo aqui no estado.
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2: Rodovia Anchieta, com lentidão do quilômetro 31 ao 40, sentido litoral, devido a uma operação comboio ali na rodovia. Certo? Então, para você que passa ali na Anchieta, do quilômetro 31 ao 40, sentido litoral, lentidão neste momento. Pela Imigrantes, do quilômetro 56 ao 50, destino capital, lentidão também por excesso de veículos. Então, para você passa aí na Imigrantes, sentido capital neste momento, lentidão por conta de veículos, do excesso de veículos do quilômetro 56 ao 50.

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1: Agora são 3h35 e com o início das campanhas eleitorais, agora no dia 16 de agosto, né? Formalmente as campanhas começam no dia 16 de agosto. Junto com a disputa pelo voto, entram em vigor também novas regras para o uso de inteligência artificial na propaganda eleitoral. A utilização da tecnologia está liberada nas redes sociais, mas com alguns limites que foram já definidos pelo Tribunal Superior Eleitoral. O objetivo é impedir que vídeos, imagens e áudios manipulados confundam o eleitor. A reportagem da CBN mostra o que pode e o que não pode durante a campanha para você já ficar atento.
2: Os recursos da inteligência artificial já estão sendo usados por candidatos e partidos para produzir conteúdo nas redes sociais e durante o período oficial de campanha isso continua permitido. A diferença é que ficam mais rígidas a fiscalização e a transparência, de acordo com as regras estipuladas do Tribunal Superior Eleitoral. A partir do dia 16 de agosto, todo material criado ou alterado com IA precisa ter uma sinalização clara do uso da tecnologia e indicar qual ferramenta foi utilizada. A regra vale para vídeos, imagens, áudios e até textos. As regras do TSE também esclarecem o que está proibido. O principal alvo são os chamados deepfakes, vídeos ou áudios manipulados para fazer uma pessoa parecer dizer ou fazer algo que nunca aconteceu. Esse tipo de conteúdo está vedado durante toda a campanha, seja para atacar adversários ou favorecer candidatos. Esta, segundo a advogada especialista em direito eleitoral, Priscila Sodré, é a principal mudança nas regras de uso de IA desde as últimas eleições, em 2024.
3: Aqueles vídeos em que personagens que não existem, né, personagens criados, fictícios, ou ainda personagens que existem na realidade, ou de pessoas que já faleceram, de filmes, falando coisas que nunca falaram, pessoas, artistas, famosos, falando, fazendo coisas que nunca fizeram. Então, esse tipo de conteúdo que o eleitor e a eleitora não vai conseguir saber se é verdade mesmo, mentira, por ele ser muito próximo da realidade, apesar de não ser, ele é proibido, então é vedado.
2: Outra novidade é que a Justiça Eleitoral passa a contar com mecanismos mais rígidos para investigar o uso irregular da IA. Para Sodré, em determinadas situações, o juiz poderá exigir que o responsável pelo conteúdo comprove que o material divulgado respeitou a norma. Durante a campanha, pode utilizar IA para criar material, desde que o eleitor seja informado. Também é permitido impulsionar propaganda eleitoral nas plataformas, desde que o anúncio seja identificado e contratado apenas por candidatos, partidos, federações ou coligações. O apoio espontâneo de eleitores e influenciadores também continua autorizado, desde que não haja pagamento. Já entre as proibições estão, além de deepfakes, a divulgação de conteúdo gerado por IA sem identificação, o disparo em massa de mensagens políticas, o pagamento de influenciadores para fazer propaganda eleitoral e o uso de perfis de empresas para promover candidaturas. Também haverá uma espécie de silêncio digital. Nas 72 horas antes da votação e nas 24 horas seguintes ao encerramento da eleição, em 4 de outubro, fica proibida a publicação de novos conteúdos produzidos por inteligência artificial que utilizem a imagem, a voz ou qualquer manifestação de candidatos ou pessoas públicas. As plataformas digitais também terão mais responsabilidades. Em algumas situações, deverão retirar conteúdos considerados irregulares, mesmo sem decisão judicial. Para Lucas Caran, especialista em direito digital, o TSE deve intensificar os mecanismos de identificação do uso de inteligência artificial.
4: Dessa forma, o TSE realizou essas regulamentações para conter abusos com inteligência artificial, trazendo multas, proibições expressas. Além disso, realizou convênios, parcerias com diversas redes sociais, inclusive a Meta, visando inibir esses tipos de práticas, inclusive com rígidas proibições no trato com a ferramenta por esses usuários durante o período da corrida eleitoral.
2: Outra mudança é a proibição dos chamados campeonatos de cortes, estratégia usada para estimular a divulgação em massa de trechos de vídeos ou curtas, com o objetivo de aumentar artificialmente o alcance das campanhas. Especialistas recomendam a atenção redobrada dos eleitores. Antes de acreditar ou compartilhar um vídeo surpreendente, vale conferir a origem da publicação. Quem encontrar possível propaganda eleitoral pode denunciar diretamente à plataforma onde o conteúdo foi publicado e também utilizar o aplicativo Pardal da Justiça Eleitoral. Dependendo da gravidade, os candidatos, os partidos e o Ministério Público podem acionar a Justiça. As punições previstas vão desde a retirada do conteúdo do ar e a aplicação de multas até o direito de resposta e, nos casos mais graves, cassação do registro ou até do mandato. De Brasília, Igor Cardim.
1: Agora 3h41 e falando em eleições, só que agora pensando no cenário internacional, o presidente dos Estados Unidos, Donald Trump, disse que a Venezuela não está pronta, hein, para fazer novas eleições presidenciais. No início de janeiro, o governo americano, você se lembra, a gente acompanhou aqui em tempo real com vocês na programação da CBN, o governo americano fez uma operação militar em Caracas que resultou naquela prisão do ex-presidente do país, Nicolás Maduro. E depois dessa operação, a Delcy Rodríguez assumiu como presidente interina da Venezuela. Ela era a vice-presidente e ficou ali no cargo interinamente. Não tem uma data ainda marcada para o próximo pleito. Essa declaração de Donald Trump vem no momento em que a tragédia dos terremotos do país completa um mês e pessoas ainda buscam corpos de vítimas sob os escombros. Segundo Fábio Biolchini, ele é coordenador de operações de Médicos Sem Fronteiras para a América Latina e Caribe, ele conta que a ajuda humanitária ainda é necessária por lá, que muitas pessoas estão vivendo em barracas improvisadas, próximas a prédios, que ainda correm, inclusive, o risco de desabar.
5: As principais necessidades são acesso à água potável, abrigo adequado, atendimento à saúde e apoio em saúde mental, além de proteção também para as famílias, né, que perderam suas casas. Ainda há muita gente vivendo em condições muito precárias, né, e dependem de assistência humanitária para as necessidades mais básicas mesmo. Existe também um impacto, né, psicológico muito grande, porque muitas famílias ainda estão lidando com trauma e com a perda de tudo que tinham. Atualmente a MSF está operando o que nós chamamos de clínicas móveis. São equipes médicas que se deslocam em diferentes partes e oferecem, né, atendimento em atenção primária, saúde mental.
1: Bom, segundo o balanço oficial, mais de 5 mil pessoas morreram e cerca de 17 mil ficaram feridas. O número ainda pode ser maior, o governo admite que o número final de mortes pode até ultrapassar a marca de 10 mil pessoas. Durante os tremores, 190 edifícios desabaram completamente, enquanto quase 1.000 construções sofreram danos estruturais. O número de desaparecidos ainda é incerto. O governo venezuelano não divulga um balanço oficial, mas uma plataforma pública criada para reunir informações sobre vítimas aponta que quase 30 mil pessoas seguem sem contato com familiares ou com amigos. Organizações que preveem um custo, que fazem essas estimativas, né? Elas estão prevendo um custo bilionário para reconstruir as áreas mais afetadas. O governo também criou um cemitério de emergência, onde dezenas de corpos foram sepultados sem que parentes nem pudessem se despedir. Várias vítimas foram enterradas sem serem identificadas. O governo da presidente interina Delcy Rodríguez afirma que já iniciou os trabalhos de recuperação e reconstrução dos imóveis danificados. Segundo as autoridades, a atividade comercial nas regiões mais afetadas começa a voltar por lá aos poucos. Agora são 3h44 e eu quero te atualizar também sobre os incêndios florestais que estão avançando na Espanha e na França. Tem gerado alguns alertas, alguns pedidos de evacuação ali na região, de abandono de regiões mais problemáticas. Mais de 270 mil pessoas tiveram que deixar suas casas devido a esses incêndios florestais no sudoeste da França e perto da capital da Espanha. Lá na Espanha, mais de 70 mil pessoas precisaram ser desalojadas ou estavam confinadas na região de Madrid por causa do pior incêndio da história naquela área. Isso conforme a própria presidente regional, a representante ali da região, Isabel Ayuso, de acordo com informações da AFP. Na França, quase 200 mil pessoas foram retiradas de zonas ameaçadas pelos incêndios florestais no sudoeste do país onde as chamas destruíram mais de 22 mil hectares, que é o dobro da área de Paris. Essas são informações do ministro do Interior da França. E as autoridades francesas, só na área de Bordeaux, elas ordenaram a evacuação de quase 60 mil pessoas. Então, com isso, já se ultrapassou as 220 mil pessoas atingidas, orientadas a fugir desses incêndios aí nesses dois países. E o presidente francês, Emmanuel Macron, mobilizou as Forças Armadas para ajudar nessa resposta aos incêndios. Enquanto isso, as autoridades estão dizendo que os bombeiros estão já atuando além da capacidade deles. Por isso que foi necessário chamar, inclusive, as Forças Armadas para ajudar nesse processo. Portanto, a gente ainda acompanha com uma distância muito grande, né, do momento em que a gente vai conseguir ter esse incêndio sendo debelado nesses dois países, tanto na França quanto na Espanha. A Espanha, que já disse que é o pior incêndio da história, e a França, que agora chama, inclusive, as Forças Armadas para conseguir debelar as chamas por lá. Uma situação bastante complicada na Europa. Agora, 3 horas e 46 minutos. Você fica com notícias da sua região e o Show da Notícia volta já.
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6: No episódio desta semana do CBN Professional, eu, Thiago Barbosa e a Estela Campos do Valor conversamos com o presidente de uma gigante da área de benefícios, a Enderet, dona de marcas como a Ticket. 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

0: Luiz Fernando Figliage tem mais informações pra gente. Luiz, o que você nos conta agora, por favor?
1: Oi, boa tarde, Maniz. Boa tarde aos ouvintes. Uma pessoa morreu e 5 ficaram feridas após um desabamento em uma obra de um prédio de luxo no Morumbi, zona oeste de São Paulo, na manhã deste sábado. Segundo a Polícia Militar, uma estrutura metálica colapsou por volta das 10h30 da manhã e atingiu os trabalhadores que atuavam na construção do edifício residencial localizado na Avenida Lineu de Paula Machado, na altura do número 164. Um dos homens acabou ficando preso nas ferragens, entrou em parada cardiorrespiratória e teve um óbito constatado no local. O helicóptero Águia da PM foi acionado para atender a ocorrência, o que temporariamente acabou bloqueando a Avenida Professor Francisco Morato, no sentido do centro, um pouco antes da ponte Eusébio Matoso. O Corpo de Bombeiros enviou 7 viaturas e 21 agentes para o local, e equipes da Defesa Civil também foram empenhadas. As causas do desabamento ainda estão sendo apuradas e o local... A reportagem da CBN procurou a construtora e incorporadora Cirela, responsável pela obra, e aguarda um posicionamento sobre o caso, Muniz.
0: Teve até, obrigado Luiz, obrigado pelas suas informações, Luiz Fernando Figliage. Teve até uma atualização, Luiz, que acaba de chegar, eu vou até aproveitar para trazer para os nossos ouvintes. A empresa acabou de se manifestar aqui para a gente, mandou um e-mail dizendo que lamenta profundamente o ocorrido, manifesta solidariedade aos familiares, amigos e colegas, diz que segue prestando todo o apoio necessário aos familiares e acompanha a situação em conjunto com a empresa responsável pelos colaboradores envolvidos no fato. Disse também que colabora integralmente com as autoridades competentes para a apuração das circunstâncias do ocorrido e permanece comprometida com o completo esclarecimento dos fatos. Essa posição da Cirela a partir desse acidente que terminou com a morte de um trabalhador. Obrigado, Luiz.
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0: Agora, 3h50, um dia antes de ser oficializado como candidato do PSD à presidência da República, porque a gente já falou sobre várias convenções que aconteceram nesse sábado, mas tem muita convenção também marcada para domingo, para os próximos dias, inclusive. Amanhã, quem deve ser oficializado como candidato do PSD à presidência é o Ronaldo Caiado. E agora, hoje, neste sábado, um dia antes desse evento, portanto, ele esteve lá no Paraná e defendeu o rigor em políticas de segurança para as mulheres.
3: Ronaldo Caiado, do PSD, ex-governador de Goiás, cumpriu agenda no sábado em Curitiba. Ele participou da convenção do PSD no Paraná, que oficializou o nome do deputado federal Sandro Alex como candidato para suceder Ratinho Júnior no comando do Executivo Paranaense. Durante entrevista coletiva dada no evento, o presidenciável defendeu reforçar a segurança pública para as mulheres no combate principalmente ao feminicídio. O postulante ao Palácio do Planalto cogitou, caso eleito, punições severas aos agressores, como perda e transferência de patrimônio. Na visão de Caiado, é necessário considerar a origem de situações que podem culminar em tragédias como os feminicídios. O assunto também foi destaque em outras pré-campanhas.
4: Que a maioria dos casos, mais de 70% dos feminicídios, acontecem dentro de casa. Como é que a segurança pública vai fazer? É aquilo que eu disse, ou seja, chegando na presidência é o meu, tá certo? A briga de marido e mulher não se mete a colher, eu meto a algema no covarde, meto a tornozeleira eletrônica dele, é isso que eu tenho que fazer. E ao mesmo tempo, é algo que eu vou propor no meu projeto de segurança pública. Perdimento de todo o patrimônio do agressor. Ah, você agrediu, menino, então eu vou transferir o patrimônio seu para a agredida.
3: O nome do PSD para concorrer à presidência também voltou a criticar a polarização entre Lula, do PT, e Flávio Bolsonaro, do PL. E citou como exemplo, para fugir disso, o nome do agora correligionário Ratinho Júnior, que termina em 2027 o segundo mandato à frente do governo do Paraná. A gestão também foi evidenciada pelo presidente nacional do partido, Gilberto Kassab, que esteve no evento.
5: E agora, acertando mais uma vez, deixando como legado na política, na gestão, quadros extraordinários, jovens, preparados, que vão poder fazer com que o governo do Paraná continue a sua obra, porque é isso que os paranaenses querem. Os brasileiros de todos os cantos do Brasil admiram o que acontece no Paraná.
3: Ratinho Júnior e Ronaldo Caiado chegaram a disputar internamente a intenção de participar das eleições presidenciais pelo PSD. No dia 23 de março, poucos dias antes do prazo final para desincompatibilização, o governador do Paraná afirmou que seguiria no cargo e que não concorreria na eleição nacional, após uma decisão pessoal tomada em comum acordo junto com a família. De Curitiba, Johan Geisler.
0: Muito bem, claro que tendo a convenção partidária oficializando Ronaldo Caiado, também a gente vai trazer as informações aqui na programação da CBN. Você sabe que vai ficar bem informado sobre isso também. Agora são 3 horas e 54 minutos. Nessa semana teve aqui em São Paulo um evento grande do mercado financeiro, reunindo não só os representantes desse mercado, né, dos principais bancos, instituições financeiras, mas são eventos que também reúnem agentes políticos, né, representantes de governo. Por exemplo, a gente teve ali a presença do presidente do Banco Central, também o ministro da Fazenda, todos eles passaram por esse local. Nossa reportagem da CBN, claro, também acompanhou. E o presidente do Banco Central disse que as críticas que a autoridade monetária vem enfrentando por o que ele disse que é ouvir demais o mercado, essas críticas, segundo ele, não têm lógica. Essas declarações ocorreram no mesmo momento, ali no mesmo dia em que o ministro da Fazenda, Dario Durigan, defendeu que o governo avance na regulamentação das casas de apostas, as famosas bets. Vamos ouvir, então, o que eles disseram.
6: O ministro da Fazenda, Dario Durigan, afirmou que o governo brasileiro precisa tratar as bets como cigarros e continuar ampliando a regulamentação e tributação das casas de apostas para desestimular o uso destes serviços pela população. O ministro também reiterou a importância de limitar o acesso a casas de apostas pela parcela da população que já se encontra em situação de fragilidade financeira. Para Durigan, quem recebe benefício social, Bolsa Família e BPC, não pode apostar em bet, assim como aqueles que aderem ao programa Desenrola do governo federal para renegociação de dívidas. Em evento em São Paulo, o ministro ainda defendeu a gestão, dizendo que o governo tem compromisso com o ajuste fiscal, afirmando que o fortalecimento das contas públicas é o principal desafio da política econômica e a milha final que falta para consolidar o crescimento do país.
7: Foi construído um importante caminho e nos resta uma milha final de esforço, que é a milha final dos juros, do endividamento público, que digo desde logo a vocês, me incomoda. E é preciso que a gente faça os esforços necessários para que o microempreendedor, para que o empresário que esteja aqui nos acompanhando, saiba do compromisso de quem fez muito, mas espera melhorar num crescendo, uma visão de nação.
6: Na mesma ocasião, o presidente do Banco Central, Gabriel Galípolo, afirmou que a ideia de que os agentes de mercado enviam projeções de inflação mais altas ao Boletim Focus a fim de induzir juros mais elevados não se comprova do ponto de vista empírico ou lógico. Galípolo explicou que, na visão dele, juros médios e longos mais altos tendem a reduzir o valor de ativos financeiros, como ações e títulos de dívida.
8: É importante a gente explicar que a taxa de juros, e especialmente não só a taxa de juros que o Banco Central determina, que é a taxa de juros de curto prazo, mas a taxa de juros de médio e longo prazo, né, aquela taxa de juros que está na curva de juros que a gente diz, ela é uma taxa de desconto que determina o valor dos ativos, o valor presente dos ativos. E que quanto maior essa taxa de desconto, menor será o valor presente desses ativos. Sejam esses ativos ações ou sejam esses ativos dívida.
6: Sobre o tema, Galípolo ressaltou que o Banco Central tem ampliado as fontes de informação usadas nas decisões do Copom, o Comitê de Política Monetária. De acordo com ele, mesmo fora do mercado financeiro, as projeções não são necessariamente mais baixas. Ele mencionou como exemplo o relatório Firmus, que reúne expectativas econômicas das empresas para os próximos anos. De São Paulo, Pedro Pupulin.
0: Muito bem, 3 horas e 58 minutos. Quero convidar novamente os nossos ouvintes a participarem aqui da programação da CBN, a participarem do Show da Notícia, mandando mensagens aqui para o nosso WhatsApp, 11 99911 9981. Estou acompanhando as mensagens de vocês e vou trazendo algumas das participações. A Brisa mandou mensagem logo cedo, ela que está sempre ligada por aqui. E tem muita participação dos ouvintes falando sobre as convenções partidárias, mas também sobre a participação do presidente argentino Javier Milei, também sobre a tentativa da Casa Branca de interferir nas eleições brasileiras, como a gente está contando para vocês. A Sandra Honorato mandou mensagem aqui pedindo para que se questione os outros candidatos da direita sobre essa tentativa de outro país se interferir nas eleições ou então beneficiar o candidato do PL. Ela disse que precisa saber se tem algum candidato da direita democrática ou se todos estão aí a serviço desse movimento, né, do governo norte-americano, que, claro, coloca em xeque o nosso processo democrático, né, as nossas eleições. Tem aqui também outros ouvintes participando, falando sobre a reunião do governador de São Paulo, Tarcísio de Freitas, com Javier Milei no Palácio dos Bandeirantes, aqui em São Paulo, na zona oeste da capital paulista. Isso aconteceu logo antes da convenção de Flávio Bolsonaro, em que o presidente argentino esteve presente e fez duras críticas, inclusive, aqui ao presidente Lula e também ao STF. Muitas participações dos nossos ouvintes. Obrigado a todos que estão mandando mensagens. Continuem participando no 11 99911 9981, que logo mais eu trago a participação de outros ouvintes na programação. Agora são 4 horas.
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0: sábado 25 de julho de 2026. A Receita Federal vai depositar na conta dos contribuintes na próxima sexta-feira os valores referentes ao terceiro lote de restituições do Imposto de Renda desse ano. 2.740.000 pessoas vão dividir mais de 4 bilhões e 600 milhões de reais. A consulta foi aberta ontem e pode ser feita pelo site ou pelo aplicativo da Receita. O governo estima que 47,3% das exportações brasileiras para os Estados Unidos serão afetadas pelos tarifaços do presidente Donald Trump. A projeção leva em conta as novas sobretaxas de 37,5% e os impostos do aço e alumínio. Considerando apenas os anúncios recentes, 23,1% das vendas para o mercado americano serão atingidas. De acordo com o Ministério do Desenvolvimento, 52,7% dos itens brasileiros permanecem isentos de novas taxas adicionais impostas pela Casa Branca. E três jogos abrem hoje o segundo turno do Campeonato Brasileiro. Às 6h30 da tarde, o Atlético Paranaense recebe o Internacional e o Santos enfrenta o Chapecoense na Vila Belmiro. Às 20h30, o Vasco joga contra o Mirassol em São Januário. No domingo, 7 partidas fecham a rodada com destaque para os clássicos entre Flamengo e São Paulo, Palmeiras e Atlético Mineiro e Grêmio e Fluminense. No horário de Brasília, 4h01.
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1: Muito boa tarde, agora 4 horas e 2 minutos. O Show da Notícia de hoje está no ar. A gente vai juntos até às 8 horas da noite com as principais notícias desse final de semana. Estou acompanhando aqui também a participação dos nossos ouvintes, hein? Fica o convite para você participar. Agora há pouco eu li a participação de alguns ouvintes lá do WhatsApp da CBN, que continua aberto para você. 11 99911 9981, mas agora também estou de olho ali no bate-papo do YouTube da CBN. Muita gente participando. Obrigado pela companhia de todos vocês. A Lourdes desejando aqui um bom programa e um bom sábado a todos. Obrigado, Lourdes, para você também. Muita gente repercutindo, claro, as convenções partidárias que estão acontecendo nesse final de semana. Já teve convenção estadual do PT no interior aqui de São Paulo para consagrar Fernando Haddad como candidato ao governo do estado. Teve participação do presidente Lula, também das candidatas ao Senado Marina Silva, Simone Tebet, isso aqui em Campinas, pertinho da capital paulista. Já na própria capital paulista teve convenção nacional do PL, que consagrou Flávio Bolsonaro como candidato para disputar a presidência da República, ainda sem uma definição da vice na chapa dele. E teve, para compensar, por exemplo, a ausência de Jair Bolsonaro, que está preso em regime domiciliar, também para compensar a ausência de Michele Bolsonaro, que está acompanhando Jair Bolsonaro na domiciliar em Brasília, teve algumas estratégias, né? Então teve um vídeo da própria Michele Bolsonaro, com quem Flávio teve rusgas, mas eles selaram uma certa paz, e depois também teve participação do presidente da Argentina, Javier Milei. Teve um vídeo ali feito com inteligência artificial emulando o próprio Jair Bolsonaro. A gente já falou bastante sobre isso aqui e teremos mais informações também durante a nossa programação. Então você pode mandar sua mensagem lá no WhatsApp, que eu já mencionei, lá no YouTube. Também pode me procurar no guilherme.muniz@cbn.com.br. Nas redes sociais, me segue lá, @guilhermemuniz, tudo junto e com Z. E aí você vai mandando a sua mensagem em todos esses canais e a gente vai conversando até às 8 horas da noite. Muito assunto ainda para a gente falar por aqui. Vamos repercutir um pouco mais esse momento das convenções partidárias que estão acontecendo aqui pelo nosso país. Sobre isso, eu converso agora com Elton Gomes. Ele é cientista político, professor do Departamento de Ciência Política da Universidade Federal do Piauí. Professor Elton Gomes, muito boa tarde. Obrigado pela sua participação aqui na CBN.
2: Muito boa tarde, Guilherme Muniz. Boa tarde a você e a todos os ouvintes da CBN. Satisfação estar aqui.
1: Professor, vamos começar explicando o básico, né? O que é esse momento de convenção partidária? O que ele de fato significa? Até para a gente poder ouvir as notícias que chegam dessas convenções e interpretar o que elas querem dizer. Para o nosso ouvinte que não está aí tão afeito a esse calendário eleitoral, na prática, qual a importância das convenções partidárias?
2: As convenções partidárias são uma exigência legal estabelecida pelo sistema político brasileiro. No Brasil, diferentemente do que acontece em outras democracias pelo mundo afora, não são permitidas candidaturas avulsas. Vive uma condição que nós chamamos de monopólio partidário da representação, ou seja, para ser candidato a um cargo público, o indivíduo precisa estar filiado a uma sigla, a uma legenda, a um partido formalmente constituído, e a legislação brasileira estabelece um período para homologação de candidaturas que vai do final de julho ao início de agosto, de 20 de julho a 5 de agosto, no qual as candidaturas são oficializadas, deixando de ser um elemento em potencial de negociação informal, barganha feita muitas vezes nos bastidores a respeito de expectativas futuras de poder, e se transformam efetivamente em candidaturas reconhecidas pela autoridade eleitoral brasileira, permitindo de uma vez por todas que o cidadão possa, dentre as opções que vão ser apresentadas pelos partidos, fazer a sua escolha para os representantes. Do ponto de vista mais fundamental, as convenções partidárias, elas não apenas oficializam as candidaturas, mas geram um compromisso muito mais significativo, porque antes das convenções, os acordos podem ser feitos de maneira mais informal, sem maiores consequências. A partir do momento que as convenções são realizadas, Então, você tem compromissos, grupos políticos que estão coligados, candidaturas que estão formalmente estabelecidas, e a coisa, então, transforma-se tal, propriamente dita, com as alternativas possíveis. Eu sempre enfatizo isso, Guilherme. Muitas vezes nós pensamos na atividade política do ponto de vista ideal, do ponto de vista daquilo que poderia ou deveria ser. As convenções mostram quais são os atores políticos para o executivo, para o legislativo, que realmente concorrerão aos cargos públicos e dentre os quais o cidadão será instado a escolher no pleito que será realizado em outubro.
1: E só para também deixar claro, ainda tem alguma margem de definições, né, professor? Porque, por exemplo, Flávio Bolsonaro chega a essa convenção de hoje ainda sem definir uma vice. Essa vice pode ser escolhida até o fim do prazo de convenções, seja do próprio partido, seja de outro partido. Então, tem ainda algum tipo de composição que pode ser feito, mas simbolicamente o que foi feito hoje é o PL dizendo, sim, o nosso candidato será ele. Mas dá para ainda ter algum tipo de composição sendo feita daqui para frente, certo?
2: Sim, as normas em vigor no Brasil permitem que a composição da chapa majoritária, nesse caso para presidente da República, seja realizada, ou seja, efetivamente homologada, confirmada, até o final do período de convenções. Nesse meio tempo, existe espaço negocial e, segundo, a disposição desse grupo político, se aventa a possibilidade de um nome feminino. Se falaram de muitas possibilidades, a senadora Tereza Cristina, a ex-diretora da Caixa Econômica Federal, Daniela Marques, e outros nomes, mas ainda não se tem uma definição. A legislação permite, como também permite, é importante que se diga, a título de esclarecimento, a retirada de candidaturas e a substituição de candidatos. Nós tivemos, inclusive, aqui no Brasil, casos graves e extremos de candidatos que faleceram durante o curso da campanha eleitoral. Lembremos, por exemplo, do caso do ex-governador de Pernambuco, Eduardo Campos, que morreu num acidente aéreo durante a campanha presidencial e foi substituído pela agora candidata a senadora pelo estado de São Paulo e ministra do Meio Ambiente, Marina Silva, mostrando que existe espaço para poder realizar ainda algumas definições, tanto nesse período que corresponde à homologação das candidaturas, como posteriormente em situações extremas, conforme a legislação.
1: Bom, a gente teve a convenção nacional do PL com Flávio Bolsonaro tentando usar ali a presença de Javier Milei, né, o presidente argentino, como um certo trunfo da campanha. Inclusive no discurso Milei xingou Lula, xingou Alexandre de Moraes, fez duras críticas à esquerda e elogios a Jair Bolsonaro. A convenção também teve um vídeo ali do premier israelense Benjamin Netanyahu. Como é que o senhor lê esses apoios internacionais que ele tentou reunir nesse ato agora de campanha e que efeitos esses apoios podem surtir na prática?
2: Bom, isso faz parte de um movimento político muito mais acentuado que a gente encontra em caráter verdadeiramente internacional. O que é que tem acontecido em período mais contemporâneo na arena política pensada de maneira mais propriamente global? Nós temos a ascensão do chamado neopopulismo de direita ou nacional-populismo, depende da classificação que cada autor coloca, que é um movimento que congrega forças políticas conservadoras, liberais, antissistema, né, que tem muitas vezes como seus líderes figuras carismáticas, né, como o próprio Bolsonaro, Trump, Marine Le Pen na França, ou grupos políticos de contestação do status quo, como, por exemplo, o AfD na Alemanha. Aqui na América do Sul e na América Latina, nós tivemos um movimento da janela de Overton, muito mais para a direita, que fez com que se repetisse para o outro espectro ideológico um fenômeno que havia acontecido para a esquerda durante o início da década passada, quando você teve vários presidentes de esquerda, né, que foi a chamada Onda Rosa, né, com Kirchner, com Lula no Brasil, e posteriormente nós temos agora um movimento para a janela de Overton à direita, em que você tem figuras como Kast, Noboa, o próprio Javier Milei, líder do LLA, o Líder da Avança. Você tem em El Salvador Bukele e outros tantos atores que se consideram como anti-esquerdistas, direitistas, conservadores, liberais ou antissistema. Então, essa aliança pragmática entre esses grupos, que não necessariamente tem as mesmas pautas, Veja, por exemplo, na Europa, a questão da imigração é importante. Aqui na América do Sul, ela não é tão importante. Mas você tem esse grupo se internacionalizando grandemente graças à redefinição de tempo e espaço propiciada pela tecnologia de informação. Então, esse grupo político, esses grupos políticos neopopulistas de direita, eles conseguem fazer uma articulação internacional via novas tecnologias e também acabam reproduzindo alguma coisa que a própria esquerda, que já nasceu muito internacionalizada, tinha feito no século passado, século XX, de articular várias forças políticas que, porquanto não tivessem necessariamente a mesma ideologia, se colocava um espectro semelhante do ponto de vista das suas propostas, do ponto de vista daquilo que consideravam que devia ser a relação dos indivíduos uns com os outros e deles com o Estado. Então, isso acaba sendo um movimento importante da arena política contemporânea que nós vemos reproduzido também aqui no Brasil com espécie, não é, de internacionalização das eleições brasileiras e o Brasil ele mesmo também influenciando as eleições principalmente dos países vizinhos.
1: É, eu ia até te perguntar, porque curiosamente essa essa convenção do PL acontece no mesmo dia em que a imprensa norte-americana revela o plano da Casa Branca de trazer duas pessoas, dois enviados dos Estados Unidos, do governo Donald Trump, para o Brasil às vésperas da eleição brasileira, a título de serem observadores eleitorais, mas isso faria parte da estratégia de minar a nossa eleição, né? De indicar que existiria uma fraude eleitoral, todo aquele discurso que o bolsonarismo já se valeu, né? Do qual ele se valeu na última campanha, e inclusive com o qual Flávio Bolsonaro tinha flertado recentemente numa reunião com embaixadores. O quanto que essa... Dá para eu entender, então, professor, que todo esse movimento de ascensão da direita, que é chamada até de onda azul, que o senhor estava mencionando, dialoga também um pouco com esse movimento da Casa Branca. Isso faria tudo parte do mesmo pacote, certo?
2: Bom, eu acho que é preciso levar em consideração algumas construções contextuais e factuais bastante específicas. Me parece desrazoado e um pouco precipitado fazer uma avaliação de que tudo é um plano levado a termo por um grande comando central na Casa Branca a partir do trumpismo. Eu acho que, a exemplo do que também aconteceu com a esquerda em período anterior, a coisa de pouco mais de uma década, existem interesses coincidentes e meios para a coordenação de ação coletiva que os atores políticos desejosos de voltar ao poder ou nele permanecer acabam empregando. Agora, é claro que as pressões diplomáticas, a deslegitimação de processos costuma trazer embaraços do ponto de vista das relações bilaterais entre os países. Nesse caso específico, a gente não tem condições de adiantar qual que seria o posicionamento dos os observadores do Department of State, né, a chancelaria norte-americana, o Ministério das Relações Exteriores dos Estados Unidos, com relação às eleições brasileiras, né? Não sei se foi divulgado o perfil desses funcionários. São diplomatas de carreira? São pessoas leais politicamente ao presidente norte-americano e ao seu movimento MAGA? É preciso contextualizar. A outra coisa importante é que é mister que você tenha muito claro que nem sempre quando você tem um ator estrangeiro entrando na disputa político-eleitoral, isso traz benefício. Para falar a verdade, a literatura mostra que tem muito de prejuízo que pode ser causado por esse tipo de ação. Então, os próprios atores políticos, na direita e na esquerda, têm consciência que isso tem um limite e que muitas vezes pode acabar fornecendo munição ideológica para os seus adversários. Por isso que eles apreciam esses apoios estrangeiros da ideia de legitimidade, mas não é determinante do ponto de vista do convencimento do eleitor, e se for demasiado, se tiver um tom muito agressivo ou tiver uma perspectiva de intervencionismo estrangeiro, isso pode ser apropriado pelo candidato adversário, seja ele o incumbente que busca a reeleição ou o oposicionista, trazendo prejuízo para quem recebe esse apoio.
1: Sim. Exatamente. Bom, voltando a falar um pouco mais agora sobre essas costumes.

0: envolvimento um pouco maior de Tarcísio de Freitas, que para o ouvinte de outros estados aqui que não nos acompanha de São Paulo, para lembrar disso, Tarcísio vem sendo muito bem avaliado nas pesquisas eleitorais, indicando aí uma chance de ir muito bem no primeiro turno agora nas eleições estaduais aqui em São Paulo. O que explica, na sua visão, essa dificuldade dentro de casa que Flávio está enfrentando, seja dentro de casa o próprio PL, até com as rusgas que ele teve com Michele Bolsonaro, mas pensando que esses aliados aí políticos, né, quando eu digo dentro de casa, eu estou mencionando também esses outros partidos que deveriam ser aliados, mas que não selaram um pacto de apoio nesse primeiro turno. Que impactos práticos isso traz para a campanha dele e o que, que explica essa dificuldade?
1: Eu acho que existem três elementos que estão presentes aí na sua indagação que precisam ser contemplados. O primeiro diz respeito à própria natureza do chamado centrão fisiológico, nesse grupo de 14, 12 partidos, que sempre tem pelo menos 200, 250 cadeiras na Câmara Baixa do Parlamento, na Câmara dos Deputados, e que é crucial, é o fiel da balança para que qualquer que seja o presidente, de direita ou de esquerda, homem ou mulher, conservador ou progressista, possa levar a termo a sua agenda de governo. Então, esse grupo político tem consciência, né, essas forças políticas têm consciência do enorme poder de barganha que eles possuem e não costumam entregar facilmente o seu apoio, para falar a verdade, negociam, barganham antes, durante e depois do processo eleitoral, porque sabem que o presidente, seja ele quem for, precisará compor uma maioria parlamentar, sob a nossa perspectiva institucional do presidencialismo de coalizão, fazendo com que o Centrão sempre tenha essa perspectiva. E isso faz com que, muitas vezes, esses alinhamentos, essas não adesões claras, sirvam para que, no momento posterior, quando o apoio, entre aspas, se dá mediante a apresentação de uma fatura mais elevada, em termos de verbas, cargos, benefícios, participação do governo, que isso seja feito no segundo turno, quando toda pequena vantagem é importante, e principalmente por ocasião da formação do novo governo. Então, como eles sabem que vai ser uma eleição muito apertada, como já foram as duas últimas eleições presidenciais, 2018 e 2022, os partidos do Centrão, modo geral, tirando algumas exceções, preferem não deixar fechada uma porta, porque ao fechar com o lulopetismo ou com o bolsonarismo, eles perdem um caminho negocial importante. O segundo ponto que você coloca diz respeito às disputas intestinas dentro do próprio PL. Veja, nos seus aspectos mais importantes, disputas intrapartidárias são inerentes ao próprio processo político em democracias. O que muitas vezes se tem é uma percepção de que a disputa está extrapolando o âmbito do partido, que tem os seus mecanismos de solução de controvérsias, seus instrumentos, sua hierarquia, sua ritualística e institucionalidade, e acaba tomando o debate público. No caso do bolsonarismo, que envolve componentes de liderança carismática, familismo, personalismo da vida pública e massiva comunicação nas redes sociais, a impressão que se tem sempre é que as disputas são muito maiores do que elas de fato são, ou elas acabam tomando um espaço público que é incomum em outras legendas mais tradicionais, como o PSDB, o PT ou o MDB. E a terceira coisa que me parece muito importante para poder compreender essa reticência de partidos como o PP e o Republicanos, que continuam em negociações, né, segundo consta, com Flávio Bolsonaro e o PL, é que em período mais recente no Brasil nós passamos por aquilo que a literatura chama de judicialização da política ou de politização do judiciário, em que o judiciário passou a intervir de maneira bastante significativa nos assuntos político-partidários. Isso daria uma outra fala à parte, e uma das coisas que a gente vê na politização do judiciário é que ora parte do judiciário se comporta como partido político de governo, apoiando a coalizão governante, ou como partido político de oposição, bloqueando o governante. De modo que esses partidos do Centrão, que querem manter boas relações com qualquer uma das forças políticas em condições de ganhar, e com a Suprema Corte e os tribunais superiores, de modo geral, não querem se indispor fechando posicionamento com um grupo político que está em disputa com o judiciário. Isso aconteceu em 2018, quando o PT estava em disputa com o judiciário, e acontece agora, em 2026, quando o bolsonarismo está em disputa aberta com a

0: a alta cúpula do poder judiciário brasileiro. Então, os partidos políticos do Centrão são racionais, auto-interessados, maximizadores de interesse, redutores de custo, e por isso mesmo eles preferem esperar para poder depois barganhar por um valor, por um retorno mais elevado o seu apoio.
1: Falando dessa questão dos partidos que acabam fazendo uma disputa, né, com o judiciário, críticas e tal, vale lembrar que no caso do PP, o Partido Progressista, que é liderado pelo Ciro Nogueira, senador, ele, o próprio Ciro Nogueira faz parte, ali é mencionado nas investigações do caso Master, portanto é uma pessoa que certamente em breve vai ter explicações a serem dadas ao judiciário e muito se disse nos últimos dias que essa sinalização de isenção, de não adesão do PP à campanha de Flávio Bolsonaro nesse primeiro momento também é uma certa estratégia política para Ciro Nogueira, que vai disputar o Senado. Então, ao não entrar de cabeça nessa disputa, pode acabar sendo poupado pelo próprio governo de críticas, algo mais nesse sentido, enquanto tenta ser eleito no primeiro turno, e aí no segundo turno se casa com essa análise que o senhor trouxe, aí sim, já com, por exemplo, nesta tese que eu estou trazendo, Ciro Nogueira já eleito, ou não eleito, mas já tendo feito toda a disputa, aí o PP poderia definir um rumo para o segundo turno. Casa bem com essas teses que o senhor está trazendo.
0: Sim, porque existem atores políticos brasileiros cujo destino, em termos de expectativa de poder, passa necessariamente não tanto ou não apenas pelo pleito político eleitoral, mas também por decisões judiciais. São pessoas que respondem a processo, são alvo de investigação das autoridades federais, da Polícia Federal, do Ministério Público Federal e da própria Suprema Corte, né, que arrogou-se o direito, por muitos considerados extravagante, de instaurar inquéritos de ofício, e por conta disso mesmo, você tem esses atores políticos sabedores de que, na eventualidade de fecharem posicionamento com grupo político que está em disputa com parte das altas e importantes, poderosas e influentes estruturas do judiciário, poderiam ter um ímpeto investigatório ou uma sanha punitiva mais incisiva dirigida contra eles. Então é o caso do senador piauiense, Ciro Nogueira, que busca, né, mais uma vez ser reconduzido à Câmara Alta do Congresso Nacional, o Senado Federal, depois de ter sido arrolado, né, em várias e dificílimas questões envolvendo o banqueiro, agora preso, Daniel Vorcaro, e os escândalos do Banco Master, pagamento de despesas pessoais, com viagens, amizade íntima e uma série de outras questões. Mas não é só ele. Você pode estender isso para uma série de atores políticos brasileiros na direita, na esquerda, como o senador Jacques Wagner, líder do governo, que teve que se afastar por conta de vinculação um caso Master, e principalmente nessas legendas do centro, onde você vai encontrar o senador Ciro Nogueira, o próprio presidente do PL, que é originário, por quanto esteja hoje na direita, é alguém originário desse centrão fisiológico, que também recentemente foi alvo de investigações por conta de influência sobre a distribuição de verbas orçamentárias. Então, isso tudo tem que ser levado em consideração por nós quando a gente faz esse mapeamento da arena do xadrez político. Aos componentes político-institucionais, político-partidários, político-eleitorais e político-judiciais que precisam ser levados em consideração para poder compreender esse fenômeno.
1: Professor Elton Gomes, vamos falar também um pouquinho, antes da gente encerrar aqui o nosso papo, sobre a convenção do PT, convenção estadual do Partido dos Trabalhadores. Nesse sábado, confirmou Fernando Haddad como candidato ao governo do estado. A cidade escolhida para essa convenção pela primeira vez foi Campinas, uma grande cidade do interior de São Paulo, porque a análise que se faz é que o PT tem menos votos no interior do estado, então isso seria uma tentativa de começar a conquistar mais votos nesses terrenos, nessas regiões mais difíceis do estado de São Paulo. Quanto que o senhor entende que um gesto como esse pode de fato ajudar a Haddad a compensar essa enorme vantagem de Tarcísio nas pesquisas nessa largada de campanha eleitoral? Ou quanto que isso acaba ficando mais no simbolismo do que ajudando de forma prática a conquistar eleitores?
0: A escolha do Estado de São Paulo para o lançamento ou para ações políticas de grande peso nesse momento tem a ver com a sua enorme importância, né? Ou seja, o estado de São Paulo ele não está sendo considerado somente para a eleição estadual que vai opor o favorito e líder das pesquisas, o ex-ministro de Bolsonaro, o governador Tarcísio Gomes de Freitas, e o ex-ministro de Lula, ministro da Fazenda e ex-ministro também da Educação, Fernando Haddad, né? Que inclusive concorreu na vaga do então ex-presidente Lula quando ele esteve preso em 2018. O estado de São Paulo é o estado mais rico, mais influente e mais populoso, é o mais importante colégio eleitoral brasileiro. Então, a escolha dessa lançamento dessa candidatura em Campinas, a grande cidade do interior do estado de São Paulo, tem por objetivo, como você muito bem falou, correr atrás do prejuízo que o Partido dos Trabalhadores tem no interior do estado, mas também buscar reavivar aquela centelha, aquela chama que moveu o partido durante muitos anos. É importante lembrar que o PT tem o seu nascedouro, né, a sua origem no movimento sindical do ABC Paulista, né, com a Igreja Progressista também ajudando bastante para esse processo e com os intelectuais paulistas que foram responsáveis por trazer essa versão do socialismo gramsciano para o Brasil e gerou o Partido dos Trabalhadores. De modo que, quando você tem o PT buscando, né, viabilizar a candidatura de Fernando Haddad no interior, isso busca um retorno, uma retomada de um terreno que historicamente o Partido depois foi substituído pela grande hegemonia do PSDB, aí no estado de São Paulo, e posteriormente, com o colapso do PSDB, a ascensão do PSD de Kassab e com o advento da bipolarização entre o bolsonarismo e o lulopetismo. De modo que não se sabe quais serão os verdadeiros efeitos dessa medida, mas talvez alguma coisa que foi dita hoje pelo França seja importante para poder compreender. Ricardo França falou que se o Haddad tivesse condições de passar para o segundo turno, isso representaria que ele estaria ganhando força política por conta da transferência de votos que vem do presidente da República, candidato à reeleição, Lula, para ele, e que isso significaria que ele estaria trazendo também votos do importante e estratégico estado de São Paulo para a candidatura de reeleição do presidente. Mas se isso vai acontecer e em que intensidade, somente o futuro próximo, né, até outubro, nos dirá. Esse é um processo político em curso cujos resultados ainda são amplamente desconhecidos.
1: Até porque Márcio França, que o senhor mencionou, né, o candidato a vice na chapa de Haddad, já foi governador do estado de São Paulo, então, e vem pelo PSB como o aliado, né, que vai fazer essa composição de chapa com Fernando Haddad. E também existe uma expectativa, né, professor, de que Haddad possa ir para um segundo turno, de que não haja um desfecho, eventualmente, da eleição estadual em primeiro turno, até pensando no outro lado, que é o fato de que, se essa disputa se encerra no primeiro turno, Lula perde um palanque importante para o segundo turno, que é o palanque de São Paulo. Tem também um pouco dessa preocupação em jogo, certamente, não?
0: São Paulo sozinho representa 31% ou mais do PIB, são 34 milhões de eleitores, maior colégio eleitoral do país. A perda desse palanque é extremamente lesiva para qualquer candidatura majoritária, para a presidência da República no Brasil.
1: Acho que a gente teve um.
0: E no Rio de Janeiro são considerados pelos atores políticos. Então, esse interesse do Partido dos Trabalhadores de impedir que o favoritismo do governador de São Paulo, que bem avaliado e seguindo liderando as pesquisas, se reeleja no primeiro turno, é importante para impedir que no eventual e muito provável segundo turno para as eleições presidenciais, o presidente, o incumbente que busca a reeleição, não fique sem palanque no principal estado do país.
1: É isso. A gente teve uma interrupçãozinha aí na fala do professor Elton Gomes, mas deu para pegar aí a essência dessa última resposta dele. Professor Elton Gomes, cientista político, professor do Departamento de Ciência Política da Universidade Federal do Piauí. Muito obrigado pela gentileza de atender a CBN nesse final de semana. Um bom trabalho para o senhor e até a próxima.
0: Eu que agradeço, um forte abraço a todos, até a próxima.
1: Até. Vamos para as informações do repórter CBN.
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0: sábado 25 de julho de 2026. O senador Flávio Bolsonaro e o presidente Lula lideram a rejeição para a eleição de outubro, segundo pesquisa Datafolha. O filho do ex-presidente Jair Bolsonaro aparece com 48% e o petista com 46% de rejeição. Os índices dos dois pré-candidatos permanecem estáveis em relação ao levantamento de junho. O Datafolha entrevistou 2.004 pessoas entre quarta-feira e ontem. A margem de erro é de 2 pontos percentuais, para mais ou para menos. E o nível de confiança chega a 95%. A pesquisa está registrada na Justiça Eleitoral com o código BR-01166-2026. O nível dos rios do Rio Grande do Sul continua baixando. No momento, a maior preocupação é com o Rio dos Sinos, na região metropolitana de Porto Alegre. Em São Leopoldo, o nível da água está apenas 1 centímetro abaixo da cota de inundação e o rio é monitorado pela Defesa Civil. Em todo o estado, 1.449 pessoas estão fora de casa em razão dos temporais dos últimos dias. A previsão para hoje é de tempo estável. As chuvas, no entanto, devem voltar amanhã ao Rio Grande do Sul. E autoridades de Moscou afirmaram que 8 pessoas morreram em bombardeios das forças ucranianas a acampamentos de férias em Zaporizhia, área da Ucrânia parcialmente ocupada pela Rússia. Na região de Sumy, no nordeste ucraniano, um ataque de drone da Rússia matou pelo menos 3 pessoas num centro comercial. Os bombardeios foram realizados um dia depois de um ataque russo perto de Kiev, com 10 mortos e quase 100 feridos. O movimento crescente de retaliações reduz a esperança de um desfecho diplomático para a guerra. O conflito já dura mais de 4 anos. No horário de Brasília, 4 horas e 34 minutos.
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1: 4h35, Luiz Fernando Filiage de volta com mais informações pra gente, Luiz.
2: Muniz, a justiça suspendeu a decisão que tinha determinado o credenciamento da Uber para o transporte de passageiros por moto na capital paulista, após a Prefeitura de São Paulo recorrer contra a ordem judicial. Com a medida, o serviço segue proibido de ser oferecido na cidade até que o recurso seja julgado de forma definitiva. Na semana passada, a administração municipal rejeitou pela segunda vez a solicitação da companhia. Na avaliação da prefeitura, a Uber não comprovou a contratação da apólice de seguro. A gestão do prefeito Ricardo Nunes também entende que ainda há etapas previstas na regulamentação a serem cumpridas. O documento de credenciamento ainda não foi divulgado. A nova decisão é mais um capítulo da batalha judicial sobre o assunto. A disputa já chegou ao Supremo Tribunal Federal, que suspendeu parte das regras impostas pelo município para autorizar a operação das empresas. A gestão municipal afirma que defende a vida e destaca o registro de 475 mortes de motociclistas no trânsito na cidade em 2025. Segundo a prefeitura, no primeiro semestre deste ano, foram 283 mortes. Em 1º de abril deste ano, a plataforma 99, que também pretendia oferecer a atividade, informou ter desistido de operar o serviço na capital após uma reunião com a prefeitura. A CBN procurou a Uber para pedir um posicionamento sobre a nova decisão judicial e aguarda um retorno. Portanto, a justiça suspendeu a decisão que tinha determinado o credenciamento da Uber para o transporte de passageiros por moto na capital paulista.
1: Obrigado, Luiz Fernando Figliage.
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1: Agora são 4h38. A morte da cantora Preta Gil completou um ano nessa semana, no dia 20 de julho, e o Globoplay lançou a série documental Meu Nome é Preta, uma série original do Globoplay que traz entrevistas, depoimentos marcantes de familiares, de amigos que eram muito próximos de Preta Gil, também de fãs que se tornaram verdadeiros amigos e colaboradores praticamente da equipe dela. Enfim, uma série que ajuda os fãs, o público brasileiro, a conhecer um pouco mais e outros lados de Preta Gil e, claro, lembrar o legado que ela deixou aqui no nosso país. Sobre tudo isso, eu converso agora com Mini Kert. Ela é diretora da série Meu Nome é Preta e está ao vivo aqui com a gente agora na CBN. Mini, boa tarde. Muito obrigado pela sua participação na CBN.
7: Boa tarde, Guilherme, ouvintes da CBN. Obrigada por estar aqui, por você me receber, enfim, para falar do Meu Nome é Preta, série que está na Globoplay.
1: Série que está no Globoplay já sendo super assistida por todo mundo. E eu queria começar falando com você, Mini, sobre... Bom, a Preta sempre teve uma vida pública, evidentemente, né? Não só por ser uma artista, ou seja, uma pessoa que decidiu ter uma carreira essencialmente pública, mas por ter crescido como filha de Gilberto Gil, por ter tido ali no convívio dela os artistas enormes da nossa música brasileira, mas também por ela sempre ter vivido, né, Mini, muito abertamente a vida dela, os episódios ali mais particulares dela, muitas vezes ela vivia de forma aberta com o público dela. Como foi para você contar essa história que, de uma certa forma, como eu tô contando, já era muito pública em vários aspectos, mas por outro lado, uhum. A série... Eu pude assistir nesses últimos dias e posso dizer isso pro nosso ouvinte. A série ainda assim traz detalhes íntimos que não eram de conhecimento aí de grande parte do público, certamente. Como foi para você esse processo de falar de alguém que já era tão conhecida por essência, mas que ao mesmo tempo ainda tinha muito a ser revelado nesse processo?
7: Eu peguei. A gente leu o livro dela, né? Preta escreveu um livro ainda em vida. Eu fui ver a peça dela, ela fez uma peça sobre a vida dela também. A gente era amiga de... Trabalhamos juntas num período de 3 anos, quando ela era produtora e eu estava começando a dirigir. Abrimos uma produtora juntas. Então, eu tive um contato muito próximo dela nessa época. E lendo esse livro, vendo a peça dela e tudo, a gente faz o roteiro da série, quer contar a trajetória realmente da vida dela, desde quando ela era criança, desde quando ela nasceu, a escolha do nome, né? Por isso a série se chama Meu Nome é Preta também, né? Porque esse nome tem um peso, né, que ela ganha ali quando ela nasce e que ela transforma esse nome, né, num legado praticamente, né? E aí a gente conta a vida dela desde a infância, quer dizer, aonde a Preta nasceu, né? Que berço é esse, que família é essa que cria a Preta, né? Que possibilita a existência da Preta como ela foi na vida, né? Uma tropicalista. O Caetano Veloso, na série, diz que ela é uma tropicalista encarnada, que ela tem um comportamento tropicalista, e eu acho que esse comportamento tropicalista é exatamente o que você está falando, Guilherme, que é essa coisa dela se expor, dela ser estriônica, dela ser uma pessoa, uma comunicadora libertária, e apesar dela ter realmente colocado a vida dela nas redes sociais, né? Ou na televisão, no início, ou nas redes sociais, o tempo todo, a gente sempre tem alguma coisa que a gente não fala. E eu acho que reunir esses depoimentos todos da Preta ao longo dos anos, organizar isso para criar criar essa imagética, esse legado que ela deixou, né? Todas as pautas que ela levantou, todas as questões por ser uma mulher preta, por ser uma mulher gorda, bissexual, enfim, todas essas... O primeiro episódio é a infância, mas o segundo é a adolescência e a vida dela como produtora, o casamento, a maternidade muito cedo, enfim, e a gente vai... cada episódio contando um período da vida dela. Sim, eu acho que tem muita coisa que as pessoas não sabem, apesar da vida dela ser muito pública.
1: Sim, teve até um momento em que você disse, já que a Preta nunca teve medo de revelar sua essência, e você, como falou, né, e isso aparece também na série, vocês trabalharam juntas, então, claro que antes Sim. desse documentário de você trabalhando profissionalmente nesse projeto, você teve uma relação pessoal ali com ela, ainda que também profissional, mas enfim, vocês tiveram uma relação ali profissional, e você diz isso, Preta nunca teve medo de revelar a própria essência. A que você atribui esse perfil da Preta? Porque esse jeito de ser expansivo e que se mostrava e que falava as coisas e existia publicamente, ele sempre pareceu, para quem via do lado de cá, como eu, né, um fã do lado de cá, como algo natural dela, né? Ela não é, para quem só ouve isso hoje em dia, pode parecer natural, sim, mas hoje em dia todo mundo tem Instagram, fica fazendo stories o dia inteiro, se mostra, mas a Preta fazia isso naturalmente desde muito antes de isso ser a realidade dos artistas brasileiros, né? A que você atribui esse perfil da Preta, que parece algo realmente genuíno dela, para além das redes sociais, mas também queria te ouvir se isso de alguma forma, pelo contato que você tinha, pelo que os amigos e parentes contam, se isso também não trazia reveses para ela, né? Se isso de alguma forma também não acabava por feri-la de forma íntima, né? No particular, por se expor tanto, por ser tão genuína como a gente está falando aqui. Tinha esse outro lado também?
7: Ah, com certeza. A Preta, desde que eu conheço ela, assim, ela sempre foi essa pessoa muito que gostava de brilhar, né? Vamos dizer assim. Uhum. E ela, os depoimentos dos amigos ao longo dos episódios deixam isso bem claro, assim, que ela foi uma das primeiras pessoas a ter Orkut, por exemplo, na época do Orkut, né, que depois virou o Facebook, hoje em dia é o Instagram, o Twitter, enfim, as redes sociais. Mas ela foi uma das primeiras pessoas a entrar nas redes sociais. E logo uma das primeiras pessoas a ter haters. Então, né, então ela e lidar com isso não é fácil, acho que para ninguém, né? Não é. E ela processou, fez processos na justiça, né, contra ataques racistas, enfim. Então, eu acho que isso devia, de fato, machucar ela e ela agia, né, contra isso, contra esse ódio, contra essa... E agindo assim, ela também foi adquirindo muitos fãs, né, porque ela era o que ela era, né, então... E sendo que ela expondo toda essa essência dela, ela além de ter haters, ela tinha fãs também, uhum, né? Foi assim que ela conseguiu os fãs e foi crescendo uma rede enorme de fãs, né?
1: Isso me lembra muito uma passagem da série que a Regina Casé, você falou que o Caetano diz que Preta era o tropicalismo encarnado, né? Eu não me lembro a frase perfeita. Foi exatamente isso, eu tenho anotado aqui, ele disse, a Preta era o tropicalismo encarnado. E aí, um pouco mais adiante na série, a Regina Casé, também outra grande amiga da Preta, diz que a Preta não era tropicalista, ela era antropofágica, porque ela vivia, muitas vezes, até na pele, né, de tatuar as histórias dela e de viver publicamente. E eu ia te perguntar isso acabou gerando uma relação com os fãs de uma intensidade muito forte, né? Mesmo antes desse movimento mais intenso agora das redes sociais, tanto que ela trazia fã e colocava para dentro de casa se precisasse. Inclusive, a série mostra isso.
7: Exatamente. Ela era uma pessoa muito generosa, e todos os amigos falam, assim, de uma generosidade ímpar, assim, e isso, ela queria, ela ajudava as pessoas, e aí ajudar não significa, não é só dar dinheiro, não é só acolher, é fazer conexões artísticas. O Tiaguinho, o cantor, ele fala que ele foi cantar no disco da Isa, a Isa estava começando, e quem levou a Preta, o Tiaguinho, para cantar com a Isa nesse primeiro disco da Isa foi a Preta. E, enfim, tem outros depoimentos de outras conexões que a Preta fez, artísticas, né? E ajudando gente que estava começando. Então, a generosidade da Preta ia para além de uma ajuda financeira, ou de ajudar um fã, ou de acolher um fã. Ela ia para esse reconhecimento artístico, para ajudar uma pessoa. Ludmilla conta que quando se assumiu gay, ela foi lá e disse... deu força para ela e que vem comigo, é isso mesmo, você tem que assumir o que você é. Então, a Preta, ela tem esse lugar de acolhimento com todos os amigos, com todas as pessoas que você ouve. Ela era uma pessoa que acolhia, que mais que acolhia, movia para frente, uhum, fazia a pessoa evoluir como ser humano, sabe? Como artista, e, enfim, ela era realmente ímpar, assim.
1: Esse acho que é um lado, inclusive, né, Mini, que talvez os fãs dos menos próximos, né? Não esses mais que até iam para casa dela, se fosse o caso e tal, mas as pessoas que não tinham tanto contato com ela, talvez elas passem a conhecer esse lado da Preta, né? Porque a gente tem muito essa ideia de que a Preta, ela tinha amigos pra vida, né? Ela tinha ali uma legião de amigos que estavam sempre com ela, Carolina Dickmann, enfim, não vou nem nominar aqui porque são tantos, alguém vai ficar de fora. Mas talvez não a série mostre e consiga mostrar o que acontecia também nos bastidores, não só para além da amizade, né, Mini? Ela via um talento, ela fazia questão de levar esse talento junto, de dar oportunidades, até porque, até antes da carreira dela como cantora e a carreira de apresentadora também, ela teve uma atuação nos bastidores, né? Um trabalho ali, inclusive, de produção de clipes musicais com a sua atuação. Acho que esse pode ser também um lado que boa parte do grande público passe a conhecer da Preta, que não necessariamente conhece hoje em dia, né?
7: Sim, e ela tinha uma agência, a Mind, né?
1: Sim.
7: Com a Malu e com o Marcelo. Então, além da carreira de cantora, ela de fato agenciava outros artistas, entendeu? Ela fazia esse aconselhamento. A Tia Má fala um pouco disso ali na série. Ela ajudava, ela aconselhava, sabe? Ela guiava. Eu acho que ela tinha uma disponibilidade, Guilherme, para ouvir o outro, para atender o telefone. Porque é isso, a nossa vida é tão cheia de coisas, né? De trabalho, filhos, e ela uma mulher ocupadíssima e tudo, mas ela achava esse tempo, sabe? Achava o tempo de acolher o amigo, de ajudar quem estava precisando. Ela tem um depoimento que ela, no início do segundo episódio, que ela diz que ela perdeu o irmão, o Pedro, né? E que ela viu, quando ela perdeu o irmão, que da vida nada se leva. Então, que ela queria dar tudo que ela pudesse dar, ser generosa e aproveitar a vida da melhor forma possível. E ela diz isso num depoimento, se não me engano, para Marília Gabriela, em 2008, sei lá, 2006. E ela, de fato, fez isso, né? Então, ela realmente aproveitou a vida ao máximo, né? Ela foi rainha de bateria, ela cantou com todo mundo, ela foi atriz, ela fez tudo o que quis, eu acho, e ela foi generosa, assim, com as pessoas e com esse pensamento de que da vida nada se leva.
1: Sim. Eu ia te perguntar sobre esse episódio da morte do irmão Pedro, porque a série mostra como isso foi um episódio muito marcante, né, pra vida, acho que até pra carreira da Preta dali pra frente. E eu queria também já aproveitar e te perguntar um pouco sobre o que a série mostra e o que você percebe da relação dela com os pais e também com a Flora Gil. Tem um depoimento muito marcante do Gilberto Gil, que ele já tinha contado mais ali próximo da data da morte da Preta, de um momento ali muito intenso entre eles, em que ele falou para ela: olha, se você estiver muito cansada, considere tudo que for preciso, né? Do tipo, olha... Ele via ali a luta que ela estava tendo pela vida e o quanto isso também a cansava, trazia um sofrimento para ela. E a série mostra também a construção da carreira dela e o quanto ela lidava com o fato de ter um pai do tamanho de Gilberto Gil e o quanto ele, de fato, podia em alguns momentos contribuir com, por exemplo, uma música para a carreira dela, mas o quanto também essa contribuição não era aquilo de o pai, que é um nome gigante da música, pegar a filha e fazer dela um astro. Como que era essa relação dela com Gilberto Gil, com a Flora Gil, também com a Sandra, que participa, né, a mãe dela que participa dando um depoimento? O que você pode contar para os ouvintes sobre essa relação particular ali deles?
7: Eles são uma família enorme, né? O Gil tem agora acho que são 7 filhos. Eles são muito acolhedores, eles estão sempre juntos, né? Eles são uma família unida e que gostam de receber e gostam de estar com outras pessoas e tem muitos agregados também, né? Porque todo mundo é casado e todo mundo tem filho e aí tem o ex-marido da Bela, o ex-marido de um, de outro, que também está sempre ali. O Gil é um pai que a Preta conta na série, que ele é uma entidade, ela diz, né? E que muitas vezes ele não ligava para ela e que ela sentia falta no início desses telefonemas, mas que depois ela entendeu que ele é muito mais que isso, que ele não precisava ligar para ela. Então, é um pai que é um artista, né, dos mais importantes do Brasil, criador de um movimento revolucionário da música brasileira, que é a Tropicália. É um compositor, um cantor sem igual, assim, né? Tem ali Caetano Veloso, assim, não vou dizer que ele, né? Mas é o Gilberto Gil, sim, né? Enfim, uma pessoa que todos nós admiramos, não só como artista, mas como pessoa, né? E eu acho que ele faz esse depoimento que é muito difícil ali para a filha, né? De, olha, deixe ir, né? E esse depoimento eu fiz questão, Guilherme, de botar ali, depois de uma fala da Júlia, que era o braço direito da Preta, em que ela diz, a Preta estava morrendo de dor. Ela tinha saído de uma cirurgia, que ela é muito difícil. Então, assim, é um pai desesperado, dizendo para uma filha, se você estiver sofrendo muito, minha filha, eu não quero que você sofra muito, sabe? Então, eu acho que tem esse ingrediente nessa fala, né? Que é um pai vendo a filha sofrer. É. E que não quer que a filha sofra. E eu acho que a Preta, ela lidou com isso. Eu acho que deve ter sido muito difícil no início da carreira dela, né? Você fica idealizando uma carreira para você igual a do seu pai, ou tão boa quanto, ou melhor, ou eu nunca vou alcançar, né? Eu acho que todo mundo, todo Nepo Baby deve ter essa questão, né? Mas ela conseguiu criar, e eu acho que o Gil diz para ela, também está na série, vai procurar sua turma, né? Então, vai procurar sua turma. Quando ela vai gravar o primeiro disco, ele diz para ela, vai procurar sua turma. Então, ela foi procurar a turma dela, e ela achou a turma dela, e ela achou uma turma enorme, né? Uma turma de milhões de pessoas, de milhões de fãs, de artistas, de amigos. Ela realmente criou a turma dela, e ela criou um jeito de cantar, uma identidade própria. Ela criou a Noite Preta, o Bloco da Preta. Ela fez grandes acontecimentos, grandes marcos da cultura brasileira. O Tiaguinho fala também que tem o estilo Preta Gil de cantar. Que é isso, ela criou um estilo, né? Ela criou um jeito, ela criou uma marca. E o Gil deve ter muito orgulho disso. E a relação com a Flora é muito boa. É uma relação, eu acho que elas se identificam no fundo, sabe? Porque são as duas mulheres fortes, mulheres batalhadoras. A Preta é produtora, como a Flora, mas além de ser produtora como a Flora, ela é uma artista como o Gil, uhum, né? Então ela une essas duas coisas, né? Essas duas características, assim. Ela não é compositora, mas ela é uma cantora e ela é uma produtora. Então, eu acho que todos têm muito orgulho da Preta. A Preta era uma pessoa que se fazia muito presente e que mudava o lugar onde ela chegava e trazia sempre alegria, uma pessoa inspiradora, que inspirava todo mundo. Acho que inspirava a família. Inspirava o próprio Gil, inspirava a Flora, as irmãs, os irmãos, os sobrinhos, a neta, Sol.
1: Uhum. Bom, para a gente finalizar, Mini, queria que você se pudesse resumir, né, depois de tanto tempo mergulhada nessa história do documentário, evidentemente, mas por conhecer, né, por ter trabalhado com Preta, por conhecê-la, conhecer as pessoas ali que a cercavam, quem que você diria que é a Preta Gil que o público vai poder descobrir ou redescobrir nesse documentário? No final das contas, qual é a Preta que pode ser apresentada nesse material?
7: Eu acho que é uma Preta destemida, uma Preta Gil destemida, corajosa, que versa sobre a liberdade das pessoas serem o que elas são e se assumirem como são e respeitarem o outro, sabe? Ela tem um legado que para mim é muito isso, que é você ser quem você é, com coragem, sem medo de ser quem você é, seja do jeito que você for, e respeite o outro como ele é.
1: Muito bem.
7: Esse é o legado dela.
1: É isso. Eu conversei com Mini Kert, a diretora da série Meu Nome é Preta, série original do Globoplay, que já está disponível. Estou vendo aqui que está no primeiro lugar do top 10 do Globoplay nesse momento, que mostra aí o sucesso que a série está tendo. Mas é só o começo, né, Mini? Por enquanto está disponível. Eu tive a honra de poder ter um spoiler e assistir os episódios que vem por aí. Já recomendo, inclusive, para o pessoal. Os episódios vão sendo liberados agora nas próximas semanas, é isso? Os próximos episódios.
7: Isso, é um episódio por semana, toda segunda-feira, no Globoplay. E o último episódio é no dia 8 de agosto, que é o dia do aniversário dela, que é um sábado.
1: Tá, muito bem. Então o pessoal já pode, entre hoje e amanhã, assistir o primeiro episódio, que já está disponível lá no Globoplay. E na segunda-feira vem o segundo episódio, nas próximas semanas aí todos os outros para concluir a série documental Meu Nome é Preta. Mini Kert, obrigado pela sua participação aqui na CBN, parabéns pelo seu trabalho, até uma próxima.
7: Obrigada, Guilherme, obrigada CBN e ouvintes.
1: Agora são 5 horas.
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0: Sábado 25 de julho de 2026. A diplomacia brasileira avalia que recorrer à Organização Mundial do Comércio contra os novos tarifaços dos Estados Unidos será uma medida apenas simbólica para marcar posição. O órgão de apelação da OMC está paralisado. Enquanto o Planalto estuda acionar a lei da reciprocidade, entidades empresariais como a ABIMAC e Anshan posicionam-se contra retaliações comerciais. Os empresários defendem o diálogo para evitar a escalada de tensões entre os países. A Defesa Civil Nacional reconheceu a situação de emergência em 31 municípios de 7 estados atingidos por eventos climáticos extremos. A medida foi publicada no Diário Oficial da União e abrange cidades afetadas por chuvas intensas, vendavais, estiagem e seca. Os municípios ficam na Bahia, no Ceará, na Paraíba, em Pernambuco, no Piauí, no Rio Grande do Norte e no Rio Grande do Sul. Com a oficialização, as prefeituras estão autorizadas a pedir recursos federais para socorrer a população, realizar serviços essenciais e reconstruir estruturas danificadas. Um estudo publicado na revista Alzheimer's and Dementia revela que assistir à TV por longos períodos pode impactar o cérebro de forma negativa, especialmente em homens. A pesquisa durou quase 24 anos, analisou mais de 1.700 adultos e constatou que a atividade passiva está associada a volumes cerebrais menores e a danos relacionados ao Alzheimer. A diferença entre os sexos e o tipo de sedentarismo pode influenciar os resultados. No horário de Brasília, 5 horas e 3 minutos.
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4: Rodonel Mário Covas, sentido Arujá, aqui na região metropolitana de São Paulo, trânsito lento do quilômetro 29 ao 31 por conta de uma ocorrência em andamento. No Rodonel Mário Covas, só que na parte oeste, ainda no sentido Arujá, congestionamento do quilômetro 26 ao 29 por conta do excesso de veículos. Para você também que passa aí nesse momento pela rodovia Anchieta, do quilômetro 31 ao 40 sentido litoral, trânsito lento por conta da operação comboio na Imigrantes, no sentido capital, do quilômetro 53 ao 50, trânsito lento também por conta do excesso de veículos. Então, para você que nesse momento passa pelo Rodonel Mário Covas, sentido sul, destino Arujá, região metropolitana de São Paulo, trânsito lento do quilômetro 29 ao 31 por conta de uma ocorrência em andamento. Ele também no sentido oeste, congestionamento do quilômetro 26 ao 29.

5:05, capital paulista tem nesse momento o céu bastante encoberto, viu? Temperatura na casa dos 20 graus, céu nublado e tem possibilidade de chuva em algum momento aqui durante esse fim de tarde e começo de noite. Para amanhã a gente tem expectativa de temperaturas mínimas na casa de 13 graus, a máxima pode bater os 24. Para amanhã não tem previsão de chuva, pelo que eu vejo aqui no Climatempo. Mas a gente vai ter o sol entre nuvens, tanto no período da manhã quanto no período da tarde.

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1: Muito boa tarde, 5:06, o Show da Notícia deste sábado continua no ar aqui com vocês, atualizando as principais notícias do final de semana. Hoje nós vamos juntos até às 8 horas da noite com o noticiário do Brasil e do mundo, contando sempre com a sua companhia e com a sua participação lá no WhatsApp 11 99911 9981. Pode mandar sua mensagem também lá na transmissão do YouTube ou então nas minhas redes sociais, arroba Guilherme Muniz, tudo junto e com Z no final. Se preferir, o e-mail guilherme.muniz@cbn.com.br. Muitos ouvintes participando aqui, mandando mensagem sobre essa entrevista que eu fiz agora há pouco com a Mini Kert, ela que é diretora da série documental que está contando aí um pouco da história, da vida e da carreira da Preta Gil. Documentário Meu Nome é Preta. Está disponível já o primeiro episódio no Globoplay. Os outros vão sendo liberados um por semana nas próximas semanas. Quem perdeu pode voltar ali na transmissão do YouTube um pouquinho, já vai poder assistir a conversa que eu fiz em vídeo, inclusive com a Mini Kert. A gente também deixa depois disponível lá no site da CBN. A ouvinte Sandra está mandando mensagem aqui no nosso WhatsApp, falando que se emocionou muito quando viu Gilberto Gil e a Preta cantando Drão juntos. Numa ocasião bem próxima ao falecimento dela, ela está contando aqui. Ele ficou com a voz muito aguda, extremamente emocionado, e ela também até faz um paralelo aí com a história da vida dela, que o pai dela também ficou muito impactado quando a irmã dessa ouvinte, a Sandra, também estava aí num estado avançado de câncer, ou seja, como isso impacta, né, essas famílias. Ela escreve aqui: perder filhos é muito cruel, deveria ser proibido. Obrigado, Sandra, pela sua mensagem. Eu não vou me recordar aqui, essa participação da Preta foi num dos shows da turnê do Gilberto Gil, em que ele, cada show ele se apresentava de surpresa com um artista diferente. E se não me engano, num dos shows aqui na capital paulista, ele se apresentou com a Preta. A Preta entra ali no palco amparada, né? Ela estava ali bastante debilitada do tratamento, mas fez o show cantando essa música Drão, que é uma homenagem à mãe dela, né? A Sandra, que participa do documentário, deu entrevista, fala bastante sobre a história da Preta. E é interessante, porque eu não vou me lembrar agora se essa passagem que eu vou mencionar está no primeiro episódio que já está disponível ou está nos outros. Eu já tive a oportunidade de assistir aos outros para poder fazer essa entrevista aqui. Então, dando um spoiler, mas para fazer o convite para vocês participarem, tem vários bastidores, elementos ali, passagens sobre esse episódio, desse show especificamente, dessa participação, que são contados ali pelo próprio Gil, pela Sandra, mãe da Preta, pelas pessoas que estavam ali no entorno dos dois, sobre, de fato, a importância desse momento na história dos dois. Então, foi um momento muito simbólico, muito marcante, nessa que acabou sendo uma despedida, né, da Preta nos palcos. E no documentário também eu já adianto para vocês que tem mais passagens muito importantes, muito sensíveis sobre esse episódio. Então, já são vários os motivos para assistir a série e esse é só mais um deles, tá? Fica o convite aí. Meu nome é Preta, recomendo de fato bastante. Primeiro episódio já disponível lá no Globoplay. Obrigado pela participação da Sandra, Honorato, e também de todos os ouvintes que estão aqui participando. A gente continua de olho aqui nas mensagens de vocês e vou trazendo outras participações ao longo da programação. E eu vou ver aqui mais mensagens dos nossos ouvintes também que estão participando. Eu tinha separado aqui mais uma mensagem de ouvinte. Vamos ver se eu localizo aqui. Eu não estou localizando por enquanto a mensagem de um outro ouvinte falando também sobre essa entrevista agora há pouco. Mas vamos fazer o seguinte então. Tem mais informação chegando para vocês. Vamos dar passagem para as informações de Brasília que estão chegando com a Mariana Dantas. E logo mais a gente retoma aqui durante o Show da Notícia essa conversa com os nossos ouvintes. Marina Dantas, boa tarde mais uma vez para você. O que você nos conta agora?
2: Oi, Muniz. O Tribunal Superior Eleitoral afirmou agora há pouco que a área internacional do tribunal foi procurada pela Embaixada dos Estados Unidos para tratar sobre visita de integrantes do governo norte-americano, mas não foi informada a temática da agenda, que não foi marcada em razão do recesso do judiciário. O TSE informou ainda que no dia 17 de agosto irá realizar um novo encontro com embaixadores dentro do próprio tribunal e a diplomacia dos Estados Unidos será convidada, além de todos os países com representação aqui no Brasil. Na ocasião, o presidente presidente do TSE, o ministro Nunes Marques, falará sobre o funcionamento da urna eletrônica. Segundo o tribunal, a Organização dos Estados Americanos, a OEA, a União Europeia, Parlasul, Carter Center, Uniori e Rojais CPLP já aceitaram compor a missão de observadores eleitorais para acompanhar o pleito de outubro. A União Africana e a Liga Árabe também receberam convites do TSE. Muniz.
1: Obrigado pela sua participação, pela sua atualização aqui. Marina Dantas falando ao vivo, direto de Brasília. Vamos continuar acompanhando também essa discussão, que com certeza ainda vai ter muito desdobramento na corrida eleitoral e aqui no Judiciário Brasileiro. E a CBN vai trazer todas as informações para vocês. A gente já vai seguir aqui com mais assuntos, mas só para trazer também a mensagem do Rubens Martinelli. Perguntou aqui se a gente não vai transmitir o jogo para São Paulo, porque eu falei que o Show da Notícia vai até às 8 horas da noite. Ouvinte atento é assim, e ouvinte que acompanha o futebol de perto tá de olho e quer saber todos os detalhes. Vamos sim, tá? O pessoal, os ouvintes de São Paulo e de parte da rede, logo mais às 18 horas, vão sair aqui do Show da Notícia e vão acompanhar a transmissão esportiva. Quando for perto das 18, eu falo mais sobre isso, mas tanto quem tá em São Paulo e quanto todo o país vai poder continuar acompanhando o Show da Notícia até as 8 horas da noite, em todo o restante do país, também pelo rádio, em todos os nossos canais. Mas quem for de São Paulo vai poder ouvir o jogo de futebol na transmissão do rádio, mas também pode continuar assistindo ao Show da Notícia até as 8 horas da noite, lá no YouTube, lá no Globoplay. Dá para escolher as duas opções de transmissão aqui na CBN, você pode ficar bem informado das duas formas, certo? Obrigado pela mensagem do Rubens Martinelli e também dos nossos outros ouvintes que estão participando aqui na programação. Agora, 5 horas e 13 minutos, quero trazer aqui uma informação do Jornal Globo, da coluna da Malu Gaspar. O presidente do Tribunal Superior Eleitoral, ministro Cássio Nunes Marques, deu um prazo de 48 horas para que o presidente Luiz Inácio Lula da Silva, a coligação Brasil da Esperança e o ministro da Secretaria de Comunicação Social, Sidônio Palmeira, apresentem esclarecimentos sobre a utilização de canais oficiais do governo para promover programas da administração petista nas redes sociais. Essa é uma decisão ainda sigilosa, assinada na última quinta-feira. Foi tomada no âmbito de uma ação movida pelo PL, partido que lançou nesse sábado Flávio Bolsonaro à presidência da República. E nessa petição, nessa ação do PL, eles apontam a veiculação de cerca de 1.000 publicações irregulares na internet, postadas no perfil Gov, perfil Canal Gov, tanto no Instagram quanto no X. Nunes Marques também determinou que o Facebook e o X sejam intimados e preservem integralmente as publicações apontadas pelo PL para que a Corte Eleitoral possa fazer um exame mais aprofundado das centenas de postagens mapeadas pela legenda. Lembrando que a Lei das Eleições proíbe agentes públicos de fazer publicidade institucional de programas, obras, serviços e campanhas nos 3 meses anteriores à eleição, como forma de garantir o equilíbrio e a isonomia da disputa, além de inibir o uso da máquina pública para favorecer os atuais detentores do poder. Mesmo assim, os perfis oficiais do governo Lula usaram as redes para divulgar iniciativas como o Gás do Povo, também o programa Pé de Meia e investimento recorde na agricultura familiar, além de dar publicidade à participação do presidente Lula e candidato à reeleição na entrega de 10 campi de institutos federais. Esses são alguns dos exemplos que o PL lista nessa ação, que agora o presidente Lula, Sidônio Palmeira e a coligação do PT têm 48 horas para prestar esclarecimentos ao Tribunal Superior Eleitoral. Mais detalhes sobre essa decisão e sobre essa ação estão disponíveis no blog da Malu Gaspar, na página do jornal O Globo, em oglobo.globo.com. Vamos para Paraty. A nossa querida colega Amanda Mazei está lá em Paraty acompanhando as principais mesas que estão acontecendo na Festa Literária Internacional de Paraty. Muito boa tarde para você, Amanda. O que está rolando de bom por aí hoje, hein?
3: Oi, Muniz. Boa tarde. Pois é, eu acabei de voltar de uma mesa super legal. Foi da poeta e historiadora angolana Ana Paula Tavares. E ela afirmou na Flip que ainda precisamos da utopia. É a vencedora do Prêmio Camões do ano passado, que é a maior premiação da língua portuguesa. Ela fez a mesa das 15 horas aqui na Festa Literária Internacional de Paraty, a Flip. A Ana Paula Tavares falou sobre a importância de se manter a memória da história de seu país. Ela afirmou que Angola é uma nação formada por muitas pessoas jovens, na faixa dos 20 anos, que não viveram a guerra colonial. E aí, embora esses jovens estejam imersos em problemas concretos, como a dificuldade no acesso à saúde, a poeta diz que quer percorrer um caminho contrário, trazendo essa memória. A Paula Tavares, inclusive, mencionou que ficou comovida com a mesa do médico Drauzio Varella, que aconteceu nessa sexta, ao pensar no sistema público de saúde do Brasil. E aí, nesse momento, ela recebeu muitos aplausos. A poeta também falou sobre a influência do escritor brasileiro Jorge Amado para uma geração de escritores em Angola, afirmando que o autor mostrou que as pessoas que estão à margem também podem ser protagonistas de histórias. Ana Paula ainda falou sobre o retrato que traz da experiência feminina, por meio de uma poesia que expõe as feridas das mulheres, que carregam o mundo inteiro nas costas.
4: Eu pus a ferida cá fora e muitas vezes dei por mim.

0: britânico Hisham Attar, que não pôde vir pessoalmente à Flip, mas vai participar da mesa de forma virtual. Hoje também tem a aclamada escritora britânica Zadie Smith, que entrou para a lista dos 100 melhores romances em língua inglesa da revista Time, no período de 1923 a 2005, com o seu livro Dentes Brancos. E ela fala hoje às 7 horas da noite. Mas a programação da Casa Sesc deve competir com essa última atração do circuito principal, por conta do conflito de horários. A instituição parceira da Flip traz a intelectual e ativista americana Angela Davis, que é uma grande pensadora do feminismo negro, antirracismo e expoente do abolicionismo penal. E aí, Angela Davis fala no Sesc Caboré às 18 horas, com mediação da jornalista Flávia Oliveira, que é colunista aqui da CBN. E o local fica fora do centro histórico onde acontece a Flip. Mas a mesa será transmitida em um telão na Casa Sesc para o público aqui do centro histórico. E o YouTube do Sesc também vai transmitir ao vivo. E eu continuo aqui acompanhando essa festa literária, Muniz, para trazer os destaques para o nosso ouvinte.
1: Combinado, Amanda Mazei, obrigado pelas suas informações. A Amanda vai continuar de olho em tudo por lá. Sabe que tem um conceito, né, na internet que é o Fear of Missing Out, FOMO. É a ansiedade por ficar de fora de alguma coisa. Eu estou com FOMO dessa Flip, porque tem tanta coisa boa acontecendo por lá que dá vontade de acompanhar tudo. Que bom que a gente tem a Amanda e várias outras pessoas da equipe da CBN por lá acompanhando e deixando os ouvintes, a gente se sentindo, os ouvintes e nós que trabalhamos aqui também na CBN e que não estamos por lá. Todo mundo se sentindo um pouquinho mais perto da Flip lá em Paraty. E a Amanda publicou também lá no site da CBN uma reportagem contando sobre a participação da ministra Carmen Lúcia, do STF, numa mesa muito importante que aconteceu ontem, lá na Flip. Convido todo mundo depois a acessar ali a página da CBN. Só descer um pouquinho a tela que você já vai encontrar essa chamadinha falando sobre a Carmen Lúcia, dizendo que é preciso de mais mulheres no legislativo para se ter ministras no STF, fazendo uma reflexão importante para o nosso país. Quem tiver curiosidade, acessa lá. cbn.globo.com, dá para recuperar esses e outros materiais também. Agora, 5 horas e 20 minutos, dá para recuperar também os debates que o Jornal da CBN começou a fazer nessa semana, os 50 debates para o Brasil. É uma série que discute, até as vésperas da eleição de outubro, temas que precisam estar no debate das campanhas e dizem respeito ao futuro do nosso país. Cada um desses debates reúne especialistas, pesquisadores, profissionais, representantes de vários setores da sociedade para apresentar visões distintas sobre esses assuntos que influenciam o nosso dia a dia. O objetivo dessa série é oferecer informações e argumentos para que os ouvintes formem a própria opinião. Entre os temas são ali discutidos mandatos para ministros do Supremo Tribunal Federal, emenda parlamentar, redução de maioridade penal, tudo aquilo que a gente certamente vai ouvir durante a campanha. Então, agora, a gente vai acompanhar um desses debates. E durante aqui o Show da Notícia de hoje, você vai poder acompanhar alguns desses que já aconteceram. No primeiro que a gente vai acompanhar agora, os âncoras do Jornal da CBN, Milton Jung e Cássia Godoy, eles fizeram um debate sobre o fim da escala de trabalho 6x1 e a redução da jornada semanal de trabalho. Participaram desse debate o José Dari Kren, que é professor do Instituto de Economia da Universidade Estadual de Campinas, a Unicamp, e também o Alexandre Furlan, presidente do Conselho de Relações do Trabalho da Confederação Nacional da Indústria. Vamos acompanhar esse debate.
2: 50 debates para o Brasil. A CBN começa hoje uma série de debates sobre temas que precisam estar no centro da campanha eleitoral e dizem respeito ao futuro do Brasil. 50 debates para o Brasil reúne especialistas, pesquisadores, profissionais, representantes de diferentes setores da sociedade com visões distintas sobre assuntos que influenciam o nosso dia a dia. O objetivo é oferecer informações e argumentos que ajudem você a formar a sua própria opinião. A cada dia aqui no Jornal da CBN, dois convidados discutirão um desses temas. Vamos tratar de assuntos como mandados para ministro do Supremo Federal, emendas parlamentares, redução da maioridade penal, segurança pública, educação, entre outros assuntos. E para abrir esta série, o tema é a escala 6x1 que está em discussão no Congresso Nacional. Devemos reduzir a jornada semanal de trabalho? A manutenção do modelo atual continua sendo a melhor alternativa? Para esse primeiro debate, nós recebemos José Dari Kren, professor do Instituto de Economia da Unicamp, pesquisador do Centro de Estudos Sindicais e de Economia do Trabalho.

0: do CESIT, e também Alexandre Furlan, presidente do Conselho de Relações do Trabalho da Confederação Nacional da Indústria, a CNI. José Daricrai, muito obrigado pela sua gentileza de aceitar o nosso convite. Bom dia.
1: Bom dia, eu que agradeço. Bom dia para você, Cássia, Milton e Alexandre e a todos os ouvintes.
0: Alexandre Furlan, muito obrigado também pela sua gentileza de estar conosco. Bom dia.
2: Bom dia, Milton. Bom dia, Cássia. Bom dia aos nossos ouvintes. É um prazer estar com vocês aqui para discutir esse tema e também um bom dia ao professor José Daricrai.
3: Bom dia.
0: E conforme combinado previamente com os convidados, cada um responderá a duas perguntas. Cada resposta terá até 2 minutos de duração. Quando esse tempo terminar, eu e a Cássia Godoy faremos aqui a sinalização, se for assim necessário. Começo, José Daricrai, com... O seu posicionamento, sua ideia a propósito dessa discussão do fim da escala 6x1.
1: Eu sou favorável ao fim da escala 6x1 e à redução da jornada de trabalho. Primeiro, não é sem razão que a grande maioria da população brasileira apoia essa iniciativa. Por que que apoia? Porque nós temos, no caso brasileiro, alguns problemas que precisam ser enfrentados no mundo do trabalho contemporâneo. Se a taxa de desemprego agora está relativamente baixa e teve uma política de valorização do salário mínimo, mas a percepção geral das pessoas é que o tipo de trabalho gerado na sociedade oferece condições não tão favoráveis. Salários reduzidos, jornadas bastante extensas e pouca perspectiva de um futuro. Então, por exemplo, 73% dos trabalhadores recebem até 2 salários mínimos. Aproximadamente 37 milhões trabalham 44 horas semanais e 11% trabalham mais de 48 horas semanais. Que futuro consegue planejar uma pessoa, um jovem, que trabalha muito, recebe pouco e não consegue estudar? O fim da escala 6x1 também beneficia diretamente as pessoas que estão numa condição mais precária no mercado de trabalho, entre 14 e 15 milhões de pessoas, especialmente as pessoas de baixa renda, jovens, mulheres, pessoas negras. E as mulheres, além disso, muitas vezes para a divisão sexual do trabalho, ainda têm a responsabilidade dos cuidados do trabalho doméstico. Portanto, é uma proposta que reduz as desigualdades de renda, gênero, raça e geração. Também é uma medida para enfrentar uma pandemia contemporânea na área da saúde pública. Em 2024, por exemplo, 472 mil pessoas se afastaram por transtornos mentais, um crescimento de 68%. E isso está relacionado à forma como o trabalho está organizado, à excessiva pressão, à intensificação do trabalho, à segurança e falta de descanso. Por isso, não basta só gerar empregos, é preciso gerar empregos que permitem às pessoas viver, preservar a saúde, qualificar-se e contribuir para a construção de um futuro diferente para o nosso país.
0: Professor Kramer, me permita então agora ouvir a opinião do Alexandre Furlan a propósito dessa discussão do fim da escala 6x1. Por favor, Furlan.
2: Obrigado, Milton. Na verdade, o importante é nós, desde o início, estabelecermos uma premissa. O objetivo da discussão é legítimo. O que ocorre é que os efeitos dessas medidas precisam ser avaliados com base em evidências e em análise técnica, o que não tem sido feito. Nós temos visto uma discussão de afogadilho, uma discussão feita num período pré-eleitoral, o que não é de bom alvito que seja feito, porque ela me parece uma solução muito simples, mas que, no fundo, envolve riscos concretos e relevantes para a economia e para a sociedade. Olhem só, o Brasil ele já tem um modelo vigente que ele combina proteção e flexibilidade. Nós talvez sejamos um dos únicos países do mundo que alçou um patamar constitucional todas as proteções trabalhistas. Está tudo lá no artigo 7º, né? O FGTS, o 13º, a jornada de trabalho que pode ser reduzida mediante acordo ou compensação, o auxílio maternidade, auxílio paternidade. Ou seja, proteção ao trabalhador, nós temos muito. O que nós não temos é uma produtividade que é pífia no Brasil e que nos faz crer que primeiro nós deveríamos tratar de pontos que são extremamente relevantes, por exemplo, avançar nas agendas que efetivamente transformam o mercado de trabalho, como educação, qualificação profissional, inovação, segurança jurídica, e um ambiente que favoreça o investimento, ao invés de simplesmente fazermos uma redução por emenda constitucional num país tão diverso, tão heterogêneo, em que você vai tratar igualmente os desiguais. Por isso entendemos que a negociação coletiva é que é a melhor forma de, num Brasil tão heterogêneo e tão diverso, nós podermos sim, como disse o professor, olharmos para o lado social, olharmos para as diversas possibilidades que têm os trabalhadores e aí sim, de uma forma muito mais racional, muito menos ideológica, nós trabalharmos esse tema, levando em consideração também todos os aspectos de incremento de custos e de produtividade.
3: Essa discussão sobre a jornada de trabalho envolve argumentos sobre saúde física e mental dos trabalhadores já citados aqui e também o crescimento econômico já mencionado pelos nossos dois convidados. Você acabou de falar, Furlan, sobre a questão da produtividade. Eu quero aprofundar essa questão da produtividade. Em relação a essa discussão, diminuir a jornada de trabalho aumenta ou diminui a produtividade e por quê? Começando por você, professor José Dari Krain.
1: Acho que a primeira questão, aquilo que a gente tem que destacar aqui, é que ó, sempre quando se introduz uma nova legislação trabalhista que favorece os trabalhadores, se coloca essa discussão técnica. Isso aconteceu, por exemplo, na Constituição de 88, a redução da jornada de trabalho aconteceu de 48 para 44 horas semanais e não tem nenhum estudo que eu conheço estudos contrários, que indicam que aquilo trouxe problemas para o mercado de trabalho, assim como está sendo anunciado no momento presente. Isso também com a política de valorização do salário mínimo. Se o Lula tivesse escutado em 2004 e 2005 os economistas, um certo pensamento predominante na sociedade brasileira, não teria adotado política de salário mínimo. A produtividade desde a Constituição de 88 cresceu, segundo Bonilha, 34%. É verdade que o ritmo tem se desacelerado, mas a produtividade, ela continua existindo e nesse período não houve uma redução formal da jornada de trabalho. Além disso, quando a gente calcula a produtividade, nós não podemos calcular só o que o trabalhador produz no seu produto final, mas tem que colocar também no cálculo qual é o salário que ele recebe. Então, nesse sentido, se a gente olhar qual é a contribuição que o trabalhador tem a partir do salário que ele recebe, ele é produtivo, no caso brasileiro. Então, essas questões são controversas, por isso, acho, conversando com o Alexandre, nós temos que dialogar com estudos mais técnicos, é verdade, mas existe espaço, de fato, para a jornada de trabalho reduzir. Existe espaço para fim da escala 6.1 ser efetivada do ponto de vista da economia brasileira. Os estudos apontam que as empresas tendem a se readaptar com isso. Então, não é uma questão que se coloca, como algo intransponível. Por isso, o que a gente tem que colocar como questão central, e concluo com isso, dizendo o seguinte: nós temos que recuperar a tese de que nós não vamos conseguir resolver o problema do país sem valorizar o trabalho novamente. E o trabalho valorizado com todas as reformas realizadas no último período. E valorizar o trabalho é dar para quem trabalha condições de poder viver a vida em todas as suas dimensões, inclusive a vida fora do ambiente de trabalho.
3: Alexandre Furlan, como fica a questão da produtividade com a redução da jornada de trabalho? Aumenta ou diminui e por quê?
2: Bom, em primeiro lugar, é importante dizer que o Brasil é o 100º colocado num ranking feito pela OIT no que diz respeito à produtividade. Nós produzimos 5 vezes menos que um trabalhador americano, 4 vezes menos que um trabalhador coreano, muito menos que um trabalhador alemão. Ou seja, você diminuir a jornada não significa de forma alguma que você vai aumentar a produtividade. Pelo contrário, talvez você vá instar os trabalhadores a que eles procurem nessas 4 horas a menos em que o custo dos produtos para ele no mercado do arroz, do feijão, do trigo, de tudo, vai aumentar em 20% pelo menos, talvez ele vá ter que procurar um outro emprego, talvez aumente a informalidade. Então, produtividade deve ser, a redução sustentável da jornada deve ser consequência do aumento da produtividade e não um ponto de partida para isso. Nós queremos crer que tudo que o professor diz está correto do ponto de vista de nós melhorarmos o salário do nosso trabalhador. A indústria é quem paga os melhores salários hoje no Brasil. Mas, por exemplo, como é que eu vou pegar uma siderúrgica e desligar o forno de uma siderúrgica que demora 24 horas para você ligar ele de novo? Como é que eu vou pegar uma empresa que derrete plástico para fazer material plástico, que uma máquina demora 5 horas para o setup dessa máquina voltar a funcionar e ela tem que trabalhar 6 por 1? E o restaurante do bairro e a padaria da esquina e o salão de cabeleireiro? Então, existem, e outra, mais de 80% das empresas brasileiras são micro e pequenas, que não vão resistir a isso do ponto de vista de custo. Então, assim, o que nós queremos é um diálogo mais aprofundado e não o que hoje está sendo colocado, que aparece boné de americano, one size fits all. Quer dizer, nós temos algo que sirva para todo mundo num Brasil tão heterogêneo e tão distinto. Então, produtividade precisa ser aumentada, isso com investimento e com muito melhoria na qualidade de educação do povo brasileiro.
0: Alexandre Furlan, José Daricrai, quero agradecer a gentileza de vocês trazerem aqui os argumentos de cada um sobre esse tema, o fim da escala 6x1. Muito obrigado pela participação de vocês. O Craia é professor da Unicamp, também pesquisador do CESIT. O Alexandre Furlan é presidente do Conselho de Relações do Trabalho da CNI, a Confederação Nacional da Indústria. Nós não temos aqui, claro, a pretensão de que essa série seja o ponto final das discussões sobre temas que interessam à sociedade brasileira. Nosso objetivo é exatamente que seja o ponto de partida para ampliar esse debate durante a campanha eleitoral e contribuir para que você, eleitor, ouvinte, confirme aí sua, ou forme sua opinião, o espírito crítico. Então, todos esses debates estarão disponíveis no site, no aplicativo, nas redes sociais da CBN. E eu deixo o convite para você compartilhar esse conteúdo com os amigos, com os familiares, com os colegas de trabalho. Converse sobre os temas, apresente seus argumentos também, ouça opiniões diferentes, escutar o outro, como aconteceu nesse diálogo agora. Escute o que o outro tem a dizer e aí você participa de uma forma saudável nesse debate. Se houver algum assunto que você considera importante, gostaria de ver nesta série, pode enviar sua sugestão também, sua participação é importante no 99911-9981, que é o nosso WhatsApp, com DDD11. Amanhã, aqui no Jornal da CBN, você acompanha mais um capítulo da série 50 Debates para o Brasil.
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0: sábado 25 de julho de 2026. O Conselho Federal de Medicina e a Anvisa emitiram alertas contra a soroterapia. A prática promete hidratação, energia e rejuvenescimento via aplicação intravenosa de vitaminas e minerais. Segundo o CFM, o procedimento não tem comprovação médica para fins estéticos e a promessa de resultados fere a ética profissional. Dados da Anvisa apontam aumento nos casos de complicações e hipervitaminose causados pelo excesso de nutrientes no organismo. A agência reguladora reforçou que não existem produtos registrados no Brasil para esse tipo de tratamento. A defesa do ex-presidente Jair Bolsonaro recorreu contra a decisão do ministro do STF, Alexandre de Moraes, que o proibiu de receber visitas políticas e divulgar manifestos eleitorais. Os advogados argumentam que a restrição é genérica e não tem respaldo constitucional. A proibição foi aplicada após o pré-candidato à presidência e senador Flávio Bolsonaro ter publicado nas redes sociais uma carta escrita pelo pai. No horário de Brasília, 5 horas e 36 minutos.
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4: 5 horas e 38 minutos, uma imagem chamou muita atenção nas redes sociais de um veículo blindado da Polícia Militar preso depois que uma parte do solo cedeu ali perto do estádio do Morumbis. Equipes técnicas da SP Águas, que é a agência de águas aqui do estado, investigam as causas desse afundamento do solo na entrada do portão 6 do estádio. Isso foi na tarde de sexta-feira. O estádio recebeu ali o show do cantor britânico Harry Styles. Segundo o governo estadual, os serviços realizados no local são relacionados ao reservatório de amortecimento de cheias do córrego Antonico, que está acontecendo essa obra por lá. A área foi isolada preventivamente. Equipes técnicas da SP Águas, que é a empresa responsável também pela execução da obra, e a CET, todo mundo mobilizado e permanecendo no local para apoiar o gerenciamento da ocorrência e do trânsito. Felizmente, não teve vítimas nem maiores danos, de acordo com a Polícia Militar. A corporação informou que o policiamento não foi comprometido, nem as ações de segurança no evento, e que permanece à disposição para colaborar com os responsáveis pela gestão do estádio. O São Paulo Futebol Clube disse que não tem ingerência sobre o andamento das obras, mas afirmou que está em contato com os agentes envolvidos para buscar uma resolução rápida e mitigar problemas ocasionados pelo incidente. A Prefeitura de São Paulo disse que o governo do estado é responsável pelas obras no local, apesar de o site da gestão municipal ter comunicados apresentando esses serviços como serviços em conjunto entre Prefeitura e governo. Portanto, teve esse solapamento por lá, ao mesmo tempo em que acontecem obras hídricas também na região, e agora a Prefeitura e Estado estão vendo o que aconteceu para tentar resolver o problema e evitar que algo mais aconteça por lá.
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4: Horas e 40 minutos, a gente fala agora sobre saúde e algo que tem acontecido em associação com o uso de canetas emagrecedoras, tem preocupado muitas pessoas. Um estudo, inclusive, agora confirmou que não é apenas uma percepção desses pacientes, a queda intensa de cabelo entre os usuários de canetas emagrecedoras. Inclusive, um estudo recente da Universidade George Washington, nos Estados Unidos, reforçou essa associação. Eles analisaram dados de quase 550 mil pacientes e identificaram um maior risco de queda capilar entre os usuários desses medicamentos, que são conhecidos como, eles são da classe dos agonistas de GLP-1. Os famosos Ozempic, Wegov e assim por diante. Vamos entender exatamente que fenômeno é esse que está acontecendo com alguns desses pacientes. Sobre isso eu converso agora com a doutora Marília Bortolotto Felipe Trentin. Ela é endocrinologista, membro da Sociedade Brasileira de Endocrinologia e Metabologia Regional, de São Paulo, né? Membro da Sociedade Brasileira, especificamente da Regional de São Paulo. Doutora Marília, muito boa noite. Obrigado pela sua participação aqui na CBN.
6: Olá, boa noite a todos, boa noite para vocês ouvintes. É um prazer estar aqui com vocês.
4: Doutora Marília, pela sua experiência clínica, pela sua experiência na Sociedade Brasileira de Endocrinologia e Metabologia, essas queixas têm sido muito frequentes entre esses pacientes. De fato, nas clínicas ali, muitos dos pacientes que usam as canetas emagrecedoras têm relatado perda de cabelo, queda de cabelo, após o início desses medicamentos?
6: Sim, a gente tem visto cada vez mais um número de usuários dessas medicações, tanto para o tratamento da obesidade quanto do diabetes. E esses pacientes, eles vêm para a gente após 3 a 6 meses do início do tratamento, relatando uma queda de cabelo muito importante, o que gera um impacto, principalmente para as mulheres, na qualidade de vida e no medo de continuar o tratamento e o quanto que isso pode gerar alguma coisa futura, né? Então, essa prevalência a gente tem visto muito, principalmente com essas medicações que têm uma maior potência para a perda de peso.
4: A senhora mencionou as mulheres, mas é algo que tem acontecido com pacientes dos dois gêneros, ou ele acontece mais especificamente com mulheres? Tem alguma, ou para além de homens ou mulheres, sabe? Tem alguma faixa etária que relata mais esse problema, ou algum grupo desses pacientes que sofre mais, ou parece ser algo um pouco mais generalizado mesmo?
6: Tanto homens quanto mulheres podem apresentar queda de cabelo associada ao tratamento, mas os estudos mostram que essa prevalência ela é um pouco superior nas mulheres. E a gente sempre se pergunta, né, se ela é superior porque a mulher ela tem um pouco mais de cuidado em relação a isso, ela observa mais isso como efeito colateral, ou se realmente ela sofre um maior impacto associado ao tratamento.
4: E já se sabe exatamente o porquê, doutora? Por que que essa queda começa a acontecer com os pacientes que estão usando as canetas emagrecedoras?
6: São vários os motivos associados à queda de cabelo. Então, primeiro, a perda de peso. Quando a gente tem uma perda de peso acentuada, o organismo ele vai gerar um mecanismo de reserva para o que ele julga ser mais importante. Então, ele guarda energia para o coração, para o pulmão, para o rim. E aí ele deixa menos energia para aquilo que ele não julga importante, por exemplo, cabelo e unha. Então, o mecanismo de perda de peso tem uma associação direta com essa queda de cabelo. E além disso, essas medicações, elas levam a um retardo do esvaziamento do estômago. Então, o alimento fica mais preso, retido no estômago, e isso gera algumas alterações de absorção de micronutrientes, como, por exemplo, vitamina D, cálcio, ferro, e a gente já sabe que o aporte de proteína na grande parte dos pacientes também é insuficiente, e a proteína também é importante para o ciclo do cabelo. Então, tanto a questão da diminuição da ingesta, tanto a questão da diminuição da absorção dos nutrientes pelo próprio mecanismo de ação do remédio no estômago, quanto pela perda de peso, todos esses mecanismos vão gerar um maior risco de queda de cabelo nesses pacientes.
4: Ou seja, doutora, o que explica essa queda de cabelo mais intensa em quem está usando as canetas não é necessariamente algum componente da caneta, alguma interação da caneta com o corpo, mas sim o rápido emagrecimento. Ou seja, esse comportamento, essa tendência também acontece com outras perdas muito intensas de peso. Por exemplo, pessoas que fazem bariátrica também estão sujeitas a isso. Está correto fazer essa comparação que eu estou fazendo?
6: Isso, exatamente. Então, não existe uma ação direta da molécula do medicamento com a queda de cabelo. O que existe é uma ação relacionada à perda de peso. A gente já aprendeu, antes das canetas existirem, com os pacientes que passavam pela cirurgia bariátrica, que eles apresentavam essa importante queda de cabelo durante o período de 3 a 6 meses pós-cirurgia, que é a mesma coisa que acontece com as canetas. Então, a partir do momento que a gente institui um tratamento, que é um tratamento que gera perdas de peso expressivas, o organismo vai gerar essa resposta, e a gente tem que também entender que para o organismo perder peso é um fator de estresse, né? Então, tudo isso que a gente falou da desabsorção, da perda de peso, gera para o folículo essa queda mais acelerada. E desde quando a gente tinha a cirurgia bariátrica e agora passando pelas canetas, esse é um efeito relacionado à perda de peso.
4: Você mencionou, doutora, que no caso de bariátrica tem um período ali de 3 a 6 meses, né, após a cirurgia. Com as canetas também é possível identificar algum tipo de período, seja um período após a primeira aplicação, né, do medicamento, quanto tempo após a primeira injeção isso costuma acontecer, ou por quanto tempo isso dura, costuma parar naturalmente? O que que a gente sabe sobre essa duração desse problema?
6: É exatamente o período muito, muito parecido. Então, quando você inicia a primeira aplicação, a partir do 3º ao 6º mês é quando o paciente está mais exposto a esse risco da queda de cabelo. Felizmente, é autolimitado. Eu acho que isso é importante para a gente falar para os pacientes, para que eles se tranquilizem. Então, é uma alteração que acontece do 3º ao 6º mês, mas é autolimitada. Então, não é preciso parar o tratamento, interromper o uso da medicação por causa disso.
4: Autolimitada, quando a senhora diz, é porque o próprio corpo para de ter essa queda de cabelo depois de um tempo sozinho, é isso?
6: Isso, exatamente. Aí, depois que ele faz essa perda mais acelerada, que a gente usa um nome que chama eflúvio, cai tudo de uma vez, aí depois isso vai, o cabelo para de ter essa queda e volta a crescer naturalmente.
4: Tá. Quando que seria o momento de buscar algum especialista ou o próprio endocrinologista que deve acompanhar os pacientes que usam essa caneta? É passando desses 6 meses, caso se continue? Ou qual é a recomendação que a gente pode dar para esse paciente?
6: A primeira coisa que é importante é que para todo paciente que vai iniciar o tratamento, que ele tenha um acompanhamento médico, para que a gente possa ver se existe já alguma deficiência prévia, seja de ferro, seja de vitamina D, que precisa ser corrigida antes do início do tratamento. Pós-tratamento, é importante também que ele tenha uma avaliação seriada, 3 meses depois, 6 meses depois, para ver como que vai essa parte nutricional dele. A gente precisa ter esse cuidado com a parte nutricional também. 90% dos pacientes que usam análogos de GLP-1, a gente tem um dado bem interessante, que não procuram uma ajuda com nutricionista ou melhoram o comportamento alimentar. Então, isso gera esse problema de deficiências. Então, de 3 a 6 meses depois, a gente precisa refazer esses exames. E quando essa queda ela não melhora, quando a gente começa a ter aquelas falhas no cabelo, isso faz com que a gente tenha necessidade de uma avaliação mais especializada e aí com um dermatologista.
4: Tá. Ou seja, doutora, a alimentação estando mais equilibrada, mais balanceada, se alimentando, né, com alimentos, com legumes, com salada, ingerindo as vitaminas necessárias, isso pode fazer, evitar que isso aconteça? Ou, eventualmente, aquele ouvinte que está nos acompanhando aqui nessa conversa está fazendo uso dessas canetas e não percebeu a queda de cabelo? Pode ser exatamente porque a pessoa está fazendo uma alimentação mais adequada. Isso é uma forma de evitar? Tem alguma outra forma também de evitar essa queda?
6: Então, o mais importante é você ter esse acompanhamento, porque o que que a gente sabe? Que pacientes que fazem muita restrição alimentar, e geralmente, quando o paciente tem um menor que 800 quilocalorias de ingesta no dia, isso gera para o organismo uma repercussão muito importante em relação ao quanto de nutriente que você está ingerindo. Então, quanto mais restrita é a dieta, pior é para essa questão da queda de cabelo e para tudo. Então, ter o aporte de proteína, ter o aporte de nutrientes, isso é o mais importante. E para isso, ter esse acompanhamento. Existem aqueles pacientes que vão perder peso mais rápido, porque eles são melhores respondedores da medicação e eles estão mais sujeitos a esse risco. Quanto maior a perda de peso, maior o risco. E quanto mais você restringe a alimentação, quanto menos calorias você faz no dia, maior o risco também de você ter os efeitos, principalmente dessa queda de cabelo. Uhum. Então, essas são as duas coisas importantes. Então, ter esse cuidado nutricional, ter o acompanhamento é muito importante, muito importante.
4: Uhum. A senhora mencionou de não parar com o tratamento por causa dessa queda de cabelo, né? Mas por acaso, em alguns momentos ali, ou para alguns pacientes, pode ser recomendado revisar a dose do remédio? Porque essas canetas, elas costumam ser aplicadas primeiro numa dose baixa, vai se aumentando essa dose, e depois, lá para frente, quando for parar com o tratamento, também vai diminuindo, né? Não para imediatamente. Em alguns casos, pode ser necessário fazer ajuste da dose, doutora, para também contornar esse problema, ou não chega a ser recomendável fazer isso?
6: A gente tem a necessidade do ajuste da dose, principalmente quando ele gera efeitos colaterais, náusea, vômito, que dificultam a ingesta alimentar do paciente. Então, quando isso acontece, a gente diminui a dose para ver se ele tem uma melhor adaptação a doses mais baixas. Porque o remédio, o principal efeito colateral dele, está muito associado a isso, a empachamento, náusea, constipação, alguns episódios de vômito. Então, quando esses efeitos eles fazem com que o paciente não tenha uma boa ingesta alimentar, eu preciso diminuir a dose. Para a queda de cabelo em si, a gente não tem que fazer esse ajuste de dose. O que a gente precisa fazer é orientar o paciente que isso pode acontecer, dar essa orientação nutricional importante e muitas vezes direcionar um polivitamínico que seja próprio para o cabelo, que a gente tem hoje essa possibilidade. Por que não parar o remédio? Porque o remédio, a gente sabe que a obesidade e o diabetes, que são as principais causas que levam a gente a usar a medicação, eles aumentam muito a mortalidade. Então, tanto cardiovascular, a obesidade é o risco de alguns cânceres, inclusive. Então, parar um tratamento de tamanha importância não é uma coisa que justifica. Então, a gente faz o controle alimentar, ajusta o que for preciso, se necessário, um polivitamínico específico para o cabelo, mas não precisar parar a medicação e muitas vezes a diminuição da dose a gente faz só pelo efeito colateral do sintoma do trato gastrointestinal mesmo, na maioria das vezes.
4: Tá. A senhora mencionou também mais cedo aqui na conversa sobre alguns efeitos colaterais também nas unhas das pessoas. O que que costuma acontecer também nesse processo? E se para além de queda de cabelo e dessa questão das unhas que a gente vai falar agora, tem algum outro que também costuma aparecer, até para o nosso ouvinte que eventualmente usa esses medicamentos, já ficar atento e sabendo que isso pode acontecer?
6: Quando a gente fala sobre priorizar coisas importantes, o organismo ele não acha importante o cabelo e a unha. Então, habitualmente, tem essa queda de cabelo e a gente tem essa questão das unhas mais fracas, que ficam mais descamativas, que a necessidade do organismo para a unha também é menor. Mas a queda de cabelo, a gente tem uma prevalência maior, já nos primeiros estudos da medicação, a gente já tem ali como reportado o efeito colateral da queda de cabelo. A gente não tem tanto reportado essa relação com as unhas. O paciente vem com essa queixa muitas vezes no nosso consultório, mas a queda de cabelo ela tem uma associação muito mais estudada e muito mais forte em associação com o tratamento pela perda de peso do que a própria unha.
4: Perfeito. Doutora, só para a gente fechar aqui nossa conversa, a TV Globo, o portal de notícias G1, estão relatando aqui sobre apreensões de um medicamento também desses emagrecedores, retatrutida. É um medicamento que, apesar de ser vendido em outros países, ainda não está autorizado no Brasil, não tem bula aprovada, não tem registro, mas já tem sido muito apreendido esse medicamento pela Receita Federal e pela Anvisa, principalmente na fronteira de Foz do Iguaçu. O portal de notícias G1 conta que essas apreensões cresceram tão rápido que o valor retido só nos 3 primeiros meses de 2026 chegou a 11 milhões de reais e supera o total apreendido em todo o ano de 2025. Como, infelizmente, têm sido frequentes essas canetas mais irregulares, doutora, quais são os alertas que a gente faz para o nosso ouvinte sobre isso, dos riscos de se consumir, de se utilizar um medicamento desses, dos que ainda não estão, de fato, liberados aqui para o uso no nosso país?
6: Existe uma preocupação com a segurança, né? Então, quando a gente tem um remédio que ele é liberado pela Anvisa, a gente tem a segurança que aquilo não faz para a gente nenhum mal. Então, quando a gente fala sobre estudar um remédio, eu sempre falo isso para os pacientes, os remédios eles são estudados para mostrar que eles fazem bem e também são estudados para mostrar que eles não fazem mal. Né? Essas medicações que a gente não tem a liberação para a Anvisa, elas não têm estudos que comprovem que ela não faça mal. E a gente não sabe daqui a algum tempo quem está usando essa medicação, quais são os efeitos que ele está sujeito. Além disso, essas medicações, muitas vezes, elas têm outras substâncias que geram uma contaminação. Então, muitas vezes, elas não são substâncias que têm só o princípio ativo. Elas têm outras coisas associadas, o que gera uma menor segurança para o paciente. Então, tem que ter muito cuidado em relação ao uso dessas medicações, pelos riscos que elas podem trazer a curto e a longo prazo, uma vez que não existe estudo que prove que realmente elas são seguras para que a gente possa usá-las, seja a curto, seja a longo prazo.
4: Muito bem, bom, alertas importantes feitos aqui para os nossos ouvintes, não só sobre o assunto principal aqui da nossa conversa, essa queda de cabelo com as canetas emagrecedoras, algo que de fato vem acontecendo com muitos dos pacientes, mas é visto aí, é um comportamento quase que natural do nosso corpo no momento de um emagrecimento tão intenso. A boa notícia, pelo que a doutora Marília Trentin trouxe pra gente, é de que é temporário, isso se resolve e é meio que visto até como natural desse processo. Não é recomendado parar o uso da caneta apenas por causa disso, mas claro, conversa sempre com o seu médico para saber o que fazer. E esse alerta sobre a importância de apenas utilizar medicamentos receitados pelo seu médico com acompanhamento médico e só aqueles que já foram aprovados e liberados para venda no nosso país. Doutora Marília Bortolotto Felipe Trentin, endocrinologista, membro da diretoria da Sociedade Brasileira de Endocrinologia e Metabologia. Muito obrigado pela sua participação aqui na CBN. Uma boa noite para a senhora, um bom final de semana.
6: Obrigada, boa noite a todos, bom final de semana.
4: Agora são 5 horas e 57 minutos, a gente vai fazer o seguinte, um intervalo rápido com notícias da sua região, 3 minutinhos, na sequência, o Repórter CBN. Depois do Repórter CBN, o Show da Notícia continua aqui, até as 8 horas da noite, mas os nossos ouvintes de São Paulo e parte da rede vão acompanhar a nossa jornada esportiva com transmissão do futebol. Então, o pessoal de São Paulo vai acompanhar essa transmissão, o pessoal do restante do Brasil vai continuar aqui com a gente no Show da Notícia até as 8. Quem quiser também pode sempre nos assistir a todo momento lá no YouTube, no Globoplay. Tem sempre o Show da Notícia por lá. Combinado? Então vamos para 3 minutos de notícias da sua região. Na sequência, o Repórter CBN.
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8: E pelo Rodoanel Mário Covas, sentido Arujá, na região metropolitana de São Paulo, com trânsito congestionado do quilômetro 26 ao 29, com excesso de veículos. No mesmo trecho, Mário Covas, destino com Arujá também, ocorrência em andamento do quilômetro 29 ao 32, trânsito lento neste momento. E na rodovia Anchieta, lentidão do quilômetro 31 ao 40 por conta da operação comboio no sentido do litoral. Na Raposo Tavares, lentidão do quilômetro 20 ao 18, sentido capital, por conta do excesso de veículos na via.
4: Agora, 5h59, trazer aqui também mais informação para os nossos ouvintes sobre mais uma convenção que aconteceu importante aqui em São Paulo nesse final de semana. O Democracia Cristã fez uma convenção na Câmara Municipal de São Paulo, nessa manhã, oficializando os candidatos da legenda para as eleições de 2026 no Estado. O partido homologou 71 candidaturas para a Câmara dos Deputados e 95 para a Assembleia Legislativa de São Paulo, a Alesp, ou seja, 166 candidatos ao todo. Diferentemente de outras legendas que já anunciaram apoio a candidatos para o Palácio dos Bandeirantes, o Democracia Cristã, conhecido como DC, deixou essa definição para um segundo momento. Segundo o partido, a decisão sobre o apoio às candidaturas ao governo de São Paulo e também ao Senado, essa decisão vai ser tomada pela Executiva Nacional. Quando que vai ser isso? Numa reunião que está marcada para o dia 3 de agosto. Portanto, Democracia Cristã oficializando mais de 160 candidaturas, tanto para a Câmara dos Deputados quanto para a Alesp, aqui nas eleições do mês de outubro, mas deixando para um pouco adiante a definição sobre quem apoiar na candidatura ao Palácio dos Bandeirantes entre os candidatos dos outros.

0: Sábado 25 de julho de 2026. A Agência Nacional de Vigilância Sanitária fez um alerta sobre a retatrutida, medicamento experimental para obesidade e diabetes de tripla ação. Apesar de estudos iniciais mostrarem redução média de 28% do peso corporal, os testes clínicos ainda não foram concluídos. A Anvisa reforçou que o remédio não tem registro aprovado nem no Brasil nem no exterior e que qualquer versão vendida no mercado é clandestina e representa riscos à saúde. O ministro da Educação da Índia renunciou após semanas de protestos que exigiam a demissão dele por causa da suspeita de vazamentos em exames de admissão mais concorridos do país e irregularidades no sistema educacional. O anúncio foi feito em uma publicação na rede social X e marca a primeira grande concessão do governo do primeiro-ministro Narendra Modi. A renúncia aconteceu depois de manifestações, ocupações e greves de fome organizadas em todo o país pelo Movimento das Baratas. A iniciativa é liderada pelos jovens da geração Z, que se sentem menosprezados pelas autoridades do país. E três jogos abrem hoje o segundo turno do Campeonato Brasileiro. Daqui a pouco, às 18h30, o Atlético Paranaense recebe o Internacional e o Santos enfrenta o Chapecoense, na Vila Belmiro. Às 20h30, o Vasco joga contra o Mirassol, em São Januário. No domingo, 7 partidas fecham a rodada, com destaque para os clássicos entre Flamengo e São Paulo, Palmeiras e Atlético Mineiro e Grêmio e Fluminense. No horário de Brasília, 6h02.
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0: Um abraço pra você, ligado, ligado no Futebol Globo CBN. Seja muito bem-vinda, muito bem-vindo à noite de abertura do retorno do Campeonato Brasileiro 2026. Daqui a pouco tem bola rolando na Vila Belmiro, na cidade de Santos. Chapecoense. No primeiro turno, 4-2 pra Chapecoense em Santa Catarina. A única vitória do time catarinense até aqui nessa Série A. São 18 jogos sem vencer, uma crise sem fim para a Chapecoense. Do outro lado, o Santos, que vem de vitória contra o CV pela Sul-Americana, mas que vem de uma derrota dolorida, sofrida contra o Botafogo no último jogo do Brasileirão. Pra Chape, vale uma sobrevida na Série A. Pro Peixe, vale demais para tentar começar a se distanciar da zona de rebaixamento. 6:30, começa o jogo, mas desde já você curte muita informação e opinião, enquanto a bola não rola.
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0: 6:30 da noite, daqui a 24 minutinhos, teremos bola rolando na Vila Belmiro para Santos e Chapecoense. E vamos direto às primeiras informações com a nossa reportagem hoje do Guilherme Pradella, começando com o time da casa. Santos. Guilherme Pradella, ótima noite para você, destaque inicial do Peixe. Fala, Pradella, boa noite.
2: Fala, Vitar, boa noite para você. Para onde ligar aqui na Central Brasileira de Notícias, na volta ao Campeonato Brasileiro, o Santos que tenta voltar a vencer na competição. Teve no meio de semana a vitória como visitante na Copa Sul-Americana, teve a derrota para o Botafogo e agora jogando em casa tenta evitar o risco de retornar à zona de rebaixamento. Técnico Cuca mexe na escalação em relação ao time do jogo da Sul-Americana. Teremos como novidades o Igor Vinícius como lateral direito, o William Arão entrando no meio campo e no ataque Gabigol e Neymar. Eles estão de volta. Os artilheiros do time no ano começam como titulares.
0: E como é que tá escalado esse Santos do Cuca para daqui a pouco, hein, Pradella?
2: Brazão é o goleiro, Igor Vinícius, Lucas Veríssimo, João Ananias e Escobar, fechando a linha defensiva, William Arão, Gabriel Bom Tempo. Nova numeração do Bom Tempo, hein? Camisa agora número 8. 10, Neymar, na frente Rolaser, Barreal e Gabigol. Destaque para o banco de reservas também, Vitar, porque o João Paulo está de volta. Pela primeira vez, volta a ser relacionado depois da passagem dele pelo Bahia. Diógenes, hoje não fica nem no banco de reservas, ele que vinha sendo opção para o goleiro reserva, para o técnico Cuca.
0: Do outro lado da história, Chapecoense. Chapecoense. O que você traz sobre o time da Chape pra gente, hein, Pradella?
2: O time de pior ataque e defesa deste Campeonato Brasileiro, que já mexeu bastante no comando técnico e que faz com que o Rafael Lacerda, que assumiu há pouco tempo o comando técnico, tente o impossível. Impossível não. Tente o improvável, que é tentar tirar a Chapecoense da zona de rebaixamento. A última colocada, que perdeu na rodada passada para o Flamengo, jogando em casa por 4-0, vem com muitas mudanças. Bruno Tubarão, lateral direito, novidade. Bruno Leonardo, novidade também na zaga. No meio-campo, Max Alves começa como titular, Enio também e Kevin Ramírez, o uruguaio. Outra novidade entre os 11 iniciais. É quase meio time diferente em relação à equipe que foi goleada na rodada passada para o rubro-negro.
0: E qual que é a escalação do técnico Rafael Lacerda para hoje, hein, Pradella?
2: Matheus Aurélio é o goleiro, Bruno Tubarão, Eduardo Doma, capitão da equipe, Bruno Leonardo e Fernando, fechando a linha defensiva. Fernando, outra novidade na lateral. Camilo, David, Max Alves no meio campo, Enio, Bolassi e Kevin Ramírez. A Chapecoense pronta, definida, escalada na Vila Belmiro.
0: São 6:09 no horário de Brasília, 6:30 da noite. Teremos bola rolando para Santos e Chapecoense no Futebol Globo CBN. A abertura dessa 20ª rodada do Campeonato Brasileiro. E tem uma novidade importante. Pela primeira vez teremos a questão do vídeo, né? Da impedimento semiautomático aí pro Campeonato Brasileiro. A primeira rodada do retorno era uma das novidades que a CBF queria implementar para essa temporada, mas teremos impedimento semiautomático para esse retorno retorno foi na rodada passada, mas o retorno, segundo turno do Brasileirão, começa exatamente agora. Quero ouvir dos nossos comentaristas, Rafael Prates e Gabriel Dudziak, sobre o Santos, sobre a Chapecoense, sobre o impedimento do cima automático. Antes, boa noite, tudo bem, Prates?
3: Tudo bem, Rodrigo Bittar, boa noite, ouvintes do Futebol Globo CBN.
0: Alô, Gabriel Dudziak, boa noite pra você, tudo bem, Duds?
4: Olá, Bittar, tudo bem, boa noite.
0: Prates, jogo entre Santos e Chapecoense, impedimento semiautomático. Quero te ouvir um pouquinho sobre cada, Prates.
3: É, pode ajudar muito, tudo que vem para tentar minimizar ou diminuir os erros é bem-vindo. A gente vai ter que ver na prática como isso vai acontecer. A gente tem uma maneira de tratar futebol no Brasil, né, que é uma maneira assim de negar algumas coisas que acontecem contra o time que a gente torce. E aí se é pro time do outro é uma situação, se é pro time da gente é uma outra condição. A ideia me parece muito boa, Bittar. Não sei na prática como isso vai ocorrer. Né, a CBF prometeu o semiautomático para começar o campeonato, vai para metade do campeonato, antes tarde do que mais tarde ainda. A ideia é boa. Na prática eu tenho alguma dúvida, vamos ver hoje na Vila Belmiro, alguma coisa acontece, aparece em relação a isso, pra gente começar a ter algumas respostas a partir de agora também.
0: Só pra gente falar uma coisa de cada vez, eu vou querer saber a opinião do Gabriel Dudziak sobre o semiautomático e depois a gente fala sobre o jogo. Quero te ouvir, Gabriel Dudziak, porque é assim, 189 jogos passaram, tem aquele Flamengo e Mirassol que ainda está restando, é o único jogo que falta, então teremos 191 partidas com impedimento semiautomático a partir de agora. Qual que é a sua expectativa com relação ao uso da tecnologia aqui no futebol brasileiro, Dudziak?
4: Olha, a minha única expectativa é de menos demora nas decisões. Eu não acredito em menos reclamação. Eu não acredito em mais justiça, entre aspas. Eu não acredito em futebol mais moderno, progresso. Essas palavras que a gente adora colocar quando quer muito emplacar uma ideia. E vou explicar de forma breve. É, eu acho que a tecnologia, né, foi colocada como solução para todos os problemas relativos à arbitragem no futebol mundial. Então se colocou que com tecnologia não vai haver mais erro e um futebol sem erro é um futebol ideal. E na prática não é que a gente quer que tenha erro, porque a gente gosta de ficar discutindo, porque é legal que tenha resenha de boteco, não é isso. É só que é impossível ter um jogo como o futebol sem questões interpretativas. Ao passo em que é impossível você ter precisão perfeita, né? É meio repetitiva, precisão perfeita, mas é assim, você vai chegar num índice de precisão nas decisões. A gente vai estar discutindo hoje, Rodrigo, se o sistema funcionar a contento, de um centímetro de tolerância. E aí vai vir aquele cidadão e vai falar, mas e aquele lance que é 1,1 centímetro? Por que esse marca e um centímetro não? E vai vir um outro e vai falar, ah, mas esse sistema tá errado o momento em que sai a bola do pé, porque essa bola aí não tem chip. E aí vai vir mais uma discussão. Então, assim, fazendo citação a um técnico do qual eu gosto muito, que se chama Marcelo Bielsa, a busca pela perfeição, a gente sabe onde começa, mas não sabe onde termina.
0: 6:13, eu quero também ouvir os dois comentaristas sobre o jogo Santos e Chapecoense, que lá no primeiro turno, Prates, se enfrentaram na Arena Condá e a Chapecoense venceu pelo placar de 4-2, só que desde então, Chapecoense não venceu mais, 18 jogos, 12 derrotas, 6 empates. Prejuízo danado para a Chapecoense agora do Rafael Lacerda. O que você espera aí para essa partida, Prates?
3: Sim, em relação à Chape, o Lacerda está montando um time, obviamente, para jogar nos espaços que o Santos deverá ceder. Né? Porque a gente olha para o Santos como um time muito técnico, ainda mais do meio para frente, mas sempre pensa o seguinte, uma coisa é atacar, outra coisa é quando perder a bola. E aí quando perder a bola, como vai ser? A Chapecoense está montada muito para isso, né? O Max Alves é o meia, o Enem é muito rápido de um lado, o Kevin Ramírez pode dar uma opção de velocidade do outro lado, o Bolassi mais à frente, Camilo e David mais marcadores. A Chape tem feito jogos muito fracos no brasileiro e aquela vitória contra o Santos pesou muito pro Santos também. O Santos está colado no rebaixamento porque perdeu na estreia para a Chapecoense, que ninguém fez isso no Brasileirão depois daquele 4-2 para a Chape no primeiro jogo do campeonato. A Chape está hoje na Vila jogando muito no espaço que o Santos vai ceder. E ceder espaço hoje para a Chapecoense na Vila pelo time do Santos pode ser fatal pro time do Santos tentar ganhar o jogo daqui a pouco, Bittar.
0: Dudzi, aqui, o que que o Santos fez no meio de semana, na terça-feira, contra o CV, que pode repetir hoje, pesando, claro, a questão da diferença da qualidade do adversário? Dudzi, aqui.
4: Eu acho que é importante colocar isso. A Chapecoense é melhor do que a UCV. Pelo menos no papel, é isso que a gente espera. E outra coisa, a Chapecoense já tem um pouquinho de ritmo competitivo, algo que a UCV não tinha até aquele momento em que entrou em campo contra o Santos. O que que o Santos fez bem? Eu acho que o Santos teve bons momentos com bola no pé, né? Principalmente explorando o lado direito do campo. O Gabriel Menino teve uma boa atuação. O Gabriel Bontempo sempre tem boa atuação, é um dos jogadores mais regulares desse time santista. Hoje vai o Igor Vinícius, mas o Gabriel Bontempo continua por aí no time. Eu acho assim, toque de bola, frequentar o campo pelo lado, né? Chegar no lado do campo, acho que esse tipo de jogada o Santos está conseguindo ter. E teve em outros momentos também, até contra o Botafogo, né? Então assim, eu acho que o Santos melhorou bastante sob o comando do Cuca. Tem muitos problemas ainda, mas melhorou bastante. E também, é um time que no começo do jogo tem muita energia para pressionar, roubar a bola, dificultar a saída do adversário, correr bastante. Então esse começo de jogo pode ser importante também para isso, porque o Santos, na minha opinião, quando consegue encaixar bem marcação, é rápido para desarme, é rápido para chegar da frente e está tendo até uns deslocamentos e combinações com posse de bola até interessantes. A ver, no entanto, como é que funciona o time hoje com Neymar e Gabriel Barbosa. Porque não foram muitas as oportunidades em que ambos conseguiram jogar juntos. Até recentemente, né? O Gabriel estava ficando no banco.
0: E só ganharam uma vez jogando juntos contra o Velo Clube, aquele 6-0 no Campeonato Paulista. O Velo Clube que depois veio a ser rebaixado naquela última rodada.
3: O Neymar não começou jogando. Eles jogaram juntos no segundo tempo, perfeito. Mas o Neymar veio da reserva para o time.
0: Isso.
3: Né, juntos como titular, os dois começando, não teve vitória ainda, né?
0: Poucos
3: jogos, mas não teve vitória.
0: Pouquíssimos jogos de uma situação realmente bem delicada aí da equipe do Santos. São 6:16. Esse é o início da 20ª rodada do Campeonato Brasileiro e a gente atualiza tudo para você, o que esperar dessa 20ª rodada a partir de agora no Central da Bola.
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0: Conta aí pra gente, Guilherme Pradella.
2: Conto sim, Rodrigo Vittar, né? 20ª rodada do Campeonato Brasileiro, a primeira do retorno que tem Atlético Paranaense Internacional, Santos e Chapecoense, abrindo os trabalhos neste sábado. Às 8:30, a gente também acompanha Vasco e Mirassol para Rio de Janeiro, parte da rede com transmissão também no Futebol Globo CBN. Amanhã, dia 26, às 16:00, também com transmissão aqui do Futebol Globo CBN, tem Bahia e Corinthians. No mesmo horário, Cruzeiro e Botafogo se enfrentam. 18:30, transmissão para toda a rede CBN e Rádio Globo, Flamengo e São Paulo se enfrentam. No mesmo horário, o Grêmio recebe a equipe do Fluminense, Bragantino e Coritiba também se enfrentam. Às 19:30, tem Palmeiras e Atlético Mineiro, e Remo e Vitória também se enfrentam às 19:30, os jogos deste domingo. Na tabela de classificação do Campeonato Brasileiro, os quatro primeiros colocados: Palmeiras, líder com 44 pontos, Flamengo, segundo com 37.

0: Brasileira. Com 21 pontos, são três equipes. O Internacional na 14ª colocação, em 15º o Santos, em 16º o Grêmio. Dentro da zona de rebaixamento, o primeiro time dentro da zona da degola é o Vasco da Gama, com 20 pontos na 17ª colocação. Em 18º está o Mirassol, com 19 pontos. O Remo é o penúltimo colocado, com 18 pontos. E a Chapecoense, a última colocada, com apenas 9 pontos conquistados. Aproveito para destacar também, Bitar, porque há pouco terminou pela Série D do Campeonato Brasileiro, segundo jogo da fase oitavas de final, Portuguesa 1, Uberlândia 0. Com esse resultado, o Uberlândia avança às quartas de final, porque venceu o primeiro confronto lá em Minas Gerais por 2-1, então no agregado, 2 para a Uberlândia, 1 para a Portuguesa. Também queria destacar aqui a Fórmula 1, porque tivemos hoje pela manhã treino classificatório do Grande Prêmio da Hungria, 13ª etapa da competição, e Lando Norris da McLaren conseguiu a pole position, vai largar na frente do Grande Prêmio da Hungria em Hungaroring, corrida marcada para as 10 horas da manhã deste domingo. E trazer uma informação do futebol internacional, Bitar, porque o The Athletic trouxe a informação hoje que Vinícius Júnior pode ser reforço do Arsenal da Inglaterra. De acordo com essa publicação, o time de Londres tem interesse na contratação do jogador. Ainda não houve contato com o Real Madrid, e o Arsenal só faria essa investida caso o brasileiro não acertasse a sua renovação. O vínculo atual do Vinícius Júnior com o time merengue vai até o meio de 2027. Já pensou o Vini Júnior em Londres, Bitar?
1: Numa dessa ajuda, né? Tanto para ele quanto para a equipe do Arsenal. 6:20. Vamos para o nosso intervalo de 4 minutinhos e já voltamos com muito mais informação e com as escalações de Santos e Chapecoense aqui no Futebol Clube CBN. 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

São 6 horas e 23 minutos, 6h23, aqui no intervalo local do Futebol Globo CBN. A gente vai destacar o ouvinte que participa também da transmissão do Futebol Globo CBN. Você que está pelo youtube.com/CBN, deixe sua mensagem, fale de onde você está falando, seu nome, mande sua pergunta, sua mensagem para o Rodrigo Bittar, para os comentaristas. Hoje a gente tem o Rafael Prats, o Gabriel Dudziak. Mande sua mensagem e participe da nossa transmissão. O Rogério Gadelha está mandando mensagem aqui falando boa noite a todos.

Falo aqui de Osasco, tô pintando a casa e ouvindo vocês, os melhores. Então, boa sorte aí, bom trabalho para você, Rogério Gadelha. O Lucas Matos também tá por aqui, boa noite a todos, manda um abraço para mim em Salvador. Amanhã, 1-0 pro Flamengo. O Flamengo joga amanhã também pelo Campeonato Brasileiro contra o São Paulo, a gente vai transmitir esse jogo. E tem uma informação aqui hoje, a gente teve o primeiro jogo da final do Campeonato Baiano Sub-20. Final do Campeonato Baiano Sub-20, a gente teve o Bahia enfrentando, o Bahia jogou contra o Fluminense de Feira, e o Bahia venceu por 8-0 o primeiro jogo. Acontece que nesse jogo aconteceu teve uma situação bem curiosa. Aos 11 minutos de jogo, os jogadores dos dois clubes, comissão técnica, equipe de arbitragem, todo mundo precisou deitar no gramado. Então todo mundo deitou no gramado com 11 minutos de jogo, porque teve um ataque de abelhas no gramado. E aí tiveram que ligar a irrigação do gramado para ver se afastava essas abelhas que invadiu o gramado. Situação que ficou 10 minutos. Então você imagina, viu, Rafael Prats, Gabriel Dudziak, você tá lá comentando o jogo, narrando o jogo, jogando, do nada você tem que se deitar no gramado, porque tem abelha passando pra lá e pra cá, pra lá e pra cá. Aconteceu, mas deu tudo certo. 6h25.

0: fora do alçapão. A equipe do Santos pronta a definir, escalada pelo técnico Cuca, com Gabriel Brazão no gol, número 77. A linha defensiva tem Igor Vinícius, lateral direito, número 18. Zagueiros, Lucas Veríssimo, número 4, João Ananias, 26. Na lateral esquerda, Escobar veste a 31. No meio-campo, 15 para William Arão. Gabriel Bontempo, número 8. 10, Neymar Júnior. No ataque, 32 para Rolaser, 22 Barreal e 9 Gabigol.
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0: A Associação Chapecoense de Futebol pronta, definida, escalada pelo técnico Rafael Lacerda, com Matheus Aurélio no gol, número 30. A linha defensiva tem Bruno Tubarão, lateral direito, 20. Zagueiros, 3 para Eduardo Toma e 33 para Bruno Leonardo. Na lateral esquerda, Fernando veste a 12. No meio-campo do time de Chapecó estão Camilo, número 27, David, 19 e 22 para Max Alves. No ataque, 97, Enio, 11, Bolassi e 94, Kevin Ramírez.
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0: Apita Fernando Antônio Mendes de Sales Nascimento Júnior, com os auxiliares Rodrigo Figueiredo Henrique Correa e Acácio Menezes Leão. No árbitro de vídeo, o olho que tudo vê no Urbano Caldeira, está Pablo Ramon Gonçalves Pinheiro. É o Santos, é a Chapecoense, é o primeiro jogo do retorno do Campeonato Brasileiro. A bola é sua, Rodrigo Itália.
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0: equipes já no gramado, tudo pronto para começar o jogo, só que tá adiantando demais. Então o árbitro pediu para eles baterem um pouquinho de bola ali. São 6 horas e 28 minutos, daqui a 1 minuto e meio tem bola rolando. E nós vamos fazer uma pausa de 1 minutinho e já voltamos com Santos e Chapecoense no Futebol Globo CBN. Para quem quer saber mais e melhor sobre futebol.
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0: Vamos juntos para os primeiros 45 minutos de bola rolando na Vila Belmiro. Santos e Chapecoense, a 20ª rodada do Campeonato Brasileiro. Santos hoje com o seu uniforme principal, todo de branco, atacando para o lado direito do seu rádio. Chapecoense de camisas alviverdes, shorts verdes, meiões verdes, para o lado esquerdo nessa primeira etapa. Saída de bola do time do Peixe pelo lado direito do campo de defesa. Sai jogando por ali agora Lucas Veríssimo. Ele pisa na bola, pinta, entregação direta, bola pelo lado esquerdo do campo. Antes do Barreal, tira bem a defesa. Fez o corte ali pelo alto, o Bruno Tubarão. Gabriel, bom tempo, ganha a bola no meio do caminho, tentativa com o Rolizeira, a bola pega na marcação e sobra agora com o Gabigol. Ele tentou escapar no meio de dois, volta bem por ali agora o Max Alves, chega para retomar para Chapecoense, bem no meio do caminho, ganha mais uma vez o Gabigol, ele retoma no campo de defesa nesse primeiro minutinho de bola rolando para Santos e Chapecoense. Começo de jogo na Vila Belmiro. Joana Nias joga pelo lado esquerdo, ainda no campo de defesa para Lucas Veríssimo. Ele pisa na bola, distribui de lado para Gabriel, bom tempo, mais uma vez o tapa bem aberto para Lucas Veríssimo. Lançamento realizado na frente, Rolizer dominou, ajeitou, vai bem na cobertura, defesa da Chape, chega para fazer o corte Eduardo Doma, pelo alto briga por ali o William Arão, Enio chega ganhando, Barreal ajeitou, chegou Barreal, cruzou no fundo, cruzamento na área, tira bem Bruno Leonardo, dá um bico para frente, só que a bola sobra com o Peixe, Neymar lado esquerdo do campo, 1,5 desse primeiro tempo, pedalou, tentou escapar, vai bem na cobertura por ali, agora camisa 19 o David, sobra de bola pelo lado esquerdo do campo, a bola sobra mais uma vez ali com Neymar, conduziu por dentro, lançamento fácil para Bruno Leonardo fazer o corte. Neymar na primeira dele pós-Copa, hein, Pradela?
3: Exatamente, não jogou depois da eliminação do Brasil na Copa do Mundo, voltou a trabalhar sexta-feira passada, hoje começa como titular pela primeira vez. Na primeira tentativa o drible não deu certo, na outra no lançamento a zaga da Chapecoense cortou.
0: 2 minutos jogados desse primeiro tempo, placar de 0 a 0 para Santos e Chapecoense. Bola aberta pelo lado esquerdo do campo de ataque, saem jogando por ali agora com o Escobar. O Ilharão trabalha por dentro com o Gabriel, bom tempo. Pinta ligação direta, bola muito chegada para o Neymar. Tubarão estava na defesa para fazer o corte de que despacha a bola à frente. 2,5 desse primeiro tempo, 0 a 0 Santos e Chapecoense. Lado esquerdo do campo de ataque, saem jogando por ali agora o Ilharão. Arão pelo lado esquerdo do campo, tem Barreal dele para Neymar. Neymar voltou, Barreal. Boa bola. Bola, bom tempo, ajeitou, o Laser já pelo lado direito do campo, deu tapa bem aberto para Igor Vinícius na lateral da área, recebeu, prendeu, ajeitou por dentro, bom tempo, devolveu dele para Igor Vinícius, volta para bom tempo pelo lado direito do campo, de novo para o Laser, temos quase 3 minutos desse primeiro tempo, joga bonito Santos, bola esticada pelo Irarão, tentou, bom tempo, chegou ali na linha de fundo, a bola não saiu, briga por baixo, tira de qualquer maneira a defesa da Chapecoense ali com o Fernando, sobra de bola ficando com o David que despacha a bola pra frente. 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
0: 3 minutos e meio desse primeiro tempo. O placar por enquanto é de 0 a 0 para Santos e Chapecoense. Bola pelo lado direito do campo de defesa. Tem arremesso lateral ali para fazer a cobrança o Igor Vinícius. Não tem pressa, porque a bola ainda está no gramado. Vai com tranquilidade para fazer a cobrança o camisa número 18 da equipe do Santos. Lembrando que você, ouvinte do Futebol Globo CBN, pode participar da nossa transmissão através do WhatsApp e também do nosso YouTube. Pelo WhatsApp 11 999119981, e pelo youtube.com/CBN, a nossa transmissão com imagens, o chat aberto para sua participação, porque o Futebol Globo CBN está sempre ligado em você.
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0: Quero saber da sua expectativa para esse jogo do Santos. Neymar voltando ao peixe depois da Copa do Mundo. Participe conosco. Lado esquerdo do campo de defesa, vem o Neymar buscando a bola curtinho ali agora com o Rolaser. Rolaser para Neymar. Ele escapa da marcação do David. Vai conduzindo a bola para o campo de ataque. O Neymar. Lançamento pro Gabigol. Sai do gol. Como líbero por ali de cabeça, Matheus Aurélio. Tira a bola de qualquer maneira, só que tem sobra agora com o Igor Vinícius. Chega bem para fazer o corte o Fernando. A bola vai pela linha de lado. Tem arremesso lateral pro Santos fazer a cobrança pelo lado direito do campo. Quase 5 minutos desse primeiro tempo. Peixe vem de novo. Rodezer tentou escapar. Vai bem na cobertura por ali o Fernando. Sai a tabela com o Max. Max pelo lado esquerdo do campo. Fernando para romper a linha central do gramado. Faz o break. Acalma a jogada pelo lado esquerdo de novo com o Max Alves. Ele trabalha por dentro a bola com o camisa 27, que é o Camilo. Camilo para David. Tá pressionado pela marcação. Quase que ele perde. Rodezer tava no meio do caminho. Só que o Camilo de novo ajeita. Trabalha a bola pelo lado esquerdo do campo. Vem por ali o camisa 94. Kevin Ramírez jogando por dentro com o Max, que volta no campo de defesa para o Eduardo Dombo, capitão do time. O cronômetro não para, a gente gira para você. Tempo e placar de jogo. 5 minutos, primeiro tempo de partida na Vila Belmiro.
2: Santos
0: 0,
2: Chapecoense
0: também 0. Central da bola, Guilherme para dela.
3: O outro jogo que começou às 6:30 da noite, Vitar, Atlético Paranaense Internacional. 5 minutos do primeiro tempo na Arena da Baixada, por enquanto 0 a 0. Mais tarde, às 8:30, tem Vasco e Mirassol em São Januário.
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0: Hoje, com trabalhos técnicos de Denis Williams na nossa central, mesa de Anderson Wendel, produção de Larissa Menegatti, timaço do Futebol Globo CBN para mais uma rodada, abertura de rodada, 20ª desse campeonato brasileiro. Lado esquerdo do campo de defesa, o time do Peixe sai jogando por ali agora com o Escobar. Escobar que fez o toque por dentro dele para Barreal. Barreal acalma, sai jogando com calma. O time do Peixe na marca de 6 na primeira etapa. 0 a 0 por enquanto, tudo igual. Santos que vem pelo lado esquerdo do campo de defesa ali com Barreal. Barreal joga por dentro da zaga com João Ananias. Ele está centralizado porque pelo lado esquerdo tem o Willianão. O Laser tem entregação direta buscando o Neymar. Sobe a defesa, tira parcialmente ali o Tubarão. Pelo lado esquerdo do campo ganha a Gabigol, mas a arbitragem paralisou. Impedimento marcado do Neymar no lance. Para dela.
3: Exatamente. Neymar, hoje capitão da equipe, acabou o jogo sendo parado por conta dessa posição de impedimento. Estava um pezinho à frente, pezinho esquerdo do camisa número 10 do Santos. É o Neymar, né, que esteve presente na Copa do Mundo com a seleção brasileira, entrou naquele jogo contra a Noruega, desde então não atuava mais, agora começa como titular. Ele que a última vez que jogou foi na 16ª rodada do Campeonato Brasileiro, isso pelo Santos, né, naquele jogo contra o Coritiba. Jogo ficou marcado pela substituição do Neymar, depois pela birra do Neymar, depois da tentativa de entrar no gramado do Neymar. Enfim, um jogo para esquecer. No dia seguinte, ele acabou sendo convocado pela seleção brasileira.
0: 7 minutos desse primeiro tempo, por enquanto, placar de 0 a 0 para Santos e Chapecoense. Lado direito do campo de defesa, vem por ali agora Igor Vinícius, dele para Rolaser. Rolaser sai, a tabela pelo lado direito do campo tem o Gabriel Montempo, o novo camisa número 8 do Santos. Ele rompe a linha central do gramado, trabalha por dentro com Igor Vinícius. Fez o passe errado, a bola sobra de graça ali com a defesa da Chapecoense. E na sequência, falta marcada em cima do Kevin Ramírez. É bola para Chapecoense fazer a cobrança. Fala para dela.
3: O Bom Tempo, que essa semana recebeu agora a sua nova numeração. Ele era o camisa 49, mas com a saída do Tomás Incon, o número estava vago. E aí o Santos fez até um vídeo promocional ali. Não promocional, né? Mas um vídeo para divulgar, na verdade, essa troca de numeração com o Elano entregando a camisa número 8 para ele. Agora o novo camisa 8. Só que aí eu estava lembrando. O Elano, quando começou, ele era camisa 8 ou ele era camisa 11? Eu acho que ele era 11, viu? 11. Eu acho que ele chegou a jogar com a camisa 8, mas ele era mais 11
5: do
3: que 8.
5: Na segunda passagem, acho que era 8 já, né?
3: É, então, tem esse detalhe aí também. É. Ele não começou como camisa 8 mesmo, apesar da função ser
6: Parecida. Tem outra, depois eu falo.
0: O 8 do Peixe hoje vem, Gabriel Bontempo, rolou Neymar de longe, pra muito longe. Bola pela linha de fundo, acertou o segundo andar ali das arquibancadas, viu, Pradela?
3: Por sinal, daqui a pouco eu trago o detalhe da arquibancada, mas lá do outro lado, de onde ficam as organizadas, porque tá passando por reformas, viu, Bitar? Mas não sei se você quer trazer de volta a discussão do camisa 11 aqui, do camisa 8 do Elano.
0: O Pradela, o Gabriel Dudziak tinha uma informação complementar. Diga
6: não,
0: aí, Dudziak.
6: Não, informação nenhuma. É só bobagem mesmo. É, mas eu vou falar mesmo assim.
0: Passa a ser importante agora, Dudziak.
6: Passa a ser relevante porque eu pedi a fala, né? Mas assim, o Santos adora colocar alguém que já jogou no time para referendar qualquer tipo de ação.
0: Sim.
6: Sempre tentando chamar atenção pro que já foi e não pro que é. E o Bontempo, claro que é um enorme jogador, né? Já tá aí, já tá solidificado, né, como titular do Santos e tudo mais, mas toda vez que o Santos faz qualquer coisinha, chama alguém que já foi alguma coisa no clube.
0: 9 minutos e meio desse primeiro tempo, 0-0 por enquanto para Santos e Chapecoense. Bola pelo lado esquerdo do campo de ataque, sai jogando por ali, agora o Neymar, ele pisa na bola, espera a aproximação dos companheiros, deu tapa bem aberto para Barreal. Barreal recebe pelo lado esquerdo do campo, deixa para William Arão. Arão mais uma vez com o Neymar. Lado esquerdo do campo tem Arão. Arão deu tapa à frente, a bola chega no Escobar, segurou, prendeu, Barreal passou, tenta fazer o passe por dentro, bola muito curta, mais fácil para a defesa tirar, tira Tubarão, sobra de bola ficando com o time do Peixe, evita a saída pela linha de lado por ali, agora o Escobar, Neymar lado esquerdo, esticou bem na cobertura, Bruno Leonardo chega para fazer corte para a Chapecoense. O cronômetro não para, a gente gira para você, tem placar de jogo. 10 minutos, primeiro tempo de partida na Vila Belmiro. 0. Também 0. Central da bola, Guilherme Pradela.
3: Com esse empate, o Santos, por enquanto, 15º colocado com 22 pontos. Chapecoense ainda segue última colocada com apenas 10 pontos. Às 8h30 da noite, Vitar, tem o duelo entre Vasco e Mirassol. Duelo dos desesperados. Vasco, 17º com 20 pontos. E Mirassol, 18º com 19. Torcedor do Santos vai ficar de olho nesse jogo depois também, viu, Bitar?
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0: Kevin Ramires pelo lado esquerdo do campo, se atrapalhou com a bola, ela sobra de graça pro time do Peixe, que vem agora pelo lado direito do campo com o laser, e esticou pra linha de fundo antes do Igor Vinícius, chega bem a defesa e tira. Eduardo Doma colocando a bola pela linha de lado, tem arremesso lateral, na verdade foi o Bruno Leonardo, o outro zagueiro que acabou cortando. Lado direito do campo ofensivo, sai jogando por ali, agora Gabriel Bontempo, prefere fazer o toque atrás na linha central do gramado com João Ananias. Já temos a marca de 11 minutos desse primeiro tempo, tá 0-0, Santos e Chapecoense. É só o começo de partida, você curtindo aqui no Futebol Globo CBN. Lado esquerdo do campo de ataque, sai jogando por ali, agora Barreal. Barreal pelo lado esquerdo do campo, ainda tem o Willianão, que inverte o jogo da esquerda pra direita, fez a bola chegar do Lucas Veríssimo, dele pra Rolazer. Rolazer pelo lado esquerdo do campo, na frente, direito do campo, na frente dele, tinha marcação, ele preferiu toque atrás, bem aberto pra Igor Vinícius, ele volta na linha central do gramado com o Lucas Veríssimo. 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
0: 12 minutos desse primeiro tempo, 0-0, Santos e Chapecoense. Peixe que vem a bola pelo lado direito do campo, chega no Gabriel Bontempo, prefere fazer o toque atrás, deixa para Lucas Veríssimo de novo pelo lado direito do campo. Linda a bola, Rolazer ajeitou, Igor Vinícius esticou, linha de fundo, Gabigol ganha, escanteio. É posse de bola pro Peixe, linha de fundo, lado direito. Vem o Santos na bola parada para Dela.
3: Depois da jogada do Gabigol, artilheiro do time na temporada e que fez gol nos últimos 4 jogos em que esteve em campo. 5 bolas na rede, 2 assistências na última partida que jogou contra o Vitória. Fez gol e foi expulso. E você lembra por que ele foi expulso aí na Vila Belmiro, né, Bitar?
5: Pois é. É. Gesto obsceno, né?
3: Exatamente, para a arquibancada.
0: Lado direito do campo, o time do Santos já cobrou de forma curta, Rolazer para Neymar, Neymar esticou na área, tira bem a defesa da Chape, sobra de bola pelo lado esquerdo do campo, vem por ali Barreal, Barreal dá o tapa, bola bem aberta pelo lado direito do campo, chega no Rolazer, Rolazer mais uma vez para Neymar, o capitão do Peixe, tentou a ligação direta, Arão nas costas da marcação, dominou, escapou de letra, bolão, Gabriel Bontempo vai para a linha de fundo, canetou, linda jogada, cruzamento em cima da marcação, Max Alves gira a bola pela linha de fundo, escanteio. E que linda jogada do Gabriel Bontempo, hein, Pradela?
3: Parecia um alfaiate, saiu costurando o camisa 22 da Chape, o Max Alves cortou pra lá, cortou pra cá, ganha o escanteio no fim das contas. É pelo lado direito, o Peixe vai tentar chegar ao primeiro gol na bola aérea, Bitar.
0: 13 minutos e meio desse primeiro tempo. O placar, por enquanto, é de 0-0 para Santos e Chapecoense. De novo, cobrança curta. Rolazer, Neymar. Cruzamento na área. Subiu a defesa para fazer o corte. Sobra de bola de novo pelo lado direito do campo. Igor Vinícius. Passe muito forte. Vai pela linha de fundo. É só tiro de meta.
3: Ô, Bitar.
0: Diga.
3: Mas só um detalhe, né? Esse tipo de jogada de bola parada, para Chapecoense, tem sido extremamente complicado conseguir evitar. A cobrança de escanteio dos 39 gols que a Chape sofreu até agora no Campeonato Brasileiro, 8 tiveram origem de tiro de canto. Se não gol de forma direta, né? Bate o escanteio, alguém cabeceia ou finaliza, ou até no rebote, a segunda bola. O time consegue afastar, mas aí o adversário recupera a bola, cruza e aí consegue chegar ao gol. Mas é um tipo de jogada que a gente vai ter que ficar de olho, porque a Chapecoense demonstra esse tipo de dificuldade no Campeonato Brasileiro nos tiros de canto.
0: Lado direito do campo de ataque, o time do Santos se protege mais uma vez, só que retoma a posse de bola agora com o Igor Vinícius. Ele tenta escapar da marcação, tá fechado no meio de dois. Camilo chega na cobertura, retoma pro time da Chapecoense. Na sequência tá uma falta. Rafael Prates, 14 minutos e meio desse primeiro tempo. Santos 0, Chapecoense também 0. Santos com dificuldades, hein, Prates?
7: Tem dificuldade sim. A Chapecoense marca com uma linha de 5 em alguns momentos, depois 4 meio campista. O Bolasso é o único mais adiantado para ficar prendendo Veríssimo e Ananias ali quase no setor de meio campo, na linha do meio campo, na defesa do Santos. E o Santos para atacar, Bitar, tirando o Igor Vinícius muito aberto pra direita, ninguém tem muita posição fixa, não. O que acontece no começo do jogo é o Rolazer recuando muito para armar jogada e o Bom Tempo próximo do Rolazer. Neymar e Barreal saem da esquerda para o meio para jogarem. O Gabriel não fica numa posição de camisa 9 mais perto da área para jogar também. Recua também para tentar apresentar para o jogo. Santos tem muita bola, mas bola na intermediária. Não criou nenhuma chance com perigo o gol do Matheus Aurélio até agora, não, Bitar.
0: 15 minutos desse primeiro tempo, 0 Santos, 0 Chapecoense. 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
0: 15 minutos e meio desse primeiro tempo, placar por enquanto é de 0-0 para Santos e Chapecoense, a Chape lanterna desse campeonato brasileiro. Lado direito do campo de defesa, tentativa de saída da Chape, Bruno Tubarão joga a bola em cima da marcação, vai pela linha de lado, sai em arremesso lateral. Lado esquerdo do campo, Santos retoma mais uma vez ainda no campo de defesa para Barreal. Barreal estica a bola pelo lado direito, Igor Vinícius tem todo o campo para correr. Lado direito do campo bem aberto, tem Gabigol, pediu, recebeu, pé esquerdo, traz a bola por dentro, deixa para Barreal, ameaça a ligação direta ali pelo lado do esquerdo do campo, volta no campo de defesa para João Ananias. João Ananias pelo lado esquerdo tem o Escobar. 16 desse primeiro tempo, Santos 0, Chapecoense também 0. Santos que trabalha a bola na linha central do gramado, de João Ananias para Lucas Veríssimo. Veríssimo abre lado direito do campo dele para Igor Vinícius. Por dentro tem por ali agora Rolazer. Rolazer para Gabriel, Bom Tempo, dominou. De novo trabalha a bola por dentro. Mais uma vez ali agora com o Rolazer, que volta na linha central com Lucas Veríssimo. O cronômetro não para, a gente gira para você. Tempo e placar de jogo. 16 e meio, primeiro tempo de partida. Vila Belmiro,
2: Santos
0: 0,
2: Chapecoense
0: também 0. Central da bola, Guilherme Pratella.
3: Bola rolando lá na Arena da Baixada. Temos já 16 minutos do primeiro tempo. Atlético Paranaense Internacional 0-0. Amanhã, Bitar, tem o Grande Prêmio da Hungria, 13ª etapa da Fórmula 1. Vai você.
0: Segura aí, Rolazer cruzou na área. A bola passa por todo mundo, passou pelo Camilo Enio. Chega para fazer o corte, quem sabe agora contra a golpe da Chapecoense. A bola aberta pelo lado esquerdo do campo, bem na cobertura por ali, agora Escobar e depois ficou caindo no gramado, lateral esquerdo do Santos, bola pro Peixe, complete para dela.
3: Amanhã tem Grande Prêmio da Hungria em Hungaroring, corrida a partir das 10 horas da manhã, e Lando Norris vai largar da frente. O Lewis Hamilton da Ferrari seria o segundo colocado, mas foi punido, caiu 3 posições. Então Charles Leclerc larga da segunda colocação e Oscar Piastri da terceira colocação.
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0: Neymar pelo lado esquerdo do campo, vem o time do Peixe no bico da área, parou, balançou, batida de longe pro gol, fica no meio do caminho o Eduardo, tira o Bruno Leonardo. Bola pelo lado esquerdo do campo de defesa, o time do Santos sai jogando mais uma vez ali agora com Neymar de calcanhar dele para William Arão. Arão pelo lado esquerdo do campo, já viu por ali Barreal, saiu a tabela, Gabigol devolveu, Barreal cruzou na área antes do goleiro tirar a defesa. Bruno Leonardo corta a bola pela linha de fundo, escanteio escanteio pro peixe, Guilherme pra dela.
3: É, suou frio agora o Bruno Leonardo, zagueirão da equipe da Chapecoense, e o Matheus Aurélio, goleirão também. Por sinal, dois jogadores que passaram pela base do Santos Futebol Clube, tanto o Matheus Aurélio quanto o Bruno Leonardo, não chegaram a jogar no time profissional. Escanteio, Santos, vem Neymar.
0: Neymar, cruzamento fechado na área, desvio na trave, foi fora! E o desvio foi da defesa da Chapecoense. O Santos tem outro escanteio para fazer a cobrança para dela.
3: Fogo amigo, quase a Chapecoense faz gol contra. E esse seria o segundo jogo seguido. Contra o Flamengo, Rafael Thierry também fez um gol contra. Olha o escanteio dando trabalho para a Chapecoense, Vitória.
0: Lado direito do campo, vem chance na bola parada, vem por ali o Roleiser. Ficou caindo na área o Lucas Veríssimo. O árbitro ainda não tinha autorizado. Ele e Bruno Leonardo não estavam se entendendo para dela.
3: Dois formados na Vila Belmiro. Agora sim, escanteio do lado direito. Peixe tenta o primeiro gol.
0: 19 minutos desse primeiro tempo, tá 0-0. Roleiser, cruzamento na área, baixo na primeira trave. Gabriel Bontempo ajeitou, a bola foi pela linha de fundo, saiu. É só tiro de meta para a Chapecoense fazer a cobrança. 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
0: Gabriel Dudziak, temos 19 minutos e meio desse primeiro tempo. Santos 0, Chapecoense também 0. Santos está numa marcha lenta incrível hoje, Neymar. Tá baixo, né, Dudziak?
6: Então, a gente estava até comentando fora do ar sobre que tipo de jogo é o jogo do Neymar agora. Obviamente que ele não é o ponta esquerda, veloz, driblador, mas talvez ele não seja nem o atacante ali para infiltrar na área, bater para gol. E não sei se pode ser um camisa 10 para armar o jogo, porque veja, se é para armar o jogo, tem que já chegar, recuar, pensar no próximo passe, visualizar. Não é pegar a bola, passar o pé em cima da bola, esperar mais um pouco, daqui a pouco dar um passo pro lado, né? Não é para isso que ele tem que estar em campo, né? Então, por enquanto, o Neymar é uma representação desse jogo mais lento do Santos. O jogo do Santos flui com Barreal e bom tempo. Barreal e bom tempo. Quer velocidade? Barreal e bom tempo. Mas não é velocidade de sair correndo com a bola. É passe rápido. Tabela, 1-2. O Santos precisa fazer isso mais.
0: Neymar, lindo giro pra cima da marcação. De longe, segurou, voltou. Bom tempo, limpou, bonito. Estica a bola pelo lado esquerdo do campo com o Barreal. Tentativa de cruzamento na área. Fica no meio do caminho. A arbitragem paralisa. Marca apenas o arremesso lateral. Neymar caído em campo. Pra dela.
3: Olha, Vitar, o Neymar ele toma um rapa depois de conseguir fazer o drible ali na altura da meia-lua, da grande área. Acontece que o Santos teve a vantagem. E aí vem o bom tempo, vem depois o Barreal e o Neymar continuou caído. Ou seja, a não ser que ele estivesse sentindo muitas dores, ele foi atingido no pé direito, e que não desse nem para ele continuar na jogada, ele gastou um tempo ou foi uma opção a menos para o ataque do Santos por ficar caído muito tempo lá.
0: 21 minutos e meio desse primeiro tempo, placar de 0-0 para Santos e Chapecoense. Neymar segue reclamando ali com o árbitro da partida, mas tem a posse de bola, o Peixe ali para fazer a cobrança pelo lado esquerdo do campo. Bola que vai ser cobrada pelo time do Santos, Neymar. Se o Neymar deixar, né, para dela.
3: É incrível, né? O árbitro, ao dar vantagem, ele confessa que viu algum tipo de infração, mas entendeu que o Santos tinha a possibilidade de um lance melhor por ter a posse de bola e do jogo seguir. E não a falta. Parece que o Neymar está satisfeito mais com a falta do que com a possibilidade do Santos seguir numa jogada e ter um lance mais perigoso.
6: Ô, Vitor.
0: Diga.
6: Não, e o Neymar vendo aí que o pessoal não responde a reclamação, está dobrando a aposta, né?
5: Gostei, hein?
3: Entendi.
5: Mas numa dessa ele sai da mesa também, né? Tem que tomar cuidado.
6: Pode ser eliminado, ele vai pro all-in, verdade. Né? Pode ser eliminado, sim. Toma um cartão amarelo, dois, né?
0: 22 minutos e meio desse primeiro tempo, placar de 0-0 para Santos e Chapecoense. Lado esquerdo do campo de ataque, o time da Chape sai jogando por ali. Agora a Enio tem ligação direta. Era o Kevin Rodrigues, o Kevin Ramirez tentou a ligação direta. A bola fica no meio do caminho. Sobra de bola mais uma vez agora com o Igor Vinícius. Ele fez o break para cima da marcação, brecou, só que volta. Aí no campo de defesa ele trabalha a bola na boa para Gabriel Bontempo, que sai jogando curtinho com o William Arão. Arão pelo lado esquerdo do campo, vem buscar a bola mais uma vez ali. O Gabigol sai da referência, busca a jogada, distribui. Thiago e lado esquerdo do campo, bola para Escobar. Escobar para Barreal, Barreal mais uma vez ele com o Neymar pelo lado esquerdo do campo de ataque. Ele tenta a caneta para cima da marcação e adivinha, perde. Perde pelo lado direito do campo de defesa ali com o David. Ele parte para cima do marcador, ganha, trabalha por dentro com o Bolassi. Bolassi pelo lado direito, tem ali agora o David. David por dentro, tem Camilo. Camilo a estica, bola pelo lado esquerdo do campo para Max Alves. A abertura realizada, Kevin Ramírez dominou, recebeu o lado esquerdo, fez o breque, acalma a jogada mais uma vez com o lateral esquerdo, Fernando, que volta na linha central ali com o David. O cronômetro não para, a gente gira para você. Tem placar de jogo. 23 minutos e meio, primeiro tempo de partida, Vila Belmiro.
2: Santos.
0: Zero.
2: Já pegou esse.
0: Também zero, central da bola, Guilherme Pratela.
3: Temos já 22 minutos e 30 do primeiro tempo lá em Curitiba, Atlético Paranaense Internacional 0 a 0. Mais tarde, às 8h30 da noite, tem Vasco e Mirassol.
2: Rodrigo Vitar.
0: Vamos juntos aqui no Futebol Globo CBN, na marca de 24 minutos desse primeiro tempo. O placar é de 0 a 0 para Santos e Chapecoense. O Rafael Prates, 24 minutos. E a chance mais perigosa foi um escanteio que teve um desvio contra o goleiro Matheus Aurélio. Nada de fazer uma grande defesa, nada de fazer defesas até aqui, Prates.
7: E a Chapecoense não está desconfortável no jogo não, Bitar. Para a proposta de marcar mais atrás, de ter o Bolassi mais à frente, Camilo e David marcam pelo centro. E aí o que acontece? De um lado volta o Kevin Ramírez, de outro lado volta o Enio, que é um jogador muito rápido, mas está ajudando a marcar o lado esquerdo do ataque do Santos. O Santos tem a bola muito na intermediária. O Santos tem uma situação de quando ele quer acelerar o jogo, ele geralmente está errando. Quando ele quer pisar na bola, a Chapecoense está posicionada para defender. Por enquanto, o Santos tem a bola na intermediária. Pouca coisa acontece com o Santos com a bola. A Chape defende-se bem, não é tão incomodada pelo Santos até agora na Vila não, Bitar.
0: Vamos bater a marca de 25 minutos desse primeiro tempo. O placar é de 0 a 0 para Santos e Chapecoense. Neymar vem pelo lado direito do campo, tentando encarar a marcação. Ele para, prende, abre pelo lado esquerdo do campo. Chega na boa ali com o Escobar. Escobar para Rolaser. 25 desse primeiro tempo. 0 a 0 Santos e Chape. Lado esquerdo do campo de defesa. Bola trabalhada por dentro. Agora no círculo central com João Ananias. De Ananias para Lucas Veríssimo. Pelo lado direito do campo. Estica a jogada para Gabigol. Gabigol sai da referência. Vem buscar ali pelo lado direito. Inverno. O jogo da direita para a esquerda, ainda no campo de defesa, encontra como solução o Inharão. 25 e meio, primeiro tempo de partida na Vila Belmiro, 0 a 0. Lado esquerdo do gramado, a bola chega mais uma vez ali justamente para Barreal. Barreal volta para Escobar. Escobar no círculo central, tem Rolaser. Rolaser pelo corredor central, vai escapando ali o time do Santos. Tentativa ali da bola pelo lado direito, chega do Lucas Veríssimo, mais aberto ainda por aquele setor, tem Igor Vinícius. Para, prende, recebe, joga por dentro de novo com o Rolaser. Ligação direta, boa bola, bom tempo. Tempo dominou, trabalhou por dentro Igor Vinícius, bolão, Neymar bateu em cima da marcação, sobra de bola ainda, o Ilharão pelo lado esquerdo do campo, chega no Escobar de novo, Neymar no bico da área, esticou linha de fundo, Gabigol adiantou demais. Aí a bola foi pela linha de fundo, é só tiro de meta para dela.
3: É, o Gabigol tentou agora fazer essa jogada pelo lado esquerdo na individualidade e acaba indo pela linha de fundo sozinho, mas o Gabriel Dudzak tinha citado já mais cedo como o Santos consegue chegar justamente pelo lado direito com o Igor Vinícius, com o Bom Tempo, com o Barreal. Por ali tá dando jogo. Foi assim que criou essa oportunidade para o Neymar tentar finalizar da meia-lua.
0: Tentativa do time do Peixe, retomada do Ilharão. O Laser acabou tocando atrás do Neymar. A bola fica de graça ali para Bruno. Leonardo segue jogando para a equipe da Chapecoense. Lado esquerdo do campo de defesa vem o Fernando. Fernando para Camilo. Bola trabalhada por dentro mais uma vez com o Fernando. Lateral esquerdo bem aberto. Pelo lado esquerdo, N contra o Max Alves. Sai bem da marcação do Gabriel. Bom tempo. Ele gira o jogo agora justamente com o Fernando pelo lado esquerdo. Pelo lado direito, encontra como solução por ali Bruno Tubarão, estreante da Chapecoense. Bola aberta ali pelo lado direito do campo. Tenta ativa com o David, David pressionado pela marcação do Ilharão, vai ser obrigado a jogar para trás, nada disso, limpa o marcador, tenta o toque à frente, bola sobra de graça ali para Escobar, que vai ser obrigado a voltar do campo de defesa na marca de 27 minutos desse primeiro tempo, 0 a 0. 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
0: Lado direito do campo, chegando por ali o time do Santos, agora Igor Vinícius. Tentou cruzamento na área, passou pelo Neymar, sobrou, Barreal ajeitou, Golazer isolou. Longe do gol, a bola foi pela linha de fundo, tiro de meta.
5: E na questão da altura, essa daí superou a do Neymar, hein, Pradela?
3: Não, essa foi muito longe. Essa foi lá no emissário. Foi muito longe a tentativa, mas o Santos pelo menos está tentando finalizar um pouco mais. Tiro de meta, por enquanto nada de gols na Vila Belmiro.
5: Ô Gabriel Dodziak, o que está faltando ofensivamente para o time do Santos? Porque assim, defensivamente o Chapecoense não está dando trabalho, o Santos está mais tranquilo, o Brazão ainda não trabalhou, assim como o Matheus Aurélio. Mas o que o Santos pode ajustar? Qual é o ajuste fino que falta para o Santos conseguir balançar a rede, Dodziak?
6: É a questão das finalizações, mas assim, tem duas partes. O Santos finalizou até agora 4 vezes. Foram 4 de fora da área. Então, de um lado, você pode falar assim, bom, então chutar melhor de fora da área pode ser um ponto, né? Porque o Santos está conseguindo chegar ali, está conseguindo chegar à entrada da área e tem espaço para finalizar nesses lances em que trabalha bem a bola com velocidade. Normalmente vem pelo lado, cruza ali para a entrada da área, bate para gol. Agora, o outro ponto que pode ser colocado é o seguinte, criar uma chance para chutar de dentro da área, porque aí chutando de dentro da área, evidentemente que é mais fácil você acertar o gol, e é mais fácil você acertar o gol. O Santos não entrou dentro da área em zona de finalização, não teve essa capacidade ainda, talvez trabalhar um pouquinho mais para tentar essa finalização que vai ser mais próxima e melhor.
5: Bom tempo, que bolão, o laser dominou, escapou, Igor Vinícius cruzou na área, Bruno Leonardo tira na hora certa, sobra de bola pelo lado esquerdo do campo, vem mais uma vez ali agora com o Neymar, segurou, prendeu, entrada da área, lado esquerdo do campo ele para, espera a aproximação dos companheiros, só que tá todo mundo parado, Neymar tentou encarar, nada mudou, ele volta para o laser por dentro tem o William Arão, Arão pelo lado esquerdo do campo, a bola chega no Barreal, Barreal limpou, voltou, de novo para o laser, lado esquerdo do Neymar não foi... Queria a bola no pé. Aí é tiro de meta para dela.
3: É, na atual fase da carreira do Neymar, não dá para fazer essa bola mais em profundidade. É mais bola no pé mesmo. Mas acontece um fenômeno curioso, viu, Bitar? Com o Neymar de hoje contra os defensores. Ele pega a bola e aí ele fica parado tentando definir o que ele vai fazer. E o defensor, ele não dá o bote. Agora ficou quase 10 segundos com a bola no pé. E o defensor da Chapecoense não foi para cima dele. Ou é respeito muito pela história, ou é não entender que o cidadão pode tentar roubar a bola do adversário. Ficou um olhando pra bola, o outro também, e ninguém fez nada.
5: Eu sinceramente acho, pra Tizaia dando um pouquinho de opinião aqui, que o adversário para na frente sabe que não é o Neymar de antes, que vai achar alguma coisa genial a todo momento. Claro que uma vez ou outra ele pode encontrar, como deu um drible bonito, escapou bonito na marcação há pouco ali com um drible de letra, com o David inclusive, mas o adversário para na frente dele e fala assim, se eu ficar parado, o Neymar não tem aquele arranque de antes para passar por mim.
7: Sem dúvida, não, e ao ficar parado e se posicionar para evitar o drible na jogada do Neymar, o time do Santos já ficou mais lento. Todo mundo já se posicionou, porque não é apenas o marcador do Neymar, são os outros jogadores que também voltam para marcar e voltam a defender.
5: Segura aí que vem o peixe, Barreal esticou, linha de fundo, Neymar cruzou, Gabigol não dominou, a bola fica de graça aí para Camilo que sai jogando pelo lado direito do campo de defesa com Bruno Leonardo. O cronômetro não para, a gente gira para você. Tempo, placar de jogo 31, primeiro tempo de partida na Vila Belmiro.
2: Santos
5: 0. Também 0, central da bola, Guilherme Pradela.
3: Em Curitiba, 30 minutos, primeiro tempo, Atlético Paranense Internacional 0-0, às 8h30.
5: Segura aí que vem o peixe. Corredor central do gramado ameaçou, bate por ali agora o Gabriel Montepo, ele preferiu voltar na jogada. Viríssimo pelo lado esquerdo do campo, bola bem aberta para Escobar. Escou, Rolaser, lado esquerdo do campo, voltou por dentro, boa bola, Barreal ajeita. Ele mais uma vez para Rolaser com Neymar, acabou dominando errado, mas conseguiu consertar. Pelo lado esquerdo do campo, tem por ali agora o William Arão. Arão bem aberto, rente a liga de lado, a bola chega no Barreal. Barreal trabalhando por dentro, sobra de bola ficando com o Neymar. Já olhou pro gol, segurou, ajeitou o bolão, gol laser. Tinha o Igor Vinícius pelo lado direito, ele bateu no meio de 4 jogadores na Chapecoense. Tira de qualquer maneira a defesa. Central da bola, fala para dela.
3: Lá em Curitiba, 31 do primeiro tempo, Atlético Paranense Internacional 0-0. Mais tarde tem o duelo entre Vasco da Gama e Mirassol, 8h30 da noite. Amanhã tem Bahia e Corinthians, Cruzeiro e Botafogo, Flamengo e São Paulo, Grêmio e Fluminense, Bragantino contra o Coritiba, Palmeiras e Atlético Mineiro, Remo e Vitória. Os jogos da 20ª rodada do Campeonato Brasileiro.
2: Futebol, vamos ver.
0: 32 minutos e meio desse primeiro tempo, 0-0 para Santos e Chapecoense. Bola pelo lado esquerdo do campo de defesa, Eduardo Doma prefere fazer o passe atrás. Aí aparece para trabalhar o goleiro Matheus Aurélio. Tá sumidaço no jogo aqui. Aliás, os dois goleiros bem sumidos até aqui na partida. O Matheus Aurélio do lado da Chapecoense, o Gabriel Brazão do lado do Peixe. Interligação direta, bola bem esticada à frente, tentativa de cabeça ali do Bolassi, acaba perdendo. Sobra de bola ficando com o Gabriel Bontempo, poderia ter esticado por Barreal. Ele preferiu segurar, agora sim deixa no pé do Barreal. Bola pelo lado esquerdo do campo, Barreal segurou, prendeu, trouxe por dentro. Tem interligação direta, bola passa pelos pés do William Arão. Arão inverte o jogo no centro para a direita, boa a bola. Igor Vinícius olhou para a área, fez o corte, tentou esticar na linha de fundo antes do Arão, tirou a defesa. Sobra de bola ficando com o Barreal, dele para o laser pelo corredor central. Trabalha a bola pelo lado esquerdo do campo, Santos não consegue encontrar uma solução. Abre pelo lado direito, vem por ali agora o William Arão, dele para Igor Vinícius, passou o Arão, foi pro fundo. Igor Vinícius trabalhou por dentro, Barreal voltou, o laser lado esquerdo do campo, no bico da área, Neymar recebeu, esticou na linha de fundo, bom tempo, cruzamento na área, subiu a defesa, tirou parcialmente, tira Tubarão, alivia de qualquer maneira. Sobra de bola pelo lado direito do campo, na lateral da área, vem ali Igor Vinícius, vem o time do Santos mais uma vez agora com o laser por dentro, tem Lucas Veríssimo, voltou o laser, lado direito, cruzou na área, subiu para fazer o corte por ali, o David tira de qualquer maneira junto com o Eduardo Doma. Lado direito do campo de ataque, o Santos volta na linha central com o João Ananias. 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
0: Neymar de longa distância, dominou, girou bonito, bateu no centro do gol, faz a defesa o Matheus Aurélio. Aos 34 minutos do primeiro tempo, a primeira finalização no gol, no jogo, Guilherme Pradella.
3: E foi de Neymar, bateu com uma bonita curva na bola, mas a curva acabou indo para o centro do gol. Então ficou muito fácil para o goleirão Matheus Araújo fazer a defesa. Matheus Aurélio não teve dificuldades, mas o Santos chegou pelo menos de forma... pelo menos acertou o gol, na verdade, né, Bitar?
0: Quem sabe agora, torcedor santista, lado direito do campo, Igor Vinícius dominou, encarou por dentro, corta a luz do Rolaser, Barreal ajeitou, Neymar segurou, trabalhou por dentro, Barreal bateu, Neymar!

0: aos 35 minutos do primeiro tempo. Placar aberto na Vila Belmiro. O gol é do Neymar. O cara que na carreira foi diferente, mas o gol é coletivo. O gol é do Santos! Bela jogada trabalhada. Igor Vinícius, Rolaser fazendo a quarta luz. Barreal, Neymar, Barreal, Neymar pro fundo do gol. O Santos abre o placar na Vila Belmiro na reta final do primeiro tempo. E a CBN agora marca pra você.
1: Santos
0: 1, Neymar. Era pra Chapecoense. O detalhe do gol é seu, Guilherme Pradella.
2: A verdade, Bitar, é que o Neymar não pode ter espaço. Se a defesa respeitar demais o adversário, respeitar demais o camisa 10, aí ele vai ter oportunidade de finalizar. Antes, chutou pela primeira vez no gol. De longe, o goleiro fez a defesa. Dessa vez, no 1-2, jogada simples, jogada de treino, mas a defesa da Chape bobeou, deu espaço. Dessa o Neymar não perdoou, bateu no canto esquerdo do goleirão Matheus Aurélio e manda pro fundo do gol. É o gol de número 67 do Neymar em campeonatos brasileiros. Faz mais um na temporada, chega a 7 em 2026. O Santos está na frente na Vila. Foi acelerar um pouquinho que fez o primeiro gol, 1 a 0.
0: 37 minutos e meio desse primeiro tempo, 1 para o Santos, 0 para a Chapecoense. Tentativa de bola aberta ali para o lado esquerdo, falta para a Chape. Falta para a Chape fazer a cobrança, falta em cima do Bolassi. Gabriel Dodziak, peixe na frente, Neymar, jogada bem coletiva, bem trabalhada. 1 para o Santos, 0 para a Chapecoense. Dodziak,
3: ótima jogada do Santos, começou na direita, pé para pé, a bola chegou no Neymar e ele fez a tabela correta. Boa movimentação do Barreal também, dando o passe para o Neymar e ultrapassando a linha da bola para receber o passe seguinte. E veio esse passe seguinte e o Barreal fez tudo certo, né? Só ajeitou, Neymar finalizando. Vai muito, muito bem. No resto a gente pode contestar. Finalizando jogada, assim, dentro da área, é mais difícil falar algo de mal sobre ele. Ele finalizou muito bem e o Santos está na frente com a primeira finalização, a segunda finalização no alvo, melhor dizendo.
0: Já, já, eu quero ver o Rafael Prates antes, 38 minutos e meio desse primeiro tempo, placar é de 1 a 0 pro Peixe. Bola pelo lado esquerdo do campo, tem falta para fazer a cobrança, Chapecoense. Vem por ali agora o Max, Max Alves está na bola, lado esquerdo do campo, pé canhoto nela, cruzamento baixo na primeira trave, a bola sobrou, se ofereceu e bateu para fora, Fernando! Ele saiu cara a cara com o Brazão, a bola se ofereceu para ele. E aí parece que ele sentiu a pressão de estar na frente do gol e mandou todo torto pela linha de fundo, Guilherme Pradella.
2: É incrível, né? Ele tenta o passe ao invés de tentar finalizar. E aí talvez faltou ele levantar um pouco a cabeça para entender o contexto da jogada para tentar essa finalização. Fernando, que é um dos contratados da Chapecoense nesse meio de ano, jogador formado na base, depois saiu em 2022... Foi negociado com o Atlético Paranaense, ficou 3 anos lá, agora retorna depois de ter passado pelo Ceará. No seu retorno, perdeu a chance de empatar logo no lance seguinte ao gol do Santos.
0: 39 minutos e meio desse primeiro tempo, placar é de 1 a 0 pro Peixe. Bola bem aberta pelo lado direito do campo, tentativa do Igor Vinícius, pega na marcação e vai fora, não. O árbitro paralisa e marca falta. Falta pro Peixe fazer a cobrança na linha central do gramado. 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
0: Vamos bater a marca de 40 minutos. 40 desse primeiro tempo. O placar é de 1 a 0 para o time do Peixe. Bola aberta pelo lado esquerdo do campo. Vem por ali agora Neymar, dele para o William Arão. Tem interligação direta da esquerda para a direita. Boa bola. Chegando no Igor Vinícius. Balançou, segurou, prendeu. Não encara o Kevin Ramírez. Bola por dentro. Chega no Gabriel. Bom tempo. De novo pelo lado direito do campo. Pega no Camilo. Vai pela linha de lado. Tem arremesso lateral para o Peixe fazer a cobrança. 40 minutos e meio desse primeiro tempo. Rafael Prates. O Peixe saiu na frente. Que jogada bem trabalhada, hein, Pratis?
1: Na entrada da área da Chapecoense, né? Até então o Santos chegava até ali e aí não tinha muito chute, não tinha muita tabela, o toque geralmente era errado. Neymar e Barreal se encontraram bem por ali. Bem por ali. A Chapecoense demorou, né, pra definir como iria marcar. E aí Neymar, Barreal, tudo curtinho. O Neymar definiu muito bem pra fazer 1-0. Agora, logo depois do gol, Bita, a Chapecoense perdeu um gol inacreditável agora. A chance da Chape foi melhor que todas as do Santos até o gol, ao Santos aí.
0: Chegando lá do esquerdo do campo, lançamento à frente, não chega no Gabigol, sobra de bola ficando com o Barreal dentro da área, lá do esquerdo do campo, ele prefere fazer o break, volta a jogada mais uma vez ali com o Escobar, Escobar para o Ilharão, Arão pelo lado esquerdo do campo, Barreal, aberto Escobar, esticou linha de fundo, Barreal prendeu, soltou o Neymar dentro da área no meio de três, jogadores tentou encarar, perdeu, e aí vem na cobertura por ali para fazer o corte, Bruno Leonardo, só que o Santos ganha mais uma vez, foi bem o João Ananias, o Ilharão pelo lado esquerdo do campo, fez a tabela agora com Escobar, Escobar volta para o Ilharão, teve na linha central do gramado, tem por ali o Gabriel Bom Tempo, que já estica a linha de fundo, cruzamento do Barreal, tira bem Bruno Leonardo, a bola volta para Bruno Tubarão, que despacha a bola para frente, diga aí Pratis.
1: E aí o Santos abriu o placar num lance muito bom de Neymar e Barreal, né, porque houve uma tabela rápida, toque muito curtinho, o Neymar definiu muito bem para abrir o placar. A ver agora a reação do Santos e também da Chape depois do gol do Neymar que abriu o placar no jogo, Bitar. Porque o Santos, em alguns momentos para atacar, tem alinhado Bom Tempo, Rolês e Neymar praticamente. O Barreal mais pela esquerda e o Vinícius aberto pela direita. Quando tem jogada entre eles, pode acontecer alguma coisa. O Rolês é mais recuado para jogar nesse primeiro tempo com o Neymar, obviamente, presente. Pouco do Gabriel Barbosa. Gabriel participou pouco do jogo até agora, centroavante do Santos.
0: Corredor central do gramado, tentativa de escapada ali do Neymar, falta nele, bola pro Peixe fazer a cobrança, o cronômetro não para, a gente gira pra você, tempo e placar de jogo. 42 minutos e meio, primeiro tempo de partida, Vila Belmiro,
5: Santos.
0: Neymar, Santos 1,
5: já pegou esse,
0: 0. Central da bola para Dela.
2: Em Curitiba, 41 minutos e 20 do primeiro tempo, Atlético Paranaense Internacional segue 0-0. Amanhã, no Grande Prêmio da Hungria de Fórmula 1, o brasileiro Gabriel Bortoleto vai largar da 14ª colocação. Lando Norris, da McLaren, será o pole position.
0: Futebol. 43 minutos desse primeiro tempo. 1 para o Santos, 0 para a Chapecoense. O Peixe vem, a bola bem aberta pelo lado direito do campo. Chega por ali, agora Gabriel Bom Tempo dele para Igor Vinícius. Sai o toque por dentro. O Laser tentou de letra, Camilo tira. Contra-ataque para a Chapecoense. Bola esticada lá do esquerdo do campo. Muito esticada para Kevin Ramirez. Tira bem a defesa. Aí foi bem na cobertura por ali. O Escobar, ele trabalha por dentro com o Laser, que sai jogando por dentro agora com o Ilharão. Arão vem buscar a jogada no campo de defesa. Gabriel Barbosa, o Gabigol. Lado esquerdo do campo, fez o tapa à frente, boa bola pra Neymar, recebeu, ajeitou, lado esquerdo do campo, quase no bico da área, Barreal tá pertinho dele, Neymar cruzamento buscando, Gabigol tirou bem a defesa, a bola sobrou ali agora com o Fernando, ele joga em cima da marcação do Bom Tempo, protege, ganha a bola pela linha de fundo, é só tiro de meta. 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
0: 44 minutos, primeiro tempo de partida. Chegada forte agora do Max Alves para cima do Gabriel Bom Tempo. A bola tá parada, o Veríssimo foi lá bater um papo com o Max Alves. Para Dela.
2: Outro jogador contratado agora no início da pausa da Copa do Mundo, mas ele acabou sofrendo uma lesão. E antes mesmo de estrear, né? Tá recuperado, jogador que estava no Sport emprestado pelo Cuiabá, agora está emprestado à equipe da Chapecoense, mais um das estreias desta equipe do técnico Rafael Lacerda.
0: 44 minutos e meio desse primeiro tempo, o placar é de 1-0 para o time do Santos, que vem de novo lado esquerdo do campo para cima da marcação. Barreal vai escapando, passou por dois, ele deixa de lado para Gabriel Bom Tempo, acha um ótimo passe. Rolês, ele escapou, esticou na linha de fundo, Igor Vinícius cruzou na área, Gabigol dominou, mas a bola acabou escapando dele. Tira bem a defesa da Chapecoense, na sequência o corte esquisito do Enio, Gabigol dominou na área, ajeitou, tropeça na bola por ali, agora o Escobar, ele abre pelo lado esquerdo do campo com o Gabigol, estica demais. A bola chegou ali na linha de fundo, fácil, fácil para fazer a defesa por ali, o goleiro Matheus Aurélio. 45 minutos desse primeiro tempo, 1 para o Santos, 0 para a Chapecoense. São os instantes finais dessa primeira etapa.
2: Mais dois.
0: Vamos, portanto, até 47 minutos nessa primeira etapa. 1 para o Santos, 0 para a equipe da Chapecoense, que vem de novo pelo lado direito do campo. Vem a Chape por ali, bola bem aberta para Bruno Tubarão. Tubarão trabalha a jogada por dentro, bola bem realizada ali com Bruno Leonardo. Leonardo vem pelo lado esquerdo do campo, chega por ali no Kevin Ramírez. Kevin fez o toque para Fernando. Fernando trabalha por dentro com Enio. Enio domina, não encara a marcação. Ele vem buscar o jogo, inverte. Da esquerda para a direita, tem entregação direta. Aí de primeira aparece para fazer o toque ali por ali o Max. Max de novo pelo lado direito do campo. Fez o toque para o David. David esticou, bolasse. Cruzamento na área. Bum! Deu forte, a bola foi passando por todo mundo. Tira Gabriel, bom tempo. Mandando pela linha de lado. Tem arremesso lateral. A Chape mudou o posicionamento do trio de ataque, hein, Pratis?
1: Mudou sim, né? A gente observa agora o Bolasso muitas vezes tentando sair também da área, né, Bitar? Pro lado direito, porque ele tava muito fácil marcado pela dupla Ananias e Veríssimo. Então agora o Enio troca de lado, o Kevin Ramírez vai um pouquinho mais pro meio, o Bolasso pela direita pra Chape atacar com jogadores em posição diferente.
0: Bolasso vem agora pelo lado direito do campo, passo bem em cima da bola, prefere fazer o toque por dentro agora com David. David de novo pelo corredor central, tem por ali agora a participação do Camilo, jogou lado esquerdo do campo, Fernando ameaça o bate, faz o toque por dentro, vence a Becoense, o chute de longe, Gabriel Brazão. O Bruno Tubarão, lateral direito, escapou por dentro e finalizou de longa distância, a primeira da Chape no gol, é isso, né, Pradela?
2: Exatamente, Fernando, viu um espaço ali pelo meio, e aí foi carregando a bola, não teve ninguém para fazer a pressão, chutou, Brazão defendeu, vai acabar o primeiro tempo.
0: No momento em que o árbitro apita pela última vez na primeira etapa, final do primeiro tempo na Vila Belmiro. Santos 1, Neymar. Chapecoense 0. 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

0: Primeiro tempo na Vila Belmiro, o Santos está na frente, gol do Neymar, 1-0 para a Chapecoense. A manchete da primeira etapa, Prates.
1: Santos teve a bola, rondou a área, mas finalizou pouco. Quando teve tabela, Barreal e Neymar abriu o placar, depois a Chape até assustou antes do final do primeiro tempo, Vitar.
0: E a sua manchete do Ziac.
2: O Santos teve bola, mais dificuldades nas finalizações. Na primeira vez em que entrou na área para bater, fez 1-0.
0: Vamos ouvir o Eduardo Doma, entrevista ao Sport TV na saída de campo, capitão da Chapecoense.
3: Realmente, era o que a gente esperava do Santos em casa, jogando hoje, uma decisão para eles, como é para nós também. É natural eles terem mais posse, mais volume jogando dentro de casa, né? E a nossa estratégia até a hora do gol estava sendo bem executada, só que aí vai na qualidade individual, né? Uma tabela ali dentro da nossa área, Neymar teve qualidade para tirar do Matheus, mas a gente vem fazendo um bom jogo, é igual a gente fez no final agora.

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3: São 7 horas e 20 minutos. Central da Bola no ar aqui no Futebol Globo CBN. Temos 3 minutos e 55 segundos de intervalo de jogo na Vila Belmiro. Peixe vai vencendo por enquanto por 1-0 a equipe da Chapecoense. Com isso, está subindo a 24 pontos na tabela de classificação, ganhando por enquanto uma posição, a posição do Internacional, que levou um gol no finalzinho do primeiro tempo do Atlético Paranaense. Leozinho foi pro gol, um bonito gol do Leozinho, que já tinha feito 2 gols contra o São Paulo na rodada passada, fez agora contra o Internacional. Então temos lá em Curitiba 1-0 Atlético Paranaense contra o Internacional, e na Vila Belmiro, Santos 1, Chapecoense 0. Às 20h30 da noite tem mais um jogo da 20ª rodada, Vasco da Gama e Mirassol, fechando os jogos deste sábado. Amanhã, já passando a agenda, teremos Bahia e Corinthians, 16h, Cruzeiro e Botafogo, 16h, 18h30, Flamengo e São Paulo, Grêmio e Fluminense, Bragantino e Curitiba, 19h30 da noite, Palmeiras e Atlético Mineiro, Remo e Vitória, fechando a rodada 20 do Brasileirão. Rafael Prats, primeiro tempo em que o Santos consegue sair à frente do marcador. O que foi esse Santos da primeira etapa? Um time que pouco precisou se defender, né? Chapecoense, até a gente ouviu o Doma na saída do gramado ao canal Premier, dizendo que imaginava que o Santos teria mais posse de bola. Mas a Chapecoense também não fez questão muito de ter a posse de bola, né, Prats?
4: Exatamente.
3: Por sinal, é um dos times, deixa eu pegar o número aqui certinho, é um dos times que tem uma posse de bola bem pequena até agora no Campeonato Brasileiro. Então, faz parte do estilo de jogo. O Santos teve mais a posse e conseguiu fazer o quê com essa posse de bola? E a Chapecoense, não tendo a bola, conseguiu, pelo menos, chegou perto de fazer algo que valesse a pena entregar a posse de bola para
4: o
3: Santos?
4: Prats? Só depois que sofreu o gol. A Chapecoense finalizou 2 vezes com perigo o gol do Santos, depois que o Santos abriu o placar aos 35 minutos. Numa jogada, numa tabela muito rápida na área da Chapecoense entre Neymar e Barreal. Finalização muito boa do Neymar para abrir o placar para o Santos. Agora, até então, Pradella, a gente ouviu o Eduardo Doma, zagueiro da Chape, no intervalo falando ao Sport TV, e eu vi esse jogo que ele viu também. O jogo estava confortável para a Chapecoense. A Chapecoense não foi a Vila Belmiro com uma proposta para ficar com a bola. É para jogar no espaço que o Santos vai ceder, numa precipitação do Santos para atacar e aí ceder um contra-ataque para a Chapecoense, que a Chapecoense até o gol do Santos também não encaixou contra-ataque. O Santos rapidamente roubava a bola, mas com a bola no pé, criava pouquíssimas chances. Pegou uma Chapecoense com linha de 5 para defender, uma linha de 4 à frente dos 5 defensores. O Bolassi, o único jogador mais adiantado, não conseguiu ganhar, geralmente, duelos contra Veríssimo e Joananias no primeiro tempo. Agora, a posse de bola do Santos é a posse de bola que é mais rápida quando cai no pé de Bom Tempo e Barreal, e um pouco mais lenta no pé de Rolezer e Neymar. O Gabriel Barbosa, por exemplo, o centroavante hoje, o Gabriel, com essa formação do Santos no primeiro tempo, ele é quase que um centroavante de área mesmo. Ele sai muito da área para tentar abrir espaço, para tentar tabela, mas ele vira um jogador de finalização de jogada. Ele vai pegar pouco na bola e quando a bola chegar para ele tem que fazer o gol, acertar o gol, que me parece que é isso que está tentando o Gabriel Barbosa e pouco fez no primeiro tempo. E o gol sai para dela no momento que o Santos rondava a área e não chutava muito. O Neymar chutou de fora da área, sem perigo, mas arrematou de fora da área um pouco antes do gol e aí saiu o gol. Rolezer, Neymar no bico da área no lado esquerdo. Neymar, Barreal. Barreal para muito bem a bola para o Neymar. Neymar vem assim de primeira, ele coloca no canto, tira do Matheus Aurélio e faz Santos 1-0. Pela formação do Santos, Pradella, imagino que o Cuca esperava mais finalização, mais volume ofensivo para fazer o goleiro da Chape aparecer mais. Não apareceu quase nada no primeiro tempo. Dentro da área, boa tabela, Barreal e Neymar, Santos 1-0. Para fechar o jogo, Pradella, tem que transformar essa posse de bola gigantesca do primeiro tempo em chances mais claras. Acho que o Santos ficou numa situação de hora tem que acelerar e errava o passe, hora muito lenta, já voltava para defender. Quando teve tabela com o jogador.

0: jogadores mais próximos, se aproximando. Fez o gol no primeiro tempo, mas o primeiro tempo não era muito mais para que 1x0 para o Santos, não, para dela.
1: Santos vencendo por 1x0 com um gol de Neymar, a equipe da Chapecoense. E agora eu fui buscar até o número aqui, a Chapecoense começou essa rodada com a segunda pior posse de bola. Pior não. É, não necessariamente você ter menos a bola é pior ou melhor, mas a segunda menor posse de bola do campeonato, à frente só do Coritiba. Vou pegar o número certinho. 42,5% de posse de bola Chapecoense no campeonato. Coritiba na casa dos 35%, 39,4% a equipe do Coritiba. E Gabriel Dudziak, o Santos teve a posse de bola, a Chapecoense conseguiu se defender em um determinado momento, e a gente falava muito com relação à velocidade que o ataque do Santos imprimia durante o jogo. Era uma velocidade baixa, por vezes, isso muito retratado no Neymar, quando recebia a bola, escolhia muito a jogada, não acelerava por muitas vezes o jogo, e quando caía mais pelo lado direito, a jogada com o Igor Vinícius, com o Barreal, com o Bom Tempo, aí parecia que era um jogo diferente. Quando o Santos parece que conseguiu levar esse jogo do lado direito para o meio, sai justamente o gol, com o Neymar aparecendo mais como um finalizador e não um gerador da jogada, né, Gabriel Dudziak? E aí, já emendando nessa pergunta, o Neymar talvez será mais produtivo ou é mais produtivo, sendo efetivamente o jogador que vai arrematar a jogada, vai finalizar o lance do que efetivamente ser o camisa 10? É uma discussão que a gente teve durante esse primeiro tempo, né Gabriel? Que não sei se para você gera já algum tipo de conclusão com esses primeiros 45 minutos.
2: Eu acho que não só no jogo de hoje, né, mas em geral, desde que voltou ao futebol brasileiro, né, a gente tem visto que o Neymar vai bem na hora de finalizar as jogadas, realmente. Seja chutando para gol ou dando um passe para gol próximo à área adversária. Não tem muito como, né, o Neymar fazer algo diferente disso. Ele não tem mais o arranque, ele não tem o drible em alta velocidade, ele não tem nem a alta velocidade para ser lançado em profundidade. Então os melhores lances são esses. O que a gente discute muito é a tomada de decisão do Neymar em vários e vários lances. Porque ele recua e ele para a jogada e espera o momento. Em alguns momentos, assim, parece aquele lance do emblemático do Garrincha na ponta direita, né? Que para a bola e ele vai ou não vai? Vai ou não vai? Vai ou não vai? Só que assim, não estamos em 62 e o zagueiro não vai junto. O zagueiro fica parado, né? Então isso acaba deixando o ataque muito lento. E óbvio que velocidade não é igual a efetividade nem qualidade. Ataques muito rápidos que não levam a nada não servem rigorosamente para nada. Mas às vezes isso quebra um pouco o ritmo. Quando você tem ritmo, não necessariamente ritmo alto ou ritmo baixo, mas sim ritmo. Então, acelera na hora certa, pausa na hora correta, a coisa flui um pouco mais. O Neymar foi o maior finalizador desse primeiro tempo, Pradella. Ele chutou aos 9, a bola foi longe do gol, chutou aos 18, finalização bloqueada, aos 26 bloqueada, aos 28 foi o rolês, ele depois ele acabou marcando o gol.
1: Este Gabriel Dudziak fazendo análise desse primeiro tempo de, por enquanto, Santos 1, Chapecoense 0. Vamos fazer uma pausa agora de 4 minutos. Daqui a pouco a gente volta. 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

0: De volta daqui a pouquinho, segundo tempo, aqui no Futebol Globo CBN. A Chapecoense vai mudar em dose tripla para a segunda etapa, o Pradela.
1: Vai sim, Bitar. Vamos lá, Bruno Matias, 16, 10, Giovanni Augusto e 7, Marcinho. Serão as três alterações do técnico Rafael Lacerda, que já tinha feito muitas alterações em relação ao jogo passado contra o Flamengo, né? Tinha o Bruno Tubarão, o Bruno Leonardo, o Fernando, o Max Alves e o Hélio, além do Kevin Ramírez como novidades, e agora não gostou nada, vai mexer. Então sai o camisa 19, o David é o primeiro que sai, entra o Bruno Matias, 16, segundo que entra é o camisa número 10, o Giovanni Augusto, e o 7, Marcinho, e vamos aguardar a confirmação dos outros dois que saíram na Chapecoense. São três mudanças, então, que faz o técnico Rafael Lacerda neste intervalo de jogo. Daqui a pouco a gente confirma então os dois últimos que saíram na equipe catarinense.
0: Perfeito, Guilherme Pradella, são três alterações do time da Chapecoense. 97 está saindo para
1: o Enio está saindo então para a entrada do Giovanni Augusto, número 10. Então, Enio saiu, David saiu, e agora a terceira mudança. Eles tiveram um problema ali na placa de substituições, por isso que a gente não pôde confirmar. Os jogadores entraram, mas como era o intervalo, né, os atletas que saíram já nem voltaram pro gramado. E agora a terceira mudança, o Kevin Ramírez, o uruguaio, sai, 94, para a entrada do Marcinho, número 7.
0: São três mudanças do time da Chapecoense. Já eu quero ouvir os nossos comentaristas Rafael Prates e Gabriel Dodziak. Apita o árbitro, rola a bola. Bom segundo tempo pra você. Vamos juntos para mais 45 minutos de campeonato brasileiro para Santos e Chapecoense. Peixe nessa segunda etapa, atacando para o lado esquerdo do seu rádio, o time da Chapecoense atacando para o lado direito. Bola aberta ali pelo lado direito do campo de defesa, sai e lado esquerdo do campo de defesa, sai jogando a Chape. Ameaça a ligação direta, a bola fica perdida no meio do caminho, o Ilharão chegou retomando. Gabriel, bom tempo, lado direito, cruzamento na área, tira bem a defesa. Tem sobra ali pelo lado direito do campo de defesa, bola esticada ali com a proteção do bom tempo, foi pela linha de lado, Igor Vinícius. Estava junto dele, tem arremesso lateral pro time do Santos, já cobrado dele para Golazer. Golazer pelo lado direito do campo, gira o jogo, gira a bola para Neymar, dominou, limpou bonito, invadiu a área, Neymar bateu, defendeu Matheus Aurélio, cai no canto esquerdo, baixo para fazer a defesa, para dela.
1: É o Santos, finalizando mais uma vez, sobrando a bola no ataque.
0: Roubando de novo, Neymar pro Gabigol. Acabou chegando demais, a bola foi pela linha de fundo, é só tiro de meta, fala para dela.
1: E o Santos e a Chapecoense, Vitar, são dois dos três times que menos tiveram finalizações no gol nesse campeonato brasileiro. Chapecoense, a 20ª colocada nesse ranking, o Santos, o 18º. Neymar, dessa vez, acertou o gol, mas sem muita dificuldade, o Matheus Aurélio fez a defesa. Início de segundo tempo começou animado, hein, Vitor?
0: Começou bem animada a segunda etapa, para o Santos, 0 para a Chapecoense. Peixe na frente, Neymar marcou no primeiro tempo, Neymar marcou e o Santos vem de novo agora pelo lado direito do gramado, tem entregação direta ao João Anias, perde a posse de bola, vem o Max pelo lado esquerdo do campo, fez a bola chegada do Giovanni Augusto, ele prefere fazer o toque atrás, perde a posse de bola, tentativa de escapada do Igor Vinícius, a falta está marcada, é falta para o Peixe fazer a cobrança. 1:40 desse segundo tempo, placar de 1-0 para o Peixe. Prates, e essas três mudanças da Chapecoense em Prates.
2: A primeira delas, o Bruno Matias como um volante ao lado do Camilo, jogadores mais pelo centro para marcarem próximos à área da Chapecoense. O Giovanni Augusto, que é o meia, mais pelo lado esquerdo, e o Marcinho como ponta direita mesmo. A gente pode observar em algum momento alguma alternância de Giovanni Augusto e Max Alves. É um meia pela esquerda na Chapecoense e um ponta direita mesmo no lado direito da Chape.
0: Santos chegando, Barreal cruzou na área, parte da marcação, sobrou, Neymar caiu, queria pênalti. E o árbitro estava de frente para o lance, é disputa com o Bruno Tubarão, ele falou que não. Lado esquerdo do gramado, vem por ali agora o Barreal, segurou, prendeu, bom tempo por dentro, esticou Escobar, linha de fundo, Rolezer está pertinho dele, vem cruzamento na área, Bruno Leonardo chega colocando pela linha de fundo, tem escanteio para o Santos, para dela.
1: E aí o jogo fica parado por conta do escanteio, e Neymar obviamente vai para cima do árbitro pedir pênalti. O árbitro de hoje, que é o árbitro o Fernando Antônio Mendes de Sales Nascimento Júnior, árbitro de 33 anos, está apitando o seu 9º jogo neste campeonato brasileiro. No campo ele não marcou nada. Por sinal, até depois a gente vai trazer mais um detalhe, mas o O Esporte trouxe uma reportagem durante a semana dizendo que a arbitragem brasileira agora vai seguir, por recomendação, muito a decisão de campo, se prender mais na decisão de campo e só utilizar o VAR efetivamente quando tiver algum um erro muito claro ou alguma informação muito diferente do que o árbitro não viu durante a jogada, Vitário.
0: Igor Vinícius fez a jogada ali pelo lado direito do campo, prefere voltar no campo de defesa. O Gabriel, bom tempo dele para o Gabriel Brazão, sai com o cabo, o time do Peixe na marca de 3 minutos e meio desse segundo tempo. Placar é de 1-0 para o Peixe. Brazão tem interligação direta, Bruno Tubarão pelo alto, sobe para fazer o corte. 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
0: Vem lançamento à frente, sobe de qualquer maneira, tira por ali a defesa do Santos. Vem pelo lado esquerdo do campo de defesa, Barreal tem entregação direta, a bola fica de graça ali pro Neymar. Linha central do gramado, Neymar ele contra 3, tenta passar pela marcação, tá difícil, ele contra 2, acabou perdendo, vem bem na cobertura do Bruno Matias. Sobra de bola ficando com o Camilo, Camilo pelo lado direito, Bruno Leonardo. Tenta o tapa à frente, a bola pega no Neymar, vai pela linha de lado, tem arremesso lateral já cobrado. A Chape vem mais uma vez agora com o Giovanni Augusto, dele pelo lado direito do campo, tenta o Tubarão. Tubarão fez a bola chegar do Marcinho, Marcinho tem entregação direta. Ananias e Lucas Erecimo chegam para cortar para o time do Santos. Lado esquerdo do campo de defesa, a bola fica de graça ali para o Willianão, que sai jogando pelo lado direito para Igor Vinícius. Vem com calma o Peixe buscando o campo de ataque. 4:40 do segundo tempo, o placar é de 1-0 para o time do Santos, que vem de novo. O laser escapou, esticando linha de fundo, Barreal prendeu para cima da marcação, ele vem ali pelo lado esquerdo do campo, a bola volta para Neymar, deu toque de letra, fez graça para cima da marcação, o laser pôs a bola, recebeu por dentro, tira bem a defesa, aí fica de graça para Chapecoense, sai jogando pelo lado esquerdo do campo. O cronômetro não para, a gente gira para você, tempo e placar de jogo. 5 minutos, segundo tempo de partida, Vila Belmiro.
4: Santos 1,
0: Neymar.
4: Chapecoense
0: 0, central da bola para Dela.
1: Segundo tempo, de bola rolando lá em Curitiba. Bitar, 6 minutos do segundo tempo, Atlético Paranaense 1, Internacional 0.
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0: Vamos juntos nessa segunda etapa, já temos 5 minutos e meio do segundo tempo, o placar é de 1-0 para o time do Santos. A Chapecoense vem, Max esticou, linha de fundo, Giovanni Augusto recebeu, cruzou na área, gol!

0: deram muito espaço. Giovanni Augusto, jogador inteligente, achou um passe no meio das canetas de Willianão. Passe para trás, Marcinho, dentro da grande área, de primeira, sem chances, no contrapé no goleiro Gabriel Brazão. No começo do segundo tempo, a lanterna do campeonato, a Chapecoense, empata o jogo na Vila Belmiro. Santos 1, Chapecoense também, o Marcinho foi pra rede. E o detalhe do gol é seu, Guilherme Pradella.
1: Bitar, o detalhe é que a Chapecoense começa o segundo tempo com um pouco mais de apetite, com um pouco mais de vontade, não só defensivamente, que a gente vê agora umas chegadas, umas entradas um pouco mais fortes, um pouco mais ríspidas, mas também querendo mais no ataque. Giovanni Augusto, que acaba de entrar, se projeta pelo lado direito. Giovanni Augusto, aquele mesmo, viu, torcedor, que jogou no Corinthians, jogou no Atlético, vai na linha de fundo, dá um bonito passe para o Marcinho chegar chapando, finalizando, fazendo o sétimo gol dele na temporada, o segundo no Campeonato Brasileiro, mas com a defesa do Santos parada, estática, parecia que ninguém podia se mover. Deixaram o Marcinho aparecer, ele manda para o fundo do gol, a zaga não se mexeu, o Brazão não se mexeu, quem mexeu foi o placar, porque agora está 1-1, Bitar.
0: 1-1, tudo igual no começo do segundo tempo. A Chapecoense voltou ligada, se empatou. Rafael Prates, tudo igual na Vila Belmiro. Já temos quase 8 minutos.
2: E foi só jogar um pouquinho que o Santos já apresentou problemas para tentar defender contra a Chapecoense, né? Muito tranquilo o gol de empate da Chape. A bola bate, volta, Giovanni Augusto vai transitando pela direita com liberdade, levanta a cabeça, tem ninguém perto dele, ele rola para a área. O Marcinho, que acabou de entrar, tá na pequena área livre. E tá 1-1 o jogo. O jogo estava para o Santos só fez 1-0. Já tomou um empate. Chapecoense já empatou e vai se animar agora para tentar a virada.
0: E vem de novo agora com o Max. Tira bem a defesa. Lucas Veríssimo colocando pela linha de lado. Sai em arremesso lateral. Gabriel Dudziak. 8:30 do segundo tempo. 1-1, tá tudo igual. Dudziak.
3: É, chamou muito a atenção a liberdade que teve o Marcinho, a liberdade que teve o Giovanni Augusto. É, acho que o Santos até menosprezou um pouco a qualidade dos ataques da Chapecoense. Não que não tivesse motivo para isso, porque vou te dizer que até esse lance aí, nada, né, da Chapecoense ofensivamente. Basicamente, nada. E defensivamente já estava começando a sofrer também de novo. Mas o futebol é assim. Você precisa de um lance bom para colocar 1-1 no placar.
0: Santos vem, 9 minutos desse segundo tempo, lado direito do campo, bola trabalhada por dentro ali com Gabriel, bom tempo, ameaça a ligação direta na área, segurou, prendeu, distribuiu de lado dele para o laser pelo lado direito do campo, tem a jogada individual ali com Gabigol tenta o passe para Igor Vinícius, não escapa da marcação, a bola volta no campo de defesa pelo lado direito do campo, sai jogando por ali o time do Peixe com
1: amarelo.
0: O Veríssimo, diga para tela.
1: Camilo recebe cartão amarelo por falta cometida há pouco, vem o Santos, lateral na direita.
0: 9:30 desse segundo tempo, o placar é de 1 para o Santos, 1 para a Chapecoense. Sai jogando por ali agora Lucas Veríssimo, já olha para frente, ameaça a ligação direta, segura, prende, joga de lado por ali para bom tempo, de bom tempo para o laser, tentou escapar da marcação de giro, gira o corpo também pelo lado direito do campo, tenta a ligação direta para o Gabigol, aí sai do gol para fazer a defesa o Matheus Aurélio.
1: Obita.
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0: 10 minutos, segundo tempo de partida. Na Vila Belmiro, Santos 1, Chapecoense também 1. Fala, Guilherme Pradella.
1: O Chapecoense tem a pior campanha como visitante até agora nesse Campeonato Brasileiro. Conquistou só 2 pontos em empates com Vasco e Mirassol. De resto, só derrota, 7 no total. E esse gol do Marcinho foi apenas o 5º gol marcado como visitante no Campeonato Brasileiro.
0: Barreal, lado esquerdo, ajeitou, Neymar devolveu, Barreal dentro da área, tira bem a defesa, Bruno Leonardo sai jogando pelo lado esquerdo no campo de defesa, bola bem aberta ali agora para Bolassi fez um toque curto no campo de defesa para Giovanni Augusto, de Giovanni Augusto para Camilo, amarelado no jogo, Camilo volta na entrada da área defensiva ali para Eduardo, toma dele para o goleiro Matheus Aurélio, que sai jogando pelo corredor central de novo com Camilo, com espaço sai jogando o Chapecoense, muita liberdade para o Camilo, lado esquerdo do campo, ele abre bem a jogada para Bolassi, pode partir para cima da marcação, Bolassi foi encarando, deram espaço para ele, bateu pro gol, Gabriel Brazão fez a defesa no centro do gol, tranquila essa bola pro Brazão, para dela.
1: É, mas a gente vê uma Chapecoense que agora tá tendo contra-ataque, tá tendo finalização no gol, chute de fato foi no centro, fácil para o Brasão conseguir fazer a defesa, mas porque o Bolasso também não teve muita paciência de elaborar demais esse ataque, chutou de longe.
0: Ih, rapaz, Neymar levou uma chegada ali do Bruno Matias. E depois ele partiu pra cima do Bruno Matias, hein, o Pradella?
1: É, ele abandona a jogada pra ir reclamar com a arbitragem, mas tem me chamado isso a atenção, viu, Bitar? Porque os jogadores da Chapecoense estão chegando mais duro agora nas jogadas. Não estão chegando pra aliviar, não estão cercando, estão chegando mais forte. Por vezes vai receber cartão, vai ter alguma advertência mais grave. Mas pelo menos os jogadores do Santos, pelo menos para a Chapecoense, né, não estão tendo mais uma vida tão tranquila.
0: Neymar, lado esquerdo, Barreal, cruzamento na área, bola muito forte, passa por todo mundo, sobrou com o Igor Vinícius, pelo lado direito, vem cruzamento na área, João Alania subiu, desviou de cabeça, a bola foi pela linha de fundo, e o árbitro deu o tiro de meta para a equipe da Chapecoense fazer a cobrança. 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
0: E o gol da Chapecoense, que saiu nesse começo do segundo tempo, teve a utilização, Gabriel Dodziak, do impedimento semiautomático. Não vou te dizer que foi oficialmente a primeira utilização no Campeonato Brasileiro, porque a gente não está acompanhando o jogo entre Atlético Paranaense e Internacional, o simultâneo também a Santos e Chapecoense, mas que também está tendo o uso da arbitragem de vídeo, né, com esse impedimento semiautomático. Mas foi utilizado pela primeira vez sem grandes problemas, porque o gol foi bem legal, né, do Dziaki?
3: É, e veio o gráfico, né, pra gente, o grafismo ali, né, com a imagem 3D projetada e mostrando a condição legal do jogador da Chapecoense. É, por enquanto, sem grandes problemas aí, deve ter funcionado. Porque você sabe que isso aí é o que chega pra gente, né, Vitário? Chega depois e tal. O importante é que esteja chegando para quem vai tomar a decisão.
0: E na hora, né?
3: Exato, porque assim, chegar pra gente 5 minutos depois, tanto faz. Tem que chegar na hora para quem toma a decisão. Se não chegar pra gente, assim, a gente vai lamentar. Poxa, eu queria ver se tava muito ou pouco. Mas o importante é que chegue para quem toma a decisão. Tá impedido, não tá impedido.
0: 13 minutos e meio desse segundo tempo, o placar é de 1 para o Santos, 1 para a Chapecoense. Peixe que vem pelo lado direito do campo de defesa, sai jogando por ali, agora o Lucas Veríssimo, fala para a tela.
1: Daqui a pouco o Cuca vai mudar Gabriel Menino, Gustavo Cavageiro, as duas primeiras mudanças no Peixe.
0: Santos vem, lado esquerdo do campo, Neymar, boa bola por dentro, o laser esticou de novo pro Neymar, subiu a defesa do Tubarão para fazer o corte pelo alto, corta de qualquer maneira pro time da Chape, que tem velocidade, lado esquerdo do campo, escapando por ali, agora Bolasso escapou da marcação, girou bonito lado esquerdo do campo dele pro Giovanni Augusto, o autor da assistência no primeiro gol da Chape, rolou por dentro, Max dominou, tentou no meio de três, ficou difícil para ele, abre a jogada para Bruno Tubarão, bico da área, pelo lado direito vem ali o cruzamento na área, a bola vai passando por todo mundo, Ananias, a meia altura chega de cabeça, fez o toque curto ali para o Ilharão, para sair jogando com calma pro time do Peixe, o laser vem pelo lado esquerdo do campo de defesa, ele faz o break, volta, jogada, trabalha na boa, o time do Santos por dentro, na linha central do gramado, busca o jogo, Neymar, arranca, põe velocidade pro Santos, conduziu errado. Aí a bola ficou de graça, o Max Alves chegou e tomou na boa, sem grandes problemas. O cronômetro não para, a gente gira para você. Tempo, placar de jogo. 14:50, segundo tempo de partida, Vila Belmiro. Santos 1. Chapecoense também 1. Central da bola, Guilherme Pradella.
1: É, Bitar, e o Atlético Paranaense chega ao segundo gol lá na Arena da Baixada. Viveiros amplia o marcador. Temos agora 15 minutos do segundo tempo. Atlético Paranaense 2, Internacional 0. Vai ficando complicada a situação do Colorado na tabela de classificação, viu, Bitar?
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0: 15 minutos e meio desse segundo tempo, Santos 1, Chapecoense também 1. A Chape tá viva no jogo e vem de novo pelo lado direito do campo. Bruno Tubarão acabou esticando demais, só que ele chega antes do Barreal. A bola vem pelo lado direito do campo, fez a bola chegar do Giovanni Augusto, dele pra Bruno Tubarão. Tubarão, lado esquerdo do campo, quase 16 desse segundo tempo. A Chape vem, o Santos se defende. Bolasso saiu da referência, buscou a jogada, o passe atrás, Matias bateu em cima da marcação, sobrou de frente pro lance. Sobra de bola com o Tubarão, dele para Bolasso. Bolasso abre, lado direito do gramado, Giovanni Augusto esticou na linha de fundo, Bolasso, cruzamento na área, gol contra, gol!

0: contra de João Ananias. Jogada bem trabalhada, movimentação interessante da Chapecoense. Giovani Augusto, de novo participando, bolaço cruzou na área. O João Ananias tocou para trás, a bola passou por baixo do goleiro Gabriel Brazão. Morrendo no fundo do gol! Assim como lá na primeira rodada, no primeiro turno, a Chapecoense vira o jogo na Vila Belmiro! Santos 1, Chapecoense 2, gol contra do garoto João Ananias. E o detalhe é seu, Guilherme Pradella.
1: O detalhe, Bitar, é que mais do que tática e técnica, a Chapecoense está com uma imposição diferente. O Bolassi estava disputando a bola lá do lado, estava criando a jogada pelo lado esquerdo. O Santos consegue recuperar. O Bolassi segue na jogada, consegue desarmar e traz lá da esquerda, vem aqui para a direita, aciona o Giovani Augusto, recebe de volta, faz o cruzamento. E aí conta com um outro elemento que no futebol também faz parte, Pitar, que é a sorte, que é o adversário errar. João Ananias vai tentar chutar para trás. Chuta totalmente errado, chuta contra o gol. A bola bate no Brazão e morre no fundo das redes. O Santos toma a virada com 17 minutos no segundo tempo. Depois de abrir 1-0 no primeiro tempo. Chape está na frente 2-1. E o Santos mexeu. São três modificações, três mudanças. Christian Oliva. Vai você, Vitória.
0: Tentativa ali do Santos da retomada, só que o Bruno Leonardo fez o passe, a bola pegou na marcação e sobrou ali com o Matheus, o goleiro. Diga!
1: Christian Oliva, 28, entra na vaga do William Arão, número 15. O Cabageiro, 17, entra na vaga do Rolaser, 32. E o Gabriel Menino, número 25, entra na vaga do Igor Vinícius, número 18. As três primeiras mudanças do Santos, que iria mexer duas vezes antes desse segundo gol. Mas, por conta do gol, o Cuca já colocou o Oliva no meio da história, mexe três vezes de uma vez.
0: Rafael Prates, 18:50 nesse segundo tempo. O Santos tomou a virada. Você já fala porque a Chapecoense vem de novo. Lado esquerdo do campo por ali. Agora Giovani Augusto dele para o Bolassi. Segurou, prendeu. Ele trabalha a bola pelo lado esquerdo com Giovani Augusto. Giovani Augusto volta no campo de defesa ali para Eduardo Doma. Prates. A Chapecoense virou o jogo na Vila Belmiro. Prates.
2: E foi só ficar um pouquinho com a bola, né? A Chapecoense está dominando o Santos completamente na segunda etapa. O time do Santos está tentando caminhar. Aí tenta correr para tirar espaço, para fechar o passe. Chapecoense, quando trocou passes, domina o segundo tempo. Virada muito tranquila da Chapecoense. Nem fez tanta força assim para virar o jogo. É a lanterna do campeonato, virando contra o Santos na Vila. E o Santos absolutamente abatido. Time muito espaçado, longe para desarmar, longe para jogar. Cuca fez alterações agora para colocar o Menino como lateral direito. O Cabadeiro entrou como um ponta de um lado, o Barreal como ponta do outro lado. Neymar e Gabriel mais pelo centro e Oliva no lugar que era do Arão. Oliva bom tempo pelo meio. É quase que um 4-2-4 do Santos, que está correndo para cá, corre para lá. Chapecoense tem a bola e a Chape vira com merecimento, trocando um pouco de passe, jogando um pouco mais. 2-1 Chapecoense na Vila.
0: Gabriel Dudziak, depois do gol, o Santos mudou três vezes. Cabageiro, Gabriel Menino e Oliva. O que, que muda, Dudziak?
3: As substituições já estavam prontas antes do gol da Chapecoense sair, né? O Santos está com pouquíssima combatividade no jogo, está perdendo bola e não reage rápido. Às vezes se mostra passivo, né? Então, assim, a marcação, ela só observa, não vai pro combate, não encurta. A Chapecoense, que nem tem tanta qualidade assim, tá encontrando espaço. E com espaço a coisa fica mais fácil. E quando o zagueiro também chuta para dentro do próprio gol, também facilita as coisas, né, Bitar?
0: Sem dúvida alguma. Mandando um abraço pro Geraldo Levani, tá ligado conosco. Fabi Venceslau tá participando aqui da nossa transmissão. Pedro Salles, direto de Campina Grande, Paraíba, tá ligado conosco. José Roberto Pradelli, de Araraquara. Toda essa galera tá ligada com a gente. A CBN tá ligada em vocês. Lado direito do campo, vem o cruzamento na área, o time do Santos está chegando, Gabigol recebeu, dominou, tenta escapar da marcação ali contra o Bolassi, trabalha por dentro agora com o Neymar. Neymar recebe no corredor central, abertura realizada, pega no Camilo, volta ainda pelo lado direito do campo, chega no Gabigol. Gabigol segurou, prendeu, linha de fundo, bom tempo, cruzamento em cima da marcação, a bola pega no Fernando, vai pela linha de fundo, escanteio pro Peixe. O Santos tem pressa para dela.
1: Vamos relembrar a estatística que eu trouxe no primeiro tempo. A Chapecoense já tomou 8 gols de escanteio dos 40 até agora no Campeonato Brasileiro. Uma jogada que tem extrema dificuldade. Santos vai tentar aproveitar. Escanteio pela direita, o Neymar vem na batida.
0: Neymar, 21 minutos e meio desse segundo tempo, quem sabe o gol de empate do Santos. O Santos vencia, tomou a virada em pouco mais de 15 minutos nesse segundo tempo. Neymar na bola, lado direito, cruzamento na área, antes do Veríssimo, a bola sobrou, se ofereceu, Barreal em cima da marcação do Bruno Leonardo. Bruno Leonardo tira, a bola volta na linha central do gramado, na marca de 22 desse segundo tempo, 2 para Chapecoense, 1 para o time do Santos. Oliva trabalha ali pelo lado direito do campo de ataque, sai jogando com o Gabriel Menino. O Peixe vem pelo lado esquerdo do campo, a bola sobra ali com o Escobar. Escobar esticula, se oferece para Gabriel, para o Gustavo Cabageiro, para cima da marcação, ele tentou ali com o Barreal, não escapou da marcação, ele acabou perdendo a posse de bola. 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
0: 22 minutos e meio, a Chapecoense tem falta. E o Veríssimo foi dar uma cobrada ali no auxiliar, que eu vou te falar uma coisa, viu, Pradela?
1: E vai tomar cartão amarelo, porque uma coisa é cobrar, outra coisa é... é, tentar intimidar o auxiliar número 1. Ele chegou gritando na cara do árbitro, recebe cartão amarelo com camisa número 4 santista, e a Chapecoense tem falta pelo lado direito.
0: Falta marcada, o Santos com esse resultado ainda vai cair numa posição, né? Vai sendo ultrapassado pelo Grêmio. Diga aí.
2: Não, foi um lance pavoroso do Lucas Veríssimo, né? Ele dominou a bola errada, o Bolassi tomou a frente dele e foi lá e chutou o Bolassi. Aí foi em frente ao banco do Santos, perto do auxiliar. Ele quis dar assim uma de valente, saiu gritando. Foi falta onde? Foi falta onde? Falta dele. Falta do Veríssimo, que foi muito mal, merecidamente pela reclamação, absolutamente desnecessária, tomar cartão amarelo o zagueiro do Santos.
0: 23 minutos e meio desse segundo tempo, o placar é de 2 para Chapecoense, 1 para o Peixe. Em plena Vila Belmiro, o Santos de novo vai tomando a virada para Chapecoense. E não vence, gente, desde a estreia da competição contra esse mesmo Santos. A Chapecoense vem a bola pelo lado direito do campo, antes da chegada agora do Tubarão, tira de qualquer maneira, Barreal sobra ali pelo lado esquerdo do campo de defesa, vem o Gabriel, bom tempo dele por dentro, sai jogada com Lucas Veríssimo, intercação direta, Gabigol de primeira, dele para Gabriel Menino. 24 minutos do segundo tempo, placar é de 1 para o Santos, 2 para a Chapecoense. O Peixe vem pelo lado direito do campo, a bola esticada mais uma vez, ele chega no Gabigol, Gabigol para Neymar, recebeu, encarou, pedalou, limpou mais um, perdeu a posse de bola. Tentou resolver sozinho, se atrapalhou, Pradela.
1: E aí, trazendo a informação da tabela de classificação, Santos nesse momento 16º colocado com 21 pontos, ficando atrás do Grêmio, que ainda vai jogar por conta do saldo de gols. O Santos agora tem um saldo menos 5, o Grêmio tem um saldo menos 4.
0: Chapecoense vem mais uma vez agora pelo lado esquerdo do campo, chegada por ali justamente com o lateral esquerdo, Fernando. Fernando prefere fazer o toque atrás, a bola chega mais uma vez ali no Doma, Doma para Fernando. Fernando tenta ligação direta, para no meio do caminho no Gabriel Menino, Menino para bom tempo, tentou ligação direta, chega bem Eduardo Doma, colocando pela linha de lado, tem arremesso lateral pro Peixe. 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
0: E esse grito da torcida que você ouviu foi o Neymar invadindo a área, tentando escapar ali do Bruno Leonardo e tentando cavar um pênalti. Foi alguma coisa, Gabriel Tuziaki?
3: Não.
0: Prates.
2: Nada. Ele ia sair, ele foi pro lado esquerdo, que não é um lado que ele geralmente dribla. O Leonardo só deu o corpo, ele se enrolou, ele saiu com bola e tudo, não foi nada.
0: Quero te ouvir, Pradela.
1: É, o Neymar, ele alega que teve um cotovelo do jogador da Chapecoense nas costas. É, pra mim não foi nada também, apenas tiro de meta. É, e esse lado, justamente, que o Santos está atacando agora, Vitar, é o lado em que as arquibancadas estão passando por reforma, o lado onde fica geralmente o torcedor organizado. O Santos está aumentando a capacidade desse setor ali do Estádio Urbano Caldeira, só que por conta dessas obras, apenas as partes laterais da arquibancada estão podendo receber público. A parte central está sem público hoje, por sinal, uma hora antes da bola rolar, o pessoal estava batendo martelo lá, jogando cimento, cortando ferro e tudo mais. A expectativa é que esse setor passe de 3.200 lugares para 5.000 lugares. A expectativa é que para a semana que vem tudo esteja pronto para o jogo contra o CV, jogo da volta pela Sul-Americana.
0: Terça-feira, cobertura total aqui no Futebol Globo CBN, 9:30 da noite. Santos e o CV na Vila Belmiro. Santos que ainda venceu pelo placar de 4-1. E o Peixe vem de novo pelo Brasileirão contra a Chape. Cruzamento na área. E o Gabigol pegou todo esquisito na bola. A bola foi pela linha de fundo em tiro de meta. Acho que até ele pegou de bico na bola, viu, Pradella?
1: É, foi meio esquisito. Não era uma finalização fácil, né? Porque ele nem domina e ela pinga um pouco antes dele tentar o chute. É, ele chuta fazendo o giro e aí manda por cima do gol. É a primeira partida do Gabigol nesse segundo semestre. O último jogo dele tinha sido no dia 30 de maio contra o Vitória. Bola por cima do gol, tiro de meta. Chapecoense está vencendo por 2-1. E teve cartão amarelo para o Matheus Aurélio, goleirão da Chapecoense, por retardar o início do jogo nesse tiro de meta.
0: 27 minutos do segundo tempo, o placar é de 1 para o Santos, 2 para a Chapecoense. A Chape de virada está vencendo na Vila Belmiro. 27,5, a Chapecoense vem pelo lado direito do campo, tentativa do Giovanni Augusto para cima da marcação, a defesa do Santos tira, põe pela linha de lado, tem arremesso lateral, e o Cuca está lá no banco de reservas, Prates, e gesticula para cá, gesticula para lá, tentando fazer o time mudar, mas em campo mesmo, nada, né, Prates?
2: Nada. O Cuca, para tentar adaptar e para tentar deixar Neymar e Gabriel juntos, jogadores que quando você não tem a bola não fazem praticamente nada, ele fica tentando condicionar todo o time, aí ele fica mudando aqui, troca o lateral a colar, o time tá todo desarrumado, desconjuntado em campo. Neymar e o Gabriel ficam pelo centro, o Cavadeiro corre por um lado, o Barreal volta para correr pelo outro lado, no meio tem só o Livre Bom Tempo para tentarem conter os meio campistas da Chape, que jogam como querem no segundo tempo. O Cuca tá gritando aqui, anima de lá, mas o time em campo tá muito desconjuntado, o Chapecoense domina no segundo tempo, por enquanto merecidamente virou o jogo.
0: 28 minutos desse segundo tempo, o placar é de 1 para o Santos, 2 para a Chapecoense. Trabalha o time do Peixe pelo corredor central, ainda no campo de defesa, vem por ali Gabriel Brazão, sai do gol para jogar justamente com o João Ananias. Pelo lado esquerdo do campo, a bola chega no Escobar, Escobar prende, recebe, encara a marcação, joga pelo lado esquerdo do campo bem aberto, boa bola, Barreal, linha de fundo, chegou, vem o time do Santos, mano a mano contra a marcação, encarou o cruzamento na área, Bruno Leonardo tira a bola pela linha de fundo, escanteio para o Santos, Pradella.
1: Tava na mão do goleiro, só que o Bruno Leonardo acaba mandando pela linha de fundo. O Sérgio, um escanteio de graça para o Santos, que pressiona, tenta voltar para a partida, tem escanteio, Barreal vem na cobrança.
0: Lado esquerdo do campo, 29 minutos do segundo tempo, é o sétimo escanteio do Peixe no jogo, Barreal, cruzamento na área, teve toque de cabeça, Veríssimo estava caído na área, pedido de pênalti, o árbitro falou que não. Cavadeiro, dele para Neymar, de longe bateu pro gol, defendeu Matheus Aurélio, espalma e manda pela linha de fundo, tem escanteio pro time do Santos, aí para dela.
1: Segue pressionando, segue no tiro de canto pela esquerda, Barreal de novo, vem na batida, vem você, Bitar.
0: De novo, Barreal, cruzamento na área, Anania subiu, a bola fica viva, tira de qualquer maneira, por ali agora o Bruno Matias, tem sobra de bola pelo lado direito do campo, a bola chega nos pés, para fazer a ligação direto, o time do Santos tá escapando, vem o lançamento realizado à frente pelo Escobar, tirou bem a defesa, aí a sobra com o Neymar, levou uma chegadaça ali do Tubarão, ih, rapaz, o Neymar, acho que ele tem que mudar de profissão, viu, o Pradella, porque o homem tá um showman, agora tomou o cartão amarelo de tanto que reclama, empurra e xinga os outros, viu, Pradella?
1: Adivinha quem estava pendurado, Rodrigo Bittar?
0: Mentira!
1: É verdade, Neymar recebe cartão amarelo por reclamação, ele tinha sofrido a falta, o adversário, o Bruno Tubarão, receberia o cartão amarelo, como recebeu. E aí ele vai e empurra o Bruno Tubarão, aí depois empurra o outro jogador da Chapecoense, recebe o cartão amarelo, Neymar fora da próxima partida contra o Remo, jogo no sábado, às 9 horas da noite, na verdade é a Copa do Brasil isso. Vou pegar o próximo jogo então do Santos, é contra o Vasco da Gama. Contra o Vasco da Gama na Copa, no Campeonato Brasileiro, Neymar tá fora.
0: Neymar vem, cruzamento na área, bola muito forte nas mãos do goleiro Matheus Aurélio, que sai do gol pra ficar com ela. O cronômetro não para, a gente gira pra você, tempo e placar de jogo.

0: Vencendo de virada e vem de novo. Vem a Chapecoense pelo lado esquerdo do campo. Bonassi acabou esticando. Preferiu fazer o passe atrás. Agora inversão de jogo realizada. Giovanni Augusto trabalhando por dentro. Vem o Camilo. Distribuiu o lado direito. Chegou no Marcinho. Jogou por dentro. Giovanni Augusto dominou. Fez o break. Camilo de longe. Não bateu. Segurou. Prendeu dele para Tubarão. Tubarão mais uma vez ali pelo lado direito do campo. Fez a bola chegar do Camilo dele para Marcinho. Marcinho prende. Segura. Passa pela marcação ali. Giovanni Augusto. Levou a falta forte. O carrinho do Barreal. Falta forte que a Chape tem na bola parada agora, quase na linha de fundo, viu, Pradela?
1: E aí recebe o terceiro cartão amarelo para jogadores do Santos, o Barreal. Santos, que é o time que mais recebeu cartões amarelos no Campeonato Brasileiro, com esse agora já são 61 cartões amarelos. E aí, só confirmando, o próximo jogo do Santos no Brasileirão é contra o Atlético Paranaense, dia 9 de agosto, 6:30 da noite. Comando do Santos Futebol Clube. Falta a Chapecoense no ataque.
0: Dá tempo da gente tirar rapidamente para dela. 32, segundo tempo, 2-1 para a Chapecoense. Fala para dela.
1: Lá em Curitiba, Bitar, 32 minutos no segundo tempo. Também o Atlético Paranaense está vencendo 2-0 para cima do Internacional. Gols de Leozinho e Kevin Viveiros.
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0: 32 minutos e meio do segundo tempo, tem o jogador da Chapecoense caído no gramado. E a gente aproveita, inclusive, para ouvir a opinião dos nossos comentaristas, Gabriel Dodziak. 33 minutos do segundo tempo, cenário não está ruim não, está péssimo para o Santos, hein, Dodziak?
3: Muito ruim, o Santos não está conseguindo criar muita coisa. Há pouco teve uma boa finalização do Neymar de fora da área, boa defesa do goleiro da Chapecoense, mas assim, uma chance, né? Uma chance apenas. Tirando isso, muitas chegadas pelos lados do campo, tentativas de jogadas individuais, mas pouco produto final, né? Pouca finalização perigosa. E a Chapecoense, quando consegue ganhar uma segunda bola, quando consegue ultrapassar uma marcação, avança no campo, coloca o Santos para trás e troca passes. A Chapecoense está muito tranquila nesse cenário quando consegue superar a marcação mais adiantada do Peixe. Então agora, né, o Barreal chegou numa tesoura pra cima do jogador da Chape. Pareceu assim, pura frustração mesmo. Pura frustração. Não tinha o menor sentido a entrada que ele deu.
0: Giovanni Augusto tá na bola. Lado direito do gramado, chega no time da Chapecoense. Atenção, vem Chapecoense. Giovanni Augusto, cruzamento na área. Subiu pra fazer o corte de defesa do Peixe. Tentativa agora de escapar do Gabigol. A bola fica de graça com o Camilo. Camilo pelo lado esquerdo do campo. Tem a ligação direta realizada. Marcinho chega evitando a saída, não evitou. O árbitro diz que sim. Jogo legal. Marcinho chegou na área. Cruzamento. Bate na marcação e vai fora. Tem escanteio a Chapecoense. O menino desistiu do lance, para dela.
1: Porque ele achou que a bola tinha saído pela linha lateral, só que o árbitro falou, olha, o auxiliar número 2 ali, que tá olhando a linha, disse que não foi, então segue o jogo. Enquanto o juiz não apita, você não pode parar e desistir simplesmente do lance. A Chapecoense mexeu, viu, Bitar? Entrou camisa 91, o Bruno Pacheco, me parece que saiu o Max Alves, camisa número 22. Vamos só aguardar a confirmação. Mas o jogo tem escanteio para a Chapecoense pelo lado esquerdo. Na verdade foi o Fernando, hein? Foi o Fernando. O Fernando... Não, tem alguma coisa errada. O Bruno Pacheco entrou, mostraram a placa errada, 97 é o Enio, mas entrou 91 na vaga do Fernando. E agora o Santos vai mexer mais duas vezes. O Rony, 11, está entrando na vaga do Gabigol, camisa número 9. 11, Rony, na vaga do número 9, Gabigol. O Tassiano também está entrando, hein? Tassiano, 16, entrou, já confirmo quem saiu na equipe do Santos. Acho que foi o Barreal.
0: 35 minutos desse segundo tempo, vem o time da Chapecoense chegando, cruzamento na área, Lucas Veríssimo chega para fazer o corte de espaço, a bola para frente, ela sobra no campo de defesa com a Chapecoense. Rafael Prates, mudanças no time do Santos, Rony e Tassiano. Antes a dúvida era quem joga, um ou outro, dessa vez jogam os dois. Chateou-se porque o Peixe chega, acaba gera cruzamento na área. Tem pedido de pênalti pro Santos. E aí, Pradela?
1: Olha, Bitar, não tenho condições de saber se tocou no braço ou não. Para mim, o lance estava encoberto, um cruzamento que vem da direita. O jogador da Chapecoense vai tentar cortar. Acho que pega na coxa e depois acerta o braço. Parece que o lance foi esse. Pode até ter tocado no braço, mas acho que pega na perna antes de tocar no braço do jogador da Chapecoense. Por enquanto, só escanteio marcado.
0: Atenção, torcedor santista, 36 minutos do segundo tempo, placar de 2 a 1 para o time da Chapecoense, escanteio confirmado, chance na bola parada, vem Neymar para fazer a cobrança, antes da cobrança uma reclamação, claro, Neymar, lado direito do campo, vem ali, cruzamento na área, subiu Bruno Leonardo para fazer o corte complementar, Giovanni Augusto mandando pela linha de lado, tem arremesso lateral, o Peixe tem pressa ali para fazer a cobrança, lado direito do campo, Neymar se movimenta, pertinho ali para fazer a cobrança, foi realizada justamente pelo Gabriel Bontempo. Ele volta para Gabriel Menino, lado direito do gramado, agora sim chegando o time do Santos pelo corredor central, Escobar gira o jogo pelo lado esquerdo do campo, chega para Gustavo Cavajeiro, para cima da marcação, ele prefere voltar no jogo de novo pelo lado esquerdo do campo para Escobar por dentro, eu tenho o João Ananias, esticou direto para a área, Veríssimo ajeitou, Rony manda por cima do gol, bola pela linha de fundo, tiro de meta, não foi uma bicicleta do Rony? Também não foi um voleio do Rony, mas foi um sem pulo do Rony, Pradela.
1: É, a tentativa era boa, né, Bitar? Ele que fez jogo passado contra o CV, encerrando uma sequência de 21 jogos sem marcar. Dessa vez mandou pra fora. Chapecoense tá mexendo de novo, tá entrando o camisa 17, o Vinícius Balieiro. Balieiro, torcedor, lembra dele? Tá saindo o Camilo, número 27. Mais uma mudança do técnico Rafael Lacerda, que é o quarto comandante da Chapecoense até agora nessa temporada de 2026, viu, Vitar?
0: 37 minutos e meio do segundo tempo, 1 pro Santos, 2 pra Chapecoense. Prates, Rony e Tassiano, Prates.
3: O Rony mais pela esquerda, Tassiano mais na área agora. Gabriel foi muito mal no jogo, nesse sistema com o Neymar e Gabriel juntos, a gente vai ter de ver, porque como o Neymar não vai sair, vai sobrar pro Gabriel sair do time. Se quiser um time minimamente equilibrado, um pouco mais competitivo. Veremos agora, Tassiano e Neymar mais pelo centro, Rony de um lado, Cavajeiro do outro lado, Santos com muita gente para atacar, mas vai de maneira desordenada. Chapecoense na dela, desarma, troca passes, encontra espaço, 2-1 para a Chape, e o Santos se enrola muito para jogar e joga muito mal.
0: E para o Santos agora tem uma pausa enorme, né, quando o assunto é Campeonato Brasileiro, porque tem o CV, os dois jogos contra o Remo pela Copa do Brasil, só depois tem o Brasileirão. Lado direito do campo, o Santos está chegando, linha de fundo, cruzamento na área, antes do Tassiano, tira bem a defesa, dá um bicão para frente, tira de qualquer maneira por ali, agora o Bruno Matias, tem arremesso lateral já cobrado, Gabriel Menino, cruzamento na área, Bruno Leonardo cortou, voltou, Escobar ajeitou, lado esquerdo do campo dele para Neymar, 38 minutos e meio do segundo tempo, placar cara de 2 para Chapecoense, 1 para o Santos, Neymar vem, ganha de cabeça mais uma vez para o Peixe, Gabriel Bontempo trabalha com Neymar pelo lado direito do campo, fez a bola chegar do Gabriel Menino, mais uma vez ali o Neymar, escapa da marcação no primeiro, tentou limpar o segundo, sai o toque à frente, ajeitada, o chute pro gol, por cima do gol do Bontempo, o Oliva também estava ali no lance, bola ajeitada, ficou curta ali, o Bontempo bateu bonito, mas bateu por cima do gol, Guilherme Pradella.
1: E boa triangulação ali, né? Porque você tem o Neymar acionando o Tassiano, que faz a parede, já ajeitando para o Bontempo finalizar. Buscava o ângulo direito do goleirão Matheus Aurélio. A bola passou perto, mas passou por cima do gol, tiro de meta. Reta final de jogo. Chapecoense está vencendo 2-1, Bitar.
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0: O Gabriel Dotiak, reta final de jogo, temos 39 minutos e meio desse segundo tempo. O que o Santos precisa fazer para, já vamos começar a cair a realidade, né? Arrancar pelo menos um ponto em casa do Dotiak.
3: Assim, com as mudanças do Cuca, é difícil de fazer alguma outra coisa que não seja uma pressão desordenada, como disse o Prates. Vai você.
0: Vem cruzamento da Chapecoense na área, antes do Bolasso, tira bem a defesa, aparece por ali o Lucas Veríssimo, bola que sai pela linha de lado, pra quem? Pra Chapecoense. Fala do Dotiak.
3: Então assim, é abafa, tá? Quando o time tá cheio de atacante, tirou todos os meio campistas, o tempo todo tenta acelerar, não tem muito como pedir outra coisa. Não vai ter troca de passes até achar um espaço, não. Tem Tassiano, tem Rony, tem Neymar, tem Cavajeiro, pra tentar cruzar a bola e arrancar alguma coisa, arrancar esse um ponto. Daqui a pouco vai o Lucas Veríssimo pra dentro da área também. Então, assim, é isso. É torcer pra que a Chapecoense erre o que não errou ainda no segundo tempo, que é esse posicionamento defensivo, sobretudo próximo à própria área.
1: Renda.
0: Neymar pelo lado esquerdo do campo, sai jogando o time do Peixe, mais uma vez vem pelo corredor central. 40, quase 41 minutos do segundo tempo, Santos vem de novo, Veríssimo, lado direito do gramado, chega no Gabriel, menino por dentro, tem o Neymar, esticou na linha de fundo, menino ajeitou, Tassiano passou por ele, Cabageiro caiu, pênalti! Cima para o Santos! Aos 41 minutos do segundo tempo, o Santos tem a chance de buscar um empate na Vila Belmiro para dela.
1: Santos, que é o time que mais fez gols de pênalti até agora nesse campeonato brasileiro. 4 cobranças, 4 acertos. Juiz marcou no campo, é um cruzamento que vem da direita. E aí, olha, Bittar. Assim, vamos esperar algum outro replay e tudo mais, mas o Bruno Matias se encosta no Cabageiro, é um, assim, encosta de jogo, não me pareceu que ele empurrou para exigir toda essa queda toda do atacante paraguaio, que inclusive esteve na Copa do Mundo, né, jogou contra a Alemanha naquela eliminação alemã na fase 1/16, participou da eliminação nas oitavas de final contra a França e agora sofre um pênalti marcado no campo. Por enquanto, confirmado o pênalti, o Santos tem a chance de empatar o jogo.
0: Pratis, foi pênalti.
3: Eu achei pênalti com a mão esquerda, o Bruno Matias empurrou o Cabageiro. Agora quero chamar a atenção como o Fernando Salles Nascimento, filho, o árbitro do jogo, estava muito bem colocado, Bittar. Ele estava a 1 metro da jogada, foi em frente a ele. Para mim, o Bruno Matias empurra o Cabageiro. O Cabageiro valoriza também, força também, mas foi pênalti sim.
0: Do Ziaki, foi pênalti?
5: Não, achei muito leve. Para mim é contato de jogo.
0: 42 minutos e meio do segundo tempo. Neymar está na bola. Um dos melhores cobradores de pênalti no mundo. O Santos buscando empate na Vila Belmiro. Tava difícil o jogo. Acha um pênalti na reta final. Ganha de presente uma penalidade nos instantes finais de jogo. Neymar, o autor do gol do Santos no jogo, tentando fazer o segundo na partida. O árbitro ainda está checando. Está esperando a arbitragem de vídeo. Espera aqui, conversa ali. Tá batendo papo, ó. Ele tira o cartão amarelo, troca de jogador, né? Eco de identificação.
3: É dado pro Baleiro. Me parece que é identificação aí pra dela.
1: Isso,
3: o Baleiro que havia recebido, o pênalti foi do Bruno Matias, que empurrou o Cabageiro.
1: O cartão amarelo é pro Bruno Matias mesmo, ele tinha aplicado errado, aí o VAR é acionado para identificar o jogador corretamente. E foi de fato o camisa 16 que tava no lance do pênalti.
0: Neymar na bola, 43 minutos desse segundo tempo, Neymar, quem sabe agora o gol de empate do Santos. Atenção, torcedor santista, Neymar ou Matheus Aurélio, concentrado, Neymar, capitão, camisa 10, partiu pra bola, passos lentos, Neymar, gol!

0: Eu falava, um dos melhores cobradores de pênalti do mundo, Neymar, deslocando o goleiro Matheus Aurélio, que caiu pro lado direito dele. Neymar, no meio do gol, manda pro fundo da rede. O Santos na reta final do duelo, empata na Vila Belmiro, e a Serena agora marca pra você. Santos 2, de novo Neymar.
1: Já pegou esse.
0: Também 2. O detalhe do gol é seu, Guilherme Pradella.
2: Batendo pênalti não tem pra ninguém. Neymar é craque quando tem essa possibilidade de um contra um com a bola parada na marca da Cal. Manda no alto, o goleirão nem conseguiu adivinhar o canto. Neymar faz o segundo dele na partida.

0: bola pela linha de fundo. O Santos tem escanteio, Guilherme Pradella.
1: E o Neymar tava no lance ali envolvendo, que pra mim, Bitar, fiquei até com dúvida na hora, que teve um rosca-enrosca ali. E parece que o Neymar foi empurrado num carrinho dado pelo jogador da Chapecoense. O árbitro não marcou falta, disse que foi na bola. Jogo do... tem cobrança de escanteio pelo lado esquerdo, mas ainda não está autorizado. Agora sim, agora está autorizado.
0: 46 minutos, vamos até 52. Neymar cruzou na área, bola fechada. O desvio na primeira trave foi fora, escanteio de novo para o Santos, para Pradella.
1: E aí é aquele jogo de nervos. Se o Santos estava desesperado em busca do gol e a Chapecoense tentando se segurar, agora é o contrário. É o Santos que está empolgadão e a Chapecoense completamente desesperada. Bateu o escanteio.
0: Neymar cruzou na área, o desvio pra trás. Tira bem a defesa, aparece por ali Eduardo Doma, sobra de bola pelo alto. Rony brigou, Marcinho tirou, sobrou. Neymar vem, o time do Santos na 2x2. Cavalheiro de longe bateu em cima da marcação. A defesa da Chapecoense chega pra fazer o corte. Tem entregação direta. Rony ficou caindo no gramado, mão no rosto dele. É falta pro Santos. 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
0: 47 minutos do segundo tempo. Tem jogo ainda pela frente. Já, já. Quero ver o Gabriel Dodzak e o Rafael Prates. Antes vem o time do Santos. Neymar, lado esquerdo do gramado. Ele ginga pra cima da marcação. Tenta lutar pra frente. A bola chega pro corte de qualquer maneira da defesa da Chapecoense. Tem sobra. Rony de longe bateu. Tassiano ajeitou. Sobrou. Neymar limpou. Limpou o segundo. Tentou. Neymar se perdeu com a bola. Tira bem a defesa da Chape. Tassiano brinca na raça da vontade. João Ananias. Os dois juntos ganham. Vem Gabriel Menino. De longa distância. Cruzamento na área, nas mãos do goleiro. E o Neymar ficou ali caído na área. Depois ele disputa com o Bruno Leonardo, se enroscou também ali com o Lucas Veríssimo. Só a defesa do goleiro valeu nisso tudo, né, Pradella?
1: É isso, Bitar. É assim. Ih,
0: e
1: vai você.
0: Segura aí. Cavalheiro errou. Bolasse. Ajeita pelo lado direito do campo. Vem a Chapecoense. Giovanni Augusto tenta trabalhar a jogada por dentro. Defesa. O break volta no campo de defesa. Diga, Pradella.
1: Não, assim, pra quem tá assistindo o jogo ou acompanhando a gente aqui, Bitar, e tá só pelo entretenimento, tá uma delícia. Poxa, o jogo lá e cá e tal, não sei o quê. Pra quem torce pro Santos e pra quem torce pra Chapecoense, tá um Deus nos acuda, ninguém tem controle de nada, tudo pode acontecer. Reta final, tá 2x2.
0: 2x2, por enquanto tudo igual na Vila Belmiro. 48 minutos e meio desse segundo tempo, tá tudo igual. O Santos buscando a virada. Santos que saiu na frente no primeiro tempo, tomou a virada no começo da segunda etapa. Neymar de pênalti foi buscar o resultado na reta final de jogo. Neymar vem pelo corredor central, prefere fazer o toque curto ali agora com o Oliva. Oliva por dentro, tem o Gabriel, bom tempo, volta para Neymar. Lado esquerdo do campo, tem interligação direta, Tassiano, dominou, caiu. O árbitro deu sequência, Oliva abriu, Gabriel Menino, bateu cruzado pro gol, defendeu Matheus Aurélio, dá um tapa na bola, ela vai pela linha de fundo. Escanteio, já cobrado pelo Santos. Bola na linha de fundo, chega ali no Gabriel Bom Tempo, segurou, prendeu, voltou Menino, linha de fundo, a Chape toda dentro da área. Gabriel Menino, pra cima na marcação, esticou, cruzamento na área, bola perigosa. Bruno Leonardo tira de qualquer maneira, sobrou, Neymar, pico da área, lado esquerdo, cortou pro pé direito, volta pra Cabageiro, de longa distância, cruzamento na meia altura, chega pra fazer corte por ali o Bolasse, e vem contra-ataque pra Chapecoense. Lado esquerdo do campo, Cavalheiro retoma a bola e ganha a falta para dela.
1: E aí o Cavalheiro empurra o Giovanni Augusto, que também retardou essa batida. O Santos está indo para o ataque. Tem tempo ainda, viu, Bitar?
0: Tem tempo, tem jogo ainda pela frente. 49 minutos e meio desse segundo tempo. Placar é de 2x2. Vamos até 52, ou até quando o árbitro quiser. Vem cruzamento na área. Rony ajeitou pro Tassiano. Dá um bico pro alto. Bruno Pacheco alivia de qualquer maneira pra Chapecoense. Sobra de bola ficando com o Peixe. Vira o lado direito do campo ali com o Oliva. Oliva ganha de cabeça dele pra Gabriel Menino. Olhou pra área, tentou o cruzamento. Acerta em cima da marcação do Bolasse. A bola vai pela linha de lado. Sai em arremesso lateral. Contra a lanterna do campeonato, o Santos vai deixando 4 pontos pelo caminho. Aliás, 5 pontos pelo caminho, vai somando só um. Vem o Santos, cruzamento na área, agora desviou de cabeça, a bola foi pela linha de fundo, é só tiro de meta pro Matheus Aurélio. 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
1: 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E a Chape vai deixando o cronômetro rolar, vai catimbando tudo ali, né, Pradela?
2: É, mas o árbitro já chegou ali pro Doma, que tá caindo no gramado, arrumando a chuteira, e Matheus Aurélio, que... É, dizendo o seguinte: se demorar mais, eu vou dar mais um minuto de acréscimo. Foram 7 mostrados quando subiu a plaquinha.
1: 52 minutos e meio desse segundo tempo. Santos 2, Chapecoense também 2. O Peixe vem pelo lado direito do campo de defesa, sai jogando por ali. Agora Lucas Veríssimo, dele para João Ananias. Ananias abre a jogada pelo lado esquerdo do campo, fez o passe chegar justamente no Escobar. Escobar rompe a linha central do gramado, dá o tapa ali pelo lado esquerdo do campo, deixa para Neymar. 52 minutos, Neymar esticou, pega na marcação, volta pro Bruno Tubarão para fazer o corte para Chapecoense. Tenta quebrar essa bola para frente, ela pega ali no Escobar, vai pela linha de fundo, é só tiro de meta. São os instantes finais de jogo na Vila Belmiro. O Santos, que na primeira rodada perdeu por 4-2 para Chapecoense lá em Chapecó, hoje abriu 1-0, tomou a virada, foi buscar o empate com gol de pênalti do Neymar. 52 minutos e meio e estamos na conta do árbitro do jogo. Toma todo o tempo do mundo a Chapecoense para fazer a cobrança do tiro de meta. Aí Matheus Aurélio vai quebrar essa bola lá para frente. 52 minutos e meio estamos na conta do árbitro da partida, o Fernando Filho. Tentativa de ligação direta, a bola pega na marcação, vai pela linha de lado, tem arremesso lateral, tem pressa por ali, agora Gabriel Menino, quem sabe mais uma chegada do Peixe, não dá mais. No momento em que o árbitro apita pela última vez, termina o jogo na Vila Belmiro. Santos 2, Chapecoense também 2, Neymar marcou 2 vezes. Marcinho e gol contra do João Ananias pra Chapecoense. 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

0: Terminou o jogo na Vila Belmiro. Neymar marcou duas vezes, 2 para o Santos. Marcinho e gol contra de João Ananias, 2 também para a Chapecoense. Vamos ouvir alguns dos personagens do jogo falando em entrevista ao Sport TV, ao Premier. O Santos, naturalmente, quando o time joga e não vem, quando o time perde, não tem representantes falando com a imprensa. Mas hoje empatou e, por enquanto, também não tem ninguém. Vamos ouvir Marcinho falando com os nossos companheiros do Sport TV.
1: Momento que vocês estavam na frente, conseguindo sair com a vitória, uma vitória que é importante, os 3 pontos que é importante nessa altura do campeonato. Que gosto que tem esse empate agora para vocês?
2: Boa noite. Cara, primeiro, muito feliz pelos 150 jogos. Já são 4 temporadas aqui na Chapecoense. Esse está sendo um ano um pouco difícil para nós, mas a gente tem lutado. A gente não fez um bom primeiro tempo, mas voltamos para o segundo tempo ali buscando e a gente conseguiu fazer os gols. Infelizmente teve o lance do pênalti ali, na hora deu a impressão que não foi, que não teve muito contato para derrubar eu não lembro quem era o atleta ali deles, mas é um gostinho de que dava para sair daqui com os 3 pontos diante de um time gigante que é o Santos e com o Neymar ainda em campo, que dificulta mais ainda. Então é levantar a cabeça agora nesse momento, continuar honrando a camisa, que é o que a gente pode fazer para a gente terminar o campeonato com dignidade, com caráter e lutando até o final.
1: Obrigada, viu, Marcinho.
0: Isabel, vai o Marcinho falando na saída de campo depois desse empate, 2 para o Santos, 2 para a equipe da Chapecoense. Estamos esperando para ver se teremos algum representante do Santos, pelo menos não por enquanto, depois desse empate.
3: Meu amigo, meu é o seguinte, Bitar, não jogou e não falou. O Santos jogou muito mal e ninguém vai falar depois do jogo. Só o Cuca na coletiva em instantes.
0: Perfeito. 8 horas e 30 minutos, Prates. Eu quero só a manchete do jogo, Prates.
3: Pelo que foi a partida, a Chapecoense mais organizada, melhor no segundo tempo. Virou e o Santos se desesperou. No desespero, ganhou um pênalti no final e só empatou. O Santos jogou muito mal na Vila Belmiro hoje.
0: Quero te ouvir, Gabriel Dutiak, sua manchete. Depois desse Santos 2, Chapecoense também 2.
4: O Santos fez 1-0 e meio que parou de jogar. Assistiu a Chapecoense reagir e aí foi tentar depois retomar a vantagem. Não deu tempo, deu tempo pro empate só.
0: Achei que a manchete de algum dos dois seria: nem Rony, nem Tassiano, nem Gabriel Bontempo, nem Cabageiro. Depois de abrir 1-0, o Santos virou o passageiro. Achei que seria alguma
3: coisa. Essa daí, não, vai de novo nessa, Vitória. Vai de novo, vai, vai, vai.
5: O pessoal
3: vai,
5: não tava
3: vai,
5: nem
3: vai,
5: preparado
3: vai,
5: pra,
3: vai,
5: pra vai dar nota. Chama a Larissa
3: vai,
5: aí.
3: Vai, vai, vai.
0: Não precisa.
5: Melhor agora não. A gente não assume vai. A partida aqui
3: a manchete
5: depois.
3: De Santos 2, Chapecoense 2 na Vila Belmiro.
0: Nem Rony, nem Tassiano, nem Bontempo, nem Cabageiro. Depois de abrir 1-0, o Santos virou passageiro.
3: Pronto, nota 1000 pra você.
5: Olá. A gente assume daqui agora. Excelente. Larissa Meregatti, nota pra rima 10, 10,
0: tá vendo?
5: 10, 10.
0: Eu tô aprendendo, eu aprendo diariamente com o Gabriel Dudziak e com o Rafael Prats. É uma aula, toda vez aqui. São 8 horas e 31 minutos. A realidade é que o Santos empatou pelo placar de 2-2. O Santos não consegue sair da parte delicada da tabela. Quando tava perdendo, inclusive tava caindo uma posição, né? Tava caindo pra 16ª colocação. Fica ainda numa zona bem delicada da tabela, o Santos, que poderia abrir 4 pontos de vantagem para o Vasco, que joga daqui a pouco contra a equipe do Mirassol. 8:30 da noite, vamos com o Central da Bola em 30 segundos para ouvirmos com o Guilherme Pradella, que toca o Central da Bola ao lado do Rafael Prats e do Gabriel Dudziak. Como é que foi esse 2-2 para Santos e Chapecoense aqui no Futebol Globo CBN, para quem quer saber mais e melhor sobre futebol.
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5: Pradella. 8 horas 33 minutos. Central da Bola no ar no Futebol Globo CBN. Acabou na Vila Belmiro. Santos 2, Chapecoense 2. Santos com 2 gols de Neymar e a Chapecoense, com gols de Marcinho e João Ananias, de pênalti, empataram no Urbano Caldeira na abertura da 20ª rodada do Campeonato Brasileiro. Tivemos também, há pouco, terminou lá em Curitiba, a vitória do Atlético Paranaense por 2-0 diante do Internacional. Agora já temos bola rolando em São Januário, 2 minutos do primeiro tempo, Vasco da Gama e Mirassol, por enquanto 0-0, são os jogos deste sábado de Campeonato Brasileiro, 20ª rodada, a primeira rodada do retorno do Campeonato Brasileiro, que tem o Palmeiras líder com 44 pontos, Flamengo em segundo com 37, porém com um jogo a menos, um jogo que fará ainda contra o Mirassol, na quarta rodada e que não tem data ainda para acontecer. Na terceira colocação, o Atlético Paranaense com 36 pontos. Em quarto, o Fluminense com 32, os quatro primeiros colocados da competição. Em quinto, aparece o Bragantino. Em sexto, o Bahia. Sétimo, o Corinthians. Oitavo, o Cruzeiro. Botafogo, nono. Coritiba, décimo. Décimo primeiro lugar, o Vitória. São Paulo, 12º. 13º, o Atlético Mineiro. O Santos, com empate. 14ª colocação, com 22 pontos. Na 15ª colocação está o Internacional com 21 pontos, o Grêmio de mãos dadas ali com o Internacional também 21 pontos, só que o Grêmio ainda vai jogar, tem confronto contra a equipe do Fluminense amanhã às 18h30, 21 pontos também, então o Grêmio ainda pode ganhar posições. Abrindo a zona de rebaixamento, Vasco 21 pontos nesse momento com um empate, Mirassol 18º nesse momento chegando a 20 pontos, o Remo é o penúltimo colocado com 18 pontos e a Chapecoense com esse empate com o Santos, última colocada com apenas 10 pontos conquistados. Inclusive eu estava fazendo uma conta antes do jogo começar, viu, Gabriel Dudziak, o que, que a Chapecoense precisaria fazer para conseguir escapar do rebaixamento?
4: Ganhar todas.
5: Seria quase isso, assim, né? Tem agora, já esqueci, são 10 pontos que tá agora, mas antes da rodada começar, eram 9 pontos, imaginando que daria para se escapar com 43.
4: Tá.
5: Geralmente é 45, mas vamos colocar 43. Então precisaria somar mais 34 pontos no segundo turno. Isso seriam 10 vitórias, 4 empates e 5 derrotas. Um aproveitamento de quase 60%. É. 60%, quem tem aproveitamento hoje é o terceiro colocado. Então, assim, teria que fazer uma campanha de terceiro colocado.
4: E você ouviu ali, né, o Marcinho na saída de campo, que a gente precisa, ele falou, né, a gente precisa terminar o campeonato de uma forma digna.
5: Sim.
4: Ou seja, já é meio que admitindo que fugir da queda vai ser muito difícil. Muito difícil. E, de fato, né, a questão matemática se impõe nessa hora. Porque você precisa dos pontos. Você pode até acreditar numa melhora do time, mas esse tipo de aproveitamento é para muito, muito poucos times no Brasileirão.
5: Porque a pontuação da Chapecoense hoje é menos da metade do primeiro time fora da zona de rebaixamento. Então, assim, apesar de muitos times, para mim, estarem brigando contra o rebaixamento nesse campeonato brasileiro, mesmo assim, a Chapecoense ela destoa demais do restante no quesito pontuação. O quesito futebol a gente pode discutir até depois, mas pelo menos nos pontos conquistados, nos resultados até agora, tem sido difícil a vida da Chapecoense, que já teve 4 técnicos, né? Começou o ano com o Gilmar Dal Pozzo, aí passou pelo Fábio Matias, aí assumiu o auxiliar o Celso Rodrigues, depois foi demitido, e agora o Rafael Lacerda chegou faz pouco tempo, né? Esse foi só o quinto jogo dele, conseguiu uma vitória e agora 4 derrotas. De fato, uma situação muito complicada da equipe catarinense. Mas vamos trazer um pouquinho de volta, voltar um pouquinho a fita. Você jovem talvez não entenda esse termo, mas vamos voltar no tempo, então, para poder contar o que foi esse empate em 2-2 entre Santos e Chapecoense. Gabriel Dudziak, sua análise do que foi esse empate na Vila Belmiro, em que o Santos parecia que teria um jogo até talvez tranquilo no primeiro tempo. Tudo virou no segundo tempo e aí, no abafa, no vamos que vamos, conseguiram um empate numa cobrança de pênalti do Neymar, Gabriel.
4: Esse é o resumo realmente do jogo de hoje, mas é importante a gente colocar alguns contextos, né, para tentar entender o que representava a partida e o que deu certo e o que deu errado para a equipe santista. Primeiro, né, contra a lanterna do campeonato, um time que está muito abaixo dos outros em qualidade e em resultados, e jogando em casa, o favoritismo do Santos era muito claro. Precisava então colocar isso em campo. Como? Normalmente, né, com posse de bola, empurrando o adversário para trás, trocando passes, finalizando mais vezes. E o que que o Santos fez no começo de jogo ali, até os 30 minutos mais ou menos? Teve posse de bola, mas não teve infiltração, não teve jogada de linha de fundo para chegar dentro da área. O Santos acabou se concentrando muito em finalizações de fora da área, e sobretudo com o Neymar. Neymar era o atleta aí que buscava assumir a responsabilidade, chamar o jogo nessa hora de finalizar as chances do Santos. Nem eram chances, né? Eram bolas ali que ficavam na intermediária, na entrada da área. E por que que isso acontecia? Um pouco porque o Santos não tinha essa infiltração, como eu disse, então não tinha muita movimentação, não encontrava muitas tabelas, e um tanto porque a Chapecoense também se defendia bem, se organizava ali perto do próprio gol e com isso dificultava a penetração dos jogadores santistas. Aconteceu que, um pouco depois dos 30 minutos, Neymar e Barreal combinaram muito bem, né? Fizeram uma tabela curta, Neymar para Barreal, Barreal para Neymar, e o Neymar deu um tapa na bola muito bem feito, muito bonito, para fazer 1-0. E aí o Santos, com a primeira finalização de dentro da área que teve, acabou abrindo o placar. E aí qual era a questão para segundo tempo? Era ou administrar ou ampliar essa vantagem. A Chapecoense, no entanto, sabia que precisava fazer algo diferente. No primeiro tempo praticamente não finalizou e ainda tomou esse gol. E aí o técnico, né, o técnico da Chapecoense fez 3 mexidas de uma vez e mandou o time pra frente, mandou o time ficar um pouquinho mais com a bola. Bruno Matias, Giovanni Augusto, Marcinho. E quando você coloca, né, sobretudo Giovanni Augusto, você tem que ter a bola, senão não tem jogo, né? Ele é meio armador, ele é jogador de bola no pé. O Chapecoense começou a usar um pouquinho mais na troca de passes, na saída mesmo sob pressão. E aí, de forma até um pouco surpreendente, o jogo começou a abrir para o Chapecoense. O Santos marcava de longe, o Santos não chegava junto. O Santos pareceu assim, realmente no modo administração, antes do final do jogo, antes da partida acabar. Então perdia a bola, não dava combate rápido, não tinha reação rápida à perda da posse de bola. O Chapecoense cresceu, fez 2 gols. 2 lances assim, nos quais foi flagrante a passividade do Santos na marcação. E a Chapecoense se aproveitou. Um lance foi com o Marcinho fazendo o gol, e o outro foi num gol contra do Ananias. Aí foi um pouco de azar, mas a jogada de linha de fundo foi criada pela Chapecoense. E assim estamos com 2-1 no placar. O Santos faz mexidas, mas são mexidas assim, muito pra frente, de jogadores muito ofensivos. Então assim, Gabriel Menino na vaga do Igor Vinícius, Cabajero no lugar do Rolazer, Oliva no lugar do Arão, vem com muita gente pra frente, muitos atacantes, mas não tem jogada coletiva, né? O Santos tenta pelos lados do campo, não leva vantagens, não consegue muita coisa. Em determinado momento, a gente falou assim, olha, o Bitar perguntou, o que tem que fazer para fazer o gol? Ó, com esses jogadores, da forma como tá, é na base do abafa. Vai ter que ser, não tem nada muito diferente disso. E foi um pouco assim, na hora em que o Santos conseguiu um cruzamento do fundo para dentro, houve ali um pênalti, né, que para mim não foi pênalti, mas também não é nenhum absurdo marcar, porque há um empurrão, a questão é entender se é um empurrão com força suficiente para derrubar um jogador ou não. Para mim não, para o árbitro que estava muito próximo do lance sim. E aí foi marcado o pênalti. Na cobrança do Neymar foi bem como normalmente vai, e aí tá 2-2 no placar. Na reta final só deu Santos, poderia até ter feito um terceiro gol, mas acho que o justo seria um empate hoje, porque o Chapecoense, depois de um primeiro tempo ruim, foi valente para buscar a reação, conseguiu a virada. E na reta final do jogo não conseguiu segurar essa pressão do Santos. O Santos mereceu aí pelo impacto que teve na pressão, mas uma pressão bem desordenada.
5: Este é o Gabriel Dudziak fazendo essa análise de Santos 2, Chapecoense 2, 20ª rodada do Campeonato Brasileiro, que teve também a vitória do Atlético Paranaense por 2-0 diante do Internacional lá em Curitiba. Nesse momento tem bola rolando, 11 minutos, primeiro tempo, Vasco e Mirassol vão empatando em 0-0, é o último jogo deste sábado da 20ª rodada. Rafael Prats, nós vamos até às 9 horas da noite, ouvinte, então se quiser participar mandar mensagem, fazer pergunta, entra lá no chat do YouTube da CBN, deixe seu nome, de onde você está falando, se quiser deixar alguma pergunta, algum tema, a gente levanta aqui com os comentaristas até as 9 horas da noite. Rafael Prates, dois times que estão na parte de baixo da tabela, a Chapecoense, a gente comentou aqui com o Gabriel, um time que vem demonstrando muitas fragilidades e que os resultados principalmente não têm aparecido. Mas hoje, a sensação que me passou era um jogo em que as duas equipes demonstravam extrema fragilidade. Então, assim, o resultado que o Santos consegue criar no início do jogo era muito também por conta da fragilidade que a Chapecoense demonstrava. Depois o Santos toma a virada, porque o Santos parece que largou o jogo de uma forma sem explicação. Então parecia que os times conseguiam ficar à frente jogando muito pouco. E precisa jogar mais, porque se o Santos quiser se afastar da zona de rebaixamento, vai ter que jogar muito mais, porque vai enfrentar adversários bem melhores que a Chapecoense, que até agora não tem jogado um futebol digno de estar na Série A do Campeonato Brasileiro, digno no sentido de resultados e pontos conquistados, não no sentido de que não merece estar na Série A, digno no sentido de conseguir os pontos para se manter na Série A até agora. Então, a sensação que passa, Rafael Prates, é de que se a Chapecoense quer algo melhor, precisa jogar muito mais. E se o Santos quer algo melhor, também precisa jogar muito mais, porque os outros times estão jogando mais do que essas duas equipes.
3: Sem dúvida, Pradella, se alguém tem de lamentar o empate na Vila Belmiro, é a Chapecoense, não é o Santos. O Santos teve uma formação ofensiva escolhida pelo Cuca, que antes do jogo falou muito de privilegiar a parte técnica do time. Olha, o time que eu coloquei aí é o time que tecnicamente é o melhor que o Santos tem à disposição. Barreal, Rolazer, do meio pra frente o Arão como único marcador, né? E bom tempo, Barreal, Rolazer, Neymar e Gabriel juntos. Então, assim, é muita gente que tem qualidade técnica, mas isso não quer dizer que o time seja melhor, que o time jogue melhor. O Santos estava fazendo até então, nessa era Cuca, né, alguns jogos de muita movimentação, de muita resposta rápida quando roubava a bola. Hoje enfrentou um time que se posicionou com uma linha de 5, depois 4, bolasse mais à frente no primeiro tempo, Pradella. E eu falei aqui, antes do gol do Neymar, que foi aos 39 minutos, aos 35 da primeira etapa, que até então a Chape estava com um jogo muito tranquilo. A posse de bola do Santos era infrutífera, né? O Rolazer pegava a bola e o Rolazer jogou mal hoje. Ele até muitas vezes mais recuado para armar jogo, errou muito passe, errou muita jogada. Bom tempo tentou ajudar, bom tempo e Barreal até ajudaram a equipe no primeiro tempo. Agora, era uma posse de bola gigantesca e o volume ofensivo muito baixo. Não adianta ter a bola como o Santos teve no primeiro tempo e não fazer o goleiro Matheus Aurélio trabalhar. E saiu o primeiro gol do Santos, o primeiro gol do jogo, numa tabela rápida, né? Na área entre Barreal e Neymar. Neymar finaliza bem, Santos 1-0. Só que logo depois do gol, o Pradella, o Santos já ficou com um alerta ligado que quase tomou um empate. Na primeira vez que a Chape se aventurou a jogar no campo de ataque, já demonstrou ali que o Santos tinha problemas seríssimos quando não tinha bola. Bola na área, o Santos vai afasta muito mal. Lateral, Fernando entra livre para fazer o gol. Chuta errado, cara a cara com o Brazão e perdeu o gol. A chance da Chape no primeiro tempo foi muito mais clara que as do Santos até então, até o gol marcado pelo Neymar. Vem o segundo tempo, Pradella, e a Chapecoense domina o Santos por pelo menos 20 minutos e vira o jogo na Vila. O Santos muito distante para marcar. O Santos com o Neymar e Gabriel, quando não tem a bola, tem dois jogadores que ficam praticamente assim parados para esperar o time roubar a bola para eles se movimentarem para dar uma opção de passe. E aí o Barreal pela esquerda, o Rolazer errando muito pelo centro também. E a Chape virou o jogo com muita tranquilidade. A Chape nem fez assim um segundo tempo espetacular, mas fez o mínimo para virar o jogo. Pouco mais com a bola, Giovanni Augusto entrou bem, se movimentando. Ele e o Max Alves como meias, o Marcinho próximo do Bolassi. O Bolassi sai da função de 9 e vira mais um jogador pelo lado do campo. Chape empatou, Giovanni Augusto cruza, o Santos está olhando nessa hora. Giovanni Augusto cruza, o Marcinho da pequena área. Nem faz força, desvia, empata o jogo. Logo depois, cruzamento pela direita de novo. E o João Ananias, zagueiro, se atrapalha todo, faz contra Chapecoense 2-1. Aí o Santos, que estava muito mal no jogo, para dela entrou em parafuso. Porque ele teria de empatar o jogo para pelo menos evitar esse tropeço que já foi muito grande na Vila, mas evitar uma derrota, que seria ainda pior pela atuação muito fraca do Santos, que merecia perder o jogo para mim na Vila Belmiro. E aí o Cuca faz alterações, tá sendo na área, vai o Rony de um lado, entra o Cabadeiro que voltou outro dia pelo outro lado, fica o Neymar, porque Neymar e Gabriel não deram certo, saiu do Gabriel que nem participou do jogo praticamente, o Rolês é muito mal, sai também, e o Santos empata nos minutos finais, um bom passo do Neymar pro Gabriel Menino, melhor que o Igor Vinícius, uma comparação de lateral pelo outro, o Menino hoje nos minutos que esteve em campo foi melhor que o Igor Vinícius, que saiu no meio do segundo tempo. Menino cruza para trás e aí o Bruno Matias coloca a mão esquerda, empurra o Cabadeiro, o árbitro está muito perto da jogada para dela. Se ele não marca, não seria nenhum absurdo. Mas marcar também não foi absurdo, eu também marcaria na condição do árbitro ali. e o Neymar empatou de pênalti, mas o Santos jogou muito mal para dela. Um time que foi facilmente desmantelado quando pegou a Chapecoense trocando passes, com mais movimentação, com mais bola no pé. Desse jeito aí não vai dar pé não para dela. A atuação do Santos hoje foi muito fraca, escapou de perder o jogo no final com o Neymar empatando de pênalti.
5: Santos 2, Chapecoense 2 na Vila Belmiro, transmitimos aqui com o Rodrigo Bittar no Futebol Globo CBN. Na abertura da 20ª rodada do Campeonato Brasileiro, tivemos também a vitória do Atlético Paranaense por 2-0 diante do Internacional. Bola rolando lá em São Januário, 17 minutos primeiro tempo, Vasco e Mirassol vão empatando em 0-0 os jogos deste sábado do Campeonato Brasileiro. Mandando abraço para você, ouvinte, que manda mensagem aqui no youtube.com/CBN, o Carlos Moraes, inclusive manda pergunta aqui, é o Carlos Alberto de Jacareí, lá no Vale do Paraíba. Com esse futebol, o Santos corre risco de ser rebaixado? Sim ou não, Rafael
3: sim.
5: Prats? Gabriel Dudziak, sim ou não, o Santos corre risco de ser rebaixado com esse futebol?
4: Sim, mas já teve jogos melhores, tá? Não é que é esse futebol sempre, teve jogos melhores.
5: O Breno Rocha faz uma brincadeira aqui. Bittar falando rápido e fazendo rima, já dá pra fazer batalha de rap. Nota 10. Vocês ganharam um concorrente hoje, viu, meninos?
3: Bittar deu um show. Rima dele foi excelente.
4: E se eu não tô enganado, né? Rap é written and poetry.
5: Ah,
4: então, aí...
5: Então tá.
4: Tá certinho, né?
5: Então, Rodrigo Bittar vai começar agora. Ele dá o destaque ou, enfim... começar a narrar com rima, aí acho que vai ser um pouco mais complicado. O Daniel Dantas falando que esse pênalti aí, sei não, ele até fala, ele brinca, isso aí, esse pênalti tem cara de bet, que hoje em dia é assim, o jogador não pode ser mais ruim, às vezes ele é ruim, Rafael Prats, o pessoal acha já que é
4: ruim
5: de
4: e desonesto, né?
5: Não, pô, às vezes ele pode ser só ruim ou inconsequente no lance. Você já falou sobre o pênalti, né? Até no momento, na hora, eu achei que não foi. Você achou que foi, né, Rafael?
3: Achei que, assim, aí a gente vai discutir o impacto e quanto a mão esquerda do Bruno Matias é suficiente para empurrar o Cabadeiro. O Cabadeiro valoriza também, mas na condição que o árbitro estava e na posição dele, eu entendo ele marcar o pênalti para dela, porque ele fica, obviamente, com a visão do Bruno Matias com a mão esquerda empurrando o Cabadeiro. Eu também achei pênalti.
5: E tem essa questão agora, né, Gabriel Dudziak, assim, do árbitro dominar, ser mais protagonista nas decisões de campo dele, porque, por exemplo, no lance do pênalti, ele estava muito bem posicionado. O árbitro, por sinal, é um árbitro jovem, né, ele tem só 33 anos, o Fernando Antônio Mendes de Sales Nascimento Filho, árbitro da Federação do Pará. E no VAR hoje estava o Pablo Ramon Gonçalves Pinheiro, da Federação do Rio Grande do Norte. Então, assim, ele viu o lance, estava bem posicionado, marcou com convicção. A gente não tem o diálogo com a cabine do árbitro de vídeo, mas a não ser que haja, ou pelo menos, a não ser que houvesse uma imagem muito clara de que não teve contato, ou que o contato foi muito leve, fica valendo a decisão do árbitro que está vendo o lance em tempo real e assim, isso eu bato muito nessa tecla, principalmente para mim que sou repórter, que fico à beira do gramado. O lance que a gente vê com o jogo rolando e com a proximidade que se tem fazendo um jogo atrás do gol, ela é diferente de quem está na cabine e quem está no vídeo. Não que seja melhor ou pior, mas ela é diferente. E se o árbitro está tão perto do lance e enxerga que aquele movimento de braço pode não ter sido mais forte, mas que o corpo inteiro dele também acaba influenciando e sendo um contato faltoso, isso precisa ser levado em conta para não ficar uma arbitragem só de vídeo também decidindo tudo, né, Gabriel?
4: Então, e vazou essa imagem aí, né, essa informação de que a decisão de campo vai ser mais respeitada, né? Que é só para chamar quando houver erro claro. E assim, eu quero ver para crer, tá?
5: Eu também.
4: Eu acho que a orientação está corretíssima. Agora, ela não precisaria ser feita se a gente já respeitasse o protocolo de árbitro de vídeo. Era a mínima interferência e máximo benefício. Venderam o slogan pra gente. A gente não vê isso na prática. A gente vê, primeiro, variedade de critérios e usos do árbitro de vídeo, que é péssimo. Segundo, máxima interferência em muitos jogos. E aí você discute benefícios. E toda rodada tem alguém acusando a arbitragem de má fé. E toda rodada tem dirigente mandando representante à CBF. porque o jogo de fato é outro se você começar a revisar tudo no vídeo. Se você tiver a ótica não de apontar o que você vê como um erro claro, e sim de procurar erros, é diferente. É assim, ó, para a fita aí. Vamos ver se teve erro. Procura erro, procura erro, procura erro, uma hora você acha. Mas não é essa a ideia. A ideia é, esse erro é claro. Deu pra ver, não é pra ficar procurando. Deu pra ver, todo mundo viu, menos o árbitro. Todo mundo tem a possibilidade de rever lance. Pessoa em casa, o treinador, o árbitro de folga, o torcedor, menos o árbitro de campo, chama ele aí. É essa a ideia. E de fato, hoje, por exemplo, eu não daria pênalti. Mas se fosse chamar no VAR, ia ficar o negócio em câmera lenta, que não é para fazer, mas eles fazem, e ia parecer que não tem contato, né? Que o contato é forte ou que não tem contato, e não é essa a ideia. É na velocidade do jogo que é para acontecer a decisão. Então, vamos ver, mas a princípio é uma ótima decisão, se for assim mesmo, de olha, só chama se tiver um erro claro. Não fica reinterpretando decisão e reinterpretando lance.
5: E hoje a gente teve também o início do VAR semiautomático. A gente teve, inclusive, no lance do gol da Chapecoense, o cruzamento do Marcinho, do Giovanni Augusto para o Marcinho, foi analisado pelo VAR, porque os outros gols não teve necessidade de ter esse tipo de análise. No jogo do Atlético Paranaense também, nenhum dos dois gols precisou fazer essa análise. Então foi pela primeira vez a gente teve o impedimento semiautomático sendo utilizado aqui no Brasil. E fica aquela história, viu, Rafael Prats? A gente vai ter que ter fé no que foi proposto. Se a imagem mostrou que aquilo foi impedimento ou que não foi, a gente só vai receber uma resposta, a gente não vai ver o processo sendo feito como acontecia, com a imagem sendo pausada, escolhendo o frame, aonde que vai colocar a linha. Isso não tem mais. Agora o lance, ele é gerado virtualmente, e aí ele demonstra, é isso. A gente vai ter que acreditar na máquina.
3: Claro, é isso aí.
5: E por aí, né?
3: Parece que você explicou muito bem que agora é essa condição. A gente viu que o gol foi absolutamente legal da Chapecoense. Hoje me parece que não teve nenhum assim, lance tão ajustado, tão difícil, né, de ser. Ou que talvez demorasse um pouquinho mais. Mas essa é uma das resoluções do impedimento semiautomático, né? Mais rapidez ou mais velocidade para informar se o gol vai ser validado ou não.
5: Tem que confiar na máquina, viu, Gabriel?
4: Você vai ver o que vai acontecer aí. Daqui a pouco tem os caçadores de frames. Eles estão por aí. Não, essa máquina errou o momento aqui em que a bola saiu do pé. Isso é uma conspiração e só eu sei a verdade.
5: Eu já vi muita gente falando isso. Não, porque... Enfim, os frames por segundo, a câmera tem que ver como que se filma e tal.
4: Vamos lá, pode ter esse erro, por exemplo, dos frames por segundo? Sem dúvida.
5: Sim, sim.
4: Sem dúvida, mas é o que a gente falou também antes do jogo. Tem uma tolerância de 1 centímetro.
5: Sim.
4: Aí vai 1,1 centímetro.
5: E aí?
4: Ah, por que que esse sim, o outro não? É porque é isso. Em algum momento a gente tem que descer a trave e falar, é isso aqui. É isso aqui. E é isso que a gente vai adaptar. Aí daqui a pouco vai vir alguém e vai falar assim, mas esses 20 celulares aí no campo são de um modelo ruim. O aplicativo da foto desse daqui, essa câmera não é dos MBPS aí, sei lá, que você precisa. Então, sabe, não é sobre isso. É sobre ter critério, é sobre ter isonomia e é sobre ter decisões. Decisão foi, queremos semiautomático. A margem de erro vai ser 1 centímetro. Os aparelhos vão ser esses e vai ser utilizado em todos os jogos nesses estádios. É isso que dá para fazer. Se é que a gente quer isso.
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5: De Santos 2, Chapecoense 2, Rafael Prats.
3: Bruno Leonardo, zagueiro da Chape, fez o que foi revelado pelo Santos, inclusive. Boa atuação, bons desarmes, ganhando alguns duelos individuais, algumas marcações. O Neymar fez 2 gols do Santos e apareceu muito pelo lado do Santos. Pro Neymar talvez tenha sido bom, pro Santos foi ruim, né, esse empate e a atuação de hoje. Bruno Leonardo, zagueiro da Chape, para mim o melhor em campo na Vila. Pra dela.
5: Bruno Leonardo, e você, Gabriel Dudziak, craque do jogo de Santos e Chapecoense 2x2.
4: Giovanni Augusto, acho que teve um impacto muito importante no jogo, conduziu o time na virada, não deu para fazer mais que isso. Se alguém está se perguntando, Neymar fez 2 gols e não é a craque do jogo? É que assim, o Neymar, para cada coisa que ele acertou, ele errou umas 3 hoje, e, como de costume.
5: Enquanto a gente estava tendo a transmissão, a gente vinha conversando fora do microfone com relação à quantidade de jogadas que ele perdia, desarmes, erros de passe. Foram muitos, né, Gabriel? Assim, muitos. É verdade que o retorno acabou sendo o quê? 2 gols, um de pênalti e um outro que foi um bonito gol.
4: Sim.
5: Mas isso também tem que ser levado em conta, né?
4: Eu acho. Se você for assim, se você fizer a análise SofaScore, né, que tá na moda, você vai ver lá, nota 9,5, 2 gols, craque do jogo. Mas se você assistiu ao jogo, você vai ver que para chegar em 2 gols, ele tentou um monte de coisa e errou um monte de coisa e colocou o time dele em situações ruins também por causa desse monte de coisa.
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5: Vou começar agora com você, Gabriel. Pior em campo de Santos e Chapecoense 2-2.
4: Rolaser. Errou tudo.
3: Poderia ser Igor Vinícius, poderia ser o Gabriel Barbosa, mas também escolhi o Rolaser, o pior em campo na Vila.
5: Então, Rolaser, o pior em campo de Santos 2, Chapecoense 2. Estamos encerrando aqui a transmissão do Futebol Globo CBN. Tivemos a transmissão de Santos 2, Chapecoense 2. Acompanhamos também os detalhes de Atlético Paranaense 2, Internacional 0. Ainda tem bola rolando, primeiro tempo, 28 minutos em São Januário, Vasco Mirassol 0-0. Amanhã, rodada do Campeonato Brasileiro, tem Bahia e Corinthians, Cruzeiro e Botafogo, Flamengo e São Paulo, Grêmio e Fluminense, Bragantino e Coritiba, Palmeiras e Atlético Mineiro, Remo e Vitória. Rodada completa com toda a cobertura do Futebol Globo CBN. Meninos, obrigado por hoje, Rafael.
3: Valeu, Pradela, boa noite.
4: Valeu, boa
5: noite.
4: Valeu,
5: Gabriel. Agradeço também a Larissa Medegatti, que conduziu e comandou o estúdio aqui da Central Brasileira de Notícias. Anderson Wendel aqui na mesa de som. O HD passou por aqui.